0: casa, mas nos Maasai não é assim de certeza absoluta. Eu só espero que não tenham feito um ritual de acasalamento com o Zé.
1: Bom, não sei, e o João também não pode responder a isso.
2: Que ver até
1: porque, ao fim. Claro, não é, João? Não pode ser spoiler, não é? Não pode estar aqui. Mas o Zé... Faço a sua pergunta desta forma singela. O Zé partiu corações?
3: Acho que sim, acho que vai ser engraçado. E nos próximos episódios há umas cenas um bocado românticas entre o Zé e outros.
1: Há cenas românticas? Ah, prometo.
3: Vai ser interessante, vai ser.
1: Vai ser
3: uma
1: interessante.
3: Rainha a conquistar,
1: pronto.
3: O Quénia.
4: Traz pelo menos o certificado de virgindade ainda?
1: Não, não se foi exatamente.
4: Se mantém
3: esse certificado é um bocado duvidoso.
1: Pois, é duvidoso, exato. Foi comprado na Candonga.
3: Não,
1: exatamente. Ish. João, o que é que podes dizer aos nossos telespectadores para que se mantenham a seguir esta série?
3: Isto não foi nada ainda, não há muito para ver, há muitos romances por aí, discussões, escândalos, vai ser intenso. Isto aqui é só o início. Melhor está para vir ainda.
1: Sim. Tens razão, é só o terceiro episódio e temos 10 episódios que vão até dia 24. Portanto, todos os dias, à noite, a seguir ao Investigação CM, que por sua vez é a seguir ao Grande Jornal da Noite, tem mais um episódio. Depois aqui na Noite das Estrelas, mais um bocadinho. Amanhã no Olá, Bom Dia, mais um bocadinho. Mas a estreia do episódio é sempre depois do Investigação CM e por volta das 21h55, 22 horas. Muito obrigada pela tua presença, João.
3: Obrigado.
1: Esperemos ainda ter-te cá na próxima semana. Muitíssimo obrigada e mais uma vez muitos parabéns por esta iniciativa de convidar o Zé e terem paciência para andar com ele. Tantos...
3: Sim, é um desafio grande, mas consegue-se.
1: Foi um desafio grande, foi um desafio grande. Muitíssimo obrigada, João.
3: Obrigado.
1: E vamos agora... Uma vez que deixámos aqui o tema Zé Castelo Branco já de si um tema bombástico, vamos para uma verdadeira bomba. Então é agora que temos bomba. Catarina Miranda está a braços com a justiça. Depois de acusações, comunicados e muita polémica em torno do fim da relação com Afonso Leitão, igualmente concorrente reality shows, deu entrada no DIAP da Moita uma queixa-crime onde são imputados a Catarina Miranda 8 crimes. Tudo começou quando Catarina Miranda teve acesso ao telemóvel de Afonso Leitão e percebeu que estava a ser traída. Reagiu publicamente, acabando a relação e retirando o seu apoio nas votações. Afonso foi mesmo expulso do desafio final e vem agora pedir a condenação de Catarina Miranda. Esta é uma notícia exclusiva do Correio da Manhã, assinada pela jornalista Magali Pinto. Na verdade, estão em causa 8 crimes e eu digo-vos já quais são. Acesso ilegítimo, devassa da vida privada, violação de correspondência ou telecomunicações, violação de segredo, difamação agravada, injúria, coação e perseguição. Enfim, tudo, eu diria, Teresa, aqui uns crimes difíceis de provar.
5: O que é que eu posso dizer? Aquilo que eu digo sempre, não querem sair de cena e então vão inventando estas coisas. Ela falou imenso, ela apareceu imenso na altura que começou a falar dele e das mensagens, disto e daquilo. Portanto, ele agora está na
1: numa altura em que ele estava fechado numa casa.
5: Pois, ele não podia aparecer. E entretanto, agora é a vez dele se
1: não
5: manifestar.
1: Achas que é um pouco da parte dele o querer mostrar, que a tomar uma posição que ela, de uma coisa que ela não devia ter feito? Dizer, eu disse que ia para a justiça e agora vou.
5: Querer mostrar que está a tomar uma posição. Querer, é mais pelo aparato. É
1: mais para continuar
5: a
1: aparecer.
5: Não estou a dizer isto do Afonso propriamente, que não o conheço nem nunca ouvi no reality show. Estou a dizer estas naturais reações. Um aparece a dizer uma coisa para ser falado, depois o outro aparece para dizer que foi falado. Olha, uma dança também. É como uma tribo.
1: Rui, a menina foi concorrente de reality shows. É difícil sair de cena? É preciso continuar a alimentar?
4: Isso tem a ver com os valores, tem a ver com as pretensões, tem a ver com os objetivos. Acho que eles deviam ambos sair de cena. Muito sinceramente, acho que isso já passou alguns limites.
1: Sair de cena, pelo menos neste tema.
4: Neste âmbito pessoal. Aliás, sempre, agora, se o objetivo for profissionalmente continuar em cena, que o façam.

0: mas com outra elegância, porque acho que isto já é um bocadinho...
1: Com conteúdo.
0: Com conteúdo e com elegância. Isto é a vida privada de ambos. Já estão a chamar para a vida deles os pais, os amigos. E,
1: portanto, aqui uma salsada de... Esta caixa é colocada coisas, à Catarina,
0: mas há aqui coisas
1: pelo
0: que são
1: Afonso
0: fáceis.
1: E pela mãe.
0: Certo. Há aqui, coisas,
1: dois.
0: Há aqui coisas que são sérias e que são facilmente comprovadas, se provar aquilo que vem
1: sendo dito nas redes sociais. Eu tive acesso à caixa-crime... não tive, quer dizer, vi, li também, embora não a tenha tido na mão,
0: mas
1: estive com a minha colega Magali e de facto vejo aquilo muito, muito inconsistente. Não sei como é que se provam estes crimes, sinceramente.
0: É fácil provar a devassa de vida privada com acesso às mensagens que a Catarina partilhou.
1: Mas é muito difícil.
0: A difamação...
1: Sim,
0: não,
1: mas...
0: eu não estou a dizer, nem é isso que eu quero. Aquilo que eu acho que está
1: difamação,
0: errado...
1: Difamação não, porque é verdade.
0: No âmbito geral, é tapar um erro com outro erro. Acho que deviam estar, se afastar desta situação. Lamento, ao ser verdade, que ela esteja a passar por um mau bocado e que não seja fácil lidar com isto e ter acesso a esta situação que ele fez. Mas, ao mesmo tempo, depois retira um bocadinho esse sentimento de solidariedade para com ela também, porque ainda agora, antes de vir para aqui, vi uma história da Catarina a desembrulhar uma prenda que era para ambos, a mostrar a foto dos dois. Portanto, ou quer continuar a ser assunto, ou então afasta-se e abstém-se e dedica-se
2: a alguma dúvida que ela quer continuar a ser
0: tem
2: assunto.
0: Tem que lhe dar razão. É um
1: agora, deixem
0: não
1: de
0: deixe
1: ser...
0: de ser solidário com a situação, porque não será fácil. Ela não estava a contar.
1: Não, mas o que está aqui, a questão não é essa. Aqui a questão é que há uma caixa-crime.
0: Sim, claro.
1: O que é preciso avaliar aqui, não sendo nós nem tribunal nem advogados, é se esta caixa tem alguma substância.
3: Pronto, então,
1: não é? Daniel.
3: Quando há uma devassa da vida privada, presumo eu, que não sou advogado, que ela teria de ter feito alguma coisa sem ter autorização.
1: Uhum.
3: Certo? Ela ficou com o telemóvel dele, foi ele que disse. Quando ela foi confrontá-lo, ou quando confrontaram os dois, ele disse, eu deixei ficar o meu telemóvel. Tu tinhas o código do meu telemóvel. Então, se ele deixou-a com o telemóvel...
0: Autorizou.
3: Ela tem o código de acesso ao telemóvel.
1: Bom,
0: mas a
1: devassa
0: da vida
1: crime,
0: privada é ter não, acesso a mensagens não, que não
3: mas,
0: são...
3: Peraí,
1: mas na caixa crime...
3: Ou seja, ela podia mexer no telemóvel à vontade.
1: Bom, na caixa crime... Afonso Leitão diz que pretendeu deixar o telemóvel ao irmão e que a Catarina o convenceu a não deixar o telemóvel ao irmão.
3: Está
1: lá.
2: E agora,
1: e terá dito expressamente à Catarina, tu ficas com o telemóvel, mas não mexes.
3: Mas não foi
1: que
3: isso que eu disse.
1: Coisa
4: isso,
1: que
4: é
1: dizer.
4: Isso é uma
3: previsão. Estão a ver o que eu
1: estou
3: a dizer?
1: Não, eu sei,
3: mas não foi isso que ele disse. Se vocês ouviram a conversa dos dois, não foi isso que ele disse.
4: A partir do momento em que eu tenho um telefone, vou para um programa e deixo o telefone a alguém, assumo a responsabilidade para com aquela pessoa e aquela pessoa assume a responsabilidade de tomar conta dele. Se precisar, por algum motivo, de entrar e de ver o que lá estiver, eu assumi a responsabilidade de o deixar com aquela pessoa. Portanto, estou completamente à vontade. Aqui a Catarina errou num ponto, que é as mensagens
3: sendo que
4: tinha...
3: Desculpa só, Ricardo, eles têm uma relação.
4: Não. Pronto, Daniel... A Catarina não devia ter partilhado, e segundo eu vi na imprensa, e segundo eu li vários bloggers, vários sites, toda a gente teve acesso. E aí está o erro, o único. Porque que a Catarina tem razão, se há uma desconfiança, e havia desconfiança, e a Catarina percebeu que estava a ser enganada, automaticamente qualquer pessoa que tem uma desconfiança, que está apaixonada por outra pessoa, fica com curiosidade.
3: Claro.
4: Ora, eu aqui não condeno a Catarina, nada. Condeno-a... Ou acho que ela esteve menos bem no momento em que partilhou aquilo que não devia ter partilhado. No que diz respeito a este processo todo, eu acho que isto sim é uma tomada de posição do Afonso, que enfim, não devia ser tomada, mais valia enterrar o assunto para o bem dos dois, e acho que se deviam focar os dois no futuro profissional, se o querem fazer publicamente, e acho muito bem que o façam, passar por isto.
3: Mas alguém pode-me explicar o que é perseguição? Ela anda atrás dele?
1: Não, é aquilo que eu percebi da caixa-crime, é que a mãe do Afonso, os irmãos do Afonso e o Afonso agora moram todos na mesma casa, o Afonso está em casa da mãe temporariamente, e perto da casa do Afonso há a casa de uma amiga da Catarina, onde é habitual a Catarina ir, e agora vai lá na mesma. Acham que ela está a perseguir.
4: Faz a vida que fazia, quer dizer, isso não faz sentido.
3: Então agora ela deixava de lá ir por causa deles.
1: Portanto, é que eu acho que isto é tudo muito fraquinho.
4: Não.
1: Isto é tudo muito fraquinho.
4: É fraco.
1: Eu achei que era muito fraquinho,
4: é pouco
1: dos conhecimentos jurídicos que

0: Tenho. Como sabem, frequentei a Faculdade de Direito, o que não me dá qualquer licenciatura, mas que me dá alguma sensibilidade à forma como uma queixa
1: na verdade,
0: é construída,
1: desculpa,
0: e ao enquadramento
1: coisa.
0: Legal. Portanto, ela, acho que isto é uma conversa.
1: Ela também, por outro lado, quis desconstruir a imagem que ele estava a passar para as pessoas, do certinho, de que estava apaixonado por ela, e ela disse, a única
0: que
1: arma que
0: estava,
1: eu tenho
0: não.
1: aqui é... esta, e vou usá-la para vos mostrar que tudo o que ele está a fazer é tudo mentira.
0: Sim, e da mesma forma que ela partilhou o apoio, também acho que tinha que partilhar o não apoio. Parece, a minha parece isto tudo normal. E sobretudo é normal em pessoas que vivem dispor a sua vida.
1: Exatamente.
2: É, o que eu acho é que o que acontece com estes dois concorrentes é que, até este termo novo agora que é concorrente de reality shows, é quase uma profissão.
0: Uma profissão, é.
2: Tem que ter alguma coisa para partilhar, mesmo quando não tem. E expõe tudo e mais alguma coisa. Mesmo,
0: não, é que eles estão sempre à espera de ir para o próximo reality show.
3: Sim,
0: não
3: é. Sim, mas isso? Aqui a ofensa da parte da família do Afonso é quando a Catarina retira o apoio. E como estava a dizer, e muito bem, da mesma forma que ela lhe o deu, tinha que lhe o tirar. As pessoas tinham que entender o que é que estava a acontecer.
1: E ela tinha o direito de mostrar publicamente que retirou essa apoio.
0: E se eu tenho o telefone inteiro, tenho de ter sorte. Porque se fosse a filha da minha mãe, estava todo partidinho. Estava pisadinho e partidinho.
2: Estava no fundo.
0: Era limpinho. Era limpinho. Nem o telemóvel restava. Mas pronto. Mas isso são outros 500 que não são para aqui chamados. Falamos, agora sim, de violência doméstica. Violência doméstica a séria. Nuno Homem de Sá foi hoje condenado por violência doméstica há 3 anos com pena suspensa e não reagiu nada bem. A acompanhar a leitura da sentença proferida hoje no Tribunal de Torres Vedras, teve o jornalista Gonçalo Batista, que agora nos faz um resumo dos acontecimentos. Fez este resumo para nós, para a Noite das Estrelas, para ficar tudo bem explicadinho, aqui não há dúvidas nenhumas. Gonçalo Batista.
4: Nuno Homem de Sá foi condenado a 3 anos de prisão, ainda que com pena suspensa na sua totalidade, ou seja, não vai para a cadeia, mas ainda assim foi condenado pelo crime de violência doméstica contra a ex-companheira Frederica Lima. A decisão foi tomada pela juíza aqui do Tribunal de Torres Vedras, que, no seu entender, praticamente deu como provados todos os factos, ou quase todos os factos, desta acusação redigida pelo Ministério Público e que há provas evidentes de agressões físicas e psicológicas da parte de Nuno Homem de Sá para com Frederica Lima. Isso ficou bastante evidente, não só na prova que já estava na acusação do Ministério Público, como também noutros factos e noutras questões que foram apresentadas, sobretudo através do depoimento de Frederica Lima, logo o primeiro deste julgamento, e depois também, naturalmente, pelas alegações apresentadas pela defesa desta mulher, a vítima neste caso. Os advogados, naturalmente, mostraram-se com opiniões bastante diferentes. Miguel Matias estava satisfeito com a condenação e garante que não é porque Nuno Homem de Sá não vai preso que não tenha sido feita justiça, ainda que essa decisão fosse, de facto, mais positiva. Em sentido contrário, Alexandre Guerreiro, o advogado de Nuno Homem de Sá, garante que vão recorrer da decisão e que não percebe algumas das decisões do tribunal. O que é certo é que o próprio autor, de 63 anos, conhecido de todos os portugueses, Nuno Homem de Sá, mostrou-se muito insatisfeito com toda esta decisão, garante que está inocente de todas as acusações e, depois já em exclusivo à CMTV, acabou mesmo por dizer que sente que seria sempre condenado pelo tribunal, independentemente daquilo que acontecesse ao longo de todo este julgamento, e garantiu também que vai recorrer desta mesma decisão. Ele que foi ainda condenado a pagar uma indemnização de 3 mil euros a Frederica Lima, além da proibição de se aproximar da vítima e ainda a obrigatoriedade de frequentar vários cursos de reabilitação para este tipo de agressores. Foi este o ponto final num dos processos de violência doméstica de que é a principal figura, Nuno Homem de Sá, que desta vez foi condenado a 3 anos de cadeia, ainda com a pena suspensa na sua totalidade, ou seja, vai ficar, para já, em liberdade.
0: Nuno Homem de Sá, que diz ter um temperamento quente e que, portanto, às vezes reage de uma forma mais caliente, que são palavras de Nuno Homem de Sá, porque é filho de uma mãe espanhola. Fiquei eu a saber que as espanholas são mais calientes que as portuguesas.
3: Tem mais chalé, então são mais calientes.
0: Eu não sabia.
3: Pois é, estamos sempre a aprender,
0: estamos
3: não é?
0: Estamos sempre a aprender.
3: Não tem,
0: eu
3: não
0: a pensar que também era caliente e afinal não, porque sou da porcalhota. Não sou espanhola, estás a ver. A coisa assim não corre bem, Rui.
2: Era o esperado, não é?
5: Era o esperado. O que não era esperado era este comportamento arrogante por parte do Nuno Mendes.
6: Isso também era esperado.
3: Não era, isso era esperado. Isso era mais esperado.
5: Eu esperei que ele pudesse se humildar e aprender com esta punição, não é? Porque, de certa forma, ele foi punido. Embora com pena suspensa, devido ao número de anos de ser diferente.
2: Ah, mas a pena suspensa é uma punição. Suspensa, em qualquer altura pode. Portanto,
5: foi considerado culpado. Foi considerado culpado. Foi considerado culpado. Foi considerado culpado.
2: Não, e basta pôr o pé na argola.
5: Sim, logicamente.
2: E pena suspensa efetiva.
5: Acho que mais uma vez. Acho que mais uma vez não vou nem nada este comportamento no pós-decisão do Nuno Mendes. Ah, devia-se humildar, devia ser educado.
2: Deixem-me dizer o seguinte, Frederica Lima está satisfeita por ter sido reconhecida a credibilidade dela, está mais tranquila, embora se saiba que Nuno Mendes pode se aproximar dela, apesar
5: agora,
2: de ter mecanismos de aviso, mas a situação não está de facto resolvida. E deixem-me dizer agora, à parte, se tratar do Nuno Mendes Sá, ou seja de quem for, continuo a achar que as penas por violência doméstica são muito leves.
3: Era o que eu ia dizer.
2: E são muito leves. Era a pedir desculpa.
1: Que, não, não tens de pedir desculpa.
2: Peço desculpa, não sabia que o Nino ia dizer isso, então faço a favor de reforçar.
1: Não, ia dizer, o Ricardo também ia dizer a mesma coisa, porque, de facto, esta é a mensagem errada que se passa. Porque eu não percebo. Se foi condenado a pagar 3 mil euros, que já acho... Uma brincadeira. Se tem de fazer cursos de reabilitação, se tem de fazer isto e aquilo, como é que a seguir é uma pena suspensa? Ou seja, a pessoa sai em liberdade. Eu queria tentar entender isto e não consigo.
2: É o enquadramento da lei?
1: Não faz.
5: Este enquadramento
1: sentido,
5: legal.
1: Mas é o enquadramento legal,
5: mas é
1: que passa
5: não
1: uma
5: tem
1: mensagem
5: a...
1: extremamente errada.
2: Claro.
1: Porque se a pessoa foi considerada culpada, isto não tem a ver, exatamente aquilo que tu disseste, não tem a ver com o Nuno Mendes Sá.
2: Não.
1: Tem a ver com o geral. Se a pessoa foi considerada culpada, qual é a mensagem que estamos a passar à sociedade a dizer esta pessoa foi culpada, olha, mas pode ir para casa?
5: Então temos que generalizar. Eu não sou...
2: deve ter generalizado.
1: Mas não estamos a generalizar.
5: E é isso que eu vou fazer.
1: Mas não estamos.
5: Não falando no nome de Sá nem da causa, que eu sou completamente contra, generalizando a lei para todos. Sendo assim, ele não tendo antecedentes criminais, está ao abrigo daquilo que o Código Penal,
2: ninguém está a dizer que esta atribuição está errada. Estamos a dizer é que a lei é leve.
5: É pena é leve, claro.
2: A lei é que permite este tipo de sentenças.
3: Claro, completamente.
2: Portanto, é tal maneira que nós já ficamos satisfeitos só dele ter não ser ilibado, não é? Exatamente, só de ser reconhecido o crime.
5: Se foram comprovadas,
2: não é? Pronto. E, portanto, isto me parece que não é suficientemente dissuasor nem suficientemente punidor.
1: Não é, mas... até porque a maior parte das pessoas que nós temos visto que têm problemas de violência doméstica, de acusações e tudo, ainda ninguém foi parar para a cadeia. Ainda não aconteceu nada. Não vemos ninguém. Vão, e os que vão, que muitas vezes são pessoas anónimas, depois saem. Uns até saem, matam as mulheres, agridem as mulheres e continuam as suas vidas. E é neste festival que nós estamos.
2: Vamos ver se este Gonçalo Batista dizia ponto final. Não sei se é o ponto final, porque ainda vai haver recurso, tudo isso. Vamos ver e vamos continuar a acompanhar, quer aqui na Noite das Estrelas, quer também na informação do canal. Como sabem, faz sempre um acompanhamento muito apurado de todas as situações.
1: Oh, Maia, ele ainda tem um outro caso.
2: Ele tem pendente um julgamento por uma perseguição na autoestrada, que nós falámos aqui.
3: Sim, falámos aqui.
2: E em Viseu também a queixa de Nádia Lopes.
1: Mas se ele for considerado culpado aí,
2: eu acho que tem a ver com o trânsito em julgado. Dependendo do trânsito em julgado desta sentença, logo se verá. Mas agora vai ser um jogo de tempo e de advogados, não
7: mas
2: é?
7: Mas uma coisa é certa, a carreira dele acabou. Isso é uma punição que não é por lei, mas em todas as circunstâncias, mas...
2: Não, em princípio, sim.
3: Sim, não parece possível.
7: Antes parou, agora...
2: Eu acho que ele pode dedicar-se perfeitamente à fitoterapia, que é a terapia através das plantas. Ele tem jeito para os chás e para essas coisas. Então não é? E pode vender chás?
3: Sim, pode, então não pode.
2: Então, mas ele não mais dizia do chá das ortigas.
3: Os benefícios.
0: Ele gosta de ter uma vida de campo, campo e tudo é isso. Arranja um terreno, planta chás, vende chás.
1: E é nesse contexto
6: que aquilo, esse processo.
1: O contexto que, parece... que aquilo que o Rui estava a dizer faz sentido, que é, se ele tivesse outra postura depois disto tudo, claro, ainda que se considerasse e considere inocente, que é legítimo.

0: Mas outra postura, uma postura de alguma empatia, de dizer eu não sou culpado de tudo, mas se calhar as coisas aconteceram, se calhar fugiu, e as pessoas conseguem humanizá-lo de alguma forma. Não.
1: Até para desrespeito com o coletivo de juízes, com outras vítimas.
2: Ele diz que isto foi tudo uma palhaçada. Palavras ditas à sede do tribunal.
1: Ele provoca, ele diz prendam-me, então prendam-me.
2: Prendam-me, pronto, exato. Bom, vamos ver. Temos agora aqui um assunto mais leve, este sim, eu acho que é o primeiro assunto leve da noite, não, a parte José Castelo Branco também,
0: sim, também
2: mas este temos um jantar de amigos que juntou a nossa jornalista Tânia Laranjo, pessoa de bom humor, como sabem, a Joana Matos e Daniel Leitão, humoristas, Éder, lenda do futebol português e outras figuras igualmente bem dispostas, temos ali a Inês Mendes da Silva, o marido que é o Francisco... e outras pessoas que eu de facto...
3: O Gonçalo, que é do Sporting, é responsável pela comunicação do Sporting, portanto todos eles devem ser sportingistas.
0: Mal dizes pessoas bem dispostas, eu pensava...
2: Estão todos identificados,
0: pensava,
2: não é?
0: Pensava que fosse um jantar da água, que ela publicita, como disseste, bem dispostos.
2: Ah, não, bem disposto é a Frise.
0: Não, e eles também.
2: Não. A que tem o claim água para bem dispostos é a Frise. A Vimeiro penso que não, mas não interessa nada, porque eu suponho que não beberam água.
0: Mas está lá a água.
2: Estava lá a água, mas convém sempre ter uma água na mesa.
1: Era com gás, é
0: está ali, água das
2: pronto,
0: pedras.
2: Pronto, e há de ver. Aliás, reparem, nesta fotografia tiveram o cuidado de ter a mesa limpa. Só há por lá uns manjericos, não é? Parecem.
0: Já tinham acabado de jantar.
2: Aquela até é das pedras, aquela parece que até é das pedras. Deve ser o Éder que faz publicidade àquela. Não é? Portanto...
0: Já tinham acabado de jantar.
2: De qualquer das formas, eu perguntei à Tânia. Tânia, como é que foi o jantar? E a Tânia começou-se a rir e disse assim... Foi um jantar? O que é que queres que te diga? Eu disse, Tânia, mas como é que foi o jantar? Então, foi um jantar? O que é que queres que eu te diga? Olha onde é que foi. Foi no Chiado. Pronto.
0: Ok.
2: Pronto. Ficámos então a saber que, de facto, a nossa Tânia é, de facto, uma pessoa... francamente, de bom humor. E temos agora uma antecipação. Antes da sua atuação no Rock in Rio em Lisboa, já este sábado, Pedro Sampaio concedeu uma entrevista à Noite das Estrelas. Era para ter sido eu, mas depois não pude, porque eles sabem que eu acho o Pedro Sampaio muito bonitinho e acho que ele é muito talentoso. Mas achei...
1: Foi o Daniel que foi de cavalinho.
2: Não, eu achei que o Daniel estava mais à altura desta entrevista e, portanto, ele entrevistou o Pedro Sampaio. Tiveram uma bela conversa, da qual apresentamos hoje a primeira parte. Esta entrevista está dividida em três partes. Hoje apresentamos a primeira parte, que fala exatamente do início da carreira deste que é Pedro Sampaio, um dos maiores nomes do Brasil da atualidade. Pedro Sampaio! Vamos embora.
4: Olá, tudo bem?
0: Tudo, Pedro. Olha, primeiro queria começar por perguntar, produtor, DJ, cantor, empresário, qual é a versão do Pedro Sampaio que o público melhor conhece?
4: Eu acho que é o Pedro criativo. Eu acho que o público ele se encanta com as ideias que eu proponho, não só nas músicas, mas também nos clipes, nos shows. Eu acho que isso, o Pedro criativo, ele engloba todos os outros, porque ele precisa estar vivo no Pedro DJ, no Pedro empresário, no Pedro cantor. Então, acho que o Pedro criativo é onde o público mais se identifica, porque é onde ele consome as minhas ideias.
0: E esse é um processo que começou muito lá atrás, porque sei que o Pedro sempre gostou de percussão e gostava de andar a tocar nos baldes até convencer o seu pai a tocar, a comprar instrumentos de verdade, não é?
4: Sim, exatamente, exato. Eu comecei me encantando pela percussão, pelo samba do Brasil, pelo pagode, e eu não tenho músicos na minha família, então eu não tinha instrumentos em casa. E eu comecei a tocar a percussão do samba no balde de cozinha. Isso foi o meu primeiro contato com a música. E depois ali eu fui desenvolvendo mais e mais amor, mais paixão por essa arte. Até que eu conheci o DJ, ali eu falei, cara, aqui no DJ eu consigo misturar todos os ritmos num lugar só.
0: E onde é que o Pedro se revê? Onde é que se sente mais confortável?
4: No palco. Eu acho que eu sinto que o palco é a minha casa. Então, sendo DJ ali, envolvendo o público, tocando pro público, é onde eu me sinto mais à vontade, é onde eu me sinto mais livre para experimentar também.
0: essa necessidade de misturar tudo,

0: foi pensada, aconteceu, ou teve a ver com o facto do Pedro querer chegar mais longe e não se limitar ao funk raiz?
1: Eu sempre tive influência de vários estilos musicais. Então, os meus pais, os meus avós, os meus tios ouviam de tudo. E eu acho que eu consegui, de certa forma, entender os ritmos e, ao longo do tempo, começar a cozinhar eles na minha panela e criar o meu som. E eu amo fazer isso, eu amo fazer isso. Eu faço música comercial, eu faço música popular.
0: E quando é que o Pedro percebeu que o sucesso vinha com uma cobrança alta?
1: Mais ou menos em 2019, eu fazia quase 30 shows por mês. Eu tinha, talvez, acho que 20 anos, por aí.
0: Foi quando começou com o Sentadão, não é?
1: Exatamente. Essa música, que foi a primeira, que foi muito, muito grande mesmo, começou uma demanda muito grande que meu corpo não estava acostumado, que minha mente não estava acostumada.
0: Essa necessidade de proteção física e mental, imagino que tenha sido maior quando aconteceu, infelizmente, aquele incidente em palco, em que o Pedro caiu. E Pedro, eu tenho que lhe pedir desculpas publicamente.
1: Por quê?
0: Porque quando aconteceu aquele incidente, eu no princípio duvidei, achei que aquilo era performance, e depois, como eu acompanho o Pedro, porque sou seu fã também, percebi que aquilo não tinha sido encenado. Então, Pedro, para já, minhas desculpas públicas por ter pensado mal, porque eu depois percebi que era a sério.
2: Se foi a sério, é verdade, só porque temos aqui outro assunto para tratar, um bocadinho do Sentadão, que é então o grande primeiro sucesso do Pedro Sampaio. Vamos ouvir um bocadinho do Sentadão.

0: Ora, via-se logo que ia ter êxito. Essa é que é essa. Pedro Sampaio, que sábado está no Rock in Rio, num dia completamente esgotado. Naturalmente, tem outros grandes nomes no sábado, mas eu vou lá pelo Pedro Sampaio.
1: Uma simpatia de pessoa.
0: É, não é?
1: Uma simpatia.
0: Sem dúvida, também. Mas já tinha visto isso, não só agora é que percebeste?
1: Não, não percebi agora. Estou a dizer que é diferente agora, estar comprovou. A falar com ele. Agora comprovei.
0: Tem, ele tem um sorriso, daqueles sorrisos...
1: Sim, mas há muita gente que tem sorrisos, não sei quem, realmente, depois não são assim.
0: É honesto, é um sorriso honesto,
1: mas
0: não
1: ele,
0: é?
1: Ele tem um sorriso e é uma pessoa, para já inteligente, já era fã do artista, agora fiquei fã da pessoa.
0: Muito bem, e eu já era fã dos dois. Pronto.
1: Ah, está bem, pronto.
0: É verdade,
1: então.
0: É verdade. Bom, a nossa seleção entre... praia, entre idas à praia, vai fazendo uns treinos. Não é entre os treinos que vai à praia. Eu acho que é entre idas à praia que vai fazendo uns treinos. Aqui, Ruben Dias, os nossos jogadores têm encantado no areal, porque não há dúvida nenhuma que estão em boa forma, não é?
2: Muito boa forma. Muito
0: se esta boa forma passar para dentro do campo,
2: tá
0: não é? Upa, upa. Mas nós sabemos que a seleção está garantida. Porque Lilica Nessas vai salvar a Seleção Nacional. É verdade, Lilica Nessas deu uma entrevista onde contou que sempre que a Seleção joga tem um ritual. E esse ritual consiste em ajoelhar-se, rezar Ave Marias e passar um spray com água benta à volta e que sempre que ela faz isto, Portugal marca. Portanto, eu não sei o que estão à espera para mandar a Lili... Para virem buscar a Lili.
2: Nem é preciso, basta ir a Fátima buscar, porque ela diz que a água vem de Fátima.
0: Não, mas tem que ser ela a fazer.
2: É, não é ela, não, mas nós é que podemos ir buscar a água com fartura
3: Baldes,
2: e deixar em Cascais. Baldes, dá perra, pois.
0: Não, mas se a Lili estivesse lá em Palm Beach era melhor.
2: Acha?
1: Mas espera, mas eu quero. Então, e das outras vezes em que não ganhámos, o que é que aconteceu?
2: Não, tinha água benta.
0: A água benta tinha acabado.
1: Okay,
0: pronto, por isso é que eu acho: é ir a Fátima buscar a água benta, meter a Lili num avião. E ela ser o guru da seleção.
3: Está ali na praia a pulverizar os
0: corredores por onde passa a seleção.
1: A Lili com aqueles vestidos compridos, brancos.
0: Ou pôr aquela água benta nas almofadas, sei lá. Qualquer coisa.
3: Naquele corredor de entrada, eles a passar, ela.
0: Isso.
4: Mas acho que a equipa temos. Se ela mas pulverizar a almofada do treinador, já é uma grande ajuda.
0: Isso é. Até dar-lhe um banho de água benta mesmo.
4: Só lavar o Martínez.
0: É que era uma grande ajuda, de facto.
1: Acho que é importante eles terem estes momentos de lazer e estarem com a família também, porque isso funciona também com o mental deles.
0: Eles vêm de campeonatos.
1: E isso ajuda a serem... A jogarem como deve ser. Não pode ser tudo... São preto e branco. Tenta ver
0: bom,
1: ali...
0: Com isto tudo, a seleção está quase a estrear-se, é já no dia 17, e os apoios, os hinos de apoio à seleção, os temas de apoio têm proliferado. Faltava um, já faltam mais, mas faltava um a que hoje vos apresentamos, produzido por Mastic Soul e interpretado por Daniel Nascimento. Este é mais um hino de apoio à seleção, para além de um grande som, tem também uma figuração de luxo. Ora, vejam lá, se conhecem os bailarinos, coralistas, não sei o que é que lhes hei de chamar, não sei o que é que lhes hei de chamar, mas vejam, vamos a isto. A Alê Portugal, não é?
1: A Alê Portugal.
0: Portugal Alê. Pronto. Vamos lá.

0: Grande som, sem dúvida nenhuma. Tiveram muito bem os meninos.
1: Muito obrigado.
2: Que lindos, que lindos.
0: Sim, senhor.
2: Sim, senhor.
0: Não cantaram, também não era preciso.
3: Não, cantámos, não se ouvia, porque
1: nós estragávamos.
3: A voz dele é melhor que a nossa, portanto,
0: com certeza
3: vale a
0: que sim. Foi quem divertido. É que tinhas ali no coro? Liliana Campos?
4: Era a Liliana, era a Ana, que é a mulher do Massive Soul, e a
3: Ana Margarida.
4: Ana Margarida, pronto.
0: E depois...
4: E obviamente com os meus queridos colegas, a quem agradeço...
0: Muito bem,
4: terem
0: muito
4: se juntado
0: bem.
4: A nós. Realmente, e aceito o convite.
0: É um hino de luxo, pois, não é,
1: é
0: verdade?
1: Lindo.
0: Sem dúvida
4: e
0: nenhuma.
4: E agradecer aqui ao Massive Soul que me convidou para a música, por ter confiado em mim, e de facto a música também é boa.
0: Não a, é? Música por, tá
4: a música está
0: tá, tá com power e percebe-se o que é dito na música. Não é? Tem boa dicção. Não, não. Boa dicção, sem dúvida nenhuma.
4: Rubem Dias e o João Félix foram à minha página já lá espreitar.
0: Muito bem.
4: Queria só dizer que já podem ver o vídeo, já está disponível a partir desta altura no YouTube.
0: Exatamente, eu próprio, este já foi sacado.
4: Já
0: foi sacado do YouTube. Portanto, estamos em contagem decrescente para a estreia da seleção, é já dia 17. Nós amanhã estamos de volta, não se perca também amanhã Perdidos na Tribo, não, Madiva na Tribo, quarto episódio. Por aqui, Ricardo Azevedo, Rui Figueiredo, Daniel Nascimento, Teresa Guedes, já a seguir, Débora Carvalho no Jornal da Manhã.

0: Assim, o simultâneo fantástico e bem divertido com a Noite das Estrelas da CMTV com a Maia e os seus convidados. Parabéns ao Daniel Nascimento e também ao Mastic Soul.
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0: Assim com esta grande canção, um clássico do Wham! De George Michael, que recordamos, Wake Me Up Before You Go Go. Reta final desta edição, noitada de segunda-feira, já madrugada de terça, Grande Lisboa 90.4, Grande Porto em 94.8. cmradio.pt à volta do mundo, a edição para hoje comigo, Arthur Jorge. Também com a companhia da jornalista Leonor Ferraz. Já se gravamos para mais um segmento Doa a Quem Doer com a Tânia Laranjo. Também pode ouvir no site cmradio.pt em formato podcast. Desejo-lhe uma ótima terça-feira. Aproveite e fique na companhia da Correio da Manhã Rádio. 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
4: Começa agora o Doa Quem Doer. Três semanas antes de Pinta Costa morrer, houve levantamentos de 600 mil euros da sua conta particular. O filho Alexandre quer seguir o rastro da fortuna e a viúva terá de dar explicações à justiça. Jorge Nuno Pinta Costa morreu a 15 de fevereiro de 2025. Estava doente, sofria de um cancro terminal que o deixava muito debilitado. As aparições públicas já eram raras. Todos sabiam que o estado de saúde do ex-presidente azul e branco se agravava de dia para dia. Mas menos de um mês antes de morrer, Pinto da Costa levantou 600 mil euros em notas numa unidade bancária na cidade do Porto. Pelo menos é o que diz este documento, onde se pode ver que a assinatura de Pinto da Costa é perfeita, ao contrário da que o próprio fez meses antes, quando alterou o testamento. Há outros pormenores que podem determinar a investigação. Não há qualquer assinatura de responsáveis do banco, embora se trate de um valor que assim o exige. Ainda há mais, à mão está escrito o motivo do levantamento: para cuidados médicos e uma viagem para os Estados Unidos para um tratamento, o que nunca aconteceu. O documento está agora junto ao processo na habilitação de herdeiros. Mas há, paralelamente, uma investigação crime. Está em causa a possibilidade de alguém ter feito aquele levantamento e ter falsificado este documento. Este levantamento é que provoca mais dúvidas neste processo. Como é que Pinto da Costa se dirigiu ao banco? Como é que levantou 600 mil euros? Aliás, como é que o banco tinha 600 mil euros em notas? Quem é que levou Pinto da Costa à entidade bancária? Sabíamos que nessa altura o presidente dos Azuis e Brancos já estava acamado. Aliás, já há vários meses que só se movimentava em cadeira de rodas. É preciso perceber, afinal, como é que foi feito este levantamento de mais de 500 mil de euros. O processo onde se escuta a herança que Alexandre Pinto da Costa ganhou agora na relação do Porto revela muito do património do ex-líder dos Azuis e Brancos. Há várias contas, agora congeladas, onde havia aplicações financeiras. Pinto da Costa deixou 700 mil euros à ordem, mas ninguém consegue agora movimentá-los por causa do processo judicial. Mas volta a haver mais. Levantamentos quando Pinto da Costa estava muito doente. Já não saía de casa, mas os documentos mostram o contrário. Vemos, por exemplo, uma conta do BPI. A 18 de dezembro, menos de dois meses antes de morrer, Pinto da Costa levantou 5 mil euros. 10 dias depois, levantou mais 5 mil. A 2 de janeiro, fez um pagamento de 2.500 euros. E a 5 de janeiro...

janeiro fez outro de 5 mil. Seguiram-se mais levantamentos. A 8 e a 13 de janeiro, quando estava acamado, Pinto Costa levantou 2.500 e, noutro momento, 2 mil euros. A 3 de fevereiro, no mês em que morreu, Pinto da Costa ainda pagou com o seu cartão. Gastou 250 euros. E a análise desta conta permite outra conclusão. Em dezembro, Pinto da Costa tinha, naquele banco, 17.428 euros à ordem. Quando morreu, já só tinha 120. Outro dado junto ao processo são transferências a favor de Cláudia Campo, que são feitas nos últimos meses da morte. Mais de 100 mil euros que passaram para as suas contas particulares. A 18 de janeiro, por exemplo, foram feitas duas transferências de 12 mil euros. 6 mil euros numa vez e 6 mil euros noutra. A conta é sempre a de Cláudia Campo. Ainda há mais no processo que o Doa Quem Doer consultou. Estima-se que os montantes desviados nos últimos meses antes da morte de Pinto Costa sejam superiores a 2 milhões de euros. Muitas das saídas de dinheiro foram feitas em cheque. Numa conta do BCP, por exemplo, desde 2022 que a conta era esvaziada. Saíram 120 mil euros a 2 de novembro. No ano seguinte, a 16 de maio de 2023, mais 150 mil. Há um novo cheque, a 12 de outubro, mais 150 mil euros. E dois dias antes do Natal, a 21 de dezembro de 2023, foram levantados 40 mil euros. Nessa conta, entrou um novo cheque, a 17 de maio. Foram levantados 147 mil euros. E mais 127 mil euros, a 24 de maio. Em junho de 2024, a conta foi esvaziada. Foram levantados 200 mil euros, que era o que restava. Somam-se ainda mais 90 mil euros, produto das vendas do último livro e outros direitos pelo uso do nome de Pinto Costa. Também esse dinheiro terá passado para a esfera da viúva. O Museu de Pinto Costa também era valioso. Alexandre já disse que doaria a sua parte ao Futebol Clube do Porto, mas também aí resta saber se ainda está disponível para ser encontrado. As prateleiras estão vazias e ninguém sabe onde estão os objetos que existiam no interior. Há depois uma coleção de relógios. Alexandre Pinto Costa enumera as marcas na ação judicial. Os bens de luxo estavam na casa que o ex-líder portista partilhava com a mulher. Contas por baixo, diz o processo, valiam 500 mil de euros. Desapareceram. Não estão no inventário da herança. A justiça quer agora saber onde se encontram. A ação fala ainda em pelo menos mais 50 mil euros em notas que havia na casa onde Pinto da Costa faleceu. Era dinheiro guardado em cofres que também ninguém sabe onde está. Há dois processos a correr em simultâneo. Um é processo crime e visa naturalmente e também Cláudia Campo, a viúva de Pinto da Costa. O segundo é um processo civil. Aí Cláudia Campo chegou a gritar vitória, chegou a pensar que não teria de explicar o seu património, não teria de explicar o dinheiro do marido e porque é que ele não está na divisão da herança. Agora a relação do Porto vem dizer que não, que quer saber onde está o dinheiro do Pinto da Costa. A guerra vai agora ser longa. O Tribunal da Relação quer conhecer todos os montantes em discussão para poder decidir sobre a ação interposta pelo filho mais velho do ex-presidente dos Azuis e Brancos. Alexandre não deverá aceitar que a fortuna do pai, de quem se reaproximou em vida, seja distribuída desta forma. Francisco Vieira de Carvalho, vereador socialista, denunciou o esquema de Pedro Pinho e Collor na construção do novo centro de treinos na cidade da Maia. Foi processado e o tribunal deu-lhe razão. A justiça vai investigar o que pode ter sido uma burla ao Futebol Clube do Porto. A Polícia Judiciária do Porto está a investigar uma tentativa de burla ao Futebol Clube do Porto que só não aconteceu por causa da eleição de André Vilas Boas. Tinha a ver com o centro de treinos que ia ser construído na Maia numa aparente parceria com a Câmara. Os protagonistas são Pedro Pinho e João Collor. O primeiro é empresário.

0: O segundo foi vice de Pinto da Costa.
1: No decurso da audiência de julgamento, o arguido afirmou, além do mais, que no início do ano de 2021, aqui assistente José Pedro da Silva Maia Pinho era, à data, amigo dos autarcas da Maia e dirigiu-se à Câmara Municipal da Maia, falando então com o presidente da Câmara, revelando

0: Com poupa e circunstância. A notícia foi dada pelo Porto Canal e revelava-se que havia uma parceria entre a Câmara e o Futebol Clube do Porto. O arranque da construção estava prevista para o início de 2024. Os pormenores deste negócio foram revelados ao Doa Quem Doer por quem acompanhou as operações.
1: A ABB e o Pedro Pinho começam a comprar os terrenos agrícolas ao lado. Não gastaram muito. O valor daquilo era baixo e às tantas a área já era muito grande. Depois há um concurso relâmpago que conta com o voto de uma vereadora que era familiar de Pedro Pinho. O caso chega a ser denunciado na meia.
0: Foi também Francisco Vieira de Carvalho, vereador socialista, que o denunciou. Foi depois julgado por difamação, por Pinho e por Collor.
2: A ação de que fui alvo há mais de 2 anos por Pedro Pinho e João Collor teve agora o seu desfecho e respectivo despacho do Tribunal. Fui, obviamente, absolvido pelo Tribunal de todos os crimes que fui injustamente acusado. O Tribunal condenou Pedro Pinho e João Collor no pagamento das custas criminais e taxas de justiça, bem como no pagamento das custas de indemnização civil.
0: Mas antes disso, já Francisco Vieira de Carvalho tinha denunciado que era um negócio ruinoso para os portistas.
2: Quem entra no processo de compra foi uma empresa de Braga chamada ABB, em relação aos tais hectares que o Futebol Clube do Porto diz que são deles. Não sabemos quem é o dono de quê ou fica com o quê. O uso vai ser da Futebol Clube do Porto SADS, mas quem vai ser o dono, faz a construção e a renda não é o Futebol Clube do Porto, mas sim a ABB, de Gaspar Borges. Pedro Pinho, pelos vistos, também estará com Collor e Borges. O Futebol Clube do Porto é que vai usar, mas existe negócio antes disso, mas metade dos imóveis já foram comprados pela ABB.
0: Pinto Costa nunca acreditou que estava a ser enganado. Pedro Pinho era mais do que um braço direito. Era alguém tão próximo que até estava em sua casa na noite em que morreu. Também o que era de graça, afinal, já não era. Foi depois denunciado que o Futebol Clube do Porto tinha de pagar 3 milhões. O primeiro cheque de 500 mil euros foi enviado para a Câmara, mas não tinha cobertura. Foi depois André Vilas Boas quem inviabilizou o negócio.
3: Quando se meteu no banco, foi quando ele entrou, passado uns dias, e depois o cheque esteve lá uns dias. Depois houve a mudança de gestão, não é? Portanto, houve a eleição da SAD, etc. E, portanto, nós aguardamos, ou o banco aguardou.
4: Foi-nos dito, já com a nova direção, com a nova SAD, que iam criar condições para que o cheque tivesse provimento, nós aguardamos.
3: E como não houve provimento do cheque, o cheque foi-nos devolvido.
1: Os empresários arranjados pelo Pedro Pinho disseram que caso Pinto Costa ganhasse, ofereciam os terrenos gratuitamente. Que nunca disseram que só para a terraplanagem pediam 7 milhões. E que havia um pré-acordo de ficar em concedência de posse dos jogadores.
0: Vilas Boas ganhou e nada se concretizou. Mas mesmo assim a Justiça quer perceber que negociata era esta. Se havia mesmo um crime de burla ao Futebol Clube do Porto que estava a ser preparado. Por Pedro Pinho, o empresário que já foi condenado por agredir um jornalista. Que está a ser investigado no processo prolongamento e cartão vermelho. E que foi expulso pela FIFA do cargo de empresário. Também a determinado momento, Pedro Pinho foi alguém muito próximo de Sérgio Conceição. Neste Doa Quem Doer vamos lhe revelar todos os dados sobre o último testamento deixado por Pinto Costa. Os quadros milenários, as mobílias, os filhos, as mulheres, os amigos, o que é que ficou com cada um?
5: Pinto da Costa estava já acamado quando assinou o último testamento. Não estava sozinho, mas sim com Jorge Cernadas, sócio de Adelino Caldeira e também com uma outra funcionária do mesmo escritório de advogados. Cernada foi também testemunha de Pinto da Costa em vários momentos marcantes da vida pessoal, nomeadamente no casamento com Cláudia. A notária era, de resto, uma figura próxima e conhecida do antigo presidente do Futebol Clube do Porto. Foi responsável, ao longo dos anos, pela realização de diversas escrituras de Pinto da Costa. Estávamos a 9 de dezembro de 2024. Pinto da Costa tinha acabado de receber alta após uma cirurgia complexa. A partir desse momento, o antigo dirigente nunca mais voltou a andar. Passou a deslocar-se em cadeira de rodas e encontrava-se totalmente dependente de terceiros.

0: No final desse mês, 28 de dezembro, celebrou o que viria a ser o seu último aniversário. Nessa data, o estado de saúde era já muito frágil. Dirigiu apenas algumas palavras aos presentes, que ficaram com uma percepção clara da gravidade da situação que enfrentava. Já em janeiro do ano seguinte, Pinto da Costa chegou a estar previsto para prestar declarações para a memória futura, no âmbito da Operação Pretoriano. No entanto, a diligência acabou por não se concretizar devido ao agravamento do estado de saúde. Foi Cláudia quem comunicou essa impossibilidade ao tribunal, através de um e-mail, informando que o ex-presidente se encontrava incapacitado de comparecer. Nesse mesmo contacto, Cláudia esclareceu ainda que era ela própria quem redigia a mensagem, uma vez que Pinto da Costa estava temporariamente impossibilitado de escrever e de utilizar o correio eletrónico. Este foi o último testamento de Pinto da Costa. Cerca de 2 meses depois, o antigo presidente viria a falecer. Na lista de legados, o primeiro nome a surgir é o da mulher Cláudia. Deixou-lhe obras de arte, nomeadamente o Natureza Morta de Henrique Medina. Também a quinta mulher de Pinto da Costa ficou com os seguintes quadros: O Canto, de autor desconhecido, Paisagem Marítima, de Artur Loureiro, outro pintor português com obras em vários museus, Camélias, de Maria Eugénia, Retrato do Casal e Retrato de Pinto da Costa com o seu cão-dragão, ambos do pintor António Bessa. Cláudia Pinto da Costa recebe também todo o recheio da casa onde vivia, com 2 exceções. Os retratos dos filhos do líder desportivo, que serão segundo o próprio para cada um deles, e os livros ali existentes, que serão por eles a dividir igualmente. Também Joana e Alexandre recebem obras de pintores portugueses. Ao primeiro é legado o retrato da mãe, Maria Elisa, também da autoria de António Bessa. Marinha, de João Vaz, que pintou e decorou os espaços perdidos da Assembleia da República. E Casa Rural, do político e diplomata João Chagas. No caso de Joana Pinto da Costa, são-lhe destinados os quadros Moinhos e Natureza Morta com aquário e peixe dourado. Já o neto recebeu as suas condecorações e distinções honoríficas, assim como o móvel em que se encontram guardadas. Tal como a CMTV noticiou, Pinto da Costa deixou toda a cota disponível à mulher e à filha, excluindo assim Alexandre. Pinto da Costa deixou ainda um pedido final no testamento:
1: que aqueles que o amam possam viver em harmonia, respeitando-se e apoiando-se mutuamente, como sempre procurou que acontecesse.
0: Caso os familiares avancem para a justiça, não será fácil alcançar essa tão desejada harmonia.
2: Agostinho Caetano é o maior acionista individual do Futebol Clube do Porto. Comprou as ações a Pinto da Costa 2 meses antes daquele morrer. Diz que pagou mais de 350 mil euros, mas ninguém sabe onde é que está o dinheiro.
3: Agostinho Caetano, ex-jogador de Futebol Clube do Porto e pai de um ex-jogador do Porto e de Boa Vista, está no centro da polémica. Pouco antes de Pinto da Costa morrer, comprou-lhe milhares de ações do Futebol Clube do Porto. Tornou-se o maior acionista individual. O pagamento foi de 350 mil euros. Dinheiro que nunca foi para a herança e que nunca foi dividido pelos herdeiros. Recuemos no tempo e à ligação entre este empresário e Pinto da Costa. O ex-líder dos Azuis e Brancos, há quase 2 décadas, morou num dos condomínios de luxo, junto ao Parque da Cidade, que pertenciam a Agostinho Caetano. Tinha 2 casas de tipologia T4, compostas por cave, resto chão, andar recuado e 2 pátios. Havia um jardim na frente, outro nas traseiras e ainda um ao nível do andar recuado. Havia segurança privada em todo o espaço, até junto às piscinas. Foi ali que Pinto da Costa morou com Fernanda, de quem mais tarde se divorciou. E uma das casas ainda hoje permanece desocupada. Não pertence à herança, mas as chaves estão na posse da viúva. Continuam as vitrines vazias onde Pinto da Costa durante anos guardou o que era o seu museu particular. Há mais de 10 anos, o Correio da Manhã já noticiava que algo não batia certo. Uma das casas de luxo de Pinto da Costa estava penhorada. Tinha sido comprada por 1,2 milhões de euros em 2014. O problema é que quando Pinto da Costa ali morava, a casa nem

0: sequer estava escriturada. Estava ainda em nome do construtor. Precisamente, Agostinho Caetano, que meses antes da sua morte comprou as ações. Era o representante da empresa Domus 2000. Agostinho Caetano respondia nessa altura por uma dívida de 816 mil euros. Quem a executou foi um empresário de Vila Real. Pinta Costa tinha um contrato de aluguer, embora nunca tivesse pago qualquer renda, e dali nunca saiu. A casa estava hipotecada ao novo banco e havia um comprador que tinha dado um sinal para a comprar. E desceu ao dobro quando Pinto da Costa ali morava. Revelamos agora todos os dados sobre a Operação Prolongamento. Pinto da Costa foi visado e alvo de buscas, mas nunca passou disso mesmo. Uma investigação que surgiu ao mesmo tempo que nascia o cartão vermelho onde Vieira foi detido.
1: Pinto da Costa morreu, assim como parte das suspeitas que estavam em causa na chamada Operação Prolongamento. Nunca chegarão a uma acusação. O ex-dirigente era a peça central. A investigação começou em 2021 e foi sempre liderada pelo procurador Rosário Teixeira. Uma investigação que surge ao mesmo tempo que nasce o cartão vermelho, onde o principal arguído era Luís Filipe Vieira. O líder do Benfica foi preso. As suspeitas contra Pinto da Costa nunca passaram de buscas, que mais tarde se soube terem sido inclusivamente combinadas.
2: Viu as notícias sobre a investigação ao Futebol Clube do Porto?
3: Sim, o Adelino Caldeira e o Pinto da Costa tinham pedido que fosse hoje, para não ser no dia do jogo. A polícia disse então que era na segunda ou na sexta.
1: Investigava-se um esquema criminoso que permitiu a criação de um alegado saco azul no clube da Invicta. O dirigente era visado na investigação, onde acreditavam que o mesmo tinha desviado vários milhões de euros.
2: Resulta indicado dos autos que, pelo menos desde o ano de 2012, vários agentes desportivos acordaram com Jorge Nuno Pinto da Costa desenvolver um esquema destinado a gerar proveitos indevidos na esfera do respectivo dirigente, agentes e sociedades conexas, através das quais desenvolveram os seus negócios.
1: No mesmo documento, onde era fundamentado o pedido de buscas, o procurador Rosário Teixeira dava mais pormenores do esquema criminoso.
2: Para colocarem jogadores no Futebol Clube do Porto ou venderem jogadores do Futebol Clube do Porto, os agentes aceitam devolver aos dirigentes desportivos do mesmo clube, designadamente a Jorge Nuno Pinto da Costa, parte dos montantes cobrados pela sua intervenção como intermediários nestes negócios. Os montantes das comissões pagas pelo Porto aos referidos agentes são ficticiamente incrementados, havendo pagamentos feitos a entidades e pessoas que na realidade não tiveram qualquer intervenção nos negócios dos jogadores.
1: É nessa operação que surge um novo nome. Pedro Pinho foi alvo de buscas. O empresário, que tinha sido sócio de Alexandre, entra pela primeira vez no espaço mediático e passa a ser um dos visados do processo. É o mesmo Pedro Pinho que, meses antes, tinha sido afastado de qualquer ligação ao Futebol Clube do Porto por Pinto da Costa. Foi em abril de 2021. No final do Moreirense Futebol Clube do Porto, Pedro agride um jornalista. Numa primeira fase, os dirigentes tentam associar o episódio a um adepto do Moreirense, mas a identidade do agressor acaba por ser revelada. Há ainda um outro momento marcante, também em 21. Agosto, Sérgio Conceição surge visivelmente irritado com Luís Gonçalves. Só mais tarde se percebe a origem dessa tensão. Pedro Pinho. O treinador estava descontente com as elevadas comissões pagas em negócios dos jogadores, que alegadamente nem sequer pretendia ter no plantel. Era um sinal de um conflito antigo, o choque entre os interesses financeiros e as decisões desportivas. As buscas voltam 2 anos depois, ao Futebol Clube do Porto e também ao Braga. Repetem-se imagens de Rosário Teixeira a entrar na casa dos alvos e também o juiz Carlos Alexandre. O cerco parecia apertar-se. Foi em maio de 2024 que Pinto da Costa perdeu. O seu mundo no Porto chegou ao fim. A prometida viragem de Vilas Boas aconteceu e surgiu uma auditoria às contas. Os dados mostram agora que existiram vários negócios ruinosos para o clube, que as comissões pagas nas transferências de vários jogadores foram inflacionadas. Só aqui o clube perdeu.

0: Mais de 50 milhões de euros nos últimos anos. Pedro Pinho, por exemplo, surge em 43 transferências de jogadores. Negócios que em comissões valeram 14 milhões de euros.
1: Nas renovações de 2021 e 2022, esteve envolvida a PP Sports de Pedro Pinho. Foram pagas comissões de 10%, o que representava 950 mil euros em cada uma das renovações. Na renovação de Gonçalo Ribeiro, esteve também envolvida a PP Sports. Foram acordadas comissões de 9% sobre o valor da remuneração bruta, o que deu 132 mil euros.
0: Os referenciais da FIFA indicam que nestes casos as comissões deveriam ter sido de 3% sobre o salário dos jogadores. Muitos outros exemplos constam da auditoria que agora foi precisamente enviada para o processo da Operação Prolongamento. Os resultados poderão dar uma nova luz à investigação que corre. Há mais visados que são próximos de Pinto da Costa. O ex-chefe dos Super Dragões, Fernando Madureira, é um deles. Suspeito de usar dinheiro da SAD para o financiar. Os investigadores detectaram grandes movimentações de dinheiro entre Pinto da Costa e Macaco. A análise de documentação e das escutas terá já permitido concluir que saíram verbas avultadas dos cofres do Futebol Clube do Porto, que tinham Fernando Madureira como destinatário. Sustenta a investigação que terá sido assim que o ex-chefe da CLAC terá conseguido levar uma vida de luxo. Conclusões claras na auditoria. Houve um forte rombo no clube. Apurou-se que o prejuízo supera os 5 milhões de euros. As contas revelam que dois dizem respeito a bilhetes por saldar que foram entregues à CLAC. Mais de 1 milhão diz ainda respeito ao pagamento de viagens à família Madureira para destinos como Cuba, Brasil, Maldivas ou Ibiza.
2: A decisão da Relação do Porto reverteu a decisão de primeira instância e mandou o caso de herança de Pinto da Costa para julgamento. O acórdão é datado de maio deste ano.
3: O inventário de herança de Pinto da Costa tem mesmo de ser feito. Alexandre contestava os valores apresentados pela família, a viúva do pai e a irmã. Exigia que fosse tudo passado a pente fino. Num primeiro momento, Cláudia Campo ganhou a ação, mas agora perdeu-a. Por decisão de um tribunal superior, o inventário tem mesmo de ser feito.
2: Alexandre Pinto da Costa e seu advogado recusaram prestar qualquer esclarecimento sobre o processo que corre no Tribunal Civil de Lisboa, onde se discute a herança de Jorge Nuno Pinto da Costa. Também Cláudia Campo, a viúva, disse a um jornalista da CMTV que não queria dar qualquer esclarecimento.
3: Além dos extratos das inúmeras contas bancárias de Pinto da Costa, foi pedido o levantamento do segredo bancário para se apurar o destinatário de muitas transferências. Há uma fortuna que parece ter-se esfumado. Ficaram apenas 700 mil euros, que são considerados insuficientes para quem ganhava mais do que isso, só em prémios anuais. Não há prazo para a ação chegar ao Banco dos Réus, mas paralelamente corre um processo-crime. Estão em causa suspeitas de fraude fiscal e também falsificação de documentos, pelo menos no que diz respeito aos levantamentos bancários, quando já estava acamado. A guerra da família também promete durar. Alexandre afastou-se de Pinto da Costa precisamente por não concordar com as pessoas que estavam ao seu lado. Um deles era, precisamente, Pedro Pinho, de quem Alexandre tinha sido próximo no passado, mas que acusou depois de não ajudar o Futebol Clube do Porto. A proximidade do empresário à família de Pinto da Costa é visível. O advogado no processo referente ao Campo da Maia, onde se suspeita que o Futebol Clube do Porto seria burlado, é o mesmo que representa Cláudia Campo na ação de herança. Na despedida ao líder dos Dragões, também era visível a separação. De um lado, víamos a viúva e a filha Joana. Do outro, estava Alexandre, o filho mais velho, que chegou a trabalhar com o pai no Futebol Clube do Porto. Era empresário de jogadores.
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0: Muito bom dia, tenha uma excelente terça-feira. Vamos para mais uma edição do Há Vidas Assim, as histórias inusitadas do jornalista Vítor Figueiredo.
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2: Estamos num deserto tórrido onde se podiam estrelar ovos. É meio-dia, o sol está no ponto mais alto do céu. A areia aqueceu durante horas e a superfície atingiu temperaturas capazes de provocar queimaduras em poucos segundos. A maioria dos animais procura abrigo. Há aquela célebre imagem do lagarto que se equilibra em duas patas e depois recolhe-as e equilibra-se nas outras duas, quando as primeiras aquecem demais em contacto com a areia. A maioria, claro, esconde-se em tocas, as aves recolhem-se nas poucas sombras que encontram e até muitos insetos suspendem as suas atividades. Mas há uma pequena criatura que faz exatamente o contrário. Durante alguns minutos por dia, quando o calor se torna insuportável, ela abandona o refúgio e corre a grande velocidade sobre o terreno escaldante que chega a atingir os 70 graus centígrados. Não o faz por acaso. Existe uma razão muito prática. Nessa altura, quase todos os predadores desapareceram da paisagem. O deserto fica praticamente vazio e o perigo de ser atacada é praticamente inexistente. A corrida é uma questão de sobrevivência. O objetivo é encontrar restos de insetos, sementes ou pequenos fragmentos orgânicos espalhados pelo solo. Cada segundo conta. Permanecer demasiado tempo exposta pode ser fatal. Para resistir a condições tão extremas, este animal possui adaptações extraordinárias. O corpo reflete parte da radiação solar, as patas mantêm-se ligeiramente afastadas da superfície abrasadora e os seus movimentos são rápidos, reduzindo ao mínimo o contacto com o solo. Apesar da alta temperatura da areia, e mesmo assim esta pequena especialista do calor continua a sua tarefa diária, transformando o período mais perigoso do dia numa oportunidade. Há vidas assim. As vidas da formiga prateada do Saara, uma espécie que vive nos desertos do norte de África. Considerada uma das criaturas mais resistentes ao calor do planeta, desafia diariamente condições que poucos seres vivos conseguem suportar. Enquanto quase todos fogem do sol do meio-dia, a formiga prateada do Saara entra ao serviço. Sem chapéu de sol, enfrenta concessões de praias, nem protetor solar fator 50. Um autêntico fenómeno.
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2: Faço-lhe companhia até às 6:30 da manhã. Um ótimo amanhecer com boa música na Correio da Manhã Rádio.

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0: Bem-vindos ao programa Exigências. Temos uma ouvinte em linha.
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3: Muito bom dia, vamos para mais um check-up. Hoje assinala-se o Dia Mundial da Paramiloidose e é dessa patologia que vamos falar.
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3: Quando se fala de doenças raras, poucas têm uma ligação tão forte a Portugal como a paramiloidose. Foi precisamente no nosso país, no final de 1939, no Hospital de Santo António, no Porto, que esta doença hereditária foi identificada pela primeira vez pelo neurologista Corino de Andrade. Vamos conhecê-la melhor. A paramiloidose, também conhecida como polineuropatia amiloidótica familiar ou doença dos pezinhos, é uma patologia multissistémica, ou seja, atinge diferentes órgãos e sistemas. É causada por uma acumulação em vários órgãos e tecidos de uma substância amorfa, o amiloide, constituída por uma proteína, a transtiterrina. A maioria é produzida no fígado e tem um papel fisiológico de transporte de vitamina A e hormonas tiroideias. Os sintomas da paramiloidose passam muitas vezes despercebidos e podem ser confundidos com os de outras doenças. Por se tratar de uma doença rara, são poucas as situações em que é considerada pelos médicos. A diminuição ou perda de sensibilidade à temperatura, sensações como dormência, formigueiro ou dor intensa e espontânea em repouso podem ser sintomas iniciais de paramiloidose. Na esmagadora maioria dos casos, estes sintomas iniciam-se nos pés e nas pernas, progredindo de forma gradual até às mãos. Entre os sintomas mais comuns, podemos encontrar também a perda involuntária de peso, alterações do trânsito gastrointestinal, seja obstipação ou diarreia, dificuldade em fazer as digestões ou disfunção sexual. Com o passar do tempo, as alterações gastrointestinais tornam-se mais acentuadas, levando a diarreias incoercivas, náuseas, vómitos e alterações urinárias com incontinência de esfíncteres. Também pode ocorrer tonturas ou desmaios associados a uma dificuldade de regulação da tensão arterial, com descida da tensão arterial quando a pessoa se levanta. A progressão da doença leva a uma diminuição da força muscular que começa nos pés e nas pernas e que progride para os membros superiores. Numa fase posterior, ou em alguns casos mais precocemente, a amiloidose cardíaca pode levar a uma necessidade de implantação de um pacemaker. Em Portugal existem algumas zonas onde a paramiloidose é mais frequente, como a Póvoa de Varzim, Vila do Conde ou certas localidades da região de Aveiro. Por isso, a história familiar continua a ser um fator importante na identificação precoce dos casos. A boa notícia é que o cenário mudou significativamente nos últimos anos. Graças aos avanços da genética e ao desenvolvimento de novas terapêuticas, é hoje possível atrasar a progressão da doença e, em muitos casos, preservar durante mais tempo a autonomia dos doentes. O diagnóstico precoce é essencial. Reconhecer os sintomas, valorizar os antecedentes familiares e procurar acompanhamento especializado pode fazer toda a diferença.
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0: bem perto das 11 da manhã.
1: Estava aqui a comentar com o nosso inspetor que já joguei hockey em patins.
2: Só que me escapou aqui um pequeno acidente.
1: Eu sabia.
2: Eu sabia.
1: É o que dizia o grande jornal. Isto passa a correr o dia.
3: Passo os meus dias em longas filas.
1: Por isso é que nós ficamos aqui no bom dia da Correio da Manhã. Vamos ao trânsito, vamos embora. Precisa de um homem. Esse homem é Luís Silva. Um homem.
2: A promoção está bem feita.
1: A melhor informação do
2: Brasil. Vou tentar fazer o meu melhor.
1: Isso mesmo.
4: Uma manhã completa. Bom, e já não falta tudo para os quatro do costume, o Júlio Heitor, a Mónica Peixoto, o Filipe Galamba e o Luís Silva darem o pontapé de saída para mais um bom dia. Para já, recordamos um dos grandes sucessos dos Oasis, Wonderwall. Ainda se lembra deste tema? Foi um grande

Aqui ficaram os Oasis com o tema Wonderwall. Faz parte do álbum What's the Story, Morning Glory, um dos discos mais icónicos dos britânicos. Estávamos em 1995.

0: Muito bom dia, vamos agora olhar o estado do tempo para hoje. Espera-nos um dia, uma terça-feira quente e cheia de sol em todo o país, com céu pouco nublado ou limpo, possibilidade de ocorrência de trovoadas no interior norte e centro do país, com um vento fraco a moderado e subida da temperatura. Lisboa chega aos 30 graus, o Porto aos 22.
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Estou de regresso amanhã, bem cedinho, logo pelas 5 da manhã, com boa música para lhe fazer companhia. E tem pela frente um dia certamente com muita coisa a acontecer, por isso mesmo é o momento certo para passar o testemunho à equipa da manhã. Preparadíssimo está o Júlio Heitor, assim como a Mónica Peixoto, o Filipe Galamba e o Luís Silva. Eles vão ser os seus olhos e por aqui não lhe vai faltar nada. Deixe-se ficar na Correio da Manhã Rádio em 90.4, se nos ouve na Grande Lisboa, 94.8 no Grande Porto e em cmradio.pt. A Rainha da Pop para as despedidas. Fique connosco. Uma excelente terça-feira.

0: Vogue, Madonna. Madonna. São 6:30. Cá vamos nós para um novo dia de trabalho. Em cima das 6:30 são as primeiras notícias do dia com o Filipe Galamba. Bom dia, Filipe.
1: Bom dia. O agente da PSP que matou Odair Muniz foi condenado a 3 anos e 6 meses de prisão.

0: pena suspensa por excesso de legítima defesa. A leitura do acórdão decorreu esta segunda-feira à tarde no Tribunal de Sintra. Bianca Gonçalves Rocha.
1: A leitura do acórdão decorreu esta segunda-feira no Tribunal de Sintra. A juíza referiu várias vezes que, pela proximidade entre o agente da PSP e de Odair Muniz e o comportamento agressivo do cabo-verdiano, a pena poderia ser atenuada. Bruno Pereira, o presidente do Sindicato Nacional de Oficiais da Polícia, também marcou presença para mostrar apoio ao PSP.
2: É de lamentar a perda da vida do Odair, porque nenhum polícia vive bem, independente de o fazer em ilicitude, ou licitude, como espera que assim seja, e segundo mostrar a solidariedade que, neste momento, enquanto camarada, estive para estar ao lado dele, independente do resultado.
1: Relativamente à proibição do exercício de funções para o Tribunal, o PSP pode voltar ao ativo. O agente Bruno Pinto terá ainda de pagar as custas judiciais do processo e também duas indenizações à família de Odair Muniz.
0: A defesa do PSP, Ricardo Serrano Vieira, pondera recorrer da decisão.
3: Para nós, foi uma meia-vitória. Porque sempre nos batemos por uma causa de exclusão, nomeadamente legítima defesa, ponderamos recorrer da decisão por não concordarmos com parte do fundamento dado pelo acórdão no que diz respeito à não credibilidade do depoimento do arguido quando diz que no momento imediatamente anterior ao disparo terá visualizado um objeto que ele assume como sendo uma lâmina.
0: Excesso de legítima defesa na morte de Odair é hoje a manchete do Correio da Manhã. O ator Nuno Homem de Sá foi condenado a 3 anos de prisão, com pena suspensa por violência doméstica. O ator terá ainda de pagar uma indemnização de 3 mil euros à vítima. Apesar da condenação, Nuno Homem de Sá garante que está inocente.
4: Eu sou tipo quente, caliente. A minha mãe é espanhola. Prenda-me. A sério, prenda-me. Onde é que está o Correio da Manhã? Não está cá hoje?
5: Vamos lá, vamos lá.
4: Ah, está aqui. Preste, queriam prender, ainda não aconteceu.
5: Vamos lá. Foi condenado ainda assim em tribunal ou não?
4: Vai correr tudo bem, diga.
5: Mas o tribunal ainda assim condenou, mesmo que com pena suspensa. Naturalmente, a pena é de prisão.
4: A pena é de
5: prisão. O tribunal entende que foi responsável pelos factos que foi acusado, ainda que a pena tenha sido suspensa, ou não?
4: O tribunal interpretou isso e nós vamos recorrer e vamos mostrar que o tribunal está enganado.
5: Sempre que o tribunal injustiçou e queria ser sempre condenado, independentemente do que acontecesse no julgamento. Foi isso que disse há pouco.
4: Eu estou com a sensação que sim. Querem fazer de mim um exemplo, mas eu vou-lhes dar o exemplo. Vou-lhes mostrar mesmo quem é que eu sou.
0: Para já, o ator Nuno Homem de Sá mantém-se em liberdade. A Organização Mundial da Saúde indica que Portugal está entre os 5 países com mais violência contra idosos. O SNS alerta que os maus-tratos a pessoas idosas são um grave problema de saúde pública, com consequências sérias, e lembra que a negligência e a privação são crimes. Apela ainda à atenção, detecção, denúncia e prevenção destes casos. O Primeiro-Ministro e o líder do Chega vão hoje reunir-se para discutir a lei laboral. André Ventura confirmou a reunião e disse que vai exigir a Luís Montenegro um compromisso escrito sobre a idade da reforma. Acrescenta que, se o Governo mantiver a intenção de aumentar a idade da reforma, terá de procurar outro partido para o entendimento sobre a lei laboral.
6: Se a lógica for continuar a deixar a idade da reforma aumentar progressivamente, então significa que não temos a mesma visão das relações laborais e isso significa que o PSD deve procurar outro entendimento que não com o Chega.
0: Já José Luís Carneiro desvalorizou o encontro entre Luís Montenegro e André Ventura. O secretário-geral do PS falou num baile entre o governo e o líder do Chega.
7: O primeiro-ministro prefere andar entretido num autêntico baile com o líder da extrema-direita com um objetivo comum: embaraçar os despedimentos, o deliberalizar os despedimentos, de aumentar a precariedade, prejudicar as condições de vida.
0: A reunião sobre as alterações à lei do trabalho realiza-se 2 dias antes da discussão da reforma laboral no Parlamento. O acordo quadro entre os Estados Unidos e o Irão para o fim das hostilidades foi assinado eletronicamente por Donald Trump e pelo presidente do Parlamento iraniano. O entendimento prevê a cessação das operações militares, a abertura das negociações sobre o programa nuclear iraniano e a reabertura do Estreito de Hormuz, prevista para a próxima sexta-feira. A assinatura formal deverá ocorrer em Genebra. António José Seguro saudou o acordo alcançado entre os Estados Unidos e o Irão. No discurso de encerramento da Conferência Anual do Diário de Notícias, o Presidente da República reafirmou que a negociação é um caminho eficaz para a paz.
8: Num momento marcado por elevadas tensões geopolíticas, este entendimento representa um sinal claro de que a negociação, o compromisso e o respeito mútuo continuam a ser os caminhos mais eficazes para promover a estabilidade, a segurança e a paz entre os povos.
0: Declarações do Presidente da República. Alemanha, França, Reino Unido e Itália manifestaram disponibilidade para levantar sanções ao Irão,

0: condicionando essa decisão a medidas verificáveis de Teherão sobre o programa nuclear. Os quatro países defendem ainda a cooperação com os Estados Unidos e a Agência Internacional de Energia Atómica e sublinham que o Irão não deve adquirir armas nucleares. Arrancam hoje os exames nacionais do ensino secundário. A primeira fase começa com a prova de português. Mais de 81 mil estudantes deverão começar a fazer o exame às 9:30 da manhã. Hoje decorre também a prova de Economia A para alunos do 11º ano, para a qual estão inscritos pouco mais de 17 mil estudantes. Uma das novidades deste ano nos exames nacionais é a avaliação das provas. Os exames continuam a ser realizados em papel, mas passam a ser corrigidos em formato digital, apesar da transição digital total anteriormente prevista. O mau tempo está a marcar a preparação de Portugal para a estreia no Mundial. Em Houston há alertas de tempestade. Ainda assim, o jogo frente à seleção do Congo não está em risco. O enviado especial Pedro Neves de Sousa acompanha a seleção portuguesa no Mundial.
1: O mau tempo já faz parte do dia-a-dia dos habitantes aqui desta cidade de Houston. É sempre assim, nesta altura do ano, com fortes trovoadas, chuva intensa. A seleção portuguesa chega a esta cidade por volta das 10 da noite, hora portuguesa, e à espera, claro está, tem esse mau tempo com fortes trovoadas e chuva intensa, à espera da seleção de Roberto Martínez, na véspera do jogo das decisões para Portugal.
0: Paulo Catarro está também em Palm Beach, onde está instalada a Seleção Nacional. Reportagem dá conta de como vão ser as próximas horas da Seleção Portuguesa.
2: Portugal voltará a treinar aqui em Palm Beach, cerca das 15 horas portuguesas, e depois disso fará uma viagem de 3 horas e 20 minutos até Houston, onde na quarta-feira se estreia então diante da República Democrática do Congo.
0: Paulo Catarro, que vai voltar à antena da Correio da Manhã Rádio, depois do Grande Jornal das 9 com o Diário do Mundial e também logo à tarde, depois das 3 da tarde. É já amanhã a estreia de Portugal no Mundial frente à República Democrática do Congo. Um jogo com relato aqui na Correio da Manhã Rádio com emissão especial a partir das 5:55 da tarde. Cabo Verde estreou-se no Mundial com um empate frente à Espanha, resultado que mantém a seleção cabo-verdiana em posição de luta pela fase seguinte. Bélgica e Egito empataram a um golo. Uruguai e Arábia Saudita empataram também 1-1, com golo de Maxi Araújo. Irão e Nova Zelândia terminaram empatados a 2 golos.
3: Pois, isto está carregadinho de surpresas.
0: Carregadinho de empates.
3: Atenção, atenção, atenção. Que temos aqui a bandeira de Cabo Verde, grande Cabo Verde, aqui para a transmissão.
0: É verdade.
3: Do jogo de ontem.
0: Ouvi muitos apitos ontem.
3: É, pá, espetacular, espetacular. Estamos a 22 minutos das 7 da manhã. Isto está difícil de articular. E a pergunta para o Luís Silva
4: é... É terça-feira.
3: Eu sei que é o dia que tu dizes que é caótico. Caótico moralmente, psicologicamente, não é? Acordar assim tão cedo. E a pergunta que se levanta a esta hora, Luís Silva, é... O que dizem os teus olhos? O que é que tu vês?
4: Ainda há pouco tentava tirar a dúvida se havia nevoeiro no Porto ou não. Talvez fosse dos meus olhos, mas não me conseguia perceber ali junto à ponte da
3: faz rápido. Toda a diferença.
4: Mas pareceu-me ver alguma neblina, mas pronto, vou deixar para mais tarde
3: muito
4: para
3: bem,
4: confirmar
3: muito bem, muito bem.
4: Esta informação. Em termos de trânsito, não há motivo para alarme, quer em Lisboa, quer no Porto. O cenário é ainda bastante favorável. Há, no entanto, um ponto de congestionamento e esse vai para Lisboa. Trata-se da A2 para a ponte 25 de Abril. Já se começa a parar a partir sensivelmente da Baixa de Almada, apesar do trânsito já estar intenso a partir do primeiro viaduto do Feijó. Nada que fuja àquilo que é habitual para esta hora da manhã. Nesta altura, na margem sul do Tejo, ainda se vai rodando sem problemas na Estrada Nacional 10, à passagem pela Quinta do Conde, e também não há demora na Estrada Nacional 378, na zona de Fernão Ferro. Neste momento, o IC19 também apresenta já bastante movimento, essencialmente à passagem pela reta dos comandos da Amadora, mas também aqui as paragens são ainda inexistentes. Nas entradas a norte, a oeste e até mesmo de Cascais para Lisboa, Lisboa, o cenário ainda é bastante positivo, portanto há sinal verde nestes acessos a Lisboa. No Porto, para já não tenho aqui a informação de

0: qualquer congestionamento. O trânsito vai rodando sem demora nas entradas a sul da cidade, quer na A20, quer na A1. Também não há problemas na A3 e na A4. Roda-se ainda sem demora na A28, apesar de já estar a existir um pouco mais de movimento na Avenida AEP, mas também sem paragens. O mesmo se passa em relação à Via Norte. A VCI também com boas condições de fluidez.
1: Sabes que tem falado muito de ti. Quem? Perguntas tu.
2: Oh, Luís Silva, olha, tu fazes-me comunicado a dizer que quando há acidentes não é por minha causa, porque eu quando passo na passadeira não tenho culpa de parar o trânsito, amor. Tchau, seus bigalhudos.
1: É para te acordar.
0: Pois é, pois é.
1: Um beijinho para a Fatinha. Juntos neste Acordar com a Correio da Manhã Rádio. Ah, e tal, estou carregadinhos de energia. A Mónica Peixoto, o Luís Silva, o Filipe Galamba e o próprio Júlio Leitor. Epá, olha que não. Somos com. Acontece a mesma coisa que acontece consigo, não é? Às vezes somos assim um bocadinho mais ensinados. Mas quando a nossa seleção entrar em campo, epá.
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1: Nós estamos aqui a fazer alongamento. Sabe aquelas coisas que fazemos normalmente de manhã? Esticamos sempre aqui um bocadinho. Faz sempre bem. Por cá já está a Mónica Peixoto a preparar um grande jornal das 7. Já ouvimos o Luís Silva atento ligado ao trânsito, assim vai ficar até bem perto das 11 da manhã. A síntese informativa foi com o Filipe Galamba. Agora foi buscar cafezinho aqui para a malta toda que precisamos de acordar. E eu sou o Júlio Leitor e vamos ficar consigo naturalmente até bem perto das 11 da manhã. Assim, bora! 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

0: Steven Tyler e o resto da rapaziada, os Aerosmith, que hoje acordaram mais cedo. É verdade. É uma loucura isto. 6:30 da manhã. Já está na estrada, faço uma boa viagem. Daqui a pouco vamos atualizar toda a informação de trânsito e, claro, também um grande jornal das 7 da manhã com a Mónica Peixoto, para que nada lhe falte na sua partida para um novo dia de trabalho. Vamos às compras, vamos embora. É muito rápido.
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0: E que tempo vamos ter para hoje? É para esta terça-feira, dia 16 de junho. Já 16 de junho, é incrível! 22 graus é a máxima esperada para o Porto, um dia que vai ter sol, mas também algumas nuvens. 29 de máxima para Lisboa. Temperaturas ainda muito elevadas, por exemplo, no Algarve, onde em Faro há previsão de sol, mas também com nuvens e até alguns aguaceiros. 30 graus de máxima. As regiões do interior continuam com temperaturas muito elevadas. O Alentejo lá está, com 35 graus de máxima esperados para Beja e para Évora. E atenção a perigo de incêndio, tanto no distrito de Vila Real, Bragança, Viseu, Guarda e também de Castelo Branco, onde há previsão de sol, mas também previsão de trovoada. Hoje vamos ter assim um dia com sol, portanto há que aproveitar. O Porto tem amanhã assim um pouco mais fresquinha.
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0: Juntos neste acordar, é por aqui. É por aqui que passa a sua manhã ligada à Correio da Manhã Rádio. E fica-lhe bem essa roupa, ok? As coisas, a magia que a rádio dá. Oh, baby, I love you. Até os Big Malden concordam.

0: Muito bom dia, está com o Correio da Manhã Rádio. Estamos a 7 minutos das 7 da manhã. Temperaturas atuais há instantes, Lisboa. Com 17 graus, Porto 16, Faro 20. Melhor primeiro, este é o Grande Jornal das 7. A edição é de Mónica Peixoto. Bom dia, Mónica.
1: Olá, bom dia. Começa hoje a primeira fase dos exames nacionais. 166 mil alunos do secundário estão inscritos. A primeira prova hoje é de português, obrigatória para os alunos do 12º ano. Os exames continuam a ser feitos em papel, mas este ano as 300 mil provas vão ser todas digitalizadas antes de seguirem para correção. No terreno está montado um esquema de segurança que mobiliza mais de 5 mil agentes da PSP e militares da GNR em todo o país. As forças de segurança vão recolher os exames nas escolas e transportar as provas para o Centro de Digitalização na Imprensa Nacional Casa da Moeda, em Lisboa. A primeira fase dos exames nacionais decorre até dia 26, a segunda fase entre os dias 16 e 22 de julho. Excesso de legítima defesa na morte de Odair é hoje a manchete do Correio da Manhã. O agente Bruno Pinto foi condenado ontem a 3 anos e meio de prisão com pena suspensa pela morte de Odair Muniz. Vai ter também de pagar uma indenização de 70 mil euros à família da vítima. O coletivo de juízes do Tribunal de Sintra considerou que o polícia usou meios excessivos, mas em legítima defesa. Não ficou provado em tribunal que Odair tivesse uma faca na mão na altura dos disparos fatais, nem sequer que havia uma faca na bolsa que levava à cintura. Vai caber à Direção Nacional da Polícia decidir se Bruno Pinto

0: Pinto volta ou não ao ativo. Ricardo Serrano Vieira, o advogado de defesa do agente Bruno Pinto, admitia ontem recorrer da sentença.
1: Para nós foi uma meia-vitória.
0: Porquê?
1: Porque sempre nos batemos por uma causa de exclusão, nomeadamente legítima defesa, e é isso.

0: meios. Nós entendemos que o que motivou a atuação foi o facto de o arguido ter visualizado um objeto que identificou como sendo uma lâmina, que é a parte, como vocês ouviram, que o tribunal, de certa forma, não dá credibilidade ao depoimento dele. Essa é uma matéria controvertida. Se uma instância superior nos der razão nessa parte, a defesa terá a consequência de legítima defesa. Se confirmar a decisão de primeira instância, não será, será a condenação.
1: 3 anos e meio de prisão com pena suspensa, 70 mil euros de indenização à mulher e aos filhos da vítima. Foi a sentença do Tribunal de Sintra no caso da morte de Odair Muniz em outubro de 2024 na Cova da Moura. Os detalhes estão na edição de hoje do Correio da Manhã, já nas bancas. E Nuno Homem de Sá foi ontem condenado a 3 anos de prisão com pena suspensa no caso de violência doméstica contra Frederica Lima. O ator vai ter ainda de pagar 3 mil euros de indenização à vítima, está proibido de se aproximar da ex-companheira e vai ter de frequentar programas de autocontrole e relação de intimidade. No final da leitura da sentença, no Tribunal de Torres Vedras, Nuno Homem de Sá reafirmou inocência, disse que vai recorrer.
2: O que foi provado foi por interpretação da juiz, que eu acho estranho, não é? E eu agora é que vou decidir quem é que está a dizer a verdade. Ah, ela é credível. Ok. Não, eu não acredito que seja assim que isto devia funcionar. Mas pronto, estou tranquilo, eu mantenho a minha inocência, não agredi ninguém. Quem foi agredido fui eu, de variedíssimas maneiras. Vejam bem a minha situação atual e depois digam-me. É claro que recorremos, como eu disse, eu estou inocente e vou até à última.
3: Querem fazer de mim um exemplo, mas eu vou-lhes dar o exemplo. Vou-lhes mostrar mesmo quem é que eu sou.
1: Nuno Homem de Sá, depois de saber que foi condenado pelo Tribunal de Torres Vedras a 3 anos de prisão com pena suspensa por violência doméstica contra a ex-companheira Frederica Lima. O Primeiro-Ministro e o líder do Chega voltam a reunir-se hoje para falar da reforma laboral. O debate da proposta do Governo começa quinta-feira na Assembleia da República e o Executivo precisa dos votos da oposição para aprovar a reforma. Ontem, André Ventura reafirmou que o voto a favor do Chega depende da descida da idade da reforma.
4: Para nós esta é uma questão de justiça que queremos introduzir e calendarizar no espaço público português. Sem isso, não temos... Se o Governo entende e se achar que a posição que tem, que podemos continuar progressivamente a ter uma reforma aumentada, este ano voltou a aumentar 2 meses, se a lógica for continuar a deixar a idade da reforma aumentar progressivamente, então significa que não temos a mesma visão das relações laborais e isso significa que o PSD deve procurar outro entendimento que não com o Chega.
1: O encontro de hoje é o segundo entre o Primeiro-Ministro e o líder do Chega para discutir a reforma da Lei do Trabalho. Até agora não houve aproximação ao PS, o que merece críticas do secretário-geral socialista.
5: Verifico que o Primeiro-Ministro prefere andar entretido num autêntico baile com o líder da extrema-direita com um objetivo comum, com um fito comum. Qual é o fito? É o de embaraçar os despedimentos, o de liberalizar os despedimentos, de aumentar a precariedade e de prejudicar as condições de vida dos mais jovens, das mulheres, das famílias e dos mais vulneráveis. Ora, esse não é o caminho que nós temos para o país.
1: José Luís Carneiro, líder do PS, a comentar mais um encontro hoje entre Governo e Chega para discutir a reforma da Lei do Trabalho. Um jovem de 20 anos foi espancado na noite dos Santos Populares, em Lisboa. O vídeo das agressões circula nas redes sociais, mostra o rapaz a ser agredido por pelo menos 3 pessoas, sábado de madrugada, no Largo de Santos. O jovem aproximou-se de um grupo que estaria a agredir um outro indivíduo e acabou também por ser atacado. Segundo o pai do rapaz, ele foi agredido com pontapés na cabeça e no corpo, hospitalizado, teve de ser operado ao nariz. À SIC Notícias, o pai da vítima diz que fez uma queixa junto das autoridades que tentam agora identificar os suspeitos. O pai do jovem agredido diz também que foi contactado pelo gabinete do Primeiro-Ministro, que lamentou a situação e afirmou que o chefe da PSP e também a judiciária estavam a investigar estas agressões na noite dos Santos Populares no Largo de Santos, em Lisboa. Em Alter do Chão está a ser criado um movimento contra a instalação do campo de tiro da Força Aérea. Em março, o Ministro da Defesa anunciou a ideia de transferir o campo de tiro de Alcochete para Alter do Chão, por causa da construção do novo aeroporto internacional. O repórter José Lameiras ouviu alguns agricultores preocupados com a hipótese de serem expropriados.
6: Falamos de 7.500 hectares de terrenos privados, completamente privados,

0: de terra arável, de 50 a 80 explorações agrícolas, de 6 mil bovinos, de agricultura sustentada, a maior parte dela biológica e certificada.
1: Temos aqui agricultura, já os nossos antepassados tiveram. Isto não se trata apenas de perder, portanto, há um valor de património, uma vontade de seguir. E hoje estamos nós, eu e o meu irmão, e amanhã estão os nossos filhos.
2: O presidente da Câmara de Alter do Chão é cauteloso, lembra que nada está ainda decidido.
3: O movimento cívico que está a trazer este assunto e com pertinência para a comunicação social não representa de todo a população do concelho, isso é seguro. Portanto, a seu tempo, quando esses estudos, e se porventura o Ministério da Defesa vier a concretizar que efetivamente o campo de tiro vem para Alter, nessa altura a Câmara tomará essa posição, a posição que entender.
2: O autarca de Alter do Chão espera por uma decisão do Ministério da Defesa. Enquanto isso, já está a ser criado um movimento para contestar a hipótese do campo de tiro de Alcochete ser transferido para Alter do Chão. 8 pessoas morreram na queda de um bombardeiro B-52 da Força Aérea dos Estados Unidos. O aparelho despenhou-se depois da descolagem na base aérea de Edwards, na Califórnia, durante um teste de rotina. A Força Aérea norte-americana diz que não há sobreviventes e está a investigar as causas do acidente. O acordo entre Estados Unidos e Irão já foi assinado eletronicamente pelo presidente Donald Trump e pelo presidente do Parlamento iraniano. Ao abrigo desse acordo, o Estreito de Hormuz deve reabrir na totalidade na sexta-feira, garante Donald Trump. O acordo também prevê o fim dos ataques e a abertura de negociações estratégicas sobre o programa nuclear iraniano. A cerimónia da assinatura formal do acordo entre Estados Unidos e Irão continua a ser prevista para sexta-feira na Suíça e, graças ao anúncio deste acordo, os preços do barril de Brent do Mar do Norte, por exemplo, estão a cair. Este preço do barril de Brent, que é a referência para os combustíveis em Portugal, caiu já 5%, está a valer o barril 83 dólares. No Mundial de Futebol, Cabo Verde não desiludiu. A equipa estreante empatou sem golos frente a uma das favoritas, a Espanha, graças às defesas do guarda-redes Vozinha. Ontem, na fanzone de Vila Nova de Gaia, os adeptos de cabo-verdianos celebraram este empate com sabor a vitória.
4: Estamos aqui com uma boa energia e eu tinha certeza que o jogo não ia ser fácil, porque o pensamento é que ia ser fácil, porque era a nossa primeira, o nosso primeiro jogo, obviamente. Mas não, aqui as coisas nunca vão ser fáceis. Olha, por acaso é uma seleção muito forte, está a candidatar-se para o melhor do Mundial. A gente tem a noção disso, mas isso não nos amedronta, não nos faz nada, porque a gente quer mesmo é isso, é competição, é um jogo forte. Ganham só 1%, mas a gente não precisa de mais nada.
2: O entusiasmo dos adeptos de Cabo Verde depois do empate ontem frente à Espanha. Noutros jogos do Mundial, a Bélgica empatou a uma bola com o Egito, a Arábia Saudita e o Uruguai também empataram a uma bola, Irão e Nova Zelândia empataram 2-2. Hoje a França vai defrontar o Senegal às 8 da noite e o Iraque joga com a Noruega às 11 da noite, hora de Lisboa. E amanhã é a vez da Seleção Nacional entrar em campo em Austin, no Texas, para defrontar a República Democrática do Congo. Paulo Catarro, enviado especial da CMTV e da Correio da Manhã Rádio, acompanhou o trabalho da seleção ontem em Palm Beach e ouviu a resposta dos jogadores às críticas de que andam na praia em vez de treinar.
5: Todos os jogadores compareceram no relvado, incluindo o Ruben Dias, que apesar disso ainda fez um trabalho condicionado, embora já com bola, fazendo uma sessão com um dos técnicos adjuntos de Roberto Martínez. Todos os outros, durante os 15 minutos que foram abertos à imprensa, trabalharam normalmente, pareceram estar em plenas condições para poderem estrear-se na próxima quarta-feira frente à República Democrática do Congo. Quem falou hoje em nome do grupo foi Mateus Nunes, que já era para ter sido ele ontem o porta-voz da seleção. Mateus Nunes, que frisou o bom ambiente que se vive no seio do grupo e tentou desmontar, e com sucesso, diga-se, o argumento de que os jogadores estão a passar demasiado tempo na praia e menos a treinar. Mateus Nunes frisou que isso estava já previsto para adaptar toda a massa muscular de cada um a estas condições climatéricas, que podem ser encontradas não em Houston, porque o estádio é coberto,

0: mas em estádios como, por exemplo, o de Kansas City, onde poderá Portugal jogar caso seja primeiro classificado neste Grupo K.
1: Paulo Catarro, enviado da CMTV e da Correio da Manhã Rádio, a acompanhar o estágio da Seleção Nacional em Palm Beach, na Flórida. Portugal joga amanhã em Austin, no Texas, frente à República Democrática do Congo. É um jogo que vai poder ouvir o relato em direto amanhã na Correio da Manhã Rádio. O Mundial de Futebol decorre até 19 de julho nos Estados Unidos, México e no Canadá.
2: É um bom local para imaginarmos a nossa seleção seguir até aos passos para nos tornarmos galácticos. Uma expressão que pela manhã não funciona muito bem. Galácticos. Ainda não. Galácticos. Ai,
3: estamos um pouco todos na galáxia.
2: Ah, é, estamos. Galácticos. Ai, não consigo mesmo. Está a conseguir aí desse
1: estamos
2: lado.
1: Estamos em órbita.
2: Estamos em órbita ainda. É difícil. Luís, o que vêem os teus olhos?
3: Já vem mais trânsito. De facto, a partir das 7 da manhã é um cenário perfeitamente normal. Estamos a verificar em Lisboa um aumento do trânsito já no IC19. Já se começa a parar entre o Cacém e Queluz e também à chegada à Pinamanique. De qualquer forma, aqui a fila ainda não é longa, portanto não há muita demora para chegar à segunda circular e à radial de Benfica. A A5 é outro acesso a Lisboa onde o trânsito já apresenta paragens. Essas paragens verificam-se à passagem pela zona do Estádio Nacional. De qualquer forma, a fila essa, ou a intensidade de trânsito essa, já se verifica a partir da zona de Oeiras. Por enquanto, a ligação às Amoreiras ainda se faz sem muita demora. Já na A2 para a ponte 25 de Abril, a fila aumentou nestes últimos minutos e atinge agora o primeiro viaduto do Feijó. Afeta também o IC20 a partir sensivelmente da área de serviço. Na margem sul do Tejo ainda fica o destaque para a Estrada Nacional 10. Começa a ter agora as primeiras paragens à passagem pela zona da Quinta do Conde e também há trânsito mais intenso na Estrada Nacional 378 na zona de Fernão Ferro. Os restantes acessos a Lisboa, por enquanto, ainda há sinal verde, portanto sem grande demora. Apenas a Calçada de Carris oferece um pouco mais de movimento, mas ainda nada de preocupante. No Porto, o cenário a esta hora é bastante mais tranquilo do que em Lisboa. Há, no entanto, já paragens na via de cintura interna, no sentido a Rábida Freixo. Essas paragens verificam-se junto à saída para a Boa Vista. Na A44, também já temos abrandamentos no troço entre a Madalena e o Nó de Coimbrões. Também a registar mais trânsito na A3, na ligação à VCI, e na A28, por enquanto, ainda se vai rodando sem demora, até mesmo na Avenida AEP, em direção à Sidónio Pais e 5 de Outubro. Por enquanto, um cenário ainda tranquilo.
2: E se alguma coisa houver, estarás aqui tu para um qualquer alerta de trânsito a qualquer momento na Correio da Manhã Rádio. No Bom Dia! Para si e para si também. Está a caminho de mais um dia de trabalho, então vamos consigo. O caminho é por aqui.
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2: 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Espero que tenha um ótimo acordar, uma ótima manhã, uma bela tarde e uma bela noite. Isto vai ser uma animação. Já entramos em estágio, não é? Vamos esticando aqui ao longo, alongamentos, entenda-se desta forma. Cada um na sua.

0: toa, Luís Trigacheiro e Buba Espinho.
1: Amor, tu estás mencionado.
0: 7 e 12, vamos lá descobrir o episódio de hoje do Fala Barato do Eduardo Madeira. Anda cá.

0: de hoje é: acha escandaloso que a seleção tenha ido à praia antes do jogo da estreia?
1: Marcelo Rebelo Sousa, ex-presidente da República e atual comentador da CM Rádio. Aqui o único escândalo é ter uma praia cheia de craques e ninguém ir pedir uma selfie com eles. Os americanos não percebem mesmo patavina de futebol. Se fosse aqui na Praia da Caparica, era um enxame à volta deles que parecia uma praga de vespa asiática. Fazer um Mundial de Futebol nos Estados Unidos é como fazer um campeonato de esqui na Jamaica. Mas pronto, eu percebo que a FIFA tenha que fazer as suas negociatas. Eu só falo disto agora porque eu, o que digo, atualmente já não conta para o Totobola. Uma palavra à seleção de Cabo Verde, que foram enormes. Só por causa deles hoje vou almoçar cachupa. Alari!
2: Vizinha Rebelo, nadadora salvadora na Costa da Caparica e estudante de enfermagem. Eu não sou contra a seleção ir à praia, não, não. A praia traz muitos benefícios à saúde, nomeadamente melhora a circulação sanguínea, alivia dores articulares e musculares, promove o relaxamento profundo e limpa as vias respiratórias. Ou seja, depois disto a seleção atira-se ao Congo, cheia de força, cheia de ganas, completamente arrasadora. E eu sei do que é que estou a falar, porque eu, quando abro a época balnear, eu passo a vida na praia e quem sofre é o meu namorado. O passado perdeu 14 quilos porque eu estava cheia de ganas, eu andava arrasadora e ele, coitado, que é finalista de contabilidade, andava a suplementos vitamínicos para me aguentar. Por isso, eu acredito no ditado que diz: há mar e mar, há ir e arrasar. Força Portugal! Rui Fernandes, sou da Albufeira, pá. Agora tudo é polémica, tudo é polémica. Já não se pode ir à praia, que vem logo uns marafados criticar, pá. Eu passei a minha vida na praia, pá, e sorriso como um aço. Tenho 7 filhos de 8 mulheres diferentes, pá. Quando eu jogo a bola, o relvado até fica careca na zona onde eu estou a jogar, pá. Se algum camonde se mete comigo, só lhe deixo os olhinhos para chorar. Por isso deixa lá os nossos meninos ir à praia à vontade, que isso enrijece o cabedal. Acreditem no Fanan, que o Fanan tem uma experiência de saber feito, pá. E digo mais, Portugal vai trazer o caneco e vai ser bar aberto no meu restaurante uma semana inteira, pá. Estou passado.
3: Jesus, sou o melhor treinador do mundo e o segundo melhor da Europa, a seguir ao Lanchelotti. Não acho que ir à praia vá prejudicar o grupo de trabalho. Não podemos confundir Estrada da Beira com a Beira da Estrada. Não podemos dizer Manuel Germano quando queremos dizer género humano. Não podemos confundir alhos com bagalhos. Desculpa estar a mandar para as filosofias, mas é que eu lá na Arábia tinha muito tempo livre e comecei a ler livros de filosofia do Plutão, do Astrisco Costóstoles, do Sócrates, que afinal era grego, não era nenhum engenheiro. Nunca a praia foi um obstáculo para uma equipa ganhar. Eu no Flamengo ia à praia todos os dias dar mergulhos e ganhei tudo o que havia para ganhar a nível do Brasil, da América do Sul e também da América Latina. Ah, pois.
4: Blá, blá, blá, patati, patatá.
5: É o Fala Barato do Eduardo Madeira, para ouvir aqui todos os dias na Correio da Manhã Rádio. Giro, giro também é ver o Eduardo interpretar muitas destas personagens no Instagram da Correio da Manhã Rádio. Portanto, dê um pulinho até lá e siga-nos. É por aqui que todos os dias também damos um pulinho ao quiosque da Mónica para descobrir as capas dos jornais. E, naturalmente, começamos pelo Correio da Manhã, que é mesmo assim, meu amigo. Como diria Eduardo Madeira, na sua personagem, David Manaia.
6: Que é o teu preferido, não é?
5: Não, não necessariamente. Gosto muito do Júlio Matos também.
6: Ah, ok.
5: Tu gostas das ovelhinhas lanzudas?
6: A minha irmã.
5: Ovelhinhas lanzudas.
6: A minha irmã. Foi descoberta esse mistério das nossas vidas.
5: As freirinhas.
6: A freira era a minha irmã. Bom, vamos então às capas dos jornais, às primeiras páginas, e começamos pelo Correio da Manhã, que destaca a sentença ontem no caso da morte de Odair Muniz. Excesso de legítima defesa na morte de Odair Muniz. O agente Bruno Pinto foi condenado a 3 anos e meio de prisão. Pena suspensa, o tribunal considerou provado que a vítima, Odair Muniz, estaria em fuga das autoridades. Considerou, no entanto, que o agente agiu com excesso de legítima defesa ao disparar mortalmente contra a vítima. Também considerou o tribunal que não ficou provado que Odair Muniz tivesse com ele uma faca com a qual tivesse ameaçado o polícia. Outra sentença conhecida ontem, a do ator Nuno Homem de Sá, 3 anos de prisão. prisão com pena suspensa, ator condenado por violência doméstica. O Correio da Manhã também destaca a seleção. A seleção estreia-se amanhã. Portugueses à conquista de Houston. Destaque também para Tubarões Azuis empatam. Cabo Verde faz história e trava a Espanha. Ainda no Correio da Manhã, preços das casas disparam em mais de 150 concelhos, subidas que chegaram, em alguns casos, aos 200%, e Médio Oriente, forte baixa do petróleo com acordo à vista. Não é muito habitual, eu não costumo de abrir neste quiosque os jornais, mas hoje não resisto a abrir e espreitar o cartoon, o Esplendor CM, o cartoon de António Maia, que mostra um pai sentado num sofá a ler o jornal e a falar com uma criança e a dizer ao filho, passo a citar: se estudares, meu filho, vais ter futuro e sucesso. Imagina que podes vir a ganhar em média mais 100 euros do que o ordenado mínimo. É o cartoon de António Maia na edição de hoje do Correio da Manhã, referindo a esse estudo do Banco de Portugal que indicou que o salário mínimo já corresponde a 91% do salário mediano em Portugal. No Jornal Público, o destaque maior com foto vai para o acordo entre Estados Unidos e Irão. Estados Unidos e Irão assinam acordo de paz e Estreito de Hormuz reabre até dia 19. Também destaque para homicídio de Odair, agente da PSP, condenado a pena suspensa de 3,5 anos e contas públicas. Banco de Portugal prevê regresso ao déficit já este ano. Mundial 2026, Cabo Verde espanta o mundo e choca Espanha. Empatou ontem a zeros graças ao guarda-redes Vozinha. No Jornal de Notícias, zonas com alto risco de incêndio continuam sem videovigilância. Há 150 torres de acompanhamento remoto que cobrem apenas metade do território nacional. Zonas como o Parque Nacional da Peneda-Gerês, o Alto Minho e a Serra do Algarve estão a descoberto, denuncia o JN, que também fala em Matosinhos. Trânsito caótico no primeiro dia, sem ponte móvel. Autocarro faz ligação a Lessa pelo interior do Porto de Leixões. Ainda Sintra, tribunal aplica pena atenuada ao polícia que matou Odair. A foto na capa do JN é do treinador da seleção, Martínez, entre o céu e o inferno. No Diário de Notícias, a foto na capa mostra o Presidente da República na grande conferência da EN. Sem jornalismo livre, não há escrutínio do poder, nem debate de qualidade, é o alerta de António José Seguro. Na manchete do DN, governo quer centros de saúde equipados para rastrear cancros até ao final do ano. No Jornal de Negócios, a foto do Governador do Banco de Portugal. Banco de Portugal prevê pressão.

0: sobre as casas a estabilizar. Crescimento da oferta deu resposta às necessidades em 2025. Travão à imigração ajudou, mas o regulador lembra que ainda faltam 300 mil habitações no país. Destaque na manchete no Negócios: petróleo ainda vai demorar a voltar aos níveis pré-guerra. Nos desportivos, o jogo tem foto da seleção nacional ontem durante o treino. Estamos a jogar por 10 milhões. Mateus Nunes justifica ida à praia com adaptação ao clima, garante foco total na competição. Destaque também no jogo para a foto de Vozinha com a bandeira do Cabo Verde nas mãos. A vida é bela, guarda-redes Vozinha passou de 50 mil para mais de 3 milhões de seguidores nas redes sociais. Na bola, destaque para Benfica e Sporting, alvo de investidas no estrangeiro, ataque aos craques. Besiktas já chega aos 35 milhões de euros por Pavlidis e Milan junta-se ao Atlético de Madrid na corrida Human. No que diz respeito à seleção, Mateus Nunes revela que idas à praia estavam no programa e ainda tubarões espantam o mundo. Mais uma vez, destaque para o empate sem golos da seleção de Cabo Verde, estreante nos Mundiais frente à Espanha, uma das favoritas. E esse grande destaque dessa seleção, surpresa, está também no Record. Tem a foto do herói da noite, Vozinha, cala Espanha. Tubarões conseguem empate histórico na estreia. Guarda-redes de 40 anos está sem clube nesta altura, depois de deixar o Chaves. Arriscaria dizer que não será por muito
1: não
0: mais
1: será
0: tempo.
1: Por muito tempo.
0: Apesar de já ser um veterano, Vozinha tem 40 anos.
1: Mas é incrível, pá.
0: Mas é incrível, exatamente. Somos todos Cabo Verde.
1: Somos Cabo Verde.
0: Somos todos.
1: E amanhã somos Portugal.
0: Amanhã somos Portugal.
1: Hoje também somos Portugal.
0: Somos todos os dias. Somos Portugal e somos Cabo Verde. Uma final, olha uma final. Portugal-Cabo Verde.
1: Era uma coisa assim linda, linda, linda.
0: Cachupa e feijoada.
1: E tudo junto. E caracóis. Tudo. Bifanas, boa ideia. Pastelinho de bacalhau também.
2: Pastéis de nata.
1: Pastéis de nata, tudo misturado com
0: pastéis de nata, Cabo Verde. Pode ser. Para nós.
1: É multicultural, gastronómico, cultural. E pronto, chamemos de outra coisa qualquer. 7h23. E à tarde?
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1: À tarde com Luciana Abreu, Alberto Rocha, para um bom regresso a casa. Naturalmente, também pela manhã, pedimos ao nosso Luís Silva que descasque o trânsito. Anda, Luís. O que...
2: Vou descascar aqui duas nozes, se assim podemos dizer.
1: Então, anda, vai, anda.
2: Nada mal. São duas informações. É para Lisboa, há acidente na segunda circular, no sentido Sacavém-Benfica. Este acidente ocorreu depois da saída para o aeroporto. O outro acidente é na A5, em direção a Lisboa, e ocorreu na zona do Estádio Nacional. A fila já está na Ribeira da Laje.
1: Obrigado, Luís. Sabes o que te digo, meu amigo, e também assim. 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E estamos juntos neste acordar. Vamos para as notícias, não tarda nada aqui na Correio da Manhã Rádio. Veja lá o que é que lhe faz falta aí em casa, porque dentro de um minuto e meio temos o Filipe Galamba com a síntese informativa. Não se atrase, são 7h25, certinhas.
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4: Da quinta-feira é que estamos sem voz, não é? A torcer. Informados aqui no Bom Dia da Correia da Manhã Rádio, contigo, Filipe Galanda.
5: O agente da PSP que matou Odair Muniz foi condenado a 3 anos e 6 meses de prisão, com pena suspensa, por excesso de legítima defesa. A jornalista Bianca Rocha tem os detalhes.
6: A leitura do acórdão decorreu esta segunda-feira no Tribunal de Sintra. A juíza referiu várias vezes que, pela proximidade entre o agente da PSP e de Odair Muniz e o comportamento agressivo do cabo-verdiano, a pena poderia ser atenuada. Bruno Pereira, o presidente do Sindicato Nacional de Oficiais da Polícia, também marcou presença para mostrar apoio ao PSP.
7: É de lamentar a perda da vida do Odair, porque nenhum polícia vive bem, independente de o fazeres em ilicitude ou licitude, como espera que assim seja. Isso como mostrar a solidariedade que, neste momento, enquanto camarada, estive para estar ao lado dele, independente do resultado.
6: Relativamente à proibição do exercício de funções para o Tribunal, o PSP pode voltar ao ativo. O agente Bruno Pinto terá ainda de pagar as custas judiciais do processo e também duas indenizações à família de Odair Muniz.
5: Excesso de legítima defesa na morte de Odair é a manchete do Correio da Manhã desta terça-feira. O ator Nuno Homem de Sá foi condenado a 3 anos de prisão com pena suspensa por violência doméstica. O ator terá ainda de pagar uma indemnização de 3 mil euros à vítima. Apesar da condenação, o ator garante que está inocente.
8: Eu sou tipo quente, caliente. A minha mãe é espanhola. Prenda-me. A sério, prenda-me. Onde é que está o Correio da Manhã? Não está cá hoje?
9: Vamos lá.
8: Ah, está aqui. Prende, queriam prender, ainda não aconteceu.
9: Vamos lá. Foi condenado ainda assim em tribunal ou não?
8: Vai correr tudo bem, diga.
9: Mas o tribunal ainda assim condenou, mesmo que com pena suspensa. Naturalmente, a pena é de prisão.
8: A pena é de
9: prisão. O tribunal entende que foi responsável pelos factos que foi acusado, ainda que a pena tenha sido suspensa, ou não?
8: O tribunal interpretou isso e nós vamos recorrer e vamos mostrar que o tribunal está enganado.
9: Sempre que o tribunal injustiçou e queria ser sempre condenado, independentemente do que acontecesse no julgamento. Foi isso que disse há pouco.
8: Eu estou com a sensação que sim. Querem fazer de mim um exemplo, mas eu vou-lhes dar o exemplo. Vou-lhes mostrar mesmo quem é que eu sou.
5: Para já, Nuno Homem de Sá mantém-se em liberdade. Várias estradas estão cortadas no concelho de Pinhel, no distrito da Guarda, devido ao mau tempo. A trovoada e a chuva forte provocaram estragos na aldeia de Valbom, com vias inundadas e intransitáveis e danos na calçada. O distrito da Guarda esteve sob aviso amarelo devido a aguaceiros fortes e trovoadas. A Organização Mundial da Saúde indica que Portugal está entre os 5 países com mais violência contra idosos. O Serviço Nacional da Saúde alerta que os maus tratos a pessoas idosas são um grave problema de saúde pública com consequências sérias e lembra que a negligência e a privação são crimes, apesar apela também ainda à atenção, detecção, denúncia e prevenção destes casos. Na atualidade internacional, o acordo do quadro entre os Estados Unidos e o Irão para o fim das hostilidades foi assinado eletronicamente por Donald Trump e pelo presidente do Parlamento iraniano. O entendimento prevê cessação das operações militares, a abertura de negociações.

0: questões sobre o programa nuclear iraniano e a reabertura do Estreito de Hormuz, prevista para a próxima sexta-feira. A assinatura formal deverá acontecer em Genebra. O primeiro-ministro israelita afirmou ter uma posição diferente da incluída no memorando de entendimento entre os Estados Unidos e o Irão. O geopolítico Afonso Moura considera que esta divergência pode representar um problema.
1: Israel queria que os Estados Unidos continuassem a atacar o Irão e que derrubassem o regime iraniano, algo que não aconteceu. Aliás, nós já estamos a ouvir de binacionais israelo-americanos, comentadores importantes na América e tudo mais, que os Estados Unidos acabaram por trair Israel, e isso cria alguns problemas. Aliás, e Israel já veio dizer a sua. Ou seja, Israel diz que não está atado a este acordo e que vai continuar a fazer em grande medida aquilo que tem feito nas semanas transatas. O Líbano agora está na mira de Israel. Israel diria que não, não é? Diria que quem está na mira é o Hezbollah e não o Líbano. Verdade é que o Hezbollah é quem defende aquela parte do sul do Líbano, quer se goste, quer não.
0: Declarações do geopolítico Afonso Moura. Arrancam hoje os exames nacionais do ensino secundário. A primeira fase começa com a prova de português. Mais de 81 mil estudantes deverão começar a fazer o exame daqui a pouco, às 9h30. Decorre também hoje a prova da Economia A para alunos do 11º ano, para a qual estão inscritos pouco mais de 17 mil estudantes. Uma das novidades deste ano nos exames nacionais é a avaliação das provas. Os exames continuam a ser realizados em papel, mas passam a ser corrigidos em formato digital, apesar da transição digital total anteriormente prevista. O mau tempo está a marcar a preparação de Portugal para a estreia no Mundial. Em Houston há alertas de tempestade. Ainda assim, o jogo frente à seleção do Congo não está em risco. O enviado especial Pedro Neves de Sousa acompanha a seleção portuguesa neste Mundial de 2026.
2: O mau tempo já faz parte do dia-a-dia dos habitantes aqui desta cidade de Houston. É sempre assim, nesta altura do ano, com fortes trovoadas, chuva intensa. A seleção portuguesa chega a esta cidade por volta das 10 da noite, hora portuguesa, e à espera, claro está, tem esse mau tempo com fortes trovoadas e chuva intensa à espera da seleção de Roberto Martínez na véspera do jogo das decisões para Portugal.
0: Paulo Catarro está também em Palm Beach, onde está instalada a seleção. A reportagem dá conta de como vão ser as próximas horas da seleção portuguesa.
3: Portugal voltará a treinar aqui em Palm Beach, cerca das 15 horas portuguesas, e depois disso fará uma viagem de 3 horas e 20 minutos até Houston, onde na quarta-feira se estreia então diante da República Democrática do Congo.
0: Paulo Catarro vai voltar à Correio da Manhã Rádio daqui a pouco, depois das 9 no Diário do Mundial e também logo à tarde depois das 3 da tarde. É já amanhã que a seleção estreia frente à República Democrática do Congo, um jogo com relato aqui na Correio da Manhã Rádio e com a emissão especial a partir das 5h55 da tarde.
4: Já sentimos um nervoso miudinho, não queremos cá surpresas, ok? Até porque já entramos em estágio, só podia.
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4: Será que vamos ter um bom resultado, Camilo Lourenço? Qual é o teu prognóstico, amigo? Tu queres...
6: Olha, bom dia. Há uma coisa que gostava de dizer.
4: Diz.
6: Eu vivi um ano e meio da minha vida nos Estados Unidos.
4: Uhum.
6: E conheço praticamente o país todo, costa a costa.
4: Uhum.
6: E há uma coisa constante em todos os espaços dos Estados Unidos no verão, que é a umidade.
4: Sim.
6: Vai do norte até ali à Flórida e mesmo na região do Texas. Eu estava aqui a ver ontem... Não me lembrava que o primeiro jogo da seleção é em Houston. Houston no verão é um horror. Mas é um horror.
4: Sim,
6: aquela umidade toda que vem do Golfo do México, entra por ali adentro, as temperaturas são altas, e isto, aquela primeira sensação, eu também cresci nos trópicos, mas quando nós vamos aos trópicos, depois vivemos muito tempo na Europa, isto é uma dificuldade acrescida. Portanto, há uma questão que eu não percebo do ponto de vista desportivo.
4: Está-se bem na praia, não é? Está-se bem na praia.
6: Pois. Não, mas a praia tudo bem. Porque é que se foi tão tarde para os Estados Unidos? Isso é que eu não percebo. Mas Deus queira que eu esteja enganado.

0: Vamos torcer por isso, vamos torcer por isso. Vamos embora.
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0: E vamos torcer também pelos preços dos combustíveis, que irem um bocadinho na próxima semana. Será que vai acontecer, Camilo? Será que isso vai acontecer ou não?
2: Vai cair.
0: Vai?
2: E já podemos ter a certeza. Quanto é que vai cair, até agora, é wishful thinking e guessing, muito guessing.
0: Como é que está o barril agora? Ontem dizias 80 dólares.
2: 83 dólares, mais ou menos.
0: Okay,
2: aquilo caiu muito, caiu mesmo muito.
0: Sim,
2: só
0: sim,
2: que
0: sim.
2: Há aqui um problema, que é as pessoas pensam que quando caem as ramas, cai imediatamente o preço final. Não é assim, já expliquei isto aqui várias vezes. Há uma coisa chamada mercado das ramas e outra coisa chamada mercado de refinados. E o que se nota é que, para já, não há indicação clara sobre o que pode acontecer com os refinados. Eu sei que a gente não muita malta aí a falar em queda significativa na próxima semana, e o que é que se pode dizer sobre isso? Tanto pode acontecer como pode não acontecer.
0: Uhum.
2: É muito cedo para percebermos isto, com muita probabilidade lá para quinta-feira ou sexta-feira nós teremos uma ideia mais aproximada do que pode suceder. Se as coisas correrem bem, sim, aí a queda pode ser significativa. E outro pormenor muito importante, sobretudo no gasóleo. A maior parte do gasóleo hoje em dia já vem desta zona, aliás, uma boa parte já vem desta zona do globo, refinado. Portanto, se houver abertura, se concretizar a abertura do estreito, se perceber que nos próximos meses estas exportações de gasóleo da região vão chegar com segurança à Europa, com muita probabilidade o preço do petróleo cair de forma significativa. Agora, Júlio, isto sinceramente é tudo se. E a nossa vida das empresas é feita de factos e não de se. O que é que eu quero dizer com isto? Não vale a pena andar contar com os ovos no sim senhor da galinha, não é? Desculpa lá, é para
0: os
2: temas que são mais populares ainda, porque estamos na rádio. Mas, ou seja, pá, continuamos a fazer a nossa vida como fazemos, e sobretudo com uma preocupação. Quando os preços estão elevados, a gente tem que levar uma carteira menos vezes.
0: Exatamente.
2: Pronto, isso é o melhor conselho que eu posso dar às pessoas.
0: Olha, enquanto não baixa, cantemos ao Rama ou Colinda Rama, ver se isso vale. Olha, conselhos para a rapaziada que vai fazer hoje o exame de economia. Professor, o que é que tem para dizer sobre isso?
2: Olha, por acaso o meu filho faz o exame de economia, velho.
0: Estudem.
2: Está nesse grupo. Estudem, sobretudo, parem e pensem um bocadinho. Economia é sobretudo pensar, o resto é conversa.
0: Grande abraço, amigo. Até amanhã.
2: Grande abraço.
0: Camilo Lourenço, cuidado com a carteira.
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0: Que horas são isto? Estamos a 22 minutos das 7. Onde é que isto já vai, meu amigo? É verdade, estamos a 22 minutos das 8 da manhã. Vamos juntos, vamos embora. Daqui a pouco temos o trânsito e, claro, as músicas da nossa vida com o homem do trânsito hoje. Ele não se lembrava disto, mas é verdade.

0: esta miúda. Por acaso não estava aqui ontem. É uma estreia ao querer correr da manhã rádio. Ah, maravilha. Esse senhor já costuma ouvir esta senhora também. Um dia está bom? Está boa? 17 minutos para as 8 da manhã. Vamos dar uma volta ao trânsito contigo, Luís. Sabes que temos as músicas da tua vida.
1: Ah, temos.
0: Ah, é? Para já, o que vem aos sujeitos?
1: É para ver se acorda.
0: É para ver se acorda, é verdade, é verdade.
1: Não, já estou acordado há muito tempo e estou bem disposto, obviamente. Ora, temos ainda trânsito muito complicado na segunda circular. Isto porque houve acidente na zona do aeroporto, no sentido Sacavém-Benfica. É um acidente ainda em resolução que está a deixar o trânsito lento praticamente desde o nó de Sacavém. No sentido Benfica-Sacavém, também há a formação de fila entre o Estádio da Luz e o Campo Grande. Enfim, uma situação normal. O eixo norte-sul, devido à falta de escoamento da segunda circular, a fila tem vindo a aumentar no sentido Camarate Ponte 25 de Abril. A fila neste momento está a começar na zona do Lumiar. No IC19, também aqui estava tudo a correr tão bem, eis que há mais um acidente. É um acidente na zona de Queluz, no sentido Sintra-Lisboa, que está a deixar o trânsito lento praticamente desde o Cacém. Também há para já situação de acidente na Estrada Nacional 6-3, que é precisamente a ligação da A5 à Marginal, na zona do Estádio Nacional. Portanto, aqui o trânsito também está mais difícil. A boa notícia é que já foi resolvido o acidente na A5, na zona do Estádio, e sobra agora o trânsito acumulado, que ainda está a ficar, pelo menos a apresentar alguma demora, praticamente desde o nó da Oeiras até ao Estádio. Também já há fila para as Amoreiras, fila essa que começa no Alto de Monsanto. No entanto, a Marginal é uma boa alternativa, apenas tem paragens na zona de Passo de Arcos e Caxias. Falta apenas aqui mencionar a A2 para a Ponte 25 de Abril, a fila está na Baixa de Corroios e chama a atenção que no final da Ponte 25 de Abril há agora informação de acidente ou avaria, é no sentido da Almada-Lisboa e é próximo do acesso a Alcântara. No Porto, a esta hora, também temos para já trânsito mais lento na A3, praticamente desde a zona de Milheiros até à saída para a Circunvalação. Temos também mais movimento na Avenida AEP, entre a Ponte Lessa e a passagem pelo Norte Shopping. A VCI, neste momento, tem paragens no sentido Freixo-Arrábida, entre Bom Joia e as Antas.

0: as entradas a sul do Porto. O que está pior é mesmo através da A1, com paragens em Santo Ovídio, mas a demora mais acentuada, essa está a partir da zona do Canidelo. Fica a referência final para a situação de um acidente. É precisamente no final da Avenida AEP, já na ligação à Sidónio Paes e 5 de Outubro. Portanto, este troço final a ficar agora um pouco mais demorado.
1: Sim, senhor, não lhe escapa nada. É o nosso homem do trânsito, o Luís Silva. Para mais informações de trânsito, pode sempre enviar a sua mensagem para o 927794422. Pode até dar voz a essa informação. Bem giro, hein? Vamos às compras, vamos embora. Porque a seguir temos o Luís Silva, o próprio, nas músicas da sua vida. A seguir.
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0: Olá, eu sou o Luís Silva, faço reportagem aqui de trânsito na Correio da Manhã Rádio, no período da manhã, e também reportagens para a CMTV. Quando me pediram para escolher músicas da minha vida, é uma tarefa muito complicada para quem vive em permanência para a música. A música é a minha paixão, desde sempre, e escolher dois temas ou dois artistas para cerca de 7 mil músicas preferidas, que é o que eu tenho assim mais ou menos contabilizado, eu diria que é uma tarefa praticamente impossível. E então decidi privilegiar uma banda nacional e um cantor que muito admiro. Vamos pela banda nacional como primeira escolha. São os Red Lizard. Escolhi precisamente um dos temas incluídos no álbum In Your Face, de 2012. Os Red Lizard é uma banda hard rock portuguesa. Teve, digamos, a sua origem em Almada, em 2008, e este Push It Baby ficou como selecionado, assim como o Amor à Primeira Vista, é uma das minhas músicas preferidas.

A segunda escolha recai sobre Bruce Springsteen. Dispensa de qualquer tipo de apresentação especial, uma longa carreira e um cantor, compositor, violinista e guitarrista norte-americano com mais de 120 milhões de discos vendidos. Recorde-se que o auge de Bruce Springsteen está entre 1984 e 1991. E trago estas datas apenas para situar a música que escolhi deste The Boss, conhecido de Bruce Springsteen. O tema chama-se There Goes My Miracle, está incluído no álbum Western Stars, editado em 2019. Trata-se do 19º álbum de Bruce Springsteen, e esta música

0: tenham gostado da seleção das músicas da minha vida, continuo a acompanhar a Correio da Manhã Rádio, sempre com boa música e boa disposição.
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2: Boa! Vamos para as notícias. Vamos embora. Temperaturas atuais em instantes. Lisboa com 17 graus, Porto 17, Faro 21. Este é o Grande Jornal das 8. Melhor primeiro contigo, Mónica Peixoto.
3: A primeira fase dos exames nacionais arranca hoje. Ao todo, 166 mil alunos do secundário vão fazer as provas nacionais até ao próximo dia 26. A primeira prova de hoje é de português e obrigatória para os alunos do 12º ano. Este ano letivo, os exames nacionais vão continuar a ser feitos em papel, mas depois as 300 mil provas vão ser digitalizadas antes de seguir para a correção. No terreno está montado um esquema de segurança que vai mobilizar mais de 5 mil agentes da PSP e militares da GNR em todo o país. Vão ser as forças de segurança a recolher os exames nas escolas, depois de feitos, e a transportar as provas para o centro de digitalização que está instalado na Imprensa Nacional Casa da Moeda, em Lisboa. A primeira fase dos exames nacionais, como disse há pouco, decorre até dia 26, e a segunda fase vai acontecer entre os dias 16 e 22 de julho. Na manchete do Correio da Manhã, excesso de legítima defesa na morte de Odair. O agente da PSP, Bruno Pinto, foi condenado pelo Tribunal de Sintra a 3 anos e meio de prisão, com pena suspensa pela morte de Odair Muniz. Também vai ter de pagar uma indenização de 70 mil euros à família da vítima. Não ficou provado em tribunal que Odair tivesse uma faca na mão na altura dos disparos fatais, nem sequer que teria uma faca na bolsa que levava à cintura, daí a condenação por excesso de legítima defesa. Ricardo Serrano Vieira, o advogado de defesa do agente Bruno Pinto, admitia ontem recorrer da sentença.
4: Para nós foi uma meia vitória.
3: Porquê?
4: Porque sempre nos batemos por uma causa de exclusão, nomeadamente legítima defesa, e é isso que vamos ponderar se vamos para outras instâncias.
3: Ponderar a recorrer neste momento?
4: Eu tenho que ler o acórdão, falar com a equipa que trabalha connosco, mas muito provavelmente é o que iremos fazer. Repara, do ponto de vista técnico, o tribunal entende que há um excesso de meios. Nós entendemos que o que motivou a atuação foi o facto de o arguido ter visualizado um objeto que identificou como sendo uma lâmina, que é a parte, como vocês ouviram, que o tribunal, de certa forma, não dá credibilidade ao depoimento dele. Essa é uma matéria controvertida. Se uma instância superior nos der razão nessa parte, a defesa

0: terá consequência de legítima defesa. Se confirmar a decisão de primeira instância, não será, será a condenação.
1: 3 anos e meio de prisão com pena suspensa e o pagamento de uma multa de uma indenização, aliás, de 70 mil euros à mulher e aos filhos de Odair Muniz. A sentença do Tribunal de Sintra, ditada ontem,

0: Norte. No final da leitura da sentença no Tribunal de Torres Vedras, ontem Nuno Homem de Sá reafirmou inocência e disse que vai recorrer.
1: O que foi provado foi por interpretação da juiz, que eu acho estranho, não é? E eu agora é que vou decidir quem é que está a dizer a verdade. Ah, ela é credível. Ok. Não, eu não acredito que seja assim que isto devia funcionar. Mas pronto, estou tranquilo, eu mantenho a minha inocência, eu não agredi ninguém. Quem foi agredido fui eu, de variedíssimas maneiras. Vejam bem a minha situação atual e depois digam-me. Mas é claro que recorremos, como eu disse, eu estou inocente e vou até à última. Querem fazer de mim um exemplo, mas eu vou-lhes dar o exemplo. Vou-lhes mostrar mesmo quem é que eu sou.
0: Nuno Homem de Sá, ontem, depois de saber que foi condenado a 3 anos de prisão com pena suspensa por violência doméstica contra a ex-companheira, ficou sujeito a apresentações periódicas às autoridades. Segundo o Jornal de Notícias, a PSP soube que uma mulher estaria incontactável há alguns dias. Ao deslocar-se à casa dela, em Campolide, a PSP verificou que o companheiro tinha trancado a mulher em casa, tinham-lhe tirado os documentos, as chaves e o telemóvel, porque a mulher saía à noite. Perante a polícia, o homem não quis devolver os pertences da vítima, o que levou a que fosse detido. A mulher não tinha lesões físicas visíveis, mas relatou à PSP condutas de privação de liberdade compatíveis com o crime de violência doméstica, indica a PSP. Um jovem de 20 anos foi espancado na noite dos Santos Populares, em Lisboa. O vídeo das agressões circula nas redes sociais, mostra o rapaz a ser espancado por pelo menos 3 pessoas, sábado de madrugada. No Largo de Santos, o jovem aproximou-se de um grupo que estaria a agredir um outro indivíduo e acabou também por ser atacado aos pontapés, na cabeça e no corpo. Teve de ser hospitalizado e operado ao nariz. Os agressores fugiram. Ao Correio da Manhã, o pai do jovem fala de um ataque cobarde. Pedro Albuquerque diz que foi contactado pelo chefe de gabinete do primeiro-ministro, que lamentou a situação e disse que o chefe da PSP e também a judiciária estavam a investigar as agressões.

0: situação atual e depois digam. Já é claro que recorremos, como eu disse, eu estou inocente e vou até à última.
1: Querem fazer de mim um exemplo, mas eu vou-lhes dar o exemplo. Vou-lhes mostrar mesmo quem é que eu sou.
2: Nuno Homem de Sá, ontem, depois de saber que foi condenado a 3 anos de prisão com pena suspensa por violência doméstica contra a ex-companheira, ficou sujeito a apresentações periódicas às autoridades. Segundo o Jornal de Notícias, a PSP soube que uma mulher estaria incontactável há alguns dias. Ao deslocar-se à casa dela, em Campolide, a PSP verificou que o companheiro tinha trancado a mulher em casa, tinham-lhe tirado os documentos, as chaves e o telemóvel, porque a mulher saía à noite. Perante a polícia, o homem não quis devolver os pertences da vítima, o que levou a que fosse detido. A mulher não tinha lesões físicas visíveis, mas relatou à PSP condutas de privação de liberdade compatíveis com o crime de violência doméstica, indica a PSP. Um jovem de 20 anos foi espancado na noite dos Santos Populares, em Lisboa. O vídeo das agressões circula nas redes sociais, mostra o rapaz a ser espancado por pelo menos 3 pessoas, sábado de madrugada. No Largo de Santos, o jovem aproximou-se de um grupo que estaria a agredir um outro indivíduo e acabou também por ser atacado aos pontapés, na cabeça e no corpo. Teve de ser hospitalizado e operado ao nariz. Os agressores fugiram. Ao Correio da Manhã, o pai do jovem fala de um ataque cobarde. Pedro Albuquerque diz que foi contactado pelo chefe de gabinete do primeiro-ministro, que lamentou a situação e disse que o chefe da PSP e também a judiciária estavam a investigar as agressões.

0: Mosa vai continuar onde está por decisão do ICNF, já que parece recuperar bem dos ferimentos. 8 pessoas morreram na queda de um bombardeiro B-52 da Força Aérea dos Estados Unidos. O aparelho despenhou-se depois da descolagem na base aérea de Edwards, na Califórnia, durante um teste de rotina. A Força Aérea Norte-Americana diz que não há sobreviventes e está a investigar as causas do acidente. O acordo entre os Estados Unidos e o Irão foi assinado eletronicamente pelo presidente Donald Trump e pelo presidente do Parlamento do Irão. A cerimónia formal da assinatura deste acordo continua ainda assim marcada para sexta-feira na Suíça. Ao abrigo deste acordo, o Estreito de Hormuz deve reabrir na totalidade a partir de sexta-feira, garante Donald Trump. Com este anúncio da assinatura do acordo entre Estados Unidos e Irão, os preços do petróleo continuam a cair. O barril de Brent estava a valer 83 dólares. Na rubrica Cuidado com a Carteira da Correio da Manhã Rádio, Camilo Lourenço disse ser ainda cedo para se falar numa descida expressiva dos preços dos combustíveis já na semana que vem.
1: Para já não há indicação clara sobre o que pode acontecer com os refinados. Eu sei que a gente anda muita malta aí a falar em queda significativa na próxima semana. E o que é que se pode dizer sobre isso? Tanto pode acontecer como pode não acontecer. É muito cedo para percebermos isto, com muita probabilidade lá para quinta-feira ou sexta-feira nós teremos uma ideia mais aproximada do que pode suceder. Se as coisas correrem bem, sim, aí a queda pode ser significativa. E outro pormenor muito importante, sobretudo no gasóleo. A maior parte do gasóleo hoje em dia já vem desta zona, uma boa parte já vem desta zona do globo, refinado. Portanto, se houver abertura, se concretizar a abertura do estreito, se perceber que nos próximos meses estas exportações de gasóleo da região vão chegar com segurança à Europa, com muita probabilidade do preço do petróleo cair de forma significativa. Agora, sinceramente, é tudo se. E a nossa vida das empresas é feita de factos e não de se.
0: Os preços do petróleo estão, de facto, a baixar nos mercados, mas é preciso esperar para saber se os combustíveis também vão ficar mais baratos. No Mundial de Futebol, Cabo Verde não desiludiu. A equipa estreante empatou sem golos frente a uma das favoritas, a Espanha, graças às defesas do guarda-redes Vozinha. Noutros jogos do Mundial, ontem a Bélgica empatou a uma bola com o Egito, a Arábia Saudita e o Uruguai também empataram a uma bola, Irão e Nova Zelândia empataram, mas a 2. Hoje a França vai defrontar o Senegal às 8 da noite e o Iraque joga com a Noruega às 11 da noite. Amanhã é a vez da seleção nacional entrar em campo em Austin, no Texas, para defrontar a República Democrática do Congo. O último treino antes desse jogo no Texas está marcado para hoje às 3 da tarde, hora de Lisboa, em Palm Springs, em Palm Beach, aliás, é onde a seleção portuguesa está em estágio, antes de seguir viagem para o Texas. O Mundial de Futebol decorre até dia 19 de julho nos Estados Unidos, México e no Canadá.
2: Mónica Peixoto com o Grande Jornal das 8. São 8:05. Saber se há para aí complicações, acidentes e afins de norte a sul. Onde é que está a foca, Mónica?
0: Está na Ria Formosa.
2: Na Ria Formosa, aquilo deve estar com um trânsito para ali pela Ria Formosa.
3: Não, a gente vai ver a foca. De sardinhas à volta da foca. Ou pelo menos a tentar fugir dela.
2: É verdade, constantemente sardinhas, tudo a fugir da foca. Eu, por acaso, olhando para as imagens da foca que vimos há pouco na CMTV, parece-me que a foca tem ali um ar de mãe e é inglesa. Okay. É verdade.
3: Percebeste agora o que ela disse?
2: Não, é só pensar. Agora pensa nisso.
3: Começando então aqui a sequência de informações por Lisboa, até porque o cenário já começa a ser bastante complicado em consequência de vários acidentes. Temos novos acidentes, é o que se passa na A1, no sentido Alverca-Sacavém. Há acidente em São João da Talha, já próximo da descida para o viaduto do Rio Trancão. A fila tem vindo a aumentar e está já próximo de Santa Iria da Azóia. Ainda não está totalmente resolvido o acidente na segunda circular, o que ocorreu junto à saída para o aeroporto, no sentido Sacavém-Benfica. A fila está ainda a atingir a zona do Ralis e, portanto, muitas pessoas têm tomado como percurso alternativo o eixo norte-sul, mas neste momento já não é uma boa alternativa, até porque a fila está próximo da Meixoeira e o para-arranque se prolonga-se pelo menos até à saída para a Praça de Espanha. O IC19 é outro dos percursos também com diversas paragens, para-se entre o

0: 100 e Queluz, acesso a Pinamanique de Morado, a partir da zona de Alfragide. Na A5, as paragens estão a começar em Oeiras, prolongam-se até ao Estádio Nacional. Fila definitiva para as Amoreiras um pouco antes do Alto de Monsanto. No entanto, a Marginal pode ser um bom percurso alternativo, até porque apenas se para entre Passo de Arcos e Caxias. Na margem sul do Tejo, nesta altura, a fila tem-se mantido na Baixa de Corroios. Afeta o IC20 a partir da saída para a Sobreda e atenção à Estrada Nacional 10, com muitas paragens na zona da Quinta do Conde, mais à frente em Coina e também na zona da Cruz de Pau. Em relação às entradas oeste de Lisboa, o destaque vai ainda para a Calçada de Carris e também para a própria Cril, muito preenchida de trânsito em ambos os sentidos, essencialmente na zona de Odivelas. Viajamos até à zona norte do país, concretamente à área do Porto, com informação de um acidente a esta hora na A3, é no sentido Valença-Porto. Este acidente ocorreu ao quilómetro 2, portanto próximo da estrada de circunvalação e, portanto, o trânsito está acumulado praticamente desde Milheiros. Nas entradas a sul do Porto, o que está pior é a A1, com paragens já em Santo Ovídio e depois mais acentuadas a partir da zona do Canidelo. Na A28 apenas há dificuldades na Ponte Lessa até à saída para a A4 e depois na ligação a Sidónio Paes e 5 de Outubro. Fica a referência final para a Via Norte, também muito preenchida de trânsito a esta hora, não só à passagem pela zona da Maia, mas também no troço entre Padrão de Légua e a saída para a circunvalação.
1: Está tudo limpinho, limpinho. Luís Silva, não lhe escapa nada. 8h10, a melhor informação de trânsito aqui no Bom Dia da Correia da Manhã Rádio. Onde, por esta hora, todos os dias, juntamos...
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1: Bom dia, Pedro. Bem-vindo. São quase 8h10, precisamos saber e conhecer de imediato o teu ouro de hoje. O ouro vai para... Venha o ouro, Pedro.
3: O ouro vai para a seleção de Cabo Verde. Foi uma sensacional estreia em Mundiais, 0-0 com a Espanha, a atual campeã da Europa e uma das mais sérias candidatas ao título mundial. A partir de agora, conseguir a qualificação é mais do que nunca um objetivo claro. Quem não quebra com a Espanha só tem de acreditar em bater a Arábia Saudita e ou o Uruguai. Cabo Verde entrou para aguentar. O guarda-redes Vozinha, mas principalmente Dinei, central que joga nos Emirados, mas que cresceu no Marítimo Estoril, que protagonizaram exibições verdadeiramente colossais. Faltou outro esclarecimento para aproveitar o espaço que a Espanha concedeu. Em resumo, nuestros hermanos não foram à praia e foi o que foi.
1: Portanto, o ouro já está. Cheque o ouro. Falta-nos checar a tua lata de hoje. Põe a lata.
3: A lata vai para algumas notas sobre o Mundial de Futebol com 5 dias de competição. Como seria de esperar, a maioria dos jogos até à data têm sido, eu vou dizer, banais. Há muitas seleções fracas. O calendário europeu, mas também o calendário sul-americano, cada vez mais sobrecarregados, leva a que muitos jogadores cheguem a esta altura a recuperarem de uma época desgastante, porque na primeira fase só são eliminados aqueles que em condições normais nem deviam lá estar. A temperatura, a alta umidade em muitas cidades são impróprias para o desporto ao ar livre. Também por isto, concordo em absoluto com as paragens para hidratação. Mas, nos jogos em estádios cobertos e climatizados, qual é afinal a lógica? A lógica, respondo eu, é só uma e de cariz comercial. Portanto, o melhor é assumir sem complexos.
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1: Até amanhã, Pedro, até porque daqui a pouco, antes das 9, ainda recebemos o José Nunes com a nova linha avançada.
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0: José Nunes, um quarto para as nove, na Correio da Manhã Rádio.
1: Arma-se aqui um 31!
2: Por volta dos 31 e aos 45, quando voltar um quarto para as 9.
3: Certinho, direitinho.
2: Vamos juntos, neste acordar, reunir a equipa do Bom Dia. Mónica Peixoto, Luís Silva, Filipe Galamba. Parem com isso. Parem de estar quietos. Agitem-se nesta manhã de terça-feira, 16 de junho, com o verão quase a chegar.

0: E a pergunta de hoje é: acha escandaloso que a seleção tenha ido à praia antes do jogo da estreia?
1: Marcelo Rebelo Sousa, ex-presidente da República e atual comentador da CM Rádio. Aqui o único escândalo é ter uma praia cheia de craques e ninguém ir pedir uma selfie com eles. Os americanos não percebem mesmo patavina de futebol. Se fosse aqui na Praia da Caparica, era um enxame à volta deles que parecia uma praga de vespa asiática. Fazer um

0: Mundial de Futebol nos Estados Unidos é como fazer um campeonato de esquina na Jamaica. Mas pronto, eu percebo que a FIFA tenha que fazer as suas negociatas. Eu só falo disto agora porque eu, o que digo, atualmente já não conta para a bola. Uma palavra à seleção de Cabo Verde, que foram enormes. Só por causa deles, hoje vou almoçar cachupa. Alari!
1: Luizinha Rebalsa, nadadora salvadora na Costa da Caparica. Estudante de enfermagem. Eu não sou contra a seleção ir à praia, não, não. A praia traz muitos benefícios à saúde, nomeadamente melhora a circulação sanguínea, alivia dores articulares e musculares, promove o relaxamento profundo e limpa as vias respiratórias. Ou seja, depois disto, a seleção atira-se ao Congo, cheia de força, cheia de ganas, completamente arrasadora. E eu sei do que é que estou a falar, porque eu, quando abro a época balneária, eu passo a vida na praia, e quem sofre é o meu namorado. O ano passado perdeu 14 quilos porque eu estava cheia de ganas, eu andava arrasadora, e ele, coitado, que é finalista de contabilidade, andava a suplementos vitamínicos para me aguentar. Por isso, eu acredito no ditado que diz: há mar e mar, há ir e arrasar. Força Portugal! Rui Fernandes da Albufeira, pá, agora tudo é polémica, já não se pode ir à praia, que vem logo uns marafados criticar, pá. Eu passei a minha vida na praia, pá, e sorriso como um aço. Tenho 7 filhos de 8 mulheres diferentes, pá. Quando eu jogo a bola, o relvado até fica careca na zona onde eu estou a jogar, pá. Se algum camão se mete comigo, só lhe deixo os olhinhos para chorar. Por isso deixa lá os nossos meninos ir à praia à vontade, que isso enrijece o cabedal. Acreditem no Fanan, que o Fanan tem uma experiência de saber feito, pá. E digo mais, Portugal vai trazer o caneco e vai ser bar aberto no meu restaurante uma semana inteira, pá. Estou passado. Jesus, o melhor treinador do mundo e o segundo melhor da Europa, a seguir ao Lanchelotti. Não acho que ir à praia vá prejudicar o grupo de trabalho. Não podemos confundir Estrada da Beira com a Beira da Estrada. Não podemos dizer Manuel Germano quando queremos dizer género humano. Não podemos confundir alhos com bogalhos. Desculpa estar a mandar para as filosofias, mas é que eu lá na Arábia tinha muito tempo livre e comecei a ler livros de filosofia do Plutão, do Asterisco Costóstoles, do Sócrates, que afinal era grego, não era nenhum engenheiro. Nunca a praia foi um obstáculo para uma equipa ganhar. Eu no Flamengo ia à praia todos os dias dar mergulhos e ganhei tudo o que havia para ganhar a nível do Brasil, da América do Sul e também da América Latina. Ah, pois.
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3: E agora de Madeira, o melhor do mundo e o segundo... Não, diria mesmo o primeiro da Europa também.
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3: Desafio lançado pela Luciana Abreu e pelo Alberto Rocha no Descasca-me a Rir todas as tardes no Regresso a Casa aqui na Correio da Manhã Rádio. Pela manhã temos a Luís Silva que descasca o trânsito. Luís, o que é que se passa, amigo?
5: E vou descascar precisamente duas buchas. São as duas para a 1. São as duas para a 1. Portanto, a primeira bucha está localizada em Aveiras de Cima. São trabalhos na A1 que estão a decorrer ao quilómetro 45 no sentido norte-sul, que estão a provocar grande congestionamento e a afetar a Estrada Nacional 366. Depois, a outra situação é um acidente que está a ser resolvido na A1, é sensivelmente ao quilómetro 4, portanto próximo de São João da Talha. A fila está em Santiria da Azóia.
3: Eu não digo, não lhe escapa nada aqui na Correio da Manhã Rádio. No Bom Dia, a melhor informação de trânsito é mais completa. 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São 8h22, daqui a pouco temos aí a Voz Inés, essa grande aventura.
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0: Fica, voz, lei do retorno. Queres que isto não se atrase? 8h25, vamos lá à síntese informativa. Contigo, Filipe Galamba.
1: Arrancam hoje os exames nacionais do ensino secundário. A primeira fase começa com a prova de português. Neste noticiário vamos ao encontro do Alexandre Salgueiro, que está junto à escola secundária Quinta das Palmeiras, na Covilhã.
2: Nesta época de exames são 166 mil os alunos inscritos em todos os exames nacionais. Só o de português são 81 mil alunos. E aqui na Quinta das Palmeiras, ou escola secundária da Quinta das Palmeiras, na Covilhã, são 124 os alunos que vão ser submetidos a esta prova, e uma escola onde habitualmente uma das escolas que tem os melhores resultados. Este exame começa às 9h30, tem uma duração de 120 minutos, ou seja, pelas 11h30 os alunos deverão então ter terminado este primeiro exame do calendário nacional de exames nacionais, o exame de português.
1: E da Covilhã vamos até à escola secundária José Gomes Ferreira em Lisboa, é lá que está o Nuno Gil Ferreira. A primeira fase dos exames começa com preocupações dos professores sobre o uso de relógios e óculos inteligentes que podem facilitar a cópia.
3: Aquilo que se sabe e aquilo que preocupa muito os professores é que a existência destes dispositivos acabe por facilitar o acesso de alunos à informação para a qual não estudaram e para a qual não se prepararam, e por isso mesmo acaba por adulterar o resultado dos exames finais. Existem algumas medidas de prevenção impostas, aliás, para, no fundo, acabar por remediar este problema. Os alunos são obrigados a desligar os telemóveis e a deixar as novas tecnologias, digamos assim, à porta da sala de exames, e ou com um vigilante que esteja próximo e que esteja destacado para este dia de exames, mas a verdade é que a ver vamos quais serão os resultados deste ano.
1: Em Faro, reportagem da Raquel Reis.
4: A prova de português é a primeira, agora arranca a época dos exames nacionais, e este é um exame de caráter obrigatório para todos os alunos.

0: alunos e obrigatório também para o acesso ao ensino superior. Hoje decorre a primeira fase, há dois exames a acontecer, o de português para os alunos do 12º ano e para os alunos do 11º, o de economia A, este que já não é um exame obrigatório. Alguns alunos já vão chegando aqui à Escola João Deus, em Faro.
1: Os exames continuam a ser realizados em papel, mas passam a ser corrigidos em formato digital, apesar da transição digital total anteriormente prevista. O acordo quadro entre os Estados Unidos e o Irão para o fim das hostilidades foi assinado eletronicamente por Donald Trump e pelo presidente do Parlamento iraniano. O entendimento prevê a cessação das operações militares, a abertura das negociações sobre o programa nuclear iraniano e a reabertura do Estreito de Hormuz. Está prevista para a próxima sexta-feira. A assinatura formal deverá ocorrer em Genebra. O presidente da República saudou o acordo alcançado entre os Estados Unidos e o Irão. No discurso de encerramento da Conferência Anual do Diário de Notícias, António José Seguro reafirmou que a negociação é um caminho eficaz para a paz.
2: Num momento marcado por elevadas tensões geopolíticas, este entendimento representa um sinal claro de que a negociação, o compromisso e o respeito mútuo continuam a ser os caminhos mais eficazes para promover a estabilidade, a segurança e a paz entre os povos.
1: Declarações do Presidente da República. O mau tempo está a marcar a preparação de Portugal para a estreia do Mundial. Em Houston há alertas de tempestade, ainda assim o jogo frente à seleção do Congo não está em risco. O enviado especial Pedro Neves de Sousa acompanha a seleção portuguesa no Mundial 2026.
3: O mau tempo já faz parte do dia-a-dia dos habitantes aqui desta cidade de Houston. É sempre assim, nesta altura do ano, com fortes trovoadas, chuva intensa, a seleção portuguesa chega a esta cidade por volta das 10 da noite, hora portuguesa, e à espera, claro está, tem esse mau tempo, com fortes trovoadas e chuva intensa, à espera da seleção de Roberto Martínez, na véspera do jogo das decisões para Portugal.
1: É já amanhã a estreia de Portugal no Mundial, frente à República Democrática do Congo, um jogo com relato aqui na Correio da Manhã Rádio, com emissão especial a partir das 5h55 da tarde. O governo britânico anunciou a proibição do acesso às principais redes sociais por menores de 16 anos e novas restrições ao uso de plataformas online por adolescentes até aos 18 anos. Reportagem a partir de Londres, do jornalista Joaquim Martins.
4: A partir de agora, quem quer abrir uma conta no Snapchat, no TikTok, no YouTube, no X e no Facebook, terá de provar que tem mais de 16 anos. E assim, o governo de Keir Starmer cria uma lei muito idêntica à australiana, já em vigor, mas versão 2.0, nomeadamente a restrição do contacto de adolescentes com estranhos, ou seja, quem quiser enviar uma mensagem a um adolescente terá necessariamente de fazer parte da rede que é previamente autorizada e não será também possível quer consumir, quer transmitir vídeos em direto. E desta forma o governo de Keir Starmer quer evitar uma utilização danosa e negligente das redes sociais que em alguns casos levou inclusivamente alguns adolescentes à morte.
1: Por cá, o Parlamento Português aprovou, na generalidade, uma proposta que fixa os 16 anos como idade mínima para o acesso livre às redes sociais. Entre os 13 e os 16 anos, o uso só será permitido com consentimento parental, expresso e verificado. O diploma prevê também sistemas de verificação de idade e coimas para plataformas que não cumpram as regras.
5: Sim, senhor. Filipe Galamba, com a síntese informativa. Que horas são isto? 29 minutos para as 9. Estava a tentar chegar o Paulo Sargento. Mandou uma mensagem agora a dizer que está no Lombo. E eu pensei assim. E depois, Colombo! Ah, deve estar mesmo aí a chegar. Colombo!
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3: Já lá vamos a Voz e Netos, essa grande aventura com o Paulo Sargento, que está a viver uma grande aventura. Sabemos que ele está no elevador, estará a chegar a qualquer momento. Recordo-lhe que às 10h15, todos os dias, temos por cá a diretora da TVI, disparado, da TV Guia e também da revista Flash. É a Luísa Jeremias.
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3: Ui, isto é uma correria. Já lá vamos a Voz e Netos, essa grande aventura. Estamos a 26 minutos das 9 da manhã. Sei que o Luís Silva, neste momento, está a preparar um direto para a CMTV e aguardamos a chegada também do Paulo Sargento. Isto é rádio em direto. Aí está ele, Paulo Sargento, que vem aflito do lombo, ele que ainda há pouco estava no Colombo. Meu amigo, isso é que é uma grande... Afinal, temos que mudar isto da aventura de Paulo Sargento para chegar aqui todas as manhãs. Receber um bocadinho.
6: Um bocadinho, estava no Colombo porque apanhei um pequeno aqui para o pó de trânsito e demorei 10 minutos parado na pontinha. Mas pronto, muito bom dia.
3: Bom dia. Paulo Sargento, essa grande aventura de chegar aqui todos os dias, meu amigo. É assim a vida. É a vida ao vivo.
6: E agora um bocadinho coxo, ainda é pior.
3: Sabes o que é? É o lombo.
6: É o lombo.
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3: Respira, Paulo, respira, respira.
6: É um lombo pesado, não é? Como dizias.
3: Uma lombada, uma lombada. Dançando a lombada. Olha, dizia, estava aqui a pensar, Paulo, até porque hoje temos que falar dos netos, ou melhor, dos avós que podem ou não estragar os netos com mimos. Isso acontece ou não? Afinal, os avós podem ou não podem estragar os netos com mimos?
6: Essa é uma pergunta muito, muito gira e que, como sabes, corresponde a uma das 10 perguntas que fiz a mim próprio, não é? Não lhe escrevi sobre educação até aos 6 anos.
3: Ok.
6: Olha, e sabes o que é que eu respondi a mim próprio?
3: O que é que respondeste?
6: Respondi que sim, que os avós podem estragar os netos, às vezes, um bocadinho.
3: Ora, conta lá um bocadinho, então.
6: Apesar de já termos aqui abordado o tema, isto continua a fazer alguma confusão a algumas pessoas.
3: Para explicar isso melhor, Paulo, por favor.
6: Sim, é porque costumamos ouvir dizer que os avós estragam os netos com mimos.
3: Isso é verdade.
6: Pois. O mimo é um dos patrimónios mais importantes das nossas vidas. Alimenta-nos e nutre-nos de afeto e amor, ajudando-nos a entender que o mundo é um lugar bom para vivermos, certo?
3: Sabes isso seguramente, porque tu próprio és o doutor do mimo. É uma tradição já também.
6: É
3: outra tradição?
6: É verdade. A tradição dos avós mimarem os netos é uma dinâmica consagrada pelo tempo, profundamente enraizada na tradição e no afeto familiar. Muitos pais e especialistas concordam que os avós têm uma oportunidade única de oferecer amor incondicional, contar as histórias da família e, atenção, flexibilizar um bocadinho as regras. O ritmo mais tranquilo pode ser uma experiência até muito reconfortante e positiva para a criança, ok?
3: Sem dúvida, mas qual é a linha que separa
6: o mimo
3: de se tornar assim um estrago, assim, às vezes um bocadinho... como há pouco referias.
6: Sim,
3: esse estrago,
6: às vezes.
3: É o mimo e o estrago.
6: É. Ora, sempre que desrespeita as regras dos pais, representa um risco para a saúde ou cause a deterioração consistente do comportamento da criança, está-se a passar essa linha. Uhum. Ou quando, sei lá, dar coisas ou guloseimas são mais frequentes e importantes do que estar disponível para brincar e dar atenção.
3: Okay.
6: Estas são as fronteiras, sobretudo se forem muito frequentes.
3: Portanto, estragar, não é?
6: Pois, ora bem, estragar os netos com mimo, que é um direito dos avós, atenção, não abdico deste direito. É a tradução de uma cumplicidade empática entre gerações que funciona como uma almofada que amortece o impacto das coisas menos fáceis, sem, contudo, criar a ilusão de uma síndrome tipo a vida é bela.
3: Uhum.
6: Bem, mas seria tão bom que o direito a ter avós pudesse estar consignado na Declaração Universal dos Direitos da Criança, não era?
3: Isso, que bom seria, não é?
6: Era.
3: Mas ainda não acontece, não é?
6: Não acontece. Mas um dia vamos fazer uma daquelas petições.
3: Vamos com certeza. Vamos com certeza.
6: Olha, estamos a ouvir, é muito engraçado, sabes?
3: É o quê?
6: E sabes, isto é um espiritual negro, digamos, que para nós assinalarmos o dia 16 de junho, não é?
3: O dia da criança africana.
6: É isso, o dia da criança africana. Esta data homenageia as vítimas do massacre de Soweto ocorrido na África do Sul em 1976, onde foram assassinadas dezenas de pessoas que se manifestavam pacificamente. Inclusivamente foi assassinada uma criança de 13 anos. A data foi instituída para promover a reflexão sobre os direitos e as necessidades básicas das crianças do continente africano. Por isso, ouvimos este hino Siahamba, Siahamba, que eu também já tive a oportunidade de cantar em cor diversas vezes. E acho que aqui a nossa Mónica também é capaz de ter tido. Pois é, já sabia. Olha, é verdade. É uma canção Zulu, sul-africana, e chama-se Siahamba. A aventura que hoje proponho é descobrir o que quer dizer, e atenção, é o verso fundamental da canção, que é sempre o mesmo. Siahamba é que é Kukekwani Kwenkos. Quem descobrir e enviar para o nosso WhatsApp o que quer dizer este Siahamba é Kukekwani Kwenkos, ou quem conseguir enviar um áudio, ouvirá o seu áudio durante o programa da manhã. A linha, Júlio.
3: Muito bom.
6: A linha, Zona.
3: A Natália é muito, muito engraçado.
6: Portanto, só tem de dizer um áudio. Olha, isto quer dizer.
3: É um belo desafio, deixa-me dizer-te. É um belo desafio. Muito obrigado, doutor, pelo teu esforço.
6: Obrigado e peço desculpa.
3: Que essa lombada se resolve.
6: A lombada, não é lambada.
3: são coisas completamente diferentes.
6: É verdade.
3: Pá, gosto desta música. Estamos aqui um belo balanço. Digo, já. Está aqui, fica.
6: E a letra diz uma coisa muito gira. Portanto, é isso que nós vamos querer que as pessoas traduzam.
3: Exatamente, exatamente. Muito obrigado, Paulo
6: Sargento.
3: Obrigado. Rei Domingo, o nosso professor psicólogo Paulo Sargento, da Voz e Netos, essa grande aventura.
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3: És capaz de dizer outra vez o nome da canção?
6: Siahamb Ekuka Nieni Kwenkos.
3: Ah, Red Card.
6: Red Card. Não.
3: Será que o árbitro estava a dizer no outro dia, o
6: não
3: brasileiro?
6: Siahamp é Kukanieni Kwenkos.
3: Ok.
6: Mas ponham só, se quiserem, Siahamp na internet e vão logo saber o que é que isto quer dizer.
3: Okay.
6: Mandem os votos. Olha, a Mónica está a cantar. E portanto, se nos enviarem, Júlio, comprometemos aqui.
3: Com certeza, está combinado.
6: Siahamp quer dizer tal, tal. E então. E só dizem o nome e nós passamos,
3: senhora,
6: aqui.
3: Até
6: que
3: podem cantar, se quiser. Isso é maravilhoso.
6: Se há.
3: Paulo Sargento, grande abraço, amigo. Até amanhã, mesmo hora. Até porque vem a nova linha avançada. Não tarda nada. Já não temos muito tempo, ok? Mas se vou cantar a fazer-te pegar, meu amigo. O que é que está a olhar para o trânsito? O que é que vêem os teus olhos no trânsito? Já lá vamos, ok? Temos nova linha avançada com José Nunes, não tarda nada, Áurea e Nicolas Takax. Agora aparecia outra vez o árbitro brasileiro. Sabe o que lhe digo? Red Card. Nada disso. Gostamos de o ter desse lado, ok? Ligado à Correio da Manhã Rádio cada vez mais.

0: obstante isto, Áurea e Nicolas Takax, para ouvir aqui na Corrida da Manhã Rádio, rapidamente vamos ao trânsito. Até porque temos o Zé Nunes, já por aí, André Luís.
1: E vamos começar pelo Lisboa, eixo norte-sul. Há dois acidentes em resolução no sentido Camarate Ponte, 25 de Abril. Um dos acidentes na zona do Lumiar, o outro na zona de Telheiras. O trânsito está congestionado desde a Meixoeira. A segunda circular não serve como alternativa em ambos os sentidos, já que a demora é acentuada, pelo menos até à passagem pelo Campo Grande. Nesta altura, na A2 para a Ponte 25 de Abril, a fila mantém-se na Baixa de Corroios. Há também informação de acidente no IC19, mas no sentido Lisboa-Sintra. É um acidente logo a seguir à saída para Queluz. Quanto à cidade do Porto, a esta hora o trânsito também está complicado na A3, a consequência de um acidente ao quilómetro 2, no sentido Valença-Porto. A fila está a começar em Milheiros e mantém-se até à circunvalação.
0: Um qualquer alerta de trânsito de qualquer momento com o nosso Luís Silva. José não nos faz alongamentos. Deixa de estar, Zé. Vamos às compras ainda, está bem?
2: Até já.
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0: Está na hora, vamos lá para a nova linha avançada com José Nunes.
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0: Carneiro amigo, bom dia.
2: Bom dia, Julinho, carneiro amigo. Boa terça-feira para todos os que nos ouvem a esta hora, ou mais tarde, ou a qualquer hora do dia ou da noite, por podcast. Ora, falta um dia para a estreia de Portugal no Mundial, é quase, frente ao Congo. Somos favoritos, somos mais fortes, somos tudo e mais umas botas. Mas os sinais chegam de todos os lados. Ui. Alguns dos mais fortes e mais favoritos estão a dar barraca, não é? Como ainda ontem se viu, e de que maneira. A Espanha, campeã europeia em título, não conseguiu fazer um golo para a amostra a Cabo Verde. 0-0. Resultado final. Uma enormíssima surpresa.

0: surpresa e uma enormíssima proeza também. Cabo Verde em festa.
1: Em festa?
0: Olha para isto.
1: Olha para isto.
0: Foi assim em todo o lado.
1: Olha para isto.
0: A diáspora cabo-verdiana a dançar o funaná por todo o lado.
1: Todo o lado?
0: Todo o lado. Exatamente.
1: Everywhere.
0: I wanna be with you everywhere.
1: Em Cabo Verde.
0: E por cá, é verdade. E por cá foi também uma festa daquelas, grande exibição da seleção cabo-verdiana, na sua estreia neste Mundial, espantosa. A atuação do seu guarda-redes, o veteraníssimo Vozinha.
1: Vozinha.
0: E foi isso mesmo que aconteceu. Vozinha, 40 anos, guarda-redes e capitão da seleção de Cabo Verde, guarda-redes do Desportivo de Chaves também, fechou a chave, lá está, a baliza cabo-verdiana, defendeu tudo e mais alguma coisa, e teve tanto impacto a exibição de Vozinha que as suas redes sociais subiram em menos de um fósforo de 50 mil seguidores para bem mais de um milhão de seguidores. E quem deu novidade foi uma repórter brasileira. Vamos ouvir.
2: O Brasil parou para te apoiar. Quantos seguidores você tinha nas redes sociais antes de começar a Copa?
3: Acho que uns 40 mil, 40 e poucos mil.
2: Você tem ideia de quantos você tem agora?
3: Falaram que acho que tem meio milhão, mas não sei.
2: Não, não.
3: O meu Instagram não,
0: bem mais.
3: Não fica bloqueado.
2: Você não tem meio milhão.
3: Isso é louco.
2: Brasil. A gente fez mutirão por você, vozinha. Que partida, cara. Parabéns.
0: Muito
2: parabéns
0: bom,
2: pela sua história. O Brasil
0: parabéns
2: tá com você. O Brasil parou, cara. O Brasil parou
0: exatamente
2: pra te assistir. E o reflexo tá aqui.
0: Okay,
2: você é o responsável por
0: Vozinha
2: isso aqui,
0: se hidrate com tanto like,
1: bem,
0: e não é
1: incrível,
0: caso
1: incrível
0: para menos. Aos 40 anos de idade fica a ideia de que Vozinha pode ir até aos 60 sem problema nenhum. Bicos de papagaio é coisa que não lhe assiste, como ainda ontem se viu. Mas a coisa não se ficou por aqui. O Egito fez o mesmo à Bélgica, 1-1. O Egito deu show. Aliás, o jogo foi bom, dos melhores que o Mundial teve até agora. E o Egito mereceu por inteiro o empate que obteve, porque fez um grande jogo. Mas há mais. Também se jogou o Arábia Saudita e o Uruguai. E olha, mais um empate para não destoar a Arábia Saudita, que até marcou primeiro, mas o Uruguai reagiu bem. E na segunda parte apertou a Arábia Saudita, marcou um gol por Maxi, do Sporting, que assim entra em alta no Mundial. E termino como comecei, por tudo o que se tem vindo a passar. Espanha, Bélgica e Uruguai ontem mostraram que não dá para facilitar, e por tudo isto convinha, e volto ao princípio, que não dessemos barraca com o Congo. Já basta o que basta. Ruben Amorim está confirmado, vai mesmo ser treinador do Milan. Amorim está prontinho para mostrar à rapaziada que diz que ele não é o que as pessoas pensam, porque se espalhou ao cumprir do Manchester United. É esse Amorim, diz em italiano e tudo.
4: Ora vedranno quanti bastoni servono per costruire una canoa.
1: Eu percebi a canoa.
0: Exatamente. E que é como quem diz.
5: Agora é que vão ver com quantos paus se faz uma canoa.
1: Olha, vê.
0: É Amorim não pode falhar, exatamente, num clube onde vários treinadores não têm feito outra coisa nos últimos anos. A coisa não vai ser fácil. Vamos lá ver como é que Amorim se assoa a este guardanapo. Caramba, até lhe saltam os tímpanos, isso é maluco. Ah, e se Amorim é o novo treinador do Milan, Peixoto, César Peixoto.
6: The name's Bond. James Bond.
0: My name, exatamente. Peixoto vai ser o novo treinador do Wolverhampton.
1: Olha.
0: Felicidades para Mr. Peixoto. Peixoto,
1: parabéns.
0: O treinador que cai no goto. Então, e hoje não falamos do Marco?
1: E hoje não falamos do Marco?
0: Falamos, pois, até parecia mal. Ora, o Mr. Marco aguarda que o Benfica lhe meta reforços na mesa. Não será bem isto que o José Malhou nos traz aqui, mas 4 ou 5 craques. Marco Silva agradece.
7: Obrigado, meu Deus.
1: Obrigado.
0: Um dos homens de que se fala é Ruud Weghorst, ponta de lança holandês, que está no Mundial de Futebol, avançado ao Ajax, já com 33, mas um calmice de todo o tamanho, tem quase 2 metros.
1: Opa, isso é grande.
0: Oh, you are so big. 1,97m para ser mais exato. Olha, a fechar, mais um nome curioso, e há muitos neste Mundial de Futebol. Falo de Sugawara, credenciado craque da seleção do Japão. Conhecias o Sugawara?
1: O Sugawara, não.
0: É verdade. Olha, fez um grande jogo na primeira partida que o Japão realizou neste Campeonato do Mundo, impondo um empate aos Países Baixos. E pronto, era
1: incrível.
0: Isto, Julinho.
1: Está tudo.
0: E amanhã já cá estamos, outra vez.
1: Amanhã. Já em estágio, não é? Naturalmente, não é?
0: Exatamente.
1: Vai ser assim uma coisa linda, naturalmente, vão chegar aqui a torcer. E a torcer também sempre por ti, e passares aqui todas as manhãs nesta nova linha avançada.
0: Obrigado.
1: Generosa, maravilhosa. Um grande abraço,
0: Zé
1: Nunes. Até amanhã, amigo.
0: Grande
1: amanhã.
0: Abraço. Até amanhã.
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1: E com isto, que horas são isto? Estava aqui a olhar para o relógio. Upa, não tarda nada.

0: Um minuto mais, temos aí o Grande Jornal das 9.
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0: Muito bom dia, está com o Correio da Manhã Rádio. Estamos a 7 minutos das 9 da manhã. Temperaturas atuais: Porto, bom dia Porto, 18 graus, Lisboa 19, Faro 22. Melhor primeiro, este é o Grande Jornal das 9. A edição é da Mónica Peixoto. Mónica.
4: Olá, bom dia. Os distritos de Bragança, Viseu, Guarda, Vila Real e Castelo Branco vão estar em alerta amarelo por causa das previsões de aguaceiros, por vezes fortes, granizo e trovoadas. O aviso do Instituto Português do Mar e da Atmosfera vale a partir do meio-dia e até amanhã às 9 da noite. Ontem, na aldeia de Valbom, concelho de Pinhel, a chuva causou estragos, ruas e estradas transformaram-se em rios, a água arrastou pedras, em alguns locais o terreno cedeu. A população e a Junta de Freguesia continuam as operações de limpeza e remoção de destroços e vão fazer um levantamento dos prejuízos causados por essa tempestade que ontem atingiu Valbom, no concelho de Pinhel. Arranca hoje a primeira fase dos exames nacionais. A primeira prova vai ser a de português. É obrigatória para os alunos do 12º ano. Os exames vão continuar a ser feitos em papel, mas depois as 300 mil provas serão digitalizadas antes de ser corrigidas. Mais de 5 mil agentes da PSP e militares da GNR em todo o país vão recolher os exames nas escolas e transportar as provas para um centro de digitalização instalado na Imprensa Nacional Casa da Moeda, em Lisboa. O repórter Alexandre Salgueiro está esta manhã junto à escola secundária da Covilhã, onde vai haver alunos a fazer exames nacionais.
5: Nesta época de exames, são 166 mil os alunos inscritos em todos os exames nacionais, só o de português são 81 mil alunos, e aqui na Quinta das Palmeiras, ou Escola Secundária da Quinta das Palmeiras, na Covilhã, são 124 os alunos que vão ser submetidos a esta prova, e uma escola onde habitualmente, a nível nacional, aliás, é uma das escolas de topo, uma das escolas que tem os melhores resultados. Este exame nacional de português, que vai avaliar os alunos na educação literária, leitura, gramática e escrita, e que tem este ano a novidade de todas as respostas, com exceção de casos específicos, serem registadas obrigatoriamente num caderno de respostas dedicadas. O exame começa às 9h30, tem uma duração de 120 minutos, ou seja, pelas 11h30 os alunos deverão então ter terminado este primeiro exame do Calendário Nacional de Exames Nacionais, o exame de português.
4: E essa fase de exames, a primeira, decorre até dia 26. A segunda fase acontece entre 16 e 22 de julho. Excesso de legítima defesa na morte de Odair é hoje a manchete no Correio da Manhã. O polícia Bruno Pinto foi condenado pelo Tribunal de Sintra a 3 anos e meio de prisão com pena suspensa. Vai ter também de pagar uma indenização de 70 mil euros à família de Odair Muniz. Não ficou provado em tribunal que Odair tivesse uma faca na mão na altura dos disparos fatais, nem sequer que havia uma faca na bolsa dele que levava à cintura, e daí o tribunal ter condenado o agente por excesso de legítima defesa. O advogado do polícia admite recorrer da sentença. O Tribunal de Sintra não colocou entraves ao regresso do agente da PSP ao ativo, mas a decisão cabe agora à Polícia de Segurança Pública e ao Ministério da Administração Interna. Os

0: Andras Nuno, homem de Sarre, afirmou inocência. Disse que admite recorrer.
1: O que foi provado foi por interpretação da juiz, que eu acho estranho, não é? E eu agora é que vou decidir quem é que está a dizer a verdade. Ah, ela é credível. Ok. Não, eu não acredito que seja assim que isto devia funcionar. Mas pronto, estou tranquilo, eu mantenho a minha inocência, eu não agredi ninguém. Quem foi agredido fui eu, de variedíssimas maneiras. Vejam bem a minha situação atual e depois digam. Mas é claro que recorremos, como eu disse, eu estou inocente e vou até à última. Querem fazer de mim um exemplo, mas eu vou-lhes dar o exemplo. Vou-lhes mostrar mesmo quem é que eu sou.
0: Nuno Homem de Sá, depois de saber que foi condenado pelo Tribunal de Torres Vedras a 3 anos de prisão, com pena suspensa por violência doméstica contra a ex-companheira Frederica Lima. Um jovem de 20 anos foi espancado na madrugada de sábado, na madrugada dos Santos Populares, em Lisboa. O vídeo das agressões circula nas redes sociais, mostra o rapaz a ser espancado por pelo menos 3 pessoas no Largo de Santos. O jovem aproximou-se de um grupo para alegadamente travar a agressão que estava a correr a um outro indivíduo e acabou ele próprio por ser atacado, com pontapés na cabeça e no resto do corpo. Foi hospitalizado e teve de ser operado ao nariz. Os agressores fugiram, não foram ainda identificados. Ao correr da manhã, o pai do jovem fala de um ataque cobarde. Pedro Albuquerque diz que foi contactado pelo chefe de gabinete do primeiro-ministro, que lamentou a situação e que disse que a PSP e a Judiciária estão a investigar as agressões. O primeiro-ministro e o líder do Chega reúnem-se hoje, pela segunda vez, para falar da reforma da Lei do Trabalho. O debate da proposta do Governo está marcado para quinta-feira na Assembleia da República. O Executivo precisa dos votos da oposição para fazer passar as alterações. Ontem, André Ventura reafirmava que o voto a favor do Chega depende da descida da idade da reforma.
2: Para nós esta é uma questão de justiça que queremos introduzir e calendarizar no espaço público português. Sem isso, não temos, se o Governo entende e se achar que a posição que tem, que podemos continuar progressivamente a ter uma reforma aumentada, este ano voltou a aumentar 2 meses, se a lógica for continuar a deixar a idade da reforma aumentar progressivamente, então significa que não temos a mesma visão das relações laborais e isso significa que o PSD deve procurar outro entendimento que não com o Chega.
0: Este vai ser o segundo encontro entre o primeiro-ministro e o líder do Chega para discutir a reforma da Lei do Trabalho. Até agora não houve aproximações entre governo e PS, o que merece as críticas do secretário-geral socialista.
3: Verifico que o primeiro-ministro prefere andar entretido num autêntico baile com o líder da extrema-direita com um objetivo comum, com um fito comum. Qual é o fito? É o de embaraçar os despedimentos, o de liberalizar os despedimentos, de aumentar a precariedade e de prejudicar as condições de vida dos mais jovens, das mulheres, das famílias e dos mais vulneráveis. Ora, esse não é o caminho que nós temos para o país.
0: De José Luís Carneiro e as críticas ao pacote laboral que começa a ser debatido quinta-feira na Assembleia da República. Em Lisboa acontece hoje a Now Lisbon Conference, a conferência internacional assinala o 2º aniversário do canal Now e tem convidados de topo, como conta a repórter Anabela Benedito.
4: A sessão inaugural vai marcar a presença nesta sessão o Presidente da República, António José Seguro, ele que deverá chegar aqui dentro de alguns minutos fará o discurso de abertura desta conferência que tem nomes ao longo de todo o dia de topo, protagonistas de referência da área internacional. Dou apenas alguns dos exemplos, como Theresa May, Richie Sunak, 2 antigos primeiros ministros do Reino Unido. Do lado espanhol temos também José María Aznar, ele que esteve à frente do governo espanhol entre 96 e 2004, numa era bem diferente daquela que vivemos agora, com desafios na senda internacional, com guerras, com também algumas forças de bloqueio na Europa, também onde se discute neste momento a relação transatlântica com os Estados Unidos. Portanto, são alguns dos nomes que vão passar ao longo deste dia nesta conferência, mas também o Prémio Nobel da Paz de 2014 também vai estar aqui presente nesta grande conferência para debater os atuais desafios do setor também da área política internacional, também nomeadamente da segurança, da defesa, da geopolítica, da economia e também

0: da inteligência artificial.
1: A Now Lisbon Conference assinala o segundo aniversário do canal Now. Acontece hoje num hotel da capital. O acordo entre Estados Unidos e Irão já foi assinado eletronicamente pelo presidente norte-americano Donald Trump e pelo presidente do Parlamento iraniano. Ao abrigo deste acordo, o Estreito de Hormuz vai reabrir na totalidade a partir de segunda-feira, garante Donald Trump. O acordo prevê o fim dos ataques entre os dois países e a abertura de negociações sobre o programa nuclear iraniano. Além da assinatura eletrónica, a cerimónia de assinatura do acordo, uma assinatura formal, deve acontecer esta sexta-feira na Suíça. O anúncio deste acordo, já assinado entre Estados Unidos e Irão, levou uma descida dos preços do petróleo. O barril de Brent caiu para o preço mais baixo desde março, 83 dólares. Resta aguardar para saber se também os combustíveis vão baixar brevemente. A seleção portuguesa de futebol entra amanhã em campo, em Austin, no Texas. Vai ser a estreia de Portugal no Mundial de Futebol frente à República Democrática do Congo, a última seleção a ser apurada para o Mundial. O último treino da seleção portuguesa está marcado para hoje às 3 da tarde, hora de Lisboa. O Mundial de Futebol decorre até dia 19 de julho nos Estados Unidos, no México e no Canadá. Daqui a pouco aqui na Correio da Manhã Rádio vai poder ouvir a crónica diária do enviado especial Paulo Catarro. O Paulo Catarro está nesta altura em Palm Beach, em Miami, e acompanha o estágio da seleção portuguesa.
2: Sim, senhora. Mónica Peixoto com o Grande Jornal das 9. São 9:15. Que é mesmo assim? Vamos ao trânsito já rapidamente com o Luís Silva. Luís, o que vêem os teus olhinhos?
3: E vamos vem alguma confusão, pelo menos aqui em Lisboa. Está a ser uma manhã mais difícil comparativamente com a de ontem. Vários acidentes marcam negativamente esta manhã.
2: Está complicado na Luzia, na Avenida Luzia.
3: Sim, também.
2: Também.
3: Isto porquê? Porque muitas pessoas estão a fugir do eixo norte-sul e da segunda circular e tomam outros percursos alternativos através da Avenida Luzia. A segunda circular, então, está muito preenchida em ambos os sentidos até ao Campo Grande, pior o sentido Sacavém-Benfica, onde a fila começa junto à Encarnação. Se optar pelo eixo norte-sul, as paragens estão a partir da Meixoeira até à saída para a Praça de Espanha e temos agora mais dificuldades na A5, isto porque há de novo acidente ou avaria na zona do Estádio Nacional, no sentido Cascais-Lisboa. A fila tem-se mantido em Oeiras e acaba por afetar a Crelo, que está com trânsito lento praticamente desde a zona de Barcarena. Se optar pela Marginal, nesta altura as paragens estão no troço entre Passo de Arcos e Caxias e depois praticamente à chegada a Algés. A fila definitiva da A5 para as Amoreiras é muito longa esta manhã, está a começar na zona de Miraflores e acaba por afetar a Estrada Nacional 117 a partir da zona de Alfragide. Também fica aqui um alerta para o IC19. Houve acidente no sentido Lisboa-Sintra. Este acidente ocorreu próximo da curva do Palácio de Queluz. Já está em fase de resolução. De qualquer forma, ainda há trânsito lento desde o nó da Amadora. Em direção a Lisboa, o cenário é diferente. Temos paragens entre o Cacém e Queluz. Depois, no acesso a Pinamanique, a fila já está antes de Alfragide. Outra situação complicada é que se vive, por exemplo, na Cril, mas no sentido Algés-Sacavém. A passagem pela zona de Camarate está-se a fazer com demora, pelo menos até ao nó de Sacavém. Na A2, para a ponte 25 de Abril, a fila tem-se mantido ao longo da manhã a partir da Baixa de Corroios e também há muito trânsito ainda na Estrada Nacional 10, na Quinta do Ponte e também à passagem pela zona de Santa Marta de Corroios. Antes de chegarmos ao Porto, recordo que na A1 estão a decorrer trabalhos na zona de Aveiras de Cima, estão a afetar o sentido norte-sul, ou seja, de Porto para Lisboa. Estes trabalhos decorrem ao quilómetro 45, ou seja, próximo da área de serviço. O trânsito está bastante lento neste troço da A1 e acaba também por afetar afetar a Estrada Nacional 366 em Aveiras de Cima. No Porto, a esta hora, também o trânsito está acumulado na Avenida AEP, não só na zona de Ramalde, mas também no troço entre a Ponte Lessa e o acesso à A4. Aliás, próximo da Ponte Lessa, há indicação de um acidente e o trânsito está, por esse motivo, mais difícil. Nas entradas a sul do Porto, o que está pior é ainda a A1, portanto, com paragens entre Coimbrões e a Ponte da Arrábida, afeta, obviamente, a A44 desde Valadares, mas a A20 é uma boa alternativa. Atenção também à VCI, sentido Freixo a Arrábida, é o pior sentido em termos de escoamento. Temos a fila de trânsito praticamente desde Bonjoia até à passagem pela zona de Paranhos. As duas referências finais ficam uma para a A3, já que é palco de acidente antes da saída para a circunvalação, no sentido Valença-Porto. A fila tem-se mantido na zona de Milheiros e afeta a A4. Outra situação complicada está precisamente na Via Norte, não só à saída da Maia, mas também no troço entre a A4 e a VCI, aqui sim com maior demora.
2: Está tudo. Bela volta que temos no trânsito. Informação de trânsito mais completa, se dúvidas houvesse. Está tudo certinho, direitinho. E agora para tudo, respiro. Epá, alongamentos, estamos em estágio. Porque amanhã é que vai ser.
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6: Eu chamo Maria José Moreira e sou diretora do Centro de Educação, Formação e Certificação da Santa Casa Misericórdia de Lisboa. Em termos de oferta formativa, nós temos Polo Jovens, que tem uma oferta para jovens dos 15 aos 24 anos, que no fundo lhes facilita a integração no mercado de trabalho após a conclusão do 12º ano ou então prosseguimento de estudos para a faculdade. Relativamente aos adultos, o nosso objetivo é a empregabilidade, independentemente dos percursos formativos que tenhamos, sejam EFAs, sejam modulares, seja a modular para a inclusão, que é para migrantes e refugiados.
7: Meu nome é do Chourop Chorca, chamo-me Chourop. Está a aprender português língua, que vai por semana 3 dias, por dia aula e 4 horas. 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
8: Eu sou o Miguel. Eu estou no curso de cozinha na Santa Casa da Misericórdia. Fiquei a conhecer a formação através de um conhecido. Comecei no B3, o 7º, 8º e o 9º. Depois vim para a cozinha, porque é uma coisa que já me interessa há muito tempo. E agora estou a tentar levar isto para a frente. Uma coisa que eu valorizo muito aqui é a paciência que os chefes têm para nos ensinar e, ao mesmo tempo, conseguem ouvir as nossas dicas. Não é só uma pessoa dar informação. Nós vemos uma maneira de um pensar, depois vemos a maneira de outro pensar. Eu já aprendi muito aqui.
9: Eu sou Andreia Bessi, sou formadora de cabeleireiro e cuidados de beleza aqui da Santa Casa da Misericórdia de Alvalade. Eu recorri a essa instituição para tirar a formação de cabeleireiro porque queria fazer uma progressão de carreira. Foram 12 meses muito felizes da minha vida tirando aqui a formação. Tivemos um acompanhamento muito bom que ajudou depois na progressão, poder trabalhar lá fora enquanto profissional. Fui estagiar e depois eu gosto de ensinar, gosto de passar o meu conhecimento. E então tirei a formação de formador e depois me candidatei e consegui estar aqui hoje a dar formação. Eu sou muito feliz a trabalhar aqui na Santa Casa da Misericórdia e sempre a dar aquela parte do incentivo para eles saírem daqui enquanto profissionais. Uma bagagem bastante grande. Nunca deixar de sonhar, porque eu sonhava em ser cabeleireira aos 12 anos. e temos aqui uma oportunidade para quem queira levar o seu sonho e poder voar.
6: A educação é uma das missões da Santa Casa da Misericórdia de Lisboa. A educação e formação profissional é uma atividade corrente da Santa Casa, portanto, entra no orçamento da Santa Casa, independentemente das candidaturas que poderá vir a ter em termos de financiamento. Nós somos uma ferramenta relativamente ao acompanhamento das situações em termos de ação social e, no fundo, somos uma ferramenta de autonomização das pessoas, criação de autoestima nelas, de valorização delas próprias, daqueles utentes que a gente atende diariamente em termos de ação social.
2: 9:13, ligada à Correio da Manhã Rádio. Bom dia!
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2: Espera lá, esta é também a rádio que lhe traz o Eduardo Madeira. Claro que sim. Claro.

0: E a pergunta de hoje é: acha escandaloso que a seleção tenha ido à praia antes do jogo da estreia?
1: Marcelo Rebelo Sousa, ex-presidente da República e atual comentador da CM Rádio. Aqui o único escândalo é ter uma praia cheia de craques e ninguém ir pedir uma selfie com eles. Os americanos não percebem mesmo patavina de futebol. Se fosse aqui na Praia da Caparica, era um enxame à volta deles que parecia uma praga de vespa asiática. Fazer um Mundial de Futebol nos Estados Unidos é como fazer um campeonato de esqui na Jamaica. Mas pronto, eu percebo que a FIFA tenha que fazer as suas negociatas. Eu só falo disto agora porque eu, o que digo, atualmente já não conta para a bola. Uma palavra à seleção de Cabo Verde, que foram enormes. Só por causa deles hoje vou almoçar cachupa. Alari!
2: Vizinha Rebalsa, nadadora salvadora na Costa da Caparica e estudante de enfermagem. Eu não sou contra a seleção ir à praia, não, não. A praia traz muitos benefícios à saúde, nomeadamente melhora a circulação sanguínea, alivia dores articulares e musculares, promove o relaxamento profundo e limpa as vias respiratórias. Ou seja, depois disto a seleção atira-se ao Congo, cheia de força, cheia de ganas, completamente arrasadora. E eu sei do que é que estou a falar, porque eu, quando abro a época balnear, eu passo a vida na praia e quem sofre é o meu namorado. O passado perdeu 14 quilos porque eu estava cheia de ganas, eu andava arrasadora e ele, coitado, que é finalista de contabilidade, andava a suplementos vitamínicos para me aguentar. Por isso, eu acredito no ditado que diz: há mar e mar, há ir e arrasar. Força Portugal! Rui Fernandes, ou da Albufeira, pá, agora tudo é polémica, já não se pode ir à praia, que vem logo uns marafados criticar, pá. Eu passei a minha vida na praia, pá, e sorriso como um aço. Tenho 7 filhos de 8 mulheres diferentes, pá. Quando eu jogo a bola, o relvado até fica careca na zona onde eu estou a jogar, pá. Se algum camon se mete comigo, só lhe deixo os olhinhos para chorar. Por isso deixa lá os nossos meninos ir à praia à vontade, que isso enrijece o cabedal. Acreditem no Fanan, que o Fanan tem uma experiência de saber feito, pá. E digo mais, Portugal vai trazer o caneco e vai ser bar aberto no meu restaurante uma semana inteira, pá. Isto passado.
3: Jesus, sou o melhor treinador do mundo e o segundo melhor da Europa a seguir ao Lanchelotti. Não acho que ir à praia vá prejudicar o grupo de trabalho. Não podemos confundir Estrada da Beira com a Beira da Estrada. Não podemos dizer Manuel Germano quando queremos dizer género humano. Não podemos confundir alhos com bogalhos. Desculpa estar a mandar para as filosofias, mas é que eu lá na Arábia tinha muito tempo livre e comecei a ler livros de filosofia do Plutão, do Aristóteles, do Sócrates, que afinal era grego, não era nenhum engenheiro. Nunca a praia foi um obstáculo para uma equipa ganhar. Eu no Flamengo ia à praia todos os dias dar mergulhos e ganhei tudo o que havia para ganhar a nível do Brasil, da América do Sul e também da América Latina. Ah, pois.
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5: Grande fala barato com o nosso Eduardo Madeira. Vamos fazer a chamada, está toda a gente para os exames. Ora, deixa lá ver quem é que está aqui. Mónica Peixoto, presente?
6: Presente.
5: Luís Silva.
7: Eu.
5: Filipe Galamba.
8: Aqui.
5: Como?
8: Aqui.
5: Ah, ok.
6: Ali.
5: E a falta de comparência, sabes, por causa das... Não tenham pressa. Deixa-me dar aqui um grande beijinho à menina dos Beatniks em 1976. À menina dos... Quem é que se lembra? Ah, pois é. Olha o robô. Faz hoje 70 aninhos. Parabéns a...

0: a ser uma menina, não é? Ana Vaga, faz uns 70 anos. A menina da salada de frutas, é ela. A menina dos beatniks. Tropical Glaciar. Estamos aqui a comentar o estúdio, que foi daquelas músicas que faz parte da história da Correio da Manhã Rádio, das primeiras músicas que passámos aqui, lembram-se? Já lá vão quase 2 aninhos. Um grande beijinho para Helena Maria de Jesus Águas. Leninha, um grande beijinho e 70 anos. É obra. Continua linda, linda, linda, linda. Há vidas assim. Há vidas assim.
1: Em junho de 1963, uma pequena cápsula espacial partia do cosmódromo de Baikonur, elevada pelo minúsculo foguetão Vostok K. Naquele tempo, a exploração do espaço era uma competição feroz entre duas superpotências, Estados Unidos e União Soviética. Já tinham sido enviados para o espaço satélites, cães e homens. Faltava, porém, uma outra conquista que pudesse surpreender o mundo. Uma mulher astronauta, ou como diziam os soviéticos, cosmonauta. Valentina Tereshkova não era piloto militar nem sequer cientista. Era uma simples operária numa fábrica têxtil e tinha uma paixão, o paraquedismo. Ao longo dos anos, acumulou dezenas de saltos e chamou a atenção dos responsáveis pelo programa espacial soviético. Após meses de treino intenso, aprendeu a suportar acelerações extremas, isolamento prolongado e procedimentos complexos de emergência. A nave Vostok

0: Tais tinham um comprimento de 4 metros e 40 centímetros, diâmetro máximo de 2 metros e 43. A secção onde Valentina viajou era uma esfera perfeita, concebida para resistir ao calor extremo da reentrada atmosférica. O volume habitável era extremamente apertado, semelhante ao interior de um automóvel compacto, estando quase todo preenchido pelo assento ejetável e pelos painéis de controlo. Na chegada à órbita terrestre da Vostok 6, ouviram-se as primeiras palavras de Valentina. Aqui gaivota, aqui gaivota. Estão a ouvir-me, Aurora? Escuto. E foi neste espaço que Valentina viveu durante cerca de 3 dias, 71 horas. A ex-operária de fábrica e paraquedista, agora cosmonauta, completou 48 voltas ao planeta, observando oceanos, desertos, montanhas e nuvens a mais de 300 km de altitude. Há vidas assim. Mas não são vidas fáceis. Durante as quase 50 órbitas, Valentina sentiu-se indisposta, só bebia água e recusava comer, exceto pão e cebolas. Mas, pela primeira vez, numa área dominada por homens, uma mulher demonstrava que também podia enfrentar as exigências físicas e psicológicas de uma dura viagem espacial. No final da missão, tal como acontecia nos voos Vostok, a astronauta, cosmonauta, ejetou-se da cápsula e aterrou em segurança de paraquedas numa zona rural. Os habitantes locais ficaram surpreendidos ao encontrar aquela visitante vinda do espaço. Valentina Tereshkova, mais de 6 décadas depois, continua a ser a única mulher a ter realizado uma missão espacial sozinha. Um feito que permanece único na história da exploração do espaço.
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2: 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Samu Buxa, é por ti, Luís, faz favor.
3: E está a sair, é para o IC19, é um acidente próximo da área de serviço do Cacém, sentido Sintra-Lisboa, à fila desde o Alto Cacém.
2: Isto é um alerta da Correio da Manhã Rádio. E depois temos a síntese informativa, olhar sem amor com Tânia Laranjo, não tarda nada.
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2: E as notícias, vamos lá saber o que se passa pelo mundo e pelo país. Esta é a síntese informativa com o Filipe Galamba.
9: Um jovem de 20 anos foi este sábado violentamente agredido enquanto celebrava os Santos Populares em Lisboa. A jornalista Bianca Gonçalves Rocha está na zona de Santos, em Lisboa, e tem os detalhes.
10: Uma noite que devia de ser efetivamente de festa, de diversão, mas acabou por ficar marcada por estas violentas

0: agressões que aconteceram aqui na zona de Santos e, portanto, aconteceram estas agressões quando a vítima tentou travar um grupo que agredia um desconhecido e acabou ele próprio também por ser atacado por pelo menos três pessoas daquele grupo. A vítima foi esmurrada e também pontapeada no rosto de forma intencional. Há inclusive um vídeo desse mesmo momento partilhado nas redes sociais que mostra efetivamente o quão brutal foram essas agressões. O pai do jovem acabou por falar também com o Correio da Manhã, revelou que o filho foi hospitalizado e que partiu o nariz em dois sítios. O que é certo é que efetivamente agora as autoridades estão a realizar todas as diligências necessárias para identificar os suspeitos envolvidos neste ataque.
1: Bianca Gonçalves Rocha, em Lisboa. Arrancam hoje os exames nacionais do ensino secundário. A primeira fase começa com a prova de português dentro de precisamente 2 minutos. Neste noticiário vamos ao encontro do Nuno Gil Ferreira, que está junto à Escola Secundária José Gomes Ferreira em Lisboa e há pouco falou com estudantes.
2: Achas que vai correr bem?
3: Não.
2: Porquê que achas que não?
3: Porque eu estou muito nervosa e tenho medo de cometer erros por causa disso.
2: Tentamos falar com mais alguns alunos. Muito bom dia. Os nervos são muitos?
4: Não, zero.
2: Zero? Porquê?
4: Porque estudei meia hora ontem, depois de jantar.
2: Achas que essa meia hora vai ser suficiente?
4: Acho que sim, estou confiante.
2: Sabemos também que existem algumas preocupações com o uso de novas tecnologias, como relógios inteligentes, para copiar no exame. Conhece alguém que tenha esse plano neste momento?
4: Pá, acho que não. Acho que isso é um pouco irrealista.
2: Certíssimo. Então, muito obrigado. Não vamos manter mais. A partir deste momento, os alunos vão começar a entrar nas salas, vão começar a ser chamados e vai dar início, então, à época de exames, a primeira fase de exames de 2026.
1: E de Lisboa, seguimos para o Porto, ao encontro da Aureliana Gomes.
5: Bom dia. Aqui na Escola Clara de Rezende, os alunos já entraram praticamente todos. A referir que estes exames nacionais apresentam uma novidade, vão ser corrigidos em formato digital. Para os alunos não há grande diferença, os testes são escritos na mesma à mão, mas em folhas específicas que depois serão digitalizadas para que os professores consigam corrigi-los em formato digital e apresentar também essas notas de forma digital. Já à tarde são os alunos do 11º ano que vão realizar o exame de economia.
1: A Aureliana Gomes, junto à Escola Clara de Rezende, no Porto. A instabilidade internacional, a segurança europeia e a relação entre a Europa e os Estados Unidos estão no centro da segunda edição do The Lisbon Conference, que decorre hoje numa unidade hoteleira em Lisboa. O evento assinala também os 2 anos do canal Now. A jornalista Anabela Benedito acompanha os trabalhos no local, onde vão reunir-se vários protagonistas internacionais de diferentes áreas.
6: Theresa May, também a Rishi Sunak, dois antigos primeiros ministros do Reino Unido, mas também de Espanha vem José María Aznar, ele que esteve à frente dos comandos de Espanha entre 96 e 2004, foi primeiro-ministro numa era bem diferente daquela que vivemos hoje, mas são de facto algumas das figuras ligadas à política internacional que vão marcar a presença nesta conferência durante todo este dia. Esse será um dia recheado precisamente para discutir os atuais desafios internacionais, tendo em conta também a relação com os Estados Unidos, entre a Europa, que enfrenta hoje grandes forças de bloqueio, depois também de Donald Trump ter regressado à Casa Branca. São aqui alguns dos principais pontos que vão marcar esta grande conferência de Lisbon Conference.
1: Um evento que marca também o segundo ano do canal Now, que se assinala amanhã.
7: Filipe Galamba com a síntese informativa. Já estamos a 29 minutos das 10. E amanhã é que vai ser? Vai ser aqui.
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7: O Olhar CM de hoje é com a Tânia Laranjo.
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10: Tânia Laranjo, bom dia, bem-vinda ao Olhar CM, o teu olhar que é também a tua crónica sem rodeios do Correio da Manhã e hoje falas da sentença lida ontem em Sintra do julgamento da morte de Odair Muniz. Bom dia, Tânia.
11: Muito bom dia. É de facto, porque há noites que mudam vidas. A da Cova da Moura mudou pelo menos duas. A de Bruno Pinto.

0: visto o agente da PSP agora condenado numa pena suspensa, e a de Odair Muniz, que não pôde ver os filhos crescerem. Ontem, no tribunal, concluiu-se que Odair não tinha uma faca, nunca teve, mas que Bruno Pinto acreditou que tinha. Isso ajuda a explicar o medo, a reação imediata, o contexto de ameaça que se sentiu naquela noite. O tribunal também deu como provado que tentou socorrer Odair depois do disparo, porque o polícia nunca o quis matar, nunca quis aquele desfecho. Mas fica a pergunta, se não havia faca, quem é que a inventou? Quem construiu a narrativa e quem, na hierarquia, a deixou sobreviver? As mentiras raramente protegem instituições. Normalmente corroem-nos por dentro. A PSP sabe-o quando lida com criminosos. Devia sabê-lo também quando olha para si própria.
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2: 27 minutos para as 10 da manhã.
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2: Isso mesmo. Desde acordar, Mónica Peixoto, Luís Silva, Filipe Galamba e ainda comigo, João Heitor, até bem perto das 11 da manhã. Eu estava aqui a comentar com o nosso inspetor. Já joguei uma coca em patins.
3: Não, me escapou aqui um pequeno acidente.
2: Eu sabia.
3: Falámos dele.
2: Eu sabia. É o que dizia o grande jornal. Isto passa a correr o dia.
4: Passo os meus dias em longas filas.
2: Por isso é que nós ficamos aqui no bom dia da Correio da Manhã. Vamos ao trânsito, vamos embora. Precisa de um homem. Esse homem é Luís Silva. Um homem.
3: A promoção está bem feita.
2: A melhor informação do
3: Brasil. Vou tentar fazer um bem melhor.
2: Isso mesmo.
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2: Estamos cá todos. E ainda bem que pode aparecer e cada vez mais ligado à Correio da Manhã Rádio.

0: Thing, Lisa Stansfield, para ouvir aqui na Correio da Manhã Rádio. Grande Lisboa, bom dia Lisboa, 90.4, Grande Porto, 94.8, e onde nos quiser ouvir em cmradio.pt. Onde quer que existam complicações no trânsito, está lá o homem. Olha-se para a nossa direita, está lá o Luís Silva. Olha-se para a esquerda e pisca, pisca.
1: Isto é roqueira.
2: Olha-se para o ar, aí vem.
0: Isto é, é música, pisca, pisca. Meu amigo, como é que estão as coisas agora, Luís?
3: Olha, o cenário complicou-se, por exemplo, na A8 em direção a Lisboa. Isto porque há acidente no acesso da A8 para o túnel do Grilo. É um acidente em resolução que está a provocar fila na A8 a partir de Loures. A segunda circular é outro ponto complicado em ambos os sentidos. Há paragens até ao Campo Grande. Já está parcialmente resolvido o acidente que ocorreu na A5, na zona do Estádio Nacional, mas o que é certo é que a fila ainda se inicia a partir da zona da Ribeira da Lage. Pode utilizar como percurso alternativo a Marginal, que já apresenta melhores condições de fluidez. Outra situação complicada está mesmo na A5, mas em direção às Amoreiras, até porque a fila é extensa, começa junto à saída para o Restelo. No IC19 já está resolvido o acidente que ocorreu próximo da área de serviço do Cacém. É agora a acumulação de trânsito que está precisamente desde o Cacém até Queluz e depois à chegada à Pinamanique. O eixo norte-sul é também para já uma zona complicada, essencialmente entre o Lumiar e a saída para o Hospital de Santa Maria, e fica também a informação para a A2 em direção à Ponte 25 de Abril, onde a fila diminuiu ligeiramente nestes últimos minutos. Está agora a partir do primeiro viaduto do Feijó. Na zona centro do país, antes de chegar ao Porto, convém lembrar que na A1 o trânsito está bastante congestionado à passagem pela zona de Aveiras de Cima. Tudo isto em consequência de trabalhos que estão a decorrer no sentido norte-sul ao quilómetro 45. O trânsito apresenta demora e também afeta a Estrada Nacional 366, onde conta ainda com muitos problemas para chegar à A1 nesta zona em Aveiras de Cima. No Porto, o que está complicado a esta hora é mesmo a Avenida AEP, totalmente preenchida desde a Ponte Lessa até à VCI. Neste momento também a VCI apresenta paragens no sentido Freixo a Rábida, essencialmente entre o Mercado Abastecedor e a saída para as Antas. Melhorou o trânsito nas entradas a sul do Porto, quer pela A20, quer até mesmo pela A1. Apesar de intenso trânsito a partir de Coimbrões, as paragens já são menos frequentes. Fica a informação final para a A3, ainda com abrandamentos na zona de Águas Santas e depois no acesso à circunvalação. A cidade do Porto, aqui sim, registra-se uma franca diminuição do trânsito.
0: Sim, senhor, vai continuar atento e sempre ligado, Luís Silva, até porque vamos acompanhar o trânsito até perto das 10h30, mais minuto, menos minuto. E sempre que se justificar, que é mesmo assim.
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2: Vamos já ao encontro do nosso repórter para saber o que sentiu ontem no jogo de Cabo Verde frente à seleção espanhola. É o inspetor Carlos Anjos. Eu gosto de falar de futebol contigo, amigo.
3: Bom dia.
2: Como é que estás?
3: Ontem fui Cabo Verdeano, claro.
2: É pá, incrível, não foi?
3: E depois ver a alegria dos Cabo Verdeanos ontem.
2: É espetacular, espetacular.
3: No pós-jogo foi uma coisa... A alegria com que trajavam as roupas de Cabo Verde, que traziam o nome do país deles, foi uma coisa extraordinária.
2: Fantástico.
3: Mas também faz... ontem foi um aviso para um país chamado Portugal.
2: Exatamente.
3: Nenhum jogo está a ganhar.
2: Exatamente.
3: E é bom abrir a pestana, porque a coisa não é ir para a praia só que ganha jogos, é preciso correr mais do que os outros.
2: Fazia parte
3: ter
2: do
3: mais
2: treino,
3: vontade
2: amigo.
3: De ganhar.
2: Fazia parte
3: e acho
2: do treino,
3: que ontem Cabo Verde tem claramente mais vontade de querer ganhar do que a Espanha.
2: Sim, senhora, depois deste momento desportivo, que vai se tornar um hábito no Mundial com o inspetor Carlos Anjos, gosto muito de ouvir falar, vamos lá falar de coisas, outras coisas. É o que te traz por cá, o Crime à Lupa, aqui na Correio da Manhã Rádio. Vamos embora.
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5: Olá, bom dia, Carlos Anjos. Bem-vindo a mais um Crime à Lupa. E hoje vamos olhar à lupa este crime que aconteceu na madrugada de sexta para sábado, na zona de Santos. Um jovem que traiu de celebrar os Santos Populares em Lisboa, como muitos de nós o fizemos, e que, a dada altura, tenta intervir numa agressão que alguém estaria a ser alvo, acaba ele próprio por ser agredido. Carlos Anjos, é mais uma prova, um exemplo da violência desmedida que temos enfrentado na noite em Lisboa?
3: É mais uma prova, e é uma prova de que álcool, noite e excesso de euforia, por norma, é uma trilogia que dá mau resultado. E depois, a psicologia das multidões para acabar isto. O jovem foi sozinho a tentar separar três ou quatro indivíduos que estavam a agredir um outro indivíduo. E acabou, como é normal nestas circunstâncias, por passar a ser ele o alvo das agressões do grupo. E infelizmente este jovem teve uma consciência que o resto da população não teve, porque se todas as pessoas que estavam naquela zona tivessem parado a agressão teria parado mesmo, mas como para o resto da população que estava, aquelas agressões eram indiferentes, ninguém estava a chatear muito com o facto de haver uma pessoa que teria agredido. Só aquele jovem é que tivesse essa preocupação e esse ataque de cidadania, ele levou depois o alvo das agressões contra ele. Mas eu volto a dizer, a noite, dado a mistura explosiva que é o álcool, algumas outras dependências que se juntam ao álcool na noite. Por norma, e nós sabemos isso pelos muitos incidentes, não há noite em Lisboa, como não há noite em Madrid, como não há noite em Londres, em que não hajam incidentes de ofensas à integridade física uns contra os outros, de rixas uns contra os outros. Umas acabam pior, outras acabam melhor, mas existe. E esta mistura explosiva que é o álcool à noite e alguns produtos tóxicos, algumas drogas, não deixa nada de bom. E nós hoje, pais, ficamos sempre com o coração nas mãos quando os nossos filhos saem, e até quando nós saímos, porque sabemos sempre como saímos e nunca sabemos como regressamos. Uma vez que, de facto, a noite é cada vez mais perigosa.
5: E há que ter todo o cuidado possível. Carlos Anjos, obrigada e até amanhã. Um bom dia para ti.
3: Até amanhã.
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2: Nosso inspetor está sempre pronto para uma bela conversa. Um grande abraço, Carlos.
3: Um abraço.
2: Boa viagem.
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1: Isto é que vai para aqui uma dança. Só me apetece dançar. Se vocês prometerem segurar, faço aquele número do... Como é que se chama? Dirty Dancing. Lembram-se dessa da Dirty Dancing?

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1: Já sei o que é que vai fazer amanhã às 6 da tarde. Vai ser lindo aqui na Correio da Manhã Rádio. Estamos a 7 minutos das 10 da manhã. Temperaturas atuais em Santos, Lisboa com 21 graus, Porto 19, Faro já com 23. Venha de lá o Grande Jornal das 10. Melhor primeiro, a edição é de Mónica Peixoto.
2: Olá, bom dia. Um homem foi baleado esta manhã na Quinta da Fonte, Loures. Segundo o Correio da Manhã, a vítima de 32 anos foi atingida numa perna e socorrida pelos bombeiros de Sacavém. O homem foi considerado ferido ligeiro e transportado para o Hospital Beatriz Ângelo, em Loures. A judiciária está a investigar. Um jovem de 20 anos foi espancado na Noite dos Santos Populares, em Lisboa. O vídeo das agressões circula nas redes sociais, mostra o rapaz a ser espancado por pelo menos 3 pessoas, sábado de madrugada, no Largo de Santos. O rapaz foi hospitalizado, teve de ser operado ao nariz. Os agressores não foram identificados, como conta a repórter Bianca Rocha.
3: Tudo isto aconteceu então enquanto o jovem de 20 anos estava efetivamente a celebrar os Santos Populares com amigos. Uma noite que devia de ser efetivamente de festa, de diversão, mas acabou por ficar marcada por estas violentas agressões que aconteceram aqui na zona de Santos. E, portanto, aconteceram estas agressões quando a vítima tentou travar um grupo que agredia um desconhecido e acabou ele próprio também por ser atacado por pelo menos 3 pessoas daquele grupo. A vítima foi esmurrada e também pontapeada no rosto de forma intencional. Há, inclusive, um vídeo desse mesmo momento partilhado nas redes sociais que mostra, efetivamente, o quão brutal foram essas agressões. Vê-se claramente aqui os suspeitos a pontapear também o jovem de 20 anos na cara e vê-se precisamente que também ele acaba por ficar muito abalado com esta situação, magoado naturalmente, uma vez que estas agressões são muito brutais.
2: E ao Correio da Manhã, o pai deste jovem agredido em Santos fala num ataque cobarde. Pedro Albuquerque diz que foi contactado pelo chefe de gabinete do primeiro-ministro, que lamentou a situação e comunicou que a PSP e a Judiciária estavam a investigar estas agressões. Os 5 detidos na mega-operação da GNR ontem em Guimarães vão ser hoje presentes a juiz para interrogatório judicial. 4 são suspeitos de tráfico de drogas. O 5º estava há 2 anos em fuga à justiça por suspeita de homicídio. Vão ser hoje presentes a juiz no Tribunal de Instrução Criminal de Guimarães para primeiro interrogatório judicial e devem ficar a conhecer as medidas de coação. Arranca hoje a primeira fase dos exames nacionais. A primeira prova é de português, já está a decorrer. É obrigatória para os alunos do 12º ano. Este ano e pela primeira vez as provas são em papel, mas vão ser depois digitalizadas antes de ser corrigidas. Mais de 5 mil agentes da polícia e militares da GNR em todo o país vão recolher os exames nas escolas e transportar as provas para o centro de digitalização que foi instalado na Imprensa Nacional Casa da Moeda, em Lisboa. A repórter Aureliana Gomes esteve esta manhã junto à Escola Clara de Rezende, no Porto, onde os alunos já estão a fazer a prova de português.
4: Os alunos, cerca de 120 que estão inscritos nesta escola para realizar o exame de português, já entraram praticamente todos. Referir que mais de 80 mil realizam hoje o teste, o Exame Nacional de Português, que este ano estes exames nacionais apresentam uma novidade, vão ser corrigidos em formato digital. Para os alunos não há grande diferença, os testes são escritos na mesma à mão, mas em folhas específicas que depois serão digitalizadas para que os professores consigam corrigi-los em formato digital e apresentar também essas notas de forma digital. Ora, aqui à entrada nós tivemos a oportunidade de verificar que os alunos estavam confiantes, mas naturalmente nervosos para este exame.
2: É sempre assim, nas manhãs antes dos exames nacionais, algum nervosismo apesar da confiança. A primeira fase dos exames nacionais começa hoje e vai decorrer até dia 20.

26. Depois, a segunda fase realiza-se entre os dias 16 e 22 de julho. Ficou tudo igual. É assim que Frederica Lima comenta a condenação de Nuno Homem de Sá a 3 anos de prisão, com pena suspensa, por violência doméstica. Numa publicação no Instagram,

0: paciência, resiliência e capacidade de gerir o medo que sentiu durante o processo. Quanto à sentença, Frederica Lima diz que hoje está mais serena, apenas e só porque aceitou que nunca seria feita verdadeira justiça e teve de se conformar com isso. A ex-companheira de Nuno Homem de Sá critica o facto de muitas penas por violência doméstica acabarem suspensas, porque, segundo ela, nenhuma pena lhe vai devolver os anos, a saúde, a vida e as oportunidades perdidas, nem o sofrimento por que passou. Excesso de legítima defesa na morte de Odair é hoje a manchete no Correio da Manhã. O polícia Bruno Pinto foi condenado a 3 anos e meio de prisão com pena suspensa. Vai ter também de pagar uma indenização de 70 mil euros à família de Odair Muniz. Não ficou provado em tribunal que Odair tivesse uma faca na mão na altura dos disparos fatais, daí a condenação por excesso de legítima defesa. O advogado do polícia admite recorrer da sentença. O Tribunal de Sintra não colocou entraves ao regresso do agente da PSP ao ativo, mas a decisão final vai caber à Polícia de Segurança Pública e ao Ministério da Administração Interna. Os detalhes estão na edição de hoje do Correio da Manhã. O primeiro-ministro e o líder do Chega regressam à mesa de trabalhos para falar da lei, da reforma da lei laboral. O debate da proposta do governo está marcado para quinta-feira na Assembleia da República. O executivo precisa dos votos da oposição para fazer passar essa reforma. Ontem, André Ventura reafirmou que o voto a favor do Chega só vai acontecer se baixar a idade da reforma.
1: Para nós esta é uma questão de justiça que queremos introduzir e calendarizar no espaço público português. Sem isso, não temos... Se o governo entende e se achar que a posição que tem, que podemos continuar progressivamente a ter uma reforma aumentada, este ano voltou a aumentar 2 meses, se a lógica for continuar a deixar a idade da reforma aumentar progressivamente, então significa que não temos a mesma visão das relações laborais e isso significa que o PSD deve procurar outro entendimento que não com o Chega.
0: Este vai ser o segundo encontro entre o primeiro-ministro e André Ventura, o líder do Chega, para discutir a reforma da lei do trabalho. A proposta do executivo vai a debate no Parlamento a partir de quinta-feira. Os distritos de Bragança, Viseu, Guarda, Vila Real e Castelo Branco vão estar em alerta amarelo a partir do meio-dia por causa das previsões de aguaceiros, por vezes fortes, granizo e trovoadas. O aviso do IPMA é válido até amanhã às 9 da noite. Ontem, na aldeia de Valbom, no concelho de Pinhal, a chuva causou estragos, ruas e estradas transformaram-se em rios, a água arrastou pedras, em alguns locais, o terreno cedeu por causa da chuva. A população e a junta de freguesia estão, nesta altura, em operações de limpeza e remoção dos destroços, também fazem uma avaliação dos prejuízos causados pelo temporal que atingiu ontem Valbom, no concelho de Pinhal. Em Lisboa já começou a Now Lisbon Conference, a conferência internacional assinala o segundo aniversário do canal Now, tem convidados de topo, coube ao Presidente da República fazer o discurso de abertura. António José Seguro destacou os desafios do atual momento internacional.
2: O tema que propõem, as grandes transformações globais num mundo de incertezas, e o modo do debate, transição ou ruptura, constituem a agenda do presente. O Now, o agora, que todos os dias nos acrescenta perplexidade. A rotação do peso e da influência das superpotências que querem ser países-império. Países que se revelam, primordialmente, estados bélicos. A desinformação que corrói o discurso político. Empresas que capturaram parcelas da soberania dos estados e a consciência de milhões de pessoas. E a conquista semi-privada do espaço e da tecnologia, em particular da inteligência artificial, como ferramenta potencial de exclusão, de domínio ou de guerra.
0: António José Seguro, Presidente da República, na sessão de abertura da Now Lisbon Conference, a conferência internacional assinala o segundo aniversário do canal Now, está a decorrer num hotel de Lisboa. A seleção nacional vai entrar em campo em Austin, no Texas, amanhã, para defrontar a República Democrática do Congo. Vai ser o jogo inaugural da seleção, frente à última das equipas a classificar-se para a prova. O último treino da seleção nacional antes desta estreia está marcado para hoje às 3 da tarde, hora de Lisboa. O Mundial de Futebol decorre até dia 19 de julho nos Estados Unidos, México e no Canadá. A cerimónia de assinatura do acordo entre Estados Unidos e Irão deve realizar-se formalmente sexta-feira na Suíça. No entanto,

0: Esse acordo já tem as assinaturas digitais de Donald Trump e do presidente do Parlamento do Irão. Este é o tema hoje do Quatro Cantos do Mundo, Felipe Galamba.
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2: O acordo quadro entre os Estados Unidos e o Irão para o fim das hostilidades foi assinado eletronicamente por Donald Trump e pelo presidente do Parlamento iraniano. No Quatro Cantos do Mundo, o major-general Isidro Moraes Pereira considera, contudo, que o acordo apresenta fragilidades.
3: Este memorando de entendimento prevê 60 dias de discussões. Prevê-o 30 dias para abrir o Estreito de Hormuz à navegação. Quando Trump, numa pressa tremenda, veio dizer que o Estreito de Hormuz estava aberto, que os motores dos navios podiam ser postos em marcha e o Irão iria fluir a rodos na economia mundial. Passado uma hora, veio simplesmente dizer, bom, afinal é só na próxima sexta-feira. Porquê que eu estou a dizer isto? É difícil aquilatar da fragilidade de algo sobre o qual não temos certezas. Bom, aquilo que eu fui referindo é baseado na imprensa iraniana, que apresenta uma lista de 14 pontos. Uhum. Agora, do lado dos Estados Unidos, o que nós temos é uma nebulosa, porque a Casa Branca, até hoje, tirando as imensas publicações de Donald Trump, os Estados Unidos não veio dizer minimamente aquilo com que se comprometeu. Para já, não se trata de um acordo, trata-se de um acordo de princípio. As partes acordaram determinados princípios e agora vão conversar. A grande fragilidade é que tudo isto pode ter um grande recuo. E agora vou dizer, na minha opinião, qual é a maior fragilidade de todas. É que o Irão, nesses 14 pontos, parte do princípio em que as armas se calam em todas as áreas, mesmo no Líbano.
4: Incluindo no Líbano.
3: Tivemos declarações do Ministro da Defesa, Israel Katz, do Ministro das Finanças, do Ministro da Segurança Nacional e todos eles, mais, e até do líder da oposição, do Partido Democrático. Todos eles vêm dizer que Israel não se comprometeu com rigorosamente nada disto.
4: 10h05, depois do Grande Jornal, venha de lá o trânsito contigo. Luís Silva.
5: Anda, amigo. E vamos a isso, porque de facto a situação não está fácil, sobretudo na zona de Aveiras de Cima, onde decorrem trabalhos na A1, ao quilómetro 45, no sentido Porto-Lisboa. Há longas filas de trânsito em consequência desses trabalhos. Não afeta só a A1, afeta também a Estrada Nacional 366. Aqui, para evitar este congestionamento, recomenda-se como alternativa a Estrada Nacional 1. Já mais perto de Lisboa, também há demora na segunda circular, no sentido Sacavém-Benfica, e há também, neste sentido, a indicação de um acidente próximo da saída para a Rotunda do Relógio, o que faz com que a fila de trânsito se inicie a partir da zona da Encarnação. De qualquer forma, a fila essa mantém-se pelo menos até à passagem pelo Campo Grande. Se optar pelo eixo norte-sul, há paragens entre Lumiar e a saída para o Hospital de Santa Maria. Na A2, para a ponte 25 de Abril, a fila está na descida para a Baixa de Almada. Na A5, a situação mais complicada vive-se no acesso às Amoreiras, onde a fila se inicia junto à saída para o Restelo. No entanto, tem como percurso alternativo a Marginal, que apesar de ter intensidade de trânsito, a demora já está menos presente. O IC19 é outro acesso a Lisboa onde o trânsito ainda está bastante acumulado. Há ligeiras paragens na zona de Queluz, mas as mais acentuadas estão no troço entre Alfragide e Pinamanique. Chama ainda a atenção para a Radial de Benfica, muito preenchida no sentido Pinamanique-Sete Rios. Viajamos até à cidade do Porto, nesta altura também com uma melhoria nas condições do trânsito. A Avenida AEP continua a ser o acesso à cidade com mais movimento. Há paragens desde a Ponte Lessa até o acesso à A4 e depois entre Ramalde e a Sidónio Pais e 5 de Outubro. Boas notícias para as entradas a sul do Porto. A fila na A1 diminuiu, está agora próximo de São Pedro da Afurada e depois prossegue pela VCI até à saída para a Boa Vista. No sentido Freixo a Rábida, as paragens estão somente à passagem pela zona do Estádio do Dragão. A informação final vai para a A3, nesta altura com abrandamentos na ligação à VCI,

0: No entanto, esta fila não chega à saída para o Hospital de São João. Há aqui uma informação de última hora que diz respeito a trabalhos que estão a decorrer na VRI, portanto, antes da A4. O trânsito está muito acumulado, precisamente entre este troço da A4 e a A41.
1: Oh, São Luís, posso meter aqui uma bucha?
2: Força, todas. Já,
1: é que o repórter Paulo Sargento enviou uma mensagem dizer que está complicado o trânsito na Praça de Táxis do Hospital Santa Maria, o que está a provocar o caos na Avenida Lusíada e Eixo Norte-Sul, ok? Então fica aqui a buchazinha, não é? É
0: isto que nos faz
1: passar, todas as manhãs, uma bucha aqui, uma bucha ali, porque a informação de trânsito não espera no Bom Dia da Correia da Minha Rádio, que é mesmo assim. A chegar, está quase a Luísa Jeremias, a diretora da TV Guia da revista Flash. Daqui a pouco vai oferecer-nos um showbiz maravilhoso, lindo, como sempre. Anda, Jerry, anda!
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1: Parece mentira, não é? Parece que ainda há pouco eram 6:30 da manhã e num flash chegámos aqui. Agora que são praticamente 10:10, mas vamos continuar até bem perto das 11. Luís Silva. David Jesus, o nosso Filipe e a nossa grincha, Mónica Peixoto. Luísa Jeremias, daqui a pouco, eu sou o Júlio Leitor e vamos ficar consigo aqui na Correio da Manhã Rádio, felizmente cada vez mais a sua rádio. Entre a Mónica Peixoto e entra também.

0: Last Friday Night, Katy Perry, para ouvir aqui na Corrida da Manhã Rádio. Eu não disse que a nossa Jerry estava a chegar?
1: Sim.
0: Seguiste as minhas indicações, saindo do elevador, primeira logo... Ah, não viste a mensagem?
1: Não.
0: Primeira logo à direita, depois esquerda, ok?
1: E já está.
0: E já está. É
1: e
0: porta
1: já estou.
0: De ferro e cá está.
1: Pronto, já devia ter aprendido, não é? Isto.
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0: Luísa Jeremias!
1: É melhor informação a mais do que informação a menos. Diga-se de passagem.
0: Pergunta clássica desta hora é sempre: que música é esta?
1: Oh, pá! Esta música a gente adora, pá!
0: Ainda pensei que seriam os tubarões de Cabo Verde, mas não.
1: Não. Por acaso ainda pensei nisso, mas depois disse, pá, esta história é boa demais. É sintonia.
0: Pumba!
3: Ela é amiga da minha mulher.
1: Pois é. E porquê que estamos aqui a ouvir o Sr. Jorge com esta grande história da amiga da mulher e desta grande atrapalhada do quer, mas não quer, mas eu juro que não rolou, né? Bom, neste caso parece que rolou, né? Bom, o que é que aconteceu? Temos uma história paralela ao Mundial que está a deixar o Brasil maluco. O Brasil e não só o Brasil. Porque eu já ouvi aqui uns comentários do género: epá, este gajo tem o meu respeito, porque fazer aquilo que ele fez não é para qualquer um. Bom, a palavra não é bem o respeito.
0: Agora fiquei curioso.
1: Mas a verdade é... vamos daqui falar de um jeitoso. Que chama, por acaso ele é jeitoso, ele não é daqueles badochas, salvo, com todo o respeito aqui pelo badocha, mas não é daqueles badochas assim feiosos, daqueles que arranjam assim umas miúdas, não, ele até é giro. Um senhor chamado Samir Chaud, eu acho que se lê assim o nome dele,
0: Chaud.
1: O Samir é o presidente da Confederação Brasileira de Futebol, que é a CB, muito conhecida como CBF. A CBF é assim um organismo muito poderoso no Brasil.
0: Ah, tem um cargo.
1: Tá, sim,
4: é a Confederação Brasileira de Futebol. É a Federação Portuguesa de Futebol lá do sítio, só que é Confederação Brasileira.
1: Mónica explica. Mónica é cultura brasileira.
4: Mónica traduz.
0: Delegada turma.
1: Delegada turma está na maior. Bom, e sabe tudo sobre estas coisas brasileiras. Eu diria antes que isto é ao mesmo nível da política brasileira, que é sempre uma grande atrapalhada, não é? Bom, e sempre assim com umas histórias mal contadas, etc. Desde neste caso, aqui o nosso Samir resolveu viajar para os Estados Unidos, como é evidente, e não só deslocar consigo as duas amantes. É verdade, duas. Não
0: duas.
1: Uma, duas. Porque as coisas fazem só as partes.
0: Diz o álbum. A mulher não foi.
1: Duas orelhas, dois pés, dois por la calle, e por aí vai. E não me vou prolongar nesta conferência, porque isto é o monólogo de um filme do Almodóvar. Bom, levou as duas meninas. Ele, que é um rapaz casado, tem duas amantes, e a coisa começa mais tarde. Bom, isto foi tudo divulgado num site, naquilo que eles chamam um portal, de um jornalista que tem sempre imensas histórias assim, tipo como a Flash, estás a ver? Mas assim, tipo gossip, mas assim, gossip. Destas cabeludas. Esta é muito cabeluda, porque a história começa em Nova Iorque, há uns meses. Ou seja, eles descobrem que ele instalou uma das senhoras, a Camila Cristina Andrade. Camila Cristina Andrade, que é empresária, num daqueles hotéis que eu não me importava nada de lá ficar, que é o Hyatt Regency, mas com as despesas pagas para mim já agora, só para que fique aqui claro.
0: O
1: Hyatt Regency Grand Central, que é no Central Park, que é um daqueles topo do Central Park, em Nova York, e teve uma conta de 59 mil reais. Pronto, não é difícil. Foi só assim há alguns dias. E a conta foi para onde? Até que estava tudo bem, que era o problema dele. Só que a conta foi para a Confederação. E agora a história repete-se no Mundial, onde cada uma vai para o seu lado. Ele põe uma em Miami, põe a outra no México, e portanto assim ninguém se encontra. E está tudo bem. E está tudo certíssimo.
0: O Léo Dias, o jeitoso.
1: Não, ele é jeitoso até na forma de...

0: de resolver as coisas, não é? Ou seja, ele é um jeito, é o chamado jeito são, que trata da tralha toda para não seja, não, para então, não seja
1: só
0: apanhado.
1: Só para situarmos, portanto, uma está neste momento, ou estaria?
0: Não sabemos ainda, porque uma delas pelo menos já fechou as contas, que eu ainda hoje andei de manhã, as contas de Instagram e blá blá blá, que eu hoje andei
1: até porque são os países organizadores, não é? Se calhar México, Estados Unidos, será que há uma terceira no Canadá?
0: Não sei.
1: Ou legítima no Canadá?
0: Não sei, na volta é uma em cada sítio. E aí é a mesma série. A grande questão aqui, há uma outra, que é a Tata Barcelos, que é uma rapariga que se...
1: Tata Barcelos.
0: Que é uma influenciadora e farmacêutica, ok?
1: Ok.
0: Pronto, não é a mulher do Presidente da República. Atenção, podia ser que é influenciadora de facto, não é? Que é influenciadora das nossas vidas e é farmacêutica, mas esta não. Esta é farmacêutica e influenciadora, pronto. É um outro género, não tem nada a ver. Qualquer semelhança é pura coincidência. Mas esta senhora, a farmacêutica, diz que, por exemplo, que é especializada em manipulados e injetáveis.
1: Olha.
0: Por injetáveis deve-se ler aquelas picas agora que toda a gente anda para aí a tomar, não é? A pica da moda.
2: A pica da moda.
0: Bom, para emagrecer. Digo eu, ela está... há uma coisa muito engraçada entre elas, sabes o que é?
1: Ela adora essas histórias.
0: É que elas são todas iguais. Por exemplo, podia ser uma negra, uma chinesa, uma loura, mas não, são todas iguais. São todas morenas, iguais, o mesmo formato de corpo, tudo igual. Meu querido, isto está ao nível daquelas coisas que é assim, então eu a coisa tem o mesmo nome, o teu ex-namorado e o atual. É mais prático, porque assim ninguém se engana. Pronto,
1: exatamente.
0: É mais ou menos como estas. É o mesmo formato, mas não sei. Pronto, já sei como é que é, a cinturinha não sei o quê, o pezinho é tal, o cabelo é daquela cor. Ninguém se engana, está tudo certo. Meus queridos, temos que dar os parabéns a Cabo Verde. Eu sei que Espanha é nosso país irmão, eu tenho muitos amigos espanhóis.
1: Parabéns, tens de dar os parabéns ao senhor.
0: O senhor também tem que dar os parabéns pagando a lata, não é? Porque isto não é para todos, já estou com o olho, isto não é para todos, isto é só para alguns, mas quer dizer, as contas
1: não é
0: na ouro, Confederação.
1: Ao contrário, podia dizer Pedro Sousa, este é mesmo só lata, não é?
0: Este é figura. Mas olha, há
1: um clássico também, deixa-me só partilhar uma história sem revelar nomes, isto é pura ficção. Quer dizer, não é ficção, é baseada em factos reais, que é quando existiu o Dakar, que partiria aqui de Lisboa, Lisboa-Dakar, o saudoso Lisboa-Dakar, que foi a prova que não aconteceu, não é? Então há uns jovens que saem daqui de Portugal e vão ver o Dakar.
0: Okay?
1: E dizem que o Dakar está muito giro, só que não estava a acontecer. Na realidade, eles tinham ido para o Brasil.
0: Ah, bom!
2: É logo ali.
0: Mas podem ter ido para o Brasil para a praia.
1: Estás a gostar da prova? É para tão giro, pá, é só pós daqui. Pá. O Senegal é maravilhoso e tal.
0: Porquê? Estavam mal informados. Isto é uma história já com muitos anos. Não havia internet.
1: Estejam a ouvir a rádio neste momento, mas pronto.
0: Mas também não sabem quem é, nós também não sabemos. Tu não dás lá os nomes.
1: Ninguém olhou para as notícias. Não houve Dakar, ok?
0: Não havia inteligência artificial, não havia sequer internet, não havia nada, os rapazes estavam na vida deles.
1: O Brasil havia essas coisas todas, mas pronto.
0: Mas eles estavam entretidos. Sabes que outro dia a Mónica, posso dizer uma coisa ainda?
1: Podes.
0: A Mónica outro dia mandou-me uma mensagem a dizer: olha, o Bad Bunny teve com o Papa, sabias?
2: E eu perguntei: tu, Benito, não te há dito?
0: E eu digo assim: a gente não costuma falar muito sobre nada.
2: É outro tipo de linguagem.
1: Joaquim Pataleão, pode tirar este som também, por favor, amigo.
2: E que as palavras pouco dizem.
1: Exatamente. Sabes que hoje de manhã lembrei-me de ti, só para terminar. A propósito da foca que está na Rio Formosa.
0: O que é que a foca está a ver? Então. Alô? Lembrei-me de ti por causa de uma foca.
1: Não, porque depois do macaquinho Pantes, não é? Que temos andado aqui a falar do macaquinho Pantes, podia ser um novo carinho para a nossa foca.
2: Olha, bem pensado. Acompanharmos a foca, até porque aquele canguru perdido em Viana a última vez que vi o vídeo tinha duas perninhas. Aquele canguru perdido em Viana do Castelo continua em parte incerta.
1: Sabes que ainda levantámos aqui a questão, só para terminar este showbiz, se me permites, que eu olhando para as imagens que estavam da CMTV, já que eu disse esta manhã, a foca parece-me de origem inglesa e parece-me ter idade para ser mãe.
0: Porquê? Porquê de origem inglesa?
1: Vou-te deixar a pensar.
0: Okay. A mim é toda a gente.
1: Da origem inglesa e mãe.
0: Olha.
1: E é uma foca. Até amanhã.
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0: Olha, viva Cabo Verde, não é? Acabamos por não dizer, no meio de focas e destas coisas.

0: Coisas todas.
1: Está um calor aqui, pá. Luís e Jeremias, Jerry, amanhã à mesma hora pode ser?
0: Amanhã à mesma
1: Muito
0: hora.
1: Obrigado, minha amiga.
0: Jerry okay. também é inglesa.
1: Vem o Joe, o Coca. Vamos embora. Este calor que está para aqui no estúdio. Daqui a pouco temos a ciência informativa e, claro, falamos ainda com a Lara Afonso para saber o que se vai passar aqui entre nós. Quer dizer, ouça.

0: Estava aqui a ver quando é que chegou o verão. Está o Luís Silva a dizer que chega esta semana. 21, é domingo que chega o verão. Temos que ficar atentos, não é? Adeus, primavera, linda primavera.
1: Quentinho.
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0: Síntese informativa arranca agora. Contigo, Filipe Galanda.
4: Um homem foi baleado esta manhã na Quinta da Fonte, em Loures. A PSP e a Polícia Judiciária estão no local. O jornalista Nuno Gil Ferreira está no terreno.
5: Os bombeiros de Sacavém foram inicialmente chamados pelas 7h20 da manhã por uma chamada de doença súbita, mas quando chegaram ao local aperceberam-se de que, na verdade, era um homem que teria sido baleado. A vítima foi considerada um ferido leve e foi transportada para o Hospital Beatriz Ângelo. A Polícia de Segurança Pública e a Polícia Judiciária encontram-se no local a fazer as devidas diligências, mas a ver, vamos o que é que vai ser no fundo visto aqui nesta zona em Loures e no fundo as investigações já terão sido feitas, todas aquelas que são necessárias. Aquilo que sabemos é que este ferido leve acabou por ser levado para o Hospital Beatriz Ângelo e neste momento as investigações estão a decorrer para perceber o que é que se passou aqui para este homem ter sido baleado em Loures.
4: Recordo que os bombeiros de Sacavém foram chamados, eram 7h20 da manhã, para uma ocorrência na Praceta Andrade Corvo, na Quinta da Fonte, em Loures. Inicialmente, uma ocorrência classificada como doença súbita, mas depois veio-se a confirmar-se que se tratava de um ferimento por disparo. Um jovem de 20 anos foi este sábado violentamente agredido enquanto celebrava os Santos Populares em Lisboa. A Bianca Gonçalves Rocha está na zona de Santos, em Lisboa, e tem os detalhes.
6: Uma noite que devia de ser efetivamente de festa, de diversão, mas acabou por ficar marcada por estas violentas agressões que aconteceram aqui na zona de Santos. E, portanto, aconteceram estas agressões quando a vítima tentou travar um grupo que agredia um desconhecido e acabou ele próprio também por ser atacado por pelo menos três pessoas daquele grupo. A vítima foi esmurrada e também pontapeada no rosto de forma intencional. O pai do jovem acabou por falar também com o Correio da Manhã, revelou que o filho foi hospitalizado e que partiu o nariz em dois sítios. O que é certo é que efetivamente agora as autoridades estão a realizar todas as diligências necessárias para identificar os suspeitos envolvidos neste ataque.
4: Bianca Gonçalves Rocha em Santos, Lisboa. O Tribunal de Sintra fixou em 90 mil euros a indemnização que o agente da PSP tem de pagar à família de Odair Muniz. A sentença atribui 30 mil euros pela perda do direito à vida e 20 mil euros à viúva e a cada um dos dois filhos. O filho mais novo recebe ainda uma prestação mensal de 220 euros até à maioridade. O agente da PSP, Bruno Pinto, foi condenado a 3 anos e 6 meses de prisão, com pena suspensa. O tribunal considerou que atuou em legítima defesa, mas com excesso no uso da força. A ponte móvel de Leixões está encerrada para obras de manutenção e reabilitação até setembro, o que está a provocar fortes constrangimentos no trânsito entre Maduzinhos e Lessa da Palmeira. Com o corte, o tráfego aumentou nas vias alternativas, nomeadamente na A28 e em Santa Cruz do Bispo. O jornalista Manuel Jorge Bento está no local.
7: São 3 meses de interrupção na ponte móvel entre Lessa da Palmeira e Maduzinhos, 3 meses que agora começam a ser mais complicados. Dona Augusta, muito bom dia. Qual é, em que é que isto vos dificulta a vida?
8: Dificulta porque a gente atravessava a ponte em 5 minutos e agora temos de estar aqui à espera do autocarro, que demora muito mais. E o trânsito, quando vamos de carro o trânsito é muito.
7: O Sr. José Pinhal também concorda com isto, ou seja, é mais complicado agora?
9: O que ela disse subscrevo completamente.
7: Costuma atravessar a pé, ou costumava, agora não pode, mas a pé?
9: A pé, embora eu tenha paz e tudo mais, mas eu gosto de andar a pé. A mim chateia-me as esperas.
7: Sr. David Meia, uma situação que agora complica-se também pelo facto de haver obras aqui nos acessos à outra ponta, à ponta da A28.
1: Exatamente, mas não mal, pelo menos temos transporte.
7: Muito obrigado e boa viagem. Aliás, o autocarro já chegou, o autocarro que vai levar estas pessoas e outras também aqui de Lessa da Palmeira até ao outro lado do Porto de Leixões, até Matosinhos. As obras, essas deverão demorar 3 meses. A administração dos portos do Douro, Leixões e Viana do Castelo pede a compreensão possível às pessoas, disponibiliza este autocarro que passa de 15 em 15 minutos no período diurno. À noite, apenas de meia e meia hora, o transporte é feito por dentro da unidade portuária entre as duas margens ou entre um lado e outro do Porto de Leixões.
4: A ponte móvel de Leixões está encerrada para obras até setembro. Há constrangimentos no trânsito entre Matosinhos e Lessa da Palmeira. As bolsas europeias abriram esta terça-feira em terreno positivo, enquanto os mercados aguardam detalhes do acordo de paz entre os Estados Unidos e o Irão e a possível reabertura do Estreito de Hormuz. Por volta das 8h35 da manhã em Lisboa, o índice europeu subia ligeiramente, com ganhos mais fortes em Milão e subidas moderadas em Paris, Frankfurt, Madrid e Londres.

0: que estavam variações quase nulas. A tendência segue as fortes subidas de Wall Street na véspera. O petróleo recuou ligeiramente depois de já ter caído na sessão anterior, com os investidores a reagirem às expectativas de estabilidade no Médio Oriente. O euro negocia em baixa face ao dólar, enquanto o ouro sobe ligeiramente, a prata desce e a Bitcoin mantém-se em níveis elevados. Os mercados aguardam ainda a reunião da Reserva Federal Norte-Americana, que termina amanhã. A instabilidade internacional e a segurança europeia, bem como a relação entre a Europa e os Estados Unidos, estão em destaque na segunda edição do The Lisbon Conference, que decorre hoje em Lisboa. O evento assinala os 2 anos do Canal Now. Na sessão de abertura, o Presidente da República, António José Seguro, defendeu a importância do debate sobre a inteligência artificial e as transformações globais num contexto internacional marcado pela incerteza.
1: O tema que propõem, as grandes transformações globais num mundo de incertezas, e o modo do debate, transição ou ruptura, constituem a agenda do presente. O now, o agora, que todos os dias nos acrescenta perplexidade. A rotação do peso e da influência das superpotências que querem ser países império. Países que se revelam primordialmente estados bélicos. A desinformação que corrói o discurso político. Empresas que capturaram parcelas da soberania dos Estados e a consciência de milhões de pessoas. E a conquista semi-privada do espaço e da tecnologia, em particular da inteligência artificial, como ferramenta potencial de exclusão, de domínio ou de guerra.
0: The Lisbon Conference, um evento que marca o segundo ano do Canal Now, que se assinala precisamente amanhã. O mau tempo está a marcar a preparação de Portugal para a estreia no Mundial. Em Houston, há alertas de tempestade. Ainda assim, o jogo frente à seleção do Congo não está em risco. O enviado especial Pedro Neves de Sousa acompanha a seleção portuguesa no Mundial de 2026.
2: O mau tempo já faz parte do dia-a-dia dos habitantes aqui desta cidade de Houston. É sempre assim, nesta altura do ano, com fortes trovoadas, chuva intensa. A seleção portuguesa chega a esta cidade por volta das 10 da noite, hora portuguesa, e à espera, claro está, tem esse mau tempo, com fortes trovoadas e chuva intensa, à espera da seleção de Roberto Martínez, na véspera do jogo das decisões para Portugal.
0: É já amanhã a estreia de Portugal no Mundial, frente à República Democrática do Congo, um jogo com relato na Correio da Manhã Rádio e com emissão especial a partir das 5h55 da tarde.
3: Queremos a vitória, ok? Não queremos ver a vitória a voar. Isso é outra vitória. Senão isto ainda dá um pombo em vez de um congo. Ai, meu Deus. Aquela piadinha
0: do bom sabor da selva.
3: Como é que se chama? Dead Jokes.
0: Dead Jokes.
3: Aquela piada com a piada minha. Achei que ela aqui atravessava.
4: Dead Soul Fold.
3: Exatamente. É um bocadinho. Luís, estás cá ainda, amigo?
4: Ainda cá estou.
3: Boa.
4: Então, tem sido uma grande luta esta manhã.
3: É verdade.
4: Não há dúvida que sim.
3: E então?
4: E então isto está mal. Quer dizer, está mal em Lisboa. Porque temos mais um acidente na segunda circular. É no sentido Benfica-Sacavém. Ocorreu este acidente antes da saída para a rotunda do relógio e a fila mantém-se a partir das Torres de Lisboa. No sentido contrário, também há a formação de fila entre o relógio e o Campo Grande e, portanto, uma situação e um troço a evitar na área de Lisboa. Se pensem em utilizar como alternativa o eixo norte-sul, o cenário também não é favorável, até porque separa praticamente desde o Lumiar até à saída para o Hospital de Santa Maria. Outra situação demorada verifica-se na A5. A fila para as Amoreiras está junto à saída para o Restelo e no Alto de Monsanto há uma viatura avariada que de certa forma também complica o trânsito em direção ao centro de Lisboa. Na A2 para a Ponte 25 de Abril a fila mantém-se na Baixa de Almada e fica a referência final para o final do IC19 com formação de fila a partir do Estado-Maior da Força Aérea até à chegada à ligação à Radial de Benfica. Na região centro fica o destaque para os trabalhos que estão a decorrer na A1 e que estão a complicar bastante o trânsito. Esses trabalhos estão a ser efetuados no sentido Porto-Lisboa, ao quilómetro 40.

0: 35, há corte de via direita, portanto apenas uma via disponível. O trânsito esse está bastante demorado e afeta a Estrada Nacional 366, onde a fila começa já praticamente desde o Parque de Combustíveis em Aveiras. Portanto, trata-se de uma longa fila e é um dos percursos a evitar. A alternativa é a Estrada Nacional 1. No Porto, a esta hora, muito rapidamente, há apenas destaque para a via de cintura interna, é o único ponto que oferece maior demora, no sentido Freixo a Rábida, para-se entre o nó da Boa Vista e a saída para o Campo Alegre, isto porque há acidente junto a esta saída na VCI, repito, sentido Freixo a Rábida. Referência final para a Avenida AEP, também com paragens na ligação a Sidónio Pais e 5 de Outubro. Todos os outros acessos ao Porto já com trânsito regular.
1: Volta-se amanhã às 6h30, certo?
0: Combinado.
1: Repito, 6h30. 22 minutos para as 11 da manhã. Veja lá o que lhe faz falta aí em casa. Ok, isto e também isto.
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1: Já sentimos aquele nervoso miudinho.
5: Isso foi de me ver.
1: Vai ser uma petiscada. 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
1: A Lara Afonso chegou ao estúdio e está vestida de sardinha, vá-se lá perceber.
5: Olha a sardinha!
1: Olha a sardinha!
5: Ai, e são várias. Ai, tenho várias sardinhas em mim.
1: Muita veria a dizer sobre isto, mas a Lara costuma deixar umas fotos também no Instagram da Correio da Manhã Rádio.
5: Pode
1: e também uns vídeos, portanto, vá ver, porque vale a pena ver a vestimenta de hoje da Lara Afonso. Vestida
5: de
1: sardinha.
5: Vou ter que fazer o look of the day na
1: rádio. Exatamente. E verá alguns fãs, homens naturalmente, a dizer: olha, parece uma sereia. A gritar aquelas coisas, não é?
5: Não, é mesmo sardinha.
1: Aqui entre nós, minha amiga, olha, perguntaste ontem à Maia o que é que dava caranguejo esta semana?
5: Perguntei, mas acreditas que não me lembro.
1: Os nossos colegas também.
5: Perguntei de todos os signos.
1: Foi?
5: E não me lembro de nenhum, só me lembro que o meu era positivo. Okay. Curiosamente,
1: era não é?
5: Positivo. É assim, fui um bocado egoísta.
1: Olha, está despechado. Já percebemos. Muito bem. Não tens microfone? Acontece de vez em quando, é uma coisa que acontece.
10: Sabotagem.
1: Sabotagem,
5: não é? A nossa delegada turma.
1: O que é que vamos ter aqui no Aqui Entre Nós? O que é que vamos ter aqui?
5: Olha, estávamos nós em 1995, quando uma bela jovem aparece num programa de televisão de talentos, em que iam imitar artistas bem conhecidos. Ora, pois, que ela surpreendeu não só pela imitação, mas por ter vestido a pele da Sinéad O'Connor. Lembras-te?
1: Já sei.
5: Já sabes. Tem música.

0: Nova representou-nos no Festival da Canção, na Eurovisão.
1: A Inês Santos.
0: Está linda, linda, linda. Ontem esteve na
1: Ela já era sempre foi linda, não é? Sempre foi linda.
0: E então tem música nova, tem álbum novo aí para sair e vem falar-nos de tudo o que tem andado a fazer.
1: Cantigas.
0: Que venha cantar.
1: Olha, correu muito bem ontem a conversa com os Motinho, não foi?
0: Ai, são tão engraçados. O Pedro é muito envergonhado, é mais envergonhado que o Hélder. Mas e os dois, a cumplicidade do olhar entre os dois era muito gira. Era muito gira.
1: Um dia destes tens três a cá o Camané.
0: Os três, vêm os três todos. Aito.
1: Era os três de manhã. Os três de manhã.
0: Isso é noutro sítio.
2: É noutra concorrência, não é?
0: Isso é noutro sítio.
1: Depois me fazem as colegas. E pronto. Ora, então está. E no princípio tarde, tens também alguma surpresa?
0: Tenho a Lara Afonso. Tenho a Lara Afonso, cheia de sardinhas.
1: Boa. Ela se convence a cantar. Também não é preciso muito. É só dar ali o mote e isto, a coisa acontece, não é? Portanto, vamos ter aqui um aqui entre nós extraordinário.
0: Sim,
1: não
0: é? Como sempre.
1: Maravilhoso.
0: É sempre bom.
1: Sempre animado
0: bom.
1: E é isto que nós precisamos.
0: Pronto. Jura?
1: Jura, claro. Todos ao mesmo tempo.
0: Oi.
1: Entra!

0: Rose com Bruno Mars, para juntar aqui às músicas que gostei de ouvir na Correio da Manhã Rádio para tudo, até porque já há algum tempo que andavam a pedir, até não há boas notícias. Apá, trata-se já do assunto. E naturalmente, uma das notícias desta manhã, Mónica, é a foca que está pendurada. Aliás, vai cumprimentar.
1: Não está pendurada.
0: Está ali naquele, como é que se chama aquelas coisas? Aquelas boinhas, boia. Não sabemos se está a bom bordo. Não estará a bordo.
1: Lá vida louca.
0: Ela
1: está na Liberdade, na Ria Formosa.
0: Pois é, e vamos deixá-la lá.
1: E decidiram deixá-la lá, porque ela está lá bem. Ninguém a chateia, os barcos passam e ela diz adeus com a barbatanazita.
0: É quase um adeus, sei lá, imperial. É um adeus assim, tipo, nobre.
2: Tem um ar, tem um ar tão simpático.
0: Por acaso,
2: bigotes tão simpáticos.
1: É uma foquinha.
0: É uma foquinha.
1: Não sabemos se é mãe, mas é uma foquinha.
0: Ah, é mesmo.
1: Olha, mas querias uma boa notícia?
0: Sim, por favor.
1: Olha, vou-te dar uma. Gostas dos Duran Duran?
0: Gosto, gosto, gosto.
1: Vem cá em setembro, em novembro.
0: Então, é uma notícia Le Bon.
1: É uma notícia Le Bon.
0: Le Bon,
1: Duran Duran Le Bon. Regressam a Portugal.
0: É pá, grande concerto no Rock in Rio.

0: Lebrun.
1: Já vi.
2: Eu diria que o Lebrun já foi.
0: Não.
3: Não. É sempre o Lebrun, até sempre.
0: Pois.
3: Agora. Pronto, eles vêm cá.
0: Porquê que tu estás tão distante, Mónica? Por só tempo, importas ficar um bocadinho mais próximo do teu microfone.
3: Só se eu engolir o microfone.
0: Ah, sim, está ótimo, está ótimo. Está melhor, está melhor.
3: 3 de novembro no Mel Arena.
0: 3 de novembro no Mel Arena temos Duran Duran, maravilha.
3: Deixa eu ver se os bilhetes já estão à venda.
0: Lembro-me do White Lines que ele tocaram
3: no...
2: Só dar aqui uma curiosidade.
3: Os bilhetes só estão à venda a partir de quinta-feira às 9 da manhã.
0: Não vale a pena abrir a internet.
2: Exatamente. Curiosamente, o Planet Heart dos Duran Duran, que foi o primeiro álbum da banda.
0: Lembro-me perfeitamente. Foi, quando o telefone toca,
2: foi editado, faz este mês em que foi editado há 45 anos. Faz 45 anos.
0: Música também não é o meio de trânsito. É, mas também percebe.
2: Foi ontem, acho que foi ontem, exatamente.
0: Incrível, incrível. Temos boa notícia, Baby Jesus. Onde é que tu estás? Estás aqui,
2: Estou aqui.
0: Está tudo maravilhoso, não sei porquê. Mas a culpa é minha, ok? Que é que tens para acrescentar?
4: Decorre, a partir de hoje, em Lisboa, um programa de mindfulness para jovens dos 10 aos 18 anos, com o objetivo de promover o autoconhecimento, a resiliência e a gestão do stress e da ansiedade. O programa pretende ensinar técnicas para o dia-a-dia, também para ajudar no reconhecimento e na expressão de emoções. As sessões incluem exercícios de mindfulness, reflexão e atividades adaptadas a diferentes idades, ajudando os participantes a reconhecer e regular emoções e a lidar com os desafios do dia-a-dia. O programa realiza-se no Instituto da Juventude, no Parque das Nações, em Lisboa.
0: Boa ideia, boa notícia. Luís, consegues ter uma boa notícia assim curtinha, tipo 20 segundos, só assim, headlines?
2: Consigo, consigo. Então, depois das sardinhas aí que a Lara Afonso trouxe, eu proponho aqui Lisboa destacada entre as melhores cidades do mundo para comer em 2025.
0: Olha,
2: portanto, a valorização da cozinha tradicional, pela nova vaga dos restaurantes, portanto, Lisboa ocupa o 10º lugar nesta lista de cidades onde se come bem.
0: Olha,
2: o primeiro lugar, só a título de curiosidade, é Lima, no Peru.
0: Olha, Lima também no Peru fica sempre bem, daquelas coisas que fica sempre muito bem. Já cá está Orlando Azevedo, Lara Afonso aqui entre nós, vai ficar em muito boa companhia. Nós voltamos amanhã às 6h30. Mónica Peixoto, Luís Silva, Filipe Belanda, eu sou o Julio Leitor. Obrigado. Foi um gosto. Até amanhã, 6h30.

0: Olá, muito bom dia. Está no sítio certo, à hora certa. Está aqui entre nós, na Correio da Manhã Rádio, comigo, Lara Afonso, e também, claro, com Orlando Azevedo. Até porque está na hora de atualizarmos as notícias. São 10h53, mas este é o Grande Jornal das 11. Muito bom dia, Orlando.
1: Muito bom dia, Lara Afonso. Bom dia também aos nossos ouvintes. Um homem foi baleado durante esta manhã na Praceta Andrade Corvo, na Quinta da Fonte, em Louros. A reportagem a partir do local é do jornalista Nuno Gil Ferreira.
2: Foi aqui nesta praceta, na zona de Louros, que tudo aconteceu. Mesmo atrás de mim já estão a decorrer as operações da polícia para, no fundo, tentar perceber o que é que se passou. Como podemos ver, existem vários agentes neste momento no local e também alguns inspectores da polícia judiciária. Não nos é possível chegar mais perto do que isto, mas aquilo que sabemos neste momento é mesmo que houve aqui um tiroteio, homem de 32 anos que foi baleado esta terça-feira de manhã na coxa e na perna nesta praceta aqui na zona de Louros. Ao que foi possível apurar, os bombeiros foram inicialmente acionados às 7h20 da manhã, perto das 7h20 da manhã para o local devido a uma doença súbita, mas depois quando chegaram ao local perceberam que se tratava de alguém que havia sofrido um baleamento, havia sido vítima de um disparo. Ao que sabemos, a vítima foi considerada uma ferida leve e foi transportada para o Hospital Beatriz Ângelo. Como podemos ver, a Polícia de Segurança Pública e a Polícia Judiciária foram ativadas e estão neste momento no local a fazer as devidas diligências, mas a ver, vamos, o que é possível apurar neste caso de um tiroteio que aconteceu mesmo aqui na zona de Louros, em plena cidade de Lisboa.
1: A reportagem do jornalista Nuno Gil Ferreira. Um incêndio deflagrou num prédio devoluto na noite de segunda-feira, na localidade da Pontinha, no município de Odivelas.
3: Cerca de 40 operacionais de várias corporações de bombeiros foram acionados para o local. Os bombeiros realizaram operações de busca e salvamento, mas não havia ninguém no interior do edifício, uma vez que se tratava de um prédio devoluto. Desta forma, não há feridos a registar desta ocorrência. As causas do incêndio ainda estão por apurar. O alerta foi dado por volta das 11 da noite desta segunda-feira. Os bombeiros tiveram de utilizar uma grua para conseguirem aceder à parte superior do edifício e apagarem as chamas. Pelas 11h30 da noite, o incêndio já tinha sido dado como dominado e encontrava-se em fase de rescaldo. As operações dos bombeiros ainda duraram mais alguns momentos. Os operacionais queriam garantir que não existiam reacendimentos, de forma a salvaguardar a população. No local estiveram os bombeiros chapadores de Lisboa, da Pontinha, da Amadora, de Odivelas e de Caneças, apoiados por 14 viaturas.
1: Uma noite de susto na localidade na Pontinha, município de Odivelas. O Tribunal de Sintra fixou em 90 mil euros a indenização que o agente da PSP tem de pagar à família de Odair Muniz. A sentença atribui 30 mil euros pela perda do direito à vida e 20 mil euros à viúva e a cada um dos dois filhos. O filho mais novo recebe ainda uma prestação mensal de 220 euros até à maioridade. O agente da PSP, Bruno Pinto, foi condenado a 3 anos e 6 meses de prisão com pena suspensa. O tribunal considerou que atuou em legítima defesa, mas com excesso de uso de força. Os exames nacionais do ensino secundário arrancam hoje, com quase metade dos 166 mil alunos inscritos a realizar a prova de português. A reportagem a partir da escola João de

0: Deus em Faro é da jornalista Raquel Reis.
1: Arrancou a primeira fase dos exames nacionais com o exame de português de caráter obrigatório destinado aos alunos do 12º ano. Aqui na Escola Secundária João Deus em Faro, pouco depois das 8 da manhã, começaram a chegar. A maioria dos alunos diziam-nos estar nervosos, mas ainda assim confiantes para esta prova, que é de caráter

0: 17 mil alunos em todo o país. As provas este ano têm uma novidade, apesar de ainda serem feitas à mão, a correção vai ser feita de forma digital.
1: A reportagem com a jornalista Raquel Reis em Faro. A GNR tem uma mega operação em curso, onde os alvos são funcionários de lares ilegais em Lousada. Segundo a SIC Notícias, há suspeitas de vários crimes, nomeadamente de homicídio qualificado. Há pelo menos 5 casas que estão a ser passadas a pente fino. A investigação terá começado em 2024 e há já 6 arguidos constituídos e já terão sido identificadas 20 vítimas. Para além do homicídio, há suspeitas de crime de associação criminosa, maus-tratos, burla qualificada e fraude fiscal. Decorrem obras de manutenção na ponte móvel entre Lessa da Palmeira e Matosinhos. Vamos à reportagem no local com o jornalista Manuel Jorge Bento, que falou com moradores.
2: São 3 meses de interrupção na ponte móvel entre Lessa da Palmeira e Matosinhos. 3 meses que agora começam a ser mais complicados. Dona Augusta, muito bom dia. Em que é que isto vos dificulta a vida?
3: Dificulta porque a gente atravessava a ponte em 5 minutos e agora temos de estar aqui à espera do autocarro, que demora muito mais. E o trânsito, quando vamos de carro, o trânsito é muito, por causa das obras, não sei o que mais.
2: Demoram mais tempo, não é?
3: Exatamente.
2: A fazer uma travessia que era muito curta.
3: Sim, 5 minutos a gente atravessa a ponte.
2: Dizia-me há pouco que agora 3 meses nem sabe como é que vai ser.
3: Bem, não, é complicado. E se vamos de carro, gasta-se para aí gasolina até vir. É complicado, mas pronto.
2: O Sr. José Pinhal também concorda com isto, ou seja, é mais complicado agora?
4: O que ela disse subscrevo completamente. Penso que não tenho mais nada a acrescentar.
2: Costuma atravessar a pé, ou costumava, agora não pode, mas a pé?
4: A pé. Embora eu tenha passo e tudo mais, mas eu gosto de andar a pé. E depois, a mim chateia-me as esperas. Completamente.
2: Já podia estar do lado de lá e agora ainda está aqui.
4: Exatamente. Além de que nós gostamos de andar e temos carros próprios, mas preferimos andar a pé.
2: Sr. David Meia, uma situação que agora complica-se também pelo facto de haver obras aqui nos acessos. Exatamente. À outra ponta, à ponta da A28.
5: Exatamente. Eu tenho pouco mais a acrescentar do que eles já disseram. É tal e qual como o senhor disse. As obras é que também complicam um bocadinho. De resto, mas
2: de uma altura.
5: Mas do mal ou menos, pelo menos temos transporte. Que também,
2: pelo menos um autocarro, não é?
5: Ora bem, sim. Também pelo menos também temos que dizer alguma coisa de bom. Isso é um facto.
2: Muito obrigado e boa viagem. Aliás, o autocarro, como vemos, já chegou. O autocarro que vai levar estas pessoas e outras também aqui de Lessa da Palmeira até ao outro lado do Porto de Leixões, até Matosinhos. As obras, essas deverão demorar 3 meses. A administração dos portos do Douro, Leixões e Viana do Castelo pede a compreensão possível às pessoas. Disponibiliza este autocarro que passa de 15 em 15 minutos no período diurno. À noite, apenas de meia e meia hora, o transporte é feito por dentro da unidade portuária entre as duas margens ou entre um lado e outro do Porto de Leixões.
1: A reportagem com Manuel Jorge Bento. Metade das zonas florestais de maior risco de incêndio continua sem sistema de videovigilância, sobretudo no norte e centro de Portugal. O Parque Nacional da Peneda-Gerês, o Alto Minho, o Alto Tâmega, o interior do Alentejo e a Serra Algarvia não têm cobertura total. De acordo com o Jornal de Notícias, há mais de 740 mil pessoas a morar em locais de risco de incêndio rural e 50 mil estão em risco máximo. O Ciclope tem 146 torres de vigilância remota e mais de 50 centros de gestão e controlo que permite acompanhar a evolução dos incêndios em tempo real. Em Vila Real, a autarquia vai instalar 125 câmaras de videovigilância florestal que vai estar operacional já no próximo verão. O objetivo é reforçar a prevenção e ajudar a reduzir o número de ignições, mas especialistas alertam apontam para a falta de meios existentes em Portugal. A terminar, a cantora britânica Bonnie Tyler já acordou do coma induzido. A atualização foi divulgada pela equipa da artista. Bonnie Tyler já recuperou a consciência, mas continua internada na unidade de cuidados intensivos do Hospital de Faro, sob vigilância médica. A cantora de 75 anos

0: tinha sido inicialmente hospitalizada em Faro devido a uma perfuração intestinal e foi operada de emergência. Apesar da cirurgia ter corrido bem, foi colocada em coma induzido para facilitar os tratamentos a uma infecção generalizada. Passam agora 3 minutos das 11. É a altura ideal para ficarmos com a Lara Afonso aqui entre nós.
1: Olha, e contigo também.
0: Que vou ficar.
1: Daqui não sais, daqui ninguém te tira. Orlando Azevedo com o Grande Jornal das 11 e está na hora de lhe dizer bom dia e pronto, reforçar que estamos aqui.
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1: Ora, nem mais, vou aproveitar e deixar já o nosso número do WhatsApp, para quem ainda não tem, assim os mais distraídos, 927794422, 927794422, para mandar beijinhos para a nossa convidada de hoje. Eu gosto muito, muito, muito dela. É talentosíssima, para além de ser linda de viver. E já cá está. Eu já disse há pouco quem era, mas vou deixar aqui em suspense para quem só ligou agora. Bom dia, 11:04. Vamos à música, preparar aqui tudo para receber a nossa convidada. Estão preparados? Estão preparados? Inês Santos, e mais não digo, Mr. Saxo Beat. Alexandre Stan na Correio da Manhã Rádio, para abrir o espírito e para acordar, ok? A seguir vamos à conversa, aqui entre nós vai ser muito bom. Deixe-se ficar aí desse lado, está na Correio da Manhã Rádio. Eu sou a Lara Afonso, bom dia, com muita alegria e já agora, energia também.

0: bom dia, com muita alegria, está na Correio da Manhã Rádio. E é tão bom estar aqui consigo e desse lado.
1: Aqui entre nós.
0: Aqui entre nós.

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1: Ora, nem mais, e é em português que vamos estar aqui à conversa com a Inês. Olha, rimei.
2: É verdade, quem rima sem querer ama, é amado sem
1: exatamente.
2: Saber.
1: Exatamente. Olá, bom dia.
2: Bom dia.
1: Sabes, eu estava aqui a fazer um exercício da última vez ou da primeira vez que eu tive a oportunidade de te entrevistar. Foi há tantos anos.
2: Ui.
1: Foi no meu primeiro trabalho. Como repórter.
2: Quando é que isso foi?
1: Foi ontem.
2: Porque nós, foi ontem. Nós vemos, eu comecei a cantar profissionalmente há 31 e nós conhecemos
1: mais ou menos essa altura, portanto... porque eu fui te entrevistar, tu ainda tinhas o cabelo curto.
2: Ah, então pronto. Então foi.
1: Olha, foi numa loja de discos, que é coisa que também já,
2: pois, já não há, assim, não. CDs. Já não.
1: E estávamos lá e estávamos à procura do teu CD, foi muito giro.
2: Sério?
1: Sim,
2: que giro,
1: da música depois... do festival, eu acho que foi isso.
2: Então,
1: enfim, já
2: o festival foi
1: em
2: 98. Sim, eu comecei, o Chuva de Estrelas foi em 95 e o festival em 98, portanto conhecemos há quase 30 anos.
1: E olha, estás linda como da primeira vez.
2: Isso é dos teus olhos.
1: Eu tinha saudades de te ter. Há uma música que vamos passar já, para começarmos a entrar no ambiente musical Inês Santos.
2: Sim.
1: E eu escolhi começarmos por esta de Saudades do Brasil em Portugal. No fundo, eu tinha saudades de ti em Portugal.
2: E eu gosto. Ah, muito bem. Sim, cá estou. Sabes que eu faço tudo muito por paixão e porque acredito nas coisas. Eu não gravo discos porque o mercado me exige. Eu sou uma artista independente e, portanto, tenho esse privilégio, eu diria. E achei que era o momento. E, portanto, cá estou.
1: Ai,
2: para entregar
1: bom.
2: Música aos portugueses e a todos na diáspora também.
1: Portanto, é mesmo. Nós já tínhamos saudades, mas tu não tens parado. Já vamos falar sobre
2: sim,
1: isso. Agora vamos
2: sim.
1: falar. Vamos a falar? Não. Vamos a ouvir com toda a atenção. E quem quiser cantar, cante. Aproveite que na rádio nós não estamos a ouvir. Dê tudo aí no carro. Saudades do Brasil em Portugal. Inês Santos aqui na Correio da Manhã Rádio.

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2: Ai, que isto é para ouvir até ao fim, Inês. É mesmo para ouvir até ao fim.
3: Sem dúvida alguma.
2: É até o último suspiro.
3: É que ouve-se o ronquial que me deu o privilégio de participar nesta canção. Ouve-se o último suspiro da flauta, neste caso a flauta Bansuri indiana, que por coincidência está também neste meu novo tema que vamos apresentar hoje quase em primeira mão, que saiu há muito poucos dias, o Tranças, e a Bansuri indiana volta a estar aqui presente.
2: Ai, que
3: por
2: maravilha.
3: Coincidência, uma mera coincidência.
2: Olha, nós acabamos de ouvir então esta música que tem também uma história. Tudo para ti tem que fazer sentido, não é?
3: Sim,
2: e a música,
3: claro,
2: em particular.
3: Sim, claro. E o Brasil esteve muito presente na minha vida há uns tempos, já não está tanto, mas fazia Tinha-me sentido cantar esta canção que une Portugal ao Brasil. Esta canção é de Vinícius de Moraes, foi escrita para a Amália, foi o Vinícius que escreveu um fado para a Amália, na casa da Amália, nas célebres tertúlias com grandes artistas, pintores, poetas, e até há uma gravação do Vinícius dessa noite em que ele já está um bocadinho alegre e assim meio desafinadote, porque a noite já ia longa com certeza, e eu acho que faz todo sentido cantar esta canção que une os povos. E os povos que são irmãos, que eu também um bocadinho vou fazer neste disco. É sempre um mote para mim, na verdade.
2: Este disco que trazes é muito diferente desta música que nós ouvimos agora?
3: É no sentido em que este disco, Sal, de onde ouvimos agora o Saudades do Brasil em Portugal, é um disco muito mais introspectivo, mais para dentro. E agora o disco que vem a seguir é muito mais... É introspectivo no sentido em que é autobiográfico, mas é muito mais um convite à festa, à partilha. Portanto, é muito mais...
2: Mostra duas Inês.
3: Ah, sim, porque são muitas. Muitas mesmo. E a minha mãe é minhota, e a minha avó também. Aliás, esta canção Traças que vamos ouvir mais à frente é dedicada à minha avó, Domingo. Portanto, eu tenho muito esse lado histriónico da mulher do norte, minhota, que gosta de dançar, gosta de receber, gosta de fazer grandes almoços, grandes tainailes, mas tenho também um lado que é um bocadinho o lado do meu pai, de Coimbra, que é muito mais para dentro e mais de silêncio. Portanto, um disco é uma coisa e este agora vai ser outra
2: totalmente
3: diferente.
2: Então, se calhar, vamos recuar um bocadinho ainda mais no tempo e falar da Inês que nos surpreendeu e a evolução dessa mesma Inês. Portanto, tu apareces em 95, num programa que toda a gente queria participar, ver, fazer parte de alguma forma.
3: Sim.
2: Que era o Chuva de Estrelas.
3: Sim.
2: E de repente vem aquela menina linda com aqueles olhos brilhantes em que depois é desafiada a cortar o cabelo,
3: a rapar o cabelo.
2: E aceitaste, e tu tinhas um cabelão.
3: Eu não cortava um centímetro. A minha mãe estava sempre a dizer: tens que ir ao cabeleireiro cortar as pontas. E eu não, nem pensava.
2: E de repente?
3: Eu tinha o cabelo pelo
2: cotovelo.
3: Cotovelo, valha-me Deus. E não cortava, nem pensar. E o rap foi-me lançado pelo Fernando Martins, que tu conheces também, produtor musical, que estava lá na audição e que tratava da parte musical do programa. E ele disse-me, perguntou, nós estávamos assim na plateia, à espera da nossa audição, todos, e ele perguntou: quem é a menina que vai cantar a Sinéad O'Connor? E eu: sou eu, com os meus óculos gigantes, o meu cabelo gigante, Betinha, como disse ontem na RDP, Betinha de Coimbra, Totó, na verdade.
2: Não, que linda.
3: E ele disse: então vais rapar o cabelo? E eu disse: não, não tinha pensado, mas olha.

0: Olha, pensando melhor, é uma excelente ideia. E ele, ah, mas eu estava a brincar, e eu não. Eu acho que é uma excelente ideia. E
1: É
0: assim
1: que
0: foi.
1: fogo, é que tu aí, quê? 14, 15 anos?
0: Tinha 15. Portanto,
1: 15
0: eu apareci em
1: anos.
0: 94.
1: Ok.
0: E ganhei depois o chuveiro
1: Em
0: no Coliseu
1: 95,
0: em
1: exatamente.
0: 95.
1: E tu com 15 anos mostraste logo uma determinação. Eu acho que também surpreendeste a família toda e surpreendeste a ti própria, não é? Quem não
0: Sim,
1: cortava as pontas do
0: sim.
1: cabelo e de repente,
0: Sim, sim, sim, sim, sim.
1: vou rapar,
0: Sim.
1: é que não é
0: Mas eu
1: cortar.
0: já tinha uma certa irreverência, mas sim, eu era
1: Sim.
0: muito jovem, era
1: E
0: aquela.
1: mostraste logo ali uma determinação
0: Sim,
1: incrível.
0: eu tenho realmente uma grande paixão pela música. Eu nasci mesmo para cantar e mesmo que às vezes o caminho não seja tão linear e tão simples, eu vou cá estar sempre a cantar até ao fim dos meus dias, isso é certo.
1: Ainda bem, nós
0: Sim,
1: agradecemos.
0: obrigada.
1: Porque assim que entraste na nossa vida foi para ficar,
0: Sim,
1: não é?
0: quer ou quer não,
1: Exatamente,
0: cá
1: não,
0: estou
1: agora
0: eu.
1: é como eu dizia há pouco com o Orlando Azevedo, daqui não sais, daqui ninguém te tira.
0: Exatamente, sim. São
1: Daqui não
0: 31
1: sais.
0: anos, eu canto desde os 3, depois aos 9 ingressei no Coro dos Pequenos Cantores em Coimbra, onde realmente aprendi tudo com o mestre José Firmino, desde cantar Ave Maria de Schubert, a Summertime, a Memory,
1: É que
0: a
1: tu
0: Espirituais
1: abraças vários
0: Negros.
1: estilos.
0: Sim, e a minha base é mesmo essa. E eu, portanto, pautei sempre a minha vida como artista freelancer, em que cantava e canto um pouco tudo, inclusive a canto lírico, que é a minha formação. Mas eu com este disco que estou a lançar agora quero mesmo marcar uma, não é uma ruptura, porque eu tenho muito orgulho no percurso até agora e estarei sempre disponível para cantar outros compositores e outros autores, mas é a tentativa ou a ambição de criar o meu repertório e ser uma artista de discos e não uma artista de como freelancer que fui até agora. Quero mesmo marcar
1: Ou
0: uma
1: seja,
0: nova
1: há uma
0: fase.
1: diferença agora, não
0: Sim,
1: é? E
0: vou
1: também lá
0: criar.
1: está fruto de tantas vivências, de
0: Claro que
1: tantas
0: sim.
1: sacrifício, de alegrias,
0: Sim,
1: de tudo, não é? Da
0: mas
1: vida.
0: sobretudo alegria, quero partilhar essa alegria com as pessoas. Porque fazer aquilo que se gosta, por mais difícil que isso possa ser, e faz parte da vida, é mesmo assim, é um privilégio. E eu há 30 anos que faço aquilo que gosto.
1: Mesmo. Mas
0: Portanto,
1: o que é feito de ti e porque é que demoraste tanto tempo a voltar agora
0: a
1: assim
0: gravar.
1: a gravar?
0: Porque eu, como disse, como referi, eu sou cantora freelancer, portanto já.
1: Continuavas a cantar, estavas sempre
0: Sim,
1: por aí a cantar.
0: a cantar em cruzeiros, em teatro musical, em televisão, fiz uma ópera no Canadá, já cantei no Dubai, já cantei na Torre Eiffel em Paris, já cantei na Cinecittà em Roma, sei lá, cantei na Ilha Privada do Presidente da República da Colômbia, um monte de
1: Jura?
0: coisas. Sim, muitas coisas.
1: Já viram as coisas que nós não
0: Cantei em
1: sabemos?
0: Zanzibar para um
1: Ai,
0: evento
1: foi!
0: corporate, portanto.
1: E tu não precisas de uma assistente para ir a Zanzibar outra vez ou assim a outros sítios?
0: Podemos fazer uma assistente? Não, cantamos
1: Ai, pois está
0: juntas.
1: bem, eu posso fazer o
0: Por
1: teu coro.
0: amor. Não, cantamos juntas. Arranjamos o repertório e cantamos juntas. Mas, ou seja, este disco também vai ser um reflexo. Aliás, o disco anterior, Sal, foi um reflexo das minhas experiências nos cruzeiros, porque estive 2 anos a trabalhar em cruzeiros e depois dessa experiência eu quis gravar o Sal. E este agora é um apanhado de toda a minha vida, porque a canção Tranças começa com a minha avó do Minho. A canção que vamos aqui lançar um teaser em exclusivo hoje fala do meu próprio percurso pessoal enquanto conimbricense, enquanto artista e portanto, passa pelo Minho, parando depois em Coimbra e seguindo para Lisboa, para onde eu vim viver, portanto é também essa viagem. E o disco vai ser muito reflexo disso, portanto, esta minha vida, esta minha mistura de experiências, desde cantar em cruzeiros a fazer uma ópera em Toronto,
1: Olha,
0: quer
1: mas
0: dizer.
1: como é que foi isso de cantar em cruzeiros? Como é que surge e como é que foi? Como é
0: Olha,
1: que foi a
0: mais
1: experiência?
0: uma coisa do estilo de rapar o cabelo, porque eu
1: Foi
0: estava a
1: assim.
0: fazer um musical. Eu estava a fazer um musical e eu e os meus colegas fomos sair à noite. Eu dei boleia a uma colega bailarina e ela diz-me: Olha, estamos à procura de uma cantora. Eu vou sair do musical, estamos à procura de uma cantora para ir para os cruzeiros. Se souberes de alguém? E eu disse: Quando é que isso é? Ela: É daqui a 15 dias. E eu: Então eu vou.
1: Jura?
0: Juro. Despedi-me. Mas pronto, e fui para fazer um contrato de 6 meses na Austrália e
1: Uau!
0: fiz 4 contratos, portanto estive 2 anos, 6 meses, mais 6 meses, mais 6 meses, mais 6 meses, dei 2 voltas ao mundo,
1: Uau!
0: estive na Polinésia, estive na Ilha de Páscoa, estive no Cabo Norte, quer dizer, estive em todo lado
1: Que experiência,
0: e
1: não
0: foi
1: é?
0: espetacular. Muito difícil,
1: Sim,
0: muito
1: porque nós
0: difícil.
1: vemos o lado cor-de-rosa, não
0: Não,
1: é?
0: é
1: Mas depois
0: muito
1: é as
0: difícil.
1: saudades, é o tempo que se passa fora.
0: Sim, como por exemplo apanhar um ciclone no meu dia de anos à chegada da Austrália, em que inclusivamente as janelas da sala principal dos espetáculos partiram.
1: Ai, Deus.
0: Pronto. Piratas da Somália, por aí fora.
1: Jura?
0: Juro, tudo,
1: Conta-me.
0: tudo. Tu não tens ideia.
1: Ai, conta lá um bocadinho. Que
0: Fizemos uma travessia de
1: nervos.
0: 13 dias sem luz,
1: Ah.
0: com com rede.

0: para proteger o navio de um possível ataque dos piratas da Somália, portanto, da Tailândia, se não me engano, até depois ao Egito, ao Canal de Suez, por aí fora.
1: Um cruzeiro com pessoas, com passageiros?
0: Com pessoas. Aquela parte que é o Golfo de Aden, já se sabe que é assim. E tem que ter todos os cuidados e todas as precauções.
1: Ah, eu pensei que nos cruzeiros não acontecesse nada.
0: Ah, pode acontecer. Não nos aconteceu. Atenção,
1: certo.
0: Não
1: entraram. Mas houve
0: um susto. Sim, houve. E dias antes tinha sido atacado um navio de cruzeiros.
1: Ai, Deus, pai.
0: Aliás, há um filme do Tom Hanks que fala precisamente sobre isso. Portanto, muitas, muitas aventuras. E também escrevi um livro sobre isso, que se chama Não Me Roubes a Alma, com fotografias minhas e com histórias dessas pessoas com quem me fui cruzando ao longo desse tempo. E pronto, uma loucura. Foi,
1: e
0: mas
1: o que
0: é
1: que
0: muito
1: tu
0: difícil.
1: Cantavas?
0: Tudo.
1: As tuas músicas, as músicas
0: não. Desde fado, porque é sempre o nosso.
1: E é um público para o estrangeiro também.
0: Exatamente,
1: não é?
0: eu não tinha passageiros portugueses. Tinha australianos, tinha suecos, tinha holandeses, tinha franceses, ingleses. E portanto, o fado é sempre um cartão de visita, claro. E depois, chanson française, portanto, Edith Piaf, Jacques Brel, Aznavour, por aí fora.
1: E aposto que ficava tudo encantado, não é?
0: Foi correndo bem, sim. Nós tínhamos. Eles davam pontuações. E eu tive pontuações muito boas muitas vezes.
1: Pois claro que sim, sim. A nossa representadora.
0: E jazz, e musicais, e Beatles, tudo o que tu possas imaginar.
1: Isso também te ajuda a, se calhar, neste novo álbum, a trazer tantas influências e tão boas, não é?
0: Sim, é porque é inseparável, quer dizer, eu sou isso. Eu não sou só uma coisa, nunca fui e acho que nunca serei. Mesmo gravando agora este
1: disco. Achas que isso é o mais difícil de abraçar numa carreira musical, porque é-nos exigido isso, não é? Tipo, não, tens que definir um
0: estilo.
1: As pessoas
0: gostam muito de rotular, precisam de rotular, precisam de se organizar mentalmente, mas eu nunca me quis, digamos assim, vender a isso. Eu sou o que sou e vou continuar a ser, portanto.
1: E hoje és uma coisa, amanhã és outra.
0: Nós evoluímos, claro.
1: No próprio dia somos várias coisas,
0: claro,
1: não é?
0: Claro, eu ia dizer precisamente que se calhar o álbum que vem a seguir vai ser completamente diferente, não sei.
1: Porque é como que tu os vais estar a sentir.
0: Eu senti na altura, sim.
1: A arte é isso mesmo, não é? Tem que ser sentida,
0: sim,
1: não é? Se é fabricada, é um bocado
0: acho
1: estranho.
0: Que sim. E depois quem empatizar, quem gostar, quem entender, quem. Pronto, junta-se a mim e quem não gostar, não se
1: exatamente,
0: junta.
1: Junta-se e canta também. Venha mais cinco.
0: O tranças que vamos ouvir é um refrão para cantar logo
1: à primeira.
0: Mesmo,
1: olha, eu agora, até em homenagem à minha roupa, que já foi aqui falada no Bom Dia.
0: Ai, sim,
1: vamos passar aqui uma música que se chama O Carapau e a Sardinha. Eu não tenho o carapau, mas tenho sardinhas.
0: Está bem, sim. Olha, ouvi agora quando vinha para aqui no rádio a Amália a cantar, porque essa canção é da Amália Rodrigues.
1: E que te fica tão bem. Vamos agora ouvir.
0: É uma coisa alegre agora para
1: os santos populares. É isso mesmo. Vamos ouvir, até porque depois fazemos uma síntese informativa e continuamos a conversa aqui entre nós com a nossa querida, e isto era suposto fazer isto.
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1: com a nossa querida Inês Santos, talentosa cantora, ótima conversadora, está a saber mesmo muito bem estar aqui à conversa contigo e, portanto, não te vou deixar a sair daqui para já. Vamos à música, e esta chama-se O Carapau e a Sardinha.

0: Forte aplauso. Pode aplaudir aí desse lado, que nós ouvimos, sentimos aqui. Aqui entre nós. O Aqui Entre Nós volta já de seguida com a conversa com a Inês Santos, que está a saber muito bem. Já recebemos aqui mensagens e tudo a elogiar esta convidada, que de facto é mesmo maravilhosa. Já a seguir, as notícias.
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0: Vamos então agora às notícias na Correio da Manhã Rádio. A síntese informativa tem a edição do jornalista Orlando Azevedo. Bom dia mais uma vez, Orlando.
4: Muito bom dia. A GNR tem uma mega operação em curso, onde os alvos são funcionários de lares ilegais em Lousada. Há suspeitas de vários crimes, nomeadamente de homicídio qualificado. Há pelo menos 5 casas que estão a ser passadas a pente fino. Vamos à reportagem com o Manuel Jorge Bento.
5: Muito bom dia. Aquilo que está a acontecer são buscas realizadas por parte do Ministério Público, juntamente com a Guarda Nacional Republicana, em 5 apartamentos aqui no centro de Lousada. Vemos, por exemplo, a presença de algumas viaturas, isto porque naturalmente essas buscas decorrem no interior de vários apartamentos, 2 deles aqui junto ao local onde nos encontramos. E falamos aqui de lares ilegais ou lares clandestinos que acolheriam vários idosos. Aqui em causa estão crimes de maus-tratos. Estas buscas estarão relacionadas com um processo que remonta já a 2024 e que na altura fez 6 arguídos. Ora, se as buscas estão a ser realizadas aqui num apartamento daquele lado, mas também neste edifício, há também viaturas da Guarda Nacional Republicana aqui estacionadas no centro de Lousada, mas também num outro apartamento bem próximo também do quartel da GNR aqui nesta cidade. Ora, nesse processo

0: falava de há dois anos, de 2024, havia vários crimes ali em questão. Não só a associação criminosa, mas também os mais de 170 crimes de maus-tratos, de burla qualificada, fraude fiscal, e aqui estarão também em causa crimes, 4, de homicídio. Assim se supõe que seja no resultado dos maus-tratos que foram infligidos, mas nesta altura estamos apenas a supor, até porque as informações oficiais não existem.
1: Ficámos com a reportagem com Manuel Jorge Bento. A investigação terá começado em 2024 e há já 6 arguidos constituídos. Já terão sido identificadas 20 vítimas. Para além de homicídio, há suspeitas de crime de associação criminosa, maus-tratos, burla qualificada e fraude fiscal. Um homem foi baleado durante esta manhã na Praceta Andrade Corvo, na Quinta da Fonte, em Loures. Os bombeiros de Sacavém foram acionados pelas 7h20 da manhã para uma doença súbita, tendo apenas no local percebido que o homem tinha sido baleado. A vítima, de 32 anos, sofreu ferimentos leves na coxa e na perna, acabou transportada para o Hospital Beatriz Ângelo. A PSP e a Polícia Judiciária foram acionadas para o local. Vamos ouvir a reportagem no local com o jornalista Nuno Gil Ferreira.
2: Foi aqui nesta praceta, na zona de Loures, que tudo aconteceu. Mesmo atrás de mim já estão a decorrer as operações da polícia para, no fundo, tentar perceber o que é que se passou. Como podemos ver, existe vários agentes neste momento no local e também alguns inspectores da Polícia Judiciária. Não nos é possível chegar mais perto do que isto, mas aquilo que sabemos neste momento é mesmo que houve aqui um tiroteio. Um homem de 32 anos que foi baleado esta terça-feira de manhã na coxa e na perna, nesta praceta aqui na zona de Loures. Só que foi possível apurar. Os bombeiros foram inicialmente acionados às 7h20 da manhã, perto das 7h20 da manhã, para o local, devido a uma doença súbita, mas depois, quando chegaram ao local, perceberam que se tratava de alguém que havia sofrido um baleamento, havia sido vítima de um disparo. Ao que sabemos, a vítima foi considerada uma ferida leve e foi transportada para o Hospital Beatriz Ângelo. Como podemos ver, a Polícia de Segurança Pública e a Polícia Judiciária foram ativadas e estão neste momento no local a fazer as devidas diligências, mas a ver, vamos, o que é possível apurar neste caso de um tiroteio que aconteceu mesmo aqui na zona de Loures, em plena cidade de Lisboa.
1: Jornalista Nuno Gil Ferreira. A terminar, os distritos de Bragança, Viseu, Guarda, Vila Real e Castelo Branco estão esta terça-feira e também na quarta-feira amanhã, portanto, sob aviso amarelo devido à previsão de aguaceiros por vezes fortes que poderão ser de granizo e trovoadas, segundo o IPMA. De acordo com o Instituto Português do Mar e da Atmosfera, este aviso vai estar em vigor entre o meio-dia e as 9 da noite desta terça-feira e entre o meio-dia e as 9 da noite de amanhã, quarta-feira.
3: E quem te avisa?
1: Já viste isto, Lara?
3: Teu amigo, eu achava que ias falar de calor e de praia.
1: Bom,
3: de...
1: no fundo...
3: É tropical.
1: É tropical, é isso mesmo.
3: É, eu também acho que sim. Eu espero que sim. Diz, Inês.
4: Num país tropical.
3: Ora, muito bem, é isso mesmo. Está na Correio da Manhã Rádio. São 11h36, terça-feira, à conversa com a Inês Santos. E que conversa boa. Mas hoje ainda há tempo de...
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3: Ora, nem mais, é já daqui a pouco.
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3: Já, aqui entre nós.
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3: Continuamos a conversa então com a Inês. Inês, tivemos aqui mensagens. Olha, o Daniel diz: grande Inês.
4: Oh, obrigada, Daniel.
3: Com palavras, mas a verdade é que é dos nossos ouvintes mais fiéis. Obrigada,
4: obrigada
3: por estar
4: muito
3: aí.
4: Obrigada.
3: Depois temos aqui o nosso ouvinte de Londres, o Eduardo Araújo, que diz: bom dia, Lara Afonso. Estou a adorar o programa. Que super convidada.
4: Muito
3: minhota,
4: obrigada.
3: Ainda por cima.
4: A minhota, sim. A minha mãe é que é minhota, mas eu tenho uma grande costela minhota. Passei lá há muito tempo e continuo a passar naturalmente, e acho que o Eduardo vai gostar da próxima canção.
3: Eu também acho que sim, até porque o Eduardo é barcelense de Gema,
4: Sim.
3: Beijinhos para as duas, retribuímos as duas os beijinhos.
4: Muito obrigada, obrigadíssima.
3: E pode também continuar também a enviar mensagens para o 927794422, onde quer que esteja, faça o favor de entrar, porque isto é uma casa portuguesa, com certeza. Inês Santos, estivemos aqui a falar, a fazer até quase uma retrospectiva deste passado tão brilhante, e este presente ainda mais brilhante, e um futuro que...

0: se a vizinha é mesmo risonho e feliz com este novo álbum.
1: O feedback do... O Trança saiu há mais ou menos 10 dias e o feedback tem sido muito... O retorno, portanto, tem sido muito, muito bom a receptividade desta canção. A música já está em todas as plataformas digitais, no Spotify, nomeadamente. Portanto, podem escutar, podem pôr o vosso like, essas coisas todas, guardar nas playlists, partilhar com os amigos, porque como artista independente é mesmo muito importante ter o apoio, naturalmente, se as pessoas gostarem da canção. Mas realmente tem tido um feedback muito, muito bom. A canção tem um refrão super orlhudo que toda a gente canta, é muito fácil de apanhar e é realmente uma música de festa, apesar de ser uma homenagem à minha avó, portanto tem este lado um bocadinho mais saudoso, digamos assim, mas é sempre bom celebrar os nossos e portanto também há aqui uma mistura entre a saudade e a alegria de ter tido a minha avó Emília. A minha avó Emília Luís, com os seus ensinamentos, com a sua força, portanto, convido toda a gente a ir ouvir no Spotify.
0: Então, sem mais demoras, não é? Eu acho que sim. E depois continuamos a conversar mais um bocadinho, não é?
1: Sim,
0: portanto,
1: sim,
0: está
1: sim.
0: Aqui na hora de...
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0: ouvirmos a tão esperada canção nova da Inês Santos. Inês, o que mais te apraz dizer? Se quiseres apresentar a tua música, como é que
1: Bom,
0: tu a apresentas?
1: Em primeiro lugar, é importantíssimo dizer que o Transas é uma canção com letra e música do Fernando Tordo. Portanto, o Fernando escreveu-me e ofereceu-me uma canção original. Eu convidei vários compositores e artistas com quem gostaria de trabalhar. Ele disse-me imediatamente que sim. E depois inspirou-se na trança branca, na longa trança branca da minha avó, e enviou-me esta canção, que poderão ouvir, e que tem produção de Marito Marques, que é um mega percussionista, baterista de Erganil, que vive em Toronto. Ganhou um Grammy este ano e masterizado pelo Eli Kadar, que ganhou 4 Grammys e trabalhou tão só com a Tracy Chapman, o Seal, o Herbie Hancock, portanto é
0: e
1: assim...
0: E com a Inês Santos
1: agora. E tem a Viola Braguesa de Vasco Ribeiro Casais, Aka Omiri, e a Bansuri Indiana, portanto a flauta indiana. Portanto é aqui uma mistura muito boa que acho que vão gostar e que vão querer trautear comigo.
0: Então vamos a isso. Está na hora.

0: nós.
1: Olha, só para ti, só para ti. Peraí, peraí.
2: É o silêncio que foi aí. Muito obrigada.
1: Não, mais do que merecido estes aplausos. Esta é a tua nova música, é o single deste. De uma sequência
2: é
1: de
2: o single
1: músicas?
2: De avanço de 10. É o single de avanço do meu quarto álbum, depois do crowdfunding, do qual tu tiveste conhecimento na altura. Consegui o financiamento do Fundo Cultural da SPA, que financia bom. Grande parte do disco, falta o resto, mas claro. Lá chegaremos, já vimos lá chegar.
1: E, quem portanto, quiser entrar para contribuir já sabe.
2: Neste momento,
1: não,
2: porque acho que, pronto, deram-me aquela ajuda inicial, agradeço muitíssimo, mas agora já, com o financiamento, já consigo organizar
1: bom.
2: Aqui as coisas.
1: Ai, fico tão feliz.
2: Acho que foi maravilhoso aquele apoio inicial, mas pronto.
1: E foi maravilhoso a tua atitude, não é?
2: Não sei, há pessoas que criticam, mas eu acho que as pessoas não têm noção.
1: Essas pessoas que criticam, se calhar estão muito confortáveis na vida.
2: As pessoas não sabem como é que é gravar um disco, o que é que implica. Portanto, é natural, pronto. Mas a forma de apoiar, hoje em dia, é irem ao Spotify, escutarem, guardarem nas bibliotecas, partilharem com os amigos. Podem ver também o videoclipe no YouTube, que está muito, muito bonito, com a participação de 4 avós da Associação A Avó Veio
1: Ai,
2: Trabalhar.
1: Ai, ator, conheço tão bem. Um dia tenho de vir até cá também.
2: Super que... giro o vídeo também. Portanto, essa será a forma de me apoiar enquanto artista, é ouvir a música, partilhar, gostar e por aí fora. E, portanto, este é o single de avanço, o primeiro. E o segundo vem dia 20.
1: Ai,
2: dia 20
1: nós
2: de junho.
1: Podemos assim ouvir um bocadinho.
2: Sim,
1: o que é que vem
2: vamos
1: aí.
2: Fazer aqui um.
1: Então vamos lá, levantar aqui a pontinha do véu do próximo single. Acabámos de ouvir o primeiro.
2: Tranças.
1: É para ouvir várias vezes estas tranças que têm.
2: Podem-me deixar feedback no meu Instagram, Inês Santos Oficial, que eu gosto. No Facebook ou no Instagram podem vir comentar, que eu gosto. Vou responder a toda a gente.
1: Verdade.
2: Porque agradeço mesmo muito esse cuidado de irem até à minha página para me darem uma palavra de apoio. E portanto, Inês Santos Oficial, Instagram, Facebook.
1: E agora estás em fase de promoção, não é?
2: Estou em fase de promoção, sim.
1: E a marcação também de concertos.
2: Sim, primeiro a fase de promoção para mostrar as canções às pessoas, para as pessoas começarem a ouvir, começarem a gostar, começarem a trautear e depois então a marcação de concertos.
1: E também perceberem que estás de volta aos originais.
2: Sim, sim, sem dúvida. Deixa-me só deixar aqui um beijinho ao meu irmão que faz anos hoje.
3: Parabéns a você, nesta data querida, muitas felicidades, muitos anos de vida.
2: Prozézito, prozé, meu irmão mais velho. Tinha que mandar um beijinho.
1: Pois claro que sim, claro que sim. Então vamos lá ouvir um bocadinho.
2: Vamos.
1: Deste novo música que vem
2: música,
1: aí.
2: Música Romaria, portanto é aquela minha viagem pessoal, artística. Romaria de José Rebola, que faz parte do Zanaquim, que é uma banda de Coimbra bastante conhecida e que também captou muito, muito bem o espírito que eu queria para este álbum. Romaria tem um refrão também.
1: Ah, eu gostei.

0: Eu também vou contigo para a Romaria, que eu também gosto de Romarias.
1: É isso, é mesmo um convite à partilha, à festa, à celebração da vida, porque viver é um privilégio, estar vivo é um privilégio. A vida tem dificuldades, faz parte, portanto, é lidar e celebrar sempre, acordarmos e vivermos mais um dia. Portanto, a canção é muito isso e sai dia 20. Se quiserem, passem no meu Instagram, Inês Santos Oficial, porque está lá um convite para fazerem um press save e serem logo das primeiras pessoas a ouvir no dia 20.
2: Olha,
1: passem
2: que bom.
1: Lá pelo Instagram, que estão lá as informações todas.
0: Que maravilha! E continuam também a perceber onde é que vai andar a Inês.
1: Sim,
0: e o que é que vai fazendo.
1: Sim.
0: Adorei receber-te.
1: Clara, muito obrigada
0: voltar
1: pelo
0: a ver-te.
1: Teu convite.
0: Nada.
1: E até breve.
0: Até breve.

0: Temos que cantar juntas.
1: Um dia, eu acho que sim. Vamos tratar disso. Ai, que maravilha. Muito bom estar aqui entre nós com a
0: Inês
1: Santos.
0: Obrigada a todos os ouvintes também. Muito obrigada. Ah.
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1: E a ncmradio.pt, onde quer que esteja à distância de um clique, como por exemplo fez aqui e faz aqui diariamente o Eduardo Araújo, que nos ouve de Londres e que diz que nós levamos até Londres um bocadinho de Portugal. E isto é maravilhoso, é para isso que nós cá estamos. A Inês Santos esteve cá, vai poder também ouvir novamente esta entrevista que aqui foi em direto, mas depois vai poder ouvir em deferido no fim de semana aqui na sua rádio. Já a seguir temos que ter cuidado com a carteira, claro, com Camilo Lourenço, é mesmo já a seguir.
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4: E vamos torcer também pelos preços dos combustíveis, que irem um bocadinho na próxima semana. Será que vai acontecer, Camilo? Será que isso vai acontecer ou não?
5: Vai cair. Vai? E já podemos ter a certeza. Quanto é que vai cair, até agora, é wishful thinking e guessing, muito guessing.
4: Como é que está o barril agora? Ontem dizias 80 dólares.
5: 83 dólares, mais ou menos. Okay. Aquilo caiu muito, caiu mesmo muito. Sim, só sim, que sim. Há aqui um problema, que é, as pessoas pensam que quando caem as ramas, cai imediatamente o preço final. Não é assim, já expliquei isto aqui várias vezes. Há uma coisa chamada mercado das ramas e outra coisa chamada mercado de refinados. E o que se nota é que, para já, não há indicação clara sobre o que pode acontecer com os refinados. Eu sei que a gente anda muita malta aí a falar em queda significativa na próxima semana, e o que é que se pode dizer sobre isso? Tanto pode acontecer como pode não acontecer. É muito cedo para percebermos isto, com muita probabilidade lá para quinta-feira ou sexta-feira nós teremos uma ideia mais aproximada do que pode suceder. Se as coisas correrem bem, sim, aí a queda pode ser significativa. E outro pormenor muito importante, sobretudo no gasóleo. A maior parte do gasóleo hoje em dia já vem desta zona, aliás, uma boa parte já vem desta zona do globo, refinado. Portanto, se houver abertura, se concretizar a abertura do estreito, se perceber que nos próximos meses estas exportações de gasóleo da região vão chegar com segurança à Europa, com muita probabilidade do preço do petróleo cair de forma significativa. Agora, Júlio, isto sinceramente é tudo se. E a nossa vida das empresas é feita de factos e não de se. O que é que eu quero dizer com isto? Não vale a pena andar com contar com os ovos no sim senhor da galinha, não é? Desculpa lá, é para dizer uma expressão mais popular ainda, porque estamos na rádio. Mas, ou seja, pá, continuamos a fazer a nossa vida como fazemos, e sobretudo com uma preocupação. Quando os preços estão elevados, a gente tem que levar a mesma carteira menos vezes.
4: Exatamente.
5: Pronto, isso é o melhor conselho que eu posso dar às pessoas.
4: Olha, enquanto não baixa, cantemos O Rama, O Colinda Rama. Olha, conselhos para a rapaziada que vai fazer hoje o exame de economia. Professor, o que é que tem para dizer sobre isso?
5: Olha, estudar. Por acaso o meu filho faz o exame de economia, velho.
4: Estudem.
5: Está nesse grupo. Estudem, sobretudo, parem e pensem um bocadinho. Economia é sobretudo pensar, o resto é conversa.
4: Grande abraço, amigo, até amanhã. Até amanhã.
5: Grande abraço.
4: Camilo Lourenço, cuidado com a carteira.
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0: Ora, nem mais, é a televisão e a rádio juntas numa só, é o que acontece já a seguir, aqui na Correio da Manhã Rádio. Vamos lá? 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O Grande Jornal da Hora do Almoço acontece todos os dias em simultâneo aqui na sua rádio, tal como o Grande Jornal da Noite. Mas agora são 11h53, está mais do que na hora de atualizarmos as notícias e é a televisão que o faz aqui na sua rádio, a Rádio de Portugal.
1: Está aqui.
2: A GNR tem uma mega operação em curso onde os alvos são funcionários de lares ilegais em Lousada. Há suspeitas de vários crimes, nomeadamente de homicídio. Há já 7 detidos. Há reportagem e tema em destaque neste Grande Jornal. Um jovem de 20 anos foi violentamente agredido por um outro rapaz enquanto celebrava os Santos Populares em Lisboa. Tudo terá acontecido quando a vítima viu agressões contra um desconhecido que tentou travar. A Polícia Judiciária foi chamada esta manhã ao bairro da Quinta da Fonte, em Loures, depois de um homem ter sido baleado. A vítima foi levada para o hospital, onde está a recuperar. Os detidos da mega operação da GNR de ontem, num bairro de Guimarães, são presentes hoje a juiz. Vão ficar a conhecer as medidas de coação. Há reportagem em direto no Grande Jornal, que começa agora. Boa tarde. Apesar do acordo preliminar entre o Irão e os Estados Unidos, os confrontos no sul do Líbano continuam nas últimas horas. Israel e o Hezbollah continuam a trocar ataques, mesmo após o anúncio do memorando de entendimento. Durante a madrugada desta terça-feira, o Hezbollah disse ter atacado forças israelitas no sul do Líbano. Esta manhã, há relatos de bombardeamentos israelitas a serem veiculados pela imprensa local. O Irão revelou novas informações sobre o plano de negociações finais com os Estados Unidos da América. Citando o ministro dos Negócios Estrangeiros iraniano, Al Jazeera, avança que os próximos encontros serão trabalhos em fases, com dois dossiês distintos. A primeira etapa vai centrar-se em questões relacionadas com a segurança regional, nomeadamente o bloqueio no Estreito de Hormuz e o bloqueio naval norte-americano. A reconstrução após os bombardeamentos dos Estados Unidos e de Israel será também abordada nesta fase. Segundo Irão, a segunda etapa da negociação do acordo de paz vai focar-se no programa nuclear iraniano e no eventual alívio das sanções. O presidente norte-americano diz que não precisa de muita ajuda internacional para reabrir o Estreito de Hormuz depois da conclusão de um acordo com o Irão. Apesar disso, Trump deixa claro que a ajuda de França seria bem-vinda nos esforços de abertura do Estreito de Hormuz. Pouco antes, Emmanuel Macron tinha dito a Trump que cerca de 20 países estariam disponíveis a dar um contributo para se restabelecer a livre circulação no Estreito de Hormuz, mas apenas se ambas as partes no conflito assim o solicitassem. Um sismo de magnitude 6.7 na escala de Richter foi registado hoje na Indonésia. O epicentro localizou-se a cerca de 42 quilómetros a sudeste da cidade de Palu, a uma profundidade de 10 quilómetros, e ocorreu pelas 11h30 da manhã, hora local. Foram registados danos pontuais e vários hospitais evacuaram doentes, alguns em tratamento intravenoso para o exterior, como medida de segurança. São imagens que estamos agora a ver na CMTV. Muitos habitantes continuam a ser assombrados pelo terremoto de magnitude 7.5 que devastou a cidade de Palu no ano de 2018, provocando um tsunami com 3 metros de altura. Um jovem de 20 anos foi violentamente agredido por um outro rapaz enquanto celebrava os Santos Populares, tudo em Lisboa. Tudo aconteceu quando a vítima viu agressões contra um desconhecido que tentou travar. Há buscas que estão a decorrer em lares ilegais. Temos reportagem em direto com Manuel Jorge Bento. Há novas informações, nomeadamente o número de detidos e também o esquema que era usado. Há aqui a suspeita de crimes muito graves, nomeadamente homicídio, ou seja, estes idosos que frequentavam e que estavam nestes lares ilegais, alguns deles foram deixados a morrer à fome.
3: Quatro mulheres, quatro idosas, que, ao que tudo indica, pelo menos são esses os dados desse processo, indicam que elas estavam completamente desnutridas e acabaram.

acabaram mesmo por perder a vida, daí o crime de homicídio qualificado que está também aqui a ser investigado nesta operação, que acabou com 7 detidos, 6 mulheres, 1 homem detidos. E esta operação está ainda em curso. Ainda existem aqui algumas viaturas da Guarda Nacional Republicana. Aliás, elas estão espalhadas, digamos assim, por 5 apartamentos, 3 deles aqui bem próximos do centro de

0: No edifício junto ao qual nos encontramos, haveria um desses lares que já tinha, até ao que nos indicam, sido encerrado, era na mesma um lar clandestino, mas a atividade criminosa continuou e, por isso mesmo, agora a Guarda Nacional Republicana, juntamente também com a Segurança Social, dirigiu-se aqui a este, como também a outros quatro locais. Há também outras viaturas da Guarda Nacional Republicana aqui localizadas junto a um outro edifício, outro apartamento, não sabemos se seria também utilizado como lar ilegal, mas o que é certo é que lá decorrem também buscas e há ainda um terceiro apartamento aqui relativamente próximo onde também decorrem essas buscas por parte da Guarda Nacional Republicana, uma mega operação realizada em conjunto com a Segurança Social. Mas os crimes são bastante graves. Se falamos do crime de homicídio qualificado, falamos também do crime de sequestro, porque há a suspeita de que alguns dos idosos eram mantidos nos seus quartos fechados à chave. E o cenário que foi encontrado pelas técnicas da Segurança Social e também, naturalmente, depois pelos militares da Guarda Nacional Republicana, foi um cenário indescritível. Falta de condições de segurança, os idosos eram alimentados com o mais básico que há, pouco mais do que apenas arroz. Não tinham acesso à medicação que era necessária para os cuidados médicos e, por isso mesmo, 11 idosos já terão sido retirados de, pelo menos, alguns destes 5 apartamentos que estão a ser alvo de buscas. Uma mega operação onde estão aqui em causa, então, crimes bastante graves. Este caso remonta já a 2024. Na altura já havia 6 arguídos constituídos, precisamente por maus-tratos a idosos, por falta de alimentação a estes idosos, por falta de medicação, falta de cuidados de higiene e, nessa altura, estes foram constituídos arguídos apenas. Desta vez, a informação que temos agora é de que houve, então, 7 detidos ao todo, 6 são mulheres, 1 é homem e aqui em causa, entre os crimes, além de naturalmente os maus tratos aos idosos, também o crime de homicídio qualificado, sendo que falamos aqui de 4 mulheres, 4 idosas que estariam completamente desnutridas e, na sequência disso, acabaram mesmo por perder a vida. Uma operação que está ainda em curso aqui em Lousada.
1: Reportagem em direto do Manuel Jorge Bento, sem dúvida um caso que vamos continuar a acompanhar, até porque há 11 idosos que já foram retirados destes 5 apartamentos que funcionavam como lares ilegais. Há pelo menos 4 idosos que morreram por falta de condições, nomeadamente por falta de alimentação. Há também já 7 detidos. Entre os crimes graves que estão aqui em causa está o crime de homicídio. Estes 7 detidos vão ser levados para as instalações policiais, depois serão levados a um juiz de instrução criminal para aplicação das medidas de coação. Poderão ficar sujeitos à medida de coação mais gravosa, à prisão preventiva, tendo em conta que está aqui também em causa o crime mais grave do Código Penal, o homicídio qualificado, que prevê uma pena que pode ir até aos 25 anos de cadeia. Vamos continuar a acompanhar este caso, vamos ter reportagem em direto novamente daqui a breves instantes e também a análise em estúdio. A Quinta da Fonte em Loures, a reportagem a partir do local é do jornalista Nuno Gil Ferreira.
2: Foi aqui nesta praceta, na zona de Loures, que tudo aconteceu. Mesmo atrás de mim já estão a decorrer as operações da polícia para, no fundo, tentar perceber o que é que se passou. Como podemos ver, existem vários agentes neste momento no local e também alguns inspectores da polícia judiciária. Não nos é possível chegar mais perto do que isto, mas aquilo que sabemos neste momento é mesmo que houve aqui um tiroteio, um homem de 32 anos, que foi baleado esta terça-feira de manhã na coxa e na perna, nesta praceta aqui na zona de Loures. Ao que foi possível apurar, os bombeiros foram inicialmente acionados às 7h20 da manhã, perto das 7h20 da manhã, para o local, devido a uma doença súbita, mas depois, quando chegaram ao local, perceberam que se tratava de alguém que havia sofrido um baleamento, havia sido vítima de um disparo. Ao que sabemos, a vítima foi considerada uma ferida leve e foi transportada para o Hospital Beatriz Ângelo. Como podemos ver, a Polícia de Segurança Pública e a Polícia Judiciária foram ativadas e estão neste

0: no local a fazer as devidas diligências, mas a ver, vamos, o que é possível apurar neste caso de um tiroteio que aconteceu mesmo aqui na zona de Loures, em plena cidade de Lisboa.
1: Está que neste grande jornal a GNR tem em curso uma mega-operação onde os alvos são funcionários de lares ilegais em Lousada. Há suspeitas de vários crimes, nomeadamente de homicídio. Há já 7 detidos. Vamos ter reportagem em direto mais à frente. E os detidos da mega-operação da GNR num bairro de Guimarães, durante a manhã de ontem, são presentes hoje a um juiz. Em direto do Tribunal de Instrução Criminal do Porto está a jornalista Ana Silva Monteiro. Para que hora está marcada esta diligência, Ana? Boa tarde.
2: Boa tarde. Tudo indica que os 5 detidos, 2 mulheres e 3 homens, vão ser trazidos aqui ao Tribunal de Guimarães por volta das 2 da tarde. Podem ser diligências rápidas, caso estes 5 detidos fiquem em silêncio, ou ao contrário, podem ser demoradas, caso queiram prestar depoimento aqui perante o juiz. Ora, como dizias, foram detidos ontem durante uma operação do Núcleo de Investigação Criminal da GNR de Guimarães. Crimes por tráfico de droga é aquilo que está em cima da mesa. No entanto, um dos 5 detidos é um homem que estava fugido há pelo menos 2 anos das autoridades por 2 crimes de tentativa de homicídio. No currículo dele constam também crimes como a de tráfico de droga e posse de arma proibida, e aquilo que nos explicaram no bairro ontem é que este homem se gabava das autoridades não conseguirem chegar até ao seu paradeiro. Ora, ontem, por volta das 6:30 da manhã, entraram em força neste bairro em Guimarães, surpreenderam os suspeitos, realizaram buscas em pelo menos 2 casas onde estes suspeitos viviam e depois também em viaturas. Tudo foi visto ao pormenor com a ajuda também de quem que farejaram nas viaturas. Foi aquilo que nós conseguimos ver tudo, tanto os bancos, também as malas. Uma das viaturas acabou por ser apreendida, tal como o dinheiro e também várias doses de droga. Como disse, deverão chegar aqui por volta das 2 da tarde e só depois é que saberá as medidas de coação aplicadas a estes 5.
1: É isso mesmo que vamos aguardar ao longo do grande jornal e vamos dando novidades ao longo desta hora. Houve um assalto violento em Chaves, um grupo de encapuzados que perseguiu e atacou um homem. Temos reportagem em direto do jornalista Francisco Manuel. Francisco, que dados tens sobre este caso?
3: Ora, muito boa tarde. Isto aconteceu ontem aqui em Vila Nova de Veiga, no concelho de Chaves, cerca de meio-dia. O proprietário da casa terá sido seguido até à habitação, mas sem se aperceber, e já dentro da casa estes 3 homens encapuzados acabaram por forçar a entrada e uma vez lá dentro acabaram por amordaçar, sequestrar, maniatar o homem e roubar, ou seja, pilhar tudo aquilo que encontravam, nomeadamente objetos em ouro e dinheiro. Acabaram por fugir aqui do local no carro, num dos carros da própria vítima, sem deixar rastros, pelo menos até agora, e terá sido mesmo a vítima depois a dar alerta para as autoridades. A GNR foi a primeira força a chegar aqui ao local, a tomar conta da ocorrência, mas tratando-se de um crime violento e envolvendo também sequestro, o caso passou para a Polícia Judiciária de Vila Real.
1: Reportagem direto do Francisco Manuel a partir de Chaves. E um jovem de 20 anos foi este sábado violentamente agredido por um outro rapaz enquanto celebrava os Santos Populares em Lisboa. As imagens a que a CMTV teve acesso podem chocar os telespectadores mais sensíveis. Tudo terá acontecido quando a vítima viu a

0: agressões contra um desconhecido que tentou travar. Nas imagens é possível ver o jovem a ser esmurrado e pontapeado na cara. A vítima partiu o nariz em dois sítios, teve de ser submetido a uma cirurgia. A irmã do jovem estava no local, só se terá percebido do irmão. A CMTV sabe que a Divisão de Investigação Criminal da PSP está agora a tentar identificar os suspeitos. A Bianca Gonçalves Rocha tem mais informações.
1: Um jovem de 20 anos foi violentamente agredido na noite de sábado enquanto celebrava os santos populares com os amigos. Ora, as agressões, como referi, são brutais. Há inclusive um vídeo nas redes sociais que dá conta que o jovem de 20 anos foi esmurrado e pontapeado na cara. Lucas Godoy é o responsável de um restaurante, não viu as agressões, mas dava-nos conta que este tipo de situações é frequente por aqui.
2: Sim, todo final de semana normalmente tem essas agressões. Como eu falei, no restaurante na semana passada, o senhor quebrou a garrafa na cabeça de outro, e é constante. A gente pede mais policiamento. Eu já falei com a dona para se unir os restaurantes para contratar um segurança, porque a gente também fica inseguro dentro do nosso trabalho.
1: Mas até o momento ainda não foi apresentada assim nenhuma solução mais concreta, ou já houve, por exemplo, reforço policial aqui neste largo?
2: Normalmente não. A gente vê algumas polícias, ficam paradas mais abaixo, mas aqui na porta dos restaurantes em geral não.
1: Muito obrigada. As declarações então aqui de um responsável de um estabelecimento aqui no Largo de Santos, onde na noite de sábado um jovem de 20 anos foi violentamente agredido. Acabou por partir o nariz em dois sítios e, segundo então o pai da vítima, o jovem está hospitalizado. Naturalmente este pai espera que haja consequências e a família vai avançar judicialmente.
0: O Tribunal de Sintra fixou em 90 mil euros o valor da indemnização que o agente da PSP, ontem condenado em Sintra, tem de pagar à família de Odair Muniz, que foi morto no bairro da Cova da Moura, na Amadora. A sentença atribuiu 30 mil euros pela perda do direito à vida e mais 20 mil euros à viúva e a cada um dos dois filhos pelo sofrimento causado pela morte de Odair. O coletivo de juízes determinou ainda que o filho mais novo da vítima receba uma prestação mensal de 220 euros até atingir a maioridade. Na mesma decisão, o tribunal condenou o agente da PSP, Bruno Pinto, a 3 anos e 6 meses de prisão, com pena suspensa. Os juízes consideraram que o arguido agiu em legítima defesa, mas com excesso dos meios utilizados ao recorrer a uma arma de fogo contra um cidadão desarmado. A cantora britânica Bonnie Tyler já acordou do coma induzido. A atualização foi divulgada pela equipa da artista. Em direto do Hospital de Faro está a jornalista Raquel Reis. O que é dito neste comunicado? Boa tarde, Raquel.
3: Muito boa tarde, Magali. Neste comunicado é referido que, efetivamente, a cantora britânica já não se encontra em coma induzido, está consciente, mas mantém-se nos cuidados intensivos e o prognóstico é ainda muito reservado. A cantora precisa ainda de um acompanhamento constante por parte dos médicos e, apesar da melhoria do estado de saúde, o prognóstico, como dizia, é ainda bastante reservado. A cantora, que está já há várias semanas internada na unidade hospitalar de Faro, deu aqui entrada devido a uma perfuração no estômago. Foi realizada uma cirurgia de emergência neste hospital, inicialmente nos cuidados intermédios, mas depois de um agravamento do estado de saúde e uma infecção generalizada, a cantora teve de ser transferida para os cuidados intensivos do Hospital de Faro. E é nos cuidados intensivos que se encontra desde então. Esteve em coma, teve de lhe ser induzido para ajudar a tratar a infecção generalizada. Já saiu do coma várias semanas depois, mas apesar de estar consciente, ainda está ligada a um ventilador que a ajuda a respirar e mantém-se nos cuidados intensivos. Estas informações foram divulgadas em comunicado por parte da equipa da artista, que diz que, apesar das melhorias, continua bastante doente e, por isso, o prognóstico de Bonnie Tyler ainda é bastante reservado. A cantora de 75 anos deu entrada neste hospital no dia 30 de março, na altura com fortes dores abdominais e uma perfuração no intestino que obrigou a que fosse realizada uma cirurgia. Cirurgia esta que inicialmente correu bem, a cantora foi para os cuidados intermédios, mas uma infecção generalizada obrigou a que lhe fosse

0: induzido o coma e, consequentemente, que tivesse de ir para os cuidados intensivos. E foi nesta unidade do hospital que esteve nas últimas semanas, sempre inconsciente. Agora, com esta novidade, uma melhoria do estado de saúde da cantora, várias semanas depois de estar nos cuidados intensivos, já não está em coma, ainda assim, ainda respira com a ajuda de um ventilador e permanece nos cuidados intensivos.
1: A Polícia Judiciária foi chamada esta manhã ao bairro da Quinta da Fonte, em Loures. Depois de um homem ter sido baleado, a vítima foi levada para o hospital, onde está a recuperar. Regressamos ao tema em destaque neste grande jornal. Tem a ver com as buscas que estão a ser realizadas em lares ilegais. A partir de Lousada está em direto o jornalista Manuel Jorge Bento. Em causa estão aqui crimes muito graves, nomeadamente homicídio.
2: Idosas deixadas a morrer à fome. Neste caso, quatro idosas que perderam a vida estavam completamente desnutridas, isto de acordo com as informações da investigação. Ora, estas buscas decorrem em cinco apartamentos aqui de Lousada. Ainda há algumas viaturas da Guarda Nacional Republicana aqui colocadas. Ainda há militares da GNR que estão no interior de algumas destas habitações. Vimos já na última hora algumas técnicas da Segurança Social que saíram de uma destas habitações e há a indicação de que nestes cinco apartamentos, destas cinco casas, vão ser retiradas em breve, ao todo, 11 pessoas já de alguma idade, 11 idosos que aqui estavam nestes apartamentos, um deles também neste edifício que agora mostramos e também num outro aqui bem próximo no centro de Lousada. Ora, esta operação iniciou esta manhã, agora também uma viatura da GNR que acaba de passar. Temos visto algumas movimentações precisamente ao longo de toda esta manhã. Se aqui está em causa o crime de homicídio qualificado nestas quatro situações, destas quatro idosas, também há outros crimes além de maus tratos. Estão aqui em causa, por exemplo, crimes de sequestro. Neste caso, falamos, por exemplo, de idosos que foram deixados trancados à chave nos quartos onde residiam. Sendo que o cenário encontrado pelas técnicas de segurança social e também pelos militares da Guarda Nacional Republicana, em alguns destes apartamentos, pelo menos, eram condições deploráveis. Falta de higiene básica, os idosos não tinham acesso aos medicamentos de que necessitavam e a alimentação era fraca, mais do que fraca, pouco mais do que arroz. Por isso mesmo, entravam numa situação de desnutrição e no caso de quatro idosas, elas acabaram mesmo por perder a vida, daí o crime de homicídio qualificado. Há sete detidos ao todo, são seis mulheres e um homem, eles deverão também ser levados pela Guarda Nacional Republicana para depois, no dia de amanhã, serem presentes a primeiro interrogatório judicial, suspeitos, pelo menos alguns deles, de vários crimes, incluindo o de homicídio qualificado.
1: Reportagem em direto do Manuel Jorge Bento, ele que está a acompanhar estas buscas que estão a ser feitas pela GNR. Tenho também ao meu lado a Tânia Laranjo, grande repórter do Correio da Manhã e da CMTV. Obrigada pela tua presença, Tânia. Tens mais informações, nomeadamente sobre os crimes mais graves que estão aqui em causa, o homicídio, mas também o sequestro, ou seja, estes idosos eram fechados, trancados, privados da liberdade dentro dos quartos.
3: Sim, eram privados da liberdade, houve casos que estavam fechados. Este é um processo que já vem, pelo menos desde 2024, era um processo que estava no DCIAP, que levou inclusivamente a várias buscas, vários idosos retirados, mas as casas não foram fechadas, não houve presos, os processos continuaram, as situações continuaram. Agora o processo transitou para o Ministério Público de Lousada e é nesta altura então que se fazem as buscas e que se percebe que neste último ano as situações não só continuaram como se agravaram. Há pelo menos quatro mortes, quatro idosos que morreram de fome e também com lesões antigas que gangrenavam, não eram tratadas. Aliás, o cenário que foi encontrado hoje nestes 11 idosos que foram retirados, porque eles estão espalhados por casas, não é propriamente um lar.
1: Há cinco no total, não é?
3: São cinco, eles foram a sete sítios, mas em dois não estavam, porque muitas vezes eles eram...

0: transferidos para enganar as autoridades. Estavam 15 dias numa casa ou um mês numa casa e depois transitavam para outra casa e assim sucessivamente. Ou seja, destas 7 buscas, apenas em 5 foram encontrados idosos. E estes idosos estavam, de facto, numa situação, por exemplo, sem medicação. Comiam arroz com arroz, praticamente. Ou seja, estamos a falar em condições completamente desumanas, subhumanas, abaixo do limiar da dignidade até. E são situações que se arrastavam, então, já há muito tempo, pelo menos já desde 2024. O que estas pessoas fizeram foi aprimorar um bocadinho o esquema. Ou seja, em vez de ter aqueles lares, começaram a ter as tais casas onde iam trocando os idosos. De facto, não há lares, os familiares muitas vezes também não são confrontados com estas, com as limitações de colocação de lares, preços absolutamente exorbitantes, e muitas vezes também são impedidos mesmo de visitar os idosos. Ou seja, são situações que se foram arrastando, mas o que foi encontrado hoje, o que me relatam, são, por exemplo, dizem-me que o cheiro das casas era completamente nauseabundo, não havia... Quando falamos não haver higiene, pode parecer que é falta de higiene. Não, nós estamos a falar de bafiento, cheiros de urina, cheiros todos que se confundem.
1: Portanto, falta de higiene total.
0: Total, falta absoluta de ventilação, portanto, de ser impossível estar ali.
1: Que também adoece, este tipo de ambientes também
0: tudo,
1: adoece,
0: claro,
1: obviamente,
0: tudo,
1: não é?
0: Tudo, até porque os germes, tudo, nada claro, é limpo, não claro. É? Portanto, nada sendo limpo, a própria pessoa não é limpa, urina se fica ali, fica a apodrecer, assim, uhum. É exatamente isso. Os 4 crimes são crimes de homicídio qualificado, portanto, estão a ser qualificados, passando a redundância, da forma mais grave, que dão até 25 anos de cadeia, e se os 7 estão imputados, estas 4 mortes. Portanto, eu diria que se a qualificação jurídica passar no Tribunal Penafiel, dificilmente estas 7 pessoas escaparão à cadeia.
1: Uhum. Tânia, há aqui duas vertentes, que é, já falaste um bocadinho sobre isso, que é, às vezes, os próprios familiares eram impedidos de ver os idosos, mas há aqui também algum desleixo. Por assim dizer.
0: Pode haver.
1: E depois, por parte da Segurança Social, sendo um processo já antigo, como também já explicaste, permitir que houvesse aqui estas manobras para iludir as autoridades por parte deste grupo de pessoas, quer isto dizer que também não houve fiscalização nestes últimos anos?
0: Não, isso aí parece-me claramente evidente. A Segurança Social, a fiscalização não funciona.
1: Zero, não é?
0: E o próprio Ministério Público, o DSEAP, esta mania de agregar processos tem este problema. O DSEAP tinha um grande processo e andou a investigá-lo, fez buscas em 2024. Estamos em 2026. E depois, quando já tinha milhares e milhares e milhares de folhas, volumes e volumes e volumes, mandou o processo para Lousada, agora desenrasquem-se, tratem agora disto. Lousada é que faz as buscas e imputa estas 4 9 mortos. Portanto, muito provavelmente, se o processo tivesse sido tratado mais pequeno, aquelas pessoas vigiadas tivesse sido tratado de outra forma, se calhar não tínhamos esta série de mortes. E depois tudo falha. Falha a Segurança Social, falha a fiscalização, falham naturalmente as famílias, é óbvio. Sendo certo que há idosos que não têm familiares, há idosos que têm familiares que não têm condições, mas obviamente que em quadros de condições mínimas falham as famílias, porque se tu fores visitar um familiar teu que está num lar...
1: Consegues ver se ele tem fome, claro.
0: Não é? E aliás alimenta.
1: Está limpo, não é?
0: Isso está limpo, portanto muito provavelmente havia ali muitas pessoas que não são visitadas. Mas esse também é um problema dos idosos em Portugal, ou porque as famílias estão fora, ou porque as famílias não se entendem, ou porque não têm condições, e a velhice é de facto algo que as pessoas são atiradas para sítios onde também pouca gente se importa, porque a verdade é que este processo não foi tratado de uma forma que a dignidade destes idosos merecia, porque senão não estávamos a falar de uma investigação que o DSEAP faz em 2024 e que o MP de Lousada vai recuperar em 2026 e vai prender os mesmos suspeitos de 2024, continuaram com os lares abertos, que não eram lares, eram casas, seja o que for.
1: Apartamentos.
0: Ainda por cima, em comunidades pequenas, deve ser a coisa mais fácil de saber onde é que se mete os idosos. Porque fecha aquele lar, mas qualquer polícia de proximidade, e neste caso o processo está com a GNR, consegue saber facilmente... Sim. Onde é que aquela pessoa está a abrir um lar a seguir?
1: Sim. Tânia, muito obrigada pelos novos dados. É sem dúvida um caso que vamos continuar a acompanhar na CMTV. Chegaram à redação da CMTV, do Correio da Manhã, novas imagens dos danos provocados pelo mau tempo na aldeia de Valbom, no concelho de Pinhel. É possível ver estradas transformadas em linhas de água, dezenas de pedras que foram arrastadas e ficaram espalhadas junto às habitações. Em alguns locais, o pavimento cedeu, ficou destruído pela passagem da água. Os trabalhos de limpeza e remoção dos destroços continuam no terreno. Está agora a ser feito o levantamento dos prejuízos provocados pelo temporal. Há várias estradas cortadas neste concelho, no distrito da Guarda, devido ao mau tempo, a trovoada e a chuva forte que afetou Pinhel deixou muitos estragos na aldeia de Valbom. Nestas imagens, por exemplo, é possível ver que há estradas completamente alagadas, que mais parecem rios. As estradas ficaram assim, pedras da calçada arrancadas, estradas completamente intransitáveis, muitos trabalhos e estragos. O distrito da Guarda esteve esta segunda-feira sob aviso amarelo devido à previsão de aguaceiros por vezes fortes e trovoadas frequentes e dispersas. Ora, a reportagem que se segue é da autoria do Alexandre Salgueiro.
2: O temporal abateu-se ontem entre as 6 da tarde e as 8 da noite. 2 horas de chuva intensa e trovoada na localidade de Valbom, no concelho de Pinhel, distrito da Guarda. Uma tromba de água que acabou por arrastar tudo à sua passagem, levantou pedras da calçada, paralelos pesados e provocou imensos estragos aqui nesta aldeia do concelho de Pinhel, como de resto se podem ver pelas imagens. Estou aqui com a senhora Maria da Conceição, uma habitante de Valbom. Senhora Maria da Conceição, nunca tinha visto nada com esta, dizia-me há pouco, com esta dimensão.
3: Não, nunca, nunca, nunca.
2: Como é, pode-nos descrever aquilo que aconteceu?
3: É assim, olha, a gente ontem nem estava a prever.
2: Já agora pedi-lhe só para tirar um bocadinho de chapéu, porque está a fazer muita sombra, se puder ser só um bocadinho. Estava-me a dizer então que se podia descrever o que aconteceu.
3: Olha, ontem estava assim com o aspecto de trovoada, mas já houve dias piores. Eu pensava que nem vinha uma trovoada tão forte, mas de repente o céu ficou todo tapado, mas foi uma coisa mesmo de repente. Começou a chover com uma intensidade tão forte, que a gente a 20 metros não conseguia descobrir as ruas. Choveu tanto, tanto, tanto, quase durante 2 horas... Foi o que se viu. É o que se viu.
2: Na sua idade nunca tinha visto uma coisa destas?
3: Nunca, nunca.
2: E depois deixou este rastro de destruição que estamos a ver aqui nas ruas à volta?
3: Sim, sim, deixou isto tudo. Eu só vi hoje, mas logo ontem eu ouvi dizer. Só que eu não posso sair de casa assim, de qualquer maneira. E hoje então de manhã vim ver a desgraça que estava, sim.
2: Qual é o sentimento ao ver todas estas ruas destruídas com enormes rios de água?
3: É triste, muito triste, muito triste, mas...
2: Os seus vizinhos, o que é que lhe vão dizendo? Também um sentimento semelhante?
3: Claro, ainda não falei com ninguém.
2: Entretanto, já vemos aqui algumas pessoas a fazer obras da junta, da Câmara, suponho?
3: Sim, sim, já andaram, diz que sim, já andaram. Lá em cima o pavilhão multiuso está aí inundo. Se quiserem lá a passar e ver, aquilo que está inundo.
2: Há aqui trabalho para muitos dias agora, para reconstruir.
3: Sim, sim. Sim, sim.
2: Muito obrigado, Sra. Maria da Conceição, uma das habitantes de Valbom, que hoje acordou para esta autêntica desgraça na aldeia. Paralelos arrancados, regos de água abertos. Estamos aqui no centro da localidade e podemos ver aqui os estragos feitos pela chuva intensa, pela carga de água que ontem se abateu sobre a aldeia. Regos com muita profundidade, valas, aliás, de pedras e lama que foram arrancadas pela força das águas, que ontem, então, entre a partir das 6 da tarde, sensivelmente, e até às 8 da noite, acabaram por se

0: debater sobre a aldeia de Valbombe, mas também as localidades mais próximas, embora não com tanta intensidade, foram afetadas por esta carga de água que, como podemos ver, arrancou completamente calçadas e pedras de grandes dimensões nos arredores da aldeia, nomeadamente junto a algumas propriedades agrícolas. A chuva acabou por arrastar a terra e lama dessas mesmas propriedades, que acabaram por se depositar na estrada. Estão agora também bombeiros a fazer a limpeza de algumas dessas vias, mas os problemas mais graves são mesmo as estradas, e estradas que são usadas diariamente por toda esta população e que agora estão extremamente danificadas. Vão ser vários dias para fazer estas reparações, que são bastante extensas, e por toda a aldeia de Valbombe.
1: A primeira fase dos exames nacionais do ensino secundário arrancou hoje. Os professores estão preocupados com os relógios e óculos inteligentes que permitem copiar. O Correio da Manhã falou com o presidente da Associação Nacional de Diretores de Agrupamentos e Escolas Públicas, que alerta para a falta de recursos das escolas para combater eventuais fraudes. Se os alunos forem apanhados a copiar, são penalizados e os testes são anulados. Também a nova forma de correção, com metade das provas a serem classificadas digitalmente, está a deixar algumas dúvidas entre os professores, que alertam para uma possível descida das notas. Temos agora a reportagem em direto com o Nuno Gil Ferreira.
2: Começa hoje a primeira fase dos exames nacionais de 2026. Para muitos, os últimos exames de que necessitam para, no fundo, poderem chegar até à faculdade. Os exames que se realizam hoje, no primeiro dia desta fase de exames, são o de Português e de Economia A, o de Português para os alunos de 12º ano e Economia A para os alunos de 11º, e mesmo por isso ninguém quer faltar. O primeiro toque de entrada foi dado às 9 da manhã e foi a essa hora que os alunos começaram então a sair aqui da entrada de onde me encontro até às salas de onde vão realizar os exames, e às 9:30 da manhã foi quando começaram então estes exames, e a partir daí mais ninguém é autorizado a entrar na sala. Aquilo que sabemos é que neste momento existem bastantes alunos a fazer o exame um pouco por todo o país. São milhares de alunos que realizam hoje o exame de Português e de Economia A, que para muitos será então o bilhete de entrada para a faculdade. A segunda fase inicia-se depois do final desta primeira fase, que terá fim daqui a 10 dias, e a ver vamos quais serão os resultados dos exames deste ano para tanto Português como Economia A, que se realiza hoje, mas também de uma outra míriade de exames que se irão realizar ao longo dos próximos 10 dias.
1: E tenho já ao meu lado Camilo Lourenço para o habitual comentário. Olá, obrigada pela tua presença, Camilo. Ora, o Banco de Portugal está mais pessimista do que o Governo quanto ao crescimento da economia.
3: Está, e está também mais pessimista em relação ao próprio déficit orçamental. Ou seja, o que o Banco de Portugal nos veio dizer ontem é que, bom, apesar de tudo, a economia vai-se aguentando. Mas qual é o aguentando aqui? Uhum. É manter uma previsão de 1,8% do PIB, que já era a previsão anterior em dezembro. Agora, a questão é esta. Nós devemos nos contentar com isto.
1: Pois.
3: Podemos dizer assim, está bem, agora estamos com uma guerra às costas, depois houve a guerra da Ucrânia, mas há países que, apesar disto, estão a crescer mais do que nós. Portanto, eu, sinceramente, fico preocupado quando em Portugal o desafio de fazermos coisas que não estamos habituados deixou de existir. Se tu fores ver o discurso do Presidente da República, o discurso de uma série de partidos, é tudo a acertar pela mediania. E isto que o Banco de Portugal nos vem dizer é exatamente isso. Crescimento de 1,8%. Nós podemos dizer, está bem, estamos nós do que a França e da Alemanha, mas eles estão péssimos já há não sei quantos anos.
1: Pois, depende com quem se compara,
3: é óbvio,
1: não é?
3: É óbvio, não é? Portanto, nós é que precisamos de crescer, eles já lá estão em cima. Nós é que precisamos de crescer para lá chegar. E, portanto, isto para mim só confirma a mediocridade que é o comportamento da economia.
1: Fala, inclusivamente, já a longo prazo, nomeadamente 2033, que pode deixar de haver a redução da dívida pública.
3: Pois, mas estás a ver, o problema para mim é esse. Tu tens uma previsão de déficit este ano de 0,2. Bom, também é melhor do que previa em dezembro. Mas depois, no próximo ano, 0,5. Em 2028, 0,5. E depois, Magali, o Banco de Portugal chama a atenção para um problema muito crucial, que é o mais grave neste momento, que é o crescimento da despesa líquida. Ou seja, Nós estamos a aumentar despesa corrente, que é salários e pensões, muito acima daquilo que acordámos com a União Europeia.

0: E o que é que o Banco de Portugal diz? Se isto não for alterado, vamos chegar a 2033 e este esforço de redução de dívida pública que tem corrido muito bem nos últimos 8 anos, desaparece. Ou seja, é aquilo que é o pior que nós podíamos estar a fazer, primeiro, para termos finanças públicas mais saudáveis e, por outro ponto, que às vezes as pessoas esquecem lá em casa. Ao contrário do que dizem muitos partidos, sobretudo de esquerda, baixar a dívida pública é importante. Porquê? Porque tu pagas menos juros. E, portanto, o que pagas a menos de juros podes ir gastar na saúde, na educação e noutras áreas.
1: O Ministro das Finanças diz, no entanto, que está tudo bem.
0: Pois, quer dizer, ele passa aquele ar de sereno, é verdade. E também é verdade que não é uma desgraça. Agora, sim, que isto precisa de ser corrigido, precisa. Não é um problema agora, vai ser um problema daqui a 5 ou 6 anos.
1: Muito bem, Camilo, obrigada. E temos um encontro marcado para depois da 1 da tarde. E temos novidades sobre a mega operação da GNR de ontem num bairro de Guimarães, até porque são hoje presentes os detidos desta operação. Vão ficar a conhecer as medidas de coação. Temos reportagem em direto neste grande jornal. Já aqui vimos também no Grande Jornal que um jovem de 20 anos foi violentamente agredido por outro rapaz enquanto celebrava os Santos Populares em Lisboa. Temos reportagem em direto com a jornalista Bianca Gonçalves Rocha, até porque estás com o pai da vítima.
2: Exatamente, estamos em casa e temos ao nosso lado o pai da vítima que, além disso, como já tínhamos visto através do próprio vídeo, que dava conta de que as agressões foram muito violentas, também aqui Pedro Saldanha pode-nos explicar um pouco mais de todos os momentos que seguiram a estas agressões para com o próprio filho. Como é que ficou a saber do estado do seu filho e como se encontrava na altura das agressões?
3: Bom dia. Olha, fiquei a saber porque o meu filho saiu mais cedo, a minha filha acabou por sair mais tarde, às 11, e eu fiquei, preocupo-me com os meus filhos, para saber, gosto de saber onde é que eles estão, e como achei que a minha filha, inclusive, aqui ia sozinha para os Santos Populares, de comboio, fiquei um pouco apreensivo, e tenho a localização deles, e eles têm a minha também, e portanto vim a saber que dei com eles que estavam estava no hospital de Cascais e o outro ainda estava em Lisboa. E perguntei o que é que estava a passar e foi o meu filho que respondeu através do telefone da minha filha dizer que era ele que estava em Cascais, estavam todos em Cascais e que tinha andado à pancada, tinham-lhe batido e que estava no hospital para fazer um despiste para saber o que é que lhe tinha acontecido.
2: E relativamente aos ferimentos do seu filho, sabemos que ficou com o nariz partido em 2 sítios, entretanto vai haver mais exames por causa do pontapé que levou na cabeça?
3: Como sabe, estes pontapés na cabeça podem ter sequelas muito graves e portanto ele vai agora à medicina legal fazer os despistes e os exames todos que forem necessários. Eu queria também agradecer à esquadra do Estoril, o comandante de esquadra de Estoril, que se empenhou particularmente para resolver esta situação, foi impecável, e sei que o processo está bem encarreirado e que as coisas estão a ser avançadas com um ritmo relativamente elevado.
2: Entretanto, o seu filho já regressou a casa. Para um pai, como é que é lidar com toda esta situação?
3: É difícil, mas o meu filho está a reagir bem, é forte, mas eu não sei se não vai ter sequelas. Portanto, eu queria deixar um alerta para os outros pais que isto pode acontecer também a um filho desses. E tenho pena, no meio disto tudo, em que não haja mais pessoas a reportarem este tipo de situações. E faço um apelo às vítimas, ou nomeadamente à pessoa que foi espancada antes do meu filho, que o meu filho foi defendê-lo, um desconhecido que o meu filho foi lá salvar-lhe a pele, que foi esse mesmo termo, que também reporte a situação, que façam queixas. Eu sei que há um sentimento de impunidade para estas pessoas que fazem estes atos vis e cobardes, e as pessoas têm medo. Há um sentimento de medo nesta sociedade. E isso tem que acabar, porque eles não podem ficar impunes. E as pessoas têm que perceber que quem comete estes atos vis tem que ser julgado e tem que ter as respectivas consequências dos seus atos. Portanto, não pode continuar este sentimento de impunidade, este medo da sociedade. Não pode, tem que acabar. Portanto, apelo a todos para fazerem isso.
2: É de registrar também aqui a empatia do seu próprio filho.

0: em defender aqui um perfeito desconhecido, mas que viu que estava a precisar de ajuda.
1: Sim, e foi lá sozinho, portanto, acho que é uma atitude louvável. Uma pessoa ensina aos filhos, tenta transmitir os filhos com valores, com princípios. O politicamente correto é dizer: não vais lá, vais-te meter em sarilhos, mas não, ele foi. É aquilo que, ele teve uma atitude nobre, uma atitude de um herói. E eu estou muito orgulhoso do meu filho, porque ele foi capaz, fez uma atitude que eu provavelmente não faria, não seria capaz. E ele foi e deu a cara.
0: Muita coragem, muita empatia, até porque os próprios amigos, ele não estava sozinho, portanto, os próprios amigos nem se aperceberam de que ele estaria então a tentar travar estas agressões, só se aperceberam depois da multidão ter dispersado e o seu filho já estar claramente ferido.
1: Sim, ele não avisou ninguém, ele foi por própria iniciativa, foi lá e foi depois de ele estar a ser espancado, é que as pessoas começaram-se a dispersar, com medo que também pudessem acontecer qualquer coisa a eles. A minha filha estava lá, viu o irmão no chão a jorrar sangue, e teve a presença de espírito de ver uma pessoa que estava a filmar, porque hoje em dia filmam estas situações, não é? Mas pronto, é uma forma também de relatar estes acontecimentos. E conseguiu obter o vídeo, e é o que está, é aquilo que vem, é aquilo vil e nobre destes cobardes que só sabem atacar em bando e aproveitam-se da impunidade que existe na sociedade para fazer mal aos outros e incutir o medo nos outros. Porque eu sei de casos de filhos de amigos meus e outros que já levam dinheiro e já levam outros bens à parte porque já sabem que se acontecer têm que lhes dar. Portanto, isto tem que acabar. Isto tem que acabar, não pode continuar a ser assim.
0: O seu filho foi agredido por mais do que uma pessoa. Como é que eram estes suspeitos? Ele disse-lhe como é que era em termos físicos, o que é que vestiam, por exemplo?
1: Eles andam vestidos, há uma geração que anda todos vestidos mais ou menos da mesma maneira. Isto está a dizer se tem marcas ou não tem marcas, eu acho
0: Ou
1: que
0: idades, pelo menos.
1: idades eram todos a minha idade, portanto, acredito que já fossem todos maiores. E havia brancos, havia pretos e havia essa gente. E não, a questão aqui não é, não estou-me a referir se é um branco, se é um preto, se são estrangeiros. Não, o que eu sei é que existe. Estes gangues, pseudo-gangues, são uns reizinhos que andam aí, uns parasitas da sociedade que andam aí a causar mal e distúrbios. Isto tem que acabar. E tem que haver um sentimento, as pessoas têm que ter um sentimento de uma certeza de que isto não pode ficar impune.
0: Muito obrigada às declarações de Pedro Saldanha, que é o pai então do jovem de 20 anos que na noite de sábado foi agredido no Largo de Santos, enquanto celebrava então os Santos Populares com os amigos. Todos os detalhes serão agora fundamentais para avançar na investigação das autoridades.
2: Reportagem em direto da Bianca Gonçalves Rocha com o pai da vítima que foi atacada nas festas populares no passado sábado. Através de uma partilha nas redes sociais, Frederica Lima reagiu à condenação de Nuno Homem de Sá pelo crime de violência doméstica. A ex-namorada do ator assume que tinha aceitado que nunca seria feita verdadeira justiça e diz ter-se conformado com isso. Na publicação partilhada, Frederica Lima diz também que nenhuma pena suspensa lhe vai dar paz e segurança para seguir com a vida e circular livremente na rua e poder realmente superar tudo o que se passou. São palavras proferidas por Frederica Lima. O Tribunal de Torres Vedras deu comprovado que houve violência física e psicológica contra Frederica e condenou Nuno Homem de Sá a 3 anos de prisão com pena suspensa. O agente da PSP que matou Odair Muniz vai ter de pagar uma indemnização à família da vítima. São mais de 60 mil euros que o polícia terá de pagar.
3: O Tribunal de Sintra deu como provado o crime pelo qual o agente estava acusado, tendo em conta a tese defendida pelo Ministério Público, que sustentou que Bruno Pinto não agiu em legítima defesa. O procurador defendeu que não ficou demonstrado que a vítima estivesse munida de uma faca ou que tivesse tentado agredir o agente. Além da condenação criminal, o polícia foi também condenado ao pagamento de indenizações à família da vítima. Lima. De acordo com o acórdão, por perda do direito à vida, Bruno Pinto vai ter de pagar 20 mil euros a cada um dos três filhos de Odair e mais 30 mil adicionais a dividir pelos herdeiros. A favor do filho mais novo de Odair Muniz, com apenas 3 anos de idade,

0: idade à data da sua morte, o agente terá de indemnizar mensalmente, no valor de 220 euros, o menor até que este atinja a maioridade. O Tribunal não se opõe a que Bruno Pinto volte a exercer funções como polícia, de acordo com o acórdão lido esta segunda-feira. No entanto, falta conhecer a posição do Ministério da Administração Interna, que abriu um processo disciplinar ao agente.
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Em direto a partir da Quinta da Fonte, em Loures, onde um homem foi baleado e está no Hospital de Loures a recuperar.

0: aconteceu às primeiras horas da manhã, por volta das 7 da manhã às 9. A polícia judiciária estava ainda no local a realizar perícias.
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2: E então, muito boa tarde, novamente agora em exclusivo na Correio da Manhã Rádio. Está na hora de fazermos aqui as notícias com o jornalista Orlando Acevedo. Correio da Manhã Rádio. Ora então, ainda muito bom dia para ti.
3: Muito bom dia. Os detidos na operação da Guarda Nacional Republicana, realizada num bairro de Guimarães, vão ser presentes a juiz para primeiro interrogatório judicial. Temos a reportagem com a jornalista Ana Silva Monteiro.
4: Bom dia, são 5 os detidos que devem chegar aqui ao Tribunal de Guimarães por volta das 2 da tarde. Ora, estas 5 pessoas, 2 mulheres e 3 homens, foram detidos ontem numa operação do Núcleo de Investigação Criminal da GNR de Guimarães, aqui num bairro, por crimes de tráfico de droga. Ora, nestes 5 detidos, existe um homem que era já procurado pelas autoridades, estava fugido por 2 crimes de tentativa de homicídio, mas no seu currículo tem também crimes de tráfico de droga e posse de arma proibida. Ora, eles devem chegar, como disse, aqui por volta das 2 da tarde. Estas diligências podem ser rápidas caso se mantenham em silêncio. Caso queiram falar aqui em primeiro interrogatório judicial, podem ser diligências mais demoradas. Ora, falamos de 5 pessoas que já eram conhecidas pelas autoridades, todos eles por tráfico de droga, e há cerca de 3 anos que estavam a viver neste bairro. Aquilo que os moradores nos dizem é que até esse momento se tratava de um bairro pacífico, mas desde o momento que eles foram para lá viver, tudo mudou. A paz deles terminou, as crianças já não podiam brincar na rua, isto porque tanto de dia como de noite eram vistas longas filas de consumidores à porta destes suspeitos para comprarem drogas.
3: Jornalista Ana Silva Monteiro. No Porto existe um túnel utilizado diariamente por várias crianças. O problema é que esse percurso transforma-se numa sala de consumo de droga. Esta é uma situação que está a preocupar os moradores e encarregados de educação.
5: Estamos a falar da passagem subterrânea junto à estação de metro de Francos, e como disseste, e bem, os moradores queixam-se de que ali há uma espécie de sala de chuto a céu aberto. Durante a manhã estivemos no local, vimos de facto que há ali algumas...

0: Umas pessoas com adição que ficam ali, sentam-se ali, estão ali durante bastante tempo e os moradores dizem que já fizeram alertas para as autoridades, nomeadamente também para a Câmara Municipal, mas que para já nada tem sido feito e, como disseste também, esta é uma zona industrial, é uma zona bastante movimentada, mas que também há uma escola primária perto onde passam essas crianças, crianças que vivem no bairro de Francos e, portanto, são obrigadas a passar nessa passagem subterrânea pedonal da estação de Francos, do metro, e que tem provocado algum medo por parte da população sobre esta situação. Ora, a Câmara Municipal diz que está a atuar em articulação com as autoridades policiais, também com a ação social, e tem feito aquilo que é possível. O que é certo é que, passando nesse túnel, se vê, de facto, alguns toxicodependentes ali, que provoca medo a quem tem que por ali passar todos os dias.
1: A reportagem da jornalista Aureliana Gomes. A GNR deteve um homem por suspeita de violência doméstica contra os pais no Conselho de Paredes, no Porto. A detenção aconteceu na sequência de uma denúncia. Os militares deslocaram-se ao local onde presenciaram o suspeito de 36 anos a agredir as vítimas com 64 e 55 anos. O alegado agressor foi ouvido no Tribunal de Instrução Criminal de Penafiel, que lhe aplicou as medidas de coação de afastamento das vítimas e proibição de contactos por qualquer meio. A GNR lembra que a violência doméstica constitui um crime público e que denunciar situações desta natureza poderá contribuir para a salvaguarda da integridade física e psicológica das vítimas. Estamos agora a 10 minutos da uma. Daqui a pouco, Lara Afonso, voltamos ao simultâneo com a CMTV e o Grande Jornal da Tarde.
2: Ora nem mais, Orlando Azul. Ainda temos música.
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2: Eles já tocam, são os vizinhos com este pobre ex-namorado. Vai ser a nossa companhia até ao simultâneo novamente com o Grande Jornal da Tarde. Televisão e rádio juntas numa só.

Estamos a acompanhar na CMTV as buscas que estão a decorrer em vários lares ilegais em Lousada, no distrito do Porto. Há já cinco detidos confirmados. Os idosos eram maltratados em cinco apartamentos diferentes. Estamos a falar, aliás, de sete detidos e não cinco. Cinco são as casas em que estes idosos foram depositados ao longo destes últimos anos em Lousada. Há quatro idosos que morreram nestes

0: Lares ilegais, tudo indica por falta de cuidados de alimentação, higiene e também de saúde. Técnicos da Segurança Social encontraram um cenário absolutamente macabro. Durante a manhã de hoje já foram retirados 11 idosos destas casas ilegais que funcionavam como lares. É uma investigação que já decorria há alguns anos, desde 2024. Culmina hoje então com estas detenções, 7 detidos ao todo e no meio dos crimes graves que estão aqui em causa, Manuel Jorge Bento, há o crime de homicídio qualificado que pode fazer com que os detidos, quando forem levados a juiz de instrução criminal, fiquem sujeitos à medida de coação mais gravosa, a prisão preventiva.
1: É precisamente esse cenário que é possível no dia de amanhã, quando estes 7 detidos forem presentes a primeiro interrogatório. Não se sabe se os 7 detidos, 6 mulheres e um homem, se todos eles estarão aqui indiciados por esse crime. No entanto, há outros crimes que também são bastante graves. Entre eles, o crime de sequestro. Isto porque as suspeitas indicam que vários idosos eram deixados fechados à chave nos quartos onde dormiam. E tudo isto aconteceu neste dia de buscas realizadas com a presença de técnicos da Segurança Social e também militares da Guarda Nacional Republicana em 5 apartamentos aqui de Lousada. Um deles aqui junto ao local onde nos encontramos, mas lá está, é apenas um onde estariam alguns idosos. Este apartamento que funcionava como lar clandestino, que já teria sido fechado, mas que ainda assim continuou a atividade, fechado lá está em 2024, e por essa continuação da atividade é que agora há nova operação em vários destes apartamentos. Um deles também aqui bem próximo, na Rua de Cima, há militares da Guarda Nacional Republicana que ainda lá estão, técnicos da Segurança Social já saíram dessa habitação, mas há idosos para retirar. A indicação que temos é que alguns deles deverão ser retirados em breve. Também um outro lar clandestino aqui bem próximo, a cerca de 250 metros do local onde nos encontramos, em frente, digamos assim, ao posto da GNR aqui de Lousada, sendo que o cenário encontrado, pelo menos em alguns destes apartamentos, foi um cenário indescritível por parte dos técnicos da Segurança Social e também da GNR. Desde a falta de higiene, quer aos idosos, quer aos próprios espaços, os idosos não tinham acesso à medicação de que necessitavam, a alimentação era básica e por isso mesmo aqui o crime de maus-tratos. Ora, certo é que já em 2024 houve 6 pessoas constituídas arguídas, precisamente pelo crime de maus-tratos. Desta vez o número de detidos aumentou com mais uma mulher, são 6 mulheres, um homem, todos eles detidos pela prática destes crimes, alguns deles em coautoria. Ora, aquilo que nos vão indicando algumas pessoas que por aqui passam é que estas situações já eram na prática de conhecimento público, ou seja, os bombeiros sabiam que existiam estes lares, estas casas de acolhimento, que as condições não seriam as melhores, que já houve pessoas que chegavam às unidades de saúde desnutridas e esse cenário existia, mas pouco ou nada era feito e mesmo depois da operação de 2024, com 6 arguídos, tudo se manteve. Desta vez, esta situação é mais grave porque aqui estão outros crimes em causa, além de maus-tratos, incluindo então sequestro e homicídio qualificado no caso de 4 mulheres, 4 idosas que estavam desnutridas e que acabaram mesmo por perder a vida. A operação ainda está em curso, mas já se sabe que 11 idosos ao todo serão retirados nos próximos minutos destes 5 apartamentos e há 7 pessoas detidas que amanhã serão presentes a primeiro interrogatório.
0: vão ser levados a um juiz de instrução criminal para a aplicação das medidas de coação. Vamos ter reportagem em direto mais à frente no Grande Jornal, sem dúvida um caso em destaque que vamos acompanhar em permanência. Mas seguimos agora para o Tribunal de Instrução Criminal do Porto, até porque os detidos da mega operação de ontem da GNR num bairro de Guimarães são presentes hoje a um juiz de instrução criminal. Ora, Ana Silva Monteiro, boa tarde uma vez mais. Os detidos devem chegar por volta das 2 da tarde.
2: Boa tarde, exatamente. Pelo menos foi essa hora que nos disseram. Poderão falar ou então ficar em silêncio aqui neste primeiro interrogatório e só depois é que se vai saber quais é que foram as medidas de coação aplicadas.

0: de tentativa de homicídio. Num deles tinha sido até condenado a 5 anos de prisão e no bairro onde vivia há cerca de 3 anos acabava por se gabar de as autoridades não conseguirem chegar até si, de continuar em liberdade. Ora, ontem, nesta operação da GNR de Guimarães, acabou também por ser detido, tanto ele como outras 4 pessoas, mais 2 homens e 2 mulheres, todos por tráfico de droga. Eram conhecidos no bairro exatamente por isso, até porque à sua porta, segundo os moradores, existiam filas de consumidores à espera para comprarem droga, e isso acabou por tirar a paz a este bairro durante estes anos, até porque já nem as crianças podiam brincar no exterior. Muitos moradores nos diziam que durante a noite ouviam pessoas a tocar-lhes à campainha porque se enganavam, pessoas que nada tinham a ver com isto, e diziam-nos que já viviam lá há muitos anos, nunca tinham visto assim uma operação da GNR, mas acabaram por aplaudir estas diligências e a detenção destes 5 suspeitos, até porque aquilo que nos diziam é que só assim iam conseguir ter alguma paz nas suas casas. Ora, esta investigação, como disse, culminou ontem com a busca em pelo menos 2 casas dos suspeitos. 4 deles eram familiares, mãe, pai, filha e o companheiro, que é a pessoa que estava fugida às autoridades, e um outro homem que acabou por ser apanhado em flagrante delito. As buscas estenderam-se depois também a viaturas que estavam estacionadas junto ao bloco onde estes suspeitos viviam. Foram realizadas buscas a fundo com o auxílio de cães que farejaram toda a zona destas viaturas, até os pneus. Nas casas que ficavam no resto do chão, vimos até as autoridades a procurarem nas janelas e nas persianas das casas. Acabaram por apreender várias doses de droga, também dinheiro e ainda uma viatura que acreditam que tenha sido comprada com o dinheiro da droga. Ora, vão chegar aqui por volta das 2 da tarde e só depois é que vão ser conhecidas as medidas de coação.
1: Reportagem em direto da Ana Silva Monteiro. É um caso que vamos continuar a acompanhar. Também já aqui vimos que houve um assalto violento em Chaves, um grupo de encapuzados que perseguiu e atacou um homem. Temos reportagem em direto com o jornalista Francisco Manuel. E Francisco, boa tarde uma vez mais. Conseguiste falar com a vítima?
2: Muito boa tarde, Magali. Consegui falar com a vítima, bastante transtornada com tudo o que aconteceu. É normal, esta vítima que teve amarrada de pés e mãos, amordaçada, e acabou também por ser espancada, como ele nos explicou há pouco.
3: No momento foi muito complicado. Bastante complicado mesmo.
2: E eles, como é que foi? Você estava a chegar a casa, consegue-me descrever como é que foi?
3: É assim, eu estava a chegar a casa, abriu o portão o principal, depois abriu da garagem, estava a tirar os documentos, a carteira, quando me apercebo, ouço um barulho por trás e atacaram-me logo 3 pessoas encapuçadas.
2: Você ainda estava dentro da garagem e dentro do carro?
3: E dentro da viatura, exatamente. Eu estava dentro.
2: Você reagiu, como é que foi?
3: Assim, reagi, enfrentei ainda um, não é? Assim, lá dentro, andámos lá, a castada um com o outro, depois abrir uma porta de pendura, e já, eu não tive hipótese. Não tive hipótese, pronto, e depois aí amarraram-me as mãos, amarraram-me os pés, taparam-me a boca, e tive que ceder.
2: Enquanto isso, eles depois foram à procura de dinheiro e objetos de valor.
3: Não, eles depois disso amarraram-me, eles disseram que eu tinha que falar, que tinha 2 filhas em Lisboa, e que eu tinha que falar, e depois eles perguntaram onde é que tinha o cofre. Eu disse que estava no andar de cima, e depois apagaram em mim, não é? Dois nos braços e um atrás, pegaram em mim e levaram-me até... Depois eu dei-lhe as indicações, até ao quarto. E pronto, desde aí eles que começaram a pedir-me os códigos. Eu dei-lhe os códigos, aquilo só a terceira vez depois é que conseguiram, porque eles queriam já arrebentar lá onde é que tinha o código.

0: ao rebentar tudo, conseguir levar o dinheiro e depois falar-me, diz assim um deles, olha, vai buscar o saco, meter o dinheiro no saco, quer envelopes e o ouro. E depois um perguntou, então é só este dinheiro que tens aqui, é? E o resto do dinheiro onde é que está? Disse, opa, só tenho este dinheiro. E então, e onde é que está o milhão que me disseram que tinhas aqui em casa? Disse, opa, não tinha, acho que tinha um milhão de euros que andava a trabalhar. E foi assim, desde aí. Não... Depois saíram para aí uns segundos, bem um para trás, e disse-me onde é que tinha o registro das câmaras. E eu disse onde é que estavam, foram lá, arrancaram-me tudo, e trouxeram, arrancaram-lhe, levaram tudo.
1: Pois os ladrões, depois, os dois encapuzados, fugiram na carrinha do proprietário. O vizinho da frente apercebeu-se de duas pessoas encapuzadas dentro dessa carrinha. Foi ele que deu o alerta depois para o irmão. E foi o irmão de Albino Carvalho que veio aqui a casa e o encontrou amarrado no quarto. Portanto, uma situação dramática, segundo a vítima. Entre os bens roubados, incluindo a carrinha, estarão um prejuízo de cerca de 35 mil euros, mas, acima de tudo, momentos dramáticos que ele não consegue esquecer.
2: Um jovem de 20 anos foi violentamente agredido por um outro rapaz enquanto celebrava os Santos Populares em Lisboa. Tudo terá acontecido quando a vítima viu agressões contra um desconhecido que tentou travar. A CMTV falou com o pai da vítima. Um homem foi baleado durante esta manhã na Praceta Andrade Corvo, na Quinta da Fonte, em Loures. A Polícia Judiciária esteve no local. A reportagem é do Nuno Gil Ferreira.
3: Foi aqui nesta praceta, na zona de Loures, que tudo aconteceu. Mesmo atrás de mim já estão a decorrer as operações da polícia para, no fundo, tentar perceber o que é que se passou. Como podemos ver, existe vários agentes neste momento no local e também alguns inspectores da Polícia Judiciária. Não nos é possível chegar mais perto do que isto, mas aquilo que sabemos neste momento é mesmo que houve aqui um tiroteio, um homem de 32 anos que foi baleado esta terça-feira de manhã na coxa e na perna, nesta praceta aqui na zona de Loures. Só que foi possível apurar, os bombeiros foram inicialmente acionados às 7h20 da manhã, perto das 7h20 da manhã, para o local, devido a uma doença súbita, mas depois, quando chegaram ao local, perceberam que se tratava de alguém que havia sofrido um baleamento, havia sido vítima de um disparo. Ao que sabemos, a vítima foi considerada uma ferida leve e foi transportada para o Hospital Beatriz Ângelo. Como podemos ver, a Polícia de Segurança Pública e a Polícia Judiciária foram ativadas e estão neste momento no local a fazer as devidas diligências, mas a ver, vamos, o que é possível apurar neste caso de um tiroteio que aconteceu mesmo aqui na zona de Loures, em plena cidade de Lisboa.
2: Esta noite, no Investigação CM, vamos contar a história de Isabel Rocha, que acusa o Hospital de São João, no Porto, de negligência médica. O tormento desta mulher começou há 3 anos. A mulher de 58 anos tinha dores no braço direito e formigueiro na mão. Após a realização de um exame, foi-lhe diagnosticada um mês mais tarde, foi operada ao dedo pulgar direito, mas a Isabel diz que a cirurgia não correu bem. Vive com muitas dores e choques constantes na mão. Isabel tem de colocar a mão em água com gelo durante 30 minutos, várias vezes por dia, para suportar as dores. Descreve a cirurgia como um belo inferno e diz que os médicos desvalorizaram o sofrimento. Já apresentou diversas queixas. A mulher, que antes trabalhava como empregada doméstica, já nem consegue sequer fazer as tarefas básicas na sua casa. O hospital diz que os exames não evidenciaram nenhuma lesão anatómica que explicasse os sintomas de Isabel. 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Uma bebé de apenas 10 dias foi salva pelos sapadores de Braga depois de chegar ao quartel com dificuldades respiratórias. A criança estaria engasgada com saliva, foi assistida por 3 bombeiros. Que conseguiram desobstruir-lhe as vias aéreas. Eduardo Ferreira, conhecido como Dudu, um dos herdeiros de Marco Paulo, esteve entre os operacionais que participou nesta operação de salvamento.
4: Chegou ao quartel dos Chapadores ao final da noite deste domingo. A mãe, em pânico, procurou ajuda

0: depois da criança apresentar dificuldades respiratórias.
1: Estava no corredor e de repente ouvi um estrondo na porta e vi os pais aflitos a querer entrarem para o quartel adentro, ouvi a porta, entregaram-me o bebê para as mãos e disseram que estava engasgada e que não conseguia respirar. Claro que é uma situação, é a primeira vez que me acontece na minha carreira como bombeiro. Foi logo avaliar, verifiquei que estava consciente, mas havia ali uma dificuldade em respirar e notava-se que a bebé queria expelir alguma coisa.
0: Ao perceberem a gravidade da situação, iniciaram de imediato os procedimentos de emergência adequados à idade da bebé. Um desses bombeiros foi Eduardo Dudu Ferreira, o bombeiro conhecido por ser herdeiro de Marco Paulo.
2: Estava cianosada e vimos que realmente ela estava com dificuldades. E o meu colega aqui começou a estimular e bem, e eu, a primeira coisa que foi ver
3: se já
2: deitava saliva, e estávamos ali a ver a boca para desimpedir ali a obstrução da via aérea, e começámos a fazer esse procedimento e felizmente conseguimos reverter o caso.
0: Foi um autêntico trabalho de equipa, dificultado pela idade precoce da pequena Eva, de apenas 10 dias.
4: Foram as técnicas adequadas a um bebé daquela idade, um bebé prematuro. Foi basicamente a nível da estimulação, nada mais. Ela depois começou a reagir, passado pouco tempo começou a reagir e aí já ficámos mais calmos também um pouco.
0: Foram momentos de grande tensão e foi necessário tranquilizar a mãe da bebé.
2: A minha preocupação, além do... era tranquilizar a mãe, que ela estava numa aflição muito grande e estava sempre a dizer que nós estávamos a mentir, a dizer que a filha já estava bem, e ela dizia, então, vocês estão a mentir. E foi o nosso trabalho também foi esse, manter a calma da mãe, e até entretanto chegámos ao hospital e o meu colega...
4: Já entrou e estava no hospital
2: e entregámos à enfermeira, e foi o nosso trabalho, foi esse.
0: O rápido pedido de ajuda foi fundamental, assim como a intervenção dos bombeiros chapadores de Braga. A bebé ficou em observação hospitalar, livre de perigo.
4: Felizmente acabou tudo bem e a Eva vai ter uma história para contar daqui a uns anos.
5: Decorrem obras de manutenção na ponte móvel entre Lessa da Palmeira e Matosinhos. A reportagem a partir do local é de Manuel Jorge Bento.
6: São 3 meses de interrupção na ponte móvel entre Lessa da Palmeira e Matosinhos. 3 meses que... agora começam a ser mais complicados. Dona Augusta, muito bom dia. Qual é, em que é que isto vos dificulta a vida?
7: Dificulta porque a gente atravessava a ponte em 5 minutos e agora temos de estar aqui à espera do autocarro, que demora muito mais. E o trânsito, quando vamos de carro o trânsito é muito, por causa das obras, não sei o que mais.
6: Demora mais tempo, não é?
7: Exatamente.
6: A fazer uma travessia que era muito curta.
7: Sim, em 5 minutos a gente atravessa a ponte.
6: Dizia-me há pouco que agora 3 meses nem sabe como é que vai ser.
7: Bem, não é complicado. E se vamos de carro, gasta-se para aí gasolina até vir. É complicado, mas pronto.
6: O Sr. José Pinhal também concorda com isto, ou seja, é mais complicado agora?
8: O que ela disse, subscrevo completamente. Penso que não tenho mais nada a acrescentar.
6: Costuma atravessar a pé, ou costumava, agora não pode, mas a pé?
8: A pé. Embora eu tenha passo e tudo mais, mas eu gosto de andar a pé. E depois, a mim chateia-me as esperas. Completamente.
6: Já podia estar do lado de lá e agora ainda está aqui.
8: Exatamente. Além de que nós gostamos de andar e temos carros próprios, mas preferimos andar a pé.
6: Sr. David Meia, uma situação que agora complica-se também pelo facto de haver obras aqui nos acessos. Exatamente. À outra ponta, à ponta da A28.
9: Exatamente. Eu tenho pouco mais a acrescentar do que eles já disseram. É tal e qual como o senhor disse. As obras é que também complicam um bocadinho, de resto.
6: Mas nesta altura?
9: Mas do mal, pelo menos temos transporte. Que também,
6: pelo menos um autocarro, não é?
9: Ora bem, sim. Também pelo menos também temos que dizer alguma coisa de bom. Isso é um facto.
6: Muito obrigado e boa viagem. Aliás, o autocarro, como vemos, já chegou. O autocarro que vai levar estas pessoas e outras também aqui de Lessa da Palmeira até ao outro lado do Porto de Leixões, até Matosinhos. As obras, essas deverão demorar 3 meses. A administração dos portos do Douro, Leixões e Viana do Castelo pede a compreensão possível às pessoas. Disponibiliza este autocarro que passa de 15 em 15 minutos no período diurno. À noite, apenas de meia e meia hora, o transporte é feito por dentro da unidade portuária entre as duas margens ou entre um lado e outro do Porto de Leixões.

0: A GNR tem hoje em curso uma mega operação onde são alvos funcionários de lares ilegais em Lousada. Há suspeitas de vários crimes, nomeadamente homicídio. Há 7 detidos, 11 idosos retirados. A reportagem e tema em destaque neste grande jornal. Há novas imagens que mostram Marine e Marc, a mãe e o padrasto das duas crianças abandonadas em Alcácer do Sal, em Fátima. No dia seguinte a terem deixado para trás os dois irmãos de 3 e 5 anos, à CMTV, o dono do café em Fátima diz que os fugitivos pareciam estar de férias.
1: Foi no dia seguinte aos meninos franceses de 3 e 5 anos terem sido abandonados pela mãe e pelo padrasto em Alcácer do Sal que o casal foi visto pela primeira vez em Fátima, onde acabaria por ser detido no dia seguinte. A sua primeira paragem foi no bar de Alexandre Miranda, filho de imigrantes franceses, que trocou algumas palavras com o homem.
2: Pela resposta dele, assim, um bocadinho maluquinhos, mas nada que me fizesse pensar que fossem fugitivos. Começámos a falar, depois ele fala francês, depois eu também falo. Por isso começámos a falar francês e depois eu estava a dizer, pá, ainda lá tenho primos, eles dizem que está tudo um bocado complicado socialmente. E depois começou-se a desenvolver um bocadinho a conversa, depois ele dizia, pá, já, os políticos, eu já fui polícia, e lá os políticos, é pá, se soubesse, eles até comem carne no humano e não sei o quê. Fiquei, ok, isto é um bocadinho mais para mim. Depois até virem para os meus sócios, maldita hora que eu falei francês, que já dei confiança demais.
1: O proprietário admitiu que estranhou o comportamento do casal, mas nunca esperou que se tratasse dos responsáveis por abandonar as crianças.
2: Fiquei chocado. Fiquei chocado porque um gajo não está à espera, né? Quer dizer, uma coisa que se fala a nível nacional e os dois cromos passaram por aqui.
1: As crianças que foram recolhidas a 19 de maio já se encontram em França entregues aos cuidados da avó. O casal foi detido e apresenta um juiz de instrução no Tribunal de Setúbal e aguarda agora julgamento em prisão preventiva.
0: O agente da PSP que matou Odair Muniz foi condenado a 3 anos e 6 meses de prisão, com pena suspensa por excesso de legítima defesa. A leitura do acórdão aconteceu ontem à tarde no Tribunal de Sintra.
3: A decisão do coletivo de juízes foi unânime. As declarações do agente Bruno Pinto foram, na sua maioria, dadas como credíveis. À exceção da existência da faca que o agente da PSP alegou que Odair Muniz teria na altura dos disparos, razão pela qual a defesa do PSP pondera recorrer da decisão.
4: Para nós foi uma meia-vitória.
0: Por quê?
4: Porque sempre nos batemos por uma causa de exclusão, nomeadamente legítima defesa. Ponderamos recorrer da decisão por não concordarmos com parte do fundamento dado pelo acórdão no que diz respeito à não credibilidade do depoimento do arguido quando diz que no momento imediatamente anterior ao disparo terá visualizado um objeto que ele assume como sendo uma lâmina.
3: A leitura do acórdão decorreu esta segunda-feira no Tribunal de Sintra. A juíza referiu várias vezes que pela proximidade entre o agente da PSP e de Odair Muniz e o comportamento agressivo do cabo-verdiano, a pena poderia ser atenuada. Bruno Pereira, o presidente do Sindicato Nacional de Oficiais da Polícia, também marcou presença para mostrar apoio ao PSP.
5: É de lamentar a perda da vida do Odair, porque nenhum polícia vive bem, independente de o fazeres em ilicitude ou licitude, como espera que assim seja, e segundo mostrar a solidariedade que, neste momento, enquanto camarada, estive para estar ao lado dele, independente do resultado.
3: Relativamente à proibição do exercício de funções para o Tribunal, o PSP pode voltar ao ativo. O agente Bruno Pinto terá ainda de pagar as custas judiciais do processo e também duas indenizações à família de Odair Muniz.
0: E temos já o Camilo para um segundo momento de análise, nomeadamente sobre a reunião que ocorre hoje entre André Ventura e Montenegro por volta das 3:30 da tarde. Vão discutir, neste caso, a lei laboral. Será que vai haver acordo?
6: Não sei, eu acho que tudo indica que pode haver um acordo. Aqui o problema é o que é que vai ter que haver de cedências de um lado e do outro, porque André Ventura continua com aquela ideia peregrina da reforma aos 65 anos. E eu espero que... Eu admito que o Governo, como analista apenas, admito que o Governo cede em tudo, menos nisto. Isto é dar cabo do sistema de pensões. A segunda questão é, porque há analistas que admitem a possibilidade de suspender o tal indicador de sustentabilidade, que mede o quê? A nossa esperança de vida. E, portanto, quanto mais nós vivemos, mais tarde nos temos que reformar. Eu espero que não tenham a ideia para irem a mexer nisto. Porque isto é das coisas que Portugal fez muito bem em 2007, e foi um governo socialista até que fez, e é aquilo que garante que nós hoje em dia tenhamos um rating interessante por parte das agências internacionais. Ou seja, espero que não mexam nisto. Agora, onde é que pode haver cedências? Não faço ideia. Acho que nos dias de férias pode acontecer qualquer

0: coisa, mas vamos ter que esperar pelo fim, pela reunião para perceber onde é que vai haver sentenças do PSD, ou seja, da AD, e onde é que vai haver do Chega. Sendo certo que não vai ser nada fácil chegar a acordo para aprovar a lei laboral.
1: A ida de deputados aos Jogos do Mundial, nomeadamente assistirem à seleção portuguesa, há aqui alguma coisa contra a lei?
0: Não, mas somos espertos, não é? Isto é uma chique espertice à portuguesa. Primeiro foi uma estupidez terem dado a decidir por causa do Europeu 2016, como tu recordas.
1: Sim.
0: É? Os deputados que foram às expensas da Galp, e que eu não vejo mal nenhum nisso, sinceramente. Desde que faças o disclosure disso, não é? Eu viajei a convite da Galp. Tinha resolvido o assunto, não inventaram a regra dos 150 euros. E agora, como sabem, que daqui a Houston, não é? São 8 horas de voo. 8 horas não, são para aí 10 horas de voo, mais os quantos milhares de euros, estão todos à risquinha, desculpa a minha expressão. E qual é a solução? Convida-se o grupo parlamentar. Porque na lei não está isto. Pá, pelo amor de Deus. Isto é tentar contornar a lei. E eu acho que os deputados deviam ter evitado isto, porque é isto que passa a péssima imagem para os olhos dos portugueses.
1: Muito bem, Camilo, muito obrigada e até
0: Até
1: amanhã.
0: amanhã.
1: Um suspeito de um assalto a uma ourivesaria foi absolvido pelo Tribunal de Évora por falta de provas. O crime ocorreu na madrugada de 24 de dezembro de 2023 e foi filmado por câmaras de videovigilância. Os ladrões foram apanhados a fugir com artigos no valor de 6 mil euros. O suspeito de 37 anos não agiu sozinho, deslocou-se no carro da ex-companheira com cúmplices para assaltar a ourivesaria. O suspeito já tinha sido arguído noutro processo. A ex-companheira denunciou o homem por ter partilhado vídeos e fotografias nas redes sociais de sexo enquanto mantinha uma relação. Este homem foi detido, esteve em prisão preventiva e foi condenado por violência doméstica agravada e extorsão tentada a 5 anos de cadeia na forma suspensa. E a Organização Mundial de Saúde revela que Portugal está entre os 5 países com mais violência contra idosos. Numa publicação nas redes sociais, o Serviço Nacional de Saúde lembrou que os maus tratos às pessoas idosas são um grave problema para a saúde pública, podendo desencadear sérias consequências. Ainda na mesma publicação, o SNS aponta que também a negligência e a privação são crime, o que significa que cabe a todos estar atentos. Esteja atento, detete, denuncie, previne e cuide dos seus e do seu futuro, alertam os especialistas. O ator Nuno Homem de Sá foi condenado a 3 anos de prisão com pena suspensa no caso de violência doméstica contra a ex-companheira Frederica Lima. O ator terá ainda de pagar uma indemnização de 3 mil euros à vítima.
2: À chegada ao Tribunal de Torres Vedras, no dia da sentença, a confiança de Nuno Homem de Sá era a mesma de sempre.
3: Nuno, bom dia. Tranquilo para o dia de hoje?
4: Bom dia. Sim, claro, como sempre. Quer dizer, já tive dias mais agitados, mas está entregue. Agora é uma questão boa. É uma questão de esperar que haja justiça mesmo.
2: Mas o Tribunal acabou por entender que ficaram provados quase todos os factos da acusação. Durante a leitura do acórdão, com mais de 250 páginas, a juíza referiu inúmeras mensagens que Frederica Lima enviou ao arguido a dizer que estava farta de ser maltratada e desrespeitada. O Tribunal de Torres Vedras entendeu que quase tudo o que Frederica contou na sala de audiência ou às autoridades, mereceu credibilidade. Durante a leitura, Nuno Homem de Sá, interrompendo a juíza, referiu não ter trabalho e estar num lugar muito difícil na sua vida. Uma reação que levou o tribunal a apontar que Nuno estaria a revelar uma atitude que corresponde aos factos apontados. O tribunal acabou sim por condenar Nuno Homem de Sá a 3 anos de prisão, mas a pena foi suspensa na sua totalidade. Ou seja, o ator de 63 anos vai continuar para já em liberdade. Ainda assim, Nuno Homem de Sá garante que está inocente e caracterizou aquilo que se passou em tribunal como uma palhaçada.
4: Eu sou um tipo quente, caliente. A minha mãe é espanhola. Prenda-me. A sério, prenda-me. Onde é que está o Correio da Manhã? Não está cá hoje?
5: Vamos lá, vamos lá.
4: Ah, está aqui. Preste, queriam prender, ainda não aconteceu.
5: Vamos lá.
3: Foi condenado ainda assim em tribunal ou não?
4: Vai correr tudo bem, diga.
3: Mas o tribunal ainda assim condenou, mesmo que com pena suspensa. Naturalmente, a pena é de prisão.
4: A pena é
3: de prisão. O tribunal entende que foi responsável pelos factos que foi acusado, ainda que a pena tenha sido suspensa, ou não?
4: O tribunal interpretou isso e nós vamos recorrer e vamos mostrar que o tribunal está enganado.
3: Sempre que o tribunal injustiçou e queria ser sempre condenado, independentemente do que acontecesse no julgamento. Foi isso que disse há pouco.
4: Eu estou com a sensação que sim. Querem fazer de mim o exemplo, mas eu vou-lhes dar o exemplo. Vou-lhes mostrar mesmo quem é que eu sou.
2: Já o advogado de Nuno Homem de Sá, Alexandre Guerreiro, garante que vai

0: recorrer da decisão, mas ressalvou os crimes pelos quais o ator não foi condenado.
1: Naturalmente que não nos conformamos com isso, no entanto não posso deixar de salientar as palavras do meritíssimo juiz, no sentido de que tudo o que diga respeito, as pessoas andaram durante muito tempo a vender a imagem de um monstro que até chegaram a dizer que ia em prisão preventiva e que iria ser preso e que deveria ser cumprir pena de prisão. Nós não é que estejamos a achar que isto foi uma boa decisão, porque não foi, daí dizer que não nos vamos conformar, mas no entanto tudo o que foram acusações relacionadas com crimes sexuais, crimes de acesso ilegítimo, fotografias e vídeos que foram filmados sem autorização, todas essas coisas, a meritíssima juiz foi bastante clara no sentido de dizer que isso tudo caiu.
0: Do outro lado, o advogado de Frederica Lima, Miguel Matias, compreende a decisão do tribunal, mas reflete sobre as baixas molduras penais para o crime de violência doméstica.
2: As penas são sempre de prisão. São suspensas mediante um conjunto de regras que têm que ser cumpridas durante um determinado tempo de período. E como vocês ouviram, todos, são 3 anos de pena suspensa, proibição de contactos, isto, aquilo e aquilo outro. Portanto, se não cumprir, é levantar lá a suspensão. Foi uma luta já muito grande, como é ainda hoje o crime de violação, para se tornar um crime público. O desfavor da vítima em relação ao arguido ao longo de todo o processo é grande. E, portanto, urge repensar isto tudo, mas isto são os senhores políticos a quem nós pagamos o ordenado que devem repensar.
0: Um homem de Sá foi assim condenado a 3 anos de prisão, com pena suspensa, além da proibição de contacto com a vítima, sujeito a dispositivo de controle de distância e ainda ao pagamento de uma indenização de 3 mil euros a Frederica Lima. Mas para já, o ator vai continuar em liberdade.
3: Um homem foi baleado na manhã desta terça-feira no bairro da Quinta da Fonte, em Loures. A Polícia Judiciária está a investigar. A vítima foi levada para o Hospital Beatriz Ângelo.
4: A vítima, de 32 anos, estava ferida na coxa e na perna. Os bombeiros de Sacavém foram inicialmente acionados para uma situação de doença súbita, perto das 7h20 da manhã. À chegada ao local, os operacionais perceberam que os ferimentos tinham sido provocados por, pelo menos, um disparo de arma de fogo. O homem foi estabilizado no local e transportado para o Hospital Beatriz Ângelo com ferimentos considerados leves. A vítima foi baleada na Praceta Andrade Corvo, localizada no bairro da Quinta da Fonte, no município de Loures, esta terça-feira. A PSP esteve no local, mas a investigação passou para a alçada da Polícia Judiciária, que também se dirigiu à praceta para investigar. Os agentes da autoridade abandonaram o local por volta das 9h30 da manhã. As circunstâncias em que ocorreu o disparo permanecem desconhecidas. As autoridades vão continuar a investigar o caso.
3: Um jovem de 20 anos foi violentamente agredido por um outro rapaz enquanto celebrava os Santos Populares em Lisboa. Tudo terá acontecido quando a vítima viu agressões contra um desconhecido que tentou travar. Já falamos com o pai desta vítima. É um tema em destaque a seguir a uma curta pausa neste grande jornal.
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8: Ora então, agora mais uma vez boa tarde, 1h28, em exclusivo agora na Correio da Manhã Rádio. Vamos às notícias, a edição é do jornalista Orlando Azevedo.
9: Decorrem buscas em lares ilegais nesta terça-feira. Vamos até Lousada, distrito do Porto, onde está o jornalista Manuel Jorge Bento.
10: Quatro mulheres, quatro idosas que, ao que tudo indica, pelo menos são esses os dados desse processo, indicam que elas estavam completamente desnutridas e acabaram mesmo por perder a vida. Daí o crime de homicídio qualificado que está também aqui a ser investigado.

0: nesta operação, que acabou com 7 detidos, 6 mulheres, 1 homem detidos. E esta operação está ainda em curso. Ainda existem aqui algumas viaturas da Guarda Nacional Republicana. Aliás, elas estão espalhadas, digamos assim, por 5 apartamentos, 3 deles aqui bem próximos do centro de Lousada, e até porque num desses apartamentos, no edifício junto ao qual nos encontramos, haveria um desses lares que já tinha, até ao que nos indicam, sido encerrado, era na mesma um lar clandestino, mas a atividade criminosa continuou e, por isso mesmo, agora a Guarda Nacional Republicana, juntamente também com a Segurança Social, dirigiu-se aqui a este, como também a outros 4 locais. Há também outras viaturas da Guarda Nacional Republicana aqui localizadas junto a um outro edifício, outro apartamento, não sabemos se seria também utilizado como lar ilegal, mas o que é certo é que lá decorrem também buscas, e há ainda um terceiro apartamento aqui relativamente próximo, onde também decorrem essas buscas por parte da Guarda Nacional Republicana, uma mega operação realizada em conjunto com a Segurança Social. Mas os crimes são bastante graves. Se falamos do crime de homicídio qualificado, falamos também do crime de sequestro, porque há a suspeita de que alguns dos idosos eram mantidos nos seus quartos fechados à chave. E o cenário que foi encontrado pelas técnicas da Segurança Social e também, naturalmente, depois pelos militares da Guarda Nacional Republicana, foi um cenário indescritível. Falta de condições de segurança, os idosos eram alimentados com o mais básico que há, pouco mais do que apenas arroz, não tinham acesso à medicação que era necessária para os cuidados médicos, e por isso mesmo 11 idosos já terão sido retirados de pelo menos alguns destes 5 apartamentos que estão a ser alvo de buscas.
1: A reportagem do jornalista Manuel Jorge Bento, recordo, foram já detidos ao todo 7 pessoas. 4 das idosas destes lares perderam a vida, 11 utentes já foram, entretanto, retirados. Houve um assalto violento em Chaves, um grupo de encapuzados perseguiu e atacou um homem. Vamos ouvir a reportagem no local, onde está o jornalista Francisco Manuel.
2: Ora, muito boa tarde. Isto aconteceu ontem aqui em Vila Nova de Veiga, no concelho de Chaves, cerca de meio-dia. O proprietário da casa terá sido seguido até à habitação, mas sem se aperceber, e já dentro da casa estes 3 homens encapuzados acabaram por forçar a entrada, e uma vez lá dentro acabaram por amordaçar, sequestrar, maniatar o homem e roubar, ou seja, pilhar tudo aquilo que encontravam, nomeadamente objetos em ouro e dinheiro. Acabaram por fugir aqui do local no carro, num dos carros da própria vítima, sem deixar rastros, pelo menos até agora, e terá sido mesmo a vítima depois a dar alerta para as autoridades. A GNR foi a primeira força a chegar aqui ao local, a tomar conta da ocorrência, mas tratando-se de um crime violento e envolvendo também sequestro, o caso passou para a Polícia Judiciária de Vila Real.
1: Ouvimos a reportagem com o jornalista Francisco Manuel. A terminar, o Irão revelou novas informações sobre o plano para as negociações finais com os Estados Unidos da América. Citando o ministro dos Negócios Estrangeiros iraniano, a Al Jazeera avança que os próximos encontros serão trabalhos em fases com 2 dossiês distintos. A primeira etapa vai centrar-se em questões relacionadas com a segurança regional, nomeadamente o bloqueio no Estreito de Hormuz e o bloqueio naval norte-americano. A reconstrução após o bombardeamento dos Estados Unidos e de Israel será também abordada nesta fase. Segundo Teherão, a segunda etapa da negociação do acordo de paz vai focar-se no programa nuclear iraniano e no eventual alívio das sanções. A 26 minutos das 2, Lara Afonso, há ainda muito para ouvir nesta tarde.
3: Pois claro,
1: não é?
3: Pois claro. A começar também, e obviamente referência o simultâneo com o grande jornal da tarde, que já vamos retomar, mas aqui ainda há música para ouvir, e vamos à play da música mesmo para o grande jornal da tarde, já a seguir.

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1: Chama Sweet Love, Stephen Sanchez. É sempre tão difícil dizer este nome, mas consegue-se. Perdão aí a rádio, aqui entre nós e o Solar Afonso. Daqui a pouco voltamos ao simultâneo com o Grande Jornal da Tarde. Espero que esteja a ter uma ótima início de tarde, um ótimo início de tarde, é isso mesmo.

0: Sweet Love, quem não precisa de um amor doce? Onde sim, agora na sobremesa. Ai, pois é, juntar ao café. Sim, espero que tenha almoçado, que já esteja tudo bem. Eu, por acaso, não almocei. Hoje estou naqueles dias que não me apetece comer muito. Daqui a bocado dá-me assim o apetite e depois vou só comer porcaria. É isso que dá o Sweet Love. É coisas que me acontecem. Não sei se é assim, mas espero que não. Espero que seja mais saudável e mais regrato naquilo que come. Muito bem, estamos aqui entre nós na Correio da Manhã Rádio, 1h37, nesta terça-feira de dia 16 de junho. Amanhã vem outra vez o tempo mais quente, hoje está mais ameno, mas amanhã começa a apertar outra vez e isto espero que se prolongue até ao fim de semana. Agora vamos ao Grande Jornal da Tarde.
1: Isabel Rocha realizou em 2023 uma operação à mão direita devido a um síndrome de túnel cárpico, mas a cirurgia não correu bem. Em vez de melhorar, a mulher de 58 anos garante que vive com muitas dores e não tem dúvidas de que foi vítima de negligência médica. As dores só passam quando coloca a mão debaixo de uma bacia com gelo. É o tema em destaque esta noite no Investigação CM.
2: Entrei assim e saí aleijada. Eu entrei no hospital para resolver um problema e saí de lá com dois bem piores.
3: O tormento de Isabel Rocha começou em maio de 2023. Tinha dores no braço direito e formigueiro na mão. Depois de saber que tinha síndrome de túnel cárpico na eletromiografia que realizou, o médico de família encaminhou-a para o Hospital de São João no Porto para ser operada. Esperou 6 meses e teve a primeira consulta. Depois foi tudo muito rápido.
2: No dia 30 desse mesmo mês, recebo um telefonema do Hospital de São João a informar que eu tinha uma vaga já para sábado, dia 3 de junho. Se eu quisesse ser operada, muito bem. Se não quisesse, então que iam telefonar a outras pacientes em lista de espera. Pronto, eu então na altura acabei por dizer que sim e mal sonhava eu que eu ia entrar num belo inferno.

0: E foi isso que aconteceu.
1: Naquele dia foram operadas 18 mulheres. Isabel foi a última. Foi também intervencionada ao dedo polegar da mão direita por o mesmo estar em mola. Mas a cirurgia não foi como esperava. As dores continuavam e desta vez eram ainda mais fortes.
0: E fui para casa e fiquei ali a pôr muita nívea e a meter a mão em água e gelo constantemente. Passei a ter muitos choques elétricos desde o polegar, e isso é normal pelo erro que está aqui cometido, até ao cotovelo, passa aqui para o ombro e apanhou a cervical. Eu durante muitos meses deitada na cama, cheia de dores, porque eu não sabia o que havia de fazer.
1: Isabel afirma que já chorou muito por causa de toda esta situação em que vive há 3 anos. Entre vários exames, como raio-x, ecografias e ressonâncias magnéticas, Isabel garante que ainda acredita na cura.
2: Estão a decorrer buscas em lares ilegais a partir de Lousada. Temos a reportagem em direto do Manuel Jorge Bento e há vários detidos, Manuel.
3: São 7 os detidos, 3 mulheres, 1 homem, foram detidos logo ao início da manhã nesta operação que junta a Guarda Nacional Republicana também com a Segurança Social presente, eles que descobriram ou encontraram em 5 apartamentos a falta de cuidados de higiene aos idosos, encontraram idosos dentro de quartos fechados à chave, encontraram idosos que não tinham acesso aos medicamentos e que eram mal alimentados de uma forma muito básica. Ora, este é um processo que já vem de há 2 anos. Já nessa altura houve 6 arguídos, mas entretanto terá continuado esta atividade, estes lares clandestinos, ilegais, terão continuado a funcionar e por isso mesmo agora esta operação que obriga também, ao que conseguimos apurar, à retirada de 11 idosos de 5 casas. Falamos de apartamentos e também moradias distribuídas, pelo menos algumas delas, 3 delas, aqui na zona central de Lousada, aí a poucos metros umas das outras. Ora, a retirada dos idosos implica toda uma logística, o que significa que há bombeiros que virão retirar alguns deles, aqueles que não tiverem retaguarda familiar, outros idosos podem ficar junto dos familiares, não sem antes passarem por uma unidade de saúde para realizarem os exames, isto para que a nível processual, jurídico, seja apurado em que condições foram encontrados estes idosos neste dia das buscas em 5 casas aqui no concelho de Lousada. Aquilo que nos referem algumas pessoas, alguns moradores, habitantes e comerciantes aqui da zona, era que já na prática toda a gente sabia que havia estas casas, estes apartamentos que acolhiam os idosos, que as condições não seriam as melhores, os próprios bombeiros também, alguns deles já teriam vindo socorrer estes idosos e por isso mesmo também saberiam das condições em que eles estavam. Hoje, dia de buscas então em 5 casas, com técnicos da Segurança Social, com militares da Guarda Nacional Republicana, militares esses que agora aguardam em várias destas casas que cheguem familiares ou bombeiros para a retirada destes idosos.
2: Estamos a acompanhar um assalto violento que aconteceu em Chaves. Um grupo de encapuzados perseguiu e atacou um homem de 58 anos de idade. Temos reportagem em direto com o Francisco Manuel. Francisco, falaste há instantes com a vítima que te contou ao pormenor tudo aquilo que aconteceu.
4: Boa tarde, Magali. Albino Carvalho, de 58 anos, contou-nos tudo, contou todos aqueles momentos do assalto e em que confessou ter vivido verdadeiros momentos de terror.
5: No momento foi muito complicado. Bastante complicado mesmo.
4: E eles, como é que foi? Você estava a chegar a casa, consegue-me descrever como é que foi?
5: É assim, eu estava a chegar a casa, abri o,

0: o portão o principal, depois abriu da garagem, estava a tirar os documentos, a carteira, quando me apercebo ouço um barulho por trás e atacaram-me logo três pessoas encapuçadas.
1: Você ainda estava dentro da garagem e dentro do carro.
0: E dentro da viatura, exatamente. Eu estava dentro.
1: Você reagiu, como é que foi?
0: Assim, reagi, enfrentei ainda um, não é? Assim, lá dentro, andámos lá. A cacetada um com o outro, depois abrir uma porta do pendura e já eu não tive hipótese. Não tive hipótese, pronto. E depois aí amarraram-me as mãos, amarraram-me os pés, taparam-me a boca e tive que ceder.
1: Enquanto isso, eles depois foram à procura de dinheiro e objetos de valor.
0: Não, eles depois disso amarraram-me, eles disseram que eu tinha que falar. Pronto, que tinha duas filhas em Lisboa e que eu tinha que falar e depois eles perguntavam onde é que tinha o cofre. Eu disse que estava no andar de cima. E depois a pegaram em mim, não é? Dois nos braços e um atrás, a pegaram em mim e levaram-me até. Depois eu dei-lhes as indicações, até ao quarto. E pronto, desde aí eles que começaram a pedir-me os códigos. Eu dei-lhe os códigos, aquilo só a terceira vez depois é que conseguiram, porque eles queriam já arrebentar lá onde é que tinha o cofre, arrebentar tudo. Conseguiram, levaram o dinheiro e depois falaram, diz assim um deles: olha, vai buscar o saco, meter o dinheiro no saco, que era envelopes e o ouro. E depois um perguntou: então é só este dinheiro que tens aqui, é? E o resto do dinheiro onde é que está? Disse: opa, só tinha este dinheiro. E então, e onde é que está o milhão que me disseram que tinhas aqui na casa? Disse: pai, não tinha, acho que tinha um milhão de euros que andava a trabalhar. Foi assim, desde aí. Não. Depois saíram para aí uns segundos, bem um para trás, e disse-me onde é que tinha o registro das câmaras. E eu disse onde é que estavam, foram lá, arrancaram-me tudo, e trouxeram, arrancaram e levaram tudo.
1: Portanto, o relato da primeira pessoa, Albino Carvalho, assaltado da própria casa, tudo indica que os ladrões tinham estudado bem os seus movimentos, sabiam da sua vida e depois efetuaram este roubo violento que está a ser investigado pela Polícia Judiciária de Vila Real.
2: Reportagem direto do Francisco Manuel a partir de Chaves, ele que falou com a vítima deste assalto violento. Os detidos da mega operação da GNR ontem num bairro em Guimarães vão ser presentes hoje a um juiz. Temos reportagem em direto com a Ana Silva Monteiro e estão prestes a chegar os detidos para serem ouvidos por um juiz de instrução criminal.
3: Boa tarde, tudo indica que seja pelas 2 da tarde, pelo menos foi essa hora que nos disseram. Chegou, entretanto, aqui uma carrinha também que transporta presos da GNR, mas já nos garantiram que não se tratam destes 5 detidos. Mas o certo é que é hoje que eles vão ser aqui ouvidos em primeiro interrogatório judicial. Só depois disso é que serão conhecidas as medidas de coação. Ora, para um deles, parece que, e tudo indica que depois de ser aqui ouvido, que será levado a uma cadeia, isto porque é um homem que estava já fugido das autoridades há cerca de 2 anos por 2 crimes de tentativa de homicídio. Num deles tinha sido até condenado a 5 anos de prisão, que nunca chegou a cumprir. No bairro onde vivia, acabava por se gabar de estar à solta, de as autoridades não conseguirem chegar até ele. Ora, ontem acabou por ser detido juntamente com a companheira, com os sogros e com um outro homem que acabou por ser detido pelas autoridades em flagrante delito. Ora, aquilo que nos diziam ontem no bairro é que há cerca de 3 anos esta família mudou-se para lá e que tirou a paz àquele local onde até ali não existiam buscas, não existia a presença das autoridades, não era necessária. Dizem-nos que as crianças já não podiam brincar no exterior, até porque aquilo que viam, tanto de dia como de noite, eram longas filas de consumidores à porta destes suspeitos para comprarem droga. Acabaram também muitos deles por apresentar queixa e falar com as autoridades sobre esta situação e

0: Depois de uma longa investigação, já que também estes 5 suspeitos são todos conhecidos pelas autoridades por crimes de posse de arma proibida e também de tráfico de droga, acabaram então ontem por serem detidos. Realizaram pelo menos 2 buscas a casas, também buscas em viaturas, apreenderam dinheiro, várias doses de droga e um carro de um dos suspeitos, que tudo indica que tenha sido comprado com o dinheiro da droga. A qualquer momento poderão chegar aqui ao Tribunal de Guimarães para serem ouvidos em primeiro interrogatório.
1: Cabo Verde estreou-se no Campeonato do Mundo com um empate frente à Espanha, uma das seleções favoritas à conquista do Mundial. Este resultado permite à seleção cabo-verdiana sonhar com um lugar na próxima fase.
2: Há sonhos que parecem impossíveis até se tornarem realidade. Foi assim que Cabo Verde chegou ao Mundial. E o sorteio também não foi nada amigável. Calhou num grupo com uma das seleções favoritas à conquista do troféu, a Espanha. E para alguns destes jogadores era o jogo de uma vida. Foi o caso de Vozinha, guarda-redes de Cabo Verde, que foi peça importante para trancar a baliza a 7 chaves. E aqui neste lance, voou para impedir o golo de Mikel Oyarzabal. Mas a seleção espanhola tinha melhores recursos e não deixou de tentar o golo. Desta vez, cruzamento tirado pela esquerda de Cucurella e Ferran Torres chegou-se à frente para o remate. Mas Vozinha voltou a negar o golo aos espanhóis. Perto do intervalo, foi a vez de Emerick Laporte, pontapé de canto, cobrado por Pedri. E o defesa espanhol disse sim ao golo, mas Vozinha disse não. Laporte ficou incrédulo. Palmada majestosa a travar novamente os festejos, pois já na segunda parte Espanha recorreu ao prodígio Lamine Yamal para fazer estragos na defesa de Cabo Verde. E aqui neste lance, Miquel Merino rematou para a nova defesa de Vozinha. Pouco depois, Lamine Yamal esteve novamente na jogada, mas Cucurella não conseguiu concretizar. O cabeceamento saiu fraco para as mãos de Vozinha, que parecia ter um ímã nas luvas. Respondeu Cabo Verde perto do minuto 90. Pontapé de canto para Telmo Arcanjo, que colocou uma bola teleguiada na cabeça de Dinei Borges, que saltou sozinho, mas não aproveitou da melhor forma. Bola para as mãos de Unai Simón. E no banco de Cabo Verde, os jogadores já se preparavam para festejar. Permaneceu o nulo no marcador, numa noite inspirada para o experiente Vozinha, que carregou o sonho da nação cabo-verdiana.
1: Já a Bélgica e o Egito iniciaram o Mundial 2026 com um empate a um golo.
3: Depois de Espanha e Cabo Verde não terem proporcionado golos no primeiro jogo da tarde, Bélgica e Egito deram-nos uma partida completamente diferente. Aos 19 minutos, os faraós inauguraram o marcador, assistência de Salah para um grande golo de Achoure. Os belgas ficaram atordoados com o gol sofrido e os egípcios até podiam ter aproveitado para alargar vantagem. Aos 33 minutos, Zico visou a baliza. Courtois foi fundamental para manter o 1-0. Em cima do intervalo, chegou o único momento de algum perigo por parte dos Diabos Vermelhos. Na sequência de um lançamento para a área, a bola sobrou para Doku, mas o remate do extremo saiu muito por cima. No segundo tempo, os belgas voltaram a ameaçar a baliza egípcia. Kevin De Bruyne tirou as medidas, mas a bola acabou por embater no poste. O Egito ia-se revelando uma equipa cínica e mantendo a vantagem até que Rudi Garcia decidiu lançar Lukaku em campo. 30 segundos bastaram para o máximo goleador da história da Bélgica causar estragos. O avançado do Nápoles foi fundamental para o autogolo de Hani. Aos 83 minutos, a Bélgica ficou muito perto de fazer a cambalhota no marcador. Sobeir foi decisivo ao evitar com uma grande defesa o 2-1 no final, divisão de pontos em Seattle. Boa intervenção,
1: guarda-redes ainda se deslocou antes. Com o gol de Maxi Araújo, o Uruguai empatou a um golo com a Arábia Saudita na estreia no Mundial 2026.
3: Depois do empate surpreendente da Espanha frente a Cabo Verde, o Uruguai viu uma oportunidade de ouro para se colar à liderança do Grupo H. No entanto, a albiceleste barrou desde cedo na parede que seria Mohamed Al-Waiz. No banco, Marcelo Bielsa já estava com os nervos. Pior ainda, deve ter ficado o selecionador uruguaio quando, aos 38 minutos, a Arábia Saudita ficou muito perto de inaugurar o marcador. Muslera também não estava para brincadeiras e travou o remate de Al-Amri. Só que 3 minutos depois, os sauditas usaram exatamente a mesma receita e, desta vez, acabou mesmo por resultar em golo. Na sequência de um canto, Muslera ainda travou a primeira investida, mas na recarga, Alhambri a ser feliz e a fazer o 1-0. Na segunda parte, os uruguaios bem tentaram nivelar a partida. Quando não foi Alhuaís a travar a investida, foi o poste da baliza

0: dos sauditas para desespero de Manuel Ugarte. Nos últimos minutos, Albiceleste montou um autêntico cerco à área dos sauditas e acabou por conseguir empatar. Al-Waiz defendeu de forma incompleta e Maxi Arouz fez o 1-1. Há 12 anos que um jogador do Sporting não marcava na fase final de um Mundial. Antes do fim do jogo, Valverde ainda tentou ir buscar os 3 pontos, mas Al-Waiz voltou a negar o golo. Um resultado final, tudo empatado no Grupo H.
1: O Irão e a Nova Zelândia estrearam-se no Mundial 2026 com um empate a 2 golos.
0: O Irão estreou-se no Mundial em solo americano. Em meio a toda a polémica, os Leões da Pérsia entraram praticamente a perder no jogo. Vale destacar a qualidade da jogada da Nova Zelândia com Elijah Just a inaugurar o marcador aos 7 minutos. O Irão respondeu aos 23 minutos. O ex-futebol clube do Porto, Taremi, conduziu a bola durante vários metros. No momento do remate, o capitão da seleção iraniana acertou em cheio no poste. No entanto, aos 32 minutos, lá chegou o golo do empate dos iranianos. Jogada também ela muito bem conseguida pelo corredor direito com o veterano Rezaian, a começar e a finalizar o lance da melhor maneira possível. Em cima do intervalo, na sequência de uma bola parada, o Irão fez a cambalhota no marcador. No entanto, a festa foi curta. O auxiliar levantou a bandeirola e o golo acabou anulado devido a um fora de jogo. Na segunda parte, os All Whites voltaram a entrar mais fortes e restabeleceram a vantagem. A sociedade Wood e Just voltou a funcionar, segunda assistência do avançado do Nottingham Forest para o bicho do camisola 11. O Irão não baixou os braços e voltou a correr atrás do prejuízo. Pouco depois da hora de jogo, o placar voltou a ficar nivelado. Desta vez, Rezaian na assistência para um belo golpe de cabeça de Mohebi, que colocou o resultado final em 2-2.
1: E seguimos de novo para Lousada, onde estão a decorrer buscas em lares ilegais. Há já 7 detidos. E Manuel Jorge Bento, uma vez mais, boa tarde. Os idosos começam a ser retirados. Em causa estão mais de 170 crimes de maus-tratos contra idosos.
2: Entre outros crimes, precisamente ainda há poucos segundos, há cerca de 2-3 minutos, uma idosa foi retirada de uma das casas que hoje foi alvo destas buscas, um apartamento aqui bem próximo. Agora, a carrinha que presumimos que seja da Segurança Social já se encontra aqui junto a outro dos apartamentos alvo de buscas hoje, precisamente para retirar, ao que conseguimos apurar, 3 idosos que ali estavam também acolhidos. Como vemos aqui, a carrinha já se encontra à porta do edifício em questão, de onde vão ser então retirados esses 3 idosos mais daqui a pouco. No interior já está uma outra mulher, uma outra idosa, que foi já então retirada de uma dessas outras casas. Ora, esta operação decorreu às primeiras horas do dia, com 7 pessoas detidas, 6 mulheres, 1 homem, detidos nesta operação da Guarda Nacional Republicana, e depois foi necessário, naturalmente, também a intervenção dos técnicos da Segurança Social para que fizessem depois, ou vissem quais as necessidades para os idosos que tiveram de ser retirados destas casas, sendo que alguns terão naturalmente retaguarda familiar, outros nem por isso, e portanto serão conduzidos para outros lares de acolhimento, outros estabelecimentos para idosos. Certo é que, ao que conseguimos apurar aqui em causa, além do crime de maus-tratos, estão também a crimes como de homicídio qualificado, isto porque 4 destas idosas, 4 mulheres desnutridas, acabaram mesmo por perder a vida.
1: Um caso, sem dúvida, chocante e macabro. Olhamos para as imagens que nos chegam a partir de Lousada. Este é o momento em que estão a ser retirados já idosos. É aquilo que estamos a ver nestas imagens que foram recolhidas pela nossa equipa de reportagem no local. É uma mega operação da GNR que está a decorrer desde as primeiras horas da manhã. Uma investigação que dura já desde 2024. Há 4 idosas que morreram.

Nos últimos anos nestes lares ilegais, tudo por falta de higiene e também de alimentação muito precária. Tudo indica que terão morrido mesmo à fome. Há 7 detidos em causa, vários crimes de maus-tratos, mas também de homicídio. A Polícia Judiciária foi chamada esta manhã ao bairro da Quinta da Fonte, em Lourdes.

0: recuperar.
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4: Ora então, muito boa tarde, já almoçou? Espero que sim, se não, se ainda está a almoçar, assim, é um almoço mais tardio, não faz mal, está em boa companhia, nós damos assim aquela ajuda enquanto está aí sozinho ou acompanhado, não sei, à frente do computador, tantas vezes, não é? Pois, às vezes acontece. Não se esqueça do café e da sobremesa, um docinho sabe sempre bem, não exagerando, claro. 2:01, está na hora de falarmos de notícias. E nada melhor do que chamarmos Orlando Azevedo, o mestre das notícias.
5: Um jovem de 20 anos foi este sábado violentamente agredido por um outro rapaz enquanto celebrava os Santos Populares em Lisboa. A jornalista Bianca Gonçalves Rocha chegou à fala com o pai deste rapaz, que visivelmente emocionado deixa um alerta para outros pais.
6: É difícil, mas o meu filho está a reagir bem, é forte, mas eu não sei se não vai ter sequelas. Portanto, eu queria deixar um alerta para os outros pais que isto pode acontecer também a um filho desses. E tenho pena, no meio disto tudo, em que não haja mais pessoas a reportarem este tipo de situações. E faço um apelo às vítimas, ou imediatamente à pessoa que foi espancada antes do meu filho, que o meu filho foi defendê-lo, um desconhecido que o meu filho foi lá salvar-lhe a pele, que foi esse mesmo termo, que também reporte a situação, que façam queixas. Eu sei que há um sentimento de impunidade para estas pessoas que fazem estes atos vis e cobardes, e as pessoas têm medo. Há um sentimento de medo nesta sociedade. E isto tem que acabar, porque eles não podem ficar impunes. E as pessoas têm que perceber que quem comete estes atos vis tem que ser julgado e tem que ter as respectivas consequências dos seus atos. Portanto, não pode continuar este sentimento de impunidade, este medo da sociedade. Não pode, tem que acabar. Portanto, apelo a todos para fazerem isso.
7: É de registrar também aqui a empatia do seu próprio filho em defender aqui um perfeito desconhecido, mas que viu que estava a precisar de ajuda.
6: Sim, e foi lá sozinho. Portanto, eu acho que é uma atitude louvável. Uma pessoa ensina aos filhos, tenta transmitir os filhos com valores, com princípios. O politicamente correto é dizer: não vais lá, vais-te meter em sarilhos. Mas não, ele foi. É aquilo que, ele teve uma atitude nobre, uma atitude de um herói. E eu estou muito orgulhoso do meu filho, porque ele foi capaz, fez uma atitude que eu provavelmente não faria, não seria capaz. E ele foi e deu a cara.
5: Pedro Saldanha, o pai do jovem agredido nos Santos Populares em Lisboa, no passado sábado. A cantora britânica Bonnie Tyler já acordou do coma induzido. A atualização foi divulgada pela equipa da artista. Vamos ficar com a reportagem da jornalista Raquel Reis.
8: Neste comunicado é referido que, efetivamente, a cantora britânica já não se encontra em coma induzido, está consciente, mas mantém-se nos cuidados intensivos e o prognóstico é ainda muito reservado. A cantora precisa ainda de um acompanhamento constante por parte dos médicos e, apesar da melhoria do estado de saúde, o prognóstico, como dizia, é ainda bastante reservado. A cantora, que está já há várias semanas internada na unidade hospitalar de Faro, deu aqui entrada devido a uma perfuração no estômago. Foi realizada uma cirurgia de emergência neste hospital, inicialmente nos cuidados intermédios, mas depois de um agravamento do estado de saúde e uma infecção generalizada, a cantora teve de ser transferida para os cuidados intensivos do Hospital de Faro. E é nos cuidados intensivos que se encontra desde então. Esteve em coma, teve de lhe

0: ser induzido para ajudar a tratar a infecção generalizada. Já saiu do coma várias semanas depois, mas apesar de estar consciente, ainda está ligada a um ventilador que a ajuda a respirar e mantém-se nos cuidados intensivos. Estas informações foram divulgadas em comunicado por parte da equipa da artista, que diz que apesar das melhorias continua bastante doente e por isso o prognóstico de Bonnie Tyler ainda é bastante reservado. A cantora de 75 anos deu entrada neste hospital no dia 30 de março, na altura com fortes dores abdominais e uma perfuração no intestino que obrigou a que fosse realizada uma cirurgia. Cirurgia esta que inicialmente correu bem, a cantora foi para os cuidados intermédios, mas uma infecção generalizada obrigou a que lhe fosse induzido o coma e, consequentemente, que tivesse de ir para os cuidados intensivos. E foi nesta unidade do hospital que esteve nas últimas semanas, sempre inconsciente. Agora, com esta novidade, uma melhoria do estado de saúde da cantora várias semanas depois de estar nos cuidados intensivos, já não está em coma, ainda assim ainda respira com a ajuda de um ventilador e permanece nos cuidados intensivos.
1: A reportagem do Hospital de Faro com a jornalista Raquel Reis. Vem aí uma nova onda de calor histórica em menos de um mês na Europa. Portugal terá temperaturas que podem atingir perto dos 45 graus. Portugal vai entrar em menos de um mês na segunda onda de calor deste ano com uma agravante. As temperaturas vão ser mais elevadas e esta vaga vai ser mais prolongada no tempo. Depois do calor extremo de maio, a meio desta semana, uma bomba de calor ameaça a Europa. Portugal, Espanha, França e Inglaterra são os países mais ameaçados. Será mais quente e vai durar mais tempo. Aponta-se para que a partir desta quarta-feira as temperaturas comecem a subir até máximas que na próxima semana podem ir bem além dos 40 graus, com noites tropicais, temperaturas acima dos 20 graus e tórridas acima dos 25 graus. E pelo menos até ao fim do mês ficaremos debaixo desta cúpula quente. As temperaturas devem atingir as máximas mais altas, não apenas em Portugal e Espanha, mas também em França e no Reino Unido. 7 minutos passam agora das 14h. Lara Afonso, aqui entre nós.
2: É verdade, sempre aqui entre nós, todos os dias, de segunda a sexta, no sítio de sempre. Muito bem, muito bem. Agora vamos ouvir Luís Represas e a Balada da Fiandeira e vamos até ao grande jornal da tarde. Vamos lá.

0: Os detidos da mega operação da GNR num bairro em Guimarães começaram a chegar às instalações do tribunal. São presentes hoje a juiz e Ana Silva Monteiro. Agora em direto, estes detidos chegaram algemados e sob fortes medidas de segurança.
1: Boa tarde, exatamente, até porque aqui junto ao tribunal já estão muitos familiares destes detidos. Dos cinco, quatro já se encontram no interior aqui do tribunal. Chegaram divididos por duas carrinhas, já entraram, e falta então chegar o quinto suspeito que ontem foi detido nesta mega operação. Isto porque também eles acabaram por ser divididos por vários postos da GNR e por isso mesmo é que não chegaram aqui todos à mesma hora. Como disse, falta apenas um para que depois as diligências comecem aqui no interior do tribunal. Tanto dentro como fora conseguimos perceber que existem vários militares da GNR e também aqui fora existem muitos elementos da PSP, isto para que estas diligências corram sem qualquer problema. Como disse, ainda de manhã já conseguíamos ver aqui à porta do tribunal algo que indica alguns familiares. Agora esse número acabou por aumentar. Há pouco estavam aqui para ver também as carrinhas a chegar e tentarem ver também os seus familiares a entrarem aqui no tribunal, e neste momento já se encontram à frente aqui do tribunal de Guimarães. Ora, esta investigação já durava há algum tempo. Ontem decorreram então as buscas, pelo menos em duas casas neste bairro aqui em Guimarães, por suspeitas de tráfico de droga. Buscas que se estenderam também a viaturas que estavam estacionadas à porta destes suspeitos, e estas buscas foram realizadas a pente fino, até porque foram também utilizados cães que farejaram tudo para perceber onde é que poderia existir material de interesse para as autoridades. Ora, um carro, um BMW, acabou por ser apreendido pela GNR, também dinheiro e várias doses de droga. Aquilo que mais ouvíamos ontem lá no bairro, pelos moradores, é que estavam realmente felizes com esta detenção. Muitos deles já tinham alertado as autoridades que, tanto de dia como de noite, viam longas filas de consumidores à frente da casa destes suspeitos para comprar a droga, e esperam que agora consigam novamente ter alguma paz. Como disse, dos cinco detidos, quatro já se encontram aqui no tribunal. Falta apenas um para que depois as diligências comecem aqui no tribunal de Guimarães.
0: Reportagem em direto da Ana Silva Monteiro, a partir de Guimarães, e seguimos de novo para Lousada. É lá que estão a decorrer as buscas em lares ilegais. Estão agora a decorrer algumas movimentações, nomeadamente a retirada de alguns idosos destas casas ilegais. Eu recordo que 7 pessoas foram detidas depois de 4 idosos terem morrido nos últimos anos. Manuel Bento.
2: Precisamente, agora saíram duas idosas retiradas deste apartamento que, ao que conseguimos apurar, era o apartamento mostrado pela proprietária de várias destes lares ilegais como andar modelo, digamos assim. Vemos também a presença aqui de vários técnicos do Instituto da Segurança Social que têm acompanhado toda esta operação. Estavam precisamente a realizar este acompanhamento junto dos idosos. Esta carrinha que pertence ao Estado veio já recolher uma

0: idosa num outro apartamento, numa outra casa aqui mesmo ao lado, que serviria também como lar ilegal. Desta vez veio aqui também recolher mais duas idosas que deverão ser transportadas para uma outra unidade, uma outra EPRI, portanto um outro lar de acolhimento de idosos, sendo que uma outra senhora, que também estava neste apartamento, foi já retirada e levada para uma unidade hospitalar para realizar vários exames. A própria filha, que estava desgostosa com toda esta operação, indicava isso mesmo, que a mãe tinha sido levada, entretanto, já amanhã cedo para uma unidade hospitalar. Indicava essa mãe que nunca se apercebeu de nada de irregular, de falta de condições neste apartamento. O certo é que aqui em causa estão crimes de maus tratos, mas também outros crimes que levam à detenção de 6 mulheres e um homem. Também em causa crimes, por exemplo, de sequestro. Isto porque alguns dos idosos seriam mantidos nos quartos onde habitavam, mas trancados à chave. Há também aqui o crime de homicídio qualificado no que diz respeito às mortes de 4 mulheres, 4 idosas que estavam desnutridas e que, ao que a CMTV conseguiu apurar, acabaram mesmo depois por perder a vida. Uma operação que foi desencadeada logo ao início desta manhã, presença de muitos militares da Guarda Nacional Republicana e também técnicos da Segurança Social a fazer todo este acompanhamento para a retirada destes idosos. 11 ao todo deverão ser retirados destas cinco casas, a maior parte delas apartamentos, mas também pelo menos uma moradia, onde também estão a ser retirados alguns dos idosos que ali eram acolhidos e, de acordo com a investigação em curso, eram também maltratados.
1: Reportagem em direto do Manuel Jorge Bento. Assistimos aqui a estas últimas movimentações neste local onde estão a ser retirados idosos de lares ilegais que foram visados numa mega operação da GNR às primeiras horas da manhã em Lousada. Uma investigação que dura já desde 2024. Estas pessoas estão a ser retiradas destes locais onde morreram 4 idosas nos últimos anos, tudo indica por maus tratos. Há 7 detidos indiciados por crimes graves, nomeadamente homicídio qualificado. Vão ser levados a juízo, em princípio, durante o dia de amanhã e arriscam ficar sujeitos à medida de coação mais gravosa. A prisão preventiva é sem dúvida um caso que vamos continuar a acompanhar na CMTV. Um homem foi baleado durante esta manhã na Praceta Andrade Corvo, na Quinta da Fonte, em Loures. A reportagem a partir do local é do jornalista Nuno Gil Ferreira.
2: Foi aqui nesta praceta, na zona de Loures, que tudo aconteceu. Mesmo atrás de mim já estão a decorrer as operações da polícia para, no fundo, tentar perceber o que é que se passou. Como podemos ver, existem vários agentes neste momento no local e também alguns inspectores da polícia judiciária. Não nos é possível chegar mais perto do que isto, mas aquilo que sabemos neste momento é mesmo que houve aqui um tiroteio. Um homem de 32 anos que foi baleado esta terça-feira de manhã na coxa e na perna, nesta praceta aqui na zona de Loures. Ao que foi possível apurar, os bombeiros foram inicialmente acionados às 7h20 da manhã, perto das 7h20 da manhã, para o local, devido a uma doença súbita, mas depois, quando chegaram ao local, perceberam que se tratava de alguém que havia sofrido um baleamento, havia sido vítima de um disparo. Ao que sabemos, a vítima foi considerada uma ferida leve e foi transportada para o Hospital Beatriz Ângelo. Como podemos ver, a Polícia de Segurança Pública e a Polícia Judiciária foram ativadas e estão neste momento no local a fazer as devidas diligências, mas a ver vamos o que é possível apurar neste caso de um tiroteio que aconteceu mesmo aqui na zona de Loures, em plena cidade de Lisboa.
1: Um jovem de 20 anos foi violentamente agredido por outro rapaz enquanto celebrava os Santos Populares em Lisboa. A jornalista Bianca Gonçalves Rocha esteve com o pai da vítima.
3: Um jovem de 20 anos foi violentamente agredido na noite de sábado enquanto celebrava os

0: santos populares com alguns amigos. O que é certo é que estas violentas agressões ficaram documentadas num vídeo. Connosco temos o pai deste jovem, Pedro Saldanha. Como é que ficou a par desta situação e em que estado é que se encontra o seu filho?
1: Boa tarde. Eu fiquei a par desta situação porque os meus filhos foram para os santos populares e minha filha até inclusive saiu muito mais tarde, estava convencida que tinha sido sozinha e portanto fiquei sempre apreensivo. Tenho a localização deles, eles têm a minha localização e depois, à meia da noite, olhei e verifiquei que um deles estava no hospital de Cascais, estava com o telefone de localização da minha filha que estava no hospital de Cascais, o meu filho estava em Lisboa e perguntei o que é que estava a passar quando foi o meu filho que respondeu a dizer que tinha ficado sem telefone, que lhe tinham roubado o telefone e que tinha sido espancado em Lisboa e que estava no hospital para fazer os exames que tinha necessários para fazer um despiste.
0: Qual é o estado atual do seu filho agora?
1: Ficou com o nariz partido em dois sítios, levou pontos, está amassado, mas ele é rígido e está a recuperar. Mas
0: já está em casa?
1: Está em casa, mas como sabe, levou um pontapé na cabeça e estas histórias de levar pontapés na cabeça podem ter sequelas e, portanto, hoje vai ao Instituto de Medicina Legal para fazer os exames médicos necessários para fazer os despistes e para ficar lá registado a ocorrência.
0: Temo que este cenário de sequelas possa mesmo ser uma realidade, até porque, para já, não havendo o exame, é incerto se haverá ou não consequências destas agressões.
1: Eu espero que não haja sequelas, mas não está livre de as haver e, portanto, deixe de ter. E, portanto, nesse sentido é que ele vai lá fazer isso. Isto, como sabe, os pontapés na cabeça é uma coisa gravíssima e pode traumatizar uma pessoa para o resto da vida e ter consequências, sequelas graves.
0: Sabe-se já há alguma, por exemplo, pista relativamente aos suspeitos?
1: Olha, o que eu sei é que aqui na esquadra de Estoril, comandante de esquadra empenhou-se pessoalmente para tratar do assunto, ao qual eu agradeço, e sei que todos os agentes da autoridade que estão envolvidos, PSP, Judiciária, estão todos envolvidos e querem resolver rapidamente o desfecho desta situação, porque isto é um sentimento de impunidade que existe nesta sociedade, isto é um bando de criminosos que se acham, são os reizinhos, mas são os cobardes que só sabem atuar em grupo, incutem o medo nas pessoas, as pessoas têm medo de relatar este tipo de situações e isto tem que acabar, porque são eles que estão mal, não somos nós que estamos a divertir, a sofrer do nosso tempo e com os amigos e estar nos sítios a aproveitar o tempo para estar com medo de que venha alguém que lhes vá fazer mal, porque eu sei que há rapazes e raparigas que já levam dinheiro com eles a mais porque já sabem que pode-lhes acontecer qualquer coisa e então dão-nos logo o dinheiro. Isto tem que acabar. Isto tem que ser condenados, tem que ser julgados pelos seus atos vis e cobardes e quando forem condenados não podem ficar um mês ou dois, tem que ser na proporção dos atos que eles fizeram.
0: Muito obrigada, tem de facto que haver aqui algumas consequências, é isso que o pai deste jovem de 20 anos que foi agredido então na noite de sábado espera que aconteça aqui, que estes suspeitos sejam devidamente então punidos. A verdade é que as autoridades estão agora a efetuar todas as diligências necessárias no sentido de identificar quem são estas pessoas.
2: A cantora britânica Bonnie Tyler já acordou do coma induzido. A atualização foi divulgada pela equipa da artista. Temos reportagem em direto com a jornalista Raquel Reis. O que é que diz o comunicado, Raquel? Boa tarde.
3: Boa tarde, Magali. O comunicado diz que a cantora já não está em coma, ainda assim o prognóstico é muito reservado. Permanece nos cuidados intensivos e respira com a ajuda de um ventilador. Este foi aquilo que é dito no comunicado, a mais recente atualização do estado de saúde feita por parte da equipa de Bonnie Tyler, que já há várias semanas que está internada no Hospital de Faro. Inicialmente esteve nos cuidados intermédios, passou para os cuidados intensivos devido a uma infecção generalizada e foi por isso induzido o coma. Desde então se encontra nos cuidados intensivos, onde ainda permanece. Agora já não está em coma, já está consciente, ainda assim a respirar com a ajuda de um ventilador, e permanece na unidade de cuidados intensivos. Precisa ainda de acompanhamento médico constante e o prognóstico é bastante reservado. Ainda assim há esta melhoria do estado de saúde. Tudo começou com fortes dores abdominais, foram esses os primeiros sintomas da cantora Bonnie Tyler, de 75 anos, que foi internada no Hospital de Faro. Agora já não está em coma.
2: Reportagem em direto da Raquel Reis, a partir do Hospital de Faro. Através de uma partilha nas redes sociais, Frederica Lima reagiu à condenação de Nuno Homem de Sá pelo crime de violência doméstica. A ex-namorada do ator assume que tinha aceitado que nunca seria feita verdadeira justiça e diz ter-se conformado com isso. Na publicação partilhada, Frederica Lima diz também que nenhuma pena suspensa lhe vai dar paz e segurança para seguir com a vida e circular livremente na rua e poder realmente superar tudo o que se passou. São palavras ditas por Frederica. O Tribunal Torres Petras deu como provado que houve, de facto, violência física e psicológica contra a jovem mulher e condenou Nuno Homem de Sá a 3 anos de prisão com pena suspensa. Já o Tribunal de Sintra fixou em 90 mil euros o valor da indemnização que o agente da PSP, ontem condenado em Sintra, tem de pagar à família de Odair Muniz. A sentença atribuiu 30 mil euros pela perda do direito à vida e mais 20 mil euros à viúva e a cada um dos dois filhos pelo sofrimento causado pela morte de Odair. O coletivo de juízes determinou ainda que o filho mais novo da vítima receba uma prestação mensal de 220 euros até atingir a maioridade. Na mesma decisão, o Tribunal condenou o agente da PSP Bruno Pinto a 3 anos e 6 meses de prisão com pena suspensa. Os juízes consideraram que o arguido agiu em legítima defesa, mas com excesso de meios utilizados ao recorrer de uma arma de fogo contra um cidadão desarmado. Um morador foi assaltado em Vila Nova de Veiga, em Chaves, por 3 homens encapuzados. Os suspeitos seguiram a vítima até à habitação, forçaram-na a entrar e mordaçaram-na. Depois disso, vasculharam a habitação e roubaram uma quantia elevada e objetos em ouro. Depois de terem na sua posse os bens valiosos e o dinheiro, fugiram no carro da vítima. A investigação passou para a alçada da Polícia Judiciária de Vila Real. Francisco Manuel falou esta manhã com a vítima do assalto.
4: No momento foi muito complicado. Bastante complicado mesmo.
5: E eles, como é que foi? Você estava a chegar a casa, consegue-me descrever como é que foi?
4: É assim, eu estava a chegar a casa, abriu o portão, o principal, depois abriu da garagem, estava a tirar os documentos, a carteira, quando me apercebeu-se um barulho por trás e atacaram-me logo 3 pessoas encapuçadas.
5: Você ainda estava dentro da garagem e dentro do carro?
4: E dentro da viatura, exatamente. Eu estava dentro.
5: Você reagiu, como é que foi?
4: Assim, reagi, enfrentei ainda um, não é? Assim, lá dentro, andámos lá, a castada um com o outro, depois abrir uma porta de pendura, e já, eu não tive hipótese. Não tive hipótese, pronto, e depois aí amarraram-me as mãos, amarraram-me os pés, taparam-me a boca. E tive que ceder.
5: E enquanto isso, eles depois foram à procura de dinheiro e objetos de valor?
4: Não, eles depois disso amarraram-me, eles disseram que eu tinha que falar, que tinha 2 filhas em Lisboa, e que eu tinha que falar, e depois eles perguntaram onde é que tinha o cofre, eu disse que estava no andar de cima, e depois apagaram em mim, não é? Dois nos braços e um atrás, pegaram em mim e levaram-me até. Depois eu dei as indicações, até ao quarto. E pronto, desde aí eles começaram a pedir-me os códigos. Eu dei-lhes os códigos, aquilo só a 3ª vez depois é que conseguiram, porque eles queriam já arrebentar lá onde é que tinha o cofre, arrebentar tudo. Conseguiram, levar o dinheiro. E depois falaram-me, diz assim um deles: olha, vai buscar o saco, meter o dinheiro no saco, quer envelopes. E o ouro, e depois um problema, então é só este dinheiro que tens aqui, é? E o resto do dinheiro onde é que está? Disse, opa, só tenho este dinheiro. E então, e onde é que está 1 milhão que me disseram que tinhas aqui em casa? Disse, opa, não tinha, acho que tinha 1 milhão de euros que andava a trabalhar. Foi assim, desde aí não. Depois saíram para aí uns segundos, veio-me para trás e disse-me onde é que tinha o registro das câmaras. E eu disse onde é que estavam, foram lá, arrancaram-me tudo e trouxeram, levaram tudo.
2: E agora ficamos em exclusivo na Correio da Manhã Rádio. Dizemos até amanhã à Magali Pinto. E depois também, já sabe que mais logo irá estar novamente em simultâneo com a sua televisão favorita, por volta das 7h45. Agora, é caso para dizer que ficamos aqui, entre nós, 12h30.
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2: 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Vamos recordar aqui os Táxi com o Chiclete, logo a seguir também Madonna com La Isla Bonita e depois uma conversa muito boa sobre uma ONG que mostra o quão bom é ser português mesmo, mesmo a sério. Para já! Vamos à música!

Aquele momento na karaoke do dia, depois do almoço, não é? Também ouvir Madonna e este La Isla Bonita. 12h39 está na Correio da Manhã Rádio, está no sítio certo aqui entre nós, comigo Lara Afonso, também está aqui o Orlando Azevedo a dar conta das notícias, ele muito concentrado, mas agora também tenho aqui uma história bonita, o início de uma história bonita para lhe contar. Então parece que... tudo começa com uma lona, um plástico, que uma família pediu. Uma família sem abrigo. Mas aquele pedido foi feito assim numa rua de Calcutá. Acabou por mudar muitas vidas. E

0: que começou como um gesto de ajuda transformou-se numa missão solidária que já dura há vários anos e que continua a levar proteção, educação e esperança a quem mais gosta. Hoje vamos então conhecer melhor a história de Beatriz, não vou dizer isto mal, Kolkata Relief. Sim?
1: Está perfeito.
0: Está perfeito. Sim, o que é isto, não é? Porque tudo começa com um pequeno gesto que, e de facto, é aquilo que dá para perceber que, Beatriz, através deste pequeno gesto, podemos criar um impacto gigantesco. E esta é uma organização extraordinária, é uma ONG, e a Beatriz Silva é a diretora executiva da Kolkata Relief. O que é isto? O que é que se passa? Conte-nos tudo, Beatriz, e bem-vinda à Correio da Manhã Rádio.
1: Obrigada, Lara. Obrigada desde já também pela oportunidade de podermos partilhar a nossa missão e o trabalho que desenvolvemos na Índia com os vossos ouvintes.
0: Uhum.
1: Como disseste bem, tudo começa com um pedido que foi feito nas ruas de Calcutá, o Tomás, que é o fundador da Kolkata Relief. Uhum. Uma família falou com ele e pediu-lhe basicamente um teto. Isto porque, como sabem, a Índia tem grandes desigualdades sociais, existem muitos sem abrigos e também existe a época das monções, portanto as estações do ano são um bocadinho diferentes do que nós conhecemos aqui na Europa. Existe a época seca, a época das chuvas, e na época das chuvas, de facto, estas populações ficam ainda mais vulneráveis. E nesta perspectiva, o Tomás recebeu este pedido, foi ao mercado, comprou um plástico e conseguiu perceber o impacto que algo tão pequeno e que custava poucos cêntimos, não é? Porque na Índia as coisas são muito baratas, conseguia ter numa família. A partir daí, foi um efeito bola de neve. Ele começou por publicar isto no Facebook, pedir a ajuda de familiares e amigos que enviaram dinheiro, e ele começou a ajudar as primeiras famílias assim, de uma forma muito com a sua própria rede, não é? De contactos, até ter começado e ter registado oficialmente a Kolkata Relief e começado a fazer isto periodicamente. Portanto, isto é uma das componentes da Kolkata Relief, este trabalho de emergência pontual, antes do início de cada monção todos os anos, que entretanto começou a abranger também outras componentes. Portanto, começou por ser, lá está, uma lona para proteger das chuvas, e entretanto adicionou-se outros itens como uma rede mosquiteira para proteger dos mosquitos, uma vez que nestas épocas,
0: não?
1: Claro que sim, os mosquitos são transmissores de muitas doenças. Também um kit de primeiros socorros para prevenir muitas pequenas feridas, para quem vive na rua facilmente podem escalar para algo muito maior e difícil de curar. E portanto, nessa perspectiva, adicionámos também esse kit e também um livro com básicos de inglês, de bengali, de hábitos de higiene, porque são pessoas que na sua grande maioria não sabem ler nem escrever.
0: Não, ainda nos choca nesta altura do campeonato da vida, e com tanta evolução tecnológica e não só, ainda existirem países no mundo com tão precários e com tantas dificuldades. Mas depois existem portugueses voluntários que tentam minimizar os estragos desta vida precária em tantos países. Neste caso falamos da Índia. Porquê a Índia?
1: A Índia foi
0: ou
1: um
0: só
1: acaso.
0: A Índia para já, ou tem objetivos para abranger mais países?
1: Obviamente os objetivos são sempre tentar causar o melhor impacto possível. No entanto, a Índia é um país enorme, não é? Como sabemos, quer dizer, à escala é um continente praticamente. E só Calcutá tem cerca de 6 milhões de pessoas. A cidade em si, a Calcutá metropolitana, tem mais do que Portugal. E portanto, se considerarmos isso e considerarmos que de facto é um país com ainda mais desigualdades sociais do que as que nós conhecemos aqui na Europa.
0: Ainda há muito por fazer, sim.
1: Há muito por fazer e, portanto, nós fazemos o nosso melhor, acaba sempre por ser uma gota no oceano, mas é melhor do que nada. E portanto, acaba por ser melhor mantermos o foco
0: claro.
1: Onde já começamos a conhecer e já nos sabemos movimentar do que pensar em divergir e tentar chegar a mais.
0: Beatriz, está em curso uma nova missão.
1: Está em curso uma nova missão, sim. Portanto, estas missões de entrega dos kits de alívio para as monções têm acontecido todos os anos, com algumas exceções, nomeadamente na altura da pandemia, em que adaptámos para kits diferentes, de limpeza, desinfecção, também alguns produtos alimentares. E este ano é um ano importante porque vamos atingir, se tudo correr bem, os 10 mil kits entregues desde que começámos em 2017. Isto quer dizer que são 10 mil famílias já ajudadas diretamente desde que começámos. Se considerarmos que cada família tem uma média de 4 elementos,

0: são 36 mil pessoas ajudadas.
1: Deve ser bom.
0: E o impacto é muito bom, obviamente, sentirmos que com tão pouco, algo que eu não mencionei ainda é que o custo de cada kit são 5 euros, obviamente isto tem ser sofrido algumas alterações ao longo do tempo por causa da inflação.
1: Certo.
0: Portanto, só saberemos o custo certinho quando lá formos agora, porque nós compramos tudo localmente, também para promover a economia local. Mas é à volta de 5 euros, não tem saído muito disso. E portanto, é um valor que é muito fácil das pessoas aqui em Portugal
1: De
0: sentirem que
1: contribuírem, sim.
0: com tão pouco conseguem ajudar uma família, não é?
1: Muito bem. Então, este kit é constituído por uma lona de proteção, não é? Para as
0: Exatamente.
1: chuvas, uma rede mosquiteira, um kit de primeiros socorros, um livro pedagógico infantil, também é plastificado com matérias de bengali, inglês e matemática. E isto é impressionante. Portanto, estes kits também são adquiridos com donativos angariados na primeira edição, não é? Que me estavas a dizer, do India Fest by Calcutta Relief. Aconteceu em maio.
0: Sim, isso é uma inovação, sim, deste
1: Que
0: ano.
1: maravilha. Muito bem, então esta entrega vai estar a acontecer entre 18 e 25 de junho, estou certa?
0: Nós vamos chegar a 18, a Calcutá, se tudo correr bem, e vai ser até 25 de junho, exatamente, sim.
1: Como é que as pessoas que nos estão a ouvir podem saber mais sobre esta ONG? Onde é que é a página do Instagram, site e tudo e tudo?
0: Sim, temos Instagram, Facebook, temos LinkedIn, temos também um documentário no YouTube, com imagens reais sobre o nosso trabalho no terreno. Quem tiver mais interesse, recomendo bastante, que foi feito há 2 anos. Nas redes sociais, podem pesquisar por Kolkata Relief, portanto, Kolkata, é Calcutá em inglês, basicamente, e Relief, Relief, que é alívio. E nós vamos estar a documentar tudo em live, portanto, podem mesmo seguir as nossas entregas e o nosso trabalho, que vai desde a compra dos itens nos mercados, à negociação, à montagem dos kits, não é? Porque nós compramos para fornecedores diferentes, e à distribuição nas ruas, que é feita à noite, que também é o momento em que conseguimos verdadeiramente identificar as famílias que necessitam, e é isso.
1: Muito bem, qualquer pessoa
0: Esperamos.
1: pode ser voluntária?
0: Qualquer pessoa pode ser voluntária, obviamente. Nós precisamos mais de voluntários aqui realmente em Portugal, porque na perspectiva da economização dos recursos, que é algo que nós nos organizamos bastante, portanto, nós tentamos fazer o máximo bem possível com os poucos recursos que temos, sejam monetários, sejam de pessoal, seja de tempo. E, portanto, nessa perspectiva, obviamente faz muito mais sentido, e é muito mais eficiente manter tudo mais centralizado lá. E nós temos alguns colaboradores lá, que nos ajudam com a parte das distribuições, e nós só vamos um ou dois elementos aqui de Portugal para coordenar as tropas, digamos assim. Mas há muito trabalho a ser feito aqui em Portugal e toda a ajuda é pouca, lá está. Só há uma pessoa part-time, na equipa, o resto são tudo voluntários, e portanto o sucesso da organização depende mesmo do altruísmo de quem se junta a nós e se identifica com a causa, e também dos que nos ajudam com donativos mensais ou pontuais, as empresas que também se associam a nós como parceiras. É isto que assegura a sustentabilidade financeira do nosso projeto, e que isso possa continuar a acontecer e que possamos continuar a crescer. E, portanto, convidamos quem nos esteja a ouvir e que fique sensibilizado com a nossa causa a nos tentar ajudar, se puder,
1: Ajudar,
0: seja
1: não é?
0: como voluntário, exatamente, seja com donativos, bastam 5 euros por mês, ao final do ano são 12 famílias ajudadas, com
1: Uau!
0: os kits.
1: Muito obrigada, Beatriz Silva, muito obrigada pelo vosso trabalho e por também nos dares a conhecer esta ONG, Kolkata Relief, portugueses também a ajudar no mundo, neste caso em particular na Índia, em Calcutá. Obrigada, um beijinho e muito bom trabalho.
0: Nós é que agradecemos, Clara. Obrigada a nós.
1: Um beijinho, beijinho, Beatriz.
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1: É isso mesmo, é a Correio da Manhã Rádio. Sempre, sempre consigo. Onde há um português, a Correio da Manhã Rádio está por lá.
2: Aqui entre nós.
1: Daqui a pouco está na altura de. Ou daqui a pouco estará na altura de ouvirmos o Eduardo Madeira com o Falo Barato. Para já ainda vamos à linha avançada. Já sim.
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2: É isso mesmo. Agora vamos para a linha avançada.
0: 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Carneiro amigo, bom dia.
3: Bom dia, Julinho, carneiro amigo. Boa terça-feira para todos os que nos ouvem a esta hora, ou mais tarde, ou a qualquer hora do dia ou da noite, por podcast. Ora, falta um dia para a estreia de Portugal no Mundial, que frente ao Congo. Somos favoritos, somos mais fortes, somos tudo e mais umas botas. Mas os sinais chegam de todos os lados. Ui. Alguns dos mais fortes e mais favoritos estão a dar barraca, não é? Como ainda ontem se viu, e de que maneira. A Espanha, campeã europeia em título, não conseguiu fazer um golo para a amostra a Cabo Verde.
4: Nenhum!
3: 0-0. Resultado final, uma enormíssima surpresa e uma enormíssima proeza também. Cabo Verde em festa.
4: Em festa?
3: Olha para isto. Foi assim em todo o lado.
4: Olha para isto.
3: A diáspora cabo-verdiana a dançar o funaná por todo o lado.
4: Todo o lado?
3: Todo o lado. Exatamente.
4: Everywhere.
3: I wanna be with you everywhere.
4: Em Cabo Verde.
3: E por cá, é verdade. E por cá foi também uma festa daquelas, grande exibição da seleção cabo-verdiana na sua estreia neste Mundial. Espantosa a atuação do seu guarda-redes, o veteraníssimo Vozinha.
4: Vozinha.
3: E foi isso mesmo que aconteceu. Vozinha, 40 anos, guarda-redes e capitão da seleção de Cabo Verde, guarda-redes do Desportivo de Chaves também, fechou a chave, lá está a baliza cabo-verdiana, defendeu tudo e mais alguma coisa, e teve tanto impacto a exibição de Vozinha que as suas redes sociais subiram em menos de um fósforo de 50 mil seguidores para bem mais de um milhão de seguidores. E quem deu novidade foi uma repórter brasileira. Vamos ouvir.
5: O Brasil parou para te apoiar. Quantos seguidores você tinha nas redes sociais antes de começar a Copa?
6: Acho que é uns 40 mil, 40 e poucos mil.
5: Você tem ideia de quantos você tem agora?
6: Falaram que acho que tem meio milhão, mas não sei.
5: Não, não.
6: O meu Instagram não fica bloqueado.
5: Você não tem meio milhão.
6: Crazy, isso é louco.
5: Brasil. A gente fez mutirão por você, Vozinha. Que partida, cara, parabéns.
3: Muito
5: parabéns pela sua história. O Brasil tá com você, o Brasil parou, cara. O Brasil parou para te assistir. E o reflexo tá aqui.
3: Ok, pode ver. Vozinha se hidrate com tanto like, e não é caso para menos. Aos 40 anos de idade, fica a ideia de que Vozinha pode ir até aos 60, sem problema nenhum. Bicos de papagaio, coisa que não lhe assiste, como ainda ontem se viu. Mas a coisa não se ficou por aqui. O Egito fez o mesmo à Bélgica, 1-1. O Egito deu show. Aliás, o jogo foi bom, dos melhores que o Mundial teve até agora. E o Egito mereceu por inteiro o empate que obteve, porque fez um grande jogo. Mas há mais, também se jogou o Arábia Saudita e o Uruguai. E olha, mais um empate para não destoar a Arábia Saudita, que até marcou primeiro, mas o Uruguai reagiu bem. E na segunda parte apertou a Arábia Saudita, marcou um gol por Maxi, do Sporting, que assim entra em alta no Mundial. E termino como comecei, por tudo o que se tem vindo a passar. Espanha, Bélgica e Uruguai ontem mostraram que não dá para facilitar, e por tudo isto convinha, e volto ao princípio, que não dessemos barraca com o Congo. Já basta o que basta. Ruben Amorim está confirmado, vai mesmo ser treinador do Milan. Amorim está prontinho para mostrar à rapaziada que diz que ele não é o que as pessoas pensam, porque se espalhou ao cumprir do Manchester United. É esse Amorim, diz em italiano e tudo.
7: Ora vedranno quanti bastoni servono per costruire una canoa.
4: Eu percebi a canoa.
3: Exatamente. E que é como quem diz...
8: Agora é que vão ver com quantos paus se faz uma canoa.
4: Olha, vê.
3: É a Mourinho não pode falhar, exatamente, num clube onde vários treinadores não têm feito outra coisa nos últimos anos, a coisa não vai ser fácil. Vamos lá ver como é que a Mourinho se assoa a este guardanapo. Caramba, até lhe saltou os tímpanos, isso é maluco. Ah, e se a Mourinho é o novo treinador do Milan, Peixoto, César Peixoto.
9: The name's Bond. James Bond.
3: My name. Exatamente. Peixoto vai ser o novo treinador do Wolverhampton.
4: Olha.
3: Felicidades para mim, Sérgio Peixoto. Peixoto, parabéns. O treinador que cai no goto. Então, e hoje não falamos do Marco?
4: E hoje não falamos do Marco?
3: Falamos, pois, até parecia mal. Ora, o Mr. Marco aguarda que o Benfica lhe meta reforços na mesa.

0: mostrava isto que o José Malhoa nos traz aqui, mas 4 ou 5 craques. Marco Silva agradece.
1: Obrigado, meu Deus.
2: Obrigado.
0: Um dos homens de que se fala é Ruud Weghorst, ponta de lança holandês, que está no Mundial de Futebol, avançado do Ajax, já com 33, mas um calmice de todo o tamanho, tem quase 2 metros.
2: Opa, isso é grande.
0: Um metro e 97 para ser mais exato. Olha, a fechar, mais um nome curioso, e há muitos neste Mundial de Futebol. Falo de Sugawara, credenciado craque da seleção do Japão. Conhecias o Sugawara?
2: O Sugawara, não.
0: É verdade. Olha, fez um grande jogo na primeira partida que o Japão realizou neste Campeonato do Mundo, impondo um empate aos Países Baixos. E pronto, era
2: incrível.
0: Isto,
2: está tudo.
0: E amanhã já cá estamos, outra vez.
2: E amanhã? Já a fazer já em estágio, não é? Naturalmente, não é?
0: Exatamente.
2: Vai ser assim uma coisa linda, naturalmente. Vamos ficar aqui a torcer. E a torcer também sempre por ti. E passares aqui todas as manhãs nesta nova linha avançada.
0: Obrigado.
2: Generosa, maravilhosa. Grande abraço, Zé Nunes. Até amanhã, amigo.
0: Grande abraço. Até amanhã.
3: Há sempre nova linha avançada todos os dias, no Bom Dia, exatamente, com o Júlio Leitor na Correio Manhã Rádio. Agora vamos à música e logo a seguir vamos acertar as horas. The Cars, Shake It Up, Correio da Manhã Rádio.

0: 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Está na hora, vamos às notícias à hora certa. Tenha uma ótima tarde na companhia da sua rádio.
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0: Orlando Azevedo, que precisamente aqui na Correio da Manhã Rádio vai então iniciar o Grande Jornal das Três. Muito boa tarde, Orlando.
1: Muito boa tarde, Lara Afonso. Boa tarde também aos nossos ouvintes. Decorrem esta terça-feira buscas em lares ilegais em Lousada, no distrito do Porto. Temos a reportagem no local com o jornalista Manuel Jorge Bento.
2: Quatro mulheres, quatro idosas, que ao que tudo indica, pelo menos são esses os dados desse processo, indicam que elas estavam completamente desnutridas e acabaram mesmo por perder a vida. Daí o crime de homicídio qualificado, que está também aqui a ser investigado nesta operação, que acabou com sete detidos, seis mulheres, um homem detidos. E esta operação está ainda em curso. Ainda existem aqui algumas viaturas da Guarda Nacional Republicana, aliás elas estão espalhadas, digamos assim, por cinco apartamentos, três deles aqui bem próximos do centro de Lousada e até porque num desses apartamentos, no edifício junto ao qual nos encontramos, haveria um desses lares que já tinha, até ao que nos indicam, sido encerrado, era na mesma um lar clandestino, mas a atividade criminosa continua. E por isso mesmo, agora, a Guarda Nacional Republicana, juntamente também com a Segurança Social, dirigiu-se aqui a este, como também a outros quatro locais. Há também outras viaturas da Guarda Nacional Republicana aqui localizadas junto a um outro edifício, outro apartamento, não sabemos se seria também utilizado como lar ilegal, mas o que é certo é que lá decorrem também buscas e há ainda um terceiro apartamento aqui relativamente próximo, onde também decorrem essas buscas por parte da Guarda Nacional Republicana, uma mega operação realizada em conjunto com a Segurança Social. Mas os crimes são bastante graves. Se falamos do crime de homicídio qualificado, falamos também do crime de sequestro, porque há a suspeita de que alguns dos idosos eram mantidos nos seus quartos fechados à chave. E o cenário que foi encontrado pelas técnicas da Segurança Social e também, naturalmente, depois pelos militares da Guarda Nacional Republicana foi um cenário indescritível. Falta de condições de segurança, os idosos eram alimentados com o mais básico que há, pouco mais do que apenas arroz. Não tinham acesso à medicação que era necessária para os cuidados médicos e por isso mesmo 11 idosos já terão sido retirados de pelo menos alguns destes 5 apartamentos que estão a ser alvo de buscas.
1: Jornalista Manuel Jorge Bento, para já são 7 os detidos, recordo que 4 idosas perderam a vida, 11 dos utentes destes lares já foram retirados. Um jovem de 20 anos foi violentamente agredido por um outro rapaz no passado sábado, quando celebrava os Santos Populares em Lisboa. A história aqui contada pela jornalista Bianca Gonçalves Rocha.
3: Um jovem de 20 anos foi violentamente agredido na noite de sábado enquanto celebrava os Santos Populares com os amigos. Ora, as agressões, como referi, são brutais. Há inclusive um vídeo nas redes sociais que dá conta que o jovem de 20 anos foi esmurrado e pontapeado na cara. Lucas Godoy é o responsável de um restaurante, não viu as agressões, mas dava-nos conta que este tipo de situações é frequente por aqui.
4: Sim, todo final de semana normalmente tem essas agressões, como eu falei no restaurante na semana passada, o senhor quebrou a garrafa na cabeça de outro e é constante. A gente pede mais policiamento, eu já falei com a dona para se unir os restaurantes para contratar um segurança, porque a gente também fica inseguro dentro do nosso trabalho.
3: Mas até o momento ainda não foi apresentada assim nenhuma solução mais concreta ou já houve, por exemplo, reforço policial aqui neste largo?
4: Normalmente não. A gente vê algumas polícias, ficam paradas mais abaixo, mas aqui na porta dos restaurantes em geral não.
3: Muito obrigada. As declarações então aqui de um responsável de um estabelecimento aqui no Largo de Santos, onde na noite de sábado um jovem de 20 anos foi violentamente agredido. Acabou por partir o nariz em dois sítios e, segundo então o pai da vítima, o jovem está hospitalizado. Naturalmente este pai espera que haja consequências e a família vai avançar judicialmente.
1: A jornalista Bianca Gonçalves Rocha, que já falou com o pai deste rapaz, Pedro Saldanha, emocionou-se e deixa um alerta para os outros pais.
5: É difícil, mas o meu filho está a reagir bem, é forte,
6: mas eu não sei se não vai ter sequelas. Portanto, eu queria deixar um alerta para os outros pais, que isto pode acontecer também um

0: filho desses. E tenho pena, no meio disto tudo, em que não haja mais pessoas a reportarem este tipo de situações. E faço um apelo às vítimas, ou imediatamente à pessoa que foi espancada antes do meu filho, que o meu filho foi defendê-lo, um desconhecido que o meu filho foi lá salvar-lhe a pele, que foi esse mesmo termo, que também reporte a situação, que façam queixas. Eu sei que há um sentimento de impunidade para estas pessoas que fazem estes atos vis e cobardes, e as pessoas têm medo. As pessoas, há um sentimento de medo nesta sociedade. E isto tem que acabar, porque eles não podem ficar impunes. E as pessoas têm que perceber que quem comete estes atos vis tem que ser julgado e tem que ter as respectivas consequências dos seus atos. Portanto, não pode continuar este sentimento de impunidade, este medo da sociedade. Não pode, tem que acabar. Portanto, apelo a todos para fazerem isso.
1: É de registrar também aqui a empatia do seu próprio filho em defender aqui um perfeito desconhecido, mas que viu que estava a precisar de ajuda.
0: Sim, e foi lá sozinho. Portanto, acho que é uma atitude louvável. Uma pessoa ensina aos filhos, tenta transmitir os filhos com valores, com princípios. O politicamente correto é dizer: não vais lá, vais-te meter em sarilhos. Mas não, ele foi. É aquilo que, ele teve uma atitude nobre, uma atitude de um herói. E eu estou muito orgulhoso do meu filho, porque ele foi capaz, fez uma atitude que eu provavelmente não faria, não seria capaz. E ele foi e deu a cara.
2: Pedro Saldanha, o pai do jovem agredido nos Santos Populares em Lisboa. Um morador foi assaltado em Vila Nova de Veiga, em Chaves, por três homens encapuçados. Os suspeitos seguiam a vítima até à habitação, forçaram a entrada, amordaçaram-na. Depois disso, vasculharam a habitação e roubaram uma quantia elevada e objetos em ouro. Depois de terem na posse os bens valiosos e o dinheiro, fugiram com o carro da vítima. O jornalista Francisco Manuel falou com este homem, vítima de assalto.
3: No momento foi muito complicado. Bastante complicada mesmo.
4: E eles, como é que foi? Você estava a chegar a casa, consegue-me descrever como é que foi?
3: É assim, eu estava a chegar a casa, abri o portão o principal, depois abri o da garagem, estava a tirar os documentos, a carteira, quando me apercebeu-se um barulho por trás e atacaram-me logo três pessoas encapuçadas.
4: Você ainda estava dentro da garagem e dentro do carro?
3: E dentro da viatura, exatamente. Eu estava dentro.
4: Você reagiu? Como é que foi?
3: Assim, reagi, enfrentei ainda um, não é? Assim, lá dentro, andámos lá, a castada um com o outro, depois abrir uma porta de pendura e já, eu não tive hipótese. Não tive hipótese, pronto, e depois aí amarraram-me as mãos, amarraram-me os pés, taparam-me a boca. E tive que ceder.
2: O relato deste homem, vítima de um assalto em Vila Nova de Veiga, em Chaves. A investigação passou agora para a alçada da Polícia Judiciária de Vila Real. Uma bebé de apenas 10 dias foi salva pelos sapadores de Braga depois de chegar ao quartel com dificuldades respiratórias. A criança estaria engasgada com saliva e foi assistida por três bombeiros que conseguiram desobstruir-lhe as vias aéreas. Eduardo Ferreira, conhecido como Dudu, um dos herdeiros de Marco Paulo, esteve entre os operacionais que participou nesta operação.
5: Chegou ao quartel dos Chapadores ao final da noite deste domingo. A mãe, em pânico, procurou ajuda depois da criança apresentar dificuldades respiratórias.
6: Estava no corredor e de repente ouvi um estrondo na porta e vi os pais aflitos a querer entrarem para o quartel adentro, ouvi a porta, entregaram-me o bebê para as mãos e disseram que estava engasgada e que não conseguia respirar. Claro que é uma situação, é a primeira vez que me acontece na minha carreira como bombeiro. Foi logo avaliar, verifiquei que estava consciente, mas havia ali uma dificuldade em respirar e notava-se que a bebé queria expelir alguma coisa.
5: Ao perceberem a gravidade da situação, iniciaram de imediato os procedimentos de emergência adequados à idade da bebé. Um desses bombeiros foi Eduardo Dudu Ferreira, o bombeiro conhecido por ser herdeiro de Marco Paulo.
7: Estava cianosado e vimos que realmente ela estava com dificuldades. E o meu colega aqui começou a estimular e bem, e eu, a primeira coisa que foi ver
8: já
7: deitava saliva, e estávamos ali a ver a boca para desimpedir ali a obstrução da via aérea, e começámos a fazer esse procedimento e felizmente conseguimos reverter o caso.
5: Foi um autêntico trabalho de equipa, dificultado pela idade precoce da pequena

0: Eva, de apenas 10 dias.
1: Foram as técnicas adequadas a um bebé daquela idade, um bebé prematuro. Foi basicamente a nível da estimulação, nada mais. Ela depois começou a reagir, passado pouco tempo começou a reagir e aí já ficámos mais calmos também um pouco.
0: Foram momentos de grande tensão e foi necessário tranquilizar a mãe da bebé.
2: A minha preocupação, além do... era tranquilizar a mãe, que ela estava numa aflição muito grande e estava sempre a dizer que nós estávamos a mentir, a dizer que a filha já estava bem, e ela dizia, não, vocês estão a mentir. E foi o nosso trabalho também, foi esse, manter a calma da mãe. E até entretanto chegámos ao hospital e o meu colega...
1: Já entrou e estava no hospital
2: e entregámos à enfermeira. E foi o nosso trabalho, foi esse.
0: O rápido pedido de ajuda foi fundamental, assim como a intervenção dos bombeiros chapadores de Braga. A bebé ficou em observação hospitalar, livre de perigo.
1: Felizmente acabou tudo bem e a Eva vai ter uma história para contar daqui a uns anos.
3: A história da bebé Eva. O primeiro-ministro afirma que vai fazer tudo aquilo que conseguir para afirmar a economia portuguesa e o desempenho português.
4: Eu vou fazer tudo aquilo que compete ao governo fazer para que o Parlamento não frustre este caminho de afirmação da economia portuguesa e de um desempenho que não deve ser travado. Aqueles que estão habituados e porventura gostam de conviver com a mediania, um crescimento sempre muito tímido da economia, e esses com certeza querem que tudo fique na mesma. Aqueles que ambicionam mais, que querem chegar ao dobro daquilo que nós hoje somos capazes de crescer, que querem transformar esse crescimento em riqueza, que depois dá oportunidades, dá melhores serviços públicos, dá melhores empregos às pessoas, devem esforçar-se, e é isso que eu vou fazer.
3: As palavras de Luís Montenegro no discurso que proferiu durante a apresentação de um investimento de 400 milhões de euros na mina de Aljustrel, no distrito de Beja. 12 minutos depois das 3, muito boa tarde, as notícias estão de regresso em síntese às 3:30.
5: Olha, e estão muito bem, e com quem, Orlando Azevedo?
3: Comigo mesmo.
5: Ainda bem. Muito bem, Correio da Manhã Rádio, e está quase, aliás, já começou o Mundial, já começou.
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5: É para acompanhar ao segundo aqui na Correio da Manhã Rádio. É já amanhã, malta! É já amanhã que temos que apoiar a seleção. Eu acho que os jogos da seleção trazem sempre esta boa onda, esta boa energia, contagiante. Quem gosta muito, quem não gosta assim tanto, acaba por ficar a gostar. É sempre aquele momento em que as esplanadas e o tempo vai ajudar, porque amanhã o calor vai apertar, ou vai começar a apertar. Por isso, estar em convívio com os amigos, a ouvir a Correio da Manhã Rádio, a ver a CMTV e a acompanhar tudo o que se passa no Mundial, vai ser maravilhoso. E se juntarmos, por exemplo, uma bela de uma ameijo, há quem gosta de caracóis, eu é mais ameijo, dizem que sou fina, mas é verdade, é o que eu mais gosto. Bem, vamos lá parar de conversas e passar à música, e logo a seguir o Fala Barato de hoje.

0: E a pergunta de hoje é: acha escandaloso que a seleção tenha ido à praia antes do jogo da estreia?
1: Marcelo Rebelo Sousa, ex-presidente da República e atual comentador da CM Rádio. Aqui o único escândalo é ter uma praia cheia de craques e ninguém ir pedir uma selfie com eles. Os americanos não percebem mesmo patavina de futebol. Se fosse aqui na praia da Caparica, era um enxame à volta deles que parecia uma praga de vespa asiática. Fazer um Mundial de Futebol nos Estados Unidos é como fazer um campeonato de esqui na Jamaica. Mas pronto, eu percebo que a FIFA tenha que fazer as suas negociatas. Eu só falo disto agora porque eu, o que digo, atualmente já não conta para a outra bola. Uma palavra à seleção de Cabo Verde, que foram enormes. Só por causa deles hoje vou almoçar cachupa. Alari!
2: Vizinha Rebelo, nadadora salvadora na costa da Caparica e estudante de enfermagem. Eu não sou contra a seleção ir à praia, não, não. A praia traz muitos benefícios à saúde, nomeadamente melhora a circulação sanguínea, alivia dores articulares e musculares, promove o relaxamento profundo e limpa as vias respiratórias. Ou seja, depois disto a seleção atira-se ao Congo, cheia de força, cheia de ganas, completamente arrasadora. E eu sei do que é que estou a falar, porque eu, quando abro a época balnear, eu passo a vida na praia e quem sofre é o meu namorado. O ano passado perdeu 14 quilos porque eu estava cheia de ganas, eu andava arrasadora, e ele, coitado, que é finalista de contabilidade, andava a suplementos vitamínicos para me aguentar. Por isso, eu acredito no ditado que diz: há mar e mar, há ir e arrasar. Força Portugal! Rui Fernandes, sou da Albufeira, pá. Agora tudo é polémica, tudo é polémica. Já não se pode ir à praia, que vem logo uns marafados criticar, pá. Eu passei a minha vida na praia, pá, e sorriso como um aço. Tenho 7 filhos de 8 meses diferentes, pá. Quando eu jogo a bola, o relvado até fica careca na zona onde eu estou a jogar, pá. Se algum camon se mete comigo, só lhe deixo os olhinhos para chorar. Por isso deixa lá os nossos meninos ir à praia à vontade, que isso enrijece o cabedal. Acreditem no Fanan, que o Fanan tem uma experiência de saber feito, pá. E digo mais, Portugal vai trazer o caneco e vai ser bar aberto no meu restaurante uma semana inteira, pá. Isto passado.
3: Jesus, o melhor treinador do mundo e o segundo melhor da Europa a seguir ao Lanchelotti. Não acho que ir à praia vá prejudicar o grupo de trabalho. Não podemos confundir Estrada da Beira com a Beira da Estrada. Não podemos dizer Manuel Germano quando queremos dizer género humano. Não podemos confundir alhos com bagalhos. Desculpa estar a mandar para as filosofias, mas é que eu lá na Arábia tinha muito tempo livre e comecei a ler livros de filosofia do Plutão, do Aristóteles, do Sócrates, que afinal era grego, não era nenhum engenheiro. Nunca a praia foi um obstáculo para uma equipa ganhar. Eu no Flamengo e à praia todos os dias dá mergulhos e ganhei tudo o que havia para ganhar a nível do Brasil, da América do Sul e também da América Latina. Ah, pois.
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5: É o Fala Barato da Correio da Manhã Rádio com o Eduardo Madeira, que pode e deve ouvir todos os dias, ouvindo a emissão da Correio da Manhã Rádio, mas está em formato podcast em todas as plataformas disponíveis, pelas plataformas, e em cmradio.pt, tal como todos os programas que mais gostas de ouvir aqui na sua rádio. 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Agora vamos à música. Temos Miquel Carreira e Adele. E o Miquel Carreira traz a música nova, não é? A Tina. E já que falamos na Tina, há um ouvinte que se chama Tininha, que foi um amor e enviou-me um miminho feito por ela à mão. São corações para pendurar, assim uma espécie de espanta-espíritos, e que eu amei e que agradeço do fundo do coração. Quem é que tem os melhores ouvintes do mundo? Somos nós, Correio da Manhã Rádio. 23 minutos depois das 3, então, aqui vai disto. Miquel Carreira, como prometido, e logo a seguir Adele com a balada All I Ask.

0: Adele na Correio da Manhã Rádio, para ouvir mesmo até ao fim. E agora já está mais do que na hora de fazermos a síntese informativa, Orlando Azevedo.
1: Um corpo em elevado estado de decomposição foi encontrado numa casa no Alandroal. Vamos em simultâneo com a CMTV, a reportagem de José Lameiras.
2: Portanto, mas não haverá indícios de crime. Quatro pessoas tiveram que ser realojadas porque o cheiro era de facto intenso e condições de saúde pública estavam também em questão. Está a ser limpa de forma profunda também toda esta habitação.
1: Estivemos com a reportagem em direto e simultâneo com a CMTV de José Lameiras. Vamos certamente continuar a acompanhar este caso. Recordo, um corpo em elevado estado de decomposição foi encontrado numa casa no Alandroal. Seguimos com outras notícias. Já estão no Tribunal de Instrução Criminal de Guimarães todos os detidos da mega-operação contra o tráfico de droga levado a cabo pela GNR durante a manhã de ontem. Os detidos são todos da mesma família e há fortes medidas de segurança no exterior. De resto, como nos conta a jornalista Ana Silva Monteiro.
3: Os cinco detidos já se encontram no interior aqui do Tribunal de Guimarães. Vieram separados. Primeiro chegou um homem e uma mulher. Numa outra carrinha, a mesma coisa, também um homem e uma mulher. E depois, um pouco mais tarde, num carro conduzido por um GNR, chegou então o último detido. Ora, estão todos aqui acusados de tráfico de droga. Entre eles está um homem que estava já há 2 anos fugido às autoridades por 2 crimes de tentativa de homicídio, mas no currículo dele constam também crimes como tráfico de droga e também detenção de arma proibida. Ora, estas diligências podem ser rápidas, caso se mantenham em silêncio, ou então podem demorar mais tempo, caso queiram falar aqui perante o juiz de instrução criminal. O certo é que só depois é que vão ser conhecidas as medidas de coação para um destes detidos, e falamos do fugitivo. Tudo indica que será depois levado para a cadeia, até porque ele já tinha sido condenado a 5 anos de prisão, medida que nunca cumpriu. Para os outros é ainda uma incógnita.
1: Jornalista Ana Silva Monteiro. Já estão no Tribunal de Instrução Criminal de Guimarães os 5 detidos na mega operação contra o tráfico de droga. A instabilidade internacional, a segurança europeia e a relação entre a Europa e os Estados Unidos estão em destaque na 2ª edição do The Lisbon Conference, que decorre hoje em Lisboa. O evento assinala também os 2 anos do Canal Now. Na sessão de abertura, o Presidente da República, António José Seguro, defendeu a importância do debate sobre a inteligência artificial e as transformações globais num contexto internacional marcado pela incerteza.
4: O tema que propõem, as grandes transformações globais num mundo de incertezas, e o modo do debate, transição ou ruptura, constituem a agenda do presente. O now, o agora, que todos os dias nos acrescenta perplexidade. A rotação do peso e da influência das superpotências que querem ser países império. Países que se revelam primordialmente estados bélicos. A desinformação que corrói o discurso político. Empresas que capturaram parcelas da soberania dos estados e a consciência de milhões de pessoas. E a conquista semi-privada do espaço e da tecnologia, em particular da inteligência artificial, como ferramenta potencial de exclusão, de domínio ou de guerra.
1: As palavras do Presidente da República no The Lisbon Conference, um evento que marca também o 2º ano do Canal Now, que se assinala amanhã. O mau tempo está a marcar a preparação da seleção de Portugal para a estreia no Mundial. Em Houston há alertas de tempo

0: Estado. Ainda assim, o jogo frente à seleção do Congo não está em risco. O enviado especial Pedro Neves de Sousa acompanha a seleção portuguesa no Mundial 2026.
1: O mau tempo já faz parte do dia-a-dia dos habitantes aqui desta cidade de Houston. É sempre assim, nesta altura do ano, com fortes trovoadas, chuva intensa. A seleção portuguesa chega a esta cidade por volta das 10 da noite, hora portuguesa, e à espera, claro está, tem esse mau tempo com fortes trovoadas e chuva intensa à espera da seleção de Roberto Martínez na véspera do jogo das decisões para Portugal.
0: É já amanhã a estreia de Portugal no Mundial frente à República Democrática do Congo. Um jogo com relato aqui na Correio da Manhã Rádio, com emissão especial a partir das 5h55 da tarde. As notícias.
2: Muito bem. Diga.
0: As notícias regressam à hora certa com a edição de Alexandra Pereira. Agora sim.
2: Agora sim. É sempre um gosto ouvi-lo, Orlando.
0: Muito obrigado.
2: Mesmo
0: igualmente.
2: Quando o interrompo. Ainda mais graça. Ainda com mais graça
0: é
2: fica.
0: Verdade,
2: pronto. É assim um amor que temos entre nós. Olha, nem de propósito, a música que aí vem é de mim para ti. Pode ser?
0: Manda.
2: Adivinha, não vais conseguir. Oh. Não vais conseguir. Mas olha, vais gostar do título.
0: Então vá.
2: Eu fujo contigo.
0: Ah, já sei.
2: É de mim para ti, mas
0: gosto
2: quem canta
0: muito.
2: É o Nuno Ribeiro.

0: chiar.
1: Vais ter que conhecer a minha família.
0: Eu adoro isto.
1: Meu pai. Minha mãe. Ela também não é fácil.
0: É tão bom. Ai, as minhas ricas sogras, não é? A minha, que não tenho. Ai, tenho. Quer dizer, mais ou menos. Nunca se deixa ter. Pois, diz que sim. Pois, diz que sim. Olha. Não te digo nem te conto, mas agora vamos ao check-up, que é isso que interessa, porque hoje a Ana Pinto traz-nos informações sobre o Dia Nacional da Paramiloidose. Ana Pinto, as coisas que tu te lembras, meu Deus, mas é importante, é importante, é importante.
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0: Quando se fala de doenças raras, poucas têm uma ligação tão forte a Portugal como a paramiloidose. Foi precisamente no nosso país, no final de 1939, no Hospital de Santo António, no Porto, que esta doença hereditária foi identificada pela primeira vez pelo neurologista Corino de Andrade. Vamos conhecê-la melhor. A paramiloidose, também conhecida como polineuropatia amiloidótica familiar ou doença dos pezinhos, é uma patologia multissistémica, ou seja, atinge diferentes órgãos e sistemas. É causada por uma acumulação em vários órgãos e tecidos de uma substância amorfa, o amiloide, constituída por uma proteína, a transtiterrina. A maioria é produzida no fígado e tem um papel fisiológico de transporte de vitamina A e hormonas tiroideias. Os sintomas da paramiloidose passam muitas vezes despercebidos e podem ser confundidos com os de outras doenças. Por se tratar de uma doença rara, são poucas as situações em que é considerada pelos médicos. A diminuição ou perda de sensibilidade à temperatura, sensações como dormência, formigueiro ou dor intensa e espontânea em repouso podem ser sintomas iniciais de paramiloidose. Na esmagadora maioria dos casos, estes sintomas iniciam-se nos pés e nas pernas, progredindo de forma gradual até às mãos. Entre os sintomas mais comuns, podemos encontrar também a perda involuntária de peso, alterações do trânsito gastrointestinal, seja obstipação ou diarreia, dificuldade em fazer as digestões ou disfunção sexual. Com o passar do tempo, as alterações gastrointestinais tornam-se mais acentuadas, levando a diarreias incoercivas, náuseas, vómitos e alterações urinárias com incontinência de esfíncteres. Também pode ocorrer tonturas ou desmaios associados a uma dificuldade de regulação da tensão arterial, com descida da tensão arterial quando a pessoa se levanta. A progressão da doença leva a uma diminuição da força muscular que começa nos pés e nas pernas e que progride para os membros superiores. Numa fase posterior, ou em alguns casos mais precocemente, a amiloidose cardíaca pode levar a uma necessidade de implantação de um pacemaker. Em Portugal existem algumas zonas onde a paramiloidose é mais frequente, como a Póvoa de Varzim, Vila do Conde ou certas localidades da região de Aveiro. Por isso, a história familiar continua a ser um fator importante na identificação precoce dos casos. A boa notícia é que o cenário mudou significativamente nos últimos anos. Graças aos avanços da genética e ao desenvolvimento de novas terapêuticas, é hoje possível atrasar a progressão da doença e, em muitos casos, preservar durante mais tempo a autonomia dos doentes. O diagnóstico precoce é essencial. Reconhecer os sintomas, valorizar os antecedentes familiares e procurar acompanhamento especializado pode fazer toda a diferença.
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2: Todos os dias aqui na Correio da Manhã Rádio, também sempre que quiser, a hora que quiser, em cmradio.pt, está lá a voz da Ana Pinto a esclarecer-nos muito e muito todos os dias sobre as mais variadas patologias, as mais variadas situações que dizem respeito à nossa saúde, e é sempre tão bom e útil. Estamos aqui na Correio da Manhã Rádio, no Aqui Entre Nós, comigo Lara Afonso, Orlando Azevedo, mas tarda nada, vai estar aí a equipa do Regresso a Casa. Antes, ainda temos aqui os Genesis com Jesus He Knows Me, já a seguir.
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0: maravilha de música e que, de certa forma, eu a senti aqui como um recado. Jesus, He knows me and everything is going to be alright. É, no fundo, o que diz aqui o Phil Collins com os Genesis é que vai tudo correr bem e que corra tudo bem para quem?
1: Olá, daqui fala Fernando Gomes.
0: Olá, Fernando.
1: É para mandar um beijinho para todos,
0: de
1: um abraço grande. Saudades de Portugal e vamos ganhar amanhã. Força, Portugal! Alé, alé, Portugal!
0: É isso! É isso, até me desliguei. Incentivarmos a nossa seleção, incentivarmos com muito amor e apoio realmente e acreditarmos que isto vai acontecer. Agora ainda há tempo.

0: tempo de ouvirmos o Há Vidas Assim?
1: Há Vidas Assim.
2: Em junho de 1963, uma pequena cápsula espacial partia do cosmódromo de Baikonur, elevada pelo minúsculo foguetão Vostok Kappa. Naquele tempo, a exploração do espaço era uma competição feroz entre duas superpotências, Estados Unidos e União Soviética. Já tinham sido enviados para o espaço satélites, cães e homens. Faltava, porém, uma outra conquista que pudesse surpreender o mundo. Uma mulher astronauta, ou como diziam os soviéticos, cosmonauta. Valentina Tereshkova não era piloto militar nem sequer cientista. Era uma simples operária numa fábrica têxtil e tinha uma paixão, o paraquedismo. Ao longo dos anos, acumulou dezenas de saltos e chamou a atenção dos responsáveis pelo programa espacial soviético. Após meses de treino intenso, aprendeu a suportar acelerações extremas, isolamento prolongado e procedimentos complexos de emergência. A nave Vostok 6 tinha um comprimento de 4 metros e 40 centímetros, diâmetro máximo de 2 metros e 43. A secção onde Valentina viajou era uma esfera perfeita, concebida para resistir ao calor extremo da reentrada atmosférica. O volume habitável era extremamente apertado, semelhante ao interior de um automóvel compacto, estando quase todo preenchido pelo assento ejetável e pelos painéis de controlo. Na chegada à órbita terrestre da Vostok 6, ouviram-se as primeiras palavras de Valentina. Aqui gaivota, aqui gaivota. Estão a ouvir-me, Aurora? Escuto. E foi neste espaço que Valentina viveu durante cerca de 3 dias, 71 horas. A ex-operária de fábrica e paraquedista, agora cosmonauta, completou 48 voltas ao planeta, observando oceanos, desertos, montanhas e nuvens a mais de 300 km de altitude. Há vidas assim. Mas não são vidas fáceis. Durante as quase 50 órbitas, Valentina sentiu-se indisposta, só bebia água e recusava comer, exceto pão e cebolas. Mas, pela primeira vez, numa área dominada por homens, uma mulher demonstrava que também podia enfrentar as exigências físicas e psicológicas de uma dura viagem espacial. No final da missão, tal como acontecia nos voos Vostok, a astronauta, cosmonauta, ejetou-se da cápsula e aterrou em segurança de paraquedas numa zona rural. Os habitantes locais ficaram surpreendidos ao encontrar aquela visitante vinda do espaço. Valentina Tereshkova, mais de 6 décadas depois, continua a ser a única mulher a ter realizado uma missão espacial sozinha. Um feito que permanece único na história da exploração do espaço.
0: 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Isso mesmo, e o Vítor Figueiredo já cá está, também já está prontíssimo a dar tudo a Alberto Rocha e a Giraça, que vem sempre em bom e cheirosa, que isso é o que a rádio não tem, não é? Não dá para cheirar, mas ela já cá está, Luciana Abreu, pois claro. Portanto, o regresso a casa está quase aí.
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0: É que já daqui a 5 minutos. Ai, 5 minutos. Sim, está certo. Ai, meu Deus, olha, eu almocei tarde. Isto às vezes.
5: Não, não quero durar
0: Alberto
5: Rocha, por favor, não!
0: Ai, mas vai ter de acontecer, vai ter de acontecer. E olha, como eu disse hoje ao Orlando Azevedo, daqui não sais, daqui ninguém te tira, a Luciana Abreu. Vamos aqui à música, até ao regresso a casa, Os Descendentes com a Carolina e depois Britney Spears e o Baby One More Time. Eu marco enquanto.

0: 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Boa tarde, são 4 horas. As notícias às 4, edição de Alexandra Pereira. Boa tarde.
1: Boa tarde. Estão a ser retiradas de lares ilegais as idosas que estavam nos espaços hoje encerrados pela GNR em Lousada. As buscas em 7 casas de acolhimento conduziram à detenção de 7

0: pessoas são suspeitos dos crimes de maus-tratos a idosos, inclusive 4 homicídios qualificados. As idosas em causa terão morrido de desnutrição. Mas há mais suspeitas. Manuel Jorge Bento.
1: Aqui em causa estão crimes de maus

0: Isto porque alguns dos idosos seriam mantidos nos quartos onde habitavam, mas trancados à chave. Há também aqui o crime de homicídio qualificado no que diz respeito às mortes de quatro mulheres, quatro idosas que estavam desnutridas e que, ao que a CMTV conseguiu apurar, acabaram mesmo depois por perder a vida. Uma operação que foi desencadeada logo ao início desta manhã, presença de muitos militares da Guarda Nacional Republicana e também técnicos da Segurança Social a fazer todo este acompanhamento para a retirada destes idosos. 11 ao todo deverão ser retirados destas cinco casas, a maior parte delas apartamentos, mas também pelo menos uma moradia, onde também estão a ser retirados alguns dos idosos que ali eram acolhidos e, de acordo com a investigação em curso, eram também maltratados.
1: A reportagem do jornalista Manuel Jorge Bento. Ora, a operação de hoje dá continuidade a outras realizadas há 2 anos. Tânia Laranjo.
2: Este é um processo que já vem, pelo menos desde 2024, era um processo que estava no DCIAP, que levou inclusivamente a várias buscas, vários idosos retirados, mas as casas não foram fechadas, não houve presos, os processos continuaram, as situações continuaram. Agora o processo transitou para o Ministério Público de Lousada e é nesta altura então que se fazem as buscas e que se percebe que neste último ano as situações não só continuaram como se agravaram. Há pelo menos 4 mortes. 4 idosos que morreram de fome e também com lesões antigas que gangrenavam, não eram tratadas. Aliás, sim. O cenário que foi encontrado hoje nestes 11 idosos que foram retirados, e estes idosos estavam de facto numa situação, por exemplo, sem medicação, comiam arroz com arroz praticamente, ou seja, estamos a falar em condições completamente desumanas, subhumanas, abaixo do limiar da dignidade até.
1: Os detalhes pela grande repórter Tânia Laranjo, neste caso que conduziu hoje 7 detenções pela suspeita de maus-tratos a idosos. 11 estão desde então a ser retirados pelas autoridades para outros locais. Estavam em 5 dos 7 espaços hoje alvo de buscas. Já estão no Tribunal de Instrução Criminal de Guimarães os detidos ontem numa mega operação contra o tráfico de droga. São todos da mesma família. Acompanhar está a jornalista Ana Silva Monteiro.
3: Os 5 detidos já se encontram no interior aqui do Tribunal de Guimarães. Vieram separados. Primeiro chegou um homem e uma mulher. Numa outra carrinha, a mesma coisa, também um homem e uma mulher. E depois, um pouco mais tarde, num carro conduzido por um GNR, chegou então o último detido. Ora, estão todos aqui acusados de tráfico de droga. Entre eles está um homem que estava já há 2 anos fugido às autoridades por 2 crimes de tentativa de homicídio, mas no currículo dele constam também crimes como tráfico de droga e também a detenção de arma proibida. Ora, estas diligências podem ser rápidas caso se mantenham em silêncio, ou então podem demorar mais tempo caso queiram falar aqui perante o juiz de instrução criminal. O certo é que só depois é que vão ser conhecidas as medidas de coação.
1: A reportagem de Ana Silva Monteiro, a partir do Tribunal de Instrução Criminal de Guimarães, que hoje começa então a ouvir os 5 detidos, ontem numa mega operação realizada contra o tráfico de droga. Em Lisboa, um homem foi baleado esta manhã. Aconteceu na praceta Andrade Corvo, na Quinta do Fundo, em Loures. A reportagem é do jornalista Nuno Gil Ferreira.
4: Foi aqui nesta praceta, na zona de Loures, que tudo aconteceu. Houve aqui um tiroteio, um homem de 32 anos que foi baleado esta terça-feira de manhã na coxa e na perna, nesta praceta aqui na zona de Loures. Ao que foi possível apurar, os bombeiros foram inicialmente acionados às 7h20 da manhã, perto das 7h20 da manhã, para o local, devido a uma doença súbita, mas depois, quando chegaram ao local, perceberam que se tratava de alguém que havia sofrido um baleamento, havia sido vítima de um disparo. Ao que sabemos, a vítima foi considerada uma ferida leve e foi transportada para o Hospital Beatriz Ângelo. A Polícia de Segurança Pública e a Polícia Judiciária foram ativadas e estão neste momento no local a fazer as devidas diligências, mas a ver, vamos, o que é possível apurar neste caso de um

0: tiroteio que aconteceu mesmo aqui na zona de Loures, em plena cidade de Lisboa.
1: A reportagem do Nuno Gil Ferreira. Esta tarde, Luís Montenegro e André Ventura voltam a reunir-se em São Bento. Desta feita, o encontro acontece a 48 horas do debate parlamentar sobre a reforma laboral, que tudo indica será o tema em destaque na reunião desta tarde. Antes, o primeiro-ministro esteve em Aljustrel, distrito de Beja, onde inaugurou uma variante da Estrada Nacional 263 e onde esteve de visita às minas do Alentejo. Na hora de acompanhar o lançamento de um projeto de milhões, Luís Montenegro mostrou-se empenhado em alavancar a economia nacional.
2: Eu vou fazer tudo aquilo que compete ao Governo fazer para que o Parlamento não frustre este caminho de afirmação da economia portuguesa e de um desempenho que não deve ser travado. Aqueles que estão habituados e porventura gostam de conviver com a mediania, um crescimento sempre muito tímido da economia, e esses com certeza querem que tudo fique na mesma. Aqueles que ambicionam mais, que querem chegar ao dobro daquilo que nós hoje somos capazes de crescer, que querem transformar esse crescimento em riqueza que depois dá oportunidades, dá melhores serviços públicos, dá melhores empregos às pessoas, devem esforçar-se, e é isso que eu vou fazer.
3: Mas está a sugerir ao
1: presidente. Luís Montenegro, à margem da apresentação de um investimento de 400 milhões de euros na Almina, Minas do Alentejo, em Aljustrel, isto antes de regressar a São Bento para o encontro que decorre esta tarde com André Ventura, líder do Chega, é recebido pelo primeiro-ministro na residência oficial em São Bento. A seleção já treina pela última vez, antes da estreia no Mundial. Amanhã, a equipa das esquinas realiza a última sessão de trabalho antes de rumar a Houston, cidade norte-americana, palco do Portugal-Congo de amanhã. E o dia será cheio. Paulo Catarro.
4: De facto, é uma agenda preenchida, uma vez que vamos ter aqui esta sessão de treino na base habitual da equipa durante a fase de grupos, em Palm Beach Gardens. Depois seguir-se-á o almoço e às 14h30, horas locais, 19h30 em Portugal, far-se-á a viagem de avião em direção a Houston, onde Portugal se estreia amanhã com a República Democrática do Congo. Em Houston fará também a conferência de imprensa o selecionador nacional e um jogador, pelo que hoje aqui não houve a habitual conferência diária de nenhum dos elementos.
1: A reportagem do jornalista Paulo Catarro a partir de Palm Beach, onde a seleção prepara este Mundial. Quanto ao treino, mantém-se dúvida. Ruben Dias voltou hoje a trabalhar à parte da restante seleção. O jogador do Manchester City ainda não fez qualquer treino com a equipa das Quinas neste estágio em Palm Beach, nos Estados Unidos. Hoje, durante os 15 minutos abertos à comunicação social, fez a corrida de aquecimento, mas acabou depois por realizar trabalho específico. Os restantes membros da Seleção Nacional trabalharam sem aparentes limitações. Horas antes da viagem para Houston, será quando por cá forem 8 da noite. Já no Texas, o selecionador nacional Roberto Martínez e um jogador fazem a antevisão do jogo com o Congo, como Paulo Catarro nos dava conta. Esse momento está previsto para a 1:45 da madrugada, hora portuguesa. A fechar um aniversário especial, o canal Now completa 2 anos. De emissão. Para assinalar a data, está a decorrer a segunda edição da Conferência de Lisboa. O evento no Four Seasons Hotel Ritz em Lisboa já contou com a presença do Presidente da República. António José Seguro defendeu uma Europa que saiba liderar e não apenas regular. Destacou ainda a importância de a Europa desenvolver uma parceria renovada com os Estados Unidos a partir de princípios como lealdade e compromisso.
5: O tema que propõem, as grandes transformações globais no mundo de incertezas e o modo do debate, transição ou ruptura, constituem a agenda do presente. O now, o agora, que todos os dias nos acrescenta perplexidade. A rotação do peso e da influência das superpotências que querem ser países império. Países que se revelam primordialmente estados bélicos. A desinformação que corrói o discurso político, empresas que capturaram parcelas da soberania dos Estados e a consciência de milhões de pessoas.

0: E a conquista semi-privada do espaço e da tecnologia, em particular da inteligência artificial, como ferramenta potencial de exclusão, de domínio ou de guerra.
1: António José Seguro, Presidente da República, esta terça-feira na segunda edição da Conferência de Lisboa, que assinala o segundo aniversário do Canal Não. As notícias estão de volta às 4h30 com o Vítor Figueiredo. Até já.
2: Até já, Alexandra Pereira. 4h11. Edição de terça-feira, dia 16 de junho. Fevereiro, março, abril, há 4 meses eu fazia aninhos, 27 aninhos. É só para vocês saberem. Ora bem, eu espero que estejam todos muito bem. 20 graus neste momento na cidade do Porto. Lisboa está com 28 graus. Vamos a outras cidades, vamos lá. Começamos lá por cima, também a ouvir-nos em 94.8. Viana do Castelo estão 20 graus. Braga, de certeza que é isto. 31, boa, 31 graus em Braga, Aveiro está com 20 graus, Setúbal 30 graus. Cá estamos então para esta edição de Regresso a Casa. Hoje é um regresso a casa muito especial. Meu nome é Alberto Rocha, nome bonito. O nome da Alexandra é Alexandra, Alexandra Pereira, Vítor Figueiredo e Luciana Abreu.
3: Morenas. 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
4: Viagra Boys.
3: Nossa.
4: Em 2026.
2: Ah, amigo, foi cada qual gosta da banda que mais respeita.
3: Mais
2: toca. Mais toca,
3: exatamente.
5: Olá, boa tarde. Daqui é o Luís, desde Madrid. Venho desejar-vos uma excelente semana.
2: Obrigado ao Luís, obrigado ao António, obrigado Manuel, obrigado a todos que estão connosco e vão entrar agora neste nosso passeio. Sim, porque isto tem de ser um passeio de regresso a casa para alguns, para outros ainda é de trabalhinho. Ora, quem é que está aqui? Estou eu, está Alexandra Pereira, está Luciana Abreu. Vá lá, sou eu. Sim, sou eu.
3: Oh, let's go! Everybody say hey, yo!
2: Yeah, yeah, yeah. E está também
3: o... anos, Alberto Rocha?
2: Há 4 meses fiz anos. Há 4 meses.
3: Ai, há 4 meses.
2: Portanto, estamos parabéns, tens que me dar os parabéns, ok?
4: Há 4 meses e mais 17 anos e 3 dias, mais ou menos.
2: Portanto, é sempre mais
3: Olha,
2: um mês.
3: Alguma
2: é
3: vez
2: sempre
3: te
2: mais um.
3: Surpreendi, Alberto Rocha?
2: Não, ainda não me surpreendeste.
3: Ah, ainda não me momento.
2: Tu tens juizinho. 927794422. Se quiserem falar, deixar uma mensagem à Luciana, podem no fazer uma mensagem a áudio ou então podem escrever também. Daqui a pouco eu vou ter um enigma para lançar aos nossos ouvintes. Está bem? Agora, deixem-me contar-vos esta. O homem vai ao médico e diz: Senhor doutor, você tem que me ajudar, toda a gente me ignora. O médico olha para ele e diz: Próximo!
3: Coitadinho!
2: Vítor, próxima informação de trânsito, vamos lá.
4: Alô, então cá estamos já com muitos problemas tão cedo. Ponto Vasco da Gama com acidente no sentido norte-sul e com grande congestionamento no tabuleiro e deverá piorar ainda. O acidente não foi assim há tanto tempo. Depois temos na margem norte algum trânsito no eixo norte-sul, ali na zona entre o bairro da Liberdade e o início da Avenida da Ponte. Também na segunda circular, nos dois sentidos, uma entre a rotunda do relógio e Tilheiras e outra entre o nó do eixo norte-sul e estás a bater palmas porque Alberto.
2: Esquece-me, vocês estão sempre aí a espreitar na fechadura. Já uma pessoa não pode estar aqui no estúdio a bater palmas. Claro.
4: Tu estás a apoiar o Senegal ou a França que vão jogar mais logo, não é?
2: Não, eu já me estou a preparar para amanhã, para a seleção.
4: Para amanhã?
2: Exatamente,
4: boa, boa,
2: para amanhã.
4: Boa, boa, boa. Bom, falta dizer então que neste sentido do Benfica Aeroporto há muito trânsito na segunda circular entre o eixo norte-sul e a zona das Calvanas. Para já são estas as zonas mais complicadas na Grande Lisboa, a subida de Camarata Norte para o Tunel do Grilo também não está fácil. No Porto, o problema maior é na VCI e a grande. Temos aqui acidente no sentido Freixo-Rábida e o

0: O trânsito, a cauda da fila está já na zona do Amial, no nó para a Via Norte, e vai até praticamente até à ponte. Aliás, o acidente está ali no final da ponte. Portanto, temos Tabuleiro da ponte e depois vai por ali fora, Bessa e Norte Francos, Perlada, até ao nó da Via Norte. No sentido do contrário, aliás, no mesmo sentido, temos outro acidente na zona de Campanhã, um pouco mais à frente, aliás, do estádio do Dragão, e o trânsito, a cauda da fila também já está quase em Bom Joia. Também na A3, para quem quer entrar para o Freixo, claro, por causa destes problemas, todos na VCI está também complicada. Depois a AEP, também com muito trânsito no sentido norte-sul, desde praticamente do nó da A4 até ao nó de Francos. Portanto, são estas as zonas a evitar. Quanto lá aos Estados Unidos, onde vai decorrer o França-Senegal, em New Jersey, ainda não há grande trânsito.
1: Não há confusão por lá?
0: Okay. Não, ainda faltam 4 horas para o jogo, portanto, tranquilo.
1: Ok, ainda bem então. Nas calminhas. Certo. Olha, já que estamos a falar de futebol, e amanhã vamos ter a seleção, deixa-me dar conta de uma iniciativa do Correio da Manhã. 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
1: Tu ias dizer qualquer coisa e eu não quero cortar-te a palavra, diz lá.
0: Não, é só uma coisa que me irrita solenemente. Não, não me irrita propriamente, enfim, não deixo de dormir por causa disso, mas eu tenho visto, por exemplo, a seleção escocesa, os adeptos da seleção escocesa em Boston, que já ganharam o título de campeões do mundo de melhores cânticos de futebol. Claramente. Eles cantam tudo, desde o Sweet Caroline ou 500 Miles, inventam, enfim, adaptam aquilo tudo com aquele som típico das canções de bancada. E nós, os portugueses, tirando aquela canção que foi inventada em Espinho, pomos-nos a cantar o hino no meio dos jogos. Isto faz algum sentido? O hino, que é uma coisa solene e que deve ser cantada com alguma solenidade, digo eu, mas sim, se calhar está enganado.
3: Era logo um tomate na boca.
0: Um tomate, desculpa, molinho, para não partir os dentinhos das pessoas.
3: Sim. Um tomate maduro.
0: Mas podíamos cantar. Há canções que toda a gente conhece as letras e que são tipicamente portuguesas já. Já são A Minha Casinha, a Casa Portuguesa. Ainda há pouco estava a passar uma, Lara, a passar uma que agora não me recordo qual era. As pessoas podiam perfeitamente adaptá-las, não é? Nem é preciso adaptar muito, não é? E nas bancadas cantar.
1: Mas sabes que o problema, acho eu, é que a Seleção Nacional não tem propriamente uma...
0: Cantores na bancada.
1: Não. Repara, os clubes têm os responsáveis pelas claques que preparam as canções, preparam os hinos. A Seleção Nacional não tem, não é? E é um bocadinho por aquilo que o speaker apresenta de vez em quando, etc. E depois lá.
0: Não
1: lá
0: apareceu
1: vão,
0: agora uma. Uma versão baseada numa canção do Variações. Acho que apareceu agora, mas aquilo é muito difícil de cantar.
1: Pois, tem que ser coisas simples para eles cantarem.
0: Uma melodia difícil.
1: E que se vá prolongando ano após ano, que é para as pessoas fixarem isso, não é?
0: O Maria Albertina não era muito mais fácil de cantar, acho eu, do que aquela, não sei se é aquela, não é a canção do Engato, não, é outra. Já não tenho certeza qual é.
3: Eu não percebo nada disso, Vítor.
1: Tu nem sabes dessas canções, tu não és de cá, pois não?
3: Pois. Claro.
0: Não, ela não canta nada.
1: Não, não canta nada.
3: Engatar é só a primeira, mais nada.
0: Ela canta e encanta.
1: Sempre que o resto é velocidades automáticas. Bom, deixa-me já agora, e fica aqui o teu esclarecimento. Vamos andar aqui à procura de canções para poderem cantar nos jogos da seleção.

0: canção, que não seja, o hino.
1: Pronto.
0: Eu acho que quando os espectadores cantam o hino é para arrasar com a claque que está do outro lado, da outra equipa. Aquilo mata-os por completo. Salve seja.
1: Ora, os escoceses cantam o hino no início dos jogos e aquilo é uma brutalidade. Acho que foi 120 decibéis. Não sei se foi uma coisa assim. O Flower of Scotland. Eu próprio fiquei tipo com pele de galinha a ver o vídeo e a ouvir aquilo. De facto, é incrível. Mas foi no início do jogo. Depois, enfim, cantam
0: tem
1: outras
0: coisas. Tem os cânticos deles. Deixa-me dizer que amanhã vamos ter o Arthur Jorge, também aqui, regressa ao regresso a casa, porque ele vai estar na Fan Zone, Betano, onde nós temos lá o nosso espaço e vai estar também a assistir e a conversar com aquela malta toda. De certeza que serão aos milhares que vão encher o Centro Cívico de Vila Nova de Gaia para assistirem ao jogo de Portugal e, claro, gritarem com os golos de Portugal. Não estamos à espera de outra coisa, não é? Nem pomos outra situação que não seja a da vitória, certo? Luciana, que não dizes que não percebes nada disto. É um facto, não é? Portugal vence.
2: É um facto.
1: Olha aí, que vou fazer a cena do...
2: Isto está espetacular.
1: Vou fazer a cena do Ronaldo aqui no estúdio.
2: Faz, Vitor. Espera, deixa-me filmar. Espera, até me caiu a água. Espera, vá lá. Vamos dinamizar. Vai, Vitor. Tu consegues, Vitor. You can do it. Let's go. Lindo. Outra vez.
0: Outra vez.
2: Vai viralizar.
0: Vamos às compras.
2: Não te estou a ver, Alberto. Beijinhos.
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0: E agora são 4 horas mais 23 minutos. Não é por nada, mas eu acho que já íamos para a música. Pode ser, meninos? Vamos lá? Preparar-nos aqui.
2: Oh, yes!
0: Daqui a pouco eu vou aproveitar e vou trazer um enigma, ok? Que é para ver se os nossos ouvintes acertam. E isto tem de ser assim tudo muito depressinha, muito rapidinho, porque o tempo passa depressa. Não viram ontem? Num instantinho, quando demos conta, já estávamos no quarto. Já agora.
1: Tu és tão sádico, Alberto.
0: Sabes qual é?
1: Mas sabes que nós nunca acertamos. Vai, vem sempre um enigmazinho só para ti. Vou dar e eles não vão acertar.
0: Mas os nossos ouvintes acertam. O problema é esse, é que os nossos ouvintes acertam. Ana Bastos, beijinhos. Estamos em Armação de Pera, com Ana Bastos lá, a música bem alta. Ana, subir bem o volume, ok? Que é para toda a gente aí nos ouvir. Cúmulo da rapidez. O cúmulo da rapidez é fechar a gaveta à chave e conseguir meter a chave lá dentro. Vocês conseguem? Este é o cúmulo da rapidez. Aprenda. São 4h25, eles ficaram sem palavras. Tadinhos.

0: 6:28. Enviou-nos há pouco uma mensagem o nosso ouvinte Gonçalo Silva, que nos dizia... Primeiro, Luciana, manda-te um beijo grande e depois diz para me pôr
1: muito
0: na linha.
1: Obrigada.
0: Porque eu falei desta iniciativa do Correio da Manhã por causa das bandeiras e do bastão. Isto é aleatório, tanto pode ser o bastão, como pode ser a bandeira para o carro, como pode ser a bandeira estandarte ou o escola, e é de acordo com a disponibilidade em banca. Portanto, não está garantido que cada vez que chegam lá está disponível o material à partida, sim, mas é de acordo com a disponibilidade em banca. Mas obrigado, obrigado Gonçalo Silva por fazer esse reparo, porque o Gonçalo já andou à procura, portanto, o encontra hoje, seguramente que vai encontrar amanhã, certo? Pronto, fica aqui o esclarecimento e obrigado aos nossos ouvintes por nos falarem sempre e mandam um indicações de trânsito e retificações também daquilo que dizemos. Isso faz parte e ainda bem que acontece. Preparados para um enigma?
1: Espetáculo, é o que eu tenho a dizer. Espetáculo e um beijinho para todos.
0: O que é
1: conta,
0: que...
1: Conta.
0: Deixa eu ver se é este que eu vou... Eu nem sei. Ah, ok. O que é que se move sem ter de sair do lugar, chora sem ter olhos e corre sem ter pernas? O que é que se move sem ter de sair do lugar, chora sem ter olhos e corre sem ter pernas? Não inventem, a sério. Não estejam aí.
1: Um acéfalo.
0: Não estejam... não estejam aí à procura na internet, que isso assim não vale, ok? Não vale. Os nossos ouvintes podem enviar a resposta para o 927794422. 927794422. E de preferência, gravem a vossa mensagem de voz com a vossa mensagem para a Luciana. Porque a Luciana vai gostar de ouvir o que vocês têm para dizer, não vais, Luciana? Vais?
1: Muito,
0: claro.
1: Muito.
0: 92.
1: Mas muito mesmo.
0: 779-4422. Para responder este enigma, o que é que se move sem ter de sair do lugar, chora sem ter olhos e corre sem ter pernas? Pronto, agora fico à espera. Ficamos à espera da vossa resposta. Bom, se pelo meio tiverem alguma coisinha mais a dizer, estejam à vontade. Nós estamos aqui. É para isto, não é para servir bifanas, nem nada do que se pareça, não é? É precisamente para isto. Portanto, vamos embora. 9-2.

0: Que é que está aqui o Vítor Figueiredo? É para o trânsito e também para...
1: E não para comer bifanas.
0: Exato. Não, não.
1: Aqui não se come bifanas, é só na fun zone, Betano.
2: Sou rapaz de pregos.
1: Pregos?
2: É, gosto mais.
1: Um prego no prato.
0: Ou então uma tacinha
2: pequenina. São mais pregos que bifanas, mas...
0: Pode ser. Nós agora é mais sardinhas, hein? Sardinhas. E nós aqui nos Santos Populares, no São João, não é bifanas. Como vocês aí em Lisboa, que habitualmente nos Santos...
3: É francesinhas.
0: Não. Mesmo... Não, francesinha para o São João, não. Para o São João não dá jeito nenhum. Não. É sardinha assada. Sardinha assada.
2: Ok.
0: Siga para bingo.
2: É uma lata de sardinhas, não é?
0: Não,
2: pões em cima da grelha, aquilaça lá por dentro, cozes.
0: Tu tens que vir aqui, é sério. Tu tens que vir cá para conhecer isto. Só depois é que tu vais ficar com a verdadeira ideia do que é o São João. Mas prepara, tens que vir de sapatilhas, ok?
2: E
0: é para caminhares muito. Não. Aquilo não... Quer dizer, alguns são tolos.
2: O martelinho não é no São João.
0: É no São João, mas batem com a parte assim lateral e aquilo às vezes magoa um bocadito. Agora, tens sempre o alho-porro, que é lindíssimo e cheira mal.
2: O alho-porro.
0: É verdade.
2: É uma espécie de alho francês.
0: Cheira muito mal. Vamos lá às notícias, 4h32, síntese informativa. O que tens para nos dizer?
2: Olha, rapidinho, algumas das histórias principais. Há uma história que de facto está a marcar o dia e que é difícil até mesmo para um jornalista, já com muitos anos de carreira, abrir o microfone e contá-la, mas tem que ser e deve ser. Vários lares ilegais na zona de Lousada, encerrados pela GNR, as idosas que estavam nos espaços estiveram a ser retiradas, ainda estarão. Foram feitas buscas em 7 casas de acolhimento, 7 pessoas foram detidas, suspeitas de maus tratos a idosos, inclusive 4 homicídios qualificados de idosas que terão morrido por desnutrição. O repórter Manuel Jorge Bento esteve no local, já o ouvimos há pouco às 4 e certamente voltaremos a ouvi-lo esta tarde. Para agora fico aqui com a grande repórter Tânia Laranjo, que fala de uma operação que é uma continuidade a outras do mesmo género realizadas há 2 anos.
4: Este é um processo que já vem pelo menos desde 2024, era um processo que estava no DCIAP, que levou inclusivamente a várias buscas, vários idosos retirados, mas as casas não foram fechadas, não houve presos, os processos continuaram, as situações continuaram. Agora o processo transitou para o Ministério Público de Lousada e é nesta altura então que se fazem as buscas e que se percebe que neste último ano as situações não só continuaram como se agravaram. Há pelo menos 4 mortes, 4 idosos que morreram de fome e também com lesões antigas que gangrenavam, não eram tratadas. Aliás, o cenário que foi encontrado hoje nestes 11 idosos que foram retirados, e estes idosos estavam de facto numa situação, por exemplo, sem medicação, comiam arroz com arroz praticamente, ou seja, estamos a falar em condições completamente desumanas, subhumanas, abaixo do limiar da dignidade até.
2: E há a indicação de 4 homicídios qualificados e já há 7 pessoas detidas. Os detalhes pela grande repórter Tânia Laranjo, neste caso, de facto, chocante, na zona de Lousada. Agora, o Desporto Mundial de Futebol, a seleção treina pela última vez antes da estreia, amanhã, frente ao Congo. A equipa nacional realiza a sua última sessão antes de rumar a Houston, no Texas, que será o palco do jogo de amanhã, um dia cheio, Paulo Catarro.
5: De facto, é uma agenda preenchida, uma vez que vamos ter aqui esta sessão de treino na base habitual da equipa durante a fase de grupos em Palm Beach Gardens. Depois seguir-se-á o almoço e às 14h30 horas locais, 19h30 em Portugal, far-se-á a viagem de avião em direção a Houston, onde Portugal se estreia amanhã com a República Democrática

0: do Congo. Em Houston fará também a conferência de imprensa o selecionador nacional e um jogador, pelo que hoje aqui não houve a habitual conferência que diária de nenhum dos elementos.
1: Mesmo assim, tivemos aqui o jornalista Paulo Catarro, a partir de Palm Beach, onde a seleção nacional prepara o Mundial. Quanto ao treino, mantém-se a dúvida. Ruben Dias esteve de novo a fazer trabalho à parte, ainda não é certo se vai alinhar, ainda não fez qualquer treino com a equipa principal neste estágio na Flórida. Hoje, durante os 15 minutos abertos à comunicação social, Ruben Dias fez aquecimento, corrida com a equipa, depois seguiu para fazer trabalho específico. Todos os outros trabalharam sem limitações. Já no Texas, o selecionador nacional Roberto Martínez e um jogador vão fazer a antevisão da partida com o Congo. Será por volta da 1:15 da madrugada, hora aliás, 1:15 da madrugada, hora portuguesa. A fechar, agora é sempre dia de superar as velas ao canal Now. 2 anos de emissão, data assinalada pela segunda edição da Conferência de Lisboa, na Four Seasons Hotel Ritz, na capital. Já contou com a presença do Presidente da República. António José Seguro defendeu uma Europa que saiba liderar e não apenas regular. Seguro esteve então esta terça-feira nesta segunda edição da conferência que assinala o segundo aniversário do canal Now. Desde já aqui os parabéns para um dos nossos canais de televisão do grupo. Parabéns de toda a equipa de Correio da Manhã Rádio. E voltamos com mais notícias às 5. Até já.
2: Muito bem, até já. Eu estava aqui a ouvir uma ordem que me deram, que eu não cumpro, claro que eu não obedeço às ordens que me deram. Estamos com 4 horas e 38 minutos. Luciana, queres ouvir mais uma mensagem? Temos aqui mais...
3: Anda lá, olha lá para mim, olha lá para mim.
2: Mas eu não
3: lindo.
2: Consigo olhar para ti.
3: Lindo, está lindo.
2: Os meus olhos começam a doer. Vamos lá ouvir este nosso ouvinte habitual da Correio da Manhã Rádio. Recordo que também você pode gravar a sua mensagem, pode enviar a sua mensagem. Diga-nos o que entender, se o quiser. 92-779-4422.
4: Alô, muito boa tarde, Luciana. Aqui para a quarta passarinho. Eu vivo no Angola. Só para dizer que se adivinha, eu não conheço é bem. Mas para dizer que você tem um bom programa, eu gosto muito, ainda com a Lara Afonso, também andava a escutar lá, bué. Assim mesmo dessa aqui, eu vou continuar a ouvir. Muito obrigado, uma boa continuação e até um dia desse aqui, qualquer dia. Obrigado.
3: Tão querido, muito obrigado, um grande beijinho e que Mamá Moshima nos abençoe a todos. Beijinhos, felicidades.
2: São agora 4 horas e 39 minutos.
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2: E é claro que amanhã vamos todos para a Fanzone Betano, o espaço onde a sua Correio da Manhã Rádio também estará, com o Artur Jorge, que nos vai trazer toda a emoção daquele jogo, não com o relato, mas a conversar com os muitos fãs que por lá vão passar. Vamos para o trânsito, Vítor. Há aqui uma música que a cada passo surge também com a seleção. Falavas das músicas de apoio à seleção. Eu acho que é a mais conhecida.
1: Que maravilha!
2: Deixem-se de tretas, força nas canetas, que o maior é Portugal. O grande Hermano José, esta.

0: É uma das músicas de apoio à seleção, mas há outras. E olha, e nós vamos andar aí à procura delas. Amanhã temos muito tempo para apresentar algumas das músicas. Quer dizer, não há muitas, não há, há algumas, mas umas ficaram mais famosas do que outras. 4h31, ou melhor, 4h41. O trânsito agora. Está mais
1: o
0: difícil,
1: trânsito,
0: ou nem por isso?
1: Neste momento, na ponte... por acaso, esta ponte não tem nome. Ah, tem. É a Lake Avenue Bridge, que fica mesmo perto do hotel onde está a seleção, em Palm Beach. Está com alguns condicionamentos.
0: Sério?
1: Para... Juro, eu estou a ver. Neste momento tenho à minha frente. Isto é possivelmente fãs que querem ir até o hotel para tentar ver algum dos jogadores da seleção nacional. Eu penso que eles ainda não partiram para Houston, não tenho a certeza, já vou investigar isso. Bom, vamos àquilo que realmente interessa para quem nos está a ouvir nos carros aqui para a zona da Grande Lisboa e Grande Porto, e não só. Continua muito complicado atravessar a Ponte Vasco da Gama na direção norte-sul, devido a um acidente no tabuleiro, já quase a chegar ao Samoco, e temos aqui que a cauda da fila está na margem norte, portanto, à entrada da ponte. Depois, problema também no eixo norte-sul, a partir dali de Campo Lido, praticamente, sim, a partir de Campo Lido até à Avenida da Ponte, tudo muito lento, e na Radial de Benfica, no acesso ao IC19 e ao Norte Pinamanico, também tudo muito complicado. Depois, na segunda circulação, sentido Aeroporto Benfica, a fila começa na zona de Telheiras, mais ou menos, sim, ali por volta da Escola Alemã, e vai até à Rotunda do Relógio. No sentido contrário, Benfica Aeroporto começa antes das Calvanas, aliás, até, e vai até lá atrás, ou não, do eixo norte-sul. Para já, Lisboa, são estas as zonas mais complicadas que temos. Depois no Porto, meu Deus, no Porto até assusta, embora sim, o acesso à Ponta Rápida do lado norte está praticamente parado na VCI, desde o Amial, desde o nó da Via Norte, praticamente. Portanto, isto está terrível na VCI.
0: Continua com a informação, continua.
1: Não, estava a dizer que, no sentido contrário, também via aqui uns problemas a partir do nó da A3 e até quase à Perlada, isto no sentido Rábida Freixo, ainda na VCI. Também complicado desde a Ponte de Leça até ao nó de Francos, adivinha onde? Na AEP, pois é. É, exatamente. E também no fim da A3, para quem quer ir para o Freixo, pela VCI, está uma fila que já vai quase até ao nó da A4. E neste momento são estas as zonas a evitar na Grande Lisboa. E no Grande Porto estava aqui a ver que a circunvalação também não está muito fácil na zona do Monte dos Burgos, para variar. E junto ao Hospital de São João, para quem quer ir precisamente para a A3. Portanto, são estas as zonas mais complicadas, agora sim, nas duas áreas metropolitanas, Lisboa e Porto.
0: Uma boa viagem. Já agora vou aqui partilhar uma situação. Habitualmente, durante a manhã, esta história dos telemóveis tem grandes vantagens também. Eu coloco lá no meu assistente para me dar a informação de quais são as notícias do dia, efemérides, etc, etc. Enquanto vou a conduzir, ele lá vai trabalhando e vai-me dando informação. E, entretanto, na altura estava o meu assistente de bordo a dar-me conta da estrada por onde eu havia de seguir, e o assistente que me estava a dar a informação do dia disse: atenção, que se vais passar por aí agora, que neste caso era o Nó de Freixo, acessa à ponte, há acidente, está tudo muito complicado, e depois qual é a opção que ele me dá. Se puderes evitar o Freixo, nas próximas 2 horas melhor, podes optar pela Ponte de São João se fores de comboio. Eu pus-me a pensar,
1: metes o carro no comboio.
0: Mas não deixa de ter sentido. E depois dá a opção, se for de carro, ir pela Ponte do Infante. Porquê é que faz sentido? Porque na Ponte de Dom Luís, no tabuleiro superior, que é a passagem do metro, já houve quem metesse lá o carro. Se calhar foi por causa disso. Sim, sim, já meteram um carro por ali dentro.
2: Olha, portanto, sabes... se calhar é mesmo inteligente
1: é
2: a dizer-me,
1: pá,
2: se fores de carro, se fores de comboio, então vai, porque é assim. Mas eu não sei como é que vou fazer, quer dizer, eu não.

0: Indo de comboio, a opção era meter-me no comboio mesmo para a Ponte São João, ou não sei, mas aquilo pôs-me a pensar.
1: Em Troia, apanhaste o ferro para Troia.
0: Possível.
1: Sabes que nós aqui num grupo de amigos tínhamos uma tirada que era: ah, sim, vais ali por Canessas, Vila Franca de Xira, Almodóvar. Pronto, e estás lá.
0: Num instante se resolve o assunto.
1: Estás a ver.
0: Pronto, fiquei aqui a saber esta, que é, pode ser muito bem uma opção. A Ponte de São João, que sempre queira passar para o outro lado e houver complicações no Freixo agora. O problema é que tem que ser de comboio. Volte já!
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0: Amanhã vamos lá estar com o Arthur Jorge para acompanharmos esse jogo e também para sabermos qual a opinião de todos aqueles que vão à Fanzone Betano, onde está também a Correio da Manhã Rádio. O que é que se move sem ter de sair do lugar, chora sem ter olhos e corre sem ter pernas? Responda para o 92.
5: Só faltava ser o vento.
0: Não é o vento.
5: A tua cara.
0: Ah, não é o vento. Cara. Não é o vento. O vento não chora, mas põe-nos a chorar. Isso é um facto. 927794422. Vá lá, estamos à espera. Sabes que já temos aqui. Há uma das nossas ouvintes que acerta constantemente.
5: A sério? Quem?
0: Não, depois digo-te. Temos aqui uma ouvinte a dizer-nos que é o relógio. Temos aqui um outro ouvinte a dizer que é a chuva. A Juliana Silva, beijo Juliana, diz que é a chuva. Eu não sei, não
5: beijinhos,
0: sei.
5: Beijinhos, queridas.
0: Não sei. Olha, mas sei que vamos ouvir música. Se tu quiseres escolher.
5: O que é que tu achas de Daniela Mercury? Rapunzel.
0: Tu mandas.
5: Seca. É lá, isto quem sabe, sabe. Anda para isto, que qualidade.
0: É grande canção. Grande música. Da baixinha Daniela Mercury. Mas ela é que não tem uma voz poderosa. Olá!

0: Pode ser que acabou.
1: Tchau.
0: Já estamos com 4h53, 927794422 para você também participar neste programa. E estas músicas, sabes uma coisa, fazem-me lembrar algo que tem a ver assim com as férias, sol, praia, vida boa.
1: Estás quase a ir de férias, Alberto Rocha.
0: Agosto, agosto.
1: Vais comer muito nas férias, vais? Ou vais ficar com umas tartarugas quando se viram ao contrário?
0: Não, nem por isso, não. No verão eu quero é praia, quero é sol, eu quero é passear e corro e faço tudo aquilo que não faço durante o ano. E tem uma coisa boa, também, é nessa altura que eu aproveito e vou ali ao supermercado, encho o peito e quero 175 gramas de fiambre extra. E a senhora diz, tem 170 ou 200 gramas. Eu, pode ser, assim como quem tem, porque vem o subsídio de férias, não é? É que antes eu só compro 50 gramas. Assim posso ir aos 150. Portanto, é muito bom as férias, é qualquer coisa. Quando chega a altura em que eu já não sei se é segunda, se é quarta, se é sexta, se é sábado, esse é o ponto ideal das férias. Isso é o melhor. Depois, quando eu chegar aqui, vão-me dizer, mas quem és tu? O que é que tu fazes? O que é que eu faço aqui? Eu não era astronauta, não era camionista, não. O que é que eu faço aqui? Não trabalhava a transportar pessoas? Com um jeitinho, olha, ainda te vou buscar aí à média livre e levo-te a casa.
1: Olha, isso é que era bom.
0: Era, não era? Porque eu quando chegar não faço a mínima ideia, porque eu vou-me esquecer por completo o que é que fazia, o que deixo de fazer. Diz, Vítor, diz.
2: Não, estava só a lembrar-me aqui de há bocado a canção da Elba. Ai, da Elba Ramalho.
0: A Elba Ramalho vem a Portugal, sabias? Bem,
2: não,
0: bem.
2: Não
0: sabias,
2: não,
0: mas eu
2: não,
0: sei, eu
2: não,
0: sei, não, eu não. Conto. Elba vem a Portugal, sim, senhor.
2: Muito bem, estava só lembrando do Romeo e Julieta, da Daniela Mercury, e um vídeo que não sei se já viste, se a Luciana também, ia chamar agora Juliana, a Luciana, por causa da Julieta.
0: Não, Juliana é sopa.
2: É sopa Juliana, exato.
0: Que é bem boa.
2: Então, era
0: boa.
2: Um balé Romeo e Julieta num teatro livre na Turquia, e na cena mais dramática, não é? Em que o Romeo está caído e a Julieta está ali à volta, na volta dele, entra um gato.
0: Ah, sim, eu vi a fotografia e ela está deitada, a morrer ou morta,
2: é ele,
0: e o
2: é
0: gato
2: ele,
0: ali ao lado.
2: É ele.
0: É ele.
2: Ele começa a arranhar o cabelo dele e a mão. Mas, na cena final, em que o Romeo está a dar as últimas e a Julieta está desesperada.

0: E o gato ali, pá, os gatos são de facto fantásticos.
1: Eu
0: facto,
1: vi no... Isto é verdade, não isto lembro, é verdade. Senhor. Eu vi no jornal, sim, senhor.
0: Olha, já agora... Consta-me que depois... Este gato foi depois ler Shakespeare. Levaram, deram no livro e vá, toma, lê, senta-te. E okay. Ele esteve ali e tal. E depois comeu o livro no fim, mas...
1: Sim, e depois ao fim do dia estava parado a refletir em frente ao mar. Elba Ramalho regressa a Portugal em 2027 com concertos em Lisboa e Porto. Deixa-me dizer-te que 30 de Abril no Capitólio, em Lisboa, claro, no Porto, a data ainda não está anunciada, mas os bilhetes já estão disponíveis. Mas a data ainda não foi anunciada, mas os bilhetes já estão disponíveis, ok? Pronto. E já que falaste, talho fosse, já que falaste de ao ar livre, neste caso de teatro, deixa-me dizer o cinema. O Cine Conchas 26 é cinema ao ar livre, vai ter entrada livre e é na Quinta das Conchas... Conchas... Quinta das
2: Alberto,
1: Conchas.
2: Vais-te acalmar.
1: O que é que queres? Eu só tirei o ano. Quinta das Conchas, Alta de Lisboa, com entrada livre de 25 de junho a 11 de julho. Eu estou a dizer isto porque eu estou a ver no site e o site está sempre a rolar de um lado para o outro.
2: Já estás a pensar no jantar, umas coxinhas de frango, confesso.
1: Vocês, sério. Vamos lá com Henrique Iglesias para o sinal das

0: E por agora também, bye bye.
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0: O sinalzinho para marcar a hora certa, aí está. Boa tarde, são 5 horas. Isto é como o sino a marcar a hora para depois entrar, não é, missa, mas as notícias. As notícias às 5 com a edição de Alexandra Pereira.
2: Um incêndio deflagrou num bar na Praia do Dragão Vermelho esta tarde na costa de Caparica, em Almada. O alerta chegou aos bombeiros 11 minutos depois das 4 da tarde, ou seja, há menos de uma hora. Neste momento combatem as chamas 21 operacionais, apoiados por 8 viaturas. Para já não há indicação de feridos e não se conhecem as causas deste fogo. As imagens que chegaram à nossa redação através de vídeos amadores no local revelam que as chamas lavram com grande intensidade neste bar na Praia do Dragão Vermelho, na costa de Caparica. Temos uma equipa de reportagem a caminho do local. É por isso o tema a que regressamos ao longo da tarde informativa. Luís Montenegro e André Ventura já estarão reunidos em São Bento. O líder do Chega entrou na residência oficial do primeiro-ministro há pouco mais de 25 minutos para esse novo encontro, que desta feita acontece a 48 horas do debate parlamentar sobre a reforma laboral. Os pontos que devem marcar a reunião desta tarde, pelo jornalista Pedro Gonçalves.
3: Para já ainda não há qualquer...

0: André Ventura, presidente do Chega, para discutir então a proposta do Governo para a reforma laboral. Ontem, em conferência de imprensa na sede do Chega, André Ventura anunciou uma série de contrapropostas para fazer parte do projeto do Governo da reforma laboral, sendo que havia três pontos essenciais que foram destacados por André Ventura. Um deles é baixar a idade da reforma e caso chegue a um acordo com o Primeiro-Ministro, vai querer um compromisso escrito relativamente ao baixar da idade até ao final da legislatura, e o objetivo do Chega é que a idade da reforma baixe até aos 65 anos de idade ou 40 anos de descontos. Outro dos pontos que André Ventura colocou em cima da mesa como os pontos centrais é os 25 dias de férias. André Ventura defendeu que quer que regresse estes 25 dias tal como era antes da Troika. São dois pontos considerados centrais por André Ventura e que será certamente aqui o tema em cima da mesa nesta reunião com o Primeiro-Ministro.
1: Pedro Gonçalves, a partir de São Bento, onde reúnem esta tarde Luís Montenegro e André Ventura. Antes, o Primeiro-Ministro esteve em Aljustrel, distrito de Beja, onde inaugurou uma variante da Estrada Nacional 263 e onde esteve de visita às minas do Alentejo. Na hora de acompanhar o lançamento de um projeto de milhões, Luís Montenegro mostrou-se empenhado em alavancar a economia nacional.
2: Eu vou fazer tudo aquilo que compete ao Governo fazer para que o Parlamento não frustre este caminho de afirmação da economia portuguesa e de um desempenho que não deve ser travado. Aqueles que estão habituados e porventura gostam de conviver com a mediania, um crescimento sempre muito tímido da economia, esses com certeza querem que tudo fique na mesma. Aqueles que ambicionam mais, que querem chegar ao dobro daquilo que nós hoje somos capazes de crescer, que querem transformar esse crescimento em riqueza que depois dá oportunidades, dá melhores serviços públicos, dá melhores empregos às pessoas, devem esforçar-se, é isso que eu vou fazer.
1: Luís Montenegro, à margem da apresentação de um investimento de 400 milhões de euros em Aljustrel, antes de regressar a São Bento, para esse encontro que já terá começado com André Ventura. Vão ser presentes amanhã o primeiro interrogatório judicial no Tribunal de Instrução Criminal de Penafiel, os 7 detidos na operação realizada esta terça-feira pela GNR em Lousada. 6 mulheres e um homem são suspeitos dos crimes de maus-tratos a idosos, sequestro e até homicídio qualificado. 4 idosas terão morrido desnutridas quando estavam ao cuidado dos detidos em lares ilegais que geriam. Esta terça-feira foram encontradas 11 pessoas nessas casas de acolhimento ilegais que estão agora a ser encaminhadas para outros locais. Paulo Jorge Duarte.
3: São idosos que estão a ser retirados destas casas ilegais, ou seja, sem licenciamento para o acolhimento de idosos. É uma operação delicada, desde logo pela própria condição desses idosos. Ainda não nos foi confirmado o seu estado de saúde, mas a verdade é que é uma operação bastante delicada. Por outro lado, alguns desses idosos, talvez a sua maioria, serão levados para locais indicados pela Segurança Social, esses sim, com todas as condições para acolher estes idosos, mas há casos em que serão levados pelos familiares para as respectivas casas. Ora, esta é uma mega operação da GNR e em concreto do Núcleo de Investigação e Apoio a Vítimas Específicas da GNR de Penafiel, que está a realizar buscas a 9 lares ilegais, lares esses que já estão encerrados. E na sequência dessas operações, 7 pessoas foram detidas, 6 mulheres, dos 25 aos 65 anos, e também um homem com 60 anos, são todos suspeitos dos crimes de maus-tratos. Estas pessoas, estes detidos, que inclusivamente serão presentes nas próximas 48 horas, ao que tu indica, já amanhã, no Tribunal de Instrução Criminal de Penafiel, para serem ouvidos em sede de primeiro interrogatório judicial. No final ficarão a conhecer as medidas de coação.
1: A reportagem do Paulo Jorge Duarte, a partir de Lousada, que hoje viu encerrados 9 lares ilegais.

0: Os 7 detidos nesta operação são presentes a tribunal amanhã às 2 da tarde. A sul, 7 pessoas foram identificadas, manhã cedo, pela GNR, em causa à suspeita de envolvimento no desembarque de droga em Vila do Bispo. Foram identificados e não detidos. O Rafael Domingues explica porquê.
1: Para já não há então detenções formalizadas, uma vez que também não foi apreendido produto estupefaciente. Isto terá sido já esta manhã, portanto, por volta das 6h40 da manhã, aqui na zona da Praia da Boca do Rio, em Vila do Bispo, e na sequência de alerta de populares que deram conta de que existiam movimentações aqui na costa de embarcações suspeitas, possivelmente ligadas ao narcotráfico. Ora, estas pessoas que acabaram por ser identificadas possivelmente estariam então à espera de receber esse produto estupefaciente que habitualmente as redes de narcotráfico utilizam aqui a costa do Algarve para passar, e muito habitualmente estas pessoas acabam por esperar em terra que as embarcações então tragam esse produto estupefaciente para que depois possa então ser transportado via terrestre. O que é certo é que acabou por não ser encontrado nenhum produto estupefaciente. E daí que, uma vez que não houve então essa apreensão de droga, houve sim aqui só apenas essa relação destas pessoas com essas movimentações suspeitas dessas embarcações, e daí que tenham sido apenas identificadas pela GNR. Estamos a falar de 7 pessoas, algumas delas estrangeiras, outras portuguesas, com idades compreendidas entre os 21 e os 44 anos, que estavam então aqui nesta praia por volta das 6h40 da manhã, à espera então de que essas embarcações de que foram avistadas por alguns populares que pudessem então parar nesta zona para que depois então pudesse ser feito esse transporte de drogas.
0: A reportagem do Rafael Domingues, em Vila do Bispo, distrito de Faro. Um corpo em elevado estado de decomposição foi encontrado numa casa em Alandroal, distrito de Évora, por se tratar de uma moradia bifamiliar. Um outro agregado, vizinho da vítima, foi realojado. José Lameiras.
2: Em causa está a saúde pública e, por isso, uma família, 2 adultos, 2 crianças, acabaram por ser retirados. A porta, de resto, de acesso a ambas as casas é a mesma, continua a ser desinfetada esta casa por parte de uma empresa especializada. Droal e a GNR estiveram aqui no local depois de vizinhos darem o alerta de que de facto havia aqui um cheiro muito intenso. Há sido uma doença súbita deste homem de 65 anos, de nacionalidade alemã, que vivia sozinho, e segundo apurámos aqui com os vizinhos de forma informal, não era muito visto por aqui, até alguns vizinhos nunca tinham visto este homem.
0: A reportagem do jornalista José Lameiras. Em Chaves, um grupo de encapuzados atacou um homem quando este entrava em casa, acabou maniatado e roubado. A vítima deste assalto violento contou como tudo aconteceu ao jornalista Francisco Manuel.
3: Eu estava a chegar a casa, abriu o portão o principal, depois abriu da garagem. Estava a tirar os documentos, a carteira, quando me apercebo, ouço um barulho por trás e atacaram-me logo 3 pessoas encapuçadas. E agi, enfrentei ainda um, não é? Assim, lá dentro, andámos lá a castada um com o outro, depois abriram uma porta de pendura e já eu não tive hipótese. Não tive hipótese, pronto, e depois aí amarraram-me as mãos, amarraram-me os pés, taparam-me a boca e tive que ceder. Depois disso amarraram-me, eles disseram que eu tinha que falar, que tinha 2 filhas em Lisboa, e que eu tinha que falar, e depois eles perguntaram onde é que tinha o cofre, eu disse que estava no andar de cima, e depois a pegaram em mim, não é? Dois nos braços e um atrás, pegaram em mim e levaram-me até, depois eu dei-lhes as indicações, até ao quarto. E pronto, desde aí eles começaram a pedir-me os códigos. Eu dei-lhes os códigos, aquilo só a terceira vez depois é que conseguiram, porque eles queriam já arrebentar lá onde é que tinha o cofre, arrebentar tudo. Conseguiram, levaram o dinheiro. E depois diz assim um deles: olha, vai buscar o saco, meter o dinheiro no saco, que era envelopes, e o ouro. Depois saíram para aí uns segundos, veio um para trás e disse-me onde é que tinha o registro.

0: registro das câmaras. E eu disse onde é que estavam, foram lá, arrancaram-me tudo. E o terceiro, arrancaram isso, levaram tudo. E no momento foi muito complicado, bastante complicado mesmo.
1: O relato da vítima deste assalto violento em Chaves, o caso está a ser investigado pelas autoridades. Bonnie Tyler já não está em coma induzido. O estado de saúde da cantora britânica foi atualizado pela equipa que a representa. Mantém-se ainda assim um quadro crítico. Raquel Reis.
2: A cantora já não está em coma, ainda assim o prognóstico é muito reservado. Permanece nos cuidados intensivos e respira com a ajuda de um ventilador. Este foi aquilo que é dito no comunicado, a mais recente atualização do estado de saúde feita por parte da equipa de Bonnie Tyler, que já há várias semanas que está internada no Hospital de Faro. Inicialmente esteve nos cuidados intermédios, passou para os cuidados intensivos devido a uma infecção generalizada e foi por isso induzido o coma. Desde então, se encontra nos cuidados intensivos, onde ainda permanece.
1: Raquel Reis com o boletim clínico da cantora Bonnie Tyler, internada no Hospital de Faro. Continua a dúvida, Ruben Dias voltou hoje a trabalhar à parte na Seleção Nacional, que realiza por esta altura o último treino antes da estreia no Mundial, amanhã diante da República Democrática do Congo. O jogador do Manchester City ainda não fez qualquer treino com a equipa das esquinas no estágio em Palm Beach, nos Estados Unidos. Hoje, durante os 15 minutos abertos à comunicação social, fez a corrida de aquecimento com a equipa, acabou depois por fazer trabalho específico. Os restantes trabalharam sem aparentes limitações. Horas antes da viagem para Houston, será quando por cá forem 7:30 da tarde, já no Texas, o selecionador nacional Roberto Martínez e o jogador vão fazer a habitual antevisão ao jogo com o Congo. Esse momento está previsto para a 1:45 da madrugada, hora portuguesa. Praticamente de saída, referir que está já dominado, debelado até, o incêndio que foi a notícia de abertura deste bloco informativo. As chamas atingiram um bar na Praia do Dragão Vermelho, na costa de Caparica, em Almada. O fogo está então debelado, deixou contudo um rasto de destruição. É tema a que voltaremos ao longo da tarde nos próximos blocos informativos. O próximo é já às 5:30, com o Vítor Figueiredo. Até já.
3: Até já, Alexandra Pereira. 5:14. Viana do Castelo está com 20 graus, Braga agora 29, Porto 20, Aveiro 20, Lisboa 27 e Setúbal está neste momento com 31 graus.
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3: 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Todos os meses nós premiamos a melhor anedota. 5:15. Alô, Luciana. Alô, Vitor.
5: Alô, alô, comadre Marcelo.
3: Já estão prontinhos para mais um bocadinho? Vamos lá?
5: Oh, yeah.
3: O que é que o Vitor agora nos vai trazer?
6: O trânsito, não é? É isso que queres?
3: Não sei, é o que tu quiseres.
5: Estávamos aqui a falar de fado, sabes?
3: Estávamos.
6: Por acaso.
5: Estávamos a falar de fado. O Vítor comentou que quando era mais novo, ouvia muitas vezes a mãe cantar.
6: Sim, fados. A minha mãe cozinhava e estava na cozinha sistematicamente a cantar fados. Mas são coisas... Eu gosto de fado, sobretudo quando os fadistas são, têm boas vozes. E são alguns nomes que eu já não me recordo muito bem. Mourão,
5: o Alberto deve-se lembrar.
6: Mourão...
3: António Mourão, António, Fernando Farinha, António Carlos Mourão. Ramos...
6: E, ora, exatamente, esses nomes todos.
3: Uhum.
6: Isso é Hermínia Silva, Ada de
3: exatamente,
6: Castro...
3: Ada de Castro, grande Ada de Castro...
6: Como é que se chama aquela... Fé.
3: Maria da Fé.
5: Maria da Fé. Oh,
6: Maria da Fé, isso. Bah, a minha mãe passava as tardes e sei lá.
3: Não me digas, e Amália Rodrigues?
6: Hã? Ah, claro.
3: Ah, boa.
5: Tu ainda te lembras de eu cantar as tábuas do meu caixão? O povo que lavas no Rio, Alberto?
3: Não,
5: pois não.
3: Eu não, Alexandra lembra-se.
5: Até esqueceste.
3: Alexandra lembra-se.

0: Tu também cantas, Alberto? Nunca te perguntei,
1: não,
0: por
1: não,
0: acaso.
1: Não, graças a Deus. Não, canto.
0: Olha, Alberto, Alexandra até ri.
1: Alexandra ri. Porque a Alexandra tem que levar comigo constantemente aqui a cantar, porque eu canto em todas as músicas. Baixo um bocadinho o microfone, mas canto.
2: Nunca tiro os fones.
1: Não, ela não tira os fones. Ela não ouve. Ela não ouve. Portanto, não há necessidade de desgraçar mais de uma família, basta uma.
3: Tu não te percebes de como estás a cantar, se estás no tom ou não.
1: Não.
3: E a pobre da Alexandra.
2: Não está, não está.
3: Da...
2: Nunca está.
1: Nunca está.
3: É, não é? Não.
1: Portanto, Tom Jones há um. Depois é o Tom Sawyer.
3: O Tomás Jones.
1: Não. Mas não importa, o que importa é uma pessoa sentir-se bem, não é? Então siga.
3: Tu se fosses cantor americano, serias o Albert Rock, não é? O nome com
1: Albert
3: algum...
1: Rock, sim, podia ser.
3: Um cantor de blues, talvez.
1: Olha, para blues elétrico. Mas blues olha que elétrico. Eu às vezes ouço aí alguns que se calhar são um bocadinho piores do que eu. Não é por aí, também não
3: sim,
1: é por aí.
3: Sim, mas melhores do que aqui, a nossa cantante aqui ao lado.
1: Tu cantas, Luciana?
0: Não.
1: Ah, bom.
0: Eu vou cantando.
1: Sabes que a Luciana, no sítio, no bar de karaoke, que por acaso nós aqui todos frequentávamos, quando a Luciana ia cantar, toda a gente dizia e toda a gente comentava: olha a Luciana, porque era realmente a melhor voz que estava ali. Pronto, ok, depois tínhamos, já falou aqui connosco o Sérgio Martins, mas o Sérgio Martins, pronto, já era aquele vozeirão que é tenor, não é? Mas a Luciana...
3: Que canções Luciana é que ela escolhia para cantar? Porque tu tens, quando chegas, tens que ir lá ao livro, não
1: sei,
3: é?
1: Já foi há algum tempo. Sim,
3: eu
1: mas...
3: também já fui. A Barros
1: Luciana,
3: Carol, não
1: aquilo era
3: cantar,
1: muito
3: mas...
1: Whitney Houston, não era?
0: Era Whitney Houston, Dion, coitado, Celine Dion.
1: Sim. Tudo que fosse gritaria, o pessoal cantava. Depois havia aqueles que cantavam bem e os outros que, meu Deus, piedade. Era tudo cova da piedade.
3: Cova da piedade.
0: Ai, tu és tão engraçado. É exatamente isso tudo.
1: É, sim, senhor. Vamos ao trânsito, anda lá.
0: Vamos.
1: Vítor, é contigo.
3: Vamos lá, então, entre o Four Seasons Resort Palm Beach em Miami até ao Aeroporto Internacional de Miami, onde a seleção portuguesa vai partir daqui a pouco por volta das 7:30 de Lisboa, não há grande trânsito. Apesar de tudo, se não tiver batedores de motos, é capaz de demorar 1h20 a chegar. Não demora, com certeza. está feito o trânsito na Flórida para a seleção nacional, que já deve estar no aeroporto a preparar-se para zerpar para Houston, onde vai chegar às 10:30, 10:15 por aí, e depois dará uma conferência de imprensa à meia-noite e 45, tudo horas de Lisboa, ok? Ah, okay. E abri agora aqui o trânsito no Porto, meu Deus, até me assustei.
0: Remédio.
3: É, foi malzinho, né? Susto, né? Aqui temos que... A ver se aí é o que está piorzinho. De facto, para entrar na Rábida, na Ponta Rábida, e de facto com o tal acidente, temos que a cauda de fila está no Amial, passa ali, por ali fora, para lá, Nove Francos, para ali abaixo, até à ponte. Pronto. Também não está muito bom no sentido contrário. A Rábida Freixo, entre o Nove Francos e mais ou menos ali a zona da Arca d'Água. Depois na AEP, há muito trânsito, sobretudo de antes até da Ponte de Leça, portanto de Leça da Palmeira, não é? Terra bonita, onde moram pessoas bonitas, até ao...
1: tem casas.
3: É, já está aí alguém
1: não.
3: A rir no estudo.
1: Não, até ela já fugiu, Francos, ela já
3: fugiu. A sorrir. Até ao Norte Francos, dizia eu, da Ponte Leça, na AEP, também tudo muito lento, e depois na A3 também com indicação de acidente, e desde o nó da A4 até praticamente à VCI, para quem quer ir para o lado do Freixo. Há um acidente também aqui, pouco depois do estádio do Dragão, que está a complicar o trânsito entre Bom Joia e o nó da... e até a Afrão de Magalhães, por aí. Portanto, são estas as zonas a evitar. Há mais algumas, mas ainda não têm, assim, muito... enfim, circunvalação no Monte dos Burgos e no Amial, e também na zona do Hospital de São João, depois para ir para a Via Norte, também estão complicadas, mas é o que temos. Eu já falei de Lisboa. Não, portanto, a Ponta Vasco da Gama continua complicadíssima devido àquele acidente que houve no sentido norte-sul, já quase a chegar ao SAMU, no tabuleiro da ponte. A fila

0: Está nesta altura no nó de Sacavém e na A1 há indicação de outro acidente também por ali, para quem quer ir precisamente para a ponte do Freixo para o nó de Sacavém. Depois temos que a segunda circular também continua complicada. Melhorzinho agora desde as Torres de Lisboa até à Torre do Radar. No sentido contrário é que está pior, desde as Calvanas até praticamente ao Estádio da Luz. Portanto, a segunda circular não se recomenda, tal como não se recomenda o eixo norte-sul desde Campo Lide até à Avenida da Ponte, e a entrada na ponte do lado sul, na A2, na zona do Pargal, também está lenta. O que é que falta? Olha, assim que tivemos aqui problemas na descida de Caselas para a saída de Linda a Velha, com indicação também de muito trânsito e muita lentidão, e no IC19, mesmo assim, enfim, entre a reta dos comandos e o Estado-Maior, também está lento. E agora resta-nos ali a Cril, com lentidão para quem vem do lado de Sacavém, para quem vem até Olival de Basto, e no sentido contrário de Olival de Basto, Sr. Roberto, até ali abaixo também há muita intensidade. Portanto, isto está complicadito, mas mais no Porto que em Lisboa neste momento.
1: Mas calma, que isto vai piorar ainda. Vai.
0: Não sejas assim, pá.
1: Não, mas
0: tanto
1: é.
0: Mãe,
1: olha para o que eu te digo. Olha, falavas, estavam a falar, já que vocês estavam a falar de fado, deixa-me dizer, e, aliás, eles passaram aqui no programa aqui entre nós com a Lara Afonso, o Hélder, o Pedro e o Hélder Moutinho, dois grandes nomes da poesia e do fado também, sendo que o Hélder, além de cantar e muito bem, escreve também fados, e para ele e para outros fadistas, e também é produtor de espetáculos, é um homem do espetáculo. Ele e o Hélder e o Pedro vão estar juntos, os irmãos Moutinho, vão subir amanhã ao palco aqui na Casa da Música, e depois, no dia 1 de julho, passam pelo Teatro São Luís, em Lisboa, para celebrarem os fados e diversos poetas que ao longo da geração têm enriquecido o património do fado. E, portanto, aliás, estão também em destaque no Jornal Correio da Manhã de hoje, e depois destes espetáculos têm já garantidas outras datas em outros eventos e festivais. Portanto, já que estávamos a falar de fado, fica aqui a referência destes dois senhores do fado e de uma nova geração de fado. Ok? Pronto. É como eu digo, não quero que vos falte nadinha.
2: Nada.
1: Nem publicidade.
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1: Agora já são 5h26, isto anda tão depressa, Luciana. Tens aí por perto a tua agenda, não tens? Pelo menos uma outra data.
2: Tenho.
1: Pronto,
2: hoje
1: então
2: tenho.
1: É assim, vamos-te pôr a dançar e depois disto, tu vais-nos dizer o que é que tens aí para fazer nos próximos dias. Marc Anthony, Vivir Minha Vida.
2: Red One! Let's go! para mais alto.
1: É virar o botão, esse botão que está aí.

Anthony. Já tem um tempinho esta música, mas é sempre agradável. E depois tem esta vantagem, nós ouvimos isto e pensamos que estamos assim nas Caraíbas, por exemplo, pronto, ou em Miami, coisa do género.

0: Está calado, não faças inveja.
1: Quem é que já está de férias a esta altura? Olha que em bons tempos eu tirava férias em agosto. Acredita que é bem mais barato, é muito mais agradável.
0: Célia Cruz? Estás a passar Célia Cruz?
1: Não. Esta senhora é Cesária, grande Cesária, que está aqui de fundo. Cabo Verde. Que ontem estiveram muito bem. Já são 5:30. Olha para a tua agenda e diz-nos onde é que te vamos poder ouvir? Ou para onde é que podemos fugir?
2: Vou dizer a minha agenda. Ora bem, dia, deixa-me ver onde é que isto está. Eu sei que vou estar em São João do Real, no exterior, sábado, dia 27 de junho, na Casa Benfica, em Landsberg.
1: É um bocadinho longe.
2: É Landsberg que se diz, não é?
1: Será?
2: Landsberg? Vitor?
1: Sim, Vitor. Landsberg?
2: Dia 27 de junho vou estar na Casa do Benfica. Eu e a Miquinha. É um concerto das duas loiras de olhos azuis. E depois vou estar...
1: Isso é um sábado, ok?
2: Pois, e depois vou estar dia 4 de julho, às 5 da tarde, na exposição de fotografia Feira... Quinhentista 2025 nos Açores, na Ribeira Grande.
1: Ah, boa! Olha, foi sítio que ainda não visitei. Os Açores.
2: Também com as duas loiras de

0: olhos azuis.
1: Ah, boa. E elas vão na bagagem?
0: Gosto tanto de cantar com o Micaela.
1: Ah, é substituir a Micaela.
0: Sim, gosto tanto, Alberto. Sabes que eu sinto a falta dela quando faço os meus concertos individuais.
1: Uhum. Pronto,
0: sinto falta daquela energia boa.
1: É bom.
0: Temos
1: bom
0: uma
1: que
0: equipa
1: assim
0: fantástica. Beijinhos a todos se nos estiverem a ouvir.
1: Esperamos bem que sim, que estejam a ouvir. Isto é a tua agenda assim mais imediata, que também não pode ir muito mais, porque dado o facto de estares a apresentar o programa diariamente, não se torna assim tão fácil quanto isso. Mas ainda há espaço para mais.
0: Há uma sexta-feira em que eu vou estar nos Santos. Quinta ou sexta-feira, mas já não me recordo, e depois aviso.
1: Na freguesia?
0: Informo. Sim, aqui é aqui perto, penso que é em Lisboa. Mas não tenho.
1: Mas
0: certeza.
1: É Santos ou é Santos Populares?
0: Não sei. Santos Populares.
1: Pronto. Olha, que eu para a semana também vou para os Santos. Neste caso é para o São João.
0: Vai.
1: É verdade,
0: ai,
1: vamos ter uma emissão aí em grande do São João também. Vamos acompanhar o São João, claro. Aliás, vamos estar. Coisa que vai acontecer amanhã, vamos estar na Fanzone Betano, onde tu estiveste a semana passada, é muito bem, toda a gente me disse muito bem do teu espetáculo.
0: Amanhã vamos, a sério.
1: Não me perguntaram o teu número para contratar o espetáculo, mas disseram-me que cantaste muito bem, que estiveste muito bem. De qualquer forma, se quiserem alguma coisa, perguntem. Que vão conseguir chegar à Luciana, não há problema. Mas queria eu dizer, amanhã vamos ter o Arthur Jorge, sim senhor, na Fanzone Betano, e depois, o próximo jogo acontece precisamente dia 23, véspera de São João. O que quer dizer que vamos estar na Fanzone e depois vamos por ali fora para o São João. E Portugal vai ganhar, claro. Portanto, sendo assim, vai ser festa em cima de festa. Isto não para, é sempre andar.
0: E depois vamos acompanhar. Muitas saudades da Sardinha do Norte.
1: É boa. Eu comi no sábado. No sábado fui ali em Vila Nova de Gaia comer umas boas sardinhas com os amigos. Está muito bom.
0: Pimentos assados, amor. Com broa da Vintes.
1: Não, por acaso não. Mas
0: nunca
1: é das coisas que eu gosto.
0: Da
1: é das coisas que eu gosto.
0: Com manteiga. Ou manteiga com broa, quer dizer.
1: Olha, pode ser uma boa ideia. Fazemos assim uma troca. Quando eu for a Lisboa, levo-te uma broa da Vintes e tu arranjas assim uns doces valentes.
0: Está bem, está
1: pronto,
0: fechado.
1: Então está fechado.
0: Está fechado. E traz-me uma regueifa, pelo amor de Deus. Uma regueifa e uma brodadinha. Vão lá, Alberto.
1: A regueifa é ao domingo, rapariga. Ao
0: Sim,
1: domingo.
0: Mas e congelas e depois trazes.
1: Ah, não é a mesma coisa. Regueifa. Ó, Vítor, tu sabes o que é tomar o pequeno almoço ao domingo? Comer assim, regueifa com manteiga? Quentinha.
0: Pão na meia de
1: quentinha,
0: leite.
1: Quentinha, na meia de leite. Não sabes.
2: Vagamente. Eu tenho que ir à internet ver o que é regueifa.
0: Não acredito. Há quem coma a regueifa, só o miolo da regueifa. Começa por
1: É tão bom.
2: Não é exatamente aquilo que eu pensava.
1: Não perdoo todos os domingos.
0: É o meu
1: pequeno almoço. Tu andas mesmo muito afastada aqui do Porto, Luciana. Tens que começar a vir aqui. Tu tens que vir.
0: Como? Vou-me teletransportar.
1: De carro. Ou então de comboio. E passas na ponte de São João. Olha, estamos aqui com este blá blá blá. Já são 5h35, esqueces-te.
0: Pois, se calhar vou-vos mandar vou-me despedir de vocês. Vou-vos enviar um beijinho muito grande. Desejar um bom regresso a casa. Sejam pacientes na estrada para não serem pacientes no hospital. E por favor. E até amanhã, se Deus quiser.
1: Pois daqui,
0: Alberto,
1: a falar. E é isto, não é?
0: Porque eu também gosto muito de ti. Um beijinho grande e hasta la mañana.
1: Tchau, até amanhã. Ora bem, 5h35, eu disse até amanhã a Luciana Abreu, não disse até amanhã ao Vítor Figueiredo, porque agora estamos na altura da síntese informativa, Vítor.
2: É verdade, incêndio há pouco num bar na praia do Dragão Vermelho na Costa da Caparica, já está em fase de resolução. Um alerta foi pouco depois das 16h, não há ainda indicação de feridos, nem se conhecem ainda as causas na origem do incidente, do fogo. As imagens que vimos há pouco na CMTV eram de facto brutais, uma coluna de fumo negro que entretanto já desapareceu, mas que de facto assusta. Ainda estão no local 23 operacionais e 10 viaturas. Nesta altura faz-se o rescaldo. Entretanto, temos a história dos lares ilegais. Amanhã vão ser presentes para primeiro interrogatório judicial os 7 detidos na operação realizada esta terça-feira pela GNR em Lousada. São 6 mulheres e um homem suspeitos de crimes de

0: maus tratos a idosos, sequestro e até homicídio qualificado. Quatro idosas terão morrido desnutridas quando estavam ao cuidado destes detidos nos lares ilegais que geriam. Há pouco o repórter Paulo Jorge Duarte dava conta da retirada destes idosos, alguns deles para casas de para outros lares, outros, enfim, tinham problemas de saúde. Vamos ouvir a reportagem de Paulo Jorge Duarte.
1: Alguns destes idosos, talvez a sua maioria, serão levados para locais indicados pela Segurança Social, esses sim, com todas as condições para acolher estes idosos, mas há casos em que serão levados pelos familiares para as respectivas casas. Ora, esta é uma mega operação da GNR, em concreto do Núcleo de Investigação e Apoio a Vítimas Específicas da GNR de Penafiel, que está a realizar buscas a 9 lares ilegais, lares estes que já estão encerrados. E na sequência dessas operações, 7 pessoas foram detidas, 6 mulheres, dos 25 aos 65 anos, e também um homem com 60 anos. São todos suspeitos dos crimes de maus-tratos. Estas pessoas, estes detidos, que inclusivamente serão presentes nas próximas 48 horas, ao que tu indica, já amanhã, no Tribunal de Instrução Criminal de Penafiel, para serem ouvidos em sede de primeiro interrogatório judicial. No final ficarão a conhecer as medidas de coação.
0: Um caso chocante destes lares ilegais, com crimes de maus-tratos a idosos, sequestro, até mesmo homicídio qualificado, 4 idosas que terão morrido desnutridas quando estavam aos cuidados destes 7 detidos que amanhã serão ouvidos em tribunal. Entretanto, vamos até ao Algarve para saber notícias de Bonnie Tyler, que já não está em coma induzido. O estado de saúde da cantora britânica foi atualizado. Reportagem de Raquel Reis.
2: A cantora já não está em coma, ainda assim o prognóstico é muito reservado. Permanece nos cuidados intensivos e respira com a ajuda de um ventilador. Este foi aquilo que é dito no comunicado, a mais recente atualização do estado de saúde feita por parte da equipa de Bonnie Tyler, que já há várias semanas que está internada no Hospital de Faro. Inicialmente esteve nos cuidados intermédios, passou para os cuidados intensivos devido a uma infecção generalizada e foi por isso induzido o coma. Desde então se encontra nos cuidados intensivos, onde ainda permanece.
0: Bonnie Tyler, portanto, a recuperar, já não está em coma induzido. Foi internada no Hospital de Faro há algum tempo e foi-lhe induzido o coma para ser mais fácil tratar a infecção, e nesta altura está a recuperar. Lá para fora, Trump garante reabertura total do Estreito de Hormuz até a próxima sexta-feira. O presidente norte-americano afirmou hoje que o Estreito estará totalmente reaberto à navegação até ao fim da semana, no âmbito do acordo alcançado entre Estados Unidos e o Irão, declaração feita durante um encontro com o presidente dos Emirados Árabes Unidos, à margem da cimeira do G7. Vamos esperar para ver. Continua, entretanto, a dúvida no Mundial de Futebol quanto à situação de Rúben Dias. O defesa português voltou hoje a trabalhar à parte do 11, aliás, do plantel. Tivemos o último treino antes da estreia, que é amanhã, frente ao Congo. Rúben Dias não fez ainda qualquer treino com a equipa principal no estágio de Palm Beach. Hoje, durante os 16 minutos abertos à comunicação social, aqueceu, fez corrida com a equipa, mas acabou depois por fazer trabalho específico. Entretanto, sabemos que estarão já no aeroporto a maior parte dos os jogadores que vão estar em Houston. A partida está marcada para as 7:30 da tarde, hora de Portugal continental, chegada por volta das 10:15, 10:30. Depois haverá uma conferência de imprensa à 12:45, também hora de Lisboa, com Roberto Martínez e certamente algum elemento do plantel. Estaremos atentos a essas palavras, que poderão ser as últimas antes do jogo de amanhã, as últimas da seleção. Ficamos por aqui às 5, de volta com mais informação com Alexandre Pereira. Até já. Até.

0: Amanhã Portugal vai jogar e de referir que nós estaremos também com a seleção, claro.
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0: Amanhã vamos ter o relato deste jogo de futebol, mas não esquecer que no regresso a casa vamos ter a reportagem com o Arthur Jorge. 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
2: Eu chamo-me Alberto Rocha, comigo está Alexandra Pereira. Do outro lado do microfone está Luciana Abreu.
3: Olha, tu vais-te acalmar, não vais?
4: Não.
3: Viste essa parte
4: não,
3: ou não?
4: Não vi,
3: ele
4: não vi,
3: tira
4: não
3: o leite.
5: Era um creme.
3: Tira o leite
5: cabra.
3: À cabra. E depois faz o leite na diretamente
5: promoção.
3: Na pele.
5: Mas isso havia uma imperatriz que tomava banho em leite de burra.
3: Ah, de burra.
5: É preciso.
3: Pois.
0: Cabra.
3: Só não fica tesa quando se enerva.
5: Havia essas burras, provavelmente. E
3: as cabras.
5: Naquele tempo. Ainda há. Ainda há.
3: As cabras quando se enervam ficam firmes e irtas com a roda da terra.
6: Olá, boa tarde. Fala Malheiro de Ponte de Lima.
0: Ponte de Lima.
6: Estou-vos a ouvir aqui pela internet. É só para vos dizer que estou muito contente com a rádio. Bom fim de semana para vocês.
0: Se me queres, tens de me partilhar. Mas se me partilhas, deixas de me ter. O que sou? Parabéns para a nossa ouvinte Lourdes. A resposta certa é o segredo. Era sim, senhor. Era o segredo. E agora temos a de hoje. Já rasguei a folha onde tinha o enigma. É valente, rasguei a folha. O que é que... ok, eu vou ter que juntar isto tudo porque eu rasguei a folha. Portanto, tenho que dizer isto tudo direitinho para depois dar a resposta. Vítor, vais trazer trânsito, não vais? Vais.
7: Vou, mas dá lá uma palavra. Uma palavra do enigma. Basta uma.
0: Espera aí. O que é que se move sem ter de sair do lugar, chora sem ter olhos e corre sem ter pernas? Eu vou-te dar a resposta. E parabéns aos nossos ouvintes que acertaram. E tivemos ouvintes que acertaram. Tivemos, sim, senhor. Por exemplo, a Ana. A Ana de... Ai, deram maçã de pera, deu a resposta certa. Não é chuva nada. A nuvem. A nuvem. Quem disse a chuva foi a Juliana Silva. Beijinho, Juliana, não é a chuva, é a nuvem. Portanto, parabéns à nossa ouvinte que acertou mais uma vez, das diversas vezes que acerta. Pronto, já está desfeito aqui este enigma. E agora vamos para um outro, que é como é que está o trânsito.
7: Ah, não é um grande enigma.
0: Não?
7: não está fácil.
0: Tu podias dizer,
7: continua
0: está,
7: muito,
0: está bom, está a rolar, sem problemas.
7: Muito complicado na Ponte Vasco da Gama, sentido norte-sul. A fila começa já, muito perto do fim do tabuleiro da ponte, já perto do Samoco, portanto, e vem cá atrás, a cauda da fila vem parar ao nó de Sacavém. E está bastante lento, ali por perto também, para quem vem na A1, para ali, para esse nó, do lado sul, também está complicado, e também quem vem de Moscavide, ali na zona de Moscavide, tudo ali à volta está complicado. Depois também na Cril houve ali um acidente também quase a chegar a esse nó. Portanto, o nó de Sacavém, Prior Velho, Portela, ali Ponte Vasco da Gama, é de evitar se puder, não é? A subida de Camarate para o túnel do Grilo também muito, muito lenta, e depois até Olival de Basto também muita lentidão. E vamos até, começámos pelo norte, vamos até à segunda circular com lentidão desde a rotunda do relógio até praticamente às torres de Lisboa e no sentido contrário, de Benfica para o aeroporto, do mesmo local até às Calvanas. Depois muito mal, eixo norte-sul.

0: de, já vai para lá de Campolide, já vai desde Sete Reis, para lá do Jardim Zoológico, até praticamente à Avenida da Ponte, com muita lentidão, tal como aliás quem quer entrar na ponte, vindo das Amoreiras e vindo da Avenida de Ceuta. Depois temos que na A5, para quem vem de Lisboa, há muito trânsito na subida de Monsanto, mas mesmo muito e muito lento, na descida de Caselas até à saída, até à curva do estádio, praticamente também está bastante lento. No sentido contrário, Cascais-Lisboa, há aqui um lentidão também com indicação de acidente à entrada da curva do estádio, praticamente, e a cauda da fila está lá para trás, já quase no nó de Oeiras e da Quinta da Fonte. Portanto, aliás, a Quinta da Fonte e a Estrada de Passos de Arcos, com acesso a esse nó, também estão muito lentas. O que é que falta? Falta ver o IC19, que também está com muitos constrangimentos entre Pinamanique e a Reta dos Comandos, no sentido Lisboa-Sintra, e para já, em termos de Lisboa, é o que temos. É no Porto. No Porto é assustador neste momento. Vê-se aí da zona da Arca d'Água até ao tabuleiro da Arrábida, é o para-arranca, passo de caracol, praticamente. No mesmo sentido, mas de Bonjoia até ao nó de A3, também tudo muito lento. A Ponta Freixo agora está com um problema no sentido norte-sul, para depois para a A20, portanto, a fila começa já quase ali na zona de Oliveira do Douro, mas pronto, prolonga-se para o tabuleiro e para trás até praticamente a Bonjoia. Isto estamos a falar de VCI, não é? A VCI que também está muito difícil, então, no sentido da Rábida Freixo, praticamente desde a ponte da Rábida até, oh meu Deus, está para lá do nó da para lá, olha, para lá da Universidade, do Polo Universitário, quase até ao nó da A3. Bom, são zonas a evitar, como aliás a Via Norte nos dois sentidos, desde o nó da Circunvalação, a AEP também nos dois sentidos, mas muito pior desde a Ponte de Leça para o nó de Francos. Bom, isto de facto, no Porto, eu nem sei se deva continuar, porque também há grandes complicações na A4, a partir do nó da A3, praticamente até Custóias e Leça do Balio.
1: O melhor é levarem uma boa dose de paciência, porque caso contrário,
0: é que olhe,
1: quando acabares num sítio já estás no outro outra vez.
0: É verdade. Neste momento, pronto, que é que olhe na zona do Grande Porto, há praticamente pouquíssimas das vias principais sem problemas.
1: Às vezes o melhor mesmo é encostar o carrinho e relaxar. E já agora, eu vou aproveitar. Por exemplo, se vocês estiverem aí numa zona muito complicada de trânsito, às vezes é melhor mesmo encostar aí o carro e deixar parar. E vou dar aqui uma sugestão. Por exemplo, o Correio da Manhã, o site do Correio da Manhã, vai ter brevemente teremos o lançamento e vamos também poder manusear isto com os nossos ouvintes, que são uma série de jogos, mais concretamente 12 jogos, e tendo em conta também o verão, porque o pessoal no verão gosta de fazer palavras cruzadas, sudoku, palavra mágica, sopa de letras, etc. E portanto podem aproveitar no vosso telemóvel e fazerem estes jogos, que são um total de 12 jogos, todos eles diferentes. Eu já fui fazer, já fui ver, e você encosta o carrinho, faz aí os jogos, pronto, não é hoje, faz amanhã, não há problema, ou depois da manhã, passa o tempo de uma forma agradável, estando com a sua Correio da Manhã Rádio de fundo, e depois quando der conta, já o trânsito está livre, pronto, assim é bom.
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1: Não perder daqui a uns minutinhos depois das 6. Fala Barato. São 5h51. Já está na estrada. Se estiver no Porto, está na confusão. Paciência. Temos pena. É a vida. Quer andar de carrinho, não quer? Então tem que aguentar.

sério, é tanta música, tanta coisa. Vamos fazer o seguinte: você envia uma mensagem ou grava uma mensagem para o 927794422. 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Valeu? Vamos lá então. 927794422. Mas não se esqueça de colocar o seu nome e de onde nos ouve.

0: A nossa ouvinte Ana de Viana do Castelo pergunta: a sério que o Vítor não sabe o que é uma regueifa? É tão bom! E eu também acho. Estás a ver? E
1: eu sei.
0: Que é de Viana do Castelo, imagina!
1: Calma. Mas às vezes faço um bocado de confusão com um bolo parecido que eu finalmente encontrei, mas que não sei explicar muito bem como é que se chama, que é um bolo dali da minha zona, da zona da minha família, que é da zona oeste. Parece um bocadinho uma ferradura, mas é redondo, acaba por ser redondo.
0: Um bolo?
1: E é um bolo assim, tipo, sim, género de regueifa, estás a ver, também é um bocadinho, às vezes tem ovo, o ovo tal, como a regueifa.
0: Isso é uma fogaça, não? Não, a fogaça tem ovo no meio.
1: Talvez, sabe, às vezes é erva doce.
0: Não, peraí, Alexandra também sabe disto de bolos.
2: Do que eu sei, a fogaça não tem ovo. O que tem ovo é o folar.
0: Pois, é o folar, sim.
1: Sim, está bem. Okay. Não é a fogaça, não. Não é. Eu vou de descobrir como é que isto se chama.
0: Então diz-nos lá qual é a tua localidade. Falta isso, qual é a tua localidade. Olha.

0: Não, é zona de Leiria. Por Leiria. Aí. É okay, parecida Leiria. Com uma ferradura, estás a ver? Do tamanho da regueifa, mais ou menos, grande, portanto, não é? E é redondo, com orifício no centro, uma ferradura assim meia fechada. E tem um sabor mais a canela e a erva doce e coisas assim do género. Mas é um bolo que também pode ser um bocadinho seco às vezes. Eu penso que se chamará bolo ferradura, penso que sim, que é isso não o nome.
1: Mas olha,
0: mas
1: há um outro...
0: sempre lá em casa, não sei porquê, em várias épocas do
1: certamente
0: ano.
1: Certamente nunca provaste. Doce da Teixeira, já provaste? Não, também não sabes
0: Teixeira, o
1: que isso é.
0: O nome Teixeira. Não é estranho, sim, mas não estou a ver.
1: Ai, meu Deus, as coisas boas que tu andas
0: eu não sou
1: a
0: muito... Do... Não, não sou muito, como é que diz, goloso.
1: Eu também não. Eu também não, mas quase.
0: Não, não, não estás a falar em bolos. Não sei a falar em bolos, conheces os bolos todos.
1: Bolo da Teixeira. Conheço algum bolo da Teixeira. O doce da Teixeira, doce da Teixeira. É muito bom, é muito bom. Ali a zona de Marco Canaveses tem muito também doce da Teixeira. Pronto.
0: Eu gosto
1: espera
0: de,
1: aí. Alexandre, já encontraste?
2: Será bolo roda? Não.
1: Bolo roda?
2: Sim.
1: Quem é que ia dar um nome
0: não,
1: desse?
0: Não, eu acho que é a mesma ferradura. A bolo roda é parecido, sim. Sim, é parecido.
1: É?
0: Mas é mais a ferradura, uma ferradura fechada, mas do tamanho de um folar, de uma regueifa e de um folar, mais ou menos. E às vezes também tem ovo, mas é assim mais seco, okay. Estás
2: e
0: a ver mais.
2: Também como o bolo das festas de Leiria.
1: Olha, o Fernando Araújo. O Fernando Araújo está a dizer o bolo ferradura de Leiria.
0: Ora, pronto, é por aí.
1: Será?
0: Havia sempre constantemente lá em casa. Eu gostava muito daquilo com manteiga.
1: Pois, mas tu...
0: Barrava aquilo
1: se tu começas aquilo, sabias, não comes. Tu não gostas de doce, não. É o que é.
2: Mas vamos essa receita confirma-se. É canela, limão, erva doce.
1: O Fernando sabe disto, não é?
0: Estás a ver.
1: O Fernando diz que não come doces, que não bebe álcool, nem nada. O Fernando é o nosso monge. Mas conhece os doces, estás a ver?
0: Pronto, eu gosto muito compras. Daqueles ovos moles. Aqueles de Aveiro, como é chamado?
1: Também gosto. Pronto. Ovos moles. Temos de ir às compras. Até já.
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1: São 6 horas, boa tarde. As notícias às 6, edição de Alexandra Pereira, boa tarde.
6: Boa tarde. A Polícia Judiciária realizou hoje buscas domiciliárias no âmbito do inquérito crime que foi aberto depois da fuga de 5 reclusos da cadeia de Vale de Judeus em setembro de 2024. Avança assim que notícias que uma das visadas na investigação é mulher de Fábio Loureiro, um dos 5 reclusos evadidos. A mesma estará indiciada pelo crime de auxílio à fuga da cadeia. Aliás, ao que o Correio da Manhã apurou, entretanto, o objeto do inquérito são apenas pessoas ligadas a Fábio Loureiro, também conhecido como Fábio Cigano. O que a PJ pretende é perceber como é que o plano de fuga foi implementado, quer também definir o número de participantes, bem como o papel de cada um nos factos que conduziram à fuga em setembro de 2024. Esta tarde é também notícia ali libertação do homem que estava acusado da morte de Josué Boxista, um crime que aconteceu na cidade do Porto em maio do ano passado. De acordo com a grande repórter Tânia Laranjo, há já promessas de vingança no bairro do Cerco, na cidade do Porto.
7: Pode acontecer uma escalada de violência. Aqui, de facto, não havia grandes dúvidas relativamente à cenoura, mas quando Valquírio, que era o tio dele, estava vivo, até porque Valquírio indicava que tinha

Tinha sido cenoura a fazer o disparo. A verdade é que Valquírio depois foi assassinado, portanto, a partir de agora, ficámos aqui num limbo que a culpa pode ser da pessoa que morreu, já que o depoimento de Valquírio já não existe.

0: existia era uma testemunha que, de facto, colocava a cenoura no local com uma arma na mão, mas não viu o momento do disparo. O que tinha visto era a cenoura com a arma e que estava, de facto, armado. Não foi possível fazer a recolha de impressões digitais que colocassem cenoura naquela arma e que aquela arma fosse a arma que matou Josué. E a partir daí, hoje, a cenoura foi libertado. O cerco é uma bomba relógio. E aqui, neste caso, estamos, de facto, a falar de uma bomba relógio. Josué foi morto, cenoura foge, depois é preso, agora é um crime que fica sem castigo. Ainda alguma tensão com a morte de Valquírio, porque há quem defendesse que pode ser um ajuste de contas de alguns próximos de Josué. E de facto é uma preocupação para as autoridades, principalmente para a PSP, que faz o patrulhamento diário daquela zona.
1: Daniel Araújo, sobre a libertação do homem que estava acusado da morte de Josué Boxista no Porto em maio do ano passado. Um incêndio destruiu esta tarde um bar na praia do Dragão Vermelho, na costa de Caparica, em Almada. O alerta chegou aos bombeiros 11 minutos depois das 4 da tarde. As chamas foram extintas pouco depois, em menos de uma hora, por 21 operacionais apoiados por 8 veículos. Não há feridos a registar e por agora não se conhecem as causas deste incêndio. O Pedro Gonçalves já lá esteve.
2: Os bombeiros ainda estão por aqui. A situação agora para já está muito mais tranquila daquela que foi há cerca de quase 2 horas atrás. E comigo aqui tenho o Acácio Bernardo, que é proprietário aqui de outro espaço, aqui perto, o Paraíso, e também supostamente deveria ser o proprietário deste espaço, não só houvesse aqui um impasse já de 4 anos, não é assim? Boa tarde.
3: Exatamente, o impasse dá-se há 4 anos, exatamente. Houve um acordo de cedência do antigo proprietário, João, do Ulisses da Praia, um acordo feito na APA, na Agência Portuguesa do Ambiente, um acordo da agência, e não se deu por um motivo burocrático, mas a passagem era tranquila, a própria APA tinha aceito o meu nome, portanto eu, em teoria, há 4 anos já devia estar a explorar este apoio. É uma tristeza encontrá-lo assim.
2: Muito obrigado. Este que é um espaço que agora está nas mãos da Câmara Municipal, desde que o antigo proprietário fechou a atividade, mas para já então agora a situação está muito mais tranquila, e aqui com uma situação aqui entre passagem de proprietários, também aqui a ser uma causa aqui no meio deste problema que aconteceu já tarde neste bar Dragão Vermelho na costa da Caparica.
1: A reportagem do jornalista Pedro Gonçalves, que antes assistiu à chegada de André Ventura à residência oficial do primeiro-ministro. O líder do Chega está esta tarde reunido com o Luís Montenegro. Este novo encontro acontece a 48 horas do debate parlamentar sobre a reforma laboral.
2: Para já ainda não há qualquer informação se haverá declarações ou não. No final do encontro, que ainda não começou, está apontado para as 16h30 aqui na residência oficial do Primeiro-Ministro. Este que deverá ser o último encontro entre o Primeiro-Ministro e André Ventura, presidente do Chega, para discutir então a proposta do Governo para a reforma laboral. Ontem, em conferência de imprensa na sede do Chega, André Ventura anunciou uma série de contrapropostas para fazer parte do projeto do Governo da Reforma Laboral, sendo que havia 3 pontos essenciais que foram destacados por André Ventura. Um deles é baixar a idade da reforma e caso chegue a um acordo com o Primeiro-Ministro, vai querer um compromisso escrito relativamente ao baixar da idade até ao final da legislatura, e o objetivo do Chega é que a idade da reforma baixe até aos 65 anos de idade ou 40 anos de descontos. Outro dos pontos que André Ventura colocou em cima da mesa como os pontos centrais é os 25 dias de férias. André Ventura defendeu que quer que regresse estes 25 dias tal como era antes da Troika. São 2 pontos considerados centrais por André Ventura e que será certamente aqui o tema em cima da mesa nesta reunião com o Primeiro-Ministro.
1: Pedro Gonçalves, a partir de São Bento, quando ainda não tinha começado esta reunião entre Luís Montenegro e André Ventura, que entretanto decorre na residência oficial do Primeiro-Ministro. Vão ser presentes amanhã o primeiro interrogatório judicial no Tribunal de Instrução Criminal de Penafiel. Os 7 detidos...

0: na operação realizada esta terça-feira em Lousada pela GNR. 6 mulheres e um homem suspeitos dos crimes de maus-tratos a idosos, sequestro e até homicídio qualificado. 4 idosas terão morrido quando estavam aos cuidados dos detidos nos lares ilegais que geriam. Esta terça-feira foram encontradas 11 pessoas nessas casas de acolhimento ilegais que estiveram a ser encaminhadas para outros locais. Os detidos arriscam prisão preventiva pela suspeita de homicídio. Paulo Jorge Duarte.
1: São realmente 4 pessoas que morreram por desnutrição e exatamente decorre uma investigação relativamente a essas 4 mortes. Efetivamente estamos a falar de um quadro muito grave, inclusivamente como disseste amanhã no Tribunal de Instrução Criminal de Penafiel, quando estas 7 pessoas forem ouvidas, a medida de coação de prisão preventiva poderá ser mesmo uma das medidas adotadas pelo juiz de instrução criminal. Mas relembrar este caso, são 11 idosos que estão a ser retirados de 9 lares ilegais na zona, no concelho, Lousada, por não possuírem o respectivo licenciamento para acolhimento de idosos. Estão em causa vários crimes, exatamente esse que começaste por referir, mas também de maus tratos a idosos, a burla e também a fraude fiscal. Portanto, são bastantes crimes que estão em cima da mesa. 7 pessoas foram detidas, 6 mulheres dos 25 aos 65 anos, um homem com cerca de 60 anos foram detidos pela GNR nesta operação que também teve o apoio da Segurança Social, também da Delegação de Saúde, Tâmega e Sousa, assim como do Tribunal de Instrução Criminal de Penafiel e o Tribunal Judicial do Porto.
0: A reportagem do Paulo Jorge Duarte a partir de Lousada, que hoje viu encerrados 9 lares ilegais. Os 7 detidos nesta operação são presentes a tribunal amanhã às 14h. A sul, 7 pessoas foram identificadas manhã cedo pela GNR. São suspeitas de estarem envolvidas no desembarque de droga em Vila do Bispo. Foram identificados e não detidos. O jornalista Rafael Domingues explica porquê.
2: Para já não há então detenções formalizadas, uma vez que também não foi apreendido produto estupefaciente. Isto terá sido já esta manhã, portanto por volta das 6h40 da manhã aqui na zona da Praia da Boca do Rio, em Vila do Bispo, e na sequência de alerta de populares que deram conta de que existiam movimentações aqui na costa de embarcações suspeitas, possivelmente ligadas ao narcotráfico. Ora, estas pessoas que acabaram por sair identificadas, possivelmente estariam então à espera de receber esse produto estupefaciente que habitualmente as redes de narcotráfico utilizam aqui a costa do Algarve para passar, e muito habitualmente estas pessoas acabam por esperar em terra que as embarcações então tragam esse produto estupefaciente para que depois possa então ser transportado via terrestre. O que é certo é que acabou por não ser encontrado nenhum produto estupefaciente, e daí que, uma vez que não houve então essa apreensão de droga, houve sim aqui só apenas essa relação destas pessoas com essas movimentações suspeitas dessas embarcações, e daí que tenham sido apenas identificadas pela GNR. Estamos a falar de 7 pessoas, algumas delas estrangeiras, outras portuguesas, com idades compreendidas entre os 21 e os 44 anos, que estavam então aqui nesta praia por volta das 6h40 da manhã, à espera então de que essas embarcações de que foram avistadas por alguns populares que pudessem então parar nesta zona para que depois então pudesse ser feito esse transporte de drogas.
0: A reportagem do jornalista Rafael Domingues. Oportunidade agora para uma ligação até Palm Beach, em Miami, Estados Unidos. A seleção vai deixando a instalação onde esteve a preparar até agora o Mundial. O Paulo Catarro acompanha esse momento. Vamos ouvir.
3: Uma das opções para o 11 titular. Ainda haverá uma conferência de imprensa esta tarde aqui nos Estados Unidos, já depois da meia-noite, na hora portuguesa, no estádio onde se vai realizar o encontro de amanhã com a seleção da República Democrática do Congo. Agora, Nelson Semedo, Nuno Mendes, Francisco Trincão, o Diogo Costa, o guarda-redes.

0: Ricardo Carvalho, também um dos elementos da equipa técnica da Seleção Nacional, vão todos encaminhando para este autocarro, que ao contrário de outros campeonatos do mundo e campeonatos da Europa, não é personalizado, e não fosse a bandeira nem se saberia que transporta uma das equipas que todos classificam como uma das grandes favoritas à conquista do título. Mateus Nunes foi ele o porta-voz ontem da equipa nacional, que falou sobre a ambição que une todo o grupo para se conseguir um resultado absolutamente histórico e alcançar aquilo que ainda não foi feito, e o que ainda não foi feito pelo futebol português é mesmo o título mundial de séniores, e é isso que Portugal tenta fazer aqui nos Estados Unidos. Para isso tem de começar já a vencer a seleção da República Democrática do Congo, primeiro jogo no grupo K deste campeonato do mundo, o primeiro aberto a 48 equipas. João Neves, também um dos jogadores que seguramente estará no 11 titular frente à equipa congolesa, agora Renato Veiga e Ruben Dias, cá está o elemento que constitui maior preocupação para os técnicos, Pedro Neto e Bernardo Silva também, Samu Costa a entrar agora igualmente no autocarro da equipa nacional.
1: Fica então o essencial deste momento, que tivemos assim a oportunidade de acompanhar em direto a saída da seleção nacional rumo ao Texas, em Houston, que a equipa das esquinas se estreia neste campeonato do mundo. A viagem desde Miami começa agora. O jogo está agendado para amanhã, às 6 da tarde, a estreia de Portugal diante da República Democrática do Congo. Acontece às 6 da tarde, a partida vai ter relato aqui na Correio da Manhã Rádio. Quanto às notícias, regressam às 6:30 com o Vítor Figueiredo. Até já.
2: Até já, Alexandra Pereira. Passam agora 15 minutos das 6 da tarde. Já a seguir, vamos para o trânsito com o Vítor Figueiredo, 6:15. Boa viagem para si que está na estrada com muita paciência. E digo isto porquê? Porque isto não está fácil. Não está, não. Vítor Figueiredo.
3: Olá, viva. Então, o trânsito está compacto ali na zona de uma pastelaria que vende bolos de ferradura de leite. Não é isto. Desculpa, não, estou na página errada. Vamos lá, então, agora sim, o trânsito continua, aliás, piorou até o trânsito para a Ponte Vasco da Gama, depois daquele acidente no final do tabuleiro, já perto do Samu. A cauda de fila está já no nó de Sacavém e há muita lentidão, também na Carilho, subida de Camarato para o túnel do Grilo e depois na descida para o Olival de Basto, também bastante complicado, ainda na Cril. Agora vamos até à segunda circular. Continua muito trânsito desde, praticamente desde as Torres de Lisboa, mas sobretudo a partir de Telheiras até à rotunda do Relógio, e no sentido contrário de Benfica para o aeroporto, desde as Calvanas até ao eixo Norte-Sul. Agora temos aqui grandes complicações precisamente no eixo Norte-Sul, sentido Norte-Sul, depois desde Sete Rios até à Avenida da Ponte e respectivos acessos para quem vem das Amoreiras e da Avenida de Ceuta para a Ponte 25 de Abril. E agora temos aqui uma complicação na subida de Monsanto, está cada vez mais parado o trânsito na A5. Temos que no IC19 também muita lentidão desde a reta dos comandos até praticamente ao nó de Pinamanique, e já esta lentidão já está a chegar à radial de Benfica, que também tem lentidão no sentido contrário devido a um acidente. Aliás, está bastante parada no sentido Pinamanique-Campolide, a radial de Benfica não é opção neste momento. Atenção. Lisboa, assim de repente, é o que temos, os piores locais para andar no seu automóvel. No Porto não melhorou muito desde há pouco, ou seja, vê-se aí, continua bastante complicada desde a ponte da Arrábida, a cauda na Arca.

0: Cada água, por ali fora, tudo uma passo de caracol, para quem quer entrar na Ponte da Rábida, como referi, e ainda desde o Freixo até praticamente ao nó da A3, também tudo muito lento. O Ponte Freixo melhorou um bocadinho, embora agora comece a haver trânsito para o lado de Gaia, da A44. Temos que... Campo Alegre, Rua do Campo Alegre, é para esquecer, neste momento, toda aquela zona de Massarelos é para esquecer, temos o que mais? AIP, também, sobretudo, desde antes da Ponte de Leça, até praticamente ao nó de Francos, portanto, sentido norte-sul, na AIP, e estava aqui a olhar para a Via Norte.
1: Deixa-me dizer que o António Santos diz que em Paranhos o trânsito está intenso, envia-nos mensagem. A Maria do Céu dá-nos conta de que o trânsito na circunvalação está caótico. Portanto, o Porto está difícil, não é?
0: E está de facto, na zona de Monte dos Burgos e ali também no Amial e no nó da Via Norte, na circunvalação ainda mais à frente, na zona do Hospital de São João, depois até ao nó da A3, de facto, está muito complicado. E ainda antes, na circunvalação, ali na zona da AEP, com nota de acidente, praticamente desde Aldoar, que as coisas estão muito complicadas na circunvalação.
1: Vida portanto, difícil.
0: Difícil na Grande Lisboa e sobretudo no Grande Porto. Só uma nota para a A4.
1: Rapidinho.
0: São uma média de infesta até ao nó da A3, também está praticamente parado.
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1: A não perder, vamos lá estar também na Fanzone Betano, onde está a Correio da Manhã Rádio. Já a seguir vamos ter Fala Barato e depois ainda vamos ter uma música escolhida por um ouvinte da Correio da Manhã Rádio.

0: E a pergunta de hoje é: acha escandaloso que a seleção tenha ido à praia antes do jogo da estreia?
1: Marcelo Rebelo Sousa, ex-presidente da República e atual comentador da CM Rádio. Aqui o único escândalo é ter uma praia cheia de craques e ninguém ir pedir uma selfie com eles. Os americanos não percebem mesmo patavina de futebol. Se fosse aqui na Praia da Caparica, era um enxame à volta deles que parecia uma praga de vespa asiática. Fazer um Mundial de Futebol nos Estados Unidos é como fazer um campeonato de esqui na Jamaica. Mas pronto, eu percebo que a FIFA tenha que fazer as suas negociatas. Eu só falo isto agora porque eu, o que digo, atualmente já não conta para o Totobola. Uma palavra à seleção de Cabo Verde, que foram enormes. Só por causa deles, hoje vou almoçar cachupa. Alari!
2: Luizinha Rebelo, nadadora salvadora na Costa da Caparica e estudante de enfermagem. Eu não sou contra a seleção ir à praia, não, não. A praia traz muitos benefícios à saúde, nomeadamente melhora a circulação sanguínea, alivia dores articulares e musculares, promove o relaxamento profundo e limpa as vias respiratórias. Ou seja, depois disto a seleção atira-se ao Congo, cheia de força, cheia de ganas, completamente arrasadora. E eu sei do que é que estou a falar, porque eu, quando abro a época balneária, eu passo a vida na praia e quem sofre é o meu namorado. O ano passado perdeu 14 quilos porque eu estava cheia de ganas, eu andava arrasadora, e ele, coitado, que é finalista de contabilidade, andava a suplementos vitamínicos para me aguentar. Por isso, eu acredito no ditado que diz: há mar e mar, há ir e arrasar. Força Portugal! Rui Fernandes da Albufeira, pá, agora tudo é polémica, já não se pode ir à praia, que vem logo uns marafados criticar, pá. Eu passei a minha vida na praia, pá, e sorris como um aço. Tenho 7 filhos de 8 meses diferentes, pá. Quando eu jogo a bola, o relvado até fica careca na zona onde estou a jogar, pá. Se algum camon se mete comigo, só lhe deixo os olhinhos para chorar. Por isso deixa lá os nossos meninos ir à praia à vontade, que isso enrijece o cabedal. Acreditem no Fanan, que o Fanan tem uma experiência de saber feito, pá. E digo mais, Portugal vai trazer o caneco e vai ser bar aberto no meu restaurante uma semana inteira, pá. Estou passado.

0: Jorge Jucho, o melhor treinador do mundo e o segundo melhor da Europa, a seguir ao Lanchelotti. Não acho que ir à praia vá prejudicar o grupo de trabalho. Não podemos confundir a Estrada da Beira com a Beira da Estrada. Não podemos dizer Manuel Germano quando queremos dizer género humano. Não podemos confundir alhos com bogalhos. Desculpa estar a mandar para as filosofias, mas é que eu lá na Arábia tinha muito tempo livre e comecei a ler livros de filosofia do Plutão, do Asterisco Costóstoles, do Sócrates, que afinal era grego, não era nenhum engenheiro. Nunca a praia foi um obstáculo para uma equipa ganhar. Eu no Flamengo ia à praia todos os dias dar mergulhos e ganhei tudo o que havia para ganhar a nível do Brasil, da América do Sul e também da América Latina. Ah, pois.
1: Blá, blá, blá, patati, patatá, és fala barato, pinas, gritas, fazes gato, sapato, és fala barato.
2: A boa disposição na Correio da Manhã Rádio com o Eduardo Madeira, fala barato. Começa bem cedinho com o Júlio Heitor, 6:23, já a seguir, depois dos comerciais Record Online, para ouvirmos o jornalista Filipe Dias.
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2: E agora são 6:25.
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2: Vítor Figueiredo.
9: Vamos lá, então. E temos já aqui connosco o Filipe Alexandre Dias. Filipe, boa tarde.
10: Boa tarde. Boa tarde a todos os ouvintes da CM Rádio. Vítor, o que é que contas?
9: É, o que eu conto? Um, dois, três. Que seleção. É. Sim, isso, claro. Melhor que eu quero é fazer perguntas, amigo. Tu que percebes mais disto do que eu. O Ruben Dias tem estado a fazer trabalho condicionado. E não se sabe se vai jogar ou não.
10: É uma dúvida.
9: Ali, sim. A centralina, como eu costumo chamar, a dupla de centrais das equipas.
10: Sim.
9: Quer dizer, de repente estamos com muitas dúvidas sobre quem poderá jogar a central.
10: Sim, não é uma boa notícia para a estreia da seleção, para a qual nós estamos todos muito ansiosos, como é natural, porque o Ruben Dias é o patrão da defesa de Portugal, é o central, cujo nome também é mais sonante e que tem mais experiência, e portanto ele está em dúvida. E tem treinado à parte. Hoje aconteceu exatamente a mesma coisa. Portanto, caso o Ruben Dias possa não jogar, a ideia que eu tenho, a informação que eu tenho, é de que seja o Tomás Araújo a jogar como central do lado direito. Sendo que, do lado esquerdo, eu também tenho dúvidas se joga Gonçalo Inácio ou Renato Veiga. São os dois centrais canhotos que Portugal tem, e Roberto Martínez gosta de ter um

0: central à direita, pé direito, central lado esquerdo, canhoto, imperativamente, e não há muitos.
1: Renato Veiga tem um pouco, dá um bocadinho mais altura, não é?
0: O Renato Veiga dá mais altura, aliás, o Renato Veiga também fez boa parte da sua formação, até inicial da carreira como sénior, como médio, mas depois tornou-se mais um central, mas um jogador versátil, um jogador muito vigoroso, e do ponto de vista físico, e até do jogo aéreo, eu penso que é superior ao Gonçalo Inácio. O Gonçalo Inácio oferece um bocadinho mais em termos de construção, de colocação de bola à distância, mas não tem estado bem.
1: Até de golos.
0: Sim, mas não tem estado bem. O Gonçalo Inácio, não sei, não vemos os treinos, pelo menos nós vemos na íntegra, portanto isso eu não consigo aferir. Já lá vai o tempo em que nós os jornalistas vimos os treinos todos, eu ainda sou desse tempo e consegui formar uma opinião, mas a verdade é que em jogo o Gonçalo Inácio não tem estado bem. Isso foi visível nesta ponta final da época pelo Sporting e também na preparação, designadamente no jogo com a Nigéria, não foi só ele que esteve mal, mas parece-me um jogador que está num momento intranquilo, e pronto, portanto não é só, é toda a centralina, como estavas a dizer, é todo o eixo da defesa de Portugal que neste momento é um ponto de interrogação.
1: O Congo tem lá um nome ou outro assim conhecido.
0: Sim.
1: O que é que achas deste Congo? Olha, antigo Zaire.
0: Para mim é uma incógnita. Sabemos, obviamente, que tem jogadores que atuam em Inglaterra, que atuam em Espanha, que atuam em França. O Wan-Bissaka talvez seja o nome mais sonante, mas há até jogadores do West Ham, do Newcastle, do Betis, do Lan.
1: Mas será que é tão perigoso como uma Costa do Marfim, um Ghana, um Senegal?
0: Não, isso eu não te consigo dizer. O que tenho a certeza é que, do ponto de vista físico, vão colocar problemas a Portugal. Em relação a isso não tenho dúvida nenhuma. Em termos técnicos, obviamente que não, em teoria Portugal é superior. Agora temos que, há vários jogos que estão a servir aqui de aviso.
1: O caso da Espanha,
0: não só, mas sobretudo a Espanha, é um sério aviso, porque estas equipas africanas, eu vejo o Congo uns furos acima, por exemplo, de Cabo Verde, ou até se calhar de uma Arábia Saudita, que tem uma grande liga doméstica, mas já tem uma grande seleção, e no entanto bateu o pé ao Uruguai, tal como o Cabo Verde conseguiu suportar a Espanha. Cabo Verde, que nunca tinha tido uma participação numa fase final de um campeonato do mundo, consegue empatar a zero na sua estreia com o campeão da Europa, com a Espanha.
1: E neste momento a grande figura do campeonato é Vozinha.
0: É o Vozinha, já deve ter 300 milhões de seguidores no Instagram.
1: Perto de 8 milhões há pouco, 8 milhões.
0: É um fenómeno espetacular e com o qual nós obviamente simpatizamos, é-nos fácil simpatizar por questões históricas e temos séculos e séculos de convivência e de história em comum, falamos a mesma língua, portanto somos irmãos. Eu penso que é seguro dizê-lo, somos culturas que se entrecruzam e portanto é como não sentir simpatia por aquilo que estes países, e neste caso Cabo Verde em concreto, conseguem. É verdade que não fez, vamos lá ver, Cabo Verde dobrou contas pelos dedos das mãos às vezes que passou o meio campo, mas assim no final conseguiu criar algum frisson, mas a verdade é que há uma série de resultados, designadamente empates, entre equipas de nomeada contradição, para não dizer mesmo favoritas, como a Espanha, que para mim era uma das favoritas, é uma das favoritas, mas atenção, a Espanha também costuma começar mal fases finais, portanto isto aqui também não é novidade.
1: Jogou
0: é
1: só muito ali para o lado, para a direita, para a esquerda, para a direita, para a esquerda.
0: Sim,
1: Portugal às vezes perde-se um bocadinho também nesse tipo de jogo.
0: A coisa não saiu, se andam ali muito à volta do nada que está no meio e, portanto, circulou muita bola, muito confiantes, muita qualidade técnica, mas depois faltou ali muita certeza. Acho que facilitaram um bocadinho, andaram demasiado pantufas e deviam ter sido, e tinham a obrigação de ser um bocadinho mais certeiros. Mas a verdade é que há aqui uma série de jogos que têm que servir de aviso a Portugal. Portanto, eu nunca mais me esqueço da primeira vez que olhei para uma fase de grupos e achei, bem, isto vai ser canja. Isso aconteceu no Mundial 2002, em que não passámos um grupo que tinha a Polónia e a Coreia do Sul dos Estados Unidos, portanto se calhar era e é mais fraco do que mais forte do que este grupo, em teoria. Mas eu vou-te dizer, obviamente que espero uma vitória de Portugal, apesar destas dúvidas que mencionámos no eixo da defesa, claro que sim, e uma vitória categórica, mas olha que temos de estar muito, muito, muito avisados para aquilo que pode vir aí, porque já este Mundial ainda agora começou e já mostrou muito isso que as surpresas estão a dar.
1: Temos que jogar com alguma intensidade, caralho. Olha, Filipe, obrigado por teres vindo. Voltaremos certamente em breve. Foi mais um Record Online com a jornalista do Record, Filipe Alexandre Guedes.
0: Obrigado.
1: Até para a semana.
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3: Boa tarde, são agora 6:32. Eu disse que a próxima música que tocasse na Correio da Manhã

rádio era a escolha de um ouvinte. E vai para longe, vai para a Inglaterra. Lourdes Guedes pediu para tocarmos Canção do Elevador. Afonso Dobrás, Maria do Céu, António Santos, o Fernando Gomes. Vossa música terá de ficar para outro dia. Isto foi a ordem de chegada. Mas obrigado por estarem connosco e terem participado.

0: Toronto a ouvir a Correio da Manhã Rádio, não deu para passar a sua música, foi pela ordem de chegada e a Lourdes fechou aqui primeiro com o Afonso. Fica para a próxima a sua e obrigado aos tantos ouvintes. Boa tarde para a Zélia em Valongo, também ligadinha na Correio da Manhã Rádio. 6h36, estás convocado. 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A nossa seleção. 6h36. Síntese informativa, Vítor Figueiredo.
1: Olá, viva. Boa tarde, Alberto. Boa tarde a todos. Incêndio destruiu esta tarde um bar na costa de Caparica. Foi na praia do Dragão Vermelho. Alerta pouco depois das 16h. Chegaram a estar mais de 2 dezenas de operacionais apoiados por 12 de veículos no combate às chamas. Não há feridos a registar. Desconhecem-se ainda as causas do fogo. O repórter Pedro Gonçalves esteve por lá.
2: Os bombeiros ainda estão por aqui, a situação agora para já está muito mais tranquila daquela que foi há cerca de quase 2 horas atrás, e comigo aqui tenho o Acácio Bernardo, que é proprietário aqui de outro espaço, aqui perto, o Paraíso, e também supostamente deveria ser o proprietário deste espaço, não só houvesse aqui um impasse já de 4 anos, não é assim? Boa tarde.
3: Exatamente,

0: O impasse dá-se há 4 anos, exatamente. Houve um acordo de cedência do antigo proprietário, João, o Delícias da Praia, um acordo feito na APA, na Agência Portuguesa do Ambiente, um acordo da agência, e não se deu por um motivo burocrático, mas a passagem era tranquila, a própria APA tinha aceito o meu nome, portanto eu em teoria há 4 anos já devia estar a explorar este apoio. É uma tristeza encontrá-lo assim.
1: Muito obrigado. Este que é um espaço que agora está nas mãos da Câmara Municipal, desde que o antigo proprietário fechou a atividade, mas para já então agora a situação está muito mais tranquila, e aqui com uma situação aqui entre passagem de proprietários, também aqui a ser uma causa aqui no meio deste problema que aconteceu já à tarde neste bar Dragão Vermelho na Costa da Caparica.
2: Incêndio que foi resolvido, mas não deixou de produzir uma gigantesca coluna de fumo junto à praia, vista a quilómetros de distância. Outro incêndio desta feita na zona de Salvaterra de Magos. Nesta altura estão 80 operacionais a combater este fogo. É numa zona de mato, na Lesíria do Tejo, perto de Marinhais. Há 25 viaturas a apoiar o combate às chamas e também, neste momento, 3 meios aéreos. É um incêndio que estamos a acompanhar e que está a preocupar de alguma forma os bombeiros. Entretanto, amanhã vão ser ouvidos em Tribunal de Instrução Criminal em Penafiel os 7 detidos da operação que a GNR efetuou hoje em Lousada, em lares ilegais. São 6 mulheres e um homem suspeitos de crimes de maus-tratos a idosos, sequestro e até homicídio qualificado. 4 idosas terão morrido desnutridas quando estavam ao cuidado destes detidos nos tais lares ilegais que geriam. Há pouco há mais detalhes com o repórter Paulo Jorge Duarte, que deu conta da retirada destes idosos para locais seguros.
3: Alguns destes idosos, talvez a sua maioria, serão levados para locais indicados pela Segurança Social. Esses sim, com todas as condições para acolher estes idosos, mas há casos em que serão levados pelos familiares para as respectivas casas. Ora, esta é uma mega operação da GNR e em concreto do Núcleo de Investigação e Apoio a Vítimas Específicas da GNR de Penafiel, que está a realizar buscas a 9 lares ilegais, lares esses que já estão encerrados, e na sequência dessas operações 7 pessoas foram detidas, 6 mulheres dos 25 aos 65 anos e também um homem com 60 anos, são todos suspeitos dos crimes de maus-tratos. Estas pessoas, estes detidos, que inclusivamente serão presentes nas próximas 48 horas, ao que tu indica, já amanhã no Tribunal de Instrução Criminal de Penafiel, para serem ouvidos em sede de primeiro interrogatório judicial. No final ficarão a conhecer as medidas de coação.
2: A reportagem de Paulo Jorge Duarte em Lousada. A GNR encerrou 9 lares ilegais, deteve 7 pessoas que serão presentes a tribunal em Penafiel amanhã às 14h. Adolescentes portugueses entre os que mais usam ecrãs ao fim de semana, é um estudo do Eurobarómetro. Os adolescentes portugueses inquiridos entre os 13 e os 18 anos dizem estar cerca de 6,7 horas à frente, aliás, de 6 a 7 horas à frente de telemóveis, tablets, computadores, televisões ou consolas durante o fim de semana. Mundial de Futebol, a seleção de Portugal está quase a partir de Miami para Houston. Daqui a mais ou menos 50 minutos levantará voo a caminho do Texas. Depois deverá aterrar às 10h15 e haverá conferência de imprensa à meia-noite e 45 com Roberto Martínez, eventualmente a esclarecer essa notícia que apareceu na imprensa inglesa e que dá conta de que Martínez deverá sair do cargo de treinador português, da seleção portuguesa, no final do Mundial. Entretanto, estas horas são horas de Portugal continental. Também, hora de Lisboa, às 20h, começa o França-Senegal, um dos grandes jogos.

0: do dia, um teste complicado para a equipa francesa. Mais tarde às 11 jogam Iraque-Noruega, Haaland estará em campo, e mais tarde ainda às 2 da manhã Argentina com a Argélia. Portanto, são estes os jogos. Ainda teremos às 5 o Áustria-Jordânia. Portanto, uma madrugada cheia de futebol. E cheia de informação estará a antena da Correio da Manhã Rádio daqui a pouco às 5 com Alexandra Pereira. Até já. Às 5, às 7.
1: Às 7, é mais às 7, mais 2 horinhas. Pronto. Vítor Figueiredo.
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1: São agora 6h53. Rita Andrade ainda vai passar aqui com Rita Saúde na Correio da Manhã Rádio. Vou aproveitar ainda antes de passarmos para o trânsito para lhe dizer que a Academia de Belas Artes celebra 500 anos de Camões. Esta Academia, em Lisboa, claro, celebra estes 500 anos do nascimento de Luís de Camões com um ciclo de conferências que teve lugar no início desta tarde e também a inauguração de uma exposição coletiva de 30 artistas. Esta mostra ficará patente até ao dia 30 de julho. Já agora, de referir também que o Panteão Nacional em Lisboa vai estar encerrado até ao próximo dia 25 para trabalhos de requalificação, que vão durar 10 dias. Em comunicado a Museus e Monumentos de Portugal, refere que os trabalhos visam ainda a melhoria das condições de acolhimento e visita. Portanto, notícias que encontra também no seu jornal Correio da Manhã. Agora sim, vamos para o trânsito. Já estamos a cerca de um quarto de hora das 7. Trânsito muito complicado. Porto e Lisboa. Vítor Figueiredo, por onde queres começar?
2: Vamos começar pelo menos bom, que é o Porto, não a cidade, mas propriamente o trânsito, que de facto está muito complicado. Vê-se aí para a Rábida, com a fila neste momento terminar ali por volta, um bocadinho antes do nó da Via Norte, mas está muito lento, de facto. E ainda no mesmo sentido, Freixo, a Rábida está lentíssimo desde Bom Joia até a Fernão Magalhães, e agora no sentido contrário, temos um problema na Ponte do Freixo. Ora bem, no final do tabuleiro, com acidente, indicação de acidente, e o trânsito muito lento na VCI, praticamente com a cauda da fila a chegar a... Meu Deus, a cauda da fila não acaba. Ah, pois é, e estamos a falar da Rábida Freixo, portanto a cauda da fila termina ali no Norte Francos, acreditam? Pois é, acreditem que é mesmo assim. E temos ainda aqui um problema também complicado para Campanhã, para quem vem de Campanhã, na Nacional, na A43, precisamente por causa deste acidente, e quer entrar no Freixo. Portanto, a ver se aí no sentido, agora é no sentido contrário, a Rábida Freixo está complicadíssima. Tal como, aliás, a EPIC continua norte para sul, desde antes da Ponte de Leça até ao Norte Francos, com muito trânsito. Depois a circunvalação, também com muito trânsito no Monte dos Burgos, na zona do Amial, e um pouco também ali na zona do Hospital de São João, e ainda temos aqui problemas na A3, desde o nó com a A4, devido a um acidente, isto no sentido norte-sul. Portanto, complicações na A4 ainda, na zona da Leça do Balio, de Custóias para Leça, portanto, com acidente, exatamente, e o trânsito também ali a congestionar-se com muitas condicionantes. Agora Lisboa, vamos ver se Lisboa está um bocadinho melhor. Não está. A Ponte Vasco da Gama continua muito parada desde Sacavém até quase ao outro lado da Samoco, sentido norte-sul, por causa de um acidente. Todo o tabuleiro preenchido. Também aqui na segunda circular, muito trânsito desde a rotunda de relógio até praticamente Telheiras, e no sentido contrário, desde as Calvanas até ao Estádio da Luz. Também o eixo norte-sul, desde Sete Raídos até praticamente à Avenida da Ponte, grande lentidão.

0: Subida de Monsanto desde Caselas, muito lento na A5, no sentido contrário, para Cascais as coisas na A5 estão a fluir. Agora temos ali o tal acidente na radial de Benfica, no sentido Pinamanique-Campolide, que também está a provocar muitos congestionamentos, nesse sentido não é opção para já, e a entrada no IC19 a partir da radial de Benfica também está muito difícil. Portanto, e depois ainda há mais acidentes aqui na zona do Senhor Roubado, Olival de Basto, na Crile, e no sentido contrário, depois do túnel do Grilo, portanto, sentido Sacavém-Algés, com as coisas muito complicadas desde Olival de Basto. Neste momento melhorou muito, foi na ponte do lado sul, já não há aquele problema que houve por causa de um acidente ali. Olha, ficamos por aqui, está bem?
1: Está bom, boa viagem. Ok. Devagarinho, com calminha, com muita paciência, conta até 50, ouça a nossa música e, olha, deixe estar aí para ouvir coisas boas de... para ouvir e também de comer. É que vem aí a Rita Andrade, já a seguir.
2: Eu chamo Maria José Moreira e sou diretora do Centro de Educação, Formação e Certificação da Santa Casa Misericórdia de Lisboa. Em termos de oferta formativa, nós temos Polo Jovens, que tem uma oferta para jovens dos 15 aos 24 anos, que no fundo lhes facilita a integração no mercado de trabalho após a conclusão do 12º ano ou então prosseguimento de estudos para a faculdade. Relativamente aos adultos, o nosso objetivo é a empregabilidade, independentemente dos percursos formativos que tenhamos, sejam EFAs, sejam modulares, seja a modular para a inclusão, que é para migrantes e refugiados.
3: Meu nome é do Chourop Chorca, chamo-me Chourop. Está a aprender português língua, que vai por semana 3 dias, por dia, olha aí, 4 horas. Aprender português mais bem. Que viver em português é preciso aprender português. Para a comunicação precisa do português. Puxa, viver aqui muito tempo e também próximo eu viver aqui. Mas, amigos, a comunicação do aprender português mais fácil para mim. Portugal é muito bem para viver. Aqui não tem guerra, não tem muito problema. Não tem aqui. Fácil para mim.
4: Eu sou o Miguel. Eu estou no curso de cozinha na Santa Casa de Misericórdia. Fiquei a conhecer a formação através de um conhecido. Comecei no B3, o 7º, o 8º e o 9º. Depois vim para a cozinha, porque é uma coisa que já me interessa há muito tempo. E agora estou a tentar levar isto para a frente. Uma coisa que eu valorizo muito aqui é a paciência que os chefes têm para nos ensinar e, ao mesmo tempo, conseguem ouvir as nossas dicas. Não é só uma pessoa dar informação. Nós vemos uma maneira de um pensar, depois vemos a maneira de outro pensar. Eu já aprendi muito aqui.
5: Eu sou Andreia Bessi, sou formadora de cabeleireiro e cuidados de beleza aqui da Santa Casa da Misericórdia de Alvalade. 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Nunca deixar de sonhar, porque eu sonhava em ser cabeleireira aos 12 anos. 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
2: Ora bom, são 6h53 e o que é que temos agora?
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2: Olá, Rita Andrade.
4: Olá, ai, gosto muito, assim, primeiro e último nome, assim, importante, muito bem, a vossa Nutri de Serviço está aqui já preparadíssima para falar de um tema que nos diz muito a todos, porque nós, malta aqui, que comunica, já fomos a muitos festivais de verão. Oh, Vítor, eu já não tenho conta, eu não sei, tu, Alberto, tens alguma noção de quantos festivais tu já fizeste?
2: Não foram muitos.
4: Não
2: foram muitos.
4: Epá, eu posso dizer-te que eu comecei a fazer os diretos de festivais. O primeiro foi o Rock in Rio em 2004. E nunca mais parei. Sudoeste, Festival do Paredes de Coura, o Vilar de Mouros, Sudoeste,
5: também
4: o Summerfest.
5: Mais virados para a mulher, também alguns.
4: Também. Eu fiz
5: não vou dizer nomes, enfim.
2: Eu sou um menino. eu nesse caso, nesse aspecto, sou um menino.
5: De cobrir festivais, fiz as contas aos concertos e eram para cima de 300 e tal concertos.
4: Eu também deve ser.
5: Não inteiros, né? Integrais.
4: Pois. Lembro-me uma vez ver a malta dos Metallica, foi logo em 2004 ou 2006, no backstage dos Rock in Rio, eu sou muito fã de Metallica, e vê-los todos antes de entrar no palco, todos ali. Ah, pá, foi tão fixe. Estas experiências levamos para a vida e por isso há muita gente que também
2: olha,
4: quer.
2: Pois, mas deixa-me dizer-te que dos poucos que fiz, um deles que foi ali para o Alentejo, fomos numa autocaravana os colegas todos da rádio e fomos para lá a passar assim, quanto tempo é que foi? Ainda foi dois dias.
6: Três dias. E que só comemos grelhados.
2: Completamente.
4: Não, tão mentira. É tão mentira isso. Pessoal, malta, que está a ouvir agora Correio da Manhã Rádio, nem tudo o que se ouve é pura das verdades.
5: Foram psicológico.
4: Bom, eu vou falar mesmo disto porque saíram as regras do Rock in Rio.
2: Os festivais só se come coisas saudáveis. Mais nada.
4: Quem?
2: Nos festivais, não é?
4: Lembras-te? O que nos davam para comer da malta que estava a trabalhar o dia inteiro, fazíamos quilómetros e depois chegávamos lá ao backstage e aquilo eram assim umas comidas.
5: Mas em Paredes de Coura, era lá numa cozinha.
4: Ah, era muito bom!
5: De uma
4: bom,
5: escola e as senhoras bom. Que lá estavam.
4: Era do melhor, não era catering, era catering à séria. Vou só falar-vos aqui das regras que saíram agora do Rock in Rio. Eu sei que há muita malta que quer ir ou que quer saber mais deste festival. Já há algum tempo que não me apercebia que se evoluiu bastante neste sentido e que é permitido levar até quatro elementos, portanto quatro alimentos ou quatro coisinhas, quatro snacks para dentro do recinto. Atenção que não se podem levar garrafas com mais de 330 mililitros, portanto tem que se levar ali um cantil daquelas garrafas reutilizáveis e podemos levar quatro snacks. E então eu decidi fazer aqui uma ideia que não é só para quem vai a festivais, mas também para quem anda na rua durante muitas horas. Sei, por exemplo, tenho uma paciente que ela é engenheira e que anda sempre nas obras e onde não há assim muitos cafés, muitos restaurantes disponíveis, e às vezes queixa-se que não sabe o que levar na mala, na mochila. E portanto, olha, fiz aqui uma lista de quatro snacks para os adultos e quatro para crianças.
2: Exatamente,
4: o primeiro
2: para quatro
4: deles,
2: minutos.
4: Para 4 minutos, vamos a isto.
2: Vamos lá.
4: Então, para nós levarmos, o ideal, frutos secos. Levar um saquinho de frutos secos é sempre interessante, porque a qualquer hora do dia cai bem, para quem não tem alergias, claro. E as amêndoas, nozes, avelãs, cajus, não têm açúcar, não são perecíveis com o sol, são práticos e, portanto, não há problema nenhum em levar e têm algum teor proteico. Os tremoços também são interessantes, na medida em que vamos ter que os levar assim bem escorridinhos numa caixinha pequena e consumir no próprio dia, mas que realmente são um bom snack desde que tirem bastante do sal com que vêm. O wrap também é boa ideia, porque o pão acaba por secar bastante com o sol. Já todos tivemos o pão assim durinho, rijinho do sol.

0: sol. E então o wrap é mais interessante. Embrulhem, por exemplo, um bocado de frango desfiado, cenoura ralada, uma lata de atum, um bocado de queijo, mas se calhar a fatia de queijo e não o queijo fresco.
1: O pão duro é uma boa arma de defesa ou de ataque?
0: De ataque, de arremesso, do que quiseres. É uma arma. A fruta, maçã, pera, até umas uvas que duram algumas horas fora do frigorífico e que é interessante. Portanto, a fruta é sempre interessante, tanto para o adulto como para a criança, e por isso o primeiro snack para levar para as crianças são as tiras de maçã ou umas perinhas também fáceis de comer, as mini sandezinhas com aquele pão de mais pronto, que não é tão interessante a nível nutricional, mas para a criança levar para um festival com o queijo curado, que seja uma fatia de queijo daquelas Flamengo, por exemplo, nunca fiambre, nunca maionese, nunca molhos, porque esses sim são perecíveis. Também as panquecas caseiras são interessantes, são feitas com ovo, mas não vão ser perecíveis porque está cozinhado com a banana e com a aveia e sem ter, obviamente, os molhos. Os palitos de cenoura e de pepino para as crianças que gostem também são interessantes. Eles neste momento estão furiosos comigo lá em casa a dizer: o quê? Cenouras cruas para o festival? Então, mas podem também levar as bolachinhas, aqueles pacotinhos pequeninos de milho, ou de água e sal, para quem gosta. O que nunca levar, só queria dizer-vos que o que mais se estraga a nível de calor, o ovo tem uma duração bastante curta quando não tem a casca, falamos de 2 horas, mas com a casca pode mesmo durar várias horas, 6-7 horas fora do frigorífico, dependendo obviamente do calor. O queijo fresco nunca é boa opção, portanto vamos sempre às fatias de queijo, ou um queijinho tipo aqueles Baby e Cabin Bell, também são boas opções. A fruta aguenta melhor quanto mais dura é, a maçã, a pera, mas por exemplo a banana não é muito boa ideia, porque já todos também tivemos uma banana que trouxemos da praia de volta e que nos sujou o saco da praia. Ou pelo menos a mim já me aconteceu. Eu sei que tenho que ir embora, só queria falar mesmo que as opções que têm menor risco são aquelas que eu disse. E atenção, levem sempre uma garrafa daquelas que podem voltar a encher para os festivais, para as vossas voltas, para andar no carro, se puderem, porque está muito calor e desidratar é fácil, hidratar é que é difícil. Na quinta-feira vou falar de uma coisa interessante. Quando vamos de férias, o nosso corpo às vezes estranha as casas de banho. Já passaste por isso. E é tipo, não, aqui não, eu não conheço esta retrete, não vou. E então eu vou dar-vos algumas soluções para este caso.
2: Ok, pronto. De tudo isto que disseste, se fosse comigo, eu levava depois uma embalagem daquelas que se compra naqueles supers que começa em M e termina em N.
1: Com regueifas, com
2: tocinho do céu. Não.
0: Oh meu Deus, estragaste tudo, Alberto.
2: Vamos,
0: eu estou aqui a vossa Nutric, na vossa Rita Saúde. Vamos embora, beijinho grande.
2: Beijinho, até quinta-feira.
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2: É por isso que eu nunca hei de ir para o céu. Boa tarde, são 7 horas. As notícias às 7. A edição é de Alexandra Pereira.
5: Terminou sem consenso a reunião entre Luís Montenegro e André Ventura, primeiro-ministro e líder do Chega. Não chegaram a acordo sobre o pacote laboral. André Ventura já partilhou o que impediu um princípio de acordo esta tarde.
6: Esta legislação foi propositadamente acelerada pelo governo para coincidir neste calendário parlamentar. E há aqui questões, de princípio, na PSU estávamos a falar de questões, digamos assim, não é que não sejam tão importantes, mas estamos a falar de questões que podem ser tecnicamente limadas. Há um entendimento de princípio, falta limar algumas questões, como por exemplo, quanto tempo vai ser para os imigrantes poderem ter acesso a benefícios? 2 anos, 3 anos, 5 anos, é isso. Aqui não. Aqui estamos a falar de questões de fundo. Aceitamos ou não moralizar a questão das reformas? Aceitamos ou não fazer a reposição dos dias de férias das pessoas? Aceitamos ou não pagar mais no trabalho por turnos e manter os direitos da amamentação? Isto não são questões laterais, nem são questões técnicas. São questões de fundo do princípio político. E, portanto, ou há um caminho neste sentido, ou não há. E isso não é coincidente com dizer, vamos ver depois na especialidade como é que é. Não, ninguém compreenderia que um processo negocial levado a cabo nestes termos terminasse dessa forma. Aqui tem que haver, e tem que haver transparência de todos. Se nós não aceitarmos, ficará claro o porquê e as razões pelas quais não aceitamos. Se aceitarmos, ficará também claro o porquê. E o que eu espero do Primeiro-Ministro e do Governo é que faça a mesma coisa. Num processo

0: negocial que foi longo, nem se, não totalmente público, mas quase todo público, em relação a esta matéria.
1: André Ventura, líder do Chega, depois de uma reunião com o primeiro-ministro que terminou sem acordo relativamente ao pacote laboral que o Parlamento discute ainda esta semana. Um homem foi detido pela suspeita de ter colaborado na fuga dos 5 reclusos da cadeia de Valdejudeus em setembro de 2024.

0: ao banditismo. Além deste detido, as 7 buscas domiciliárias resultaram na constituição de 25 arguidos. Esta tarde é também notícia a libertação do homem que estava acusado da morte de Josué Boxista, um crime que aconteceu na cidade do Porto em maio do ano passado. De acordo com a grande repórter Tânia Laranjo, há promessas de vingança no bairro do Cerco, na cidade do Porto.
1: Pode acontecer uma escalada de violência. Aqui, de facto, não havia grandes dúvidas relativamente à cenoura, mas quando Valquírio, que era o tio dele, estava vivo, até porque Valquírio indicava que tinha sido cenoura a fazer o disparo. A verdade é que Valquírio depois foi assassinado. Portanto, a partir de agora, ficamos aqui num limbo que a culpa pode ser da pessoa que morreu, já que o depoimento de Valquírio já não existe. Josué, que num primeiro, o cenoura, que num primeiro momento tinha assumido a autoria do disparo para, de alguma forma, limpar a honra do tio, em julgamento manteve-se em silêncio. A testemunha que existia era uma testemunha que, de facto, colocava a cenoura no local com uma arma na mão, mas não viu o momento do disparo. O que tinha visto era a cenoura com a arma e que estava, de facto, armado. Não foi possível fazer a recolha de impressões digitais que colocassem cenoura naquela arma e que aquela arma fosse a arma que matou Josué. E a partir daí, hoje, a cenoura foi libertado. O cerco é uma bomba-relógio. E aqui, neste caso, estamos, de facto, a falar de uma bomba-relógio. Josué foi morto, cenoura foge, depois é preso, agora é um crime que fica sem castigo. Ainda alguma tensão com a morte de Valquírio, porque há quem defendesse que pode ser um ajuste de contas de alguns próximos de Josué. E de facto é uma preocupação para as autoridades, principalmente para a PSP, que faz o patrulhamento diário daquela zona.
0: Tânia Laranjo sobre a libertação do homem que estava acusado da morte de Josué Boxista no Porto em maio do ano passado. Um incêndio destruiu esta tarde um bar na Praia do Dragão Vermelho, na costa de Caparica, em Almada. O alerta chegou aos bombeiros minutos depois das 4 da tarde. As chamas foram extintas cerca de uma hora depois por 23 operacionais apoiados por 8 viaturas. Não há feridos a registar e por agora não são ainda conhecidas as causas para este incêndio. Aos jornalistas, o segundo comandante dos bombeiros de Cacilhas explicou porque é que não foi preciso evacuar os bares adjacentes.
2: Temos a consolidação de rescaldo já efetuada, portanto já estamos numa fase de recolher material e repor o cenário à sua normalidade. Estamos apenas a aguardar a Polícia Judiciária que vem para o local para fazer as devidas diligências. À chegada dos primeiros veículos ao Teatro de Operações, tínhamos um incêndio ativo com bastante intensidade. Tínhamos o bar parcialmente tomado pelas chamas. Como podem ver, estamos no paradão da Costa de Caparica, onde circulam milhares de pessoas, portanto o aparato era grande. Graças à intervenção musculada, conseguimos rapidamente dominar o incêndio e a ocorrência começou a progredir e a desenvolver-se com alguma afluência. Algum material inflamável, sim, pela própria tipologia, sendo um bar de praia, grande parte da construção é madeira e pladur, portanto são materiais altamente combustíveis e propícios à propagação de incêndio. Foram 21 operacionais, apoiados por 7 veículos, mais a Polícia Marítima, SEMAS da Almada, Serviço Municipal de Proteção Civil.
0: Paulo Surge, segundo comandante dos bombeiros de Cacilhas, sobre o incêndio que esta tarde destruiu um bar na Praia do Dragão Vermelho, na costa de Caparica. Ainda ativo está esta tarde um incêndio que deflagrou numa zona de mato em Salvaterra de Magos, no local em Granho Novo, Marinhais. A combater as chamas estão nesta altura 80 operacionais, estão no terreno apoiados por 25 viaturas e ainda 3 meios aéreos. A ponte móvel de Leixões, entre Lessa da Palmeira e Matosinhos, está encerrada desde ontem para obras. Seguem-se 3 meses em que a travessia para peões fica limitada a um autocarro disponível de 15 em 15 minutos. Manuel Jorge Bento.
3: Quem costuma passar pela ponte móvel do Porto de Leixões já está habituado a esperar quando a travessia abre para deixar passar os barcos. Mas agora a ponte está encerrada para obras de remodelação desde segunda-feira. Quem anda a pé tem de esperar pelo autocarro que passa de 15 em 15 minutos.
4: A gente atravessava a ponte em 5 minutos e agora temos de estar aqui à espera do autocarro, que demora muito mais. E o trânsito, quando vamos de carro, o trânsito é muito.
5: A mim chateia-me as esperas. Completamente.
3: Já podia estar do lado de lá e agora ainda está.

0: Exatamente. Além de que nós gostamos de andar.
1: Mas não mal o menos, pelo menos temos transporte, que também...
2: Pelo menos um autocarro, não é?
1: Ora bem.
3: O transporte entre Lessa da Palmeira e Matosinhos é gratuito e feito por dentro do Porto de Leixões. Quem circula de carro tem agora de suportar longas filas de trânsito em horas de ponta na travessia através da A28.
4: Claro que sim, não é? Nestas horas de mais aperto, mas ainda continua a ser, digamos, uma forma mais rápida atravessando de autocarro pelo interior da ponte, não é? da Oca, do que seja pelo exterior, pela A28.
3: A administração dos portos do Douro, Leixões e Viana do Castelo fala num investimento significativo na modernização e preservação da ligação essencial para milhares e milhares de pessoas e agradece a compreensão de todos. O condicionamento na ponte móvel tem a duração estimada de 3 meses.
5: A reportagem do jornalista Manuel de Jorge Bento, com declarações de Augusta Cunha, José Pinhal, David Maio e António Queiroz. Está prestes a levantar voo o avião que vai levar a seleção portuguesa desde Miami até Houston, no Texas. Essa viagem deve começar mais perto das 7:30 desta tarde. A equipa das esquinas deixou, entretanto, as instalações onde trabalhou nos últimos dias em Palm Beach para seguir até ao palco do jogo de estreia neste Mundial. Portugal joga com a República Democrática do Congo amanhã às 6:00 PM em Houston. Ao mesmo tempo que Portugal dava início a essa viagem, eis que surge a notícia de que Roberto Martínez pode estar prestes a cumprir a última grande competição ao comando de Portugal. Segundo o jornalista inglês Ben Jacobs, o técnico espanhol vai deixar a seleção nacional no final do Mundial 2026, independentemente dos resultados. Numa publicação nas redes sociais, a mesma fonte revela que o selecionador já decidiu que não pretende renovar contrato com a Federação Portuguesa de Futebol. Planeia um regresso à Premier League, sem descartar a possibilidade de rumar a outra seleção. Ora, Pedro Sousa, diretor executivo da Correio da Manhã Rádio, que até já tinha adiantado o mesmo há cerca de um ano, estranha o momento em que a notícia ressurge.
6: É muito estranho mesmo. Vamos lá ver. Não vamos ser hipócritas. O Roberto Martínez já salvou 2 match points por iniciativa da Federação. Se não tem salvo esses 2 match points, utilizando aqui uma linguagem do ténis e também do pádel, que agora acho que está muito na moda, um foi no playoff com a Dinamarca e na Liga das Nações, porque ganhou. Se calhar não vi muita gente à espera que ganhou a seleção portuguesa com este selecionador. Ele acaba o contrato, portanto, para mim é natural. E junta-se aqui a fome com a vontade de comer. Que é, por um lado, eu creio que a Federação, se estivesse tão convicta que era com ele, já tinha dado o sinal de renovar. E, por outro, ele, se quisesse renovar, também já teria dado esse sinal que estaria disponível para isso. E, portanto, só o timing, como tu dizes, é que é um bocadinho estranho.
5: Pedro Sousa, diretor executivo da Correio da Manhã Rádio, há instantes ao mercado da CMTV. Ainda no futebol, é também esta tarde notícia a confirmação: Ruben Amorim, novo treinador do AC Milan. O treinador português assinou o contrato cerca de 5 meses depois de ter sido despedido do Manchester United. A ligação é anunciada esta terça-feira pelo AC Milan, que, no entanto, não divulga qualquer informação sobre a duração do contrato com o novo treinador. Ruben Amorim, de 41 anos, chega aos Rossoneros depois de ter sido dispensado do Manchester United a 5 de janeiro. Tinha assumido o comando técnico dos ingleses no início de novembro de 2024, quando deixou o Sporting. As notícias regressam às 7:30 com o Vítor Figueiredo. Até já.
7: Até já, Alexandra Pereira, a trazer-nos assim a informação na hora certa. Passam agora 12 minutos das 7. Daqui a pouco vamos para a nova atualização do trânsito.
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1: Se estava um inglês, um francês e um português, certeza que o português ganhou-lhes. Certeza absoluta. 7h13, vamos então para informações de trânsito neste seu regresso a casa. Vítor Figueiredo, ponto da situação.
2: Ponto e vírgula, porque de facto uma grande vírgula, porque está muito complicado no Freixo, sentido norte-sul, na VCI, praticamente um acidente na ponte está a causar passo de caracol praticamente em toda a VCI no sentido Rábida para o Freixo e a VCI está praticamente preenchida até ao Norte Francos. É incrível, mas é assim mesmo. E no sentido contrário temos que há problemas a partir da Arca d'Água até quase à ponta da Rábida, sobretudo muita lentidão na zona do Amial e da Prelada. A EP também com muito trânsito a partir da Ponte Lessa até praticamente ao nó de Francos e para já temos complicações também na A43 a partir de Campanhã para Ponte do Freixo, precisamente por causa do acidente que referimos há pouco. Isto, portanto, no sentido norte-sul. Podemos ainda adiantar que a circunvalação continua também muito complicada no Monte dos Burgos e a Mial melhorou na zona do Hospital Universitário. Para já é o que temos, embora os acessos a Irmes Inde também não estejam fáceis, tanto pela zona da A4 como pela 208. E depois ainda há agora um acidente na A4, ali perto de Lessa do Balio, também a causar alguns problemas para quem vai no sentido da A3. Portanto, o Porto ainda está complicadíssimo, sobretudo na VCI, sentido Rábida Freixo. Quanto a Lisboa, vamos a ver o que é que se passa. Pronto, é a Ponte Vasco da Gama, que continua verdadeiramente entupida desde quase do Samoco, quase da margem sul, pelo tabuleiro fora até à Cril, já a cauda da fila já chega à Cril e já chega também à A1, portanto, muito complicado o tráfego na Ponte Vasco da Gama e ali pelo nó de Sacavém, tudo muito lento. Agora vamos até à Segunda Circular, com trânsito também algo intenso desde a rotunda do Relógio e até Telheiras, e no sentido contrário, o pior, entre o Eixo Norte-Sul e as Calvanas, muito lento também. Mau está o Eixo Norte-Sul, com lentidão desde a Sete Rios até quase à Avenida da Ponte, com indicação de acidentes. A Radial de Benfica também está complicada, já lá vamos. Para já, quem vem das Amoreiras para a Ponte e da Avenida de Ceuta também está com muitas dificuldades. A A5 neste momento é para quem vem para Lisboa, portanto de Caselas para o Alto de Monsanto, que está muito lento, e também na 117, Cabos de Ávila, grandes complicações por ali. Agora temos que o IC19 está a rodar e a A5 para Cascais também está a fluir. É o que temos neste momento, são as zonas mais complicadas da Grande Lisboa e do Grande Porto. Votos de boa viagem.
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1: Para acompanhar o relato aqui na sua Correio da Manhã Rádio e depois para assistir um jogo em Lisboa, rumam ao Terreiro do Paço. Aqui no norte será em Vila Nova de Gaia, do outro lado do rio, na Fanzone Betano, onde vamos obviamente estar. Está lá o Record, está lá a CMTV, está também a sua Correio da Manhã Rádio. Vamos ter diversos apontamentos amanhã no regresso a casa com o Arthur Jorge. A não perder. Vá ter com ele.
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2: 7:19. Boa viagem para si que está na estrada. Vamos lá com música para você mexer, claro.
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Ricky Martin, ele que agora gravou nova música com... Epá, cantor brasileiro, como é que ele se chama? Sério, eu vou já descobrir. Não falha, vou já descobrir. Vocês pensam que ele que... Não chego lá. Chego, chego.

0: 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Ora, 7h25. Por esta não esperava a previsão do estado do tempo. Então vamos lá a isto. Segundo o IPMA, e eu vou aqui buscar a informação do site do IPMA para lhe contar qual a previsão do estado do tempo para amanhã. Mal era se isto não abria e não estava certinho. Ora, amanhã é quarta-feira. Ok, amanhã é quarta-feira. Se amanhã é quarta-feira, azar. Eu abri aqui o IPMA e ele não me está a dar a previsão do estado do tempo para quarta-feira. Mas vai dar, daqui a pouco. Enquanto isso, sabe, há vidas assim, mesmo na rádio. Há vidas assim. Salve-me, Vítor, aí está. Ups.
1: Em junho de 1963, uma pequena cápsula espacial partia do cosmódromo de Baikonur, elevada pelo minúsculo foguetão Vostok K. Naquele tempo, a exploração do espaço era uma competição feroz entre duas superpotências, Estados Unidos e União Soviética. Já tinham sido enviados para o espaço satélites, cães e homens. Faltava, porém, uma outra conquista que pudesse surpreender o mundo. Uma mulher astronauta, ou como diziam os soviéticos, cosmonauta. Valentina Tereshkova não era piloto militar nem sequer cientista. Era uma simples operária numa fábrica têxtil e tinha uma paixão, o paraquedismo. Ao longo dos anos, acumulou dezenas de saltos e chamou a atenção dos responsáveis pelo programa espacial soviético. Após meses de treino intenso, aprendeu a suportar acelerações extremas, isolamento prolongado e procedimentos complexos de emergência. A nave Vostok 6 tinha um comprimento de 4,40 m, diâmetro máximo de 2,43 m. A secção onde Valentina viajou era uma esfera perfeita, concebida para resistir ao calor extremo da reentrada atmosférica. O volume habitável era extremamente apertado, semelhante ao interior de um automóvel compacto, estando quase todo preenchido pelo assento ejetável e pelos painéis de controlo. Na chegada à órbita terrestre da Vostok 6, ouviram-se as primeiras palavras de Valentina. Aqui gaivota, aqui gaivota. Estão a ouvir-me, Aurora? Escuto. E foi neste espaço que Valentina viveu durante cerca de 3 dias, 71 horas. A ex-operária de fábrica e paraquedista, agora cosmonauta, completou 48 voltas ao planeta, observando oceanos, desertos, montanhas e nuvens a mais de 300 km de altitude. Há vidas assim. Mas não são vidas fáceis. Durante as quase 50 órbitas, Valentina sentiu-se indisposta, só bebia água e recusava comer, exceto pão e cebolas. Mas pela primeira vez,

0: Numa área dominada por homens, uma mulher demonstrava que também podia enfrentar as exigências físicas e psicológicas de uma dura viagem espacial. No final da missão, tal como acontecia nos voos Vostok, a astronauta, cosmonauta, ejetou-se da cápsula e aterrou em segurança de paraquedas numa zona rural. Os habitantes locais ficaram surpreendidos ao encontrar aquela visitante vinda do espaço. Valentina Tereshkova, mais de 6 décadas depois, continua a ser a única mulher a ter realizado uma missão espacial sozinha. Um feito que permanece único na história da exploração do espaço.
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1: Agora sim, agora vou-lhe falar da previsão do estado do tempo para amanhã. Grande Porto, céu pouco nublado ou limpo, vento fraco e pequena subida de temperatura máxima. Grande Lisboa, mesma coisa, céu pouco nublado ou limpo, vento fraco a moderado, pequena subida da temperatura máxima. Quanto às temperaturas, então anota aí 27 graus para Viana do Castelo, Braga 33, Porto 24, Aveiro 22, Lisboa 33 e Setúbal 32. 14 graus é a mínima para Viana do Castelo, Braga e Porto 15 graus, Aveiro 16, assim como Lisboa, e 15 graus também para Setúbal. Já faltam poucas músicas até ao grande Jornal da Noite. Mas antes ainda vamos trazer uma síntese informativa. O Vítor Figueiredo vai depois, num instantinho, pela APK, dizer-nos como é que está o trânsito. E depois sim, partimos para o simultâneo com a CMTV.

0: já passaram uns bons aninhos. Agora vamos à síntese informativa. Vítor Figueiredo.
1: Olá, boa tarde. Sem consenso, reunião entre o Primeiro-Ministro e o líder do Chega, André Ventura. Luís Montenegro e Ventura não chegaram a acordo sobre o pacote laboral. O líder do Chega já partilhou o que impediu um princípio de acordo esta tarde.
2: Esta legislação foi propositadamente acelerada pelo Governo para coincidir neste calendário parlamentar. E há aqui questões, de princípio, na PSU estávamos a falar de questões, digamos assim, não é que não sejam tão importantes, mas estamos a falar de questões que podem ser tecnicamente limadas. Há um entendimento de princípio, falta limar algumas questões, como por exemplo, quanto tempo vai ser para os imigrantes poderem ter acesso a benefícios? 2 anos, 3 anos, 5 anos, é isso. Aqui não, aqui estamos a falar de questões de fundo. Aceitamos ou não moralizar a questão das reformas? Aceitamos ou não fazer a reposição dos dias de férias das pessoas? Aceitamos ou não pagar mais no trabalho por turnos e manter os direitos da amamentação? Isto não são questões laterais, nem são questões técnicas. São questões de fundo do princípio político. E, portanto, ou há um caminho neste sentido, ou não há. E isso não é coincidente com dizer, vamos ver depois na especialidade como é que é. Não, ninguém compreenderia que um processo negocial levado a cabo nestes tempos terminasse dessa forma. Aqui tem que haver, e tem que haver transparência de todos. Se nós não aceitarmos, ficará claro o porquê e as razões pelas quais não aceitámos. Se aceitarmos, ficará também claro porquê. E o que eu espero do Primeiro-Ministro e do Governo é que faça a mesma coisa. Num processo negocial que foi longo, não totalmente público, mas quase todo público, em relação a esta matéria.
1: Não houve acordo para já, princípio de acordo entre o Governo e André Ventura, o líder do Chega. Ouvimos as suas palavras depois da reunião com o Primeiro-Ministro, uma reunião sobre o pacote laboral que o Parlamento discute ainda esta semana. Homem detido pela suspeita de ter colaborado na fuga de 5 presos da cadeia de Vale de Judeus, foi em setembro de 2024, a judiciária apreendeu ainda uma arma de fogo. O indivíduo tem 43 anos e nacionalidade portuguesa. A Polícia Judiciária, em comunicado, adianta que a operação Sapatada foi efetuada pela Secção Central de Combate ao Banditismo. Além deste detido, houve 7 buscas domiciliárias que resultaram na constituição de 25 arguidos. Incêndio esta tarde na Caparica, foi na Praia do Dragão Vermelho. O fogo consumiu um bar. O alerta foi dado pouco depois das 4 da tarde. Chamas extintas uma hora depois, 2 dezenas de operacionais, 1 dezena de veículos, não há feridos arrestados, conhecem-se as causas do fogo. O segundo comandante dos bombeiros de Cacilhas explicou porque é que não foi preciso evacuar os bares adjacentes.
3: Temos a consolidação de rescaldo já efetuada, portanto já estamos numa fase de recolher material e repor o cenário à sua normalidade. Estamos apenas a aguardar a Polícia Judiciária que vem para o local para fazer as devidas diligências. À chegada dos primeiros veículos ao Teatro de Operações, tínhamos um incêndio ativo com bastante intensidade, tínhamos o bar parcialmente tomado pelas chamas. Como podem ver, estamos no paradão da Costa de Caparica, onde circulam milhares de pessoas, portanto o aparato era grande. Graças à intervenção musculada conseguimos rapidamente dominar o incêndio e a ocorrência começou a progredir e a desenvolver-se com alguma afluência. Algum material inflamável, sim, pela própria tipologia, sendo um bar de praia, grande parte da construção é madeira e pladur, portanto são materiais altamente combustíveis e propícios à propagação do incêndio. Foram 21 operacionais, apoiados por 7 veículos, mais a Polícia Marítima, Semais da Almada, Serviço Municipal de Proteção Civil.
1: Foi assim este incêndio num bar na Praia do Dragão Vermelho, na Costa da Caparica. As palavras de Paulo Surgi, segundo comandante dos bombeiros de Cacilhas. O bar ficou totalmente destruído. Outro incêndio esta tarde na zona de mato, perto de Salvaterra de Magos, localidade perto de Grenho Novo, Marinhais, a combater as chamas, 80 operacionais, 25 viaturas, 3 meios aéreos. Agora, o desporto de futebol mundial, Portugal joga amanhã com o Congo, às 6 da tarde. O avião que vai levar a seleção nacional de Miami até Houston, no Texas, estará agora a levantar voo. Chega a Houston pelas 10:15 da noite, hora portuguesa. À meia-noite 45 haverá conferência de imprensa, também hora de Portugal continental. Conferência de imprensa onde Roberto Martínez poderá esclarecer uma das histórias que correm, de que Martínez poderá deixar o cargo de selecionador nacional depois deste Mundial. Pedro Sousa, diretor executivo da Correio da Manhã Rádio, já tinha adiantado esta história.

0: há cerca de um ano. Estranha agora o momento em que a notícia ressurge.
1: É, muito estranho mesmo. Vamos lá ver. Não vamos ser hipócritas. O Roberto Martínez já salvou 2 match points. Por iniciativa da Federação. Se não tem salvo esses 2 match points. Utilizando aqui uma linguagem do ténis. E também do pádel, que agora acho que está muito na moda. Um foi no playoff com a Dinamarca. E na Liga das Nações. Porque ganhou. Se calhar não vi muita gente à espera que ganhou a seleção portuguesa com este selecionador. Ele acaba o contrato, portanto, para mim é natural. E junta-se aqui a fome com a vontade de comer. Que é, por um lado, creio que a Federação, se estivesse tão convicta que era com ele, já tinha dado o sinal de renovar. E, por outro, ele, se quisesse renovar, também já teria dado esse sinal que estaria disponível para isso. E, portanto, só o timing, como tu dizes, é que é um bocadinho estranho.
0: Um bocadinho estranho o timing em que esta notícia ressurge, diz Pedro Sousa, diretor executivo do Correio da Manhã Rádio, há instantes no programa Mercado da CMTV. Ficamos para já por aqui quanto à informação. Daqui a pouco teremos simultâneo com o Grande Jornal da Noite da CMTV. Despeço-me desde já da informação. Daqui a pouco vou dar-vos notas.
2: Outra até informação. Já. Até já. 7h39, o tempo vai passando, mas depois você chega à casa, está com a família, com os amigos, descansa, relaxa, para amanhã, cedinho, estares connosco e com o Júlio Heitor.
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2: Isso mesmo. Desde acordar, Mónica Peixoto, Luís Silva, Filipe Galamba e ainda comigo, João Heitor, até bem perto das 11 da manhã. Vamos entrar lá aqui a comentar com o nosso inspetor. Já joguei o hockey em patins.
4: Só que me escapou aqui um pequeno acidente.
2: Eu sabia. Eu sabia. É o que dizia o Grande Jornal. Isto passa a correr o dia.
5: Passo os meus dias em longas filas.
2: Por isso é que nós ficamos aqui no bom dia da Correio da Manhã. Vamos ao trânsito, vamos embora. Precisa de um homem. Esse homem é Luís Silva.
4: Um sim, homem. A promoção está bem feita.
2: A melhor informação de trânsito.
4: Vou tentar fazer o meu melhor.
2: Isso mesmo.
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2: A não perder, começa assim de manhãzinha, com boa disposição, com boa música e com toda a equipa do Bom Dia, Júlio Heitor. Acordá-lo assim de manhã bem cedinho. Agora vamos para o trânsito, que é para você não adormecer. Vítor Figueiredo. Já estamos com 7h41. Vamos lá então, como é que estamos?
0: Pois é, parece que na zona da Grande Lisboa, para quem quer ir jantar na margem sul, na zona do Montijo, as coisas estão muito complicadas. Alcochete, Montijo, para quem vive, trabalha em Lisboa e vive por ali, também há uma localidade que eu acho piada, o nome, que é Sarilhos Grandes, de onde aliás penso que era um futebolista, o Manuel Fernandes, o saudoso Manuel Fernandes do Sporting. Portanto, Sarilhos Grandes, hoje, para quem quer atravessar a Ponte Vasco da Gama para sul, a cauda da fila está já no aliás, está já para lá do nó de Sacavém, porque depois desce para a 1 até ali, quase até ao aeroporto, no nó da Avenida Alfredo Bensaúde. Portanto, não está nada fácil ir por ali para sair de Lisboa. Ainda há algum trânsito na segunda circular, mas nos dois sentidos, mas ainda já não é nada de extraordinário. Complicado está no eixo norte-sul, desde Jardim Zoológico, Sete Rios, portanto, para a Avenida da Ponte. Indicação de acidentes, muita lentidão. E também, curiosamente, na A5, não no sentido para Cascais, onde costuma haver muito trânsito a esta hora, aliás, até talvez um pouco mais cedo, mas para Lisboa, na subida de Monsanto e desde a saída para 117, os Cabos da Ávila, tudo um bocadinho parado ali devido a um acidente. Portanto, é uma zona também a evitar. E depois, o que é que me apareceu aqui agora, de repente? Também na A5, pois é, no sentido para Cascais, antes das portagens de São Domingos de Rana e de Carcavelos, temos aqui, na zona, um quilómetro talvez antes, um acidente que está a criar constrangimentos até praticamente à saída de, para Laveiras e para Oeiras. Portanto, complicado para quem vai para Cascais e para Carcavelos a partir de Lisboa, mas não à saída de Lisboa, mas sim lá mais para a frente. Depois temos o Porto, e no Porto

0: Enfim, eu queria dar boas notícias. Está um bocadinho melhor a VCI para quem vem, ou melhor, para quem vai para Ponte do Freixo, mas a cauda da fila ainda está na perlada. Portanto, por ali fora houve acidente no tabuleiro e, portanto, as coisas estão muito lentas em quase toda a extensão de VCI até à perlada. No sentido contrário, também não está muito fácil, praticamente desde ali da zona do Lourdel do Ouro até à Arca d'Água, portanto, muito lento também. O quanto à AEP, as complicações estão para quem quer vir para o Porto de Lessa, a partir da Ponte de Lessa até praticamente ao nó de Francos. São neste momento as zonas mais complicadas, embora temos indicação aqui de um acidente na
1: Rapidinho.
0: É, na A4, okay. Perto de Lessa de Baliú, também está a condicionar o trânsito.
1: Muito bem.
0: Boa viagem.
1: Boa viagem com calminha, é o que nós desejamos para si que está na estrada. E já agora dizer rapidamente, sim, Sarilhos, estavas a falar de Manuel Fernandes, Sarilhos Pequenos. Ele nasceu na localidade vizinha de Sarilhos Pequenos e começou a atividade, a sua formação na juventude sarilhense. Pronto, estamos conversados. Vítor, até amanhã. Despedir-nos também Alexandra Pereira, Luciana Abreu. Eu chamo-me Alberto Rocha. Já a seguir vai ficar com Ricardo Felipe Matos, preparadinho para tomar conta da emissão. E a jornalista Leonor Ferraz, que também vai ficar consigo. O simultâneo já a seguir com a CMTV, para conferir toda a informação na sua CMTV e também na Correio da Manhã Rádio. E nós vamos voltar amanhã, sendo que amanhã ainda vamos falar também de futebol, porque a nossa seleção vai jogar. Além de estarmos em estúdio Porto Lisboa, vamos estar também na Fanzone. Simultâneo CMTV.
2: Nove casas que serviam como alojamentos ilegais de idosos foram encerrados pela GNR, depois dos idosos, de vários idosos, morrido por falta de condições. Diz-se que alguns morreram à fome. Reportagem daqui a pouco. Um jovem de 20 anos foi violentamente agredido enquanto celebrava os Santos Populares em Lisboa. A CMTV falou em exclusivo com o pai da vítima, que até se emocionou ao falar da situação. Veja daqui a pouco. Frederica Lima quebrou o silêncio depois da condenação de Nuno, homem de Sá, o ex-namorado. A mulher refere que nada lhe vai devolver os anos de tortura a que uma vítima está sujeita. Saiba mais deste grande jornal. Bonnie Tyler já acordou do coma induzido, mas continuou num estado clínico muito delicado e de risco. A cantora britânica permanece internada nos cuidados intensivos. A reportagem daqui a pouco. Não há acordo, pelo menos para já, entre governo e o Chega para aprovação do pacote laboral. André Ventura e Montenegro estiveram reunidos esta tarde. Ventura diz que nos moldes em que estão as medidas da reforma não há condições para aprovar o pacote. Tema em destaque. Já a seguir. Nove casas serviam de alojamento ilegal para idosos foram agora encerradas pela GNR depois de vários idosos terem morrido alegadamente por falta de condições. Alguns terão morrido à fome. A CMTV sabe que pelo menos quatro idosas terão morrido de sede e fome. Hoje foram encerradas nove residências que funcionavam de forma ilegal, como lares em Lousada. Sete pessoas foram detidas, eram responsáveis pelos espaços. A investigação levou não só à detenção dos suspeitos, como também à retirada de 11 idosos com idades entre os 80 e os 95 anos. As diligências permitiram apurar que desde 2016 os suspeitos alojaram mais de 100 idosos vulneráveis em diversos apartamentos de Lousada, sem licença ou autorização para funcionarem como lares. A CMTV acompanhou a retirada dos idosos das instituições. As famílias dos utentes estão a ser contactadas para que a situação lhes seja explicada. Os suspeitos têm entre os 25

0: assim que aos 65 anos respondem por homicídio, associação criminosa, maus-tratos, fraude fiscal e burla. Os lares não reuniam as mínimas condições de salubridade e os idosos não eram higienizados de forma adequada, nem alimentados ou hidratados, como ditam as regras básicas de nutrição. Todos os suspeitos detidos vão ser presentes a tribunal. A investigação foi iniciada na sequência de denúncias às autoridades. Foram buscas em vários lares ilegais em Lousada, no distrito do Porto. Todos os detalhes na reportagem do Paulo Jorge Duarte.
1: Na sequência de uma operação liderada pelo Núcleo de Investigação e Apoio a Vítimas Específicas da GNR do Penafiel, 9 lares foram encerrados em Lousada por não deterem o respectivo licenciamento para acolhimento de idosos. 11 idosos, inclusivamente, foram retirados para locais indicados pela Segurança Social e alguns desses idosos regressaram às suas famílias. 7 pessoas foram detidas. 6 mulheres, dos 25 aos 65 anos, também um homem com 60 anos. Serão todos presentes amanhã no Tribunal de Instrução Criminal de Penafiel. Respondem por vários crimes, entre eles o de maus-tratos a idosos.
0: Frederica Lima quebrou o silêncio depois da condenação de Nuno Homem de Sá, com pena suspensa. A ex-companheira do ator refere que nada lhe vai devolver os anos de tortura a que esteve sujeita. Reportagem daqui a pouco. André Ventura reuniu-se com o Primeiro-Ministro para discutir a reforma laboral. O líder do Chega anunciou que não há acordo e que não era possível sequer chegar a um entendimento.
2: Até ao momento não foi possível chegar a um entendimento sobre estas matérias. Da parte do Chega ficou de forma mais detalhada e mais pormenorizada a garantia dos pontos, a identificação dos pontos que são para nós necessários do ponto de vista do trabalho e do ponto de vista dos objetivos. Da parte do Governo e da parte do Primeiro-Ministro ficou claro também as suas posições referentes a alguns destes pontos, onde há convergência e onde não há convergência. É evidente e é compreensível, penso que o país compreende isso, que na questão das reformas continua uma substantiva divergência entre as posições dos partidos.
0: Antes desta reunião, Montenegro dizia que ia fazer tudo para que o pacote laboral pudesse ser aprovado na Assembleia. À margem da visita ao Jostrelo, o Primeiro-Ministro avisou que quem se opõe ao pacote laboral prefere a mediania ao crescimento económico do país.
3: Portanto, eu vou fazer tudo aquilo que compete ao Governo fazer para que o Parlamento não frustre este caminho de afirmação da economia portuguesa e de um desempenho que não deve ser travado. Aqueles que estão habituados e, porventura, gostam de conviver com a mediania, um crescimento sempre muito tímido da economia, esses com certeza querem que tudo fique na mesma. Aqueles que ambicionam mais, que querem chegar ao dobro daquilo que nós hoje somos capazes de crescer, que querem transformar esse crescimento em riqueza que depois dá oportunidades, dá melhores serviços públicos, dá melhores empregos às pessoas, devem esforçar-se, e é isso que eu vou fazer.
0: O Ministro das Infraestruturas e Habitação afirma que negociar com o Partido Socialista é negociar com um partido dividido. Num discurso muito crítico para os socialistas, Pinto Luz diz mesmo que o PS é um partido profundamente dividido e essa divisão traz menos capacidade para negociar.
4: O Partido Socialista já não é aquele partido reformista que tínhamos no passado. É um partido profundamente dividido, com vários partidos socialistas. Isto vê-se no grupo parlamentar. Nós sentimos isso dentro do grupo parlamentar. E essa dimensão de divisão traz menos salubridade, saúde, à capacidade do Partido Socialista de poder negociar. Porque eu sei que o Partido Socialista que eu me habituei a lidar ao longo da minha vida político-partidária e a vida pública, é um Partido Socialista que está disponível para a reforma, que está disponível a fazer essas negociações, fê-lo, olha, em sede de revisões constitucionais absolutamente históricas.
5: Então, o que é que te
4: O governo é tanto melhor quanto melhor for as suas oposições.
5: Então, mas porquê que não é possível negociar com o PS?
4: E, portanto, e o PS, o que eu lhe posso transmitir é que hoje negociar com o PS

0: é negociar com um partido dividido, com um partido zigue-zagueante e com um partido que muitas vezes privilegia taticismo ou ganhos de curto prazo versus a transformação que o país e os portugueses exigem. E isso coloca-nos um entrave muito grande na negociação.
1: O Ministro das Infraestruturas admite que interessados na compra de uma posição minoritária na TAP têm até final de julho para apresentar propostas vinculativas. O Executivo pode decidir em setembro, mas a burocracia deve projetar o negócio para o ano que vem.
0: Até ao final de julho são entregues as propostas vinculativas e, portanto, a par pública depois terá um período de cerca de 20 dias para fazer o seu relatório final e o Governo terá, na posse desse relatório final, até ao final de agosto, para no início de setembro se poder tomar uma decisão. Tem a Autoridade da Concorrência Europeia, a Direção-Geral de Concorrência, que vai ter que pronunciar sobre o processo e nós estimamos que cerca de um ano para essa decisão final. Nós, durante este ano, já teremos tanto a administração atual da TAP como o novo concorrente, o novo proprietário ou o novo acionista possa, em conjunto connosco, fazer essa cogestão durante este ano.
2: O acionista que entrar vai ter poder real?
0: Vai ter poder real, não em direito de capital, em direito de remuneração e dividendos sobre a empresa, mas em direito a gestionário sobre a empresa.
1: O Ministro das Infraestruturas afirma também que a indecisão do último governo levou a 8 anos sem obras nenhumas nos aeroportos. Pinto Luz diz que ele e o Ministro da Administração Interna estão a colocar mais polícias e mais máquinas nos aeroportos e que hoje as fronteiras estão melhores e mais seguras do que estavam há 15 dias.
0: Em nome do Governo de Portugal, pedi desculpa aos portugueses por 8 anos de indecisões. Porque as obras que hoje estão a acontecer no aeroporto Humberto Delgado deviam ter acontecido há 8 anos atrás. A indecisão do anterior Governo levou a que 8 anos de indecisão sem obra nenhuma no Humberto Delgado. Aliás, como sem obra nenhuma no Sá Carneiro, como sem obra nenhuma no Funchal. Eu e o Sr. Ministro da Administração Interna, liderado pelo Ministro da Administração Interna, estamos a colocar mais polícias, mais máquinas, mais SDKs. E hoje as fronteiras estão melhores do que estavam há 15 dias, do que estavam há um mês, do que estavam há 2 meses. Uhum. Estamos a reforçar toda a capacidade de aerogar ao máximo. E estamos a acelerar ao máximo as obras que temos que fazer. E, portanto, é isso que é o compromisso que temos com os portugueses. Nós não podemos parar obras e decisões porque os outros não as tomaram. Vamos fazê-las. Temos custos políticos com isto? Temos. E os custos são, nomeadamente, um aeroporto que é um estaleiro. Mas tem que ser para podermos fazer aquilo que não foi feito em 8 anos.
1: Um jovem de 20 anos foi violentamente agredido enquanto celebrava os Santos Populares em Lisboa. A CMTV falou em exclusivo com o pai da vítima que se emocionou ao descrever como tudo se passou. Veja, daqui a pouco. A Polícia Judiciária deteve um homem durante uma operação de buscas no âmbito da investigação à fuga de 5 reclusos do estabelecimento prisional de Vão dos Judeus. Aconteceu em setembro de 2024. A operação teve como objetivo identificar envolvidos, reforçar provas já recolhidas e obter novos elementos sobre a fuga, a evasão dos reclusos de Vão dos Judeus. Os alvos da operação serão, sobretudo, pessoas ligadas a Fábio Cigano, incluindo a própria mulher, mas haverá também ligações a Fernando Careca. Durante as buscas foram apreendidas 2 carros, 2 armas de fogo, de calibre de guerra, do tipo Kalashnikov, várias munições, equipamento eletrónico, capaz de interferir com comunicações e cerca de 32 mil euros em dinheiro. O suspeito foi detido em flagrante pela posse ilegal de armas, posse de arma ilegal. A Polícia Judiciária tinha a intenção de deter todos os 25 arguídos no processo, mas o Ministério Público não emitiu mandados de captura. A juíza do caso NRP Mondego, do barco Mondego, acusou o chefe de Estado-Maior da Armada, o almirante Jorge Nobre de Sousa, de obstrução à justiça e até lhe aplicou uma multa de 816 euros por falhas na notificação de 2 testemunhas. O processo envolve 3 militares acusados de violação do segredo de Estado por divulgarem informações confidenciais sobre o navio de guerra. A magistrada considera que houve uma omissão injustificada de colaboração com o tribunal

0: prejudicando o funcionamento da justiça. A defesa admite pedir a detenção das testemunhas caso continuem sem prestar declarações. Houve buscas em lares ilegais esta manhã em Lousada, no distrito do Porto. Todos os detalhes numa reportagem do Paulo Jorge Duarte.
1: 9 lares em Lousada foram encerrados por não deterem o respectivo licenciamento para acolhimento de idosos. E por falar em idosos, 11 foram retirados destes lares e encaminhados para locais indicados pela Segurança Social, e alguns desses idosos regressaram também às suas famílias. E também na sequência desta diligência, que foi liderada pelo Núcleo de Investigação e Apoio a Vítimas Específicas da GNR de Penafiel, 7 pessoas foram detidas, 6 mulheres, dos 25 aos 65 anos, e também um homem de 60 anos. Respondem todos por vários crimes, desde logo o de maus-tratos a idosos, mas também de burla e de fraude fiscal. Há também um quadro grave que diz respeito à investigação à morte de 4 idosas que ocorreram nestes lares, mas mortes provocadas, ou que tudo indica, por desnutrição. Portanto, é uma investigação que está a decorrer e que encerra uma questão bastante grave. E estas 7 pessoas serão encaminhadas exatamente amanhã mesmo para o Tribunal de Instrução Criminal de Penafiel. Vão ser ouvidas em sede de primeiro interrogatório judicial. No final conhecerão as medidas de coação, que podem ir desde o termo de identidade de residência até a uma medida de coação privativa da liberdade e, no caso, a medida de coação de prisão preventiva. Foram várias as valências da GNR que estiveram envolvidas. Esta diligência, como eu já disse, liderada pelo Núcleo de Investigação e Apoio a Vítimas Específicas da GNR de Penafiel, mas também os Núcleos de Investigação Criminal da Marante, Penafiel e também de Felgueiras. Praticamente todos os postos territoriais da GNR da região foram mobilizados para estas buscas, e dizer que decorreram em 11 locais, 9 lares foram então encerrados, não detinham e não detêm o respectivo licenciamento para acolhimento de idosos, por isso mesmo foram encerrados pela Segurança Social, que também se fez representar nestas diligências da Segurança Social do Porto, também a Delegação de Saúde de Tâmega e Sousa. Portanto, uma diligência musculada, mas a retirada dos idosos bastante delicada, porque inclusivamente não é conhecido ou não nos foi dado a informar qual o estado de saúde destes idosos. Portanto, bastante cuidado na retirada destes idosos que foram encaminhados para locais indicados pela Segurança Social ou para as suas famílias.
0: Um jovem de 20 anos foi violentamente agredido na noite de sábado na zona de Santos. A vítima tentou travar um grupo que estava a atacar um desconhecido. Acabou por ser espancado violentamente. A polícia está a tentar identificar os agressores.
2: Pedro foi esmurrado e pontapeado no rosto sem qualquer misericórdia. E nem o facto de já estar caído no chão fez com que o agressor parasse. Foi no sábado passado que o jovem de 20 anos saiu de casa para celebrar os Santos Populares com os amigos em Lisboa e acabou por se deparar com um desconhecido que estava a ser agredido por um grupo. O jovem de 20 anos tentou defendê-lo, mas também ele acabou por ser atacado.
3: Ficou com o nariz partido em 2 sítios, levou pontos, está amassado, mas ele é rígido e está a recuperar. Mas
2: já está em casa?
3: Está em casa, mas como sabe, levou um pontapé na cabeça, e estas histórias de levar pontapés na cabeça podem ter sequelas, e portanto hoje vai ao Instituto de Medicina Legal para fazer os exames médicos necessários para fazer os despistes e para ficar lá registado a ocorrência.
2: Uma noite que devia ter sido de festa e animação, mas que acabou por ficar marcada por estas agressões brutais no Largo de Santos, em Lisboa.
3: Faço um apelo às vítimas, ou imediatamente à pessoa que foi espancada antes do meu filho, que o meu filho foi defendê-lo,

0: um desconhecido, que o meu filho foi lá salvar-lhe a pele, que foi esse mesmo termo, que também reportem a situação, que façam queixas. Eu sei que há um sentimento de impunidade para estas pessoas que fazem estes atos vis e cobardes, e as pessoas têm medo. As pessoas, há um sentimento de medo nesta sociedade. E isso tem que acabar, porque eles não podem ficar impunes.
1: Os suspeitos fugiram do local após as agressões, pelo que as autoridades estão agora a tentar identificar os

0: Três dos cinco detidos da mega-operação da GNR num bairro em Guimarães. Eles chegaram algemados ao tribunal, vão agora ficar em prisão preventiva. Fernando Coelho, em direto. Uma sessão marcada por fortes medidas de segurança.
1: Muito boa noite, Zé Carlos. Sim, sobretudo devido precisamente à presença de familiares destes arguídos que estavam aqui presentes nas imediações do Tribunal de Guimarães e, por isso, também por esses motivos de segurança, houve um reforço policial ao longo de toda a tarde. Relembro que quatro deles chegaram por volta das duas, o último a chegar chegou por volta das três, veio de uma instalação prisional mais longe, situada em Lordelo, e foram adotadas essas medidas também de segurança, precisamente por zelo dos profissionais do Tribunal, mas também dos que estão aqui a trabalhar. Há, como tu dizias, três em prisão preventiva e dois com apresentações periódicas, embora seja de ressalvar que no caso de um seja sobretudo devido ao que está por trás, e com isto refirmo a esse mandado de captura que existia por tentativa de homicídio, que pesou nessa decisão, não tanto, ou aliás, mais ainda do que esta situação do tráfico de droga. E, portanto, fica devido a isso, não pelo tráfico de droga, mas fica também detido. Por isso, desfechos diferentes para estas cinco pessoas com antecedentes criminais. Acabam duas por sair em liberdade e ficam então com essas apresentações periódicas, enquanto que outros três ficam em prisão preventiva.
0: A Jornalista Fernando Coelho com mais pormenores deste caso. Dos cinco arguídos, três ficam na prisão. A PSP de Lisboa resgatou encapelido uma mulher que estava incontactável há mais de 24 horas. A vítima não apresentava lesões físicas visíveis, mas relatou às autoridades condutas de controlo e privação de liberdade suscetíveis de configurar o crime de violência doméstica. Tinha sido trancada em casa pelo namorado, que tem 35 anos. Ele não queria que a vítima saísse para discotecas. O agressor, que agiu por ciúmes, ficou com os bens da companheira, com telemóvel, as chaves da sua residência e documentos de identificação. Ele acabou detido, precisamente por violência doméstica, mas libertado mais tarde pelo tribunal, tendo ficado sujeito a apresentações periódicas às autoridades. Um empresário da construção civil foi assaltado, amarrado de pés e mãos, sequestrado dentro da sua própria casa em Chaves. Os ladrões, de cara tapada, roubaram ouro, dinheiro e uma carrinha num total que ultrapassa os 35 mil euros.
2: Albino Carvalho tinha acabado de chegar a casa para almoçar. Nem teve tempo para sair da carrinha, que tinha acabado de estacionar na garagem, quando foi surpreendido por dois encapuzados.
3: No momento foi muito complicado.
4: Eu estava a chegar a casa, abriu o portão, o principal, depois abriu da garagem, estava a tirar os documentos, a carteira, quando me apercebeu um barulho por trás e atacaram-me logo três pessoas encapuçadas.
2: Os dois assaltantes tinham um alvo específico, o cofre.
4: Eu dei-lhe os códigos, aquilo só a terceira vez depois é que conseguiram, porque eles queriam já arrebentar o lá onde é que tinha o cofre, abandar tudo. Conseguiram levar o dinheiro e depois diz assim um deles: olha, vai buscar o saco. Meteram o dinheiro no saco, que era envelopes e o ouro.
2: Os momentos que seguiram foram de verdadeiro terror.
4: Depois disso amarraram-me, eles disseram que eu tinha que falar, que tinha duas filhas em Lisboa. E que eu tinha que falar, e depois eles perguntaram onde é que tinha o cofre. Eu disse que estava no andar de cima. E depois a pegaram em mim, não é? Dois nos braços e um atrás, a pegaram em mim e levaram-me até. Depois eu dei-lhe as indicações, até ao quarto.
2: Os criminosos fugiram na carrinha de Albino, mas antes destruíram o sistema de videovigilância e levaram o telemóvel da vítima. Foi o vizinho da frente que se apercebeu dos encapuzados a sair na carrinha da vítima e que deu o alerta para o irmão de Albino, que o viria a encontrar caído e amarrado no quarto, de onde os bandidos roubaram o ouro e o dinheiro, num total de 35 mil euros. O caso está a ser investigado pela Polícia.

0: Judiciária de Vila Real.
1: O corpo do turista britânico de 23 anos que estava desaparecido no mar de Albufeira foi encontrado. A CMTV sabe que o cadáver do jovem foi encontrado na zona da Quinta Dourada, perto do porto de abrigo de Albufeira. A embaixada britânica foi alertada, os familiares da vítima já estão a receber apoio psicológico. O resgate do corpo foi coordenado pelo comandante da capitania do porto de Portimão com o apoio de uma embarcação dos bombeiros de Albufeira. A vítima, quando tudo aconteceu, quando este incidente aconteceu, estava acompanhada por um amigo de 19 anos, também britânico. Os dois estavam no mar quando foram surpreendidos pela força da corrente. O jovem de 19 anos conseguiu sair sozinho da água e pediu socorro às autoridades. O amigo de 23 não conseguiu e acabou por morrer. O diretor nacional da PSP deixou esta terça-feira, 16 de junho, uma palavra de grande solidariedade ao agente que foi condenado a 3 anos e 6 meses de pena suspensa pela morte de Odair Muniz. Luís Carrilho afirma que é sempre de lamentar a perda de uma vida humana, mas garante estar certo que o agente Bruno Pinto quis fazer o melhor possível numa situação muito complicada. O agente da PSP, que matou Odair Muniz na Cova da Moura, foi condenado a 3 anos e 6 meses, mas com pena suspensa.
2: O Tribunal de Sintra deu como provado o crime pelo qual o agente estava acusado, tendo em conta a tese defendida pelo Ministério Público, que sustentou que Bruno Pinto não agiu em legítima defesa. O procurador defendeu que não ficou demonstrado que a vítima estivesse munida de uma faca ou que tivesse tentado agredir o agente. Além da condenação criminal, o polícia foi também condenado ao pagamento de indenizações à família da vítima. De acordo com o acórdão, por perda do direito à vida, Bruno Pinto vai ter de pagar 20 mil euros a cada um dos 3 filhos de Odair e mais 30 mil adicionais a dividir pelos herdeiros. A favor do filho mais novo de Odair Muniz, com apenas 3 anos de idade à data da sua morte, o agente terá de indenizar mensalmente, no valor de 220 euros, o menor até que este atinja a maioria. O Tribunal não se opõe a que Bruno Pinto volte a exercer funções como polícia, de acordo com o acórdão lido esta segunda-feira. No entanto, falta conhecer a posição do Ministério da Administração Interna, que abriu um processo disciplinar ao agente.
1: O agente da PSP que matou Odair Muniz vai ter que pagar uma indemnização, já vimos, são cerca de 90 mil euros no total. Um incêndio deflagrou esta tarde num bar na Praia do Dragão Vermelho, é na costa de Caparica. O fumo negro via-se a quilómetros, o fogo era intenso, propagou-se rapidamente. Os bombeiros de Cacilhas conseguiram dominar as chamas. Neste momento a situação está em fase de rescaldo. O alerta aconteceu por volta das 4 da tarde. 21 bombeiros apoiados por 8 veículos das corporações de bombeiros de Cacilhas e da Trafaria acorreram ao local e acabaram por dominar as chamas.
3: Temos a consolidação de rescaldo já efetuada, portanto já estamos numa fase de recolher material e repor o cenário à sua normalidade. Estamos apenas a aguardar a Polícia Judiciária que vem para o local para fazer as devidas diligências. À chegada dos primeiros veículos ao Teatro de Operações, tínhamos um incêndio ativo com bastante intensidade. Tínhamos o bar parcialmente tomado pelas chamas. Como podem ver, estamos no paradão da Costa de Caparica, onde circulam milhares de pessoas, portanto o aparato era grande. Graças à intervenção musculada, conseguimos rapidamente dominar o incêndio e a ocorrência começou a progredir e a desenvolver-se com alguma afluência. Algum material inflamável, sim, pela própria tipologia, sendo um bar de praia, grande parte da construção é madeira e pladur, portanto são materiais altamente combustíveis e propícios à propagação do incêndio. Foram 21 operacionais, apoiados por 7 veículos, mais a Polícia Marítima, SEMAS da Almada, Serviço Municipal de Proteção Civil.
1: Um corpo em elevado estado de decomposição foi encontrado numa casa, no Alandroal. A família, que vive na casa ao lado, teve de deixar a habitação por haver risco para a saúde pública. O jornalista José Lameiras explica-nos tudo.
4: Ontem, ao final da manhã, início da tarde, os vizinhos aqui começaram a sentir um cheiro intenso e, por isso, ativaram as autoridades, bombeiros de Alandroalde, com a GNR. Claro, acabaram por arrombar a porta e encontraram um homem já cadáver e em estado avançado de decomposição. Segundo foi possível apurar, não há indícios de crime, mas questões de saúde pública fizeram com que uma família que vive muito perto, portanto, de resto, a entrada para a porta, para a sua casa, é feita pela mesma porta, portanto, uma porta que dá acesso a duas habitações, e quem mora na outra habitação acabou por ser realojado. Uma família de dois adultos e duas crianças pequenas acabaram por ser realojados porque, de facto, existe risco para a saúde pública, e por isso uma desinfecção feita ao pormenor por parte de uma empresa especializada, portanto, neste tipo de casos. Está por apurar a causa da morte. De resto, o corpo foi para a autópsia, foi daqui retirado pelos bombeiros de Camarate, que tem equipa especializada para este tipo de intervenção. Não é o caso dos bombeiros de Alandroalde, que acabou por ser uma equipa dos bombeiros de Camarate a fazer essa retirada do corpo. Aí o caso está com a GNR, porque de facto não há essa questão de estar em cima da mesa indícios de crime. Portanto, o caso ainda com a Guarda Nacional Republicana, que esteve também aqui no local, nesta rua em Alandroalde, onde um corpo foi encontrado, um homem de 65 anos, alemão. O corpo foi encontrado, dizia eu, já em avançado estado de decomposição. Não se sabe ao certo quando terá acontecido o óbito. Aquilo que se sabe, dizem os vizinhos, é que há cerca de 15 dias terá caído por aqui, terá sido levado ao hospital de Évora, regressou e não era uma pessoa muito vista aqui nesta zona.
1: 9 casas serviam como alojamento ilegal para idosos. Foram encerradas pela GNR depois de vários idosos terem morrido por falta de condições. Alguns morreram à sede e à fome. Pelo menos 4 idosos morreram. Temos reportagem para ver daqui a pouco. Frederica Lima quebrou silêncio depois da condenação de Nuno Homem de Sá. A ex-companheira do ator disse que não há justiça nem pena que devolva os anos de tortura a que esteve sujeita.
5: Frederica Lima recorreu ao Instagram para agradecer ao advogado Miguel Matias, que a acompanhou ao longo do processo de violência doméstica. A ex-companheira de Nuno Homem de Sá comprometeu-se com Miguel Matias que não iria falar no decorrer do julgamento. Foi ao abordar a sentença nas redes sociais que Frederica Lima deixou as palavras mais duras. Admitiu estar mais serena por ter aceitado que nunca seria feita a verdadeira justiça. Acrescentou que nenhuma pena vai devolver os anos de tortura de que foi alvo, de saúde, a vida e as oportunidades que perdeu e o sofrimento que passou. O advogado de Frederica Lima compreendeu a decisão do tribunal ao ter condenado Nuno Homem de Sá a uma pena de 3 anos de prisão com pena suspensa, mas refletiu sobre as baixas molduras penais para o crime de violência doméstica.
6: As penas são sempre de prisão. São suspensas mediante um conjunto de regras que têm que ser cumpridas durante um determinado tempo de período. E como vocês ouviram, todos, são 3 anos de pena suspensa, proibição de contactos, isto, aquilo e aquilo outro. Portanto, se não cumprir, é levantar lá a suspensão.
5: Frederica Lima terminou a admitir que a decisão do tribunal não lhe traz a tranquilidade desejada e lamentou os ataques públicos de que diz ter sido alvo nos últimos anos.
1: Foi absolvido o principal suspeito do homicídio de Josué Boxista. Foi em maio de 2025. Ele foi morto a tiro. Daniel Senhora tinha assumido a responsabilidade do disparo fatal para defender a honra do tio Valquírio. Mas, entretanto, o tio, que indicou Senhora como responsável pela morte, acabou ele próprio por morrer. Foi executado numa bomba de gasolina em Gondomar. Senhora ficou, depois disso, em silêncio no julgamento. Uma testemunha diz ter visto Senhora com uma arma na mão, mas ninguém terá assistido ao momento do disparo. Isto aconteceu à porta do bar Xixa 13, no Porto. Também não foi possível provar, através de impressões digitais que tivesse sido Daniel Senhora a usar de facto a arma que matou Josué Boxista. Por isso o arguido acabou por ser ilibado, um julgamento. No bairro do Cerco, no Porto, já se fazem promessas de vingança pela libertação de Senhora. São esperadas horas de grande tensão e até violência nos bairros do, em alguns bairros do Grande Porto. A polícia está alertada, reforçou a presença policial nas zonas mais sensíveis. Tânia Leite está aqui comigo em estúdio. Boa noite, Tânia. Isto é daquelas coisas que as pessoas não compreendem muito bem. Como é que ele esteve em prisão preventiva? Porque havia indícios que ele seria o homicida. E agora sai em liberdade e limpado?
7: Sim, até porque havia duas testemunhas que alegadamente tinham visto os disparos e que chegaram ao tribunal e que deixaram de se lembrar do que tinha acontecido.
1: Terão sido ameaçadas? Porquê é que mudaram este testemunho?
7: É, de facto, uma possibilidade. Foi questionado, aliás, isso às testemunhas, se elas estavam com medo, se estavam com receio, porque tinham visto uma coisa no início e agora já não tinham visto coisa nenhuma. E depois temos aqui outra particularidade, é que, de facto, há um segundo envolvido que morreu, que foi assassinado, que é o tio de Senhora, que é o Valtinho.
1: Mas foi mais tarde, não é?
7: Que morre mais tarde, mas que num primeiro momento Valqueiro dizia que quem tinha matado era Senhora e não
1: e
7: ele.
1: E o próprio Senhora assumia, não era?
7: E o próprio Senhora assumia, aliás, ele entrega-se à Polícia Judiciária como sendo o autor do homicídio. Mas chega agora a primeiro interrogatório, chega agora a julgamento, não fala, não presta declarações.
1: Mas isso porque ele viu que havia uma oportunidade, uma janela de oportunidade, já que o tio tinha morrido, não é?
7: O tio tinha morrido e tinha o dom de saber que as testemunhas não iam falar, ou seja, as testemunhas que tinham visto os disparos deixaram de ver. Há apenas uma testemunha que diz tê-lo visto com uma arma, mas depois não consegue precisar que é ele que dá os disparos. E acho que a dúvida acaba por surgir ali se foi de facto ele ou se foi o tio, porque o confronto é com Valquírio, o confronto entre Josué e Valquírio, e depois alegadamente, depois toda a história era mal contada, aquilo era uma história por causa de uma maçã, eles teriam ido àquele bar que é um bar conotado com o tráfico de droga, é um bar de Vítor do Ouro, que aliás foi preso e está preso agora por tráfico de droga no outro processo em Braga, eles tinham que não tinham nada a ver com o tráfico, foram comer uma maçã àquele bar na Ribeira do Porto e depois num primeiro momento pessoas próximas de Josué diziam que o disparo teria sido feito por Valquírio, num segundo momento que de facto viram Senhora a disparar, chegaram ao julgamento e não disseram nada. Tudo isto está a criar naturalmente um clima de muita tensão no bairro do Cerco.
1: Porque havia já alguma desavença entre as famílias de Valquírio, de Senhora, com José?
7: Havia já desentendimentos, continua a haver, aliás, há estas imagens que nós vemos aqui de videovigilância são inclusivamente ameaças que terão sido feitas à família de Senhora enquanto Senhora esteve fugido, porque depois da morte Senhora foge e acaba por se entregar uma ou duas semanas depois. E durante este período houve várias ameaças à casa deste homem. E esta tensão continua, esta guerra no bairro continua, até porque a morte de Valquírio ainda não está esclarecida e havia quem
1: tudo aponta para ter sido uma execução, o modus operandi foi de execução.
7: Sim, e muito provavelmente relacionado com o tráfico de droga. Embora Valquírio nunca tivesse sido preso por tráfico de droga, foi indiciado várias vezes, mas nunca chegou a ser acusado nem nunca chegou a ser julgado, porque nunca teve prova suficiente contra ele. Mas também se falava que pudesse vir de dentro do bairro um ajuste de contas por causa da morte de Josué.
1: Faço-te uma última pergunta. Esta questão não tem, ou seja, o Ministério Público pode recorrer, mas havendo poucos indícios ou não havendo mesmo prova, é improvável que o faça, não é?
7: É improvável, ou se recorrer é provável que não consiga ganhar, porque a verdade é que depois se as testemunhas chegarem, o que as testemunhas disserem no inquérito, quando muito podem levar com processo de falsas declarações, mas isso é um processo que dá uma pena de multa, portanto, não há nenhuma forma de garantir que a testemunha não é ameaçada e que não é intimidada para que depois em julgamento mantenha a mesma história. Tipo de processo isso acontece com alguma frequência.
1: Será que a senhora vai ter a coragem para ir viver onde vivia, depois de tudo o que aconteceu?
7: Vai ser difícil. O bairro do Cerco é um bairro que é sempre uma bomba relógio. E enquanto nestes próximos dias acho difícil, até porque a família de Josué está de facto muito indignada e não aceita esta absolvição, e depois vai depender muito também

0: se entrar no bairro e com que postura é que entrará no bairro. Porque se entrar com uma postura ameaçadora, a verdade é que Valquírio, o tio dele, era quase o chefe, era a pessoa mais importante. E morreu, portanto, a família de Valquírio também perdeu alguma importância.
1: E proteção, talvez.
0: E proteção naquele mundo do tráfico de droga, porque de facto é aquele mundo onde eles circulavam e era aquele mundo do bairro do Cerco.
1: Obrigado por teres vindo aqui ao Grande Jornal. Daqui a pouco vamos estar em direto com o local onde foi encontrado o corpo do jovem britânico que estava desaparecido no mar de Albufeira. O corpo já foi encontrado. Estamos a tentar contacto em direto com o jornalista no local, é o Rafael Domingos. Rafael, o corpo foi encontrado junto à Marina de Albufeira. Okay. Portanto, muito perto do local onde o jovem desapareceu.
2: Muito boa noite, exatamente. Era precisamente aqui que também decorriam as buscas já há vários dias por este jovem britânico de 23 anos e, entretanto, há pouco acabou por ser então dado esse alerta para o aparecimento do cadáver deste jovem de 23 anos aqui na zona da Maria de Albufeira, muito próximo da Praia do Peneco, onde este jovem tinha desaparecido. Neste momento ainda se encontram aqui os meios no local, precisamente a ambulância dos bombeiros de Albufeira, que irá fazer o transporte do cadáver, assim como uma equipa da GNR e também elementos da Polícia Marítima. Calculamos nós que estejam também aqui à espera do delegado de saúde para ser também declarado o óbito oficialmente a este jovem. O certo é que o corpo foi encontrado aqui nas proximidades do Porto de Abrigo de Albufeira, nesta zona aqui da Quinta da Orada. Este jovem já estava desaparecido há vários dias, tinha entrado na água com um amigo de 19 anos na Praia do Peneco e acabou depois por desaparecer. Ter-se-á sentido mal quando estava a banhos. O amigo ainda tentou auxiliá-lo nessa altura, no entanto, não conseguiu, nadou para a terra e veio alertar as autoridades para o seu desaparecimento. As buscas já decorrem há vários dias e o certo é que então, há pouco, acabou por aparecer o cadáver deste jovem. Os meios acabaram por ser mobilizados para o local e agora falta então o delegado de saúde a declarar o óbito oficialmente para que depois possa então o cadáver ser levado para o gabinete médico legal, onde vai ser autopsiado. A própria família irá também, entretanto, ser informada do aparecimento do cadáver deste jovem.
1: A jornalista Rafael Domingos em direto, muito perto do local onde foi encontrado este corpo, estava desaparecido há vários dias. É um jovem britânico, 23 anos, morreu no mar em Portugal. Bonnie Tyler já acordou do coma induzido, mas continua num estado clínico delicado. A cantora britânica está internada nos cuidados intensivos há bastante tempo, há quase 2 meses. Reportagem daqui a pouco.

0: Para já é o intervalo no Grande Jornal, apresentado pelo José Carlos Castro, que já regressa com mais notícias. Para já, as notícias continuam na rádio. Onde está nesta noite de terça-feira a Leonor Ferraz? Leonor, viva. Boa noite.
1: Muito boa noite. O Metro do Porto vai reforçar a operação este fim de semana em causa ao Festival Aéreo Air Invictus entre Porto, Gaia, Matosinhos e Maia. Na sexta-feira, a linha azul vai contar com mais composições duplas em circulação a partir das 6 da tarde. O serviço também vai ser prolongado até às 2 da manhã de sábado. No fim de semana está previsto um reforço em toda a rede do metro, à exceção da linha violeta. Por motivos de segurança, a circulação pedonal no tabuleiro superior da Ponte Luís I vai estar interdita entre sábado e domingo. Na linha amarela vão estar encerradas as estações do Jardim do Morro a partir das 9 da manhã e da estação de São Bento entre o meio-dia e as 10 da noite. A Assembleia Municipal de Lisboa aprovou uma recomendação para a implementação de ruas e escolares na cidade.

0: com restrições totais ou parciais ao trânsito, junto aos estabelecimentos de ensino. Em causa, uma proposta apresentada pelo LIVRE, na sequência de um estudo da Associação Zero, que detectou níveis elevados de poluição atmosférica nas imediações de 15 escolas da capital. A medida pretende reduzir a exposição das crianças à poluição, especialmente nos horários de entrada e saída das aulas. A Assembleia aprovou também a recomendação do PCP para a criação do programa Lisboa para as Crianças, focado na mobilidade segura, espaços infantis e acesso à cultura. A Caritas de Évora apoiou 45 famílias afetadas pelo mau tempo em Alcácer do Sal, num valor superior a 31 mil euros. O Fundo de Emergência Social, criado após as tempestades do início deste ano, reuniu quase 49 mil euros, fruto de donativos das paróquias da Arquidiocese de Évora e da Diocese de Setúbal. Foram analisados 71 processos familiares e até ao final de maio atribuídos 90 apoios a 45 famílias. A ajuda incluiu camas, eletrodomésticos, mobiliário e obras de recuperação de habitações danificadas pelas inundações do Rio Sado. Caminha recebe a primeira edição da Feira do Livro de 25 a 28 de junho no Parque 25 de Abril. O evento vai contar com apresentações literárias, oficinas, workshops, teatro, exposições, concertos e uma zona de street food. Entre os autores convidados estão Fátima Lopes, Paulo Torres Bento e Bárbara Magalhães. Fica por aqui esta síntese informativa. Regresso com mais notícias no próximo intervalo do Grande Jornal da Noite da CMTV. Até já.
1: Seguimos agora para o trânsito, até porque ainda há bastante complicações neste início de noite em Lisboa, muito difícil para fazer a travessia para Sul, quer através da Ponte Vasco da Gama, quer através da Ponte 25 de Abril, Ponte 25 de Abril com fila a começar depois do viaduto de Sete Rios, é sempre em para-arranca até alcançar o tabuleiro. Mesmo em cima do tabuleiro, nos primeiros metros também vai encontrar alguma lentidão. Não há grandes alternativas a isto, porque o acesso a Alcântara tem fila desde o Banco Alimentar de Alcântara. Também o acesso às Amoreiras está todo preenchido, chega até à área de serviço das Amoreiras. O acesso à Pimenteira prolonga-se pela A5 até meio da subida entre o Norte de Caselas e o Alto de Monsanto. Portanto, tudo muito difícil. Ponto Vasco da Gama também com dificuldades devido a acidentes e também obras de manutenção, com a fila praticamente durante toda a extensão da Ponto Vasco da Gama. Só melhora a partir da Cala de Samora. No sentido inverso, também há alguma dificuldade na saída para a A1, nó de Sacavém, por causa de um acidente em vias de resolução. Por falar em acidentes, também um outro que acaba de ser resolvido no nó de Penamanique, mas ainda há fila para vencer no final da segunda circular, com fila a começar desde o viaduto do Fonte Nova até atingir o nó de Penamanique. Também difícil na radial de Benfica, com paragens logo desde a saída de Benfica até ao nó de Pinamanica, sempre em para-arranca. Ainda na Grande Lisboa, com dificuldades na Autoestrada do Norte, no sentido Lisboa-Porto, por causa de um acidente ao quilómetro 12, há cerca de 1,5 km de fila para vencer. Também na Nacional 10 há dificuldades à passagem pela zona de Santa Iria de Azóia, no sentido Lisboa-Alverca. Quanto à Grande Lisboa, são estes os maiores problemas e não são poucos. Vamos agora espreitar o Grande Porto, com dificuldades ainda na VCI, no sentido Freixo Rábida, desde o nó de Arca d'Água até atingir a ponte da Rábida, sempre em para-arranca, portanto uma fila ainda considerável. No sentido inverso, direção ao Freixo, com dificuldades desde um pouco depois do Estádio do Dragão até à Ponte do Freixo, isto por causa de acidente em plena Ponte do Freixo. No Grande Porto também há ainda alguma lentidão no nó de Coimbrões, nos dois sentidos, de saída da A44 para A1 direção ao norte, e no sentido inverso também com alguma lentidão. Quanto ao trânsito, são estes os maiores problemas. 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

0: Vamos com o Grande Jornal, José Carlos Castro.
1: A Rocha realizou em 2023 uma operação à mão direita por causa de um síndrome de túnel cárpico. Mas a cirurgia não correu bem, ou melhor, correu mesmo mal. Em vez de melhorar, a mulher piorou. É o Investigação CM desta noite.
2: Entrei assim e saí aleijada. Eu entrei no hospital para resolver um problema e saí de lá com dois bem piores.
3: O tormento de Isabel Rocha começou em maio de 2023. Tinha dores no braço direito e formigueiro na mão. Depois de saber que tinha síndrome de túnel cárpico na eletromiografia que realizou, o médico de família encaminhou-a para o Hospital de São João no Porto para ser operada. Esperou 6 meses e teve a primeira consulta. Depois foi tudo muito rápido.
2: No dia 30 desse mesmo mês, recebo um telefonema do Hospital de São João a informar que eu tinha uma vaga já para sábado, dia 3 de junho. Se eu quisesse ser operada, muito bem. Se não quisesse, então, que iam telefonar a outras pacientes em lista de espera. Pronto, eu então, na altura, acabei por dizer que sim. E mal sonhava eu que eu ia entrar num belo inferno. E foi isso que aconteceu.
3: Naquele dia foram operadas 18 mulheres. Isabel foi a última. Foi também intervencionada ao dedo polegar da mão direita por o mesmo estar em mola. Mas a cirurgia não foi como esperava. As dores continuavam e desta vez eram ainda mais fortes.
2: E fui para casa e fiquei ali a pôr muita nívea e a meter a mão em água e gelo constantemente. Passei a ter muitos choques elétricos desde o polegar, e isso é normal pelo erro que está aqui cometido, até ao cotovelo, passa aqui para o ombro e apanhou a cervical. Eu durante muitos meses deitada na cama, cheia de dores, porque eu não sabia o que havia de fazer.
3: Isabel afirma que já chorou muito por causa de toda esta situação em que vive há 3 anos. Entre vários exames, como raio-x, ecografias e ressonâncias magnéticas, Isabel garante que ainda acredita na cura.
1: Bonnie Tyler já acordou do coma induzido, mas continua a apresentar um estado clínico delicado. A cantora britânica permanece internada nos cuidados intensivos.
4: Apesar das melhorias do quadro clínico de Bonnie Tyler, a cantora continua nos cuidados intensivos, sob vigilância médica apertada. A artista britânica de 75 anos acordou do coma induzido, mas continua a lutar pela recuperação, ligada a um ventilador que a ajuda a respirar. A atualização foi divulgada pela equipa da artista, que garante que a cantora já recuperou a consciência, mas o prognóstico ainda é muito reservado. Bonnie Tyler foi hospitalizada em Faro devido a uma perfuração intestinal e teve de ser operada de emergência. Apesar da cirurgia ter corrido bem, teve de ser colocada em coma induzido devido a uma infecção generalizada. A cantora tinha vários concertos marcados na Europa durante o verão. Alguns dos espetáculos foram cancelados e outros adiados para o próximo ano. Bonnie Tyler, natural do Reino Unido, reside no Algarve há várias décadas. Alcançou o sucesso mundial nos anos 80. Autora de vários êxitos, tornou-se uma das vozes mais marcantes do pop e rock da época.
1: Os preços das casas mais do que duplicaram em mais de 150 municípios nos últimos anos. A conclusão é de um estudo do Banco de Portugal. O estudo analisa a evolução do mercado da habitação entre 2017 e 2025. Os maiores aumentos registaram-se na área metropolitana de Lisboa, por exemplo, Sintra, Seixal, Barreiro, Moita, também Setúbal. Em alguns casos, o preço das casas subiu mais de 200%. Segundo o Banco de Portugal, a procura continua elevada e a expectativa é que os preços da habitação mantenham uma trajetória de subida. A instituição reviu ainda em alta a previsão da inflação para este ano, apontando para um valor acima dos 3%. Isto por causa do aumento do preço do petróleo. Camila Lourenço está aqui comigo em estúdio. Antes de entrarmos na ordem do dia, digamos Sim. assim, o preço das casas, há algum negócio que tu conheças? Há algum negócio que tu conheças, sem ser droga, que renda tanto como as casas?
5: Droga e armas.
1: Ou armas, talvez.
5: Não, mas eu acho que isto, a culpa é toda nossa. Ou seja, do poder político dos últimos 15 anos, literalmente 15 anos. Até aí, até havia excesso de casas. E o problema é que nós complexificamos tanto o processo de autorizações e todos os vistos, que depois deu nisto. E ao mesmo tempo tiveste a ausência do Estado na criação de habitação social. Portanto, tudo isto gerou
1: faz um efeito acumulado.
5: Claro, tudo isto. Não tens uma ideia, José Carlos. Em 2000 faziam 121 mil fogos em Portugal. Em 2022 fizeram-se 22 mil. Portanto, agora, há uma coisa muito interessante nisto, é que o estudo do Banco de Portugal, e é uma matéria que eu vou deixar para a próxima semana, mostra que em 2025 já se inverteu isto, ou seja, já se começou a construir. Pergunta, porque é que não estava a acontecer?
1: Mas tem um efeito arrastamento, ou seja, tem um delay, digamos assim, até o mercado reagir.
5: Mas por isso é que se diz, é que eu digo, que o poder político é responsável por tudo isto, não é? Porque, repara, as pessoas sabem, quando se toma medidas, normalmente demora 4 a 5 anos a ter algum efeito. Ora, o que aconteceu foi que, e isto é já particularmente é uma decisão deste governo, a facilitação de licenças, e outra coisa muito importante, que é as medidas que estão a ser tomadas para o âmbito dos benefícios fiscais, por exemplo, estão a ter efeito. E isto começa já a produzir efeito. Não há ainda um impacto grande no mercado, mas é assim que isto se faz.
1: No caso do rendimento,
5: tem que se ter paciência.
1: Mas para a semana falaremos disto.
5: Sim,
1: eu
5: tem
1: acho
5: que ter paciência.
1: Uma medida fiscal que eventualmente faria mexer o mercado mesmo a sério, de compra e venda, seria regular de outra forma as mais-valias. Porque uma pessoa tenha um salário elevado nunca vai vender as casas de família que herdou. É óbvio, claro. Que vai pagar 50% ao Estado.
5: E depois tens outro problema, que é a questão dos arrendamentos, que era onde nós devíamos fazer uma aposta muito séria. Só que aí não há coragem para tomar medidas duras em matéria de quem não paga e despejar as pessoas das casas. Não há coragem.
1: Sim,
5: portanto,
1: é
5: assim.
1: Bom, vamos à ordem do dia. O que é que tu disseste?
5: Trouxe um gráfico que mostra aquilo que é a dependência que hoje em dia o Ocidente e a China têm do mercado do petróleo. Aqui está. Se tu fores ver, os Estados Unidos, que são produtores, e outros países do resto do mundo, continuam a depender em mais de 35% do petróleo. Curiosamente, aquilo que nós dizemos que é a China, que compra todo o petróleo ao Irão e por aí adiante, vê onde é que está a dependência da China neste momento, nos 28%, nos 20%. Ora, isto mostra o quê? A China tem feito uma política muito interessante nas últimas duas décadas, de é progressivamente começar a depender menos do petróleo e depender, por exemplo, do carvão e da energia nuclear.
1: Mas a diferença aqui é que a China não optou por fechar as centrais a carvão. Inclusive abriu mais centenas.
5: Vai abrindo menos, vai usando mais energia eólica,
1: certo,
5: energia
1: fotovoltaica. Mas à medida do que precisa ou não precisa.
5: E
1: não é?
5: Nuclear, é verdade. Agora, o ponto é este, é que obviamente eles continuam a ser os maiores poluidores do mundo. Eles, os Estados Unidos, a Índia, e portanto têm esse problema. Mas a verdade é que todas as pessoas dizem, está bem, a China está mais confortável. E é verdade, se tu fores ver, nestes três meses que houve de guerra, a China tem estado confortável. E não é por causa de 1,1 bilhões de barris que eles tinham armazenados de reserva estratégica. É porque realmente a dependência é muito menor do que é no resto do Ocidente. Como se vê por aqui. Ou seja, é mais fácil num país daqueles tomar estas decisões quando tem democracias, não é?
1: Até as
5: democracias
1: do regime.
5: Claro. Exatamente. As democracias têm um processo mais lento de tomada de decisão e, portanto,

0: é mais fácil lá. Agora, que aquilo é o caminho é. E, portanto, se nós não queremos ficar dependentes e pendurados...
1: Achas que essa discussão vai chegar cá da energia nuclear? As centrais a carvão é irreversível. Agora, as micro ou mini centrais nucleares...
0: Sim. Não está totalmente provado.
1: Não vejo porque não.
0: No entanto, eu acho que este é o próximo debate. E, de facto, hoje em dia, nós podemos olhar para o nuclear de maneira diferente do que olhávamos há cerca de 15 ou 20 anos. Qual é o problema aqui? Uma central nuclear a carvão são 10, 15 anos para pôr no mercado. Estas pequenas ainda não se sabe muito bem se aquilo é viável e se tem problemas ou não. Mas a tecnologia vai evoluir muito rapidamente, sobretudo se a Europa passar a incluir aquilo nas energias renováveis, que é um dos debates que é mantido na Europa.
1: E é uma energia limpa, queira-se ou não queira.
0: O problema é os resíduos, não é?
1: Mas resíduos, até lá, mas, quer dizer, é mais limpa,
0: é
1: quase tão limpa como a de solar. Mas essa discussão há de ficar para mais tarde. É curioso, só de fecho de nota de rodapé, os políticos todos que cá vieram em tempo de eleições, eu fazia essa pergunta, parecia que ia haver uma crise energética mais tarde ou mais cedo, desde que começou a guerra da Ucrânia, isso é óbvio, não é? Todos afastaram liminarmente, não é?
0: Porque têm medo.
1: Todos afastaram, nem sequer tem quiseram medo. Falar do assunto.
0: Repara uma coisa, o ultraambientalismo dos últimos 15 anos conseguiu dar cabo do debate sobre matérias fundamentais, o nuclear é uma delas.
1: É uma delas. Bom, números da semana?
0: Número da semana também é um gráfico, e é um gráfico que eu acho que é interessante. Repara que tem a ver com as entradas de imigrantes em Portugal e com as saídas. E agora aquilo, repara, amarelo são as entradas, as saídas estão a azul, e o saldo, e vê como é que aquelas duas curvas caíram violentamente a partir de 2024. Ou seja, nós temos neste momento uma realidade completamente diferente daquela que aconteceu nos 10 anos passados.
1: Certo, sabes que gráficos, desculpa interromper-te, estas análises normalmente antecipam uma crise profunda.
0: Porquê?
1: São os primeiros, sinais a imigrantes que começam a procurar outros locais.
0: Porque nós estamos com um problema sério, neste momento, não só para fixar gente qualificada, mas por outra razão. É que o que estás a ver neste momento, eu acho que isto aqui, o problema não está aqui. Ou seja, o que aconteceu foi o erro, que vê-se ali pelo gráfico, vou pedir a Regiba para outra vez no ar. Repara o que é que acontece a partir de 2021, 2022. Aqui era uma pós-valdaria completa, há uma subida brutal da entrada de imigrantes. E o pior disto tudo...
1: Eu peço que ponha o gráfico outra vez, obrigado.
0: Pois, as pessoas não foram... Isto não foi controlado. Há cerca de 160 mil pessoas em Portugal que entraram sem nós termos visto sequer o registro criminal. E isso é um problema. Mas agora... Aquilo está a cair, e está a cair de forma importante. Não tem a ver com as questões económicas, tem a ver com as restrições que se começaram a pôr a partir de 2024. Agora, tu tens um elevado número de saídas, que é crescente, tens, que é as pessoas que vieram para cá, já têm residência ou têm cidadania europeia, e agora vão para outros países da Europa. E nesse aspecto tens razão. Agora, isto, porque é que é importante vermos isto? Por causa do debate político. Há muita demagogia aí no mercado neste momento, e o que nós estamos a debater politicamente já não é a situação real, como se vê por aqui. E o drama disto tudo é que nós não estamos a perceber qual é o problema. E o problema é, mais do que preocupar-nos com novas entradas, como vimos, estão a cair, é muito importante ver o que é que vamos fazer com as pessoas que estão cá. Estamos a formá-las? Estamos a ensinar-lhes português? Estamos a dar condições dignas de habitação? Porque é importante integrar estas pessoas na sociedade portuguesa. Porque senão vamos ter criminalidade que existe noutros países da Europa. E esta é que devia ser a atenção dos partidos neste momento.
1: Ok, frase da semana para fechar.
0: A frase da semana é do vice-presidente americano J.D. Vance, que tem a distinta lata de dizer que a Segunda Guerra Mundial terminou com diplomacia. Quer dizer, repara, se isto fosse um idiota
1: verdade, foi assinado um...
0: Foi os americanos que desembarcaram na Normandia que ajudaram a acabar com isto, não é? E já agora, o Japão e foi a mesma coisa. Foi depois de duas bombas atómicas. Claro. Portanto, o J.D. Vance não sabe disto. Sabe que ele não é o idiota. Agora, estar a tentar passar um atestado de estupidez ao resto do mundo, não é? Francamente... Isto é óbvio que ele quer justificar o que está a acontecer neste momento, conversa com o Irão e também com a Ucrânia. Mas não tínhamos dúvidas de uma coisa.
1: É uma comunicação mais para americano ouvir. E
0: pois
1: não...
0: é isso, mas é bom não esquecer que as pessoas não são estúpidas, mesmo nos Estados Unidos.
1: Sim, obrigado.
0: Até para a semana.
1: Francisco Marques, antigo diretor de Serviços de Infraestruturas e Património, prestou declarações na sessão de julgamento do Tribunal Central de Instrução Criminal no processo de tempestade perfeita. Em causa estão crimes de corrupção ativa e passiva, branqueamento de capitais, falsificação ou contrafação de documento e também peculato.

0: A acusação do Ministério Público que no centro de processo estão procedimentos de contratação pública de serviços e empreitadas em que a Direção-Geral de Recursos da Defesa Nacional surge entre 2018 e 2021 como adjudicante e que terão sido decididos em benefício de determinadas empresas a troco de contrapartidas financeiras e patrimoniais. Roberto Martínez vai deixar a Seleção Nacional depois da participação no Mundial, independentemente da prestação da equipa. A informação está a ser avançada pelo especialista em mercado, Ben Jacobs, que dá conta da vontade do selecionador nacional de querer seguir por outro caminho, um outro caminho para a sua carreira. Martínez termina contrato com Portugal precisamente depois do Mundial e já terá decidido que não quer renovar. O técnico está assim aberto a um regresso à Inglaterra, mas também não descarta a hipótese de poder assumir o cargo de selecionador nacional de um outro país. Foi uma estreia histórica. Cabo Verde estreou-se no Campeonato do Mundo com um empate frente à poderosa Espanha.
1: Há sonhos que parecem impossíveis até se tornarem realidade. Foi assim que Cabo Verde chegou ao Mundial. E o sorteio também não foi nada amigável. Calhou num grupo com uma das seleções favoritas à conquista do troféu, a Espanha. E para alguns destes jogadores era o jogo de uma vida. Foi o caso de Vozinha, guarda-redes de Cabo Verde, que foi peça importante para trancar a baliza a sete chaves. E aqui neste lance, voou para impedir o golo de Mikel Oyarzabal. Mas a seleção espanhola tinha melhores recursos e não deixou de tentar o golo. Desta vez, cruzamento tirado pela esquerda de Cucurella. E Ferran Torres chegou-se à frente para o remate. Mas Vozinha voltou a negar o golo aos espanhóis. Perto do intervalo foi a vez de Emeric Laporte, pontapé de canto cobrado por Pedri. E o defesa espanhol disse sim ao golo. Mas Vozinha disse não. Laporte ficou incrédulo. Palmada majestosa a travar novamente os festejos. Pois já na segunda parte, Espanha recorreu ao prodígio Lamine Yamal para fazer estragos na defesa de Cabo Verde. E aqui neste lance, Mikel Merino rematou para a nova defesa de Vozinha. Pouco depois, Lamine Yamal esteve novamente na jogada. Mas Cucurella não conseguiu concretizar. O cabeceamento saiu fraco para as mãos de Vozinha, que parecia ter um ímã nas luvas. Respondeu o Cabo Verde perto do minuto 90. Pontapé de canto para Telmo Arcanjo, que colocou uma bola teleguiada na cabeça de Dinei Borges, que saltou sozinho, mas não aproveitou da melhor forma. Bola para as mãos de Unai Simón. E no banco de Cabo Verde, os jogadores já se preparavam para festejar. Permaneceu nulo no marcador, numa noite inspirada para o experiente Vozinha, que carregou o sonho da nação cabo-verdiana.
0: Bélgica e Egito iniciaram este Mundial com um empate a uma bola.
2: Depois de Espanha e Cabo Verde terem proporcionado gols no primeiro jogo da tarde, Bélgica e Egito deram-nos uma partida completamente diferente. Aos 19 minutos, os faraós inauguraram o marcador, assistência de Salah para um grande golo de Achoure. Os belgas ficaram atordoados com o gol sofrido e os egípcios até podiam ter aproveitado para alargar vantagem. Aos 33 minutos, Zico visou a baliza. Courtois foi fundamental para manter o 1-0. Em cima do intervalo, chegou o único momento de algum perigo por parte dos Diabos Vermelhos. Na sequência de um lançamento para a área, a bola sobrou para Doku, mas o remate do extremo saiu muito por cima. No segundo tempo, os belgas voltaram a ameaçar a baliza egípcia. Kevin De Bruyne tirou as medidas, mas a bola acabou por embater no poste. O Egito ia-se revelando uma equipa cínica e mantendo a vantagem até que Rudi Garcia decidiu lançar Lukaku em campo. 30 segundos bastaram para o máximo goleador da história da Bélgica, que causa estragos. O avançado do Nápoles foi fundamental para o autogolo de Hani. Aos 83 minutos, a Bélgica ficou muito perto de fazer a cambalhota no marcador. Sobeir foi decisivo ao evitar com uma grande defesa o 2-1. No final, divisão de pontos em Seattle.
3: Boa intervenção. O guarda-redes ainda se deslocou antes.
0: Com um golo de Maxi Araújo do Sporting, o Uruguai empatou a um golo com a Arábia Saudita. Foi a estreia no Mundial 2026.
2: Depois do empate surpreendente da Espanha frente a Cabo Verde, o Uruguai viu uma oportunidade de ouro para se colar à liderança do Grupo H. No entanto, a Albiceleste barrou desde cedo na parede que seria Mohamed Al-Waiz. No banco, Marcelo Bielsa já estava com os nervos. Pior ainda, deve ter ficado o selecionador uruguaio quando, aos 38 minutos, a Arábia Saudita ficou muito perto de inaugurar o marcador

0: Muslera também não estava para brincadeiras e travou o remate de Al-Amri. Só que 3 minutos depois, os sauditas usaram exatamente a mesma receita e, desta vez, acabou mesmo por resultar em golo. Na sequência de um canto, Muslera ainda travou a primeira investida, mas na recarga, Al-Amri a ser feliz e a fazer o 1-0. Na segunda parte, os uruguaios bem tentaram nivelar a partida. Quando não foi Al-Waiz a travar a investida, foi o poste da baliza dos sauditas para desespero de Manuel Ugarte. Nos últimos minutos, Al-Biceleste montou um autêntico cerco à área dos sauditas e acabou por conseguir empatar. Al-Waiz defendeu de forma incompleta e Maxi Arouz fez o 1-1. Há 12 anos que um jogador do Sporting não marcava na fase final de um Mundial. Antes do fim do jogo, Valverde ainda tentou ir buscar os 3 pontos, mas Al-Waiz voltou a negar o golo com um resultado final, tudo empatado no Grupo H.
1: O Irão também jogou ontem, o Irão e a Nova Zelândia bateram-se e empataram a 2 golos.
0: O Irão estreou-se no Mundial em solo americano. Em meio a toda a polémica, os Leões da Pérsia entraram praticamente a perder no jogo. Vale destacar a qualidade da jogada da Nova Zelândia com Elijah Just a inaugurar o marcador aos 7 minutos. O Irão respondeu aos 23 minutos. O ex-futebol clube do Porto, Taremi, conduziu a bola durante vários metros. No momento do remate, o capitão da seleção iraniana acertou em cheio no poste. No entanto, aos 32 minutos, lá chegou o golo do empate dos iranianos. Jogada também ela muito bem conseguida pelo corredor direito, com o veterano Rezaian a começar e a finalizar o lance da melhor maneira possível. Em cima do intervalo, na sequência de uma bola parada, o Irão fez a cambalhota no marcador. No entanto, a festa foi curta. O auxiliar levantou a bandeirola e o golo acabou anulado devido a um fora de jogo. Na segunda parte, os All Whites voltaram a entrar mais fortes e restabeleceram a vantagem. A sociedade Wood e Just voltou a funcionar, segundo a assistência do avançado do Nottingham Forest para o bicho do camisola 11. O Irão não baixou os braços e voltou a correr atrás do prejuízo. Pouco depois da hora de jogo, o placar voltou a ficar nivelado. Desta vez, Rezaian na assistência para um belo golpe de cabeça de Mohebi, que colocou o resultado final em 2-2. Fantástico.
1: 9 casas que serviam como alojamento ilegal para idosos foram encerradas pela GNR depois de vários idosos terem morrido por falta de condições. A CMTV sabe que pelo menos 4 idosas terão morrido à sede e à fome. Hoje foram encerradas 9 residências que funcionavam de forma ilegal como lares em Lousada. 7 pessoas foram detidas. Eram os responsáveis dos espaços. A investigação levou não só à detenção dos suspeitos, mas também à retirada dos idosos, 11 idosos com idades compreendidas entre os 80 e os 95 anos, foram transferidos. As diligências permitiram ainda apurar que desde 2016, portanto há 10 anos, que os suspeitos alojavam idosos, mais de 100 idosos, vulneráveis em diversos apartamentos de Lousada, não tinham licença nem autorização para funcionarem como lares. A CMTV acompanhou ao longo do dia todas as diligências que aqui foram executadas. Os suspeitos têm idades entre os 25 e os 65 anos. Tem comigo o professor Rui Pereira e também Paulo Sargento. Boa noite a ambos. O caso é chocante, porque se provar que morreram idosos, morreram à sede e à fome, é algo que eu não sei qualificar, até como em termos jurídicos, o que é que pode estar aqui em causa?
2: Bem, juridicamente, o que pode estar aqui em causa, se não houver dolo de homicídio, José Carlos Castro...
1: E quando é que não há dolo de homicídio? Só sei que a pessoa, se não tiver água, morre.
2: Se uma pessoa privar outra de água, sabendo que ela provavelmente vai morrer e conformando-se com isso, isso é o mínimo... haverá dolo eventual e terá cometido um homicídio doloso. E aí a pena pode ser de 8 a 16 anos ou mesmo de 12 a 25 anos. Porque estamos a falar de uma vítima especialmente frágil em razão da idade e o homicídio pode ser qualificado. Se não houver dolo de homicídio, vamos admitir que não há dolo de homicídio como hipótese. Se não houver dolo de homicídio, a pena será de 3 a 10 anos. O crime base que aqui está em jogo é o crime de maus

0: tratos, que é um crime geminado com a violência doméstica. Na reforma de 2007, foram autonomizados esses dois crimes. O crime de violência doméstica é para
1: meio familiar. Mas aqui há um resultado muito gravoso, não é?
0: Mas é isso. O homicídio...

0: eu queria chamar a atenção, portanto, o crime de maus-tratos, dizia eu, é geminado com a violência doméstica, na forma base 1 a 5 anos, na forma agravada em que se provoquem ofensas à integridade física graves, negligentes, 2 a 8, quando se provoca a morte negligentemente, 3 a 10.
1: Deixa-me fazer uma pergunta antes de falar aqui com o vosso agente também. Vamos supor, suspeita-se, nesta fase do inquérito, que 4 idosos terão morrido nessas condições de quase abandono. As pessoas responsáveis por este lar falso respondem por cada uma das mortes, não é?
0: Sim, sim, cada um dos crimes. E há uma coisa muito importante.
1: Mas a pena concorre, ou seja, os 10 anos...
0: Há um concurso verdadeiro de crimes.
1: Mas fica o topo é 10 anos de prisão?
0: Não. O topo é o somatório de todas as penas que sejam aplicadas. Imagine que em cada um dos 4 crimes é aplicada uma pena concreta de 8 anos. 8 vezes 4, 32.
1: Portanto, 25.
0: Como o limite máximo é, em geral, 25, desce para 25. Pena mínima é a pena concreta mais grave, como aqui são todas iguais, é 8. 8 a 25 anos. Agora, eu queria chamar a atenção só para o seguinte, muito rapidamente, e o Paulo Sargento sabe isto até melhor do que eu, mas queria chamar a atenção para isto. Portugal tem uma taxa de incidência de violência contra pessoas idosas elevadíssima. Em 2011, foi feito um inquérito da Organização Mundial de Saúde em que, entre 50 países mais, Portugal aparecia no triste top 5. Desde então, a situação não melhorou, piorou. As pessoas idosas são sistematicamente vítimas de violência doméstica, de filhos, de outros familiares e de maus-tratos. O crime de maus-tratos é o crime praticado institucionalmente. Em relação aos maus-tratos, só mesmo para acabar, o crime de maus-tratos também é punível para pessoas coletivas. Isto é, são puníveis eles e é punível, não indo para a prisão, evidentemente, as pessoas coletivas não vão à instituição em que foram maltratados.
1: Já vamos, peço-lhe que fique, porque temos outro assunto para falar. Paulo Sargento, quem é que deixa um pai ou uma mãe abandonado desta forma?
2: Boa noite, Carlos. Boa noite ao professor Rui Pereira e muito boa noite também a todos os nossos amigos telespectadores. Essa é uma questão muito complexa. É uma questão muito complexa porque, na verdade, nós vivemos num país que não é para velhos. Portanto, o título do filme
1: é... E há cada vez mais velhos, ainda por cima.
2: E há cada vez mais velhos. Aquilo que nós falávamos antes em pirâmide demográfica, hoje é um ovoide. Portanto, há muito mais pessoas com idade superior a 65 anos do que já houve em qualquer circunstância no nosso planeta. E, portanto, isso faz com que nós nos tenhamos de adaptar naturalmente a esta nova circunstância, mas não estamos. E por não estarmos, e por haver déficit, claro, de estruturas, de leis, devo lembrar aqui uma coisa, o Estatuto do Idoso, eu não sei para que é que se constrói um Estatuto para o Idoso, tenho as minhas dúvidas filosóficas, mas vamos supor e ter uma ideia benigna sobre essa matéria, foi, enfim, votado 9 anos depois o Estatuto do Animal. E eu creio que isto, apesar de muito metafórico, diz muito do que nós estamos a passar neste momento relativamente aos mais idosos, aos velhos. É uma sociedade claramente etarista, que desvaloriza, que maltrata, como disse o professor muito bem, que está num triste top 5, aliás, agora num top 3 até. Portanto, isso são coisas que nós temos de olhar com uma verdadeira atenção, porque o que estamos a fazer é um verdadeiro pecado civilizacional. Deixa-me repetir, pecado civilizacional, como diria Peter Singer. Mas as pessoas alinham nestas espeluncas, que alguns chamam de lares ou de outros nomes pomposos, porque não têm capital, isto é, monetário, sim, para poder ir para os sítios, e porque o Estado e a Segurança Social não cumprem o seu dever e muitas vezes subvenciona lares onde se praticam crimes contra idosos, e digo com todas as letras, e continuam sem qualquer tipo de vigilância. É por isso que isto acontece.
1: Obrigado por ter vindo, Paulo.
2: Obrigado.
1: Sargento. O pai do jovem que foi agredido nos Santos Populares este sábado explicou que o filho ainda vai fazer mais exames para averiguar se terá ou não sequelas. Pedro Saldanha apelou a que vítimas deste tipo de situações não se deixem silenciar.
3: Dei com eles que estavam no hospital de Cascais e o outro ainda estava em Lisboa. E perguntei o que é que estava a passar e foi o meu filho que respondeu através do telefone da minha filha a dizer que estava, era ele que estava em Cascais, estavam todos em Cascais, e que tinha andado à pancada, tinham-lhe batido, e que estava no...

0: um hospital para fazer um despiste para saber o que é que lhe tinha acontecido. Como sabe, estes pontapés na cabeça podem ter sequelas muito graves. E portanto ele vai agora à medicina legal fazer os despistes, os exames todos que forem necessários, e sei que o processo está bem encarreirado e que as coisas estão a ser avançadas com um ritmo relativamente elevado.
1: Portanto, o seu filho já regressou a casa. Para um pai, como é que é lidar com toda esta situação?
0: É difícil, mas o meu filho está a reagir bem, é forte, mas eu não sei se não vai ter sequelas. Faço um apelo às vítimas, ou imediatamente à pessoa que foi espancada antes do meu filho, que o meu filho foi defendê-lo, um desconhecido que o meu filho foi lá salvar-lhe a pele, que foi esse mesmo termo, que também reporte a situação, que façam queixas. Eu sei que há um sentimento de impunidade para estas pessoas que fazem estes atos vis e cobardes, e as pessoas têm medo.
2: Professor Rui Pereira, não sei se já viu as imagens, eu vou pedir para... Já as viu? São de uma violência extrema. Fazem-me lembrar o caso de Fábio, do polícia Fábio, que nesse caso com um dano maior, porque ele morreu, mas é em todo semelhante a um descontrolo emocional total, como vemos agora. Um pontapé na cabeça, eu diria, mortal, podia ter sido mortal. Como é que podemos classificar isto e como é que podemos combater isto?
3: Ora bem, vamos primeiro ao plano jurídico penal. Mas muito rapidamente, o plano jurídico penal. Pode haver a tentação de pensar, como são pontapés, murros, que é uma ofensa à integridade física simples. E se fosse, até seria um crime semipúblico, dependente de queixa, pena de prisão até 3 anos. Mesmo qualificada por culpa, iria para uma pena até 4 anos de prisão. Ora bem, essa pena não responde àquilo que estamos a ver. E a boa subsunção penal, na minha opinião, é outra. É considerar que nestes casos de violência extrema, em que é posta em perigo a vida da vítima, a ofensa à integridade física, grave. Porque um dos fatores que leva a considerar...
2: Estamos a ver de novo as imagens, sublinho que elas podem chocar os mais sensíveis, obviamente, claro, porque são de extrema, extrema violência.
3: Ora bem,
2: eu digo que isto é uma tentativa de homicídio.
3: Tentativa de homicídio, não tenho a certeza.
2: Um pontapé
3: certo,
2: com aquela violência.
3: Mas das duas, uma, ou é tentativa de homicídio, ou é algo que não tem uma pena inferior, repare, José Carlos, porque se for uma ofensa grave, a pena é de 2 a 10 anos. Mas sendo qualificada, designadamente, por ter sido praticada pelo menos por 3 pessoas e por ter tido na origem um motivo torpe, reagir a alguém que estava a tentar defender outra pessoa, a pena vai de 3 a 12 anos. Sem o dolo de homicídio, cuja prova é mais difícil e mais remota, na minha perspectiva, uma boa subsunção dirá, nestes casos de pontapé cego na cabeça, que pode provocar danos irreversíveis e a morte, nestes casos, na minha perspectiva, há ofensas à integridade física graves. Pena de prisão de 2 a 10 anos. Havendo qualificação por culpa, a pena vai de 3 a 12 anos. E, portanto, esta é a situação. Agora, saindo um bocadinho do direito penal, indo para a política criminal, é evidente que existe um problema de violência em Portugal. E eu não vou falar em estatísticas. Eu vou falar na percepção de que há incivilidades, comportamentos agressivos na rua, utilização de facas, agressões bárbaras que merecem uma resposta. E, portanto, eu diria que a criminalidade violenta, que é a que ofende de forma mais ostensiva as obrigações dos cidadãos no contrato social, deve ser considerada uma prioridade, quer na prevenção, quer na repressão, quer na investigação criminal pelo Estado.
2: Muito obrigado por ter vindo aqui ao estúdio, professor. Pouco mais de uma hora de chuva forte foi o suficiente para deixar um rastro de destruição na aldeia de Valbom, no concelho de Pinhel. Os moradores, a maior parte já idosos, dizem que nunca viram nada assim.
4: Passavam poucos minutos das

0: 6 da tarde desta segunda-feira, quando o céu se abateu sobre a aldeia de Valbom. Em pouco mais de uma hora, a chuva torrencial, acompanhada de granizo e trovoada, espalhou caos e destruição na aldeia. Mesmo os mais velhos dizem não ter memória de um temporal tão devastador nesta zona do concelho de Pinhel.
1: Nunca tinha sido assim. Então, de repente, isto foi uma coisa que foi por mais. Foi chover de grande e muito vento. A gente não pôde sair para fora.
2: De repente, o céu ficou todo tapado. Mas foi uma coisa mesmo de repente. Começou a chover com uma intensidade tão forte, que a gente a 20 metros não conseguia descobrir as ruas.
3: Deu para chegar ao fim do mundo aqui. Aqui, para mais aqui. Aqui não levantou porque está achamentado, mas aqui era uma levada que eu, desde que sou viva, parece que nunca vi assim uma levada.
4: Foi tanta água, que na minha vida nunca vi tal coisa. Aquilo era tudo inundado. Aqui andei a lavar o passeio já hoje, porque aqui nem se passava com a lama como aqui.
5: Eu nunca vi coisa igual e a população aqui também nunca viu coisa igual. Os paralelos sentiam-se debaixo da água. Esta rua aqui, que vocês podem ver, não se via. Isto parecia uma ribeira.
0: Os estragos mais visíveis são nas estruturas públicas. Alguns edifícios sofreram inundações e as ruas do centro de Valbom não resistiram à força da água, que arrancou paralelos e abriu valas de considerável profundidade. Mas o que mais custa aos habitantes, que ainda praticam uma agricultura para consumo próprio, foi a perda de grande parte das hortas.
4: Tudo perdido, as batatas, os tomates, o feijão. Isso é contar que isso já não dá mais nada. Pronto, acabou. As batatas até, mas arrancou.
6: Tinham aqui a horta, já as batatas quase para arrancar. E lavou-las todas, praticamente. Aqui as paralelas, arrancou isto tudo.
7: Os portões,
6: eu como teu.
1: As hortas, caiu tudo. Agora vamos ver se levanta alguma coisa. As ruas é que estão piores, as ruas estão uma miséria. Eu nunca pensei que isto estava assim.
5: Estas garagens aqui, a igreja, o pavilhão polidesportivo, várias lojas, muitos danos.
0: Estragos que poderão levar ainda muito tempo a reparar.
5: Semanas, meses, e agora é tudo uma junção de vários fatores. A gente encontrar quem o possa fazer, que tenha disponibilidade para o fazer.
0: A estrada que liga Pinhel a Valbom ficou inundada e chegou a estar cortada, mas foi aberta na manhã de terça-feira. Ao longo do dia, bombeiros de Pinhel, forças da Proteção Civil e funcionários da autarquia estiveram no local para avaliar a situação, sinalizar os locais mais perigosos e fazer limpezas, mas a reconstrução ainda não tem data marcada para arrancar.
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9: O intervalo, o último intervalo do Grande Jornal, que regressa para a reta final dentro de instantes, mas há mais notícias do lado da rádio. É com a edição de Leonor Ferraz. Boa noite.
10: Muito boa noite. 22 municípios afetados pela tempestade Cristina vão receber 30 milhões de euros nos próximos dias para operações integradas de gestão da paisagem. Os municípios vão poder utilizar os fundos para apoiar os proprietários de terrenos na remoção de madeira acumulada, uma ajuda entre os 1.000 e 1.500 euros por hectare. O Instituto da Conservação da Natureza e das Florestas vai monitorizar o processo. A medida foi anunciada pelo secretário de Estado das Florestas, Rui Ladeira, durante uma visita à Mata Nacional de Leiria, na Marinha Grande. A Câmara de Gaia vai criar um grupo de trabalho para apoiar os moradores do bairro do Cedro com ordem de despejo. De acordo com o vice-presidente, a equipa vai ser composta pelo vereador adjunto do presidente para o urbanismo, o diretor municipal da habitação e um colaborador da empresa municipal Gaia Urb. Durante a reunião pública do executivo municipal,

0: Esta terça-feira, Firmino Pereira adiantou que 6 das 10 famílias afetadas estão inscritas para a atribuição de habitação, mas o elevado número de pedidos não permite a entrega imediata de casas. No entanto, o autarca garantiu que os moradores não vão ficar desprotegidos. Em causa estão cerca de 10 famílias que vão ser despejadas do bairro do Cedro até ao final de julho, depois das habitações terem sido vendidas a uma empresa de negócios. Negócios imobiliários que se opôs à renovação dos contratos de arrendamento. O Metro do Porto vai reforçar a operação este fim de semana. Em causa está o Festival Aéreo Air Invictus entre Porto, Gaia, Matosinhos e Maia. Na sexta-feira, a linha azul vai contar com mais composições duplas em circulação a partir das 6 da tarde, um serviço que também vai ser prolongado até às 2 da manhã. No sábado e no domingo está previsto um reforço em toda a rede do metro, à exceção da linha violeta. Por motivos de segurança, também a circulação pedonal no tabuleiro superior da Ponte Feliz I vai estar interdita durante o fim de semana. Na linha amarela vão estar encerradas as estações do Jardim do Morro a partir das 9 da manhã e de São Bento entre o meio-dia e as 10 da noite. Fica por aqui esta síntese informativa. Regresso com mais notícias depois do simultâneo com a CMTV. Até já.
1: E agora as informações de trânsito. Ainda não está fácil fazer a travessia do Tejo, quer através da Ponte 25 de Abril, quer através da Ponte Vasco da Gama. Na Ponte Vasco da Gama, devido a um pesado a arder, o trânsito ficou muito complicado. A fila praticamente estende-se ao longo de todo o tabuleiro. Só melhora depois deste incidente que aconteceu já na Cala de Samora, aquela zona mais elevada da Ponte 25 de Abril. Para a Ponte, aliás, da Ponte Vasco da Gama, para a Ponte 25 de Abril ainda há filas a partir mais ou menos do Aqueduto das Águas Livres. Começa o para-arranque em direção à ponte. No acesso de Alcântara já é uma melhor alternativa, já só com fila no topo da subida. O acesso de Moreiras também, apesar de depois ir encontrar uma pequena fila na Avenida da Ponte. O acesso da Pimenteira talvez seja o mais demorado, com fila ainda a começar a meio da descida de Monsanto de direção à Ponte 25 de Abril. Resolvido o acidente em Pinamanique, já não há filas, as viaturas estão na berma, mas já não está a causar a moça. O mesmo não posso dizer no acidente que aconteceu na A1, no sentido do Lisboa-Porto, antes do nó de Alverca, quilómetro 12, ainda há cerca de 1 quilómetro de fila para vencer aqui na A1. Quanto ao Grande Porto, já boas notícias, já não há qualquer tipo de problema. Boa viagem.
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Billy Idol em Hot in the City. Está quietinho, está. No Porto está mais fresquinho a esta hora. 17 graus no Porto, 22 em Lisboa e 22 também em Faro. Até ao regresso do Grande Jornal para a Última Notícia, contamos com Harry Styles neste As It Was. Depois também há mais informação a cargo de Leonor Ferraz ao longo da emissão da Correio da Manhã Rádio nesta noite de terça-feira, 16 de junho. Fiquem connosco.

0: José Carlos Castro.
1: Há moradores revoltados com as obras que obrigam a fechar durante 3 meses a ponte móvel de Leixões entre Lessa e Matosinhos. A alternativa é um autocarro que passa de 15 a 15 minutos.
2: Quem costuma passar pela ponte móvel do Porto de Leixões já está habituado a esperar quando a travessia abre para deixar passar os barcos. Mas agora a ponte está encerrada para obras de remodelação desde segunda-feira. Quem anda a pé tem de esperar pelo autocarro que passa de 15 em 15 minutos.
3: A gente atravessava a ponte em 5 minutos e agora temos de estar aqui à espera do autocarro, que demora muito mais. E o trânsito, quando vamos de carro, o trânsito é muito.
4: A mim chateia-me as esperas, completamente.
5: Já podia estar do lado de lá e agora ainda está aqui.
4: Exatamente. Além de que nós gostamos de andar.
6: Mas do mal ou menos, pelo menos temos transporte, que também...
5: Pelo menos um autocarro, não é?
6: Ora bem.
2: O transporte entre Lessa da Palmeira e Matosinhos é gratuito e feito por dentro do Porto de Leixões. Quem circula de carro tem agora de suportar longas filas de trânsito em horas de ponta na travessia através da A28.
7: Claro que sim, não é? Nestas horas de mais aperto, mas ainda continua a ser, digamos, uma forma mais rápida atravessando de autocarro pelo interior da ponte, não é, da Oca, do que seja pelo exterior, pela A28.
2: A administração dos portos do Douro, Leixões e Viana do Castelo fala num investimento significativo na modernização e preservação da ligação essencial para milhares e milhares de pessoas e agradece a compreensão de todos. O condicionamento na ponte móvel tem a duração estimada de 3 meses.
0: Fica por aqui o simultâneo CMTV Correio da Manhã Rádio. Foi o grande jornal com o José Carlos Castro. Amor Eletro, com um dos grandes sucessos do grupo, Sué Fux Camar, e as notícias estão de regresso logo depois pela mão de Leonor Ferraz.

0: Voltamos à atualidade, as notícias com a edição de Leonor Ferraz.
1: Muito boa noite. Terminou sem acordo a nova reunião entre o líder do Chega e o Primeiro-Ministro sobre as alterações à lei laboral. O anúncio foi feito por André Ventura à saída do encontro com Luís Montenegro em São Bento, uma reunião que durou cerca de uma hora e meia. Em declarações aos jornalistas, o líder do Chega indicou que o partido e o governo vão continuar a trabalhar nas próximas horas. Segundo André Ventura, para já não foi possível alcançar um entendimento por existirem divergências de fundo.
2: Até ao momento não foi possível chegar a um entendimento sobre estas matérias. Da parte do Chega ficou de forma mais detalhada e mais pormenorizada a garantia dos pontos, a identificação dos pontos que são para nós necessários do ponto de vista do trabalho e do ponto de vista dos objetivos. Da parte do Governo e da parte do Primeiro-Ministro ficou claro também as suas posições referentes a alguns destes pontos, onde há convergência e onde não há convergência. É evidente e é compreensível, penso que o país compreende isso, que na questão das reformas continua uma substantiva divergência entre as posições dos partidos.
1: André Ventura em declarações aos jornalistas no final da reunião com Luís Montenegro acerca do pacote laboral, de referir que o debate no Parlamento está marcado para quinta-feira. Foi encontrado o corpo do jovem britânico desaparecido no mar em Albufeira. O homem de 23 anos encontrava-se desaparecido desde quinta-feira, depois de alegadamente ter ido a banhos na praia do Peneco. O cadáver foi localizado esta tarde junto à Marina de Albufeira, onde está o repórter Rafael Domingos.
3: Neste momento ainda se encontram aqui os meios no local, precisamente a ambulância dos bombeiros de Albufeira.

0: Beira, que irá fazer o transporte do cadáver, assim como uma equipa da GNR e também elementos da Polícia Marítima. Calculamos nós que estejam também aqui à espera do delegado de saúde para ser também declarado o óbito oficialmente a este jovem. O certo é que o corpo foi encontrado aqui nas proximidades do Porto de Abrigo de Albufeira, nesta zona aqui da Quinta da Orada. Este jovem já estava desaparecido há vários dias, tinha entrado na água com um amigo de 19 anos na Praia do Peneco e acabou depois por desaparecer, ter-se-á sentido mal quando estava a banhos. O amigo ainda tentou auxiliá-lo nessa altura, no entanto não conseguiu, nadou para a terra e veio alertar as autoridades para o seu desaparecimento. As buscas já decorrem há vários dias e o certo é que então há pouco acabou por aparecer o cadáver deste jovem. Os meios acabaram por ser mobilizados para o local e agora falta então o delegado de saúde a declarar o óbito oficialmente para que depois possa então o cadáver ser levado para o gabinete médico legal, onde vai ser autopsiado. A própria família irá também entretanto ser informada do aparecimento do cadáver deste jovem.
1: A reportagem do Rafael Domingues a partir da Marina de Albufeira. Um homem foi detido pela suspeita de ter colaborado na fuga de 5 reclusos da cadeia de Val dos Judeus em setembro de 2024. A PJ realizou hoje 7 buscas domiciliárias que culminaram ainda com a constituição de 25 arguídos. A repórter Manuela Barbosa tem mais detalhes sobre essa operação.
2: A Polícia Judiciária levou a cabo esta terça-feira 7 buscas domiciliárias. Na sequência destas buscas, um homem de 43 anos acabou detido pela suspeita de ter ajudado os prisioneiros da prisão de Val dos Judeus a fugir. Este caso remonta a setembro de 2024. Além desta suspeita, este homem teria consigo também uma arma de fogo e acabou mesmo por ser detido pela PJ. Na sequência destas buscas, 25 pessoas foram constituídas, arguídas. Sabemos sim que cerca de 70 inspectores da Polícia Judiciária estiveram envolvidos nas buscas que aconteceram esta terça-feira. Além da detenção deste homem, foram apreendidas 2 viaturas ligeiras, 2 armas de fogo, diversas munições e equipamento eletrónico suscetível de interferir com comunicações de rádio. Além destes equipamentos, cerca de 32.500 euros em numerário também foram apreendidos pela Polícia Judiciária. Estes elementos poderão constituir prova neste processo. Sabemos também que este homem de 43 anos será presente a tribunal no dia de amanhã para o primeiro interrogatório e que poderão também no dia de amanhã ser conhecidas as medidas de coação a aplicar.
1: A repórter Manuela Barbosa com mais informações sobre a operação da PJ que deteve hoje um homem suspeito de envolvimento na fuga de 5 reclusos da cadeia de Val dos Judeus em 2024. Ainda pela Justiça, ficam em prisão preventiva 3 dos 5 detidos ontem numa operação da GNR contra o tráfico de droga num bairro em Guimarães. Entre os suspeitos está um homem que encontrava-se em fuga às autoridades há cerca de 2 anos. Os detidos foram hoje presentes ao Tribunal de Guimarães para primeiro interrogatório judicial, como nos conta o repórter Fernando Coelho.
3: 2 saíram em liberdade, 3 ficam em preventiva, embora um deles seja devido ao mandado de captura que existia por tentativa de homicídio. Estava-se procurado há 2 anos e acaba por ficar detido na sequência precisamente desse mandado, não tanto por a questão do tráfico de droga, que levaria a que fossem apresentações periódicas. Ora, no entanto, ficam 2 pessoas em liberdade, falamos de 5 arguídos, 3 homens, 2 mulheres, todos eles familiares, com antecedentes criminais e que ficaram hoje a conhecer esta decisão por parte do juiz de instrução criminal aqui do Tribunal de Guimarães, numa tarde em que foi necessário haver aqui um reforço policial, precisamente pela presença de outros familiares aqui nas imediações do Tribunal. Por questões de segurança foi adotada essa medida de salvaguarda de todos os profissionais que estavam a trabalhar, não só dentro do Tribunal, como também fora. E, nesse sentido, foi uma tarde de trabalho. Estiveram a ser ouvidos durante cerca de hora, hora e meia, e depois foi tomada esta decisão. 2 saem em liberdade. 2 ficam em preventiva, precisamente devido a este processo de tráfico de droga. Outro fica em preventiva, mas devido

0: ao mandado de captura que tinha por tentativa de homicídio. Estava a ser procurado há 2 anos.
1: A reportagem do Fernando Coelho a partir do Tribunal de Guimarães. Um incêndio destruiu esta tarde um bar na Praia do Dragão Vermelho, na costa de Caparica, em Almada. O alerta chegou aos bombeiros 11 minutos depois, das 4 da tarde. As chamas foram extintas cerca de uma hora depois, por 23 operacionais, apoiados por 8 veículos. Não há feridos a registar e, por agora, não se conhecem as causas do incêndio. Aos jornalistas, o segundo comandante dos bombeiros de Cacilhas explicou porque é que não foi preciso evacuar os bares adjacentes.
2: Temos a consolidação de rescaldo já efetuada, portanto já estamos numa fase de recolher material e repor o cenário à sua normalidade. Estamos apenas a aguardar a polícia judiciária que vem para o local para fazer as devidas diligências. À chegada dos primeiros veículos ao Teatro de Operações, tínhamos um incêndio ativo com bastante intensidade. Tínhamos o bar parcialmente tomado pelas chamas. Como podem ver, estamos no paradão da Costa de Caparica, onde circulam milhares de pessoas, portanto o aparato era grande. Graças à intervenção musculada, conseguimos rapidamente dominar o incêndio e a ocorrência começou a progredir e a desenvolver-se com alguma afluência. Algum material inflamável, sim, pela própria tipologia, sendo um bar de praia, grande parte da construção é madeira e pladur, portanto são materiais altamente combustíveis e propícios à propagação do incêndio. Foram 21 operacionais, apoiados por 7 veículos, mais a Polícia Marítima, SEMAS da Almada, Serviço Municipal de Proteção Civil.
1: O segundo comandante dos bombeiros de Cacilhas sobre um incêndio que esta tarde destruiu um bar na Praia do Dragão Vermelho, na costa da Caparica. Pelo desporto, olhamos para o Mundial de Futebol. No jogo inaugural do Grupo I, a França vai vencendo o Senegal por 1-0 aos 81 minutos da partida. Mbappé inaugurou o marcador aos 66 minutos. Ainda hoje, também no Grupo I, a Noruega defronta o Iraque a partir das 11 da noite, hora portuguesa. Já na próxima madrugada, a campeã do mundo em título, a Argentina, pisa os relevados deste Mundial pela primeira vez, a partir das 2 da manhã, para defrontar a seleção da Argélia, encontro que abre o Grupo J. De seguida, a Áustria e a Jordânia medem forças às 5 da manhã. Mais notícias do desporto para acompanhar daqui a pouco com a Liga de Ouro. Eu regresso com outras atualidades no intervalo desse simultâneo com a CMTV. Até já.
3: Agora o trânsito na Grande Lisboa ainda não está fácil aceder à margem sul pela Ponte Vasco da Gama devido a um incidente com um pesado. Ainda há praticamente fila durante toda a extensão da Ponte Vasco da Gama direção a sul. A evitar Ponte 25 de Abril já é alternativa, as filas já desapareceram. Embora, agora com um acidente na Avenida da Ponte, antes do viaduto Duarte Pacheco, esteja ali um bocadinho mais acumulado, mas a demora não é significativa. Também com um acidente agora na saída da Avenida Carlos Cobenken para Campolide, vai encontrar fila no acesso por causa deste acidente, e também há acidente por resolver na rotunda da interseção entre a Avenida Infante do Henrique e a Avenida Marechal António de Spínola. Também ainda não está totalmente resolvido o acidente que aconteceu na Autoestrada do Norte, sentido Lisboa-Porto. Há passagem pelo quilómetro 12, Cabo de Via Longa, ainda há cerca de quase um quilómetro de fila por causa deste acidente na Grande Lisboa. E é tudo no Grande Porto praticamente sem problemas, apenas com uma ligeira intensidade na saída da Ariosa para a circunvalação e também com acidente agora na rotunda AEP, mas não está a trazer muita demora. Boa viagem!
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Rui Veloso, com esta mulher é a minha ruína. E o concerto que o Rui Veloso vai dar no dia 21 de junho não causa nenhuma ruína, porque é de entrada livre. Faz parte da iniciativa Sons do Cais, que acontecem nos dias 20 e 21 de junho. Uma iniciativa da Câmara Municipal de Vila Nova de Gaia. É a primeira edição. Na Correio da Manhã Rádio, inicia agora para recordar de Look of Love.

0: Chama-se hoje assim Lonely Aiken, na Correio da Manhã Rádio, que está quase a receber a edição de hoje da Ligador. Claro que também fala do Mundial, isto.
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0: E é já amanhã que Portugal se estreia nesta competição, para acompanhar, claro, também aqui de perto na sua Correio da Manhã Rádio. Agora vamos para a Liga de Ouro com o patrocínio de Esc Online, casino, apostas desportivas e póquer. Aliás, Liga de Ouro chega mais daqui a pouco na Correio da Manhã Rádio. Seguimos então com mais música.
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0: A nova que junta a Mimi Cat e a Ana Bacalhau, este tipicamente casados.

0: Mais nada, o rock de Bon Jovi. Previsão do Instituto Português do Mar e da Atmosfera para amanhã, com a subida das temperaturas no centro e sul. Mas ainda não há valores a chegar aos 40 graus em um distrito. Mais próximo disso é Évora, a chegar aos 38 graus de temperatura máxima. É a capital de distrito mais quente. No Porto, os termómetros a variar entre os 15 e os 24 graus. Braga, entre os 15 e os 32. Em Viana do Castelo, entre os 13 e os 26. Lisboa, entre os 17 e os 34. Praticamente o mesmo valor no intervalo para Setúbal, entre os 16 e os 34 graus de temperatura máxima. Faro, entre 20 e 32 graus de temperatura máxima a esta hora. Porto com 16, 21 para em Lisboa e 22 em Faro. Agora já dá para refrescar um bocadinho as casas abrindo as janelas.
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0: Adele agora.

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4: Boa noite, a Seleção Nacional já está em Houston, onde vai fazer amanhã a estreia no Mundial 2026, frente à República Democrática do Congo. A comitiva portuguesa partiu de Palm Beach de autocarro, antes da viagem de avião para Houston. O selecionador nacional, Roberto Martínez, surgiu muito sorridente e até assinou à saída do hotel onde a comitiva nacional está instalada. Cristiano Ronaldo foi um dos primeiros jogadores a entrarem no autocarro que transportou a Seleção Nacional. A grande dúvida para o jogo de amanhã é Ruben Dias, que esta manhã voltou a treinar de forma condicionada, à parte do plantel. Esta noite, já depois da meia-noite e meia, Roberto Martínez e um jogador da seleção fazem a antevisão do jogo de amanhã frente à República Democrática do Congo, o primeiro de Portugal no Mundial 2026. Vamos acompanhar em direto a conferência de imprensa daqui a pouco na CMTV. Esta noite, recordo, é já depois da meia-noite e meia. Para já, há uma mensagem por parte do capitão de equipa. Cristiano Ronaldo deixa uma mensagem de confiança nas redes sociais, pede aos portugueses que acreditem tanto que Portugal pode conseguir um grande feito neste Mundial, como a própria seleção acredita. Acreditem como nós é uma das frases fortes de Cristiano Ronaldo nesta mensagem que deixou nas redes sociais e em que fala em nome do grupo. É uma mensagem que vamos mostrar com mais detalhes já daqui a pouco nesta Ligador. Para já, os resumos do dia com a Débora Carvalho.
5: Boa noite, e com golos de Mbappé e Barcola, a França venceu o Senegal por 3-1 na primeira jornada do Grupo I do Mundial deste ano. Vamos aos golos, aos 24 minutos. Nicolas Jackson fica isolado para a baliza da França, com tudo para marcar, mas o remate sai na direção do poste.
6: Nicolas não tinha muito ângulo, mas rematou bem.
7: E teve muita sorte.
5: Aos 57 minutos, a França fica a pedir penalti na sequência desta queda de Mbappé dentro da área do Senegal.
6: Não toca na bola, Sadio Mané. Pois não.
8: Olise, mais um passo excelente.
5: Aos 66 minutos, Olise faz uma assistência perfeita para a finalização certeira de Mbappé, que abre desta forma o marcador. Dois minutos depois, o Senegal consegue marcar por Nicolas Jackson, mas a bandeirola estava levantada e o golo acaba anulado. Aos 82 minutos, o treinador lança Barcola na velocidade e o avançado do PSG fica a bola por cima de Mendy para fazer o 2-0. Já nos descontos, Ibrahim reduz a desvantagem para a seleção do Senegal e faz o 2-0.
6: Muito em cima do manhã.
5: Pouco depois, Mbappé bisa no encontro e fecha o resultado final em 3-1.
6: Mbappé a fazer o segundo toque, é este tiro. Então, remate com alguma colocação, a bola ainda sobrevoa.
5: O Irão e a Nova Zelândia estrearam-se no Mundial deste ano com um empate a 2 golos. Aos 7 minutos, Elijah Just inaugura um marcador para a Nova Zelândia.
9: Atenção, pode fazer e está feito! O jogador do Motherwell aos 7 minutos.
10: Este passo sim é muito bom.
5: Aos 23 minutos, Taremi remata o poste.

0: no ferro!
1: E depois estarem-me a arriscar ali. É um belíssimo remate.
2: Aos 32 minutos, o Irão empata com este gol.
0: Para a zona central, atenção, pode ir para o remate. E a equipa do Irão a marcar.
2: Estava feita a festa para o Irão.
1: No meio, é um grande passo do Govós. O movimento ali do...
2: Em cima do intervalo, o Irão faz o 2-1, mas o golo acaba anulado por fora de jogo.
0: Marca a equipa em vez de Ali, mas há fora de jogo. Levanta.
2: Na segunda parte, aos 54 minutos, a Nova Zelândia faz o 2-1 desde Elijah Just.
0: Just.
1: No pé, e depois esta dupla que já deu. Chris Wood, que qualidade de Chris Wood.
2: Aos 74 minutos, o Irão volta a empatar com este golo de Mohebi.
0: Está feito! É um cruzamento soberbo.
1: Depois o cruzamento de Ramine é fantástico.
2: Com o golo de Maxi Araújo, o Uruguai empatou a uma bola com a Arábia Saudita, também na estreia deste Mundial. Aos 30 minutos, o guarda-redes da Arábia Saudita impede o 1-0 de Vinas com esta grande defesa.
3: É uma grande defesa deste guarda-redes.
4: Tivesse marcado ali a falta, mas para o guarda-redes está lá a defesa e era Federico Vinhas.
2: Aos 38 minutos, é a Arábia Saudita a ficar perto do golo. Mais uma bela defesa, desta vez de Muslera.
0: Faz uma defesa,
4: se saber ali um bloqueio. E um bloqueio é feito intencionalmente pelos jogadores da Arábia Saudita.
2: 3 minutos novamente através de um canto e estava inaugurado o marcador para a Arábia Saudita.
0: Na sequência do pontapé.
4: Os 3 bloqueios são feitos pelos jogadores da Arábia Saudita.
2: Na segunda parte, aos 60 minutos, o Gart atira ao poste da baliza da Arábia Saudita.
0: Rematou ao poste e ficou muito perto de fazer. Manchester United, Manuel Ugarte a criar esta excelente.
2: Aos 80 minutos, o Uruguai empata o jogo, golo de Maxi Araújo.
0: A recarga de Maxi Araújo. Marca o jogador do Sporting. Faz o...
4: Mais profundidade na esquerda. Atenção que esta finalização é muito boa do Maxi.
2: Nos descontos, o Uruguai fica muito perto do 2-1. Neste remate de Valverde.
0: A ser o herói. Sim, esta tarde foi o herói de Cabo Verde da Espanha.
4: Para que a bola vai mesmo puxada e ele vai buscar lá. É um grande.
2: Estão vistos os golos em emissão segue com a Mariana na Liga D'Oro. É já amanhã a estreia da Seleção Nacional no Mundial 2026. Joga frente à República Democrática do Congo, a Seleção Nacional, que hoje partiu desde Palm Beach até Houston. Vemos já imagens em direto da equipa de reportagem da CMTV, dos enviados especiais Marco Ricardo Silva e Pedro Neves de Sousa. Pedro, boa tarde, aí nos Estados Unidos. Está para breve a chegada da Seleção Nacional?
5: Boa noite. Está iminente essa chegada da seleção. A qualquer momento nota-se até pela movimentação das forças policiais e também dos elementos da segurança da Seleção Nacional. Tudo foi vasculhado ao pormenor pelas autoridades americanas, quer fora, quer dentro do hotel, com os cães da polícia estiveram dentro do hotel. Há muitos adeptos cá fora à espera que, na expectativa que algum jogador se desloque a essa zona para dar um autógrafo, para tirar uma fotografia, mas como podem ver pelas imagens do repórter de imagem Marco Ricardo Silva, há este número de adeptos, mas dentro do hotel há mais adeptos do que estes. Muitos hospedaram-se neste hotel de propósito para para terem uma posição privilegiada, para estar perto dos craques da seleção. Há polícias em muitas salas dentro do hotel. Nada foi esquecido ao pormenor. Já houve um metido durante a tarde daí. E amanhã daqui, uma vez que a diferença é de menos 6 horas em relação a Portugal continental, é assim, aquele adepto não aceitou as ordens da polícia.

0: e então foi detido. A polícia é um aparato policial enorme, mas tirando essa detenção, tudo tem decorrido sem incidentes. Aqui aguarda-se a qualquer momento essa presença do autocarro da seleção, que treinou esta manhã. A seleção, os cães, as forças policiais andam de um lado ao outro, porque há adeptos também fora deste perímetro, uma vez que as ruas perto do hotel há ruas cortadas, há polícias espalhados também. Há paisana junto a esta zona, mas até agora, tirando essa tensão, nada decorreu fora do normal. Mas, como eu dizia, a seleção treinou, fez hoje um treino, o último ensaio para o jogo com a seleção do Congo. Há essa expectativa se Ruben Dias vai estar apto ou não para Roberto Martínez. Roberto Martínez, que é a notícia, o protagonista, é o centro das atenções na véspera da estreia da seleção nacional. A imprensa inglesa avança que, mesmo que Portugal seja campeão do mundo, que Roberto Martínez vai abandonar a seleção portuguesa. Obviamente será um tema para ser abordado na conferência de imprensa de antevisão ao jogo, que vai acontecer 2 horas depois da chegada da seleção aqui ao hotel. Tanto o selecionador como um jogador da seleção nacional vão deslocar-se depois ao estádio para anteciparem esse encontro com a seleção do Congo. Há muita expectativa, há muita cautela por parte da comitiva portuguesa, porque Roberto Martínez alertou os jogadores para as surpresas que têm acontecido este campeonato do mundo frente a seleções africanas. Aconteceu com o Brasil frente a Marrocos, aconteceu com a Espanha frente a Cabo Verde, aconteceu com a Bélgica frente ao Egito, e Roberto Martínez não quer aumentar o rol de seleções e quer ultrapassar a seleção do Congo, quer começar com o pé direito este arranque de campeonato do mundo, este arranque que os portugueses esperam que seja o pontapé de saída para o sonho de todos os portugueses que começaram a chegar aqui a esta cidade do Texas, Houston, uma cidade localizada no Texas. É uma comunidade pequena, cerca de 150 portugueses, mas muitos estão a chegar aqui à cidade, começaram a chegar ontem, mas hoje e principalmente amanhã vão chegar muitos milhares. A comunidade portuguesa alertou, fez um alerta para quem chegar à cidade, para ter muito cuidado a conduzir, uma vez que as ruas, há muitas inundações aqui na zona de Houston. Mau tempo, alertas, tempestade hoje, mau tempo deu tréguas, eu diria, mas não tem parado de chover durante o dia. Amanhã a previsão é para que seja pior, e apesar das trovoadas e do alerta tempestade, o jogo não está em risco, uma vez que o estádio é coberto.
1: O jornalista Pedro Nerves Sousa está em Houston, onde já está também a seleção nacional. O avião, temos essa informação, já aterrou. Recordo que foi esta tarde que a seleção nacional partiu de Palm Beach. Primeiro fez uma viagem de autocarro até ao aeroporto internacional de Palm Beach. Daí seguiu a viagem, uma viagem de quase 3 horas, para depois se deslocar a esta unidade hoteleira, onde, como podemos ver pelas imagens do repórter de imagem Marco Ricardo Silva, tem à espera muitos portugueses que acompanham com entusiasmo este Mundial e que estão desejosos para a estreia da seleção nacional. Há aquela dúvida também que foi lançada, Pedro, sobre o futuro de Roberto Martínez, que hoje vai falar na conferência de imprensa. Já há uma hora prevista certa para essa conferência de imprensa?
0: A hora prevista é 12:45, mas agora chegam os batedores da polícia. Está mesmo, devem faltar segundos para... E já se ouvem os gritos de incentivo à seleção, gritos... Para Ronaldo é o jogador mais solicitado, os adeptos de todas, de muitas nacionalidades. Há adeptos que vieram da China, de propósito para ter um autógrafo de Bruno Fernandes, muitos também, e ao longe já se vê esses batedores da polícia. Este mediatismo dos jogadores da seleção, os quatro que foram campeões europeus, Ronaldo, claro está, que vai no sexto... no sexto Mundial na seleção portuguesa, e aumenta a expectativa, e já se vê o autocarro. És um, refere, nota-se o Portugal. Nesse autocarro vem mesmo, eu diria que mais 15, 20 segundos eu consigo ver daqui. Eu estou muito afastado, muitos carros da polícia atrás do autocarro também. Agora é possível, e o autocarro da seleção vai entrar aqui junto à entrada. Não está previsto nenhum jogador se deslocar, fazer alguma declaração aos jornalistas, mas é imprevisível. Já tivemos muitas experiências em que houve jogadores que contornaram as regras da Federação e vieram falar aos jornalistas, também foram ter com os adeptos e está mesmo, eu diria, segundos, e já se nota, é possível ver agora o autocarro da seleção, como é possível ver, e vamos conferir, ouvir um pouco deste ambiente. Os adeptos estão do outro lado, aquele que eu me encontro, mas há grande expectativa. Muita expectativa dos adeptos aqui presentes, de muitas nacionalidades, australianos, também chineses, também, claro está, aqui dos Estados Unidos e do México. E vamos ver os jogadores da comitiva portuguesa a sair do autocarro da seleção. Lourenço Coelho, diretor das seleções, também vamos ver, e Roberto Martínez, que assinou para os adeptos. Roberto Martínez, que é o centro das atenções na véspera do jogo com a seleção do Congo, é apontado como fora da seleção depois deste campeonato do mundo. Lá está Ronaldo, gritam pelo nome de Cristiano Ronaldo, também Mateus Nunes já saiu da seleção portuguesa. Nuno Mendes, Rafael Guerreiro, Gonçalo Ramos também aqui a sair da seleção. Vitinha, outro campeão europeu, muito solicitado a acenar aos jogadores, aos adeptos, Gonçalo Inácio, Tomás Araújo, José Sá também a sair do autocarro da seleção. Uma grande expectativa. João Neves, também Bruno Fernandes, Tiago, 30.

0: Romeu, também a saída de Cristiano Neves, também João Félix, também a assinar grande muito Ruben Dias, que é a dúvida da seleção, Gonçalo Guedes, Bernardo Silva, que vai dar um autógrafo a um jovem aqui presente, também João Cancelo, também parou para dar um autógrafo a este miúdo aqui presente, mas como eu estava a dizer, os adeptos da seleção responderam a acenar para os adeptos que estão de um lado ou outros, também aqui na zona da imprensa aqui presentes. Aqui presentes, Cristiano Ronaldo foi o mais solicitado assim que saiu do autocarro da seleção. Então aí foi o momento aqui aí da noite, aqui da tarde, é assim, foi o mais solicitado. Os adeptos ficaram loucos quando Cristiano Ronaldo saiu do autocarro da seleção. O capitão, que é o centro, é o jogador mais mediático da seleção, um dos mais mediáticos do mundo também. Daí estas medidas apertadas de segurança. Nós vimos até camisolas do Sporting, adeptos com camisolas do Sporting, com o nome de Ronaldo, que para o jogador da seleção assinar, pelos vistos, não vai acontecer, porque as medidas de segurança no exterior são apertadas, no interior também, porque há muitos adeptos no interior do hotel, e foi feito, também há muita, também há um aparato enorme policial no interior do hotel, porque esses adeptos hospedaram-se no hotel mesmo com a intenção de estar perto dos jogadores da seleção portuguesa, e a Federação quer, a comitiva portuguesa quer concentração máxima, quer os jogadores concentrados para esse duelo com a seleção do Congo, jogo do grupo K do Campeonato do Mundo, um grupo em que, para além de Portugal e da seleção do Congo, está o Uzbequistão, também o segundo adversário de Portugal, também aqui jogado em Houston, e depois também a seleção da Colômbia, com destaque para Rios do Benfica e também para Soares do Sporting, dois jogadores que jogam no futebol português. Mas primeiro o Portugal quer começar com o pé direito este jogo com a seleção do Congo. Todo o cuidado é pouco depois desses empates do Brasil frente à seleção africana. Também a Espanha empatou com o Cabo Verde, também a Bélgica empatou com o Egito, e também o Brasil empatou com o Marrocos. Todo o cuidado é pouco com as seleções africanas que estão em destaque neste campeonato.
1: Reportagem em direto do jornalista Pedro Neves Sousa, que juntamente com o repórter de imagem Marco Ricardo Silva acabam de acompanhar a chegada da Seleção Nacional ao hotel em Houston. É em Houston que amanhã Portugal dá o pontapé de saída neste Mundial. Há uma grande expectativa e uma grande euforia em torno da seleção, como percebemos por estas imagens. Vai ser um tema em grande destaque na Liga Douro, que continua a seguir ao intervalo. Até já.
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2: Onze horas menos 20 minutos, atualizamos notícias agora numa edição de Leonor Ferraz.
4: Muito boa noite, Paulo.

0: Abreu dos Santos, ex-adjunto da antiga ministra Catarina Sarmento e Castro, é acusado pelo Ministério Público de cerca de 8 mil crimes sexuais relacionados com crianças. 900 destes crimes são de imagens que o próprio captou de um rapaz de 10 anos que conheceu num templo religioso. Dois delas são de abuso sexual que praticou sobre a mesma criança nesse mesmo espaço. Já os restantes factos criminais, cerca de 7 mil, são crimes de posse e partilha de imagens e vídeos de abusos e pornografia de menores. A acusação do Diabo de Lisboa, com 38 páginas, detalha ainda que quase todas as vítimas são de nacionalidade estrangeira. A única exceção é a vítima portuguesa de 10 anos, que o advogado filmou e de quem abusou em diversas ocasiões. A investigação da PJ ao ex-deputado começou em 2024, na sequência de um alerta das autoridades norte-americanas que detectaram a atividade de Paulo Abreu dos Santos em chats de partilha de conteúdo pedófilo. Recorde-se que Paulo Abreu dos Santos está em prisão preventiva desde dezembro do ano passado. Um homem foi detido pela suspeita de ter colaborado na fuga de 5 reclusos da cadeia de Vales Judeus em setembro de 2024. A PJ realizou 7 buscas domiciliárias, que culminaram também com a constituição de 25 arguidos. Mais detalhes com a repórter Manuela Barbosa.
1: A Polícia Judiciária levou a cabo esta terça-feira 7 buscas domiciliárias. Na sequência destas buscas, um homem de 43 anos acabou detido pela suspeita de ter ajudado os prisioneiros da prisão de Vale dos Judeus a fugir. Este caso remonta a setembro de 2024. Além desta suspeita, este homem teria consigo também uma arma de fogo e acabou mesmo por ser detido pela PJ. Na sequência destas buscas, 25 pessoas foram constituídas, arguídas. Sabemos sim que cerca de 70 inspectores da Polícia Judiciária estiveram envolvidos nas buscas que aconteceram esta terça-feira. Além da detenção deste homem, foram apreendidas 2 viaturas ligeiras, 2 armas de fogo, diversas munições e equipamento eletrónico suscetível de interferir com comunicações de rádio. Além destes equipamentos, cerca de 32.500 euros em numerário também foram apreendidos pela Polícia Judiciária. Estes elementos poderão constituir prova neste processo. Sabemos também que este homem de 43 anos será presente a tribunal no dia de amanhã para o primeiro interrogatório e que poderão também no dia de amanhã ser conhecidas as medidas de coação a aplicar.
0: A repórter Manuela Barbosa com mais informações a propósito da operação da PJ que decorreu hoje e que levou a atenção de um homem suspeito de envolvimento na fuga de 5 reclusos da cadeia de Vales Judeus em 2024. Foi encontrado o corpo do jovem britânico desaparecido no mar em Albufeira. O homem de 23 anos encontrava-se desaparecido desde quinta-feira, depois de alegadamente ter ido a banhos na praia do Peneco. O cadáver foi localizado esta tarde junto à Marina de Albufeira, como nos conta o repórter Rafael Domingues.
2: Neste momento ainda se encontram aqui os meios no local, precisamente a ambulância dos bombeiros de Albufeira, que irá fazer o transporte do cadáver, assim como uma equipa da GNR e também elementos da Polícia Marítima. Calculamos nós que estejam também aqui à espera do delegado de saúde para ser também declarado o óbito oficialmente a este jovem. O certo é que o corpo foi encontrado aqui nas proximidades do Porto de Abrigo de Albufeira, nesta zona aqui da Quinta da Orada. Este homem já estava desaparecido há vários dias, tinha entrado na água com um amigo de 19 anos na praia do Peneco e acabou depois por desaparecer, ter-se-á sentido mal quando estava a banhos. O amigo ainda tentou auxiliá-lo nessa altura, no entanto não conseguiu, nadou para a terra e veio alertar as autoridades para o seu desaparecimento. As buscas já decorrem há vários dias e o certo é que então há pouco acabou por aparecer o cadáver deste jovem. Os meios acabaram por ser mobilizados para o local e agora falta então o delegado de saúde declarar o óbito oficialmente para que depois possa então o cadáver ser levado para o gabinete médico legal, onde vai ser autopsiado. A própria família irá também entretanto ser informada do aparecimento do cadáver deste jovem.
0: A reportagem é do Rafael Domingues, a partir da Marina de Albufeira. Pela política nacional, terminou sem acordo a nova reunião entre o líder do Chega e o primeiro-ministro sobre as alterações à lei.

0: Rural. O anúncio foi feito por André Ventura à saída do encontro com Luís Montenegro em São Bento, que teve uma duração de cerca de uma hora e meia. Em declarações aos jornalistas, o líder do Chega indicou que o partido e o governo vão continuar a trabalhar nas próximas horas. Segundo André Ventura, para já não foi possível alcançar um entendimento por existirem divergências de fundo.
1: Até ao momento não foi possível chegar a um entendimento sobre estas matérias. Da parte do Chega, ficou de forma mais detalhada e mais pormenorizada a garantia dos pontos, a identificação dos pontos que são para nós necessários do ponto de vista do trabalho e do ponto de vista dos objetivos. Da parte do Governo e da parte do Primeiro-Ministro, ficou claro também as suas posições referentes a alguns destes pontos, onde há convergência e onde não há convergência. É evidente e é compreensível, penso que o país compreende isso, que na questão das reformas continua uma substantiva divergência entre as posições dos partidos.
0: André Ventura, em declarações aos jornalistas no final da reunião com Luís Montenegro acerca do pacote laboral, o debate no Parlamento sobre as alterações à reforma da lei laboral está marcado para quinta-feira. Já o secretário-geral do PS diz não ter recebido qualquer convite do Primeiro-Ministro para uma reunião sobre a reforma laboral ou até a prestação social única. José Luís Carneiro foi hoje questionado pelos jornalistas sobre se tinha recebido algum convite para ir à residência oficial do Primeiro-Ministro, à semelhança do líder do Chega. O líder socialista falava em Cascais à chegada para o encontro da Plataforma de Políticas Públicas, que vai criar uma estratégia nacional para aumentar salários, valorizar trabalho e reforçar a competitividade económica, e que integra nomes que, como os ex-ministros Mário Centeno, Fernando Medina e Pedro Siza Vieira. Fica por aqui esta edição. Regresso com mais notícias no próximo intervalo da Liga de Ouro. Até já.
2: Agora uma rápida viagem pelo trânsito, até porque já não há grandes problemas. Na Ponte Vasta Gama, boas notícias. Já se consegue fazer a travessia no sentido de Lisboa a Montijo sem filas. Já se chegou o trânsito, que se acumulou aí muito ao longo deste final de tarde por causa de um incidente com um pesado. Para a Ponte 25 de Abril, ainda esse acidente que aconteceu na Avenida da Ponte antes do viaduto Duarte Pacheco. Há uma fila desde a zona do radar de velocidade até passar o acidente. Os restantes acessos também não oferecem problemas. Há um agora com dificuldades depois das portagens de Alverca, direção a Lisboa. Há fila ali, agora é por causa das obras, no sentido Porto-Lisboa. Obras também na Margem Sul, na A2, nas pontes do Feijó. Fila logo na subida desde a Baixa de Almada até à passagem pela zona de obras. Também agora um pequeno toque na saída da Radial de Benfica para o IC19. Não está a causar fila, mas atenção que é a zona de curva, convém ter precaução à passagem pelo local. De resto, na Grande Lisboa, sem mais problemas. No Porto também praticamente tudo bem, só lentidão na A20 por causa das obras, lentidão que começa no sentido norte-sul, antes de Vilar de Andorim, antes do norte de Vilar de Andorim, lentidão que se prolonga até ao nó com a A29. Boa viagem.
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4: Frente à República Democrática do Congo, foi num ambiente de grande euforia que a equipa chegou ao hotel onde vai ficar instalada antes do jogo de amanhã. Estamos a ver imagens dos enviados especiais da CMTV a Houston, com muitos fãs da seleção à espera da equipa, especialmente de Cristiano Ronaldo, que foi o protagonista do momento alto desta chegada ao hotel. Ficaram completamente em êxtase os fãs que ali estavam, quando viram Cristiano Ronaldo a sair do autocarro que transportou a equipa desde o aeroporto. Este é o momento em que surge Cristiano Ronaldo e foi a loucura total entre os adeptos. Acompanhados pela equipa de reportagem da CMTV que está em Houston. Ainda lá vamos voltar em direto, porque já depois da meia-noite e meia, por volta da meia-noite e 45, há a conferência de imprensa da seleção. Isto num dia que fica marcado pela notícia sobre Roberto Martínez, que já decidiu que vai deixar a seleção nacional depois da participação no Mundial, independentemente do desempenho da equipa portuguesa. A informação está a ser avançada pelo especialista em mercado de transferências, Ben Jacobs, que dá conta da vontade do selecionador nacional de seguir outro caminho. Roberto Martínez termina contrato com Portugal depois do Mundial, termina contrato com a Federação Portuguesa de Futebol depois do Mundial e já decidiu que não quer renovar se lhe for apresentada uma proposta. Ainda de acordo com estas novas informações, o treinador espanhol está aberto a um regresso à Inglaterra, mas também não descarta a hipótese de assumir o cargo de selecionador de outro país. A Federação Portuguesa de Futebol já reagiu de forma oficial a esta notícia. A Press Association garante que a Federação e Roberto Martínez estão focados exclusivamente no Mundial. Lembra também que este já tinha sido um assunto público e que a Federação e o treinador estão alinhados nesta questão. É uma notícia que marca o dia de hoje, a véspera da estreia da Seleção Nacional no Mundial, e é por isso o primeiro tema da Ligador com o Fernando Mendes, o Jorge Amaral, o José Calado e o Ricardo Tavares. Uma boa noite aos quatro. Fernando, achas que uma notícia tão marcante sobre o selecionador nacional pode ter algum impacto na equipa portuguesa ou os jogadores estão mais do que habituados a lidar com estas situações?
5: Boa noite. Não parece que tenha impacto, já se fala nisto há uma série de... não é de agora. Já se falou que era o Mourinho que ia para a seleção, já se falou que era o Jorge Jesus que ia para a seleção, já se falou que era o Sérgio Conceição que ia para a seleção. Portanto, os jogadores estão ali, estão concentrados no que têm que fazer, porque eu tenho visto, os jogadores gostam do Roberto Martins, acho que isso é evidente. Eles estão ali para jogar, até nem parece... se queres que te diga, aconteça o que acontecer, que Roberto Martínez queira também continuar na seleção. Se calhar já está há muito tempo em seleções, se calhar também tem outros objetivos agora. Não me parece sinceramente que os jogadores estejam preocupados com isso.
4: E o momento em que surge esta notícia, Jorge, será inocente? Tens alguma convicção nesse sentido? Porque é um jornalista inglês quem avança esta notícia logo na véspera da estreia de Portugal.
6: Legal. Boa noite, Mariana, boa noite aos nossos espectadores e ouvintes. Não, eu penso que não será muito, muito inocente isto, não é? Mas também acredito que realmente isto já se fala tanto nos corredores da especulação sobre Roberto Martínez que iria sair, como o Fernando disse, com diversos treinadores já, digamos,

0: na Forja para poder entrar, que é um facto é que ainda nenhum assumiu essas situações e alguns que é impossível isso acontecer. Agora só resta realmente Jorge Jesus nesse patamar. Sim, mas o Sérgio acho que vai para a França, mas pronto. Só praticamente só está o Jorge Jesus, está nesse patamar. Agora eu acho que realmente há ciclos e acredito mesmo também, como o Fernando disse, que há ciclos que têm tiveram o seu início e têm certamente o seu fim agora neste Mundial. Acredito que mesmo que independentemente do que acontecer, acho que Roberto Martínez poderá sair. Agora, esta notícia assim, neste momento, poderá servir simplesmente para unir ainda mais, juntar ainda mais, agregar ainda mais, porque nota-se efetivamente que há um bom relacionamento, não se nota muita contestação dentro do grupo de trabalho, acho que o grupo de trabalho está coeso, o próprio senador manteve-se sempre equilibrado. Quase tempo nestes anos que está na seleção, sempre ao lado dos jogadores, portanto acredito que isto possa ser, digamos, um incentivo mais para colar-se ao treinador, colar-se à seleção, e já temos aqui mais situações extra para que realmente que esta seleção possa fazer muito mais. O facto de sermos muito bons, porque temos uma ótima seleção. O fator Diogo Jota, quer a gente queira, quer não, ninguém pode dissociar nada desse nome em relação a essa vertente de energia dentro da equipa. Portanto, isto digamos que é algo que não vai criar moça rigorosamente nenhuma, pode efetivamente dar ali um achegazinho de moral ao treinador em relação às suas decisões.
1: Zé, o Fernando estava a dizer que se nota que os jogadores gostam do selecionador nacional. Vês uma sintonia a um ponto em que o facto ou a possibilidade de o treinador estar a prazo não mexer de qualquer forma com essa união entre plantel e selecionador?
2: Boa noite.
3: Boa noite.
2: Eu acho que não, sinceramente. Eu tive a oportunidade de estar ao pé deste grupo de trabalho. Quando foi o jogo do Chile, antes do jogo de manhã, estivemos ao pé deste grupo de trabalho e parece-me que é um ambiente muito positivo. Todos se dão bem, há uma simpatia entre todos eles, mas acima de tudo um grande respeito. E nós que estamos habituados e estivemos habituados a estar em balneários a nossa vida inteira, às vezes tu vês um ambiente, entre aspas, um pouco tóxico, vês alguns jogadores cabisbaixos, e aquilo que se vê nesta seleção é a maior parte deles são todos craques nas suas equipas, a maior parte deles vai jogar um Mundial, que é o máximo que se pode atingir, mas acima de tudo depois também tens aquela missão própria, há uma missão própria de cada jogador de sobressair do Mundial, de dignificar a camisola, e nota-se que se não gostassem do treinador o ambiente seria diferente. Por isso tem que haver um bom ambiente com o Roberto Martínez, porque obviamente eu encontrei um grupo de trabalho muito homogéneo, de jogadores que são craques, mas todos eles parece que ainda estão naquela fase de júniores, com a brincadeira, com o bem-estar, com todos juntos, não há grupinhos, não há aqueles grupinhos que se notava há não sei quantos anos atrás, às vezes havia ali uns grupinhos, não há grupinhos, obviamente cada um, há sempre um que se dá melhor que com o outro, mas a realidade é que estão todos imbuídos de um espírito muito positivo. A sério, gostei muito. Aliás, não só eu, mas todas as pessoas que estavam lá disseram exatamente a mesma coisa. E quando se tem a oportunidade de falar com pessoas que estão na Federação, e também eles, que estão habituados a lidar com vários balneários, também eles dizem exatamente o mesmo, é fantástico. Agora, se isso ajuda a vencer, claro que ajuda. Se isso vai ajudar que nós sejamos, obviamente, de favoritos ao Mundial... Eu este ano não considero muito a nossa equipa favorita ao Mundial, depois de ver se calhar algumas seleções que estão. Agora, que nós temos craques e temos grandes jogadores para conseguir fazer um grande campeonato do mundo, e sinceramente havia algo que
1: nós somos candidatos e não favoritos?
2: Exatamente.
1: Ou não colocas Portugal no lote de candidatos?
0: Não, somos candidatos, mas não favoritos.
2: Eu não coloco no lote.
4: Para mim, candidatos é uma coisa, favoritos.
2: Favoritos é diferente, ou seja, claro. Candidatos, mas se nós olharmos para todas as seleções, não é? Somos candidatos, mas favoritos eu não acredito que sejamos. Agora, podemos surpreender. Ainda há pouco nós estávamos ali, eu já tinha falado disto várias vezes, até com amigos meus, se há um Mundial que eu gostava que, sinceramente, a final fosse Portugal-Argentina, era este.
0: Isso é impossível.
2: A sério?
0: Vai ser impossível.
2: Mas eu gostava. Porquê?
4: Pode
2: Porque
4: ser
2: pelo trajeto de Messi e Cristiano Ronaldo, merecia que eles os dois estivessem numa final mundial.

0: Eu não acho pode que seria
1: acontecer,
0: épico.
1: Já sabemos que isso não pode acontecer.
0: É verdade, não,
1: não
0: pode acontecer.
1: Porque mas, podem encontrar-se
0: mas é uma injustiça. Eu acho que seria épico. Eu acho que seria épico e bonito de se ver. Mas acima de tudo, que comecem bem. Eu acho que o primeiro jogo do Mundial é sempre importante. E comecem bem, tem havido algumas surpresas.
1: Vamos falar também sobre esse arranque, mas em relação a esta questão do selecionador, Ricardo, rapidamente a Federação reage de forma oficial. Achas que fez bem antes da conferência de imprensa desta noite?
2: Boa noite a quem nos vê, a quem nos ouve. Acho que a Federação não podia ter outra posição. Isto é o normal. O que é que a Federação podia dizer depois? Toda a gente saber. E este jornalista, não sei se é jornalista, falou nesta que o Roberto Martínez, independentemente daquilo que possa acontecer, não quer ficar. E a Federação, pergunto, queria ficar com o Roberto Martínez? Não queria. Se Portugal tem perdido o jogo, não tem sido, não tem ganho a Liga das Nações, Roberto Martínez teria ficado na Federação. São dúvidas que eu levanto. Agora, não deixa de ser curioso.
0: Dúvidas não, tu deste uma certeza.
2: Não deixa de ser curioso que esta notícia surja, e isto para mim não encerra qualquer surpresa, como para qualquer um de nós, surja no dia, na véspera de Portugal ir iniciar o Mundial. Isto à semelhança do que aconteceu recentemente a propósito da convocatória para o Campeonato Mundo. Em vésperas dessa convocatória, o que é que veio a lume? Que o António Silva tinha sido responsável por uma fuga de informação durante o último europeu. E o selecionador nacional esteve mal quando veio a falar sobre o caso, a retirar. Limitava-se a dizer que o assunto foi discutido em tempo e na sede próprios. Era isso que tinha de fazer. Não fez. Portanto, isto não encerra qualquer dúvida. Não afeta os jogadores.
0: Essa situação, para mim, é do mais baixo que existe.
2: Não afeta os jogadores.
0: É do mais baixo que existe porque virem colocar em causa um jovem miúdo que já foi convocado não sei quantas vezes e, se calhar, só para justificarem a não ida dele ao Mundial, vieram com essa história. Portanto, eu acho isso de baixo nível.
2: Pode haver aqui uma analogia. Isto não afeta minimamente, acho eu, os jogadores, que são profissionais com larga experiência, jogam nos melhores clubes
1: mas
2: do mundo.
1: Mas achas que há uma intenção por detrás desta notícia que
2: Mariana,
1: surge na véspera da estreia, da seleção?
2: Eu não me atrevo, não vou para fora de pé, não posso
3: atrever. A intenção que é destabilizá-los.
2: Agora, isto não me parece...
0: Não se importa.
2: Pode ser uma mera coincidência, mas podemos desconfiar. Agora, não vai minimamente afetar o rendimento dos jogadores portugueses. Agora temos é de esperar se em agosto o presidente da Federação, o querido Dr. Pedro Proença, vai apresentar o Jorge Jesus, que está sedento, está mais próximo da família, dos amigos, do peixe e de um pãozinho que se irá a coder. E, portanto, vamos aguardar até lá.
1: Vamos continuar a falar sobre a Seleção Nacional e sobre um tema dos últimos dias, as idas à praia e os mergulhos no mar podem servir de adaptação leve à nova realidade e são, portanto, benéficos para a Seleção antes da estreia no Mundial. O Jornal Record ouviu o fisiologista Diogo Joshua, que garante que, se isso está a acontecer, é por uma razão clara. A descontração dos jogadores num ambiente que não seja fechado e pesado torna a adaptação ao clima mais agradável e saudável e suave, o que vai ajudar o corpo dos jogadores e, por consequência, a performance nos jogos. Diogo Joshua acrescenta que o ponto essencial nesta fase passa pela hidratação e suplementação adicional, que já deve estar a acontecer, além da análise da respiração de cada jogador. Lembra ainda a importância do sono, mesmo durante o dia. Achas, Fernando, que eram precisas estas explicações para encerrar uma polémica que parece ter sido levantada nos últimos dias? Porque houve algumas críticas a
4: Mariana,
1: esta
4: tenho,
1: postura
4: tenho
1: da
4: uns dias a descansar. Uns dias a descansar.
3: Não estou-se.
1: Foste à praia também.
4: Não, fui à praia também.
3: Durante esta semana,
4: ouvi coisas tão ridículas, de algumas pessoas com responsabilidade, a dizer certas e determinadas barbaridades. Parece que os rapazes andaram a fazer raves, a beber morritos, grandes festas na praia. Tiveram ali 5 minutos. Pessoas com responsabilidade disseram coisas tão estúpidas, nunca deram um chute de uma bola. A realidade é esta. E depois é por causa das conchas, é por causa disto, é por causa daquilo, é por causa do cu, e por causa da pá, e depois podem picar um peixe. Só estava a dizer os peixes de aranha. Isto é normal. Eu não vejo mal nenhum, sinceramente. Está aqui uma polémica. E se, e depois é os seis. Ai, se Portugal perder o jogo, se. É ridículo o que eu tenho ouvido.

0: Acho muito bem, para adaptação. Já no nosso tempo, nós fazíamos a pré-época na praia. No nosso tempo fazíamos a pré-época na praia.
1: Ah,
0: e
1: pior,
0: com os jogadores às costas. E com os jogadores às costas.
2: Mas
0: isto hoje em dia, a maior parte dos jogadores

0: responsabilidade tremenda o que andaram a dizer durante esta semana.
1: Jorge, o facto de haver pequenos momentos de descontração não invalida que a equipa esteja totalmente concentrada neste Mundial?
2: No sábado foi quando foi a primeira vez que foram à praia. Eu até fui o primeiro aqui a falar.
3: Já, desculpa só uma coisinha rápida. Até ouvi uma pessoa, a forma do não sei quem, o mergulho, reparem como ele deu o mergulho. Podia ter um braço, coisas ridículas que eu já ouvi. O mergulho do Tascão do Trincão. Por causa de um mergulho, reparem o braço.
4: Foi a pneia, não?
3: Mas eu estava a ouvir, rapaz, é coisas ridículas. Por causa do mergulho do Trincão.
2: No sábado, quando foi.
4: O problema do Trincão é o cabelo.
3: O cabelo.
2: No sábado, quando foi a primeira vez que eles tiveram esta imagem, eu até fui o primeiro a falar e disse que realmente ia aparecer muito analfabetos, certamente analfabetos é o nome que se lhes podem nos dar, realmente a processar isto como uma coisa negativa, como arranjar muitos fediversos.
1: Cada um também tem direito à sua opinião.
3: Sim, respeitar isso.
1: Mas há pessoas
2: que se calhar podem dar um pouquinho mais opinião porque passaram muitas vezes por este tipo de situações e podem, digamos, aquilatar até que ponto é que isto é nocivo ou é uma mente mau. Portanto, é um mente bom. Portanto, e isto só é salutar, é porque isto não só se enquadra depois das 5 horas de diferença de jet lag, em que são os testes 5 dias.
1: Em que realmente
2: esta adaptação é perfeitamente, é de uma forma natural, depois há outra adaptação em treino. Portanto, fazem duas adaptações, que eu acho muito bem. Era muito pior se eles estivessem fechados no hotel, nos quartos, a jogar PlayStation, seja aquilo que for, não é? Cada um na sua redoma sem conviver, e isto é muito salutar quando a gente parte para uma competição destas, e certeza todos imbuídos, isto ajuda ainda mais a que realmente o espírito seja maior. Brincam uns com os outros, falam, isto tudo é importante para se enquadrar no meio ambiente, portanto acho perfeitamente natural, e fizeram muito bem, segundo dizem, já estava previsto. E portanto, e foi muito bem previsto. E um local ótimo. Só faltava o Trump, como tem lá a casa ao pé, aparecer ali para dar um mergulhinho lá com eles e tudo.
4: Podia mandar limpar o sargaço. Podia mandar limpar o sargaço.
3: Viste o mergulho? O braço do Trincão.
4: Olha o cabelo. O cabelo
3: é ter aleijado ali.
4: O cabelo é aqui.
3: O cabelo, pois é.
1: Zé Carlos, já percebi que encaras algumas críticas também com boa disposição, como todos vocês, pelos vistos.
5: Não, eu acho. Não, eu não vou dizer, porque obviamente cada um fala aquilo que quer.
3: Tem que se respeitar.
5: E está tudo bem e fala aquilo que quer. Mas geralmente quem já passou por isto e quem já fez treinos, teve os banhos e massagens a seguir, ou quem já teve bidons cheios de gelo, que não havia agora o que existe, aquelas banheiras de crioterapia, aquelas coisas todas, né? Nós tínhamos que ir para um bidão cheio de gelo ou para uma banheira enorme onde as pessoas geralmente se metem no jacuzzi, mas nós metíamos lá com gelo e com...
3: E as massagens com alguns massagistas com as unhas muito grandes
4: esfregavam pernas
3: as unhas, mas
5: ou seja, nós encaramos isto de uma forma natural, os jogadores irem caminhar, irem até ao banho, estarem ali. Até se notou ali alguns jogadores, estavam ali pelo menos 4 jogadores, onde estava incluído o Bernardo também. Até estavam com água pela cintura, mesmo para isso, porque a água obviamente está fria e faz bem às pernas. Eu acho é que, hoje em dia, eu acho que a mínima coisa se tenta arranjar um motivo para essas coisas não correrem bem, para nós podermos agarrar nisto, não é? Como, não sei se te lembras daquela vez que a equipa do Benfica foi ao ténis, também, ao Estoril Open. Ui, com o Estoril Open...
3: Não folga.
5: Aquilo, o Estoril Open é que vai ser complicado. E aqui foi um bocado isso.
3: Não foi a equipa, foram 3 jogadores. Claro,
5: foram 3 ou 4.
2: É diferente.
5: Eu acho que...
2: Uma ordem técnica ali, não.
5: Eu acho que aqui, principalmente quando se joga ao mais alto nível, nós estamos a falar da seleção nacional, há fisiologistas, há preparadores físicos, há todo um enquadramento dentro destas situações. Os próprios jogadores, hoje em dia, não é como há 20 anos atrás. Os próprios jogadores, eles próprios, têm, muitas vezes, os preparadores físicos particulares deles. Ou seja, e eles sabem tudo aquilo que têm que fazer para estar em forma. Eu acho que isto foi bom, até é uma forma dos jogadores desanuviarem um pouco.

0: pouco. Não houve aquele treino que tinha que haver
1: se
0: também?
1: Eventualmente Portugal não tem um resultado positivo, estas imagens podem ser recuperadas,
0: Mariana,
1: ou não? Para quem, as
2: pode não, Mariana, vai ter de certeza.
0: Mariana, eu vou dizer uma coisa, Eu não acredito, obviamente, acredito na seleção, acredito que vai ter um resultado positivo. Se mesmo que seja um resultado negativo, se alguém tentar agarrar nisto como justificação, é pura maldade. Sinceramente, eu acho que é pura maldade, porque ou então são pessoas que estão a falar de futebol e se calhar têm que ler um pouco os livros e ver realmente o que é que às vezes faz num grupo de trabalho e principalmente ao mais alto nível. Eu acho que isto, uma coisa é quando a gente via, quando vimos jogadores que estão a apanhar banhos de sol, ali.
2: Ali há muito tempo, ali.
0: Espetáculo, estão na praia, correm na praia, vão correr para a praia antes de jogos. Agora, estamos a ver ali o jogador a caminhar 5 minutos ou 10 minutos, ir a uma água.
3: Este pool ténis, espetacular.
0: Eu sinceramente acho que se agarrarem nisso para alguma coisa negativa, acho que é pura maldade, acho que não vai acontecer, porque acho que Portugal vai ganhar o jogo, obviamente. Mas lá está. Eu acho que há muita gente picuinhas por aí, sinceramente.
1: Ricardo, nós estamos a mostrar imagens que são mais recentes, são já de hoje e foram até divulgadas pela Federação Portuguesa de Futebol. Vemos João Cancelo e João Félix aqui a darem toques e a mostrarem habilidade num espaço interior do hotel, com piscina, de um lado para o outro. Achas que estas imagens podem ter sido, de alguma forma, uma resposta a toda esta polémica em torno da praia?
4: Não, sinceramente, eu não vejo mal absolutamente nenhum e acho que deve haver transparência acima de tudo. A Federação, se o vídeo foi tornado público pela Federação e foi, acho que isto é bom. É bom porque dissipa dúvidas, dissipa, abafa conversa. Agora, como vocês diziam, se as coisas correrem mal, espero que não, e temos de acreditar na nossa seleção, como é óbvio, vão dizer que só faltavam os caracóis, as cervejas e o resto, vão entrar por aí. Eu acho que isto é um momento de relaxo. Os jogadores não podem estar presos 24 horas no quarto ou não podem estar a treinar e relaxam com atividade física, adaptam-se ao clima, adaptam-se ao calor, à umidade e revelam ali uma grande classe, grande controle, grande domínio de bola, muito boa recepção, bom passe e, portanto, eu acho que isto é salutar. Acho que os jogadores têm de relaxar e isto é um momento de relaxo de forma ativa e não vejo mal absolutamente nenhum. E depois, eu acho que, ainda bem que veio um fisiologista, acho que fizeram bem esse exercício para dissipar dúvidas para quem este ia. Não havia dúvidas a ir à praia. Para mim, o que há dúvidas é a escolha do local, isso é outra conversa e isso parece estar a passar um bocado ao lado, a escolha do local em que já sabia de antemão que nesta altura há tempestades.
3: Não é só para Portugal.
4: O quê, desculpa?
3: Não é só para Portugal.
4: Não, mas estou a falar é de Portugal. Estou a falar é de Portugal.
3: E o México também vai haver tufões.
4: Não, mas estou a falar é de Portugal. Porque já havia a experiência do Mundial de Clubes que foi também naquela zona, não é? É a época das tempestades. Agora, o que tínhamos previsto é, não houve o treino por causa da tempestade. Não houve a conferência de imprensa, isso é de sumentos, porque não tem nada a ver com o rendimento desportivo. Houve o cancelamento da conferência de imprensa. Agora, o treino, obviamente, e eu tive a oportunidade de o dizer no domingo, tem de haver o treinador, a equipa tem que ter um plano B ou um plano C.
2: Foi o pavilhão.
4: Pronto. Agora, é um treino diferente e se calhar não era aquilo que eu pretendia, porque se pretendesse o treino no pavilhão, não é? Noutro local, seria o plano A. E não foi
3: isso,
4: o plano A.
1: Achas que poderia ter sido escolhida outra cidade para Portugal estagiar?
4: Eu quero acreditar que estamos a falar de pessoas profissionais ao mais alto nível. O treinador, o selecionador nacional é um homem experiente, a sua equipa técnica. Portugal esteve recentemente no continente americano, esteve na América do Norte e, portanto, tirou ilações sobre isto. Aliás, foi ganhar dinheiro, foi fazer jogos, mas foi também aquilatar como é que as coisas podiam processar depois.
0: Mas tu ali não consegues prever muitas vezes quando é que vem. Quando é que vem
4: as tempestades? Há alturas do ano.
3: Este tipo de situações climatéricas acontecem numa determinada hora.
4: Obviamente.
3: Portanto, e era evitar, efetivamente, porque isso aconteceu no Mundial.
1: Seria mais uma questão de ajustar os horários do que propriamente de mudar o local.
3: Podia-se evitar, por exemplo. Por norma, os trovões e essas coisas.

0: Os relâmpagos aparecem por norma àquela hora, às vezes um bocadinho mais cedo.
1: Isto é como, a gente,
0: isto é como nós falávamos do campo nacional, o nevoeiro aparece sempre aquela... Toda a gente sabe que a possibilidade disso acontecer era aquelas horas. E podiam ter evitado e fazer
2: inocente.
0: Um treino da parte da manhã, ou outro tipo de situações. Não é?
2: E longe de técnico, médico, fisiologista, há aqui uma coisa que me causa alguma estranheza. E posso estar plenamente errado, que é... Portugal joga agora em Houston. Vai jogar em indoor, num estádio que fecha, certo?
3: Sim.
2: Com a temperatura mais baixa. E, portanto, vai fazer dois jogos. Esteve a fazer a adaptação numa zona com o clima, com a temperatura mais elevada e uma habilidade diferente.
0: Melhor.
2: Para mim,
0: é
2: causa algum... Eu também acho que é, pois, em teoria, claro, é melhor agora. Causa alguma estranheza, não é? Causa alguma estranheza. É a mesma coisa que vais preparar para a altitude, sabe, para depois vires correr que eu acho, cá em baixo.
1: Ficas mais levezinho.
0: Uma opinião vale o que vale. Eu acho que isto terem ido 5 dias mais cedo e atacar logo o primeiro jogo,
2: sim,
0: eu acho que é muito melhor, porque tu não estás, sim, ali tanto
2: não,
0: tempo
2: o cansaço como, mental.
0: Não estás ali com muitas seleções, estão ali, sim, já quase há 2 semanas, sim, sim, a respirar aquilo, a viver, com a ansiedade do próprio jogo, quando é que começa. Acho que Portugal, os 5 dias, não lhe vai fazer, até porque vai jogar num indoor em que... em termos climatéricos as coisas não vão prejudicar, não, e depois vai ter uma semana
4: e os estádios, a maior parte dos estádios são climatizados,
0: sim, não, nem não todos, é... só poucos,
1: não,
0: poucos.
1: Não,
0: pois poucos,
1: no...
0: poucos,
4: mais
0: poucos,
4: quase
0: não, não tem, não
4: são quase todos,
0: não, só há três, acho que
4: vê
0: são
4: se
0: três,
4: não acompanhas a NFL, nem acompanhas isso,
0: não,
4: vê se não acompanhas,
0: não, nem todos, nem todos, este Houston vais ter agora, nem todos, tu tens visto a maior parte deles no México, não tens nenhum fechado,
4: mas no México é diferente, nós estamos a falar dos Estados Unidos,
0: portanto eu acho que Portugal até fez bem este tipo de estrutura de ir mais cedo, porque vai atacar os 6, 5 dias,
2: claro,
0: jet lag, 5 horas e acabou, e ataca logo e fica bem, e depois tem uma semana para poder, digamos, fazer uma adaptação totalmente diferente. É uma ideia que eu acho que foi muito bem pensado, não teve ali a desgastar os jogadores em mais tempo de hotel, como andam a maior parte das equipas, são capazes com isto de ir a poder atacar o campeonato mundial.
2: Sim, mas
0: mundial
2: o local de treino não está ali a 2 passos, tem andado autocarro. Quer dizer, noutras circunstâncias não era normal. Resta saber se havia outro espaço que oferecesse melhores condições, nomeadamente numa que nós, por vezes, podemos esquecer que é a questão da segurança.
0: A seleção inglesa esteve lá,
2: não discuto isso.
3: Daqui a pouco já vamos voltar à seleção nacional, até porque, recordo, vamos acompanhar a conferência de imprensa da seleção, que acontece já depois da 12:30 em Houston. Vão falar tanto o selecionador nacional Roberto Martínez como também um jogador da seleção na antevisão do jogo de amanhã frente à República Democrática do Congo. É a estreia da seleção no Mundial 2026 e vai ser seguramente tema também a notícia de hoje que surgiu em Inglaterra sobre Roberto Martínez, que diz que o selecionador nacional já decidiu que quer sair da seleção, qualquer que seja o desfecho deste Mundial. Vamos agora também falar sobre outro treinador, neste caso um treinador português. Já é oficial, Ruben Amorim é o novo treinador do Milan. O anúncio foi feito esta tarde pelo clube italiano no site oficial. Este é o regresso de Ruben Amorim ao ativo, depois de ter sido despedido do Manchester United a 5 de janeiro deste ano. Ruben Amorim vai assinar um contrato válido por 3 épocas. O antigo treinador do Sporting fica assim com contrato até 2029, esta é uma informação do Jornal Record. Em declarações aos meios de comunicação do Milan, Ruben Amorim diz estar orgulhoso e entusiasmado com este desafio, conta ainda que sempre teve a ambição de ser treinador do Milan e acrescenta que sabe exatamente aquilo que o clube representa. Esta chegada à Itália acontece depois de Ruben Amorim ter recusado treinar o Benfica e começamos precisamente por aí. Zé Calado, esta nega ao Benfica e depois o sim ao Milan, sabendo que Ruben Amorim até vai receber menos do que Marco Silva vai receber no Benfica. Pode ser visto como uma desfeita ao Benfica ou não?
4: Não, eu não vejo isso assim, são opções de carreira. O Ruben começou a treinar o Manchester United, achou por bem que não queria voltar a Portugal neste momento. E eu entendo perfeitamente. Vai treinar um clube que ele próprio admitiu que, obviamente, gostava de treinar. E por isso, há que entender. Estas questões Cada treinador tem a sua opção de carreira, assim como eu entenderia se o Marco Silva não quisesse vir treinar o Benfica, porque obviamente estava na Premier League e queria seguir na Premier League, até porque tinha tido contactos com outros clubes, nomeadamente falava-se do Chelsea e tudo naquela altura. Por isso,
3: nesse caso, o fator emocional também pesou. Os benfiquistas não esperavam que o fator emocional pudesse pesar também no caso de Ruben Amorim?
4: Não, se calhar o Ruben, se calhar até algumas pessoas com que o Ruben não quer trabalhar. Se calhar, pode ser isso. E eu entendo perfeitamente.
3: Por exemplo?
4: Não sei, Mariana, não sei. Sabes que às vezes há certos treinadores que chegam a uma altura, conhecem certas pessoas e não gostam de trabalhar com essas pessoas e não querem vir. Mas eu, no caso do Ruben, eu acima de tudo não tenho nada a ver com o Benfica. Até porque ele sempre foi honesto, ele estava no Sporting ao início e tudo, nunca teve problemas em dizer que tinha e gostava do Benfica, e depois, quando já ficou muito tempo no Sporting, disse que tinha um carinho especial pelo Sporting, e é normal. Eu, acima de tudo, encaro isto como uma opção de carreira, e tenho toda a legitimidade para o fazer. Não deixo de respeitar mais ou menos o Ruben por causa disso, pelo contrário, acho que ele é um excelente treinador, assim como acho que o Marco Silva é um excelente treinador, e cheguei a dizê-lo na altura, que o Marco Silva tinha que realmente gostar muito do Benfica, para estar a observar toda aquela telenovela e ter esperado todo aquele tempo, nomeadamente com uma proposta de renovação do Fulham, ainda maior do que aquilo que ele vinha a ganhar para o Benfica. E ele mesmo assim esperou. Eu sei que há um homem lá em cima, entre aspas, que é Jorge Mendes, e que obviamente é empresário do José Mourinho, é empresário também do Marco Silva, e se calhar foi ele que geriu todo este processo e está habituado a gerir este tipo de processo.
1: Se calhar não foi. Não?
4: Pois, mas na realidade o Marco Silva teve que ter essa paciência e teve que ter, obviamente, esse carinho que ele tem pelo Benfica já há muito tempo demonstrado, a meu ver, porque ele já estava para vir para o Benfica a uma altura que se falou que ainda estava o Jorge Jesus, a primeira vez que o Jorge Jesus esteve no Benfica, e depois acabou por não acontecer. Mas o Ruben Amorim, a única coisa que eu lhe desejo é muita sorte, porque eu acho que ele, no Manchester United, a certa altura, parece que toda a gente estava a carregar em cima do Ruben lá, ex-jogadores, próprios jogadores, quando o Ruben saiu, alguns deles foram deselegantes com o Ruben.
3: Embora agora o tom já seja completamente diferente, não é? Agora muita gente dá mérito a Ruben Amorim pela forma como o Manchester United conseguiu depois fazer a época. Vários jogadores têm falado sobre isso e não só também da estrutura.
4: Mas na altura foram deselegantes.
3: A dizer que aqueles primeiros passos foram importantes para o que aconteceu a seguir.
4: Mas na altura alguns foram deselegantes. Na altura alguns foram deselegantes. Por isso eu acho que o Ruben vai ter aqui um enorme desafio, porque o Milan é uma equipa que está à procura do título já também há muito tempo. E está meio desorganizado, por assim dizer. O Sérgio Conceição esteve lá e as coisas não correram bem também.
5: O Alfonso é que também.
4: Por isso, a única coisa que eu desejo ao Ruben, como treinador português, é que tenha muita sorte, consiga arrumar a casa e vai treinar também um histórico do futebol mundial.
3: Ricardo, achas que Ruben Amorim disse não ao Benfica ou disse não a esta estrutura do Benfica? Qual é que é a tua convicção?
2: A minha convicção é, primeiro, o Ruben Amorim queria continuar no estrangeiro. Segundo, pode ter cedido à tentação de treinar um clube ao qual está umbilicalmente ligado, mas acima de tudo ele é um profissional e um clube, o maior clube português. Mas depois, se calhar, ele também tem de estar muito agradecido ao cunhado. E se calhar não seria muito boa ideia.
1: Não deixou.
2: E se calhar não seria muito boa ideia ir para o Benfica. E de facto, Rui Costa, eu disse aqui e mantenho, Rui Costa estava convicto que ia conseguir, passa a expressão, dar a volta a Ruben Amorim para vir para o Benfica. Portanto, vai para o Milão, é, à semelhança do Benfica, um clube que tem sido marcado pela instabilidade. O Benfica já vai em três treinadores, já aparece o Luís Montenegro a mudar de ministro da administração interna. Vai para um clube com instabilidade, um clube que não costuma gastar muito dinheiro em contratações, um clube que não tem jogadores do outro mundo. É um grande desafio. Como é um grande desafio treinar qualquer clube. Agora, há desafios maiores do que outros. E este é, de facto, um grande desafio para o Ruben Amorim.
3: É um desafio, Fernando, mais à medida de Ruben Amorim do que seria o Benfica neste momento em específico?
1: Na verdade, Ruben Amorim, destes últimos dois anos, vai treinar dois dos melhores clubes do mundo. Exatamente. A realidade é esta. Ruben Amorim vem para o Sporting numa altura complicada. Conseguiu fazer o que fez. Vai para o Manchester United, clube complicadíssimo. Complicadíssimo, e viu-se depois as coisas melhor. Já Cristiano Ronaldo, há uns anos atrás, quando esteve lá, criticou de maneira a forma como se trabalhava e como era gerido aquele clube. Vai

0: para um gigante europeu agora, também não está nada. E o Ricardo disse, a maior parte daqueles jogadores, nós olhámos para o Milão há, sei lá, 10 anos atrás, ou aquilo, que ele até metia medo, agora não se conhece ninguém. Nem sabe quem é, tirando este Rabiot, né? Acho que é o Rabiot que anda lá, são jogadores
1: agora
0: que...
1: Era o Inter e o Nápoles.
0: Sim, são jogadores que há uns anos atrás, se calhar não, iam ver os jogos do Milão, acho que não têm a qualidade suficiente para representar um clube daquela dimensão. Portanto, Rubén Amorim tem tido desafios fantásticos, vai ser mais um. Esperar que corra bem, não sei como é que está o Milão.
2: Estava num patamar em que o Benfica seria de alguma forma um passo atrás nesta altura da carreira?
0: Não vejo que seja um passo atrás, se calhar aí concordo com o Calado. Se calhar ele não quis trabalhar com certas determinadas pessoas, se calhar não quis trabalhar com o Rui Costa, por exemplo. Se calhar se tivesse Nuno Gomes já trabalhava. Pode ser por aí.
2: Incluís Rui Costa nesse lote de possíveis pessoas
0: que
2: não
0: estaria
2: disposto a trabalhar? Se é Calado.
3: Mariana, eu... Nessas coisas é assim, se eu não sei, não vou cair no ridículo, não é?
0: Claro, estou a dizer, mas não.
3: Agora, acredito que se calhar, se tivesse, se calhar, um Nuno Gomes numa estrutura ou uma coisa
0: isso
3: assim.
0: Era capaz.
3: Não só pela amizade, mas pelo respeito que existe também
2: Gomes
3: entre eles.
2: Gomes fazia parte da lista de João Durão e Lopes.
3: Se calhar era mais fácil ao Ruben vir. Agora, se há outras pessoas que o Ruben não gosta, isso eu não sei. Não sei, nunca falei com ele sobre isso. Não sei. Uma coisa é certa. Ele aqui no Benfica, se ele viesse para o Benfica, entre aspas, iria ter se calhar alguns dos problemas que teve quando foi para o Manchester United a nível do modelo de jogo e a nível tático.
0: Tinha que ser tudo alterado.
3: Porquê? Porque o Manchester United vinha a jogar e a sua história vinha a jogar de uma maneira completamente diferente. Nunca jogou da maneira como o Ruben Amorim jogou.
2: Mas Costa sabia disso e mesmo assim
3: por isso mesmo.
2: Ruben Amorim.
3: Sim. Por isso mesmo. Sim, mas quando eu ouço o Rui Costa dizer que o Marco Silva praticamente é o mesmo modelo de jogo, ou taticamente que é a mesma coisa como Mourinho, é completamente diferente. Ou seja, nós vimos como é que joga Mourinho e vimos como é que joga as equipas de Marco Silva. E as coisas são completamente diferentes. Eu acho é que, obviamente, olhando para aquilo que é a equipa do Benfica e para os jogadores que o Benfica tem neste momento ainda no seu plantel, porque obviamente vai fazer alguns ajustes, eu acho que há matéria ali suficiente para Marco Silva jogar da maneira que gosta de jogar. Em relação ao Ruben, se o Ruben viesse, as coisas iriam ser muito diferentes. Para já, a começar pelos centrais. Se o Benfica tem que ir buscar central, então se o Ruben viesse, teria que ir buscar mais dois ou três centrais. Porque se jogas com três centrais... Tinha que se ir buscar pelo menos dois de laterais. Um temos, que é o Dedites, mas tinha que se ir buscar a nível do lado esquerdo, o Dal. Não é nem de perto nem de longe o tipo de lateral que Ruben Amorim gosta nas suas equipas.
1: Fez a
3: o Ruben Amorim gosta de...
1: jogou à frente do...
3: Mas gosta de jogadores. O Ruben Amorim, por exemplo, o lateral esquerdo gosta de um jogador tipo um Carreras, que faz aquele corredor todo, gosta de um jogador tipo o Dedites também, que é uma seta. Ou seja, o Benfica iria ter que adaptar de maneira completamente diferente aquilo que é a história do Benfica dentro de campo. Até porque eu digo-te uma coisa, já há alguns anos, e acho que o último que jogou assim foi Jorge Jesus, que jogava com dois pontas de lança. O Benfica deixou de jogar com dois pontas de lança. E a história do Benfica sempre foi jogar com dois pontas de lança.
4: O Marco Silva pode recuperar isso.
1: O Jorge Jesus jogava com três defesas.
4: Com o Ivanovic e com o Pavlidis.
0: Pode ser que o Ruben Amorim venha brevemente, que segundo se fala, né? Aqueles ataques constantes de João Gabriel, um dos cabecilhos, quem é que está-se a perfilar é o Nuno Gomes, o presidente do Benfica, com essa lista toda.
3: Quem?
0: O Nuno Gomes, é o que disse,
3: não,
0: é o que fala.
3: Não, não está.
0: É o que fala. Aqueles ataques constantes, a quase diários.
3: Não está, não.
0: Agora não é diários, que agora estão no defeso.
3: Fernando, mas não está.
0: Atrás, sobre o Rui Costa, João Gabriel, constantes, segundo dizem, é Nuno Gomes, que é o cabecilha, entre aspas.
3: Fernando, não está,
0: presidente,
3: não.
0: Para presidente do Benfica.
3: Mas olha, não está.
0: Não, dizem. Então
3: mas garanto que não está.
1: Não.
0: Olha, não sei, eu
3: garanto que não está.
2: Sendo que nesta altura, mesmo que a direção
0: não,
2: caia...
0: Não está.
2: Não será... Para breve, à partida, sim. Treinador do Benfica assina um contrato de 3 épocas com o Milan. Jorge, podemos todos afirmar com toda a certeza, por causa deste percurso que o Fernando também estava a recuperar, que não é por ser um desafio difícil que Ruben Amorim não aceita treinar um clube, não é? Pelo contrário, parece procurar esse tipo de desafios. Portanto, não foi esse o motivo que fez com que Ruben Amorim dissesse que não ao Benfica. Neste momento da carreira, achas que toma o passo certo quando dá esta nega e escolhe o Milan?
1: Este passo é para ir treinar este gigante, um gigante adormecido há uns tempitos, é muito grande, porque há uma divisão extraordinária dentro do clube, entre os adeptos e a administração.

0: andam em guerra já há uns anos e isso transporta-se para dentro do balneário. O próprio Sérgio comentou isso, o Paulo Fonseca também sentiu tudo isso, essa instabilidade, o balneário, problemas muito grandes. Portanto, vai ser uma missão muito complicada que o Ruben vai ter.
1: E muita desorganização, já.
0: Vamos ver
1: o próprio clube.
0: Vamos ver se... Não, estou a falar do próprio clube, da desorganização. Tudo, porque há uma guerra muito grande da administração com os adeptos, não concordam com muitas coisas.
2: E entre eles também.
0: O caminho que o clube está a tomar. Portanto, vai ser ou o Ruben tem realmente as costas bem seguras para poder impor o seu trabalho e fazer o seu trabalho, impor aquilo que pretende para trazer continuidade ao clube, por isso é que tem 2 anos e meio, ou então em termos de carreira, estabilidade para o Ruben, estabilidade seria mais do Benfica, se calhar ia encontrar mais estabilidade do que aquela que vai encontrar no Milão, certamente que sim, porque aqui ele tinha, já conhece toda a gente, ia buscar, o Zé fala, o Benfica tem bons jogadores, tinha que ir buscar centrais, já tem que ir buscar e tem, é só ir buscar, portanto aquilo era ajustes que ia ter que fazer.
3: Sendo que o Bruno também já tem feito várias adaptações nos
0: plantéis
3: que tem apanhado.
0: Sempre os fez, e até tem lá jogador, o Dedito até faz isso, até faz perfeitamente, portanto não penso que não é pelo sistema de jogo que isto ia mudar, não, penso que não. Tem a ver, para mim, na minha ótica, em termos de dar continuidade a uma carreira, e a gente que, se calhar, como se fala de tudo, foi muito célere a desmentir, foi muito célere. Há alguns que às vezes demoram mais um diazito ou outro. Não, o Ruben foi muito célere a desmentir que não queria e que era um dado adquirido. Portanto, é claro que ter o Antero como está com o cunhado, é claro que dá-lhe um conforto para ele, se calhar, não assumir este tipo de situação neste momento. Agora, para o Rui Costa, independentemente da qualidade que o Marco Silva tem, é lógico, Rubem Dias era a cereja, se calhar, que ele mais pretendia, não é? Como é lógico, não é?
3: Rubem Amorim.
2: Então, se calhar, um dia vai ser mais depressa.
3: Rubem Dias, ainda vamos falar mais daqui a pouco, porque, recordo, vamos acompanhar a conferência de imprensa da seleção já depois da meia-noite e meia. Vão falar Roberto Martínez e também um jogador. Além disso, já daqui a pouco vamos falar sobre o mercado de transferências, porque há novidades em relação aos plantéis do Benfica, do Sporting e do Futebol Clube do Porto para a nova época. É tudo para ver já a seguir.
4: É o intervalo na Liga Douro, apresentação e moderação da Mariana Águas e os comentários do Ricardo Tavares, o Fernando Mendes, o José Calado e o Jorge Amaral. 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
4: Aproveitamos agora para atualizar as notícias numa edição da Leonor Ferraz. Boa noite.
6: Muito boa noite. Paulo Abreu dos Santos, ex-adjunto da antiga ministra Catarina Sarmento e Castro, é acusado de cerca de 8 mil crimes sexuais relacionados com crianças. 900 destes crimes são de imagens que o próprio captou de um rapaz de 10 anos que conheceu num templo religioso. 2 delas são de abuso sexual, praticou sobre a mesma criança nesse espaço. Os tantos factos criminais, cerca de 7 mil, são crimes de posse e partilha de imagens e vídeos de abusos e pornografia de menores. A acusação do DIAP de Lisboa tem 38 páginas e detalha ainda que quase todas as vítimas são de nacionalidade estrangeira. A única exceção é a vítima portuguesa de 10 anos, que o advogado filmou e de quem abusou em diversas ocasiões. A investigação da PJ ao ex-deputado socialista começou em 2024, na sequência de um alerta das autoridades norte-americanas, que detectaram a atividade de Paulo Abreu dos Santos em chats de partilha de conteúdo pedófilo. Recorde-se que Paulo Abreu dos Santos está em prisão preventiva desde dezembro do ano passado. A Câmara de Gaia vai constituir-se assistente no processo Águas Turvas. O Executivo Municipal aprovou por unanimidade a recomendação do PS para que a autarquia se constitua assistente no processo relacionado com alegados casos de corrupção na empresa municipal Águas de Gaia. Segundo a recomendação dos socialistas, à qual a agência Lusa teve acesso, o objetivo é permitir ao município reclamar indemnização por prejuízos causados à gestão da empresa e aos consumidores. O Executivo Municipal aprovou ainda a criação de um Conselho de Supervisão para Fiscalização, presidido por personalidade independente e constituído por vereadores, representantes da Assembleia Municipal, juntas de freguesia e instituições do ensino superior de consumo.

0: Conselho. Por outro lado, a maioria do PSD, CDS e EL rejeitou uma terceira proposta que defendia a realização de uma auditoria externa. O vice-presidente da Câmara, Firmino Pereira, explicou a rejeição por já existir uma auditoria em curso. Recorde-se que um ex-diretor das Águas de Gaia e um empreiteiro encontram-se em prisão preventiva no âmbito do processo Águas Turvas, que conta com 14 arguídos. Um homem foi detido por suspeita de ter colaborado na fuga de 5 presos da cadeia de Vale dos Judeus em setembro de 2024. A PJ realizou esta terça-feira 7 buscas domiciliárias que culminaram também na constituição de 25 arguídos. A repórter Manuela Barbosa tem mais detalhes.
1: A Polícia Judiciária levou a cabo esta terça-feira 7 buscas domiciliárias. Na sequência destas buscas, um homem de 43 anos acabou detido pela suspeita de ter ajudado os prisioneiros da prisão de Vale dos Judeus a fugir. Este caso remonta a setembro de 2024. Além desta suspeita, este homem teria consigo também uma arma de fogo e acabou mesmo por ser detido pela PJ. Na sequência destas buscas, 25 pessoas foram constituídas, arguídas. Sabemos sim que cerca de 70 inspectores da Polícia Judiciária estiveram envolvidos nas buscas que aconteceram esta terça-feira. Além da detenção deste homem, foram apreendidas 2 viaturas ligeiras, 2 armas de fogo, diversas munições e equipamento eletrónico suscetível de interferir com comunicações de rádio. Além destes equipamentos, cerca de 32.500 euros em numerário também foram apreendidos pela Polícia Judiciária. Estes elementos poderão constituir prova neste processo. Sabemos também que este homem de 43 anos será presente a tribunal no dia de amanhã para o primeiro interrogatório e que poderão também no dia de amanhã ser conhecidas as medidas de coação a aplicar.
0: A repórter Manuela Barbosa com mais informações sobre a operação da PJ que deteve hoje um homem suspeito de envolvimento na fuga de 5 reclusos da cadeia de Vale dos Judeus em 2024. Hoje também é notícia a absolvição do homem que estava acusado da morte de Josué Boxista, um crime que aconteceu na cidade do Porto em maio do ano passado. De acordo com a repórter Tânia Laranjo, há promessas de vingança no bairro do Cerco.
2: Pode acontecer uma escalada de violência. Aqui, de facto, não havia grandes dúvidas relativamente à cenoura, mas quando Valquírio, que era o tio dele, estava vivo, até porque Valquírio indicava que tinha sido cenoura a fazer o disparo. A verdade é que Valquírio depois foi assassinado, portanto, a partir de agora, ficámos aqui num limbo que a culpa pode ser da pessoa que morreu, já que o depoimento de Valquírio já não existe. Josué, que num primeiro, o Senhora, que num primeiro momento tinha assumido a autoria do disparo para, de alguma forma, limpar a honra do tio, em julgamento manteve-se em silêncio. A testemunha que existia era uma testemunha que, de facto, colocava a Senhora no local com uma arma na mão, mas não viu o momento do disparo. O que tinha visto era a Senhora com a arma e que estava, de facto, armado. Não foi possível fazer a recolha de impressões digitais que colocassem cenoura naquela arma e que aquela arma fosse a arma que matou Josué. E a partir daí, hoje, a cenoura foi libertado. O cerco é uma bomba-relógio. E aqui, neste caso, estamos, de facto, a falar de uma bomba-relógio. Josué foi morto, cenoura foge, depois é preso, agora é um crime que fica sem castigo. Ainda alguma tensão com a morte de Valquírio, porque há quem defendesse que pode ser um ajuste de contas de alguns próximos de Josué e de facto é uma preocupação para as autoridades, principalmente para a PSP, que faz o patrulhamento diário daquela zona.
0: Daniel Laranjo sobre a libertação do homem que estava acusado da morte de Josué Boxista no Porto em maio do ano passado. pela política terminou sem acordo a nova reunião entre o líder do Chega e o primeiro-ministro sobre as alterações à lei laboral. O anúncio foi feito por André Ventura à saída do encontro com Luís Montenegro em São Bento. Em declarações aos jornalistas, o líder do Chega indicou que o partido e o governo vão continuar a trabalhar nas próximas horas. Segundo André Ventura, para já não foi possível alcançar um entendimento por existirem divergências de fundo.
3: Até ao momento não foi possível chegar a um entendimento sobre estas matérias. Da parte do Chega, ficou de forma mais detalhada e mais pormenorizada a garantia dos pontos, a identificação dos pontos que são para nós necessários do ponto de vista do trabalho e do ponto de vista dos objetivos. Da parte do Governo e da parte do Primeiro-Ministro ficou claro também as suas posições referentes a alguns destes pontos, onde há convergência e onde não há convergência. É evidente e é compreensível, penso que o país compreende isso, que na questão das reformas continua uma substantiva divergência entre as posições dos partidos.
0: André Ventura, em declarações aos jornalistas no final da reunião com Luís Montenegro acerca do pacote laboral. O debate no Parlamento sobre as alterações ao Código do Trabalho está marcado para esta quinta-feira. Já o secretário-geral do PS diz não ter recebido qualquer convite do primeiro-ministro para uma reunião sobre a reforma laboral ou a prestação social única. José Luís Carneiro foi hoje questionado pelos jornalistas sobre se tinha recebido algum convite para ir à residência oficial do primeiro-ministro, tal como aconteceu com o líder do Chega, André Ventura. José Luís Carneiro falava em Cascais, à chegada para um encontro da Plataforma de Políticas Públicas, que vai criar uma estratégia nacional para aumentar salários, valorizar o trabalho e reforçar a competitividade económica, e que integra nomes como os ex-ministros Mário Centeno, Fernando Medina e Pedro Siza Vieira. Fica por aqui esta edição. Marcamos novo encontro para a meia-noite e meia. Até já.
4: No trânsito, algumas dificuldades, poucas, é normal para a hora, em Lisboa, trânsito lento entre o Saldanha e o Campo Pequeno, penso que terá que ver ali com as festas do Campo Pequeno, não muito longe dali, também acidente por resolver no final da Avenida Estados Unidos da América, já praticamente à chegada à rotunda de Entre Campos. Acidente também no acesso, antes do acesso ao túnel das Amoreiras, ali uma pequena lentidão por causa disso. Na Grande Lisboa ainda com essa lentidão, já na margem sul, no sentido Lisboa, no sentido Almada-Setúbal, por causa de obras, há lentidão desde o nó de Almada até à passagem pelas pontes do Feijó. É aí que decorrem as obras. No Porto, praticamente sem problemas, só assinalar um acidente na Rua da Ribeira, que está ali a complicar um bocadinho o trânsito, há a passagem pela Praça Infante Dom Henrique e também com lentidão na Rua da Bolsa por causa disso mesmo. Boa viagem.
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0: O ritmo por Raya, Where is my husband? Seguimos com a última parte da Lia de Ouro, patrocínio Esc Online, casino, apostas desportivas e póquer.
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0: Ligador simultâneo CMTV, Correio da Manhã Rádio, é a última parte.
2: Rubem Dias voltou a trabalhar à parte dos colegas no último treino, antes da estreia de Portugal no Mundial. Tal como aconteceu desde a chegada da seleção aos Estados Unidos, o central do Manchester City começou por correr junto de todo o plantel, de Roberto Martínez, mas depois foi direcionado para trabalho individual específico, com acompanhamento do preparador físico. Crescem assim as dúvidas sobre se Rubem Dias estará ou não apto para o jogo de amanhã, frente à República Democrática do Congo. Rubem Dias foi titular nos dois jogos de preparação da Seleção Nacional, ainda em Portugal. Ricardo, é preocupante esta limitação óbvia de Rubem Dias antes do jogo de estreia da Seleção?
3: É um problema central o eixo da defesa da seleção portuguesa. O selecionador escolheu quatro centrais e é um eixo central, é um problema central com ou sem Rubem Dias, mesmo que o Rubem Dias esteja na sua plenitude, que dificilmente estará, face àquilo que nós sabemos, e depois ao facto de ter jogado muito pouco esta época, foi uma época atípica relativamente ao que é normal. Ele perdeu muitos jogos do City com lesões de âmbito muscular. Acho que, quer dizer, se ele não jogar é muito problemático mesmo, porque ele está num patamar claramente superior ao dos demais, isto sem estar a menorizar as capacidades do Gonçalo Inácio, do Renato Veiga e do Tomás Araújo. Se com ele, no máximo, é preocupante, com ele limitado é mais. E se jogar limitado, não sabemos se... E o treinador, e eles hoje em dia sabem isso, o treinador com certeza que assumiu o risco, não é com certeza, assumiu mesmo o risco, conhecia o percurso do Rubem Dias nesta época, assumiu o risco, ele quer ganhar e considera que é, mesmo assim, era conveniente levá-lo à seleção. Agora,
4: mas andou a jogar os últimos jogos.
3: Não, fez agora aqui, jogou na seleção. Esteve muitos jogos sem jogar. Agora, vamos ver.

0: se ele, portanto, é uma dor de cabeça para o selecionador que quis tão só 4 centrais. Em contrapartida, levou 5 laterais, laterais que um ao outro podem fazer uma perninha. O caso do Nuno Mendes já fez uma perninha, o Dalot também fez.
1: O Mateus Nunes
0: faz mais, sei lá, na zona média. Eu não sei se o Palhinha, quer dizer, e ele escolheu, o treinador está no seu plano de direito de escolher aqueles que ele entende ser os melhores. No fim será feito o balanço do seu trabalho. Mas o Palhinha, se calhar, era um jogador que, jogando a média, podia também fazer uma perninha com alguma propriedade, a central até, porque no jogo aéreo não é assim tão mal.
2: Achas, Zé Calado, que fazia falta mais uma opção para a posição de central, tendo em conta estas limitações de Rúben Dias?
3: Sinceramente não acho. Porque hoje em dia os jogadores que jogam no meio-campo defensivo estão habituadíssimos a jogar naquela posição. E desempenham muito bem, até porque no futebol moderno a saída de bola faz-se muitas vezes através do médio que encaixa nos próprios centrais, e eles já têm essas dinâmicas até de centrais, e eu não acredito que fosse necessário. Acho também que o Rúben Dias vai jogar, isto é uma questão de se precaver acima de tudo o esforço, porque não nos podemos esquecer que ele acabou por jogar o jogo com o Chile e depois também ainda entrou no outro jogo também, e é um jogador que obviamente a época não foi como ele queria, mas ele começou a jogar já na parte final em alguns jogos e ainda está a adquirir a forma. Isto é uma maneira de o poupar para não lhe subcarregar os músculos, porque obviamente vai ter os jogos do Mundial e não é necessário neste momento estar a subcarregar músculos com os treinos. Eu acredito que ele vai jogar, e também digo-te sinceramente, se ele não jogar, eu acho que a seleção, obviamente nós olhamos para os outros centrais, apesar de não serem o Rúben Dias, mas são jogadores com muita qualidade. O próprio Renato tem feito uma temporada fantástica no Vila Real. O Gonçalo Inácio, eu acho um belíssimo jogador, apesar de ter acabado a época, não acabou bem a época. Eu acho que ele nos últimos jogos não esteve bem, mas é um belíssimo jogador também. O Tomás Araújo, idem aspas. Por isso eu acho que a seleção, acima de tudo. E depois há aqui uma coisa que é, tu, se tiveres um grupo muito bom, e acima de tudo, eu acho que nós, este ano, principalmente a nível de meio campo, salvo se houver alguma invenção. Porque se não houver nenhuma invenção, nós temos João Neves, Vitinha e Bruno Fernandes. O meio campo. Mas essa é a minha opinião. E esse meio campo faz com que, mesmo naquela zona central, o João Neves é um miúdo que se mete muito ali naquela zona central, é batalhador. O Vitinha organiza o jogo, é verdade, mas é um jogador que também está habituado a jogar muito bem ali entre os centrais naquela zona. E por isso, eu acho que o mais importante às vezes é a maneira como se posicionam os médios para dar esse descanso aos centrais. Porque muitas vezes, quando os médios não estão bem posicionados, aí é que os centrais sofrem. Por isso, eu acho que o Rúben vai ser uma mais-valia. E a mim o que só me fez confusão foi o convocar os quatro guarda-redes.
1: Agora viste no treino que deu resultado. Tá, houve um treino que a gente viu que deu resultado.
3: Tá, mas, Jorge, a gente vai para um campeonato do mundo.
2: É uma situação específica.
3: Sim. Mas isto é.
2: Não tira lugar a ninguém na
3: Copa. A questão não é essa, por exemplo. Eu acho que se calhar poderia levar um ou outro jogador mais para a frente também. A sério, eu acho que faria, se calhar, talvez falta neste Mundial, porque nós temos o Cristiano. Temos o Gonçalo, e se calhar se levasse mais uma ponta de lança também não fazia mal nenhum. Em alguns jogos, se calhar, até vamos precisar de outro tipo de jogadores para estar na área e para ajudar também, porque o Cristiano vai jogar.
2: Alguém teria de sair, não é? Nesse caso, achas que sairia alguém do setor defensivo?
3: Eu acho que sim. Principalmente um dos laterais. Porque nós levamos laterais que podem jogar em variadíssimas posições. Se calhar um dos laterais iria sair.
2: Neste momento as opções são estas, Jorge. Se realmente é uma questão de gestão física, não há propriamente uma lesão de Rúben Dias, achas que, pela importância que tem, deve jogar de início frente ao Congo, ou pode ser poupado a pensar nos jogos seguintes?
1: Não acredito muito sinceramente. Acho que isto tem a ver com a parte de isométrica, em termos de reforço muscular, certamente, porque é isso que se calhar ele necessita mais depois de tanto tempo parado, depois destes dois jogos. Esse reforço muscular é muito mais importante do que fazer outro tipo de treinos. Portanto, é certamente que é isso que eu acredito que passe por isso, que seja aquilo que ele necessita melhor para a abordagem, porque é um jogador experiente, é um jogador que sabe estar, é um jogador importantíssimo na nossa seleção. Depois da saída de Pepe, é claro que Rúben Dias é o nosso líder defensivo.

0: É um líder, por natureza, é um líder dentro do campo e ele é extremamente necessário. Acredito que vai jogar, independentemente de a gente não pôr em causa a qualidade. Ou, Gonçalo Inácio não acabou bem a época, não tem estado muito bem, mas às vezes são jogadores que têm qualidade e que podem aparecer de um momento para o outro, podem ganhar, digamos, crescer com a competição, porque é isso que acontece por norma. Estas equipas, as Espanhas e Franças e Argentinas, Brasil, Portugal, aquelas equipas que têm os elencos melhores, não começam logo de princípio bem, vão crescendo com a competição e depois quando chegar aos quartos e aos meias finais, etc., aí aparecem muitas vezes com os seus pontos. Portanto, acredito que possa um Gonçalo Inácio, etc., poder eventualmente crescer. Neste momento, acho que o Renato estará muito mais apto para jogar ao lado de Rubem Dias. E a nossa equipa viu-se nestes dois jogos que nós fizemos de preparação, que há ali uma dinâmica em termos na primeira fase de construção, nos movimentos ofensivos, e quer a gente, quer não, os laterais têm sempre um desgaste muito grande, e portanto a necessidade de ter e laterais como nós temos, dificilmente alguma seleção tem. Eu já disse isto em relação ao meio campo, mas também vou dizer em relação aos laterais.
1: Nós temos
0: laterais de primeira água. Dificilmente alguma equipa tem os 4 laterais, 5 laterais como os nossos. Dificilmente, para além do nosso meio campo, que acho que só comparável um pouco com o da Espanha, é que se pode assemelhar. Portanto, acho que temos uma equipa muitíssimo boa. Vamos ver, vamos esperar que tenha, independentemente de jogar A, B ou C. Acho que é em função do adversário e Roberto Martínez. A gente pode não entender, mas tem que respeitar a dinâmica que ele às vezes põe com Vitinha a buscar no meio. A gente pode não gostar, mas é a estratégia dele e temos que a respeitar.
2: Fernando, rapidamente, achas que a seleção precisa que Rubem Dias esteja em campo?
3: Precisa.
2: Ou há espaço para fazer uma eventual gestão?
3: Há espaço. Se não houver outra alternativa, tem que haver espaço. Agora, Rubem Dias é o garante de estabilidade. É um jogador, dos quatro, é o que falha menos. Não, falhamento. Os outros normalmente têm tido alguns problemas em termos defensivos. Portanto, é um jogador, como disse o Amaral, salvo erro, é um jogador experiente. É um jogador com andamento já de grande qualidade. Portanto, esperamos todos que ele recupere.
2: Em relação às opções de Roberto Martínez, porque o Ricardo falou sobre isso, o Zé Claudio também, o Zé estava aqui a dizer que acha que até teria sido melhor, se calhar, mais uma opção de ataque do que propriamente reforçar aqui o eixo de defesa.
3: O 3 foi um 4, não é?
2: Que era preciso mais um central,
3: sim,
2: ou não?
3: Sim. Mas o central, que é que podia, o único central que podia ter ido metido aqui no meio disto era o António Silva. Não havia muito mais.
4: Não, avançado.
2: O Ricardo disse um central, o Zé Calado disse um avançado.
4: Podia jogar a média e fazer de central.
2: Palhinha para
3: poder
2: jogar.
3: Podia tirar o Samu, por exemplo, por aí. Para ir o Palhinha tinha que sair o Samu.
4: Tinha que fazer uma troca. Isso é inegável.
3: Eu também não compreendo, não sei porque é que o Palhinha foi convocado.
4: Não, mas tinha que tirar um lateral também.
2: Sobre os convocados, estamos a vê-los neste momento nas imagens das equipas de reportagem que a CMTV tem no terreno nos Estados Unidos, em Houston, é lá que está a seleção nacional. Daqui a pouco vamos acompanhar a conferência de imprensa de Roberto Martínez e de um jogador da seleção, de antevisão do jogo frente à República Democrática do Congo. É a estreia no Mundial 2026. Para já, vamos saber quais são as principais notícias do Jornal da Meia-Noite com a Débora Carvalho.
5: Boa noite, e começamos por revelar a manchete do jornal Correio da Manhã desta quarta-feira. 4 idosas mortas à fome em lares, 7 detidos em operação da GNR em residências ilegais, cenário de horror em Lousada. Notícia em destaque no Jornal da Meia-Noite. Quarta-feira é dia de revista Sábado, do poder e a influência dos movimentos católicos. É a capa da revista Sábado, que agora olhamos em mais detalhes. É um destaque da revista Sábado que vai poder ler já daqui a poucas horas, quando a revista estiver nas bancas. Mas olhamos agora para imagens que chegaram à redação da CMTV que mostram violentas agressões esta noite nas imediações do estádio de Alvalade, depois de um jogo de futsal entre o Sporting e o Benfica. O Sporting goleou o Benfica por 8-2 no segundo jogo da final da Liga de Futsal, disputado no pavilhão João Rocha, e estas imagens foram captadas nas imediações do estádio de Alvalade, mostram muita confusão com agressões violentas com a PSP também no local. Vemos aqui um indivíduo que estava prostrado no chão depois de ser agredido. Vê-se também várias pessoas a fugirem para o interior de um restaurante que se encontra ali nas imediações do estádio de Alvalade. A CMTV tem já uma equipa de reportagem a caminho deste local. Vemos muita confusão, muitas pessoas também a fugirem depois da chegada das autoridades. Agressões violentas neste pedaço do vídeo. É possível ver que há uma pessoa a ser violentamente agredida, que está no chão, e esta pancadaria aconteceu depois da vitória do Sporting, que goleou o Benfica em jogo de futsal por 8-2. A CMTV tem, como disse, uma equipa de reportagem a caminho. Vemos vários envolvidos a correrem para este estabelecimento comercial, a presença da polícia também neste local a tentar identificar os suspeitos, a terminar com estes confrontos, várias agressões que aconteceram neste local depois da vitória do Sporting frente ao eterno rival, o Benfica, num jogo de futsal. Daqui a pouco vamos ter aqui na CMTV reportagem em direto para perceber melhor os contornos destes confrontos violentos entre aparentemente grupos rivais. A marcar o dia, há também a acusação que envolve o ex-adjunto da Ministra da Justiça, aliás, Paulo Abreu dos Santos, que foi acusado de quase 8 mil crimes relacionados com crianças. Cerca de 7 mil dos crimes por posse e partilha de imagens e vídeos de abusos e pornografia de menores, quase mil por imagens que tinha de uma criança de 10 anos que conheceu no momento religioso, e dois crimes ainda de abusos sexuais que praticou sobre essa mesma criança. Os abusos terão acontecido no terreiro, nome dado a uma casa de culto em Val de Milhaços, onde Paulo Abreu dos Santos, que está em prisão preventiva, praticava a religião há mais de 10 anos. No despacho de acusação do Diabo de Lisboa, pode ler-se que o predador sexual começou em 2021 a utilizar plataformas nas redes sociais para aceder a conteúdos de pedofilia. Da análise aos vídeos, concluiu-se que a esmagadora maioria das vítimas são estrangeiras, à exceção de um rapaz que foi filmado e abusado pelo suspeito. O ex-deputado acabou por ficar em prisão preventiva. Nove casas que serviam como lares ilegais de idosos foram encerrados pela GNR nesta terça-feira, depois dos idosos terem morrido por falta de condições. A CMTV sabe que pelo menos quatro idosos terão morrido à fome e à sede. Foram encerradas nove residências que funcionavam de forma ilegal em Lousada. Sete pessoas foram detidas, eram os responsáveis pelos espaços. A investigação levou não só à detenção dos suspeitos, como também à retirada de 11 idosos com idades entre os 80 e os 95 anos. As diligências permitiram apurar que desde 2016 os suspeitos alojaram mais de 100 idosos vulneráveis em vários apartamentos em Lousada, sem qualquer licença e também com graves deficiências e falta de higiene severa. A CMTV acompanhou a retirada de idosos durante esta operação de busca. As famílias estiveram no local, estão também a ser contactadas para acolherem os idosos. Em cima da mesa estão vários crimes de maus-tratos, homicídio qualificado, fraude fiscal e burla. O Polícia Judiciária deteve um homem durante uma operação de buscas relacionada com a investigação à fuga dos 5 reclusos da prisão de Vale de Judeus em setembro de 2024, ou seja, há quase 2 anos. A operação teve como objetivo identificar os envolvidos, reforçar as provas já recolhidas e obter novos elementos sobre a fuga e evasão dos reclusos deste estabelecimento prisional. Os alvos serão pessoas ligadas a Fábio Cigano, incluindo a própria mulher, mas haverá igualmente ligações a Fernando Careca. Durante as buscas foram apreendidas 2 viaturas, 2 armas de fogo automáticas do tipo Kalashnikov, várias munições.

0: De arma ilegal. A PJ tinha a intenção de deter todos os 25 arguidos no processo, mas o Ministério Público não deu luz verde, não emitiu esses mandados de captura. O incêndio deflagrou esta tarde num bar na praia do Dragão Vermelho, na costa de Caparica, no concelho de Almada. Os bombeiros de Cacilhas dominaram depois o fogo, mas as imagens são impressionantes e mostram também os estragos causados neste estabelecimento. O alerta foi dado pouco depois das 4 da tarde. As chamas foram combatidas por mais de 20 operacionais, apoiados por 8 veículos. As imagens é possível ver o rastro de destruição. Também um meio aéreo foi acionado para combate às chamas, que não causaram feridos. As causas estão agora a ser investigadas pela Polícia Judiciária. A CMTV falou em exclusivo com o pai do jovem que foi agredido nos Santos Populares este sábado em Lisboa. Este homem explicou que o filho ainda vai fazer mais exames para se perceber as sequelas que poderá vir a ter. Pedro Saldanha apelou que vítimas deste tipo de agressões não se deixem silenciar por medo de represálias.
1: Dei com eles que estavam no hospital de Cascais. E o outro ainda estava em Lisboa. E perguntei o que é que estava a passar e foi o meu filho que respondeu através do telefone da minha filha a dizer que estava, era ele que estava em Cascais, estavam todos em Cascais, e que tinha andado à pancada, tinham-lhe batido e que estava no hospital para fazer um despiste para saber o que é que lhe tinha acontecido. Como sabe, estes pontapés na cabeça podem ter sequelas muito graves. E portanto ele vai agora à medicina legal fazer os despistes, os exames todos que forem necessários. E sei que o processo está bem encarreirado e que as coisas estão a ser avançadas com um ritmo relativamente elevado.
2: Portanto, o seu filho já regressou a casa. Para um pai, como é que é lidar com toda esta situação?
1: É difícil, mas o meu filho está a reagir bem, é forte, mas eu não sei se não vai ter sequelas. Faço um apelo às vítimas, ou nomeadamente à pessoa que foi espancada antes do meu filho, que o meu filho foi defendê-lo, um desconhecido que o meu filho foi lá salvar-lhe a pele, que foi esse mesmo termo, que também reporte a situação, que façam queixas. Eu sei que há um sentimento de impunidade para estas pessoas que fazem estes atos vis e cobardes, e as pessoas têm medo.
0: Foi absolvido o principal suspeito do homicídio de Josué Boxista em maio do ano passado. Daniel Senoura tinha assumido a responsabilidade do disparo fatal para defender a honra do tio Valquírio. Mas, entretanto, o tio, que indicou Senoura como responsável, acabou por morrer, executado numa bomba de gasolina em Gondomar, e este homem ficou em silêncio durante o julgamento. Uma testemunha diz ter visto Daniel Senoura com uma arma na mão, mas ninguém terá assistido propriamente ao momento do disparo à porta de um bar no Porto. Também não foi possível provar através das impressões digitais que tivesse sido Daniel a usar a arma que matou Josué Boxista. Por isso, o arguido acabou por ser ilibado no julgamento. No bairro do Cerco, no Porto, já se fazem promessas de vingança pela libertação de Daniel. São esperadas horas de grande tensão nos próximos dias, uma possível escalada de violência. A polícia está alertada para esta situação e pode mesmo haver um reforço policial forte nas zonas consideradas mais sensíveis. Foi encontrado o corpo do turista britânico de 23 anos que estava desaparecido no mar em Albufeira. A CMTV sabe que o cadáver deste jovem foi encontrado na zona da Quinta da Ourada, nas proximidades do Porto de Abrigo de Albufeira. A Embaixada Britânica foi alertada e os familiares já estão a receber apoio psicológico. O resgate do corpo foi coordenado pelo comandante da Capitania do Porto de Portimão com o apoio de uma embarcação. A vítima estava acompanhada por um amigo de 19 anos, também britânico, quando desapareceu. Os dois estavam no mar. Quando foram surpreendidos pela força da corrente, o jovem de 19 anos conseguiu sair sozinho da água e pediu socorro às autoridades. No desporto, com golos de Mbappé e Barcola, a França venceu o Senegal por 3-1, a primeira jornada do Grupo I do Mundial deste ano.
3: No MetLife Stadium, a França teve de suar muito para vencer.

0: O Senegal, até porque na primeira parte foi a seleção africana a assumir o prejuízo e a ficar por diversas vezes perto do golo, como neste lance, onde Nicholas Jackson rematou ao poste. Em cima do intervalo, o Senegal teve nova oportunidade para marcar, mas Ismaïla Sarr, à boca da baliza, fez o mais difícil e atirou por cima. Na segunda parte, houve resposta da armada francesa e aqui Michael Olis trabalhou muito bem e só não fez o golo, porque Mendy fechou a baliza com esta mancha. Pouco depois houve pedidos de penalti por parte da França, depois desta queda de Mbappé, que deixou muitas dúvidas. Mesmo assim, não foi suficiente para convencer o árbitro, mandou seguir. E depois de tanto investir, a França acabou mesmo por chegar ao primeiro gol do encontro. Visão de jogo genial e um passo sublime de Olise, a deixar Mbappé com todas as condições para inaugurar o marcador. Estava feito 1-0 com o Senegal a reagir no minuto seguinte. Bola longa nas costas da defesa e Nicholas Jackson fuzilou Mike Maignan com tudo o que tinha. Mas para seu desagrado, estava fora de jogo. Com o final do jogo a aproximar-se, a França aproveitou que o Senegal estava mais exposto. E aqui Rabiot serviu Barcola, que só teve de picar a bola por cima de Mendy. 2-0 no marcador, mas os senegaleses também marcaram no minuto seguinte. Desta vez contou mesmo. Excelente lance individual de Ibrahim Baye, a joia do PSG, que reduziu a desvantagem nos descontos. Mas de pouco serviu. Mbappé ainda tinha outra palavra a dizer e nem pensou duas vezes. Vai já daqui. Um tiraço que apanhou Mendy desprevenido e fechou o resultado final em 3-1.
1: Com o golo de Maxi Araújo, o Uruguai empatou a uma bola com a Arábia Saudita, também em jogo de estreia neste Mundial.
2: Depois do empate surpreendente da Espanha frente a Cabo Verde, o Uruguai viu uma oportunidade de ouro para se colar à liderança do Grupo H. No entanto, a albiceleste barrou desde cedo na parede que seria Mohamed Al-Waiz. No banco, Marcelo Bielsa já estava com os nervos. Pior ainda, deve ter ficado o selecionador uruguaio quando, aos 38 minutos, a Arábia Saudita ficou muito perto de inaugurar o marcador. Muslera também não estava para brincadeiras e travou o remate de Al-Amri. Só que 3 minutos depois, os sauditas usaram exatamente a mesma receita e, desta vez, acabou mesmo por resultar em golo. Na sequência de um canto, Muslera ainda travou a primeira investida, mas na recarga, Al-Amri a ser feliz e a fazer o 1-0. Na segunda parte, os uruguaios bem tentaram nivelar a partida. Quando não foi Al-Waiz a travar a investida, foi o poste da baliza dos sauditas para desespero de Manuel Ugarte. Nos últimos minutos, Albiceleste montou um autêntico cerco à área dos sauditas e acabou por conseguir empatar. Al-Waiz defendeu de forma incompleta e Maxi Araújo fez o 1-1. Há 12 anos que um jogador do Sporting não marcava na fase final de um Mundial. Antes do fim do jogo, Valverde ainda tentou ir buscar os 3 pontos, mas Al-Waiz voltou a negar o golo. 1-1 resultado final, tudo empatado no Grupo H.
1: Irão e Nova Zelândia estrearam-se também no Mundial com um empate a 2 golos.
2: O Irão estreou-se no Mundial em solo americano. Em meio a toda a polémica, os Leões da Pérsia entraram praticamente a perder no jogo. Vale destacar a qualidade da jogada da Nova Zelândia com Elijah Just a inaugurar o marcador aos 7 minutos. O Irão respondeu aos 23 minutos. O ex-Futebol Clube do Porto, Taremi, conduziu a bola durante vários metros. No momento do remate, o capitão da seleção iraniana acertou em cheio no poste. No entanto, aos 32 minutos, lá chegou o golo do empate dos iranianos. Jogada também ela muito bem conseguida pelo corredor direito, com o veterano Rezaian a começar e a finalizar o lance da melhor maneira possível. Em cima do intervalo, na sequência de uma bola parada, o Irão fez a cambalhota no marcador. No entanto, a festa foi curta. O auxiliar levantou a bandeirola e o golo acabou anulado devido a um fora de jogo. Na segunda parte, os All Whites voltaram a entrar mais fortes e restabeleceram a vantagem. A sociedade Wood e Just voltou a funcionar, segundo a assistência do avançado do Nottingham Forest para o bicho do camisola 11. O Irão não baixou os braços e voltou a correr atrás do prejuízo. Pouco depois da hora de jogo, o placar voltou a ficar nivelado. Desta vez, Rezaian na assistência para um belo golpe de cabeça de Mohebi, que colocou o resultado final em 2-2.
1: Regressamos aos confrontos nas imediações do estádio de Alvalade em Lisboa. Confusão com adeptos e polícia no final do Sporting Benfica de Futsal. Manuela Barbosa, boa noite. A polícia esteve aí em peso. O que é que já sabe sobre aquilo que aconteceu?
3: Muito boa noite, Débora. Exatamente, estamos nas imediações do estádio José Alvalade, onde terá acontecido esta rixa durante a noite desta terça-feira. Terá sido depois desse jogo de futsal que tudo terá acontecido, depois do Sporting ter goleado o Benfica. Das informações que temos, foi vivido aqui esta noite um cenário de violência entre adeptos que obrigou a polícia a intervir para que estes adeptos acabassem por parar com este cenário de violência que foi vivido aqui junto a este restaurante aqui na Avenida Padre Cruz em Lisboa. Terá sido então depois desse jogo que se desencadearam esses desacatos entre os adeptos do Sporting e do Benfica. Muitas das pessoas acabaram mesmo por correr para dentro deste restaurante para fugir, e a polícia teve que intervir na sequência destes atos de violência que aconteceram depois deste jogo de futsal.
1: Reportagem em direto da Manuela Barbosa, com a situação mais calma depois de momentos de grande tensão no final deste jogo de futsal. São os destaques do Jornal da Meia-Noite, em emissão segue com a Mariana.
4: Portugal estreia-se amanhã no Mundial 2026, frente à República Democrática do Congo. Ainda esta noite, por volta da meia-noite e 45, o selecionador nacional Roberto Martínez e um jogador da seleção vão fazer a antevisão do jogo de amanhã, uma conferência de imprensa que vamos acompanhar em direto aqui na CMTV. Para já, vamos falar também sobre os clubes, neste caso sobre o Benfica, com palavras de Rui Costa, que promete investir no plantel para que o Benfica conquiste títulos na nova época. Numa mensagem aos sócios a propósito do orçamento para 2026-2027, Rui Costa garante mesmo que o Benfica entre na nova época mais forte e preparado para o futuro. Explica que o orçamento projeta um resultado positivo de cerca de 8 milhões de euros, o que permite reforçar a competitividade dos plantéis e continuar a investir na ambição desportiva que define o Benfica. Acrescenta que o orçamento permite responder aos desafios da nova época com confiança e responsabilidade, conciliando a eficiência na gestão com o investimento necessário para que o Benfica continue a vencer e a conquistar títulos para honrar a história do clube. A mensagem termina com a garantia de que a direção vai continuar a trabalhar para corresponder às expectativas dos sócios e adeptos, mesmo sem Liga dos Campeões. Zé Calado, Rui Costa estava obrigado a assumir este investimento forte no plantel do Benfica?
5: Não, estava habituado a ter estas palavras. A questão do investimento, a mim já me passa ao lado. Provavelmente agora vai ter resultados positivos, mas depois se calhar em setembro é capaz de ter resultados positivos, mas depois se calhar é capaz de não ter. Isso a mim, sinceramente, depois dos investimentos que têm sido feitos, eu acho que o Benfica deve ter descoberto o petróleo ou uma coisa qualquer, mas não pode dizer outra coisa. Não pode dizer outra coisa, porque qualquer outra coisa que diga que não seja criar ilusão na cabeça dos sócios, obviamente que se vai ter um plantel mais forte, é perder pontos, por assim dizer. Porque traz um treinador novo, mais uma vez há outro que sai, mais uma vez a história de que fizemos tudo para que o outro ficasse, quando na realidade se calhar o outro já nem queria ficar, não é? Porque já tinha na cabeça dele que queria sair. Mais uma proposta de renovação que foi apresentada quando o Benfica não ganhou nada. Ficou praticamente fora de todos os objetivos a que se propôs. Não percebi aquela proposta de renovação, quando já toda a gente sabia, quando se falava há um mês e tal, já que Mourinho ia a caminho do Real Madrid. E agora é mais um treinador, é mais um início de um projeto. Para mim, acima de tudo, o caso Mourinho está fechado, a telenovela Mourinho está fechado. Centro-me acima de tudo no Marco Silva e no seu trabalho. Acredito no seu trabalho. Eu que vejo de fora e que tenho visto de fora, obviamente, o seu crescimento como treinador, eu acredito no seu trabalho. Agora tem que haver uma coisa, e isso o Rui Costa tem que fazer. É dar o pelouro desportivo a Marco Silva, não deixar que outras pessoas que estão à sua volta que se metam no trabalho do Marco Silva, porque se deixar que essas pessoas se metam no trabalho do Marco Silva, se calhar as coisas não vão correr bem. E tudo aquilo que lhe digam, todas as opiniões que digam, ele que ouça todas as opiniões, mas que decida por si, o Rui que decida por si e que vá ao encontro das ideias do Marco Silva, porque acho que se isso acontecer, E se o Rui começar a pensar, se calhar, mais por si e dar menos ouvidos a algumas pessoas, se calhar as coisas são capazes de correr melhor. Porque o Rui adora o Benfica e também quer que o Benfica ganhe e por isso vai haver este investimento, obviamente. Mas ele e o Marco Silva, como já se conhecem há muito tempo e são amigos há muito tempo, eu espero que haja ali uma simbiose perfeita para que o Benfica volte novamente aos bons resultados.
4: Jorge, Rui Costa promete um Benfica mais forte. E Rui Costa, enquanto presidente, como é que começa esta época, também já depois das explicações que deu sobre a época anterior?
6: Vamos ter esse barómetro. Se calhar agora nas próximas assembleias já vamos aquilatar um bocadinho mais como é que vai ser essa uma assembleia, se calhar quase pré-eleitoral, vá lá, de preparação, porque certamente que os opositores vão estar lá e vão lançar as suas garras de águia para tentar tirar algumas respostas ou pôr agora. Claro que digamos, a Rui Costa vai ter que apostar tudo. Quer dizer, neste reinado de Rui Costa, é 467 milhões, digamos, em termos de investimento. Não era agora que ia chegar com este treinador e que realmente aquilo digamos, eu não vou dizer que é o ultimato, porque é o... Mas que realmente Marco Silva é a âncora para Rui Costa se manter no Benfica, eu acredito que o seja, porque não estou a ver o Benfica a deixar percolar mais campeonatos ou mais lutas de campeonato. Só pode ganhar um, como é evidente, mas não estou a ver que o Benfica possa dizer não, vamos para processo, projetos para o ano ou para depois, não. Portanto, acho que Rui Costa fica aqui também, tem que dar tudo a Marco Silva para realmente poder tentar ser campeão.
4: Já vamos voltar a conversar, vamos também, recordo, acompanhar em direto a conferência de imprensa de Roberto Martínez e de um jogador da seleção de antevisão do jogo de amanhã, da estreia do Mundial frente à República Democrática do Congo. Para já, um curto intervalo. Até já.
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0: música na Correio da Manhã Rádio com a Avril Lavigne lá atrás e o Coldplay agora. Agora há prolongamento da Liga de Ouro com o patrocínio de Ask Online, Casino, Apostas Desportivas e Póquer.
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0: Mariana Águas.
2: Mundial 2026 acontece em Houston e vamos acompanhar em direto a partir de Houston a conferência de imprensa que começa daqui a alguns minutos. Vamos acompanhá-la aqui na CMTV com destaque também para as notícias de hoje sobre o selecionador nacional, que dizem que Roberto Martínez já decidiu que quer deixar a seleção. A federação reagiu de forma oficial e garante que Roberto Martínez e a seleção estão totalmente focados nesta estreia no Mundial. Vamos também ouvi-lo de viva voz, o selecionador nacional, mais um jogador, é já daqui a pouco. Para já voltamos à promessa de Rui Costa. Numa mensagem aos sócios, garante que vai investir no plantel para a nova época, para que sejam alcançados títulos, e promete mesmo um Benfica mais forte, agora com Marco Silva como treinador e antes das tais assembleias que podem ser também de alta pressão para Rui Costa. Mas depois de passarem algumas semanas, Fernando, de Rui Costa ter vindo finalmente a público explicar aquilo que aconteceu com José Mourinho e aquilo que tem dito desde então, achas que o ambiente acalmou um pouco em torno do presidente do Benfica ou a pressão continua muito alta?
3: A pressão continua e vai continuar até, como disse o Jorge, até às assembleias. Isso aí é evidente, há uma franja enorme de benfiquistas, principalmente as da oposição, estão-se a unir e tem-se visto regularmente intervenções de algumas pessoas, não de listas, mas da oposição, por assim dizer, atacar constantemente a gestão de Rui Costa e das opções que o Rui Costa tem tomado enquanto presidente do Benfica. Mas isto é mais do mesmo. Nós olhamos, o Calado já falou há pouco, salveu o Calado ao Amaral, quando se fala em investimento, o Benfica anda há 5, 6 anos, 100 milhões, 130, 110, 120, 130, 140, 120, passa a vida nisto, e os resultados esportivos até o momento têm sido muito escassos para o investimento que para um clube da dimensão do Benfica, ou para um clube português, deve de fazer em termos de futuro do que pode vir a ser o Benfica. Agora, Marco Silva, ao vir para cá também, deve ter com certeza alguns jogadores também na mira que possam vir. Agora também já ouvi de craques, não era que diziam que vinham craques?
4: Quatro craques. Normalmente vem sempre.
3: Então, já veio o Di Maria, já veio o Richard Rios, também era a última bolacha do pacote, o não sei o quê. Era tudo grandes craques que vêm para aqui. Infelizmente para o Benfica não tem dado o que o Benfica precisa. Agora, concordo com o Calado. O Rui Costa não pode dizer outra coisa neste momento.
2: Não tem espaço para errar também nas apostas que vai fazer no mercado de transferências, não. Ricardo?
5: Esse é exatamente um dos problemas. É que o Rui Costa faz esta declaração, está a tentar aplanar caminho, a ver se há menos escolhas para a Assembleia Geral. Mas, como dizia o Jorge, salvo erro, há sócios do Benfica que vão interpelá-lo, vão ser mais incisivos, vão fazer perguntas mais agressivas do que aquelas que fizeram recentemente ao presidente do Benfica. E, portanto, tem de preparar...
3: Mas também respondeu a tudo.
5: E tem de preparar...
3: Nisso...
5: Sim, sim, não, o Rui Costa não tem culpa.
3: Excelente.
5: E tiro-lhe o meu chapéu.
3: Isso aí?
5: Porque sei bem, a
3: excelente.
5: Culpa não é dele. Eu acho é que nós
3: respondeu
5: fizeram...
3: Respondeu a tudo. Que...
5: Tinham de ser mais incisivos. Depois, de facto, há aqui um problema. E dizia o Fernando que é o investimento sem retorno. Mas esse investimento sem retorno, nós só falamos do futebol. Mas o Benfica tem esse investimento sem retorno no futebol, portanto, um investimento claramente superior aos seus rivais, e tem também nas modalidades. É preciso não esquecer isso, e isso passa muitas vezes ao largo das discussões. Portanto, eu acho que o Benfica deve ser muito mais criterioso, mais rigoroso, mais parcimonioso, e, em síntese, fazer mais com menos.
2: É possível fazer mais com menos, Zé Calado? Com 3 ou 4 reforços que consigam afirmar-se neste plantel, o Benfica e Marco Silva têm as condições para o Benfica voltar a ser campeão?
6: Mariana, vamos ver. O Benfica tem um plantel recheado de bons jogadores. Eles não funcionaram, é verdade, mas tem um plantel recheado de bons jogadores. Se calhar com outro treinador as coisas até podem mudar, nunca se sabe. O futebol é uma incerteza absoluta. Agora, que é preciso fazer alguns ajustes dentro do próprio plantel, isso é uma realidade. Por exemplo, a questão dos centrais nós já falámos. A nível de meio-campo, mesmo a meu ver, tendo o Orsens e o Rios, que acabou por subir um pouco o seu rendimento também, acho que o Benfica precisa de um patrão.

0: patrão no meio campo. E quando eu falo de patrão, o Benfica há muito tempo que não tem aquele 8, que é um 8 que faz a diferença a nível do passe, que pensa ao jogo. O Benfica não tem esse jogador. E isso faz falta numa equipa grande, tem que ter esse tipo de jogador. E depois, aquilo que o Rafa poderia ter trazido ao Benfica não trouxe. O Sudakov, que era uma esperança enorme, acabou por não se afirmar completamente. Agora, se as coisas vão ser diferentes para o ano, espero bem que sim, Mariana, espero bem que sim. Nós, quando falamos do plantel, obviamente olhamos para o plantel e está recheado de bons jogadores, mas as coisas não funcionam. Eu não sei porque é que não funcionam. Essa é que é a questão. Em relação ao dinheiro, eu já nem ponho o dinheiro em causa, porque houve adiantamento também do contrato da NOS e todas essas situações. Para um clube português, quando não se vai à Champions League, é um baque enorme. Agora, eu olho para o plantel do Benfica e vejo que tem bom plantel. O problema é que o Benfica, em relação aos rivais, está a partir já com atraso. Porque o Futebol Clube do Porto criou uma equipa ganhadora, jogadores que se conhecem, bons jogadores, e teve a sorte, ou o condão, lá está, de fazer boas contratações e criou uma equipa ganhadora. O Sporting tem jogadores no seu plantel que já jogam há imenso tempo juntos, vai fazendo uns ajustes e acaba por os ajustes sair bem. Quem é que diria que o Gyökeres iria sair e que aparecia um Luís Suárez a fazer um campeonato fantástico e a marcar golos? E o Benfica, a meu ver, apesar, esta é a minha opinião muito sincera, apesar de eu achar o Pavlidis muito bom jogador, muitas vezes é um jogador que joga mais afastado da sua zona de decisão, que é dentro da grande área. Se calhar, se tivesse um ponta de lança que fizesse a diferença, o Benfica seria uma equipa diferente, se tivesse um pensador de jogo também, porque, de resto, nós olhamos para as laterais, tem jogadores nas laterais, a meu ver falta um lateral esquerdo mais ofensivo, que crie mais problemas à defensiva contrária. Porquê? Porque hoje em dia os laterais são muito importantes numa equipa de futebol, principalmente para quem quer ganhar títulos. Agora, de resto, é a nível estrutural. Por isso é que eu digo, e volto a dizer, há muitas pessoas que às vezes confundem o falar de Rui Costa como pessoa como o falar de Rui Costa como presidente. O maior respeito por Rui Costa como pessoa, como jogador, é uma pessoa super afável, tudo bem. Como presidente, tem cometido imensas falhas e agora o tapete ficou curto. Já não pode cometer essas falhas. O Marco Silva é a última carta do baralho, por assim dizer. Está a acontecer ao Rui Costa, o mesmo que aconteceu com o Frederico Varandas quando foi contratar o Ruben Amorim. Se as coisas não têm corrido bem, Frederico Varandas neste momento não era presidente do Sporting. Foi a última cartada. E o Rui acontece-lhe o mesmo por alguns erros que já foram cometidos no passado.
1: Portanto,
0: espero bem.
1: Este é um ano de tudo ou nada para Rui Costa.
0: Tem que ser.
1: Enquanto presidente
0: tem
1: do Benfica.
0: Tem que ser. Porquê? Há muita contestação já. As ilusões que se têm criado, as coisas não têm acontecido. Tem-se forjado, acima de tudo, muitas contratações e elas não têm dado o retorno ao Benfica, nem a nível desportivo neste momento, nem a nível financeiro. Houve um jogador que saiu, que a meu ver não deveria ter saído, que se chama João Neves. Podem dizer o que quiserem, aquele discurso do fizemos tudo para o jogador ficar e o jogador teve que sair, não. A minha opinião é que o Benfica precisava de dinheiro e aquele era o único jogador no Benfica com que o Benfica poderia fazer dinheiro com ele e acabou por sair. Porque quando se fala de um jovem jogador, eu não acredito que ele se calhar naquele momento até quisesse ir para o Paris Saint-Germain, se calhar poderia querer ir para um outro clube, mas se calhar o Paris Saint-Germain, graças a Deus as coisas acabaram por sair bem para o miúdo e está feito um jogador, ele já era um jogador fantástico, agora está feito um jogador fenomenal e foi muito bom para ele. Mas houve erros que já se cometeram que não se podem voltar a cometer, por isso é que eu digo, sinceramente, eu acho que o Rui é uma pessoa do futebol. Neste momento está com um treinador também que ele conhece, tem que fazer um bom trabalho os dois juntos e eu acredito nesse trabalho. Eu acredito, porque eu sou uma pessoa otimista por natureza e eu acredito que o Benfica vai levantar a cabeça. Porque o Benfica há uns anos atrás era a referência do futebol português a nível de contratações, resultados, o próprio Seixal, tudo. E tem que passar a ser essa referência. Os nossos dois rivais, neste momento, acabaram por nos ultrapassar. E quando isso acontece, é muito perigoso. E ultrapassaram-nos não só em resultados desportivos. Mesmo dentro do campo, eu acho que muito do respeito já foi perdido ao Benfica. Quando se fala de arbitragens e tudo, algumas decisões de arbitragem não eram possíveis. Alguns penaltis que não foram marcados, todas essas situações, parece que às vezes não fazem diferença. Mas quando tu vais olhar ao campeonato todo, acaba por fazer diferença. Por isso, eu acho que o próximo ano vai ser um ano tudo ou nada, vai ser um ano onde o Benfica tem que ganhar, sim ou sim, tem que ser.
1: Jorge, são precisos reforços de peso no plantel do Benfica ou é preciso que seja retirado outro rendimento dos jogadores que já lá estão?
2: Eu acho

0: acho, eu vou mais por aí. Eu há bocado o Zé disse uma coisa que é o pronto, a opinião dele, respeito, como é evidente, é que algo assim é que tem que ser dado ao Marco Silva. O Marco Silva não ouviu nada nem ninguém, e ele tomar responsável uma coisa assim, tomar, digamos, a responsabilidade, mal seria.
1: Não, o pelouro desportivo.
0: Mal seria se eventualmente um treinador, não me digas que o Mourinho.
1: É?
0: Como a gente costuma dizer, empanhava pelos ouvidos,
2: eu
0: buzinava e ele mudava.
1: Então quem é que fez as contratações todas do Benfica a temporada passada?
0: Foi o Ruben? Foi o Bruno Lage? Foi o Bruno Lage? Deu-lhe tudo.
1: Aí tu acreditas mesmo que foi o Bruno Lage que fez as contratações todas?
0: Eu só acredito naquilo que ouço. Eu acredito naquilo que ouço. E aquilo foi dito.
3: O próprio Bruno Lage assumiu finalmente.
4: Exatamente.
0: Portanto, é um dado adquirido.
3: E o José Mourinho, desculpa lá, no inverno também foi buscar dois jogadores.
0: Não é? E ele, que exatamente, portanto, eu não. Se a partir do momento em que lhe dão tudo, o Bruno Lage é que escolheu a equipa, o erro foi ter mandado o Bruno Lage sem realmente poder provar alguma coisa. Isso, ponto de farado, exclamação. Ele procurou mais, foi as eleições, foi buscar o Mourinho. Vou buscar o Mourinho, faz o que tu quiseres, mete o dedinho ou os dedinhos que tu quiseres, faz à vontade, deu-lhe as chaves da equipa, fez tudo, as coisas não voltaram.
1: Mas, Jorge,
0: agora, não acredito que agora venha o Marco.
1: Jorge, não te percas.
0: E que o Marco,
1: mas, Jorge, não
0: estamos,
1: te percas.
0: Estamos
3: Jorge,
0: agora a pôr um atestado de incompetência, vá lá,
1: escuta,
0: aos treinadores que são de grande quilate.
1: Mas, Jorge, mas não te podes perder, escuta, agora o que tu disseste, para mim, é um erro crasso, sabes porquê? Porque já tinha acontecido, tu não podes fazer exatamente a mesma coisa e esperar resultados diferentes. O Benfica com Roger Smith fez exatamente o mesmo, deixou-o programar a época e contratar o plantel à sua medida, certo?
0: Foi campeão.
1: E depois, no início da segunda temporada mandou-o embora.
3: Pronto. Foi campeão
1: e Bruno Lage.
0: E porquê?
1: O Bruno Lage deixou-se programar a época e contratar os jogadores e no início da temporada manda-se embora. Tu não podes fazer o mesmo na vida e esperar resultados diferentes.
0: Isso não tem nada a ver. Dar autonomia a um treinador, eu acho que é importante. Ele faz e vai cair mediante as suas ideias. E certo? Exatamente, com o Marco Silva, com as suas ideias.
1: Mas perdes um jogo, mandam-te embora.
0: Isso
1: é que é acreditar no treinador.
0: Isso já é um problema estrutural.
1: Claro.
0: Que já não estamos a falar. Sabes que uma equipa, quanto maior
1: mas
0: é a NAU, quanto maior é a
1: NAU. Mas com o Marco Silva tem que haver paciência.
0: Quanto maior é a NAU, não no Benfica nem no Porto.
1: Mas tem que haver paciência.
0: Olha, não há paciência para nada.
1: Não há paciência.
0: Tens o caso.
1: E se querem os rivais que mais.
0: Tens o caso do Sporting. Tens o caso do Sporting, que teve 19 anos, ou o que é que foi, que se não ganhou. E a equipa foi andando sempre com paciência. Agora ganhou dois jogos. Já não têm paciência nenhuma. Ou ganha ou não ganha. Tem que ser. Não há outra coisa. Portanto, num clube que está habituado e que quer títulos, com o Benfica, com um investimento destes.
4: Há uma notícia sobre a seleção nacional, já confirmada pelo selecionador nacional. Ruben Dias falha o jogo de amanhã. A estreia da Seleção Nacional frente à República Democrática do Congo acaba de anunciar essa ausência, o selecionador nacional. Já aqui tínhamos dado a informação que Ruben Dias tem treinado sempre à parte do plantel, desde que a seleção chegou aos Estados Unidos, e agora está confirmada a ausência no jogo de amanhã, apesar de estar a treinar, falo de forma condicionada, e não está apto para jogar amanhã frente à República Democrática do Congo. É uma grande baixa, uma baixa de peso na Seleção Nacional para este primeiro jogo que acontece em Houston. São de Houston as imagens que vemos em direto dos enviados especiais da CMTV, o repórter de imagem Marco Ricardo Silva e o jornalista Pedro Neves de Sousa, que vão acompanhar já daqui a pouco a conferência de imprensa de Roberto Martínez e também de um jogador da Seleção Nacional, mas podemos já avançar primeiras palavras de Roberto Martínez, que já disse sobre o jogo de amanhã que não pode contar com Ruben Dias, que é o esteio da defesa da Seleção Nacional, é a grande figura entre os centrais, e falha o jogo frente à República Democrática do Congo por problemas físicos. Apesar de estar a treinar, não está em condições para ser utilizado. Havia essa dúvida desde o primeiro treino em solo americano. Já aqui tínhamos falado também sobre essa possibilidade, mas ainda assim havia uma uma expectativa de que, estando a treinar, mesmo que de forma condicionada, pudesse jogar Ruben Dias, até porque tinha jogado nos dois jogos de preparação da Seleção Nacional ainda em Portugal, mas agora está confirmado que isso não vai acontecer, está fora das opções da seleção Ruben Dias, ao contrário de Bruno Fernandes, que aqui vemos nas imagens. Vamos acompanhar as palavras do médio português.
5: We will be joined by head coach Roberto Martinez. 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
4: vai, neste momento, começar a conferência de imprensa de antevisão do jogo de amanhã frente à República Democrática do Congo. Depois de falar Bruno Fernandes, vai falar Roberto Martínez, que, entretanto, recordo, já confirmou a ausência de Ruben Dias no jogo de amanhã.
5: Matchday minus one press conference with Team Portugal ahead of tomorrow's.
4: Bruno Fernandes é hoje o porta-voz da equipa, já depois de o capitão Cristiano Ronaldo ter deixado uma mensagem nas redes sociais. Diz para os portugueses acreditarem num bom desempenho da seleção nacional. Cristiano Ronaldo, nesta mensagem, uma mensagem que fala também pelo grupo, fala pelo grupo e garante que a seleção está a encarar com muita responsabilidade este campeonato do mundo e com muito orgulho, também com muita confiança. Foram palavras de ordem do capitão da Seleção Nacional. Quanto a Bruno Fernandes, vai ser porta-voz agora nesta conferência de imprensa, a primeira da seleção em Houston. Recordo que Portugal, a comitiva portuguesa, está instalada em Palm Beach e para lá vai voltar depois do jogo de amanhã. Fez a viagem hoje desde Palm Beach até Houston e agora sim vamos ouvir Bruno Fernandes.
6: Seria bom sinal. Eu acho que obviamente temos um grupo muito forte, de grandes individualidades, mas que para além dessas individualidades e das qualidades que temos como grupo, somos um grupo muito coeso, muito forte, e acho que é isso que faz deste grupo especial, para quem o vive de dentro, obviamente. O nosso sonho está lá, aquilo que nós queremos, estamos bem cientes disso. Acho que sonhar não é proibido, mas o nosso foco principal, agora que começa o Mundial, é o jogo de amanhã e tem que ser assim, ir jogo a jogo, porque se queremos realmente ser intitulados como a melhor seleção de sempre portuguesa, eu acho que temos que pensar primeiro no próximo passo e não muitos passos à frente, sabendo que temos uma enorme responsabilidade pelo facto da nossa seleção estar cheia de grandes jogadores e de grandes talentos que podem decidir jogos e fazer com que Portugal chegue bem, bem longe.
7: CNN Portugal.
8: Olá Bruno, sou Pedro Alcântara, TVI da CNN. Queria perguntar, como um dos principais capitães, se nos pode revelar como é que está a questão do Ruben Dias, e já percebemos que não está nas melhores condições. Se os outros centrais, que estão menos habituados a estes grandes palcos, sobretudo do Renato e do Tomás Araújo, também estão preparados, vos dão confiança para, sendo eles a assumirem a posição do Ruben, que é um habitual titular, estarão também no seu melhor para um jogo tão importante como este? Obrigado.
6: Não há nenhum jogador que não esteja preparado. A seleção dos jogadores foi feita porque o Mister acredita e todos nós dentro do grupo acreditamos que todos nós estamos preparados para dar resposta assim que for preciso, incluindo o Ricardo Velho, que não está na lista, mas que se for preciso estará e está preparado para dar o melhor pela nossa seleção. Obviamente nós sabemos que há jogadores mais falados do que outros, há jogadores que estão em clubes de maior nome do que outros, mas isso não muda e nem tira a qualidade dos outros jogadores. E o forte deste grupo, como eu disse há pouco, é que nós acreditamos todos uns nos outros e temos essa capacidade de dar resposta em qualquer momento, em qualquer setor do campo, independentemente do jogador que possa faltar, sabendo sim que o Ruben é um jogador importante para nós e que logo veremos se estará disponível ou não para jogar.
7: Vou dar aqui a palavra ao Canal 11, ao Miguel Belo. Miguel, põe um abraço no ar.
9: Bruno, boa tarde. Olhando um bocadinho para a tua temporada, tu fazes 46 entre Manchester United e seleção. Eu não me lembro de uma época onde tu tenhas feito tão poucos jogos. Foi 50, 60, até 70. Queria-te perguntar se individual

0: Normalmente, se chegares aqui mais fresco numa época, há muita gente com muito mais jogos, se isso pode ser benéfico para ti individualmente e, por consequência, obviamente, para a seleção?
1: Não, obviamente eu espero que seja benéfico para mim, no facto de que possa ajudar a minha seleção, estando melhor, estando mais fresco, assim o espero. Não que não me tenha sentido bem em outras alturas, em outras competições, mas obviamente tendo menos minutos, tendo menos jogos nas pernas, eu acho que qualquer jogador que chega aqui com bastantes jogos, mas não tantos como muitos outros, e com pouco tempo de descanso que eles tiveram para poder agora estar aqui, espero que isso possa fazer alguma diferença, não só da minha parte, mas de todos aqueles que na nossa seleção tiveram menos minutos que outros, e que possamos, que quando seja preciso, que as nossas pernas possam estar um bocadinho mais frescas, principalmente dos nossos adversários.
2: Está ali a palavra à CMTV.
3: Boa tarde, boa noite em Portugal. Eu pergunto, que balanço é que faz destes dias aqui nos Estados Unidos, numa altura em que foram muito criticados por irem à praia em Palm Beach?
1: O balanço é positivo. Acho que o Mateus já respondeu a isso, mas eu volto a frisar. Foi algo que já estava planeado, algo que faz parte da adaptação também. Se não estivéssemos na praia, teríamos que estar fechados no quarto hotel, o que provavelmente não é o melhor para a questão física, pelo facto de não termos tanta capacidade dentro do hotel para fazer mobilidade, para nos mexermos, para andar um bocado, e também para ter momentos de grupo, momentos em que podemos criar, para além de boas memórias, um bom ambiente de grupo, com algumas brincadeiras, algumas palhaçadas, momentos mais tranquilos, que serão importantes, mas nós estamos habituados a que qualquer coisa que façamos será vista por alguns de maneira positiva, por outros de maneira negativa. O que eu quero deixar também de mensagem para o nosso povo e para vocês também em geral, é que nós estamos a fazer de tudo para que cheguemos ao jogo amanhã na melhor forma, para representar o país da melhor forma, e acreditem que tudo aquilo que nós estamos a fazer, incluindo as idas à praia, são para benefício daquilo que será a condição física de todos os jogadores, para que possamos também descansar da melhor maneira, poder ajustar os horários da melhor maneira e também adaptar ao sol. Como o Mateus falou, nós em Manchester não vemos sol muitas vezes, por isso é importante também termos essa adaptação.
2: Vou dar lá atrás, pode ser a antena 1.
4: Olá Bruno, boa tarde. Sou o Fernando Eurico da Antena 1. Olhando agora ao vosso adversário, o primeiro neste Campeonato do Mundo da República Democrática, de conquistar 40 lugares abaixo de Portugal no ranking, o que é que espera deste adversário? Que vá aparecer em bloco baixo, que seja um adversário ousado? O que é que nos pode dizer daquilo que já observaram sobre o Congo?
1: Em primeiro lugar, que o ranking conta pouco neste tipo de competições, porque o ranking é bonito e está lá. Os pontos são feitos, obviamente, de maneira diferente para todas as seleções, porque não jogamos uns contra os outros regularmente, digamos assim. O Congo é uma seleção muito capaz, uma seleção com muita qualidade, onde tem jogadores que maioritariamente jogam nas grandes ligas também. Podem não ter nomes tão sonantes como a nossa seleção, mas têm nomes bastante conhecidos e com carreiras muito boas até o dia de hoje, que merece todo o nosso respeito. São uma seleção bastante física defensivamente, que tanto pode jogar com uma linha de 5 como uma linha de 4, que já avaliámos isso. São uma seleção também com muito boa capacidade de transição, pela capacidade dos médios deles conduzir bola e também pela velocidade que têm na frente. Mas nós, mais do que isso, sabemos daquilo que somos capazes, daquilo que temos que fazer defensivamente para não dar muitas oportunidades. A reação à perda da bola, quando assim acontecer, tem que ser muito forte, e principalmente tentar controlar o jogo com bola, porque somos bastante capazes disso e de criar muitas oportunidades e depois finalizá-las, se possível, da melhor maneira.
2: Como tenho a casa cheia, vou entrar quase na reta final dos portugueses, vou passar ali à bola.
5: Olá Bruno, está desligado? Ah, ok. Olá Bruno, boa noite,

0: João Pimpim para a bola. O Bruno foi o melhor jogador da Premier League esta época, eleito por quem sabe disso. E joga neste momento na seleção com dois bicampeões europeus, João Neves e Vitinha. Em Portugal toda a gente considera que este é o melhor meio-campo de sempre. Gostava de saber se também acha o mesmo e como é que se sente a jogar com dois jogadores desta valia, até porque falava ainda agora em controlo e criatividade.
1: Não, sinto-me bem porque o nosso meio-campo é repleto de qualidade. O João, o Vitinha, o Bernardo, o Ruben Neves, o Samu, são todos eles jogadores que acrescentam algo diferente à nossa seleção. Obviamente não vou entrar por aí dessa questão dos três jogadores, porque não sei se vão jogar os três, não sei se assim o Mister vai decidir ou não, mas o que eu sei é que, independentemente de todos os nomes que eu falei, qualquer um deles jogar, eu acho que a seleção está bem servida. E como eu disse, do Congo há sempre nomes mais sonantes, outros menos sonantes, mas todos são importantes, e na nossa seleção não há diferença entre ser o melhor jogador da Premier League ou o bicampeão europeu, porque olhamos para todos da mesma maneira, olhamos para todos nós com a sensibilidade de saber que o nosso colega que está ao lado quer jogar na posição que nós estamos a jogar, mas ao mesmo tempo está lá para nos ajudar e para dar o melhor pela nossa seleção. Por isso prefiro não entrar por aí. Espero que Portugal, independentemente do 11 que jogar, não só do meio campo, tenha o melhor 11 do Mundial.
2: Então vou dar a última pergunta em português e depois vou fazer a gestão com os jornalistas portugueses. Também vou dar perguntas ao Mister Martins, porque realmente são muitos e não consigo dar a todos.
3: Boa tarde, Bruno. Aqui, Sérgio Pereira, de Mais Futebol. A seleção portuguesa hoje é formada por jogadores que jogam nos melhores clubes da Europa e que lutam pelos melhores títulos, pela Liga Inglesa, a Liga Espanhola, a Liga dos Campeões. Em vésperas do primeiro jogo de um Mundial, ainda ficam nervosos?
1: Eu particularmente fico sempre nervoso. Eu sinto como se fosse o primeiro. Estou nervoso por estar aqui agora. Estarei nervoso amanhã. Mas acho que é um nervoso de ansiedade, de querer jogar, de querer estar dentro do campo, que ainda há pouco tive a possibilidade de ver. E a minha vontade não era tanto vir para aqui falar convosco, com todo o respeito, mas era mais entrar no campo e poder dar uns toques. Acho que esse nervosismo faz parte. Representamos a nossa seleção, o nosso país, o nosso povo, o sonho de milhares de meninos e meninas que estarão em Portugal, olhar por nós e olhar para nós, tanto como eu já fui essa criança que em 2004, no Europeu, que foi a primeira que eu tenho memória, caminhava pelas estradas até aos ecrãs gigantes para tentar ver Portugal com uma bandeira às costas, a bandeira pintada na cara. E eu vejo um pouco desse menino ainda em campo, e mais do que isso, quero que esses meninos que tanto olham para nós e tanto nos idolatram possam amanhã sentir-se bem representados e sonhar cada vez mais em um dia poder cá estar, porque foi assim que começou o meu sonho e hoje estou aqui. Espero que muitos deles consigam também alcançar esse sonho.
2: Então vou encerrar a conferência de imprensa em português e vou passar a palavra à minha colega. I will pass it to you and you can handle the requests.
4: We can take 2 to 3 more questions. We'll start here, please. Front row.
0: Esta época, eleito por quem sabe disso, e joga neste momento na seleção com dois bicos. Bruno foi o melhor jogador da Premier League esta época, eleito por quem sabe disso. E joga neste momento na seleção com dois bicampeões europeus, João Neves e Vitinha. Em Portugal toda a gente considera que este é o melhor meio-campo de sempre. Gostava de saber se também acha o mesmo e como é que se sente a jogar com dois jogadores desta valia, até porque falava ainda agora em controlo e criatividade.
1: Não, sinto-me bem porque o nosso meio-campo é repleto de qualidade. O João, o Vitinha, o Bernardo, o Ruben Neves, o Samu, são todos eles jogadores que acrescentam algo diferente à nossa seleção. Obviamente não vou entrar por aí dessa questão dos três jogadores, porque não sei se vão jogar os três, não sei se assim o Mister vai decidir ou não, mas o que eu sei é que, independentemente de todos os nomes que eu falei, qualquer um deles jogar, eu acho que a seleção está bem servida. E como eu disse, do Congo há sempre nomes mais sonantes, outros menos sonantes, mas todos são importantes, e na nossa seleção não há diferença entre ser o melhor jogador da Premier League ou o bicampeão europeu, porque olhamos para todos da mesma maneira, olhamos
5: olhamos para todos nós.